Cabo Verde choca o mundo mais uma vez. Sai na frente do Uruguai, sofre a virada e não desiste. Vai até o fim pelo resultado. 2 para o Uruguai, 2 para Cabo Verde. A situação se complica para Celeste na última rodada. Vem aí o pós-jogo da Band News FM. Vem aí, Bruno Camarão.

0: Os Tubarões de Cabo Verde conseguiram esse feito, mais um ponto na Copa do Mundo FIFA 2026, empate contra o Uruguai. Pegaram Espanha, sustentaram. Uruguai buscaram 2-2. Viva Cabo Verde, Lucas Belotti!
1: Que ainda não perdeu em Copas do Mundo, hein, o Bruno Camarão? Imagina quantos países, se é que existem alguns países além de Cabo Verde.
0: Não, pode... o Ceará só, mas...
1: pode dizer. Ó, eu nunca perdi jogando a Copa do Mundo. Cabo Verde tá nessa situação. E não é só na Copa, não, né? O sucesso dessa seleção em âmbito internacional, em outras competições, em amistosos, ele vem de algum tempo já, dá pra gente dizer, né? Se a gente for pegar desde 2025 os números dessa seleção de Cabo Verde, esse foi o 18º jogo desde o início de 2025, ou seja, um ano e meio atrás. Cabo Verde perdeu um jogo. São 8 vitórias, 9 empates e uma derrota. E essa derrota foi no amistoso contra o Chile, agora às vésperas da Copa do Mundo. Então é uma seleção que perdeu pouquíssimo nessa reta final de preparação. Essas partidas contam eliminatórias para a Copa, contam amistosos, contam aquela também FIFA Series, né? A nova competição curtinha da FIFA aí disputada em uma sede única. Então sucesso na Copa o pessoal está conhecendo agora, mas em âmbito continental, nas eliminatórias foi uma campanha espetacular, deixando Camarões, que estava no mesmo grupo, para trás. E mesmo em outros amistosos disputados, é uma seleção que perde pouco, quase nunca é derrotada, e agora consegue 2 pontinhos na primeira participação da história do arquipélago africano em Copas do Mundo. Já pelo lado da seleção do Uruguai, o Anderson Gonçalves trazia aqui, né? Em 2026, nenhuma vitória. O último triunfo foi em outubro de 2025, já faz um ano que o Uruguai venceu pela última vez. É verdade que foram poucos jogos, essa foi a 6ª partida de seca apenas do Uruguai, 5º empate do Uruguai nessa sequência e uma derrota no período, contando aí os amistosos e esses 2 jogos de Copa. Vale a gente destacar, né, que por uma opção da comissão técnica do Marcelo Bielsa, o Uruguai não realizou esses amistosos prévios antes da Copa do Mundo, já nos Estados Unidos, onde o Brasil enfrentou a seleção do Egito e a seleção do Panamá. Então o Uruguai ficou só se preparando. Não parece ter dado muito certo não, viu, Camarão?
0: É, mas não deu certo mesmo. Vai ter que jogar muita bola contra a Espanha para conseguir a classificação. Será que a gente consegue ouvir o Marcelo Bielsa na saída? Não sei, se aparecer aí, qualquer coisa a gente recupera depois. Mas fato é que Cabo Verde e Uruguai ficaram no empate por 2-2 no Hard Rock Stadium. Já análise de Marcos Assunção e André Coutinho dentro do palco do jogo. 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
4: Nove horas e 11 minutos, Band News FM no pós-jogo de Espanha, Uruguai e Cabo Verde. A Espanha mais cedo já goleou a Arábia Saudita, se deu bem demais. Até o Cucurella fez gol, jogador do Real Madrid. Mas hoje, no duelo entre Uruguai e Cabo Verde, o Assunção, o Muslera deu mole de novo. O cara jogou a quinta Copa do Mundo dele e tem o uruguaio que fala: meu Deus, não é possível que esse cara falhou de novo. É tudo na conta do goleiro ou faltou mais coisa pro time do Bielsa, hein, Assunção?
5: Bom, os dois gols colocamos na conta do goleiro, mas os atacantes poderiam ser mais efetivos, né? Poderia causar um pouquinho mais de perigo para o gol do Vozinha, não só tentando o chute de fora da área, mas, né, e tentando tabelas ali no meio da área, já que a equipe de Cabo Verde tinha 5, 6, 7 jogadores ali na linha de zaga e era impossível entrar. Então acho que faltou um pouquinho mais no segundo tempo para a equipe do Uruguai. E Cabo Verde teve as melhores opções de ganhar o jogo, viu?
4: É. Não. Ô Coutinho, tá com a Assunção? Não é só na conta do Muslera, também isso. E qual é o valor desse Cabo Verde? Dá para sonhar, obviamente, em ir para a segunda fase, Couto?
6: Olha, Camarão, dá porque pelas circunstâncias, né? Cabo Verde vai pegar a Arábia Saudita. Cabo Verde não é favorito contra a Arábia Saudita, não é super favorito, como a Espanha é muito favorita diante do Uruguai. E a Espanha vencendo o Uruguai, a segunda vaga vai ficar entre a Arábia Saudita e Cabo Verde. Então dá sim pra sonhar. Se a Espanha vencer o Uruguai, Cabo Verde empatando com a Arábia Saudita, exato, é o segundo colocado da chave.
4: É isso aí.
6: Então dá pra sonhar sim. Agora há pouco eu tava ouvindo aqui na saída do campo as entrevistas oficiais do técnico Marcelo Bielsa e do Max Araújo. O Marcelo Bielsa disse o seguinte: que nós cedemos o protagonismo em muitos momentos, e isso foi crucial. Mas o que aconteceu? Cedemos o protagonismo e não deveríamos ter cedido esse protagonismo em muitos momentos. E o Max Araújo foi questionado sobre o gol, ele falou assim: o gol não serve de nada. O gol não serviu de nada porque a gente acabou não ganhando a partida. Então é esse o sentimento dos uruguaios e tem de ser esse mesmo. Eles vão enfrentar uma Espanha, que é uma das favoritas ao título, com a pressão de ter de ganhar ou ganhar, senão o Uruguai dá adeus à Copa do Mundo.
4: 9 horas e 14 minutos, voltamos já com o pós-jogo Band News FM de Uruguai e Cabo Verde. 2-2, o grupo tá embolado, hein?
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1: Saída errada, Muslera falhou, gol tá aberto, vem o toque, fatal!

0: Na saída errada da seleção uruguaia, uma bobagem completa do zagueiro Matias Oliveira. Um passe na fogueira. É São João? Então tome essa fogueira aí, Brujeira!
1: É, caiu cachimbo, uruguaio. E Cabo Verde aproveitou 2-2 o Grupo H. Neste jogo 37 finalizado, está completamente aberto. Lucas Belotti, destaques finais e a projeção de Uruguai e Cabo Verde na competição.
2: Vamos lá, camarão. Uruguai vai ter uma viagem chata agora pela frente, tá? Porque o próximo compromisso contra a Espanha, exatamente, será em Guadalajara, no México. Então a seleção uruguaia vai percorrer aí cerca de 2.500 quilômetros para deixar Miami nos Estados Unidos e desembarcar em Guadalajara, no México, para esse jogo que será na sexta-feira, dia 26, sexta-feira dessa semana, que começa com os dias úteis amanhã, né, às 9 horas da noite. Já a seleção de Cabo Verde fica nos Estados Unidos. Vai enfrentar, é claro, o mesmo dia e horário, sexta 26 às 9 da noite, a Arábia Saudita. Esse jogo será em Houston, em território americano, camarão. As duas seleções precisando somar pontos nessa última rodada para sonhar com a classificação. Cabo Verde tem vantagem, porque vai enfrentar a seleção da Arábia Saudita, mais frágil aí, dentre as comparações com a Espanha, é claro, né?
1: Pois é. Lucas Belotti, repórter Band News FM, participou de mais uma transmissão esportiva, assim como o craque Marcos Assunção. Assunção, sempre uma honra. Volte sempre, temos muita coisa pela frente até o dia 19 de julho, o dia do Hexa, combinado?
3: Valeu, camarão, ótima noite, um abração. É.
1: Anderson Gonçalves, também vou te dar um tchau, Anderson. Mais uma grande narração, hein? 2-2. Você tá pegando só jogo bom, hein, Anderson?
4: Ah, vocês estão me deixando mal acostumado, hein?
1: É.
4: Hoje foi bom também. Obrigado, viu, camarada? Amanhã tem mais, né? Amanhã tô em Noruega e Senegal. Vamos ver. Bem.
1: O Coutinho que hoje pegou uma praia, tá de sunga ainda, Couto? Já anoiteceu aí, já, né?
4: Peguei praia nada.
3: Isso aqui é trabalho. O camarão, pra falar o tchau, maluca essa decisão do Uruguai. O Uruguai tá no México, ele tá ali perto de Cancún, no estado de Quintana Roo, e jogou dois jogos aqui em Miami, né? E agora vai ter que viajar pro México de novo, e Cabo Verde tá aqui pertinho. Uma horinha de carro... E Cabo Verde já chega, não vão de carro, vão de ônibus, já chega até... Não, desculpa, perdão. 4 horinhas de carro, eles estão em Tampa, concentrados. É isso. Cabo Verde vai classificar, hein? Abraço.
1: Também tô achando, hein? Grande André Coutinho, ele volta, claro, ao longo da programação da Rádio Band News FM. Eu, Bruno Camarão, em nome de toda a nossa equipe, agradeço a sua audiência. Vou passar o bastão pro Yuri Queiroga, que vai seguir na sua companhia. 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

0: São 9h24 no horário de Brasília. Seja bem-vinda, seja bem-vindo. Você que nos acompanha aqui na programação da Band News FM. Nesta noite de domingo, dia 21 de junho de 2026. Eu sou Yuri Queiroga e nós seguiremos até a meia-noite com a atualização dos principais assuntos do noticiário. A Polícia Federal continua investigando o ataque hacker que disparou alertas falsos da Defesa Civil para celulares de diferentes regiões do país no fim de semana, causando pânico na população. Segundo o Ministério da Integração, duas contas vinculadas à Defesa Civil do Pará foram usadas para os disparos, que foram classificados como nível extremo, o grau mais alto do sistema, entre a noite de sexta e a madrugada de sábado. As mensagens falsas alertavam para alagamentos, tornados e deslizamentos em São Paulo, Rio de Janeiro, Salvador, Belo Horizonte, Curitiba e Rio Branco, além do Distrito Federal. Era um alerta serve para extremos climáticos, mas usava também a palavra misantropia, que significa ódio ou aversão à raça humana. O Ministério destaca o impacto do caso à segurança pública e à confiança nos sistemas oficiais de alerta e pede que a polícia compartilhe os achados para embasar medidas adicionais de segurança. Termina amanhã o prazo para o pagamento da taxa de inscrição do Exame Nacional do Ensino Médio de 2026. Detalhes com David Cardoso.
1: Termina nesta segunda o prazo para o pagamento da taxa de inscrição do Enem 2026 após prorrogação feita pelo Ministério da Educação. O valor é de R$ 85,00 e pode ser pago por boleto, PIX, cartão de crédito ou débito, conforme a instituição financeira. A taxa é obrigatória para quem não conseguiu isenção. O Enem segue como a principal porta de entrada para o ensino superior no Brasil, sendo usado no Sisu, ProUni, FIES, além de universidades no exterior.
0: O ultradireitista Abelardo de la Espriella vence as eleições presidenciais da Colômbia com quase 50% dos votos, contra 48% do candidato de esquerda Ivan Cepeda, apadrinhado pelo presidente Gustavo Petro. A vitória segue a onda de extrema-direita na América Latina, com Espriella adotando um discurso focado na segurança pública, com uma retórica agressiva contra adversários e a camisa da seleção como símbolo nacionalista. Petro contestou a apuração, como já havia feito no primeiro turno, afirmando haver muitas irregularidades. A virada ideológica ocorre após o primeiro governo de esquerda da história colombiana.

0: E nos jogos da Copa do Mundo FIFA 2026, ainda falta mais um para fechar a sequência deste domingo, às 10 horas da noite. A bola vai rolar para Nova Zelândia e Egito. Jogo esse que é do grupo que também tem Bélgica e Irã, que mais cedo empataram sem gols. Essa partida será realizada lá no BC Place, em Vancouver, no estado canadense de British Columbia, ou a Colômbia Britânica, no Canadá. Mais cedo a gente teve a goleada da Espanha, 4-0 sobre a Arábia Saudita, primeira vitória da Espanha, uma das principais candidatas ao título da Copa do Mundo. O jogo que nós citamos, Bélgica e Irã, sendo realizado em Los Angeles, empate por 0-0, Espanha e Arábia Saudita jogaram em Atlanta. E agora há pouco você ouviu na Band News FM com Anderson Gonçalves no relato, Uruguai e Cabo Verde empatando por 2-2, segundo ponto de Cabo Verde na Copa do Mundo, seleção cabo-verdiana na briga por uma vaga na segunda fase. Esse jogo foi realizado lá no Hard Rock Stadium em Miami. Então, para fechar esses jogos de hoje, a gente tem a partida entre Nova Zelândia e Egito sendo realizada no Canadá, em Vancouver, ainda na madrugada, em sábado, horário... noite de sábado, horário local, mas já na madrugada de domingo, jogo realizado em Monterrey, no México, o Japão fez 4-0 sobre a Tunísia, em jogo realizado, portanto, no Gigante de Acero, o Gigante de Aço, em Monterrey. E falando a respeito ainda de Uruguai e Cabo Verde, a gente vai agora até Porto Alegre, porque a nossa reportagem acompanha a concentração de torcedores uruguaios, porque por lá, claro, a preocupação do torcedor uruguaio depois de mais um tropeço na Copa do Mundo. E quem está acompanhando pra gente é a Vitória Fernandes, direto de Porto Alegre. Fala, Vitória, boa noite.
1: Tudo bem, Yuri, boa noite para você, para todo mundo que nos acompanha. Pois é, o clima já está um pouquinho diferente do que estava aqui no pré-jogo, não está tão bacana, e a gente conversa justamente com o Robert, que estava bastante confiante com a primeira vitória hoje, mas infelizmente não veio. Na sua avaliação, Robert, o que, que faltou para o Uruguai?
2: Faltou tudo. O Uruguai sofreu 2 gols, né? A barreira errada, o goleiro saiu errado. O Uruguai tá muito fraco, muito fraco, muito fraco. Não tem como justificar de alguma maneira que, né, o Uruguai não mostrou absolutamente nada. Tomou 2 gols de Cabo Verde e 1 de Arábia Saudita, ou seja, não mostrou nenhuma contundência, e no ataque também muito, muito, muito baixo.
1: Foi um jogo bastante emocionante, a gente acompanhou aqui durante a partida com a torcida ali dentro, todo mundo bem tenso. O Uruguai chegava bastante, mas não conseguia ser eficaz ali na frente. A gente segue acompanhando com a torcida, a gente acompanha agora como é que fica o coração para o jogo com a Espanha, como é que tá?
2: Não, já está. Só acho que a gente só vai cumprir tabela e, bueno, não acredito no Uruguai diferente contra a Espanha. Eu acho que minimizar o golpe só, né? Tentar fechar a casa e, bom, um empate, eu acho que já seria ótimo para nós, para tentar, ao menos, acabar a Copa de uma maneira invicta. É o que nos resta, eu acho.
1: Eu volto com vocês aí do estúdio, mas a gente segue acompanhando a movimentação dos torcedores por aqui.
0: Vitória Fernandes trazendo um desabafo, de fato, do torcedor do Uruguai. Esse é o retrato da torcida, de todos os torcedores, né? De grande parte da torcida do Uruguai. Vai tentar manter o otimismo, claro, mas empate com a Arábia Saudita, empate com o Cabo Verde, agora tem a Espanha à frente, a Espanha que hoje meteu 4-0 na seleção da Arábia Saudita. É uma batalha hercúlea para a equipe de Marcelo Bielsa, precisa ganhar da Espanha para poder garantir a classificação para a próxima fase, para a segunda fase da Copa do Mundo FIFA 2026. Esse é um dos grupos mais abertos, mais indefinidos, que vai para a última rodada. É a chave que tem Espanha, Uruguai, Arábia Saudita e também Cabo Verde, estreante Cabo Verde, 2 empates. Se vencer, a Arábia Saudita vai a 5 pontos e aí teria totais condições de passar ali entre os 2 primeiros colocados para a segunda fase da Copa do Mundo.

0: O programa Canal Livre de hoje faz uma análise aprofundada das negociações de paz e o aumento das tensões no Oriente Médio. O debate conta com especialistas em relações internacionais e foca no papel do Irã como ator regional e nos riscos iminentes de um agravamento do conflito para a economia mundial. Durante a discussão, o professor de Relações Internacionais Sidney Leite destacou a relevância do Estreito de Hormuz para a estabilidade econômica global. Segundo o especialista, a região funciona como uma rota vital para o transporte de petróleo mundial.
1: Fechar o Estreito de Hormuz foi a verdadeira bomba atômica desse conflito, porque, de fato, se abriu uma caixa de Pandora que gerou consequências para a economia, não só para a economia norte-americana, com o aumento de inflação, mas para a economia global.
0: Outro ponto central do debate foi a avaliação sobre a política externa dos Estados Unidos e de Israel em relação ao governo iraniano. Para o professor Leonardo Trevisan, as tentativas de enfraquecer Teherã por meio de ataques e sanções severas não alcançaram os resultados esperados pelas potências ocidentais.
2: A grande vitória do Irã, a grande vitória estratégica do Irã, é ter colocado no contexto dos Estados Unidos o Líbano junto com o Irã.
3: Exatamente.
2: Com o que escancarou para o mundo uma divisão brutal entre Estados Unidos e Israel. Obrigou os Estados Unidos a reconhecer essa divisão.
0: Participando do programa como entrevistadores, os jornalistas Fernando Mitre e Thaís Dias. A apresentação é de Rodolfo Schneider. 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A implementação da Lei Seca no Brasil completa 18 anos. Desde 2008, o número de mortes envolvendo álcool no trânsito vinha caindo, mas essa queda vem perdendo força nos últimos anos. O mais novo levantamento do Centro de Informações sobre Saúde e Álcool aponta aumento nos casos a partir de 2022. Sobre o assunto, a repórter Júlia Nogueira conversou com a coordenadora do CISA, Mariana Tibes.
4: A Band News FM conversa agora com Mariana Tibes, coordenadora do CISA, Centro de Informações sobre Saúde e Álcool, justamente nessa data, onde a gente completa 18 anos da Lei Seca, um marco de tolerância zero para mistura de álcool e direção. A gente tem, Mariana, uma base aí de cerca de 10 mil mortes no trânsito pela combinação de álcool e volante por ano aí. Nesses últimos 18 anos, a gente tem então esse novo levantamento da CISA sobre essas vítimas, né? E como que a gente está em relação, vendo lá do passado, hoje em dia?
5: Olha, desde do começo da Lei Seca, né, que foi em 2008, até hoje, a gente teve um avanço muito importante no que diz respeito à redução das mortes causadas pelo uso de álcool aqui no Brasil. Então, teve uma redução muito consistente, muito importante, um impacto muito grande e muito positivo para reduzir essas mortes. No entanto, aí nos últimos anos, eu diria a partir de 2022, mais ou menos, a gente começou a observar uma redução da queda, tá? Então, assim, todos aqueles avanços que a gente vinha observando ao longo dos anos, a impressão que a gente teve é que teve uma redução, eles começaram a diminuir nos últimos anos. E não por coincidência, a gente começa a observar que também nesses últimos anos o trânsito nas grandes cidades, principalmente, ele foi ficando cada vez mais complexo, né? Apresentando cada vez mais desafios, que acaba refletindo também nesse aumento que a gente vê do número de mortes e acidentes de trânsito.
4: E a gente tem alguns estados também onde isso acaba, a média é maior do que a média nacional, né? Tem alguma característica para Tocantins, né? Mato Grosso, se eu não me engano, aparece ali com as médias um pouco acima, até o dobro. Tem alguma característica que possa, talvez, explicar isso?
5: São 18 estados que estão acima da média nacional. Então, são bastante estados que a gente vê nessa situação. A gente observa que os resultados da Lei Seca, eles não são homogêneos por todo o país, né? Então tem bastante desigualdade também no que diz respeito a esses resultados que a lei consegue trazer. E isso tem a ver com vários fatores, né? O primeiro deles é que a lei sozinha, ela não garante resultados. ela precisa ser implementada, né? E o que isso significa? Precisa ter consistência nas fiscalizações, então precisa ter fiscalização constante, né? Precisa ter monitoramento, inteligência. Então, quer dizer, as blitzen, elas têm que acontecer nos locais onde acontecem as maiores ocorrências. Então, tem que ter esse monitoramento constante. Eu acho que a questão do próprio comportamento das pessoas, do beber e dirigir, em algumas localidades, ele acaba sendo maior, né? Uma questão cultural aí de comportamento, e que também acaba impactando nessa desigualdade. Então, quer dizer, isso acaba refletindo nesse resultado que a gente tem.
4: E são 18 anos, então dá para, acho que tem também ali meio que um marco geracional, digamos assim. Eu, por exemplo, eu cresci já com isso, eu não me lembro de não ter a lei seca. Então tem pode ser também esse padrão geracional, né? A minha geração, por exemplo, acaba sendo uma geração que ingere menos álcool, mas pode-se dizer que a gente esteja mais consciente sobre isso, talvez?
5: Olha, eu acho que também nos últimos anos, muitas alternativas surgiram para que o motorista não precise beber e dirigir. Uma delas são os aplicativos de transporte, que ficaram muito populares e começaram a ser usados como alternativa, principalmente por essa geração mais jovem, como você está comentando. Então, isso eu acho que é uma influência muito grande, sim, é uma mudança comportamental. A gente também notou uma certa redução, principalmente dessa população mais jovem, no hábito de beber e dirigir. A redução nas mortes também associadas ao uso de álcool no trânsito, a redução também foi maior na geração mais jovem. Então, eu acho que sim, acaba tendo um grande impacto dessa mudança de comportamento dos jovens, né, que preferem usar outros meios, ir para casa com mais segurança, voltar de aplicativo, pegar carona com um amigo que esteja sóbrio. Então, eu acho que tudo isso foi muito positivo nos últimos anos e é um comportamento, sim, puxado pela geração mais jovem.
4: E ainda nesse padrão de vítimas, tanto de vítimas fatais quanto de vítimas ali que são socorridas, né? A maioria deles, dessas vítimas, são homens, né?
5: São homens jovens, né? Então a gente continua vendo esse padrão. A gente também viu um dado muito importante, muito relevante nos últimos anos, que foi o aumento da frota de motocicletas no Brasil. Houve um aumento de mais ou menos 42% na última década dessa frota de motociclistas. E são majoritariamente homens jovens que pilotam essas motos, né? Historicamente, isso acaba indo na mesma direção do fato de que o consumo abusivo também é mais comum e mais frequente entre homens jovens. Então, a gente está falando aí de dois fatores de risco, ou seja, uma grande frota de motocicletas pilotadas por homens jovens e também a maior prevalência de uso abusivo justamente nessa população. Então, esses dois fatores, quando eles são combinados, eles acabam fazendo com que esses homens jovens sejam os mais impactados, né? Pelos perigos, pelos problemas de você beber e dirigir.
4: Agora, se a gente fizer, por exemplo, uma comparação antes e depois da lei seca, a gente consegue estabelecer ali mais ou menos quantas mortes por ano a gente conseguiu evitar desde que a lei seca foi implementada? Não sei se existe alguma média em relação a isso.
5: A gente trabalha com uma porcentagem de cerca de 36% de redução das mortes causadas pelo uso de álcool nos últimos 10 anos, na última década, né? Então, 36% é muito importante, é uma estimativa, é claro, a gente não tem esse número assim, tão preciso, mas é uma estimativa que a gente calculou e que eu acho que ela é muito impactante. Você conseguir reduzir 36% dessas mortes é um dado super relevante, né? Foram muitas mortes evitadas. Mas é isso, como a gente começa, a gente tem que sempre observar esse impacto, a gente tem que sempre monitorar esses números, porque se esses números começam a aumentar, eu estou me referindo aqui às mortes, se elas começam a aumentar, isso significa que outras medidas vão precisar ser tomadas. O que eu quero dizer com isso? Sem dúvida, o trânsito hoje ele está mais complexo, né? Ele está mais difícil, são muitas motos circulando e essas pessoas elas trabalham contra o tempo. né? Elas muitas vezes fazem manobras arriscadas, não usam muitas vezes os equipamentos de segurança, porque elas estão correndo contra o relógio para conseguir fazer o trabalho delas a tempo. Isso coloca perigo não só para elas próprias, como para todo mundo que está dirigindo, né? Inclusive os pedestres. Quando você coloca o álcool nesse cenário, então quer dizer, você já tem ali uma situação mais complexa no trânsito. Isso exige mais dos motoristas. Então você imagine se esse motorista tiver bebido. Porque o álcool, ele influencia muito na capacidade de condução. E isso qualquer dose, né? Vai interferir nos reflexos, na velocidade de resposta. Então, tudo isso vai prejudicar o motorista. Se ele já está enfrentando um ambiente mais complexo, se ele beber, a chance, o risco dele se envolver no acidente é muito maior. Então, é sobre isso que a gente está falando. Eu acho que esse hoje é o principal desafio que a gente enfrenta para reduzir as mortes, né? Então, ou seja, a lei, ela cumpriu o seu papel, ela cumpre ainda seu papel. Ela é muito importante. Mas o que eu quero dizer é que sozinha ela não é suficiente. A gente vai precisar fazer mais se a gente quiser continuar vendo essa redução nas mortes por beber e dirigir.
4: Perfeito, não depende só de, por exemplo, aumento, de fiscalizações, né? De blitz, por exemplo, em rodovias ou até nas cidades mesmo, né?
5: Esse aumento ele é fundamental, ele é importante, mas de novo, sozinho ele não vai bastar, ele não será suficiente. Hoje a gente tem uma situação mais complexa no trânsito, né? Essas são vias antigas que não foram preparadas para essa densidade de veículos e de motociclistas circulando. Então, quando você coloca o álcool nessa equação, você torna tudo muito mais complexo, né? E hoje em dia também é importante lembrar que existem formas de você burlar, evitar essas fiscalizações, né? As pessoas se avisam, se comunicam, elas usam a própria tecnologia, os aplicativos para informar e para saber com antecedência onde estão acontecendo essas blitz. Então, tudo isso vai tornando as coisas mais complexas. Né? As pessoas também precisam ter consciência, né, de que não adianta burlar uma blitz, que a questão não é só você ser multado ou perder a carteira, a questão é que você está colocando a sua vida e a vida de outras pessoas também em risco. E isso vai muito além daquilo que vai pesar no bolso.
4: Perfeito, Mariana. Muito obrigada aqui por conversar com a Band News FM. Mariana Tibes, coordenadora do CISA, Centro de Informações sobre Saúde e Álcool. Muito obrigada.
5: Muito obrigada.
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0: 9h47 pelo horário de Brasília. 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O senador Jacques Wagner, do PT da Bahia, deve se reunir nos próximos dias com o presidente Lula para definir o futuro dele como líder do governo no Senado. O petista foi alvo de uma operação da Polícia Federal na semana passada por suspeita de receber vantagens indevidas do dono do Banco Master, Daniel Vorcaro. Após ser alvo da PF, Jacques Wagner disse em entrevista à Band News TV que segue líder do governo Lula no Senado até que o próprio presidente da República peça para ele se retirar. Com mais de 85% das urnas apuradas, Arthur Henrique, do PL, lidera a eleição suplementar para o governo de Roraima, com 133 mil votos contra 80 mil do segundo colocado, Soldado Sampaio, do Republicanos. A eleição foi convocada depois de o Tribunal Superior Eleitoral cassar o mandato do então governador Edilson Damião por abuso de poder político e econômico. Mais de 384 mil eleitores foram às urnas hoje nos 15 municípios do estado. A expectativa é que o resultado definitivo seja divulgado ainda nesta noite. Um trabalhador morre esmagado por um caminhão-pipa que perdeu o controle na mina Casa de Pedra, em Congonhas, região central de Minas Gerais. Os detalhes com Pedro Gelinek.
1: São apuradas as circunstâncias do acidente envolvendo uma caminhonete e um caminhão-pipa na mina Casa de Pedra, em Congonhas, na região central de Minas, na manhã deste domingo. Um homem identificado como Herman Bittencourt Baeta, de 50 anos, morreu esmagado. Segundo o Corpo de Bombeiros, o caminhão-pipa, com capacidade para 50 mil litros de água, teria apresentado uma possível pane no sistema de frenagem durante a rotina de trabalho. Após perder o controle, o caminhão atingiu a caminhonete em que a irmã trabalhava e subiu sobre o veículo, que ficou completamente destruído. Em nota, a CSN Mineração lamentou a morte do colaborador e informou que todas as providências para socorro e atendimento foram adotadas imediatamente. A empresa afirmou ainda que está prestando toda assistência necessária aos familiares.
0: A rede de televisão Al Jazeera acusa Israel de matar o cinegrafista palestino Ahmed Wisha em um bombardeio na faixa de Gaza. O ataque atingiu ontem um campo de refugiados e deixou mais dois mortos. O cinegrafista tinha 25 anos e já havia perdido o irmão neste ano também durante um bombardeio israelense. Desde outubro de 2023, 260 profissionais de imprensa palestinos já foram mortos em ataques de Israel. A seleção brasileira inicia a preparação para enfrentar a Escócia, em jogo que será realizado nesta quarta em Miami, nos Estados Unidos. O técnico Carlo Ancelotti busca um substituto para Rafinha, que saiu lesionado depois da partida ou na partida contra o Haiti. Cinco jogadores disputam a vaga: Luiz Henrique, Rayan, Martinelli, Endrick e Igor Thiago. Neymar vai estar à disposição, mas ainda sem condições de ser titular, deve ter alguns minutos no segundo tempo. Ancelotti vai fazer a escolha em treinos fechados na segunda e na terça, mantendo mistério sobre a escalação, como tem feito ao longo da Copa do Mundo. E a Band News FM, claro, transmite em todas as plataformas nesta quarta, começando às 18h, oficialmente a transmissão, mas a bola rola às 19h no Hard Rock Stadium, lá em Miami, com Marcelo Duó, com Bernardo Ramos, Cicinho, André Coutinho, Aline Fanelli, com o Bruno Camarão, também com todo o time comandado pelo Fábio França, que estará na apresentação desta jornada.
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0: Nesta semana, o professor Dionísio da Silva fala de onde veio a palavra cavalo. Você acompanha a coluna que tem versões inéditas para o ouvinte do Rio de Janeiro às quintas-feiras e nos finais de semana tem repeteco aqui para toda a rede Band News FM.
1: Nós temos vários nomes para cavalo. Uma palavra que veio do latim cavalos e é um animal que veio da Ásia Menor, de um lugar chamado Frígia, foi para a Europa, de lá chegou ao Brasil. Acontece que quando você vai andar a cavalo, você não faz cavalo equitação, né? Você faz equitação, porque daí o étimo que você usa é equus, que em latim também é cavalo. Só que cavalos, no latim, é para o animal de casa, do trabalho. E equus era usado em outros contextos. O cavalo é tão importante na nossa vida e estava tão presente na República Romana e também no Império Romano, que na nossa vida ele continua importante, mas ele está escondidinho, não no campo naturalmente, mas na vida urbana. Os automóveis estão cheios de cavalo e os mais poderosos, mais chiques, se orgulham de ter mais de uma centena de cavalos ou mais de algumas centenas de cavalos. A medida para a força dos automóveis, para a sua potência, é horsepower, a força do cavalo, o poder do cavalo. Então, um carro poderoso, seja na velocidade, um veículo, não apenas o carro, né? Qualquer veículo automotor tem a força medida por HPs, a abreviação de horsepower. E o cavalo está presente também e embutido numas denominações. Nós usamos muito os animais para xingar uns aos outros, mas certamente chamar uma pessoa bruta de cavalo é uma impropriedade, porque o cavalo é de uma delicadeza singular. E uma mulher cavalona, cavalona não é uma coisa pejorativa, é um indicador de beleza. Você certamente já ouviu diálogos assim: olha, eu sou do tipo mignon, é pequena, mas não sou cavalona, outra diz o contrário. E para concluir essa história da presença do cavalo em nossa vida, para nos distrair um pouquinho da Copa do Mundo, em homenagem àqueles que não gostam de futebol e muito menos de Copa do Mundo, relembremos que o imperador Calígula, para debochar dos senadores, nomeou Incitatus, o seu cavalo, senador e também cônsul. Ele fez isso para debochar do Senado e ferir gravemente a honra dos senadores e de um império e de uma república que era orgulhosa. O império também era orgulhoso deste lema: Senatus populusque Romanus, quer dizer, o Senado e o povo romano unidos, porque o Senado romano era a aristocracia de Roma, e o povo romano era representado pelo tribuno da plebe, os tribunos da plebe, e o poder, em suma, estava nas mãos do imperador, e por isso que era o comandante da força militar, o comandante supremo da força militar. E por isso o Calígula nomeia Incitatus senador, para mostrar que era ele quem tinha o poder, era ele quem mandava e ele podia fazer do seu cavalo um senador. Para concluir de vez a coluna, uma historinha muito edificante da inteligência de Alexandre o Grande, lá da antiga Grécia, onde cavalo não é chamado de cavalos, mas de hipos, E também esse étimo está na nossa vida, na palavra hipódromo. É hipos, cavalo, e dromos, correr, onde correm os cavalos. Ninguém conseguia domar um cavalo chamado Bucéfalo. Mas Alexandre conseguiu. E conseguiu como? Ele tinha sido aluno de Aristóteles, e o filósofo Aristóteles, contratado pelo pai de Alexandre, o rei Filipe, Aristóteles tinha ensinado Alexandre a pensar. Alexandre observou que o cavalo se assustava com a sombra, com a sua própria sombra, e por isso ele montou no Bucéfalo e andou contra o sol, e o cavalo não o derrubou. Muito obrigado e até de repente.
0: O Banco Central reduziu a taxa básica de juros, a Selic, de 14,5% para 14,25% ao ano. Para entender o que essa decisão do Copom representa no bolso do brasileiro e o que esperar das próximas reuniões, a repórter Adele Robichet conversou com o economista e doutor pela USP, Roberto Luiz Troster.
2: O Copom reduziu a Selic de 14,5% para 14,25%, e a decisão foi unânime. O que esse movimento sinaliza sobre a avaliação do Banco Central quanto à inflação e à economia também nesse momento?
3: Bom, foi uma decisão muito difícil. Não era uma unanimidade que o mercado esperava. As expectativas de inflação estavam aumentando até hoje. O nível de atividade também está pressionando e você tem incerteza lá fora. Tudo isso ele coloca no comunicado. Todavia, há também o risco de o Copom ter exagerado na dose, né? Que o veneno acabe, que o remédio, que são juros altos, acabe virando um veneno. Então, ele optou bem, decidiu bem, baixou para 14,25 e fez um comunicado um pouquinho mais duro que o comunicado anterior, sinalizando, olha, para a próxima reunião, mês que vem, não tem nada certo ainda. Vamos esperar como que evolui o cenário para ver o que acontece. Então, na minha avaliação, foi uma decisão correta, soube num cenário, não seguiu assim, matematicamente o que tem que ser feito, ponderou bem os riscos e decidiu bem. Foi uma boa decisão do Copom essa.
2: E o senhor acha que aconteceu no tempo certo?
3: Bom, é cada 45 dias a reunião, né? Ele exagerou um pouco na alta, né? Não deveria ter subido tanto a taxa. Mas está corrigindo bem agora. Quer dizer, deu um passo errado subindo demais, mas agora está com essa preocupação de que um choque muito forte possa realmente levar a economia a uma recessão ou um choque externo lá fora, né? O cenário externo também é incerto sobre o que pode acontecer nos próximos meses.
2: E, na prática, o que essa queda representa para o bolso do brasileiro? Financiamentos, cartão de crédito, poupança, investimentos, sentem alguma diferença real com um corte desse tamanho?
3: É pouca diferença, quer dizer, 0,25% em 14,25% é pouco, materialmente é pouco significante. Mas é na direção certa, sempre é um grãozinho na direção certa. Mas os juros continuam altos, muito altos, e os juros do crédito mais altos ainda. Você tem, só para dar um número, quer dizer, o rotativo do cartão está acima de 400%. Então, 14% ou 14,25% não faz muita diferença. O crédito pessoal está na casa dos 100% ao mês, em alguns casos, também não faz muita diferença esse 0,25. Então, o Banco Central, para o crédito, devia olhar para outros fatores que oneram o crédito. Para aplicações, você acaba perdendo 0,25, que é pouco. Quer dizer, continua sendo o juro real mais alto do mundo, ou segundo o juro real mais alto do mundo. Então, para quem está aplicando, não é um cenário ruim. Para quem está tomando dinheiro emprestado, continua um cenário muito ruim, não só pela Selic, mas por esses outros fatores que fazem com que os juros do crédito sejam muito altos no Brasil. Lembrando que você já tem 83 milhões de cidadãos negativados, quer dizer, inadimplência batendo recorde mês após mês.
2: E o senhor já disse que o mercado não esperava essa movimentação agora. Queria entender qual é a expectativa para os próximos encontros do Copom. A tendência de novos cortes, estabilidade, ou o senhor acha que pode haver uma reversão?
3: Então, o mercado estava dividido. Alguns, como eu, achavam que ia cair 0,25, e outros achavam que não ia reduzir mais. A expectativa do mercado é que acabe o ano a 13,50. A minha projeção é que acabe a 13,25. Quer dizer, você tem mais três cortes de 0,25, né? Ou, no meu caso, quatro cortes de 0,25. Mas temos que ver um pouco como é que evolui o cenário, dependendo do que acontece com inflação, com nível de atividade, com nível de emprego. Mas a tendência não é de alta, né? Ou de estabilidade ou de queda. O mercado, as curvas de juros estão estimando que vai acabar o ano a 14%, em vez de os economistas 13,50 e as curvas de juros estão em 14. Aí é uma diferença, né, em quem opera e quem analisa as operações. Mas, em todo caso, é um número um pouquinho mais baixo do que o atual.
2: Para finalizar, eu queria que o senhor explicasse um pouco para a gente o que foi considerado nessa decisão agora. Quais são os fatores que ajudam com uma queda ou com um aumento também de taxas de juros?
3: Bom, primeiro, olhou para o cenário externo, né? Foi num dia muito bom a reunião, porque justo agora o preço do petróleo despencou, né? Então isso foi um fator que deve ter tido alguma influência. E olha o que está acontecendo. Segundo os juros lá fora, hoje o Fed decidiu manter a taxa de juros. Quer dizer, um cenário de queda de juros lá está afastado temporariamente. Esses são os dois fatores mais importantes lá fora, preço do petróleo e taxa de juros americanos. Internamente, você olha o nível de atividade, especialmente o emprego. O emprego foi olhando, o emprego continua forte, vigoroso. Hoje também saiu o IBCBR, que é o índice que mede atividade econômica, saiu positivo. Então, esses são fatores que pressionam para cima. Então, o Banco Central falou, ó, vou ter cautela, vou ver o que vai acontecer. Se nada acontecer, não falou o que ele vai fazer. Mas, assim, nas entrelinhas dá para inferir que talvez alguns cortezinhos mais de 0,25 estão na manga dele.
2: Obrigada, professor. Era isso mesmo. O senhor acha que algo ficou faltando, algo que você queira acrescentar para os
3: nada.
2: Ouvintes?
3: Nota 10 para você.
2: Pronto, perfeito. Obrigada.
3: Obrigado, eu estou à disposição.
2: Tchau, tchau. Até mais.
3: Tchau, tchau. Até mais.
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5: Eu sou o Sérgio Waibe e está começando agora o Minuto do Empreendedor, apresentado pelo Banco BTG Pactual Empresas, que tem entre os seus propósitos ajudar você, empresário e empreendedor, a alcançar o sucesso. Comigo, André Guilmon, CEO da Brasil Agro. André, quais valores e atributos você recomenda aos jovens empresários e empreendedores para que eles alcancem o sucesso?
6: Tem que começar com uma pitada muito grande de resiliência e humildade. Essa abnegação pela resiliência e pela humildade faz você aprender, faz você se desenvolver. Então é por aí que vocês têm que começar, com resiliência, com humildade de saber dizer, eu não sei, quero aprender e quero me desenvolver. É a fórmula do sucesso.
5: Fórmula que permitiu o sucesso do André Guilmon. Presente aqui no Minuto do Empreendedor, apresentado pelo BTG Pactual Empresas.
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0: 10 horas e 5 minutos no horário de Brasília, neste domingo, dia 21 de junho de 2026. Uma ótima noite para você que está sintonizado conosco em todas as plataformas da Band News FM. Eu sou Yuri Queiroga e seguiremos juntos até a meia-noite, atualizando os principais assuntos do noticiário. Daqui a pouco, a gente vai ter o canal livre deste final de semana em transmissão simultânea com a Band, a partir das 11 da noite. O Tribunal Superior Eleitoral determina a exclusão de um vídeo do deputado Sóstenes Cavalcante, do PL, que associa o PT ao financiamento por facções criminosas sem apresentar provas. A liminar foi proferida pelo vice-presidente do TSE, ministro André Mendonça, após representação do PT, do PV e do PCdoB. A exclusão deveria ocorrer em até 24 horas sob pena de multa diária, mas o conteúdo continua nas redes. Na publicação, Cavalcante afirma haver grandes suspeitas de que o dinheiro do Comando Vermelho e do PCC financia campanhas petistas, citando investigações dos Estados Unidos que recentemente classificaram as facções como terroristas. Para Mendonça, a liberdade de expressão não permite acusar um partido de um crime grave sem nenhuma prova. Uma operação no Amazonas registra uma das maiores apreensões de droga da história do estado. Detalhes com Jordânia Gama.
7: São apreendidas 2,5 toneladas de entorpecentes durante a Operação Segurança Presente, realizada no município de Quari, a 363 quilômetros de Manaus. A ocorrência, considerada a segunda maior apreensão de drogas da história das bases fluviais de segurança do Amazonas e da base Arpão 2, será detalhada pelo governador Roberto Cidade nesta segunda-feira.
0: Enquanto o Brasil entra no inverno, a Europa enfrenta uma onda de calor severa, com temperaturas próximas dos 40 graus, alertas vermelhos em vários países e impactos no transporte e no cotidiano. Na França, uma das principais operadoras ferroviárias cancelou 71 trens e mobilizou mais de 5 mil funcionários depois de o calor danificar linhas de energia e dilatar os trilhos. Na Alemanha, tempestades interromperam festivais e eventos ao ar livre. A onda de calor é provocada por uma massa de ar quente vinda do Saara, alimentada por um sistema de alta pressão que forma uma espécie de cúpula de calor sobre o oeste e centro do continente. O mexicano César Ramos vai apitar o jogo entre Brasil e Escócia. Vamos dar aqui até a trilha por aqui. O mexicano César Ramos vai apitar a partida entre Brasil e Escócia na quarta-feira em Miami pela última rodada do Grupo C da Copa do Mundo. O anúncio foi feito pela FIFA. Já o brasileiro Ramon Abate Abel, com os assistentes Rafael Alves e Danilo Simon Manis, vão trabalhar na partida entre Suíça e Canadá na quarta-feira, também na quarta-feira, em Vancouver.
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0: seja bem-vindo, seja bem-vinda. Está começando mais um Humanamente, uma parceria da Band News FM com o Instituto de Psiquiatria da USP. Comigo, Renan Silkevicius, e com ele, doutor Daniel Barros. Tudo bem, doutor?
1: Tudo jóia, Renan. Estamos prontos aqui para entrar em movimento em mais um programa, hein?
0: É isso, movimento vai ser o tema de hoje. Nesse fim de semana, a gente vai conversar aqui no Humanamente sobre o nosso cérebro, como o nosso cérebro atua na atividade física, como pode ser um aliado nosso, que entendimentos a gente tem que ter do nosso cérebro para se exercitar. Para isso, a gente conversa com a Ana Paula Carvalho. Ela é médica psiquiatra, certificada em medicina e estilo de vida pela International Board of Lifestyle Medicine e pelo American College of Lifestyle Medicine e coeditora de vários livros que tratam, alguns tratam exatamente dessa relação da nossa mente com a atividade física e também de outros assuntos relacionados ao comportamento humano, à saúde.

0: Bom, muito bom estar aqui com vocês falando sobre um tema que é tão caro a mim, né? Que bom, Daniel, Renan e todo mundo, que tomara que eu consiga convencê-los, aqueles que não fazem atividade física, a fazer.
1: E é preciso mesmo, Ana Paula, a gente ser convencido a fazer atividade física? Quer dizer, existe uma dificuldade meio intrínseca do ser humano de fazer atividade física? Porque esse é um negócio que faz tão bem pra gente, por vezes é tão desafiador, sobretudo para algumas pessoas.
0: Eu diria que na nossa infância, nós naturalmente nos movimentamos muito mais. Só que a forma como a nossa sociedade se estruturou atualmente, ela nos afasta da atividade física e cada vez mais a gente fica sentado, nós ficamos sentados diante de telas, enfim, trabalhando na frente do computador ou simplesmente quando está em aula, a maior parte do tempo a gente está em atividade sedentária. Então, na verdade, a dificuldade tem mais relação com, atualmente, tem mais relação com o ambiente que não nos facilita do que necessariamente há um desejo, uma vontade ou um convencimento, digamos assim.
2: Essa é uma justificativa das pessoas, né, de não conseguir encaixar na rotina atividades físicas. De que jeito a gente pode aliar, então, questões relacionadas à maneira como a gente pensa, age com a nossa rotina para incluir atividade física na nossa rotina?
0: Logo que eu comecei a estudar medicina do estilo de vida, eu fui para Boston, lá em Harvard, e um professor perguntou para a gente que estava ali, os alunos, que eram, em sua maioria, profissionais da saúde, se você ganhasse uma hora a mais por dia, seria o exercício a sua escolha? A gente começou a olhar um para o outro e a rir, porque algumas pessoas iriam falar que gostaria de dormir mais, assistir mais séries, enfim. Então, na verdade, tem a ver com uma decisão e questão também de se organizar. Mas é importante a gente entender que tem um combinado, né, entre o ambiente e ser mais fácil que a gente tenha acesso a onde fazer atividade física, quem possa nos orientar a fazer o exercício físico, e também um reconhecimento da importância e da necessidade de dar os primeiros passos. Também tem ultrapassar essas barreiras que a gente tem a respeito do que é exercício físico, do que é se manter ativo, do que é sedentário.
1: Sair do sedentarismo talvez não seja só ir para academia, ou ir para natação, ou ir jogar o seu futebol duas vezes por semana. Explica para nós, então.
0: É muito importante que a gente possa compreender a diferença entre exercício físico e atividade física. Então, vou dar um exemplo. Se a gente sai de casa para ir ao trabalho e vai a pé, uma parte do caminho a pé, depois escolhe subir as escadas, lugar de ir de elevador, e também, enfim, durante uma reunião que seja por telefone ou coisas que a gente tenha que resolver por telefone, a gente decide fazer isso de pé e caminhando enquanto conversa, né? Tudo isso é uma forma de aumentar a atividade física e diminuir o comportamento sedentário. O exercício físico é aquele momento específico, separado para a gente fazer uma atividade física em que tem um objetivo específico e você vai, e daí, claro, depende de qual vai ser o esporte ou se vai ser a academia que você escolheu. Em relação à questão de exercício físico estruturado, as pessoas associam assim: eu odeio exercício físico. Quando você vai perguntar a história de vida delas, como que era na infância, você fazia alguma coisa? E muitas falam: ah, eu era do time de basquete da escola, de futebol, de natação. E aí falam um monte de esportes, inclusive que gostavam muitas vezes de participar, mas dizem assim: academia eu odeio. Então elas vão, uma coisa de poder entender que existe uma diferença, que ir para a academia pode ser a única forma que uma pessoa gosta, ou que ela queira, ou que ela possa, né, fazer, mas de que não é. Exercício físico e atividade física não é sinônimo de ir para a academia.
2: Perfeito. Eu queria trazer um outro ponto aqui, que é questões que são aliadas a essa dinâmica, que estão relacionadas a gente ter

0: tempo e disponibilidade para fazer exercício físico, porque não basta só ir à academia, e isso, a academia não significa fazer exercício físico, mas cidadão, a pessoa, né, precisa não ter problemas para pagar as contas, precisa ter um espaço na agenda e precisa dormir bem. Eu queria falar sobre o papel do sono, que é esse momento em que a gente não está fazendo nada, né, não está fazendo um exercício. Que benefícios há no sono para atividade física?
1: Tá, Renan, essa pergunta é super importante. E um jeito didático, que está relativamente recente ainda, é a pandemia. É, para a gente entender o impacto que a atividade física tem em regular o nosso sono. É, na época da pandemia, a gente ficando em casa, já a gente não saía de casa, muitas vezes tinham pessoas que nem mal trocavam de roupa, né? Dava aquela, trocava a parte de cima que ia aparecer na tela para trabalhar, mas muitas vezes a gente tinha que ficar dentro de casa e a maior parte das pessoas não estavam fazendo atividade física. E a insônia, né, a gente viu na prática clínica, ela explodiu, porque o nosso sono, a qualidade do nosso sono vai regular, né, vai ser regulado pelo nível de atividade física que a gente teve durante o dia. Então, aquele paciente, por exemplo, né, quando eu estou no consultório, atendo os meus pacientes que dizem, olha, eu estou dormindo muito mal. Uma das primeiras perguntas é, você, como é o seu dia? Você faz algum tipo de atividade? Você fica o tempo todo em atividade sedentária? Essa investigação, né, é super importante. Então, o sono, já vou encerrar. Então, assim, ó, o sono, ele é influenciado pela atividade física. E para aquelas pessoas que são atletas, já que a gente está em época aí de futebol, né, dormir bem vai também influenciar no desfecho de um atleta, enfim, como a pessoa vai ou não conseguir fazer a sua atividade física com qualidade.
0: Muito bem, a gente está falando sobre atividade física nesse fim de semana aqui no Humanamente, da Band News FM. Vamos fazer uma pausa nessa conversa, daqui a pouco a gente volta, até já.
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0: Em bola rolando pela Copa do Mundo, a Nova Zelândia fez o primeiro para cima do Egito, jogando lá em Vancouver, no Canadá. 1-0 para a Nova Zelândia, que por enquanto vai assumindo a liderança do grupo da Bélgica, indo a 4 pontos. Bélgica e Irã têm 2 pontos. A Nova Zelândia abriu o placar para cima do Egito e não para cima do Irã. O Irã empatou com a Bélgica por 0-0. 2 pontos para cada um, para a Bélgica e para Irã. E a Nova Zelândia indo a 4, Egito de Mohamed Salah, tá ficando numa situação complicada, ficando em último lugar no grupo com apenas 1 ponto conquistado até aqui. E a cada Copa do Mundo, os torcedores ficam na expectativa em relação às músicas que vão viralizar no Mundial. Esse ano, quais serão os grandes sucessos? Quem fala disso e das principais músicas de torcida é o Carlos Costa.
1: A Copa do Mundo de 2026 tem Shakira novamente como a voz do Mundial, depois de a colombiana embalar os fãs também na edição de 2010 do torneio, na África do Sul. Se há 16 anos o hit da cantora latina foi Waka Waka, agora ela anima os torcedores com Dai Dai. Mas cada país tem uma música para chamar de sua na competição disputada nos Estados Unidos, no México e no Canadá. Vocês vão ver como... No caso do Brasil, as marchinhas e músicas de torcida são uma tradição de longa data. Afinal, quem não conhece clássicos como A Taça do Mundo é Nossa,
2: A Taça do Mundo é Nossa, com brasileiro,
1: ou mesmo a conhecidíssima Pra Frente Brasil,
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1: E mais recentemente Festa, que embalou o Penta em 2002. Mas e em 2026, quais despontam como músicas da torcida brasileira no Mundial? Uma delas, claro, é a canção Goals, uma parceria da cantora Anitta com a tailandesa Lisa e o nigeriano Rema, gravação que inclusive faz parte do disco oficial da Copa. Falando em músicas oficiais, a seleção brasileira também tem a sua, chamada de Bate no Peito. Uma colaboração de Ludmilla, João Gomes, Zeca Pagodinho, Veig e Samuel Rosa. Mas outras canções também têm caído no gosto do público brasileiro, como Chegou a Hora, de Latino, País do Futebol 2, de MC Guimê e Turma do Pagode, Tu Pode Falar Mal, de Wesley Safadão e Ludmilla, com direito à participação de Ronaldinho Gaúcho,
3: Tu Pode Falar Mal, mas não ouve sim.
1: Além de Brasil, dos MCs PH, Ariel e Marx. E Brasil com S, do DJ Maia. Aqui na Band News FM, toda vez que falamos do Mundial, a trilha que toca é o nosso hino, Aqui é Brasil, interpretada por Lino Cris e produzida por Jair Oliveira e Simoninha. Bom, não é à toa que a criação de playlists relacionadas à Copa mais que triplicou em maio, de acordo com o Spotify. E, segundo a plataforma, o Brasil é o terceiro país do mundo que mais ouve essas listas, atrás somente de Estados Unidos e Reino Unido. Falando em britânicos e americanos, uma música que tem chamado a atenção no Mundial é a canção Sirius, da banda inglesa Alan Parsons Project. Usada na entrada das seleções em campo a cada jogo, a faixa é também usada pelo Chicago Bulls da Liga Americana de Basquete e ficou marcada pelas entradas de Michael Jordan em quadra na era de ouro do time. Agora, a música dá o clima antes de cada partida da Copa. Entre os cantos de torcida, alguns têm repercutido muito nesse Mundial, com destaque para It's Coming Home, da Inglaterra, I Believe That We Will Win, dos Estados Unidos, Muchachos, da Argentina, e a famosa Remada da Noruega, que não tem nome, mas é sempre um show à parte na Copa. E pra você, qual é a grande música do Mundial? E qual torcida mais te empolga nessa Copa? Enquanto as seleções se enfrentam em campo, os fãs fazem a festa na arquibancada e a Band News FM traz a cobertura completa pra você.
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0: Às 10 horas e 23 minutos no horário de Brasília, o cacique Raoni apresenta uma boa evolução clínica depois da cirurgia de desobstrução intestinal realizada ontem, segundo o boletim divulgado neste domingo pelo Hospital São Paulo. O líder indígena de 94 anos está consciente, respirando em ar ambiente, ou seja, sem ajuda de aparelhos, e respondendo às solicitações médicas na UTI, onde permanece internado. Raoni foi transferido de Mato Grosso para São Paulo na última sexta, com quadro de obstrução intestinal, desidratação e pneumonia aspirativa. O estado era considerado grave, porém estável. O corpo da vítima do acidente com 15 veículos em Minas Gerais é liberado aos familiares. Detalhes com Pedro Gelinek.
9: É liberado aos familiares o corpo do homem de 24 anos, vítima do grave acidente envolvendo 15 veículos da BR-262 em Betim, na região metropolitana de Belo Horizonte, nesse sábado. 7 pessoas ficaram feridas e foram atendidas no Hospital Público Regional de Betim. A região estava sob forte neblina na hora do acidente, por volta de 7 horas da manhã. A rodovia ficou interditada no sentido Belo Horizonte e o trânsito só foi liberado por volta de 2 da tarde. A Polícia Civil esteve no local para realizar os trabalhos de perícia e apura as causas do acidente.
0: Uma mulher tem o rosto perfurado dentro de um ônibus do transporte público de Curitiba e o agressor é preso. Detalhes com Fred Fiandanese.
10: A Polícia Civil investiga o caso de uma mulher que teve o rosto perfurado enquanto estava dentro de um ônibus do transporte público de Curitiba. O caso foi registrado na última sexta-feira e desde então o homem responsável pelo ataque está preso. Testemunhas relataram que o homem entrou no ônibus e começou a pedir dinheiro. Em certo momento, ele se aproxima de uma mulher e começa o ataque. Durante o ocorrido, alguns passageiros conseguiram conter o homem até a chegada da Guarda Municipal.
0: A seleção feminina de futebol encerra uma semana de treinos em Itu, no interior paulista. 29 atletas foram chamadas pelo técnico Arthur Elias para atividades e avaliações em meio à pausa do futebol para a Copa do Mundo. No ano que vem, o Brasil vai sediar o Mundial Feminino. Nesta rodada de treinos, a seleção brasileira teve a lesão da zagueira Paloma, teve a confirmação de uma ruptura de ligamento cruzado anterior e também do menisco. É mais uma jogadora da seleção feminina que acaba tendo lesões dessa natureza. A atacante Dudinha também se machucou e teve lesão ligamentar e de menisco no amistoso contra os Estados Unidos, ainda no início de junho, disputado lá em Fortaleza. Você fica agora com o segundo bloco do Humanamente, na edição deste final de semana, com a apresentação de Renan Soquevicius e do Dr. Daniel Barros.
11: Estamos de volta com o Humanamente deste fim de semana, falando da relação entre a saúde mental, a maneira como a gente se comporta com as atividades físicas e conversando com a médica psiquiatra Ana Paula Carvalho. No primeiro bloco, a gente falou sobre as questões da nossa rotina, como isso impacta na maneira que a gente enxerga o exercício físico. E agora, eu queria trazer um outro ponto aqui para a nossa conversa, que é muitas vezes a gente olhar para o exercício físico como uma medida que auxilia em tratamentos de saúde mental, né? Muitas vezes o exercício aparece como uma recomendação. Em que medida a gente inclui a prática esportiva no tratamento e que cuidados a gente deve ter, porque a atividade física não deve ser sozinha uma maneira de salvar uma pessoa, de mudar um quadro de saúde. Há outras questões que podem complementar, né, doutora?
12: Isso. A gente hoje já sabe, em relação à questão da atividade de exercício físico e nível de atividade física, que isso influencia diretamente a saúde cerebral. Tanto do ponto de vista imediato, então a gente tem algumas alterações, tanto hormonais quanto de neurotransmissores imediatamente depois do exercício, que faz, por exemplo, com que a gente se concentre melhor. Se tem que fazer alguma atividade que demanda atenção e você faz algum exercício físico antes, você vai conseguir se concentrar melhor, raciocinar melhor, ter melhor memória. Então, também para estudar, para o vestibular, enfim, ajuda a fazer o exercício físico ali naquele momento anterior ao trabalho, ao estudo. E também a gente tem uma ação a longo prazo. Então, o que a gente sabe hoje? O exercício físico, ele está relacionado à proteção de diminuir vulnerabilidade para pacientes que tenham, pessoas que tenham risco de depressão. TDAH ajuda a controlar nos sintomas do déficit de atenção, né, da hiperatividade. Então, a gente fala que exercício físico para quem tem TDAH é igual escovar o dente para a questão de você prevenir cárie. Não dá para ficar sem. Em ansiedade, em prevenir demência. Então, tudo isso a gente já tem, enfim, comprovação. O que acontece em relação a tratamento é que muitas vezes as pessoas procuram... Se eu vou fazer exercício, então significa que eu não preciso, por exemplo, tomar uma medicação, e uma coisa não está, não é contra a outra, as duas andam juntas, então é mais um elemento de tratamento. E também gosto de falar o seguinte, né, atletas ficam também doentes de dentro de psiquiatria, enfim, passam-se, o Michael Phelps já falou a respeito do TDAH dele e de um momento que ele teve depressão, enfim, então é mais um componente de tratamento. Agora, é mais um componente que eu diria que é indispensável, né, ao tratamento de diagnósticos psiquiátricos.
13: Inclusive, casos de demência, né, você vê a lentificação da perda cognitiva, né? Porque todo mundo vai perdendo um pouco de memória ao longo do tempo. Os pacientes com demência têm essa perda mais intensa, né? E patológica. E até isso a atividade física tem se mostrado capaz de reduzir, né? Lógico que a gente não está falando aqui da cura da demência, mas de um melhor controle dos sintomas a partir da atividade física. Quer dizer, não tem praticamente quadro psíquico, né, quadro psiquiátrico, que não vá se beneficiar de uma atividade física regular, sobretudo se a gente levar em conta que com atividade física regular o próprio sono vai melhorar, né?
12: E tem uma coisa que é importante também, em relação a... Tem um estudo feito com depressão, que eu acho que eu sempre mostro para os meus pacientes, e também quando eu dou em aula, tem um gráfico que mostra o seguinte: uma pessoa que estava sem fazer nenhuma atividade física e passa a fazer ali do zero, passa a fazer uma caminhada de 10 minutos, ou a dançar em casa mesmo, ali o som começa a dançar, enfim, fazer algum tipo de exercício físico um pouquinho mais de moderado, de mais de moderado a intenso, faz 10 minutos por dia, e você tem uma melhora muito grande do ponto de vista dos sintomas relacionados à depressão e da diminuição da vulnerabilidade. A Organização Mundial da Saúde diz que a gente precisa, que o ideal seria que a gente fizesse 150 minutos de atividade física por semana. Mas em relação ao que se refere à melhora dentro da saúde mental, muito menos do que isso, como eu estava falando, 10 minutos por dia, 15 minutos por dia, a gente tem uma diminuição dos sintomas muito grande. E a saída do zero para alguma coisa é onde a gente tem um impacto maior sentido pelo paciente.
14: Agora, eu queria fazer uma pergunta, é um pouco pessoal essa pergunta. Esse ano, agora de 2026, eu comecei a correr. E eu nunca fui de correr, e tem sido muito legal, já fiz uma primeira prova. E aconteceu uma coisa muito curiosa, porque eu mudei de casa. Eu corro sempre no Minhocão, elevado João Goulart, que fica no centro de São Paulo, e eu morava numa ponta do Minhocão. E aí eu saía dessa ponta, corria até a outra ponta e voltava para a ponta inicial. Fazia ali 5 quilômetros no treino de corrida. E agora eu me mudei para um outro lugar, ainda perto, mas eu acesso o Minhocão pelo meio. E aí, quando eu chego numa das pontas, eu já fico com uma sensação de cansaço, como se eu já tivesse cumprido uma etapa muito longa, ou seja, como se eu já tivesse corrido 2,5 km ou 3. E aí a minha pergunta é: o cérebro tem esses mecanismos mesmo de achar que está mais puxado um dia do que o outro, mas só porque está na nossa cabeça e não exatamente porque o ritmo está mais intenso, nosso corpo está sentindo mais, doutora? Que influência tem isso? É só coisa da nossa cabeça ou de fato acontece?
12: O Daniel vai rir porque eu vou falar agora, eu acho, mas é o seguinte: é coisa da nossa cabeça porque a nossa cabeça aprendeu daquele jeito. Uhum. Então, o que que acontece, né? Você criou um hábito. A gente o hábito faz com que a gente não precise mais pensar a respeito de determinadas decisões, tem a ver com aprendizagem e com gasto energético, né? Se a gente todas as vezes que for, tivesse que aprender como escovar dente, todas as vezes tivesse que decidir vou escovar ou não, quando vai dirigir, uma coisa é quando a gente está aprendendo a dirigir, outra coisa é quando a gente já sabe dirigir, que a gente não precisa pensar as coisas. Então, esse aprendizado e essa ter se tornado automático tem a ver então com aquele aprendizado. Você estava correndo daquele jeito, você já estava habituado, né, que quando chegava lá no final que você, do lado que você está dizendo que você já fica cansado, aquilo estava significando que você estava próximo do, né, da metade ali do final. Então, é uma questão de reacostumar o teu cérebro, que agora mudou. Isso, aos poucos, vai se... como se fosse se desarmar e criar um novo hábito. A outra coisa também é que, sim, existem alterações também diárias de... uma semana que você está mais tenso por conta do trabalho, ou por conta de alguma questão pessoal, ou porque não dormiu bem, ficou assistindo o jogo até mais tarde... né, enfim, saiu para uns amigos à noite, no final de semana, o dia seguinte você vai treinar diferente. Então, também depende de outros fatores, de como está o seu humor, de como está, se você está descansado ou não, o seu nível de preocupação. Então, isso também influencia em relação a como vai ser o treino, né, a qualidade, quanto a pessoa está ou não bem para aquele, se sentindo bem. Né? Mas a gente fala, vá mesmo assim... porque muitas vezes, se você não está muito bem do humor, depois que você faz, você vai ficar bem, né? E a gente fala que a gente nunca se arrepende de ir. Uhum. Né? A gente sempre pensa, será que eu vou? Será que eu não vou? E esse parar para pensar já faz muitas vezes a gente desistir, né? A gente fala, não pense. Só se não vai. For claro por uma questão de saúde, de uma infecção, uhum, alguma coisa assim. Mas é ir, porque aí você vai acabar melhorando. Diga, Dani.
13: No próximo bloco eu vou ensinar a usar essa característica aí do cérebro a favor de fazer atividade física, viu, Renan?
14: Boa! Então já fica o chamariz aí para quem está nos acompanhando. Daqui a pouco a gente volta então com essa ótima conversa com o Dr. Daniel Barros e também com a doutora Ana Paula Carvalho, falando sobre as questões da nossa cabeça, do nosso cérebro e da atividade física. Até já!
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0: Já já o último bloco do Humanamente aqui na Band News FM. O Congresso Nacional tem um mês para analisar os vetos ao novo marco legal do transporte público coletivo. As informações com Márcio Rocha.
1: Ainda não há uma data para que o Congresso Nacional analise os vetos presidenciais no texto que instituiu o marco legal do transporte público coletivo, depois que o presidente Luiz Inácio Lula da Silva sancionou a lei que trata do assunto. O projeto foi aprovado em maio pelos parlamentares e a ideia é modernizar a política de transporte no país a partir da diversificação do financiamento do sistema, além de melhorar a regulação e a operação do setor, principalmente nas grandes cidades brasileiras. Dessa maneira, o texto busca fortalecer a integração física e tarifária dos sistemas de transporte, ampliar a transparência na gestão pública, a transição para fontes renováveis de energia e a criação de mecanismos para o compartilhamento de dados e monitoramento da qualidade dos serviços. Uma das medidas é romper com o modelo predominante atualmente no Brasil, em que o financiamento do transporte coletivo é feito quase exclusivamente sob a tarifa paga pelo usuário. Assim, a nova legislação autoriza o uso de novas fontes de custeio para subsidiar as passagens, como o uso de publicidade, além da exploração comercial de espaços e recursos da contribuição de intervenção no domínio econômico, a CID Combustíveis. O imposto é um tributo federal cobrado na importação e comercialização dos combustíveis como petróleo, gás natural, álcool combustível e derivados. E os recursos são usados para o custeio da infraestrutura dos sistemas de ônibus, metrô e trens urbanos. Quando o texto foi aprovado, o deputado José Prianti, relator da proposta, defendeu que esse é o ponto que mais modifica a atual situação.
2: Ele confere novos instrumentos para custear infraestrutura e operação, incluindo mecanismos urbanísticos de captura. A política tarifária deve observar a capacidade de pagamento da população. O projeto ainda consolida a distinção entre tarifa pública e remuneração do operador. Estabelece requisitos mínimos de qualidade, protocolos de segurança, padrões de desempenho e indicadores obrigatórios.
1: O presidente da Associação Nacional das Empresas de Transportes Urbanos, Francisco Cristóvão, afirmou que, apesar de já ter sido publicada no Diário Oficial da União, a medida só deve passar a valer daqui a um ano.
3: Nós teremos que discutir mudanças dos contratos existentes, então os contratos vão ter que abraçar, vão ter que incorporar as mudanças que a lei está propondo. Uma delas, por exemplo, é a separação das tarifas. Com essas mudanças, né, são 45 artigos, é uma lei bastante parruda, se eu posso usar a expressão, mas o mais importante, Pedro, é que esta lei só faz sentido se ela se traduzir em mudanças perceptíveis pelos usuários.
1: No comunicado que tratou dos vetos, o presidente Lula afirmou que o objetivo deles foi preservar a sustentabilidade fiscal e evitar impactos sobre as políticas de gratuidade já existentes.
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0: 10h41 no horário de Brasília. O preço do petróleo sobe depois de o presidente dos Estados Unidos, Donald Trump, ameaçar atacar o Irã caso o Hezbollah continue atacando Israel. As falas geraram preocupações quanto ao andamento das negociações de paz entre Washington e Teherã. O petróleo do tipo Brent, principal referência global para a precificação da commodity, subiu mais de 2%, chegando a US$ 82 o barril. As negociações tiveram um início conturbado na Suíça, depois que a mídia iraniana noticiou que Teherã havia suspendido as conversas após a ameaça de Trump, mas elas foram retomadas. O presidente norte-americano Donald Trump afirma nas redes sociais que o primeiro-ministro britânico Keir Starmer vai renunciar ao cargo, mas sem citar fontes. A informação não foi confirmada pelo governo do Reino Unido. Starmer reiterou que não vai desistir e que se houver disputa interna no partido, vai se candidatar à liderança. A crise política se intensificou depois de Andy Burnham, rival de Starmer dentro do Partido Trabalhista, conquistar uma cadeira no parlamento na última semana. Depois, desde que chegou ao poder, Starmer enfrenta dificuldades econômicas, estagnação no crescimento e uma série de saídas do gabinete. E 86 parlamentares trabalhistas já pediram a renúncia do premier. Toneladas de carne transportadas sem documentação e sem refrigeração são apreendidas no Amazonas. Os detalhes com Jordânia Gama.
1: A Agência de Defesa Agropecuária e Florestal do Estado do Amazonas apreende cerca de 3 toneladas de carne no município de Inhamundá, no interior do Amazonas. A carne estava sendo transportada de maneira irregular, sem documentação e sem refrigeração. Pelo grave risco à saúde que o consumo de alimentos nessas condições representa, todo o material apreendido foi descartado no aterro sanitário.
0: A ginasta Rebeca Andrade conquista a medalha de ouro no salto no Pan-Americano de Ginástica Artística do Rio de Janeiro, marcando o retorno dela às competições após quase 2 anos afastada. A atleta foi a última a se apresentar entre as 8 finalistas e obteve uma nota acima de 14 pontos. O retorno de Rebeca faz parte de um planejamento que mira as Olimpíadas de Los Angeles em 2018. Dona de 6 medalhas olímpicas, ela não competia desde o Campeonato Brasileiro de 2024. Você fica agora com o último bloco do Canal Livre deste fim de semana, com a apresentação de Renan Suquevicius e do Dr. Daniel Barros. Canal Livre, perdão.
2: Estamos de volta.
0: Dos Humanamente, pode ser.
2: Fim de semana, falando da nossa mente, do nosso cérebro, a relação da nossa cabeça com a atividade física. Nesse fim de semana, a gente conversa com a médica psiquiatra Ana Paula Carvalho, ela fala comigo e com o Dr. Daniel Barros.
3: E no bloco anterior eu falei que ia usar aí uma dica do Renan. Ele falou que o cérebro dele estava acostumado ali a um determinado percurso, e aí quando ele já fazia aquele percurso, parece que já tinha cumprido uma parte, aí se tinha cansado. Mas isso a gente pode usar de determinadas formas a nosso favor, viu, Renan? Porque um exemplo que eu sempre dou é que na natação eu queria aumentar um pouco ali a minha... O tanto que eu nadava, né? Eu queria chegar a 2 quilômetros num treino para, enfim, fazer colocar uma meta ali, né? Mas 2 quilômetros era sempre difícil. E aí eu comecei a perceber que se eu fizesse um bloquinho de 4 chegadas, né? Que uma chegada dá 50 metros, então 2 chegadas 100 metros, 4 chegadas 200 metros, eu conseguia enganar o meu cérebro, porque 4 chegadas parecia pouco. Depois eu vou fazer só 4 chegadas. E quando eu fazia 4 chegadas, dava aquela sensação de missão cumprida. Aí eu falava assim, então eu preciso fazer tantos blocos de tantas chegadas. Aí quando eu faço o segundo bloco de tantas chegadas, dá mais aquela sensação de missão cumprida. E assim, quebrando em pedacinhos, o cérebro não contempla logo de cara aquele objetivo longo, né? De, tenho que fazer 2.000 metros, não, vou fazer só 500 metros, mas esses 500 metros ainda quebrados aqui em blocos de 100 metros, e só um bloquinho já dá a sensação de missão cumprida, e isso ajudou, e eu consegui fazer, hoje eu faço com menos dificuldade, não sem dificuldade, mas com menos dificuldade os 2 quilômetros em determinados treinos. Então, esse brincar um pouco com essa... com essas características do nosso cérebro, pode ser também uma forma de ajudar a gente a engajar na atividade física, né, Ana?
4: E tem uma outra coisa também, isso é super importante, né? Tem uma outra coisa também que é naqueles dias em que não tiver com, que a pessoa não tiver com vontade, ah, eu não, hoje eu não sei se eu vou, não sei se eu não vou, eu não tô sentindo, tô cansado. É, uma outra dica também é você se dizer assim, não, eu vou lá, eu faço só 5 minutos. Eu vou lá, eu faço só um pouquinho, eu só faço aquecimento. Eu só faço a primeira chegada. Só que quando a pessoa tá lá, chega e começa, muitas vezes ela vai e acaba fazendo o treino inteiro, né? Então esse também pode ser um jeito, porque às vezes você vai precisar fazer algo menos intenso, você tá num dia mais cansado mesmo, você vai chegar lá e vai ver, nossa, hoje realmente eu não tô conseguindo, mas também poder se permitir, não, deixa eu ir, eu vou fazer só um pouquinho. Muitas vezes a dificuldade estava em ir até a atividade física.
2: Uhum. Eu queria trazer um outro ponto, a gente está falando de benefícios e claro, são inegáveis esses benefícios, mas quando a gente relaciona atividade física com transtornos mentais, psíquicos, há alguns alertas a serem feitos. E aí eu queria trazer aqui um ponto que é, em que situações o esporte deve ser olhado com um pouco de cautela, ou atividades físicas devem ser utilizadas com cautela? A gente está falando de pessoas que podem ter transtornos alimentares, algum tipo de transtorno que coloque a pessoa em episódios de mania, por exemplo, isso é um sinal de alerta? Como olhar com cuidado para isso também, doutora?
4: Depende muito do diagnóstico. Então, em relação à questão de transtornos alimentares, obviamente, uma pessoa que tá, né, que tenha o diagnóstico de anorexia, é um diagnóstico grave que muitas vezes, dependendo do momento do tratamento, essa pessoa não tem nem nutriente para fazer atividade física. Ela deve, né, aí a gente tem que muitas vezes pacientes que estão internados por essas condições com uma desnutrição grave precisa se ficar de olho, porque senão a pessoa fica andando dentro da enfermaria. Então são casos extremos, obviamente, então isso precisa ser avaliado individualmente. Em caso de pacientes bipolares que estejam no episódio maníaco, o que a gente precisa ver também é em relação a sono, porque essa pessoa também precisa dormir. Muitas vezes uma atividade leve pode sim ajudar a regular, mas se for algo que está agitando mais, né, que agita mais a pessoa, aí a gente também tem que fazer uma adaptação. Porque atividade física e exercício físico pode ser desde uma corrida, como você está fazendo, né, na natação, como o Daniel faz, pode ser yoga, pode ser alongamento, então também tem essas coisas. E um outro aspecto para pacientes, por exemplo, que estão com depressão muito grave, é que às vezes essa pessoa está dentro do quarto, né, trancada, com tudo apagado, todas as cortinas fechadas. Então, às vezes, o que vai ser o exercício físico, digamos, dessa pessoa, essa atividade, vai ser, vamos combinar que você vai até a sala, abrir a janela e deixar entrar a luz natural, ou vai até o pátio, né, o jardim da sua casa, do seu prédio. Então, são pequenas coisas em que você vai adaptando de acordo com o paciente, claro. Ver se a pessoa tem, né, alguma ajuda, alguém que possa estar. Muitas vezes, se a pessoa tiver uma companhia, se aquilo não for organizado, como não vamos fazer o exercício físico, não vamos dar uma caminhada. Não é? Não precisa nem botar tênis, né? Uhum. Bota ali, o sapato é para caminhar e ir até a padaria tomar café da manhã. Isso já é uma atividade física, isso já é sair daquele parado para algum movimento.
3: Agora, quando a gente fala de atividade física mais intensa, né, Ana, pensando uma pessoa não tem ali restrição, ela consegue fazer. Eu lembro que durante muito tempo, para os nossos pacientes, quando a gente falava de ansiedade e depressão, a gente enfatizava muito a atividade física aeróbica. Mas até isso parece que vem mudando, né? A musculação acabou sendo redescoberta aí como uma atividade física muito importante também para a nossa saúde mental, sem contar a previdência que ela é, né, para o nosso envelhecimento saudável. Isso realmente foi uma mudança, né? Mais ou menos recente.
4: Perfeito. O que acontece? A massa magra, ela é fundamental para preservar a nossa saúde cerebral. Então, assim, perfeito que você falou. E aí eu vou, não sei se eu estou me adiantando, qualquer coisa, se eu já estou dando spoiler, se vocês iam fazer essa pergunta, mas é, quando eu comecei a trabalhar com medicina do estilo de vida, em que é, a gente trabalha com educadores físicos, trabalhamos com nutricionistas, né, com psicólogos, isso a gente já tinha, né, como psiquiatra, mas enfim, é, eu me lembro que quando eu estava escrevendo o livro Psiquiatria do Estilo de Vida, eu ligava para o coeditor, que é o Felipe, o professor Felipe, e falava assim: eu estou com uma paciente aqui deprimida, qual que é o melhor exercício físico para ela? Descrevia lá a paciente. E eu me lembro que ele ficava assim, confuso, ele dizia assim, mas como assim o melhor exercício? Ele não sei qual é o melhor exercício. E hoje em dia, bom, depois de muitos, né, agora muitas vezes indo para congressos, todo mundo perguntando para ele qual é o melhor exercício, qual é o melhor exercício, chegando como bom pesquisador que é, ele não queria responder, porque ele não tinha resposta com algum tipo de pesquisa clínica, enfim, alguma meta-análise que estivesse dizendo isso. Mas hoje em dia o que a gente fala é que o melhor exercício físico é aquele que o paciente fizer. Até porque para se sustentar a longo prazo, uma pessoa que chega e eu falo, eu lembro, eu já fiz, Renan, eu já fiz meia maratona.
2: Uau.
4: Eu amo correr, gosto muito de nadar, já fiz travessia. Eu adoro exercício aeróbico, para mim o mais difícil é fazer a parte de musculação de força. E tem os pacientes que odeiam, ai, odeio caminhar, como que alguém pode me mandar caminhar? Então, essas coisas de você poder entender o que o outro gosta, né? Porque tem aqueles exercícios que são, pra gente, são tortura. Então, assim, não é por aí que vai começar, ainda que a gente tenha aqui em algum momento, é, não vai dar para dispensar fazer exercícios de força, porque a gente precisa manter a massa magra. Mas pensando em quebrar barreira em um primeiro momento, é aquele exercício que o paciente tem, a pessoa, né, tem algum prazer, né, é, para ela é o que mais traz uma lembrança de, ah, não, aqui eu vou estar com os meus amigos, aqui eu vou, é, faz mais sentido para mim, eu vou conhecer outras pessoas, aí cada um vai encontrar, vou estar com a natureza, adoro andar no parque, então é... é nesse aspecto que a gente precisa também levar em consideração.
2: Olha, eu teria muitas perguntas ainda para fazer, mas o nosso tempo já se encerrou. Queria agradecer imensamente a Ana Paula Carvalho, médica psiquiatra, pelo tempo aqui nessa troca com quem nos acompanha na Band News. Até uma próxima, viu?
3: Valeu, Ana. Obrigado, viu? Bons treinos aí pra gente.
4: Bons treinos pra gente. Muito obrigada por trazer esse tema. Deixasse eu ficar aqui por horas.
2: Humanamente, desse fim de semana vai ficando por aqui. A gente volta no próximo. Até mais.

0: 10 horas e 54 minutos pelo horário de Brasília. Um colecionador guarda verdadeiros tesouros das Copas do Mundo na Bahia. Os detalhes chegam com Janaína Moradilho.
1: Imagina ter um pedacinho de cada Copa do Mundo na palma da mão. O sonho de muita gente é a realidade do colecionador Sonaldo Vital, que já acumula mais de 1.000 itens, incluindo aproximadamente 600 ingressos, alguns autografados. Pelé, Zagallo, Bebeto e Carlos Alberto Torres são alguns dos nomes que aparecem no acervo. Aos 39 anos, o engenheiro eletricista Sonaldo Vital explica que começou a guardar memórias ainda na adolescência, mas a loucura e correria para buscar as peças do Mundial foi um pouco mais recente, em 2014.
2: Colecionava ingressos do meu clube do coração, mas depois, em 2014, quando fui a alguns jogos aqui em Salvador, né, eu comecei a juntar os ingressos, aí tomei a decisão de tentar conseguir 64 ingressos da Copa de 2014. Consegui os ingressos da Copa 2014 todos, e depois eu iniciei a loucura de tentar conseguir todos de 58 até 2014, na época, né? De 58 para trás é praticamente impossível de conseguir todos, mas hoje a minha coleção, ela tem ingressos de 1930 até 2022, menos a Copa de 34, que infelizmente eu não tenho nenhum ingresso.
1: Os itens são conquistados de muitas formas, desde doações a leilões, e por isso alguns são raros, como os assinados por jogadores. Na coleção há o que chamamos de figurinha dourada, aquela que é a mais valiosa, como a medalha de 1994 e o ingresso com o autógrafo de Carlos Alberto Torres, capitão do tricampeonato mundial.
2: Em 2016, aí eu comecei outra loucura, né, de tentar conseguir o autógrafo de jogadores que ou marcaram gols, né, nos jogos ou foram realmente marcantes. Aí no ingresso da final de 70, eu mandei pro Carlos Alberto Torres, ele na época tinha um canal no Facebook, que ele entrou ao vivo, inclusive, aí ele mostrou ele fazendo a assinatura do ingresso e tal, e então ele assinou aquele ingresso Brasil-Itália, né, que o Brasil ganhou de 4-1, que ele fez um daqueles gols, que é, hoje é considerado um dos gols mais bonitos, né, de todos os tempos de Copa do Mundo.
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0: E falando em Copa do Mundo, temos bola rolando neste finalzinho de domingo, jogo lá no BC Place, em Vancouver. A seleção da Nova Zelândia está vencendo o Egito por 1-0, o gol foi do Sermon, aos 15 minutos do primeiro tempo, após o passe do Tim Payne, o até então menos conhecido, com menos seguidores da Copa do Mundo, e que uma campanha feita por um influenciador argentino fez bater recordes de seguidores, que está acertado com o Olímpia, está em negociações, na verdade, com o Olímpia, quer dizer, para vir jogar no futebol sul-americano, a partir do segundo semestre, já com Copa Sul-Americana. Se o Olímpia passar do playoff, pode voltar a enfrentar o Vasco, e aí poderíamos ver o Tim Payne em ação, justamente nessa Copa Sul-Americana. Mas ele acabou servindo o Finn Sermon, que vem a ser jogador aqui de 22 anos, que atua nos Estados Unidos, atua no Portland Timbers, e fez o gol da seleção da Nova Zelândia 1-0 sobre o Egito, de Mohamed Salah e companhia. Mohamed Salah, Omar Marmoush, né? Salah e Marmoush estão jogando, mas mesmo assim o Egito está perdendo para a Nova Zelândia, que vai assumindo a liderança da sua chave, que é o grupo G da Copa do Mundo, chegando a 4 pontos. Irã e Bélgica têm 2 pontos cada. O Irã está na frente por causa do número de gols marcados. A Bélgica, por enquanto, fica na terceira posição, e o Egito na lanterna. A última rodada tem Bélgica e Nova Zelândia. Rapaz, Bélgica tem um risco ali de cair fora da Copa do Mundo na primeira fase. Equipe do Courtois, do De Bruyne, de Jérôme Doucou. Equipe com nomes estrelados no futebol mundial, mas que vai sofrendo, vai passando por apuros nessa fase, nesse início de Copa do Mundo, e enfrenta justamente a Nova Zelândia na última rodada, enquanto Irã e Egito também vão se enfrentar.
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0: 11 horas em ponto no horário de Brasília. Hoje você fica com o Canal Livre, que fala sobre as repercussões da guerra no Oriente Médio. 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
1: Boa noite. Após mais de 100 dias, milhares de mortos, bilhões de dólares gastos na guerra entre Estados Unidos e Irã, um acordo de paz, se é que a gente pode chamar dessa maneira, foi assinado. Mas ainda existem muitas dúvidas sobre esse documento de uma página e meia que está sendo colocado em prática já. Um dos pontos principais, que é a reabertura do Estreito de Hormuz, por onde passa aí 20% do petróleo mundial. Um outro ponto fundamental colocado no documento é o fim do programa nuclear iraniano. Será que anda? Será que efetivamente isso será cumprido? Mas enquanto Washington e Teherã tentam chegar a termos finais para o fim desse conflito, Israel não parece disposto a abandonar a ação no Líbano. Aliás, sinais trocados nesses últimos dias. Uma hora parece que vai caminhar para uma situação um pouco melhor no Líbano, outra hora não. Israel não abre mão, por exemplo, de sair da ocupação do sul do Líbano. Tudo isso para debater esse assunto, os próximos meses, esse futuro. A gente faz um Canal Livre aqui especial sobre o tema, recebendo os professores de Relações Internacionais Sidney Leite e Leonardo Trevisan. Obrigado aos dois por comparecer aqui ao programa mais uma vez. Boa noite, Sidney. Boa noite, Trevisan. E comigo nessa entrevista, aqui na bancada, os jornalistas Fernando Mitre e também Thaís Dias. Professor Sidney, começando com o senhor, boa noite mais uma vez. Depois de todo esse impacto que a gente falou no começo do programa, o senhor poderia claramente classificar que a gente teve uma guerra absolutamente despropositada, irracional com esse fim de agora? Trump consegue alguma coisa do que ele colocava lá atrás? Afinal, o regime que mandava, com mortes e com muita destruição no Irã, mas o regime continua no Irã.
2: Tecnicamente, a gente chama essa guerra, esse conflito, de uma guerra de escolha. Né? O Irã foi atacado pelos Estados Unidos por Israel, não porque naquele momento representasse uma ameaça real, mas é porque se imaginava que naquele momento, pela fragilidade que passava o regime e a economia, seria possível rapidamente, decapitando o seu líder, neutralizar três questões centrais para o interesse de Israel e dos Estados Unidos, que era derrubar o regime, né? Esse é o primeiro aspecto. O segundo aspecto, parar, interromper ou eliminar completamente o programa termonuclear do Irã e, finalmente, debilitar o Irã do ponto de vista militar para que ele não pudesse, no futuro, reagir diante de uma mudança de cenário. Esses três aspectos deram muito errado, não é? E a partir de um dado momento, os Estados Unidos, em especial, perdeu o sentido. No início ele tinha uma bússola e ele imaginava que tinha um GPS. E no final da história ele não tinha nem uma bússola, nem um GPS. O que levou a uma reação, não é, muito estratégica e eficiente, que foi fechar o Estreito de Hormuz. Fechar o Estreito de Hormuz foi a verdadeira bomba atômica desse conflito. Porque, de fato, se abriu uma caixa de Pandora que gerou consequências para a economia, não só para a economia norte-americana, com o aumento de inflação, mas para a economia global. Então, esse conflito foi a abertura de uma caixa de Pandora que liberou forças incontroláveis para a maior potência desse planeta, que são os Estados Unidos.
1: Deixa eu ouvir também a entrevista para complementar o professor Sidney. Subestimaram também essa capacidade da reação do Irã, até espalhando o terror, como eles espalharam nos países ali do Oriente Médio, lançando drones e tudo mais.
3: Né? O que eu desconfio, né? Boa noite a todos, o que eu desconfio, antes de mais nada, é que não havia estratégia alguma por parte dos Estados Unidos, de plano algum. O que aconteceu, talvez a gente tenha que dar razão a Joe Kent. Joe Kent era um diretor da ação antiterrorista do Conselho de Segurança Nacional dos Estados Unidos. Acho que ele sabia do que estava falando. Um maga de carteirinha, aliado do Trump total. No dia 15 de março, ele pediu demissão, no auge da guerra. E saiu atirando, dizendo o quê? Nós não fomos provocados, essa guerra não nos interessa, nós não sabemos o que fazer com ela, e aí vem a bomba. Nós fizemos esta guerra por interesse de Netanyahu. Qual é o poder de Netanyahu nos Estados Unidos? Essa questão fica sem resposta. Então, quando nós olhamos para esse quadro, concordo inteiramente com o professor Sidney, né? Os três pontos pelos quais os Estados Unidos diz que fizeram a guerra, perderam. Perderam os três pontos. Né? Aí nós temos que olhar para isso e fazer uma pergunta concreta. Né? O que é que acontece no dia seguinte? A guerra não terminou, meu caro. Rodolfo, o que nós temos não é nenhum cessar-fogo, não existe cessar-fogo. O que nós temos, desculpe, eu fiquei bravo mais uma vez, viu, Mitri, com a Economist, mais uma vez. Né? Quando eu li na Economist, fiquei bravo. Falei, que absurdo. Né? A Economist diz, contrariando todo mundo, que nós não tínhamos cessar-fogo algum, plano algum de cessar-fogo, que era apenas e tão somente um compromisso de negociação. Os fatos estão provando.
4: É exatamente isso. Agora, professor, tem aí um complicador novo, que é essa relação dos Estados Unidos com Israel, a presença de Israel no acordo e o Irã ganhando com isso. E criando para Trump um problema enorme, porque agora o Líbano, quer dizer, o Hezbollah, está ligado ao Irã. E o Trump aceitou isso. Israel não. Então, como é que vai ficar esse negócio? Isso me parece um problema enorme entre tantos outros.
3: Mitri, você acertou em cheio. Na minha opinião, que aliás não é minha, vamos dar crédito a quem tem, a ideia do Gideon Rashman, né, do Financial Times, eu li lá. Né, ele diz o seguinte, a grande vitória do Irã, a grande vitória estratégica do Irã é ter colocado no contexto dos Estados Unidos o Líbano junto com o Irã.
4: Exatamente.
3: Com o que escancarou para o mundo uma divisão brutal entre Estados Unidos e Israel, obrigou os Estados Unidos a reconhecer essa divisão.
5: A declaração do vice-presidente americano Vance essa semana foi muito forte. Muito,
3: exatamente.
5: Um recado dizendo o seguinte, olha, tá, todo mundo abandonou vocês, só quem está do lado de vocês somos nós, Estados Unidos, e vocês vão querer brigar com a gente? A gente que forneceu armas para vocês?
3: A frase do Trump é um cara muito difícil. Vamos pensar o contrário. Sabe o que é que está faltando, amigos? O que está faltando é estrategista nos Estados Unidos. Tem estrategista no Irã, não tem no Israel. Eu não sei quem é. Mas que o no estrategista conseguiu colocar uma cunha brutal entre os dois aliados. Quem conseguiu fazer isso foi um senhor chamado Kissinger, entre União Soviética, alguém lembra disso, com China? Lembra, Mitri?
4: Sim, claro.
3: Leu direito.
4: É, o Kissinger,
3: porque fez isso.
4: O Kissinger não merece grandes admirações.
3: Nada.
4: Mas temos que entender que ele era um gênio internacional.
3: Estratégia. Leu estratégia. De alguma forma, quando você olha para esse contexto, você vê com clareza que Líbano ao lado de Irã, provocou uma cunha e escancarou ao mundo um fato que é o que nós estamos assistindo. Os Estados Unidos não podem mais manter a guerra. A guerra para os Estados Unidos tem que terminar ontem. Estava falando com o Mitri, 4,2% de inflação. Gasolina 55% mais caro do que em 28 de fevereiro para a primeira semana de junho. Americano vive no limite. Ele gasta tudo que tem, você sabe disso. É nesse quadro que a gente olha para os Estados Unidos, a guerra tem que terminar ontem. Desculpe, para Israel, a guerra precisa continuar sempre. Se nós não olharmos para o fato de que tem dois eleitorados desse jeito, eu tenho ficado cada vez mais preocupado que aquele Israel que sonhava com solução de dois estados está cada vez menor. 90%, Haaretz, o jornal fez uma pesquisa monstro com o YouGov, 90% da população israelense quer a guerra. O que a dúvida grande na população israelense é, será que é esse o melhor general? Esse é o problema.
6: E, professor, exatamente nesse ponto, quando a gente fala de Israel nesse sentido, a Grande Israel, aquele projeto da Grande Israel, é o projeto dos ultra-ortodoxos que estão, até então, mantendo o Netanyahu no poder. E Israel saiu muito fortalecido desse conflito, né? Israel e Irã, por outro lado, também. E aí a gente tem um outro fator que o senhor mencionou. A China, que estava ali, virou a grande referência no Oriente Médio, né?
3: Mas não há dúvida. Quando nós falamos da Grande Israel, Rodolfo, o que nós estamos falando é de um projeto, de um grupo...

0: não está sendo feito mais com Washington. Nós temos uma informação que nós temos que cultivar o tempo inteiro. No último mês, no mês de maio, todos os chanceleres dos árabes moderados visitaram Pequim. Todos.
1: Esse é o ponto. Estão buscando, né?
0: Todos. Com uma questão mais dramática. Mohammed bin Salman, que é o príncipe herdeiro da Arábia Saudita, foi pessoalmente a Pequim. Quando nós olhamos para esse quadro, nós temos uma outra situação. E a escolha dos países árabes hoje não é pelo Acordo de Abraão. A escolha dos países árabes está se desenhando cada vez mais. O que disse o Mitre? Até que ponto quem é capaz? Vamos conversar direto com o Irã? Vamos conversar com quem segura o Irã? Quem é que segura o Irã? É a China. A China compra todo o petróleo iraniano e a China fornece todos os insumos industriais que o Irã não tem. Quando você olha para esse quadro, Rodolfo, o mundo mudou. O Oriente Médio tem presença chinesa. Foi um estrago de proporções inacreditáveis do ponto de vista estratégico, inclusive para a economia mundial, que é o que preocupa o Xi Jinping.
2: Inclusive, só lembrando que a China está por trás da reabertura de Hormuz.
0: Sem dúvida nenhuma.
2: Eu queria perguntar ao professor Sidney. Essa questão, bastante simples para colocar, solução é complexa, evidente. Os Estados Unidos precisam terminar essa guerra. Netanyahu precisa continuar essa guerra. Os dois são aliados. Como é que você vê essa relação e essa perspectiva?
3: Esse é um fenômeno histórico muito novo, muito recente, não é? Porque antes do início do conflito, havia uma sintonia, não é? Claro. Muito clara entre as duas lideranças, os dois líderes, não é? Há evidências de que, inclusive, foi o líder de Israel que empurrou o Trump, né, para essa guerra, que não faz nenhum sentido, de um modo geral. Há conflitos entre Estados Unidos e Irã? Há, são antigos, remontam ao início da Revolução. Mas esses conflitos não levariam, né, a uma decisão como essa de iniciar uma guerra, um ataque militar ao Irã. Do ponto de vista de Israel, sim, porque sabemos que o atual governo de Israel se sustenta no poder elegendo inimigos constantes, não é? Num permanente estado de guerra, que virou Israel, infelizmente, nas últimas décadas. Como isso vai se configurar a partir de agora? Há muitos interesses em jogo. Não só no que se refere à própria relação bilateral entre Estados Unidos e Israel, que é histórica, intensa, mas há outros atores no Oriente Médio. O Oriente Médio é muito mais complexo do que possa imaginar a nossa vã filosofia. Né? Nós temos um Oriente Médio da região do Golfo, né? Da região do Levante, da região da Palestina, e temos agora um ator importante que se revelou nesse contexto, que é o Paquistão, é o que a gente chama do Grande Oriente Médio, que avança cada vez mais pela Ásia e também pelo norte da
2: África. E que tem uma fronteira de 1.000 quilômetros com o Irã. Isso é importantíssimo.
3: Então, quando me perguntam que metáfora a gente poderia comparar o Oriente Médio, e eu respondo em geral, não é um jogo de damas, não é um jogo de xadrez. É um cubo mágico, aquele que a gente fica tentando ajeitar, sincronizar as cores. O conflito atual no Irã, ele mexeu com esse cubo mágico, ele fez uma reconfiguração num cenário, a gente vai falar um pouco disso mais adiante, da questão dos pontos de Trump, não dos 14 pontos de Wilson. Veja, as sessões que foram feitas, ou que estão sendo delineadas, apontam para uma aproximação objetiva do governo Trump com o atual regime iraniano. Né? Então, nós temos aí um jogo, um movimento, em que nós precisamos esperar um posicionamento do governo de Israel. Tá? A tendência, no momento que a gente percebe, inclusive com sinais de continuação de ocupação ali no norte, no sul do Líbano, é um boicote. É um boicote do governo Benjamin Netanyahu a esse esforço necessário, talvez não filosófico, muito menos ideológico, do governo Trump, de colocar um fim no conflito, porque dentro de alguns meses há eleições nos Estados Unidos. Claro.

0: sua televisão falou muito bem, né? Americano vota ainda muito com o bolso. É, e é uma americano. Inflação hoje irresistível, o preço da gasolina, né? Embora, vou colocar aqui um fato, talvez, que a gente deva levar em consideração, o outro lado, que é o Partido Democrata, está extremamente desorganizado e fazendo tudo para não ter uma vitória.
1: Agora tem uma questão importantíssima aí. Você está dizendo que, aliás, são várias questões importantíssimas. Os Estados Unidos precisam reencontrar um jeito de se entender com o Irã, de alguma maneira. Isso nos faz pensar no acordo do Obama. O Obama tinha fechado um acordo com o Irã, com a assinatura da Rússia
2: é bem
1: e da China, muito melhor do que esse, e que foi atacado pelo Trump de uma maneira total. Isso aí é um absurdo, isso eu não posso aceitar. Esse agora que ele aceitou, está aceitando, é um retrocesso em relação ao outro.
0: Mitre, podemos até fazer uma síntese comparando os dois, né, televisão? Acho que seria um exercício legal aqui. É. O acordo feito por Obama, primeiro que não foi um acordo bilateral, foi multilateral, envolveu outros atores, inclusive com a participação da China, da Rússia, da União Europeia, né? Enquanto agora nós temos um acordo bilateral com mediações, né? Notoriamente com destaque do Paquistão. O acordo de Obama era um acordo muito pontual, ele focava no programa termonuclear, né? Haveria um comprometimento do governo iraniano de congelar por décadas este programa, né? E, por outro lado, os Estados Unidos e esse grupo de países multilateral fazia concessões, né, diminuía substancialmente o embargo econômico, liberando ativos. O que está sendo feito agora é muito maior, mas muito maior no sentido de... É quase uma declaração de derrota, né, do governo Trump, né? Por quê? O grande ponto de negociação do interesse dos Estados Unidos, lembram da Caixa de Pandora, é a questão do Estreito de Hormuz, né? Que é uma situação que foi criada pela guerra. Portanto, não está se negociando algo, né, que fosse de um interesse estratégico dos Estados Unidos anterior ao conflito, né? E nós temos um processo totalmente inconclusivo em relação ao programa termonuclear, neste acordo que a gente tem, pelo menos, conhecimento. E, pasmem, não é? Uma ajuda substancial de um fundo para a reconstrução do Irã.
3: Está lá o professor Sidney, até para que o senhor e também o professor Trevisan possam até se basear. Claro que a gente colocou alguns, mas você tem ali a fim do conflito, que a gente falava agora há pouco, inclusive o Líbano e essa questão toda com Israel, que a gente não tem certeza. Um acordo final em 60 dias sendo desenhado. Como o senhor falou, reabertura do Estreito de Hormuz, que em tese, na verdade, foi um problema que se colocou por causa da ação dos Estados Unidos, não era anterior a isso, o fim das sanções ao Irã, que também se contemplava nesse outro acordo lá de trás, o fundo citado pelo senhor agora há pouco, um fundo de 300 bilhões, que eu acho até que diante da destruição deve ser insuficiente, diante de toda a destruição do Irã, de estruturas, de infraestrutura, de setor todo elétrico deles e tal, e também a volta ao ponto que o senhor falava de Irã sem armas nucleares, que já era contemplado no acordo anterior.
4: Mas já tem um estoque ainda muito grande, que a definição para onde ele vai ser encaminhado, de que forma, isso também ficou muito...
2: O problema maior.
0: Posso concluir?
4: Por favor,
0: o que é de comum, né? A gente fez aqui uma síntese, né? Tanto Obama quanto Trump, né, fazem um acordo, não tocando em dois pontos essenciais. Um, o Irã continua desenvolvendo mísseis de médio e longo alcance e também os seus poderosos drones. Os dois acordos, tanto de Obama quanto de Trump, não mexem nessa questão, que é uma questão
1: fundamental. Mas essa era uma prioridade do Trump no começo dos ataques.
2: Que teve e nunca conseguiu absolutamente
1: nada.
0: E aí falta uma outra omissão dos dois presidentes. Eles não tocam, e a gente já falou aqui, o Trevisan também, na questão desses aliados, digamos, informais do Irã. Notoriamente o Hezbollah, nenhum dos dois acordos. Eles são diferentes, mas o que impressiona e de alguma forma explica uma perda de poder e perda de influência dos Estados Unidos na sua capacidade de intervir no Oriente Médio e de ser um negociador, né, com a altivez da grande superpotência do sistema internacional.
4: E a suspensão lá atrás do primeiro acordo do Obama, quando o Trump veio criticamente falando, acabou gerando um passivo enorme no enriquecimento de urânio por parte do Irã, né? Sim. E agora, e foi postergado também nesse novo tratado, o seguinte, a gente vai discutir daqui a 60 dias aqui, como é que esse material vai ser destinado, de que forma, e sem deixar muito claro quem ia mediar, né? Inclusive, se seria a agência internacional, né,
2: a professor? A questão central do acordo, né, ela parte, o que nós estamos discutindo, tudo, né? É curioso isso, né? O Irã joga o tempo inteiro com uma teoria de relações internacionais que era do século passado, né? Lá para trás, Segunda Guerra Mundial. Os franceses gostavam de chamar pelo nome correto, fait accompli, fato consumado. O fato consumado é o que você retratou. Eles estão com o urânio, você levanta e diz, vamos entregar, eles falam, nós entregamos o urânio para Oman, que é nosso aliado, para a Rússia ou para o Cazaquistão. O ponto central desse processo inteiro, né, é que o Irã fortaleceu o regime, não enfraqueceu. O Irã se transformou em um ator, naquele contexto, muito maior do que ele era em janeiro.
1: Claro.
2: Isso é indiscutível.
1: Inclusive com o Estreito de Hormuz, que foi criado.
2: E o Estreito de Hormuz, eu concordo em gênero e grau com o Sidney, se transformou na bomba atômica desse porque ele tem um negócio
1: uma
2: maior.
1: Uma bomba criada pela guerra.
2: Hormuz. Nós temos que entender isso. O Estreito de Hormuz, ele joga o papel de equilibrar a força. Quando qualquer situação, por isso que é muito importante a gente prestar atenção na sacada do Gideon Rashman. O Irã colocou o Líbano no centro da discussão. Isso. Não é o pobre Líbano que já tem mais mortos do que o Irã, não é nem o pobre Líbano. O que está em jogo é a possibilidade de Israel construir a grande Israel. Equilibrar a força. Quando qualquer situação, por isso que é muito importante a gente prestar atenção na sacada do Gideon Rashman. O Irã colocou o Líbano no centro da discussão. Isso. Não é o pobre Líbano que já tem mais mortos do que o Irã, não é nem o pobre Líbano. O que está em jogo é a possibilidade de Israel construir a grande Israel. Discussão. Isso. Não é o pobre Líbano que já tem mais mortos do que o Irã, não é nem o pobre Líbano. O que está em jogo é a possibilidade de Israel construir a grande Israel. De 2 mil para 4 mil. E mostrou para todo mundo que ele sabe fazer. Então, primeira sinuca de bico deles, clara, direto. Israel vai ter que ser repensada. O projeto de grande Israel não cola. E nós vamos frear o projeto de grande Israel. Não é em Gaza, nós vamos frear no Líbano, junto conosco. Com o Estado isso. Segundo projeto é o que você levantou. É, de 2 mil para 4 mil. E mostrou para todo mundo que ele sabe fazer. Então, primeira sinuca de bico deles, clara, direto. Israel vai ter que ser repensada. O projeto de grande Israel não cola. E nós vamos frear o projeto de grande Israel. Não é em Gaza, nós vamos frear no Líbano, junto conosco. Com o Estado isso. Segundo projeto é o que você levantou. É, o projeto de grande Israel não é em Gaza, nós vamos frear no Líbano, junto conosco. Com o Estado isso. Segundo projeto é o que você levantou. É. Mas até a extrema-direita americana tem direito de falar uma coisa sensata. Porque como é que você vai segurar depois? Pensa comigo. Eu vou comprar o Irã. Se você der mais dinheiro, eles ficam mais fortes. Se você não der dinheiro, eles fecham o Hormuz.
1: Agora o Trump já disse que esse dinheiro...
2: É sinuca de bico.
1: Mas ninguém sabe agora, nesse momento, de onde vai sair esse dinheiro. Porque o Trump...
2: Estão pedindo não... 80 bi no Congresso para resolver as dívidas de guerra.
1: Exatamente. Como é que vão arranjar 300 bi?
3: A gente não pode esquecer, professor, ainda tem o outro plano também prometido depois que destruíram Gaza inteiro. Sim. Nem se fala mais em Gaza.
2: Agora, 75 mil mortos.
1: Mas agora tem um problema aí que é importante. Como é que fica o projeto da grande Israel? Você está dizendo que Israel perdeu o sentido isso. Perdeu o sentido, mas na prática não.
2: Na prática não. 90% dos israelenses sonham com isso.
1: Isso.
2: Então nós só vamos ter qualquer solução para essa nossa conversa. Vocês querem ver eu fazer um vaticínio? Tá? Depois de outubro, se a eleição não for antes, em setembro, depois de outubro nós vamos sentar aqui e nós vamos discutir efetivamente o que vai acontecer. Porque até outubro nós não sabemos o que vai acontecer.
1: Agora...
2: Porque
1: professor
2: até
1: Cine.
2: A eleição de Israel nós não conseguimos saber que dosagem da extrema-direita, da ultra-ortodoxia israelense vai estar no poder. É. E aí é que dosagem nós teremos para grande Israel. Tá.
1: Mas eu queria pedir, professor, se não uma atençãozinha para esse projeto de Israel. Perdeu o sentido, pode ser que tenha perdido, mas na

0: prática está aí. Olha para a Cisjordânia. A Cisjordânia hoje, ela não é palestina. Ela está sendo invadida cada dia por Israel, com uma violência brutal.
1: Expulsão de moradores.
0: Expulsão de moradores. E alguns são obrigados a demolir a própria casa e com o apoio do exército de Israel. Cisjordânia. A faixa de Gaza, sabemos, foi arrasada.
2: Israel tomou o
0: Jerusalém Oriental, Israel está lá. Então, a Palestina, não sei o que está acontecendo com ela. Está se extinguindo. E agora o Líbano. Israel está lá, ocupa 20% do território libanês e vai continuar
2: todo
0: ocupando.
2: Sul, para baixo do rio Litânia, é Israel.
0: Tudo, aliás, sempre tiveram ali. O Hezbollah nasceu por causa disso.
2: Exatamente.
0: Em 82, Israel estava nessa condição e o Líbano também, quando nasceu o Hezbollah. O Hezbollah não caiu de paraquedas com um grupo de terroristas terríveis, não é isso. Eles nasceram como resistência. E nesse momento, esta é a situação. Eu queria que o senhor raciocinasse um pouquinho sobre isso.
3: Bem, vamos nos ater ao contexto e à conjuntura. Ela me parece favorável a esse projeto, na medida em que no ambiente internacional, no sistema internacional, a gente tem claramente um enfraquecimento das organizações multilaterais, notoriamente da ONU. A ONU vem ocupando um poder cada vez mais secundário, não só nessa
0: assistência. E nesse momento, esta é a situação. Eu queria que o senhor raciocinasse um pouquinho sobre isso.
3: Bem, vamos nos ater ao contexto e à conjuntura. Ela me parece favorável a esse projeto, na medida em que no ambiente internacional, no sistema internacional, a gente tem claramente um enfraquecimento das organizações multilaterais, notoriamente da ONU. A ONU vem ocupando um poder cada vez mais secundário, não só nessa... um enfraquecimento das organizações multilaterais, notoriamente da ONU. A ONU vem ocupando um poder cada vez mais secundário, não só, né?

0: do acordo de paz assinado entre Estados Unidos e Irã, né, com uma longa discussão ainda por mais 60 dias de vários pontos e também com um debate envolvendo Israel, ocupação do sul do Líbano e tantas outras questões aí que envolvem, nesse momento, a discussão entre os países. Thaís.
1: Professores, eu queria ouvir um pouquinho de cada um sobre o tamanho dos Estados Unidos. Essas últimas posturas, nos últimos anos de Donald Trump, conseguiu diminuir esse tamanho dos Estados Unidos no cenário global, geopolítico?
2: Professor Sidney. Você sabe que é uma pergunta difícil de responder, né? Porque a gente vai comparar, a gente vai pegar com experiências de outros presidentes, Nixon, Carter, não é? Bem, provavelmente sim. Naquilo que o grande autor, o grande criador de um conceito que é muito caro, inclusive para o meu trabalho acadêmico, que é o conceito de soft power. Né? Os Estados Unidos hoje ele tem uma antipatia, né? Anterior a qualquer observação, a qualquer aspecto que se fale hoje dos Estados Unidos. E o poder dos Estados Unidos nesse aspecto ele é muito original, ele foi construído com o hard power, quer dizer, poder econômico, poder militar, e tanto o poder econômico quanto o poder militar, eles foram fortalecidos por essa cultura do entretenimento, pelo cinema americano, pela música americana, pelo fato de ser um país historicamente com os braços abertos para receber os imigrantes. Joseph Nye, o autor desse conceito, numa das suas últimas entrevistas, né, poucos meses antes de morrer, perguntaram a ele o que significaria um segundo governo Trump ou qual seria a maior ameaça de um segundo governo Trump. Ele respondeu objetivamente: corremos seriamente o risco de diminuir ou eliminar o nosso soft power. E, de alguma forma, ele tinha razão.
3: É isso aí. E é o que está acontecendo.
4: Né, não sei, eu concordo inteiramente que o risco maior é a perda do soft power, né?
3: Que já está acontecendo.
4: Isso, e que já está acontecendo. Mas agora eu gostaria de pedir licença para vocês para colocar a minha fantasia de Poliana. É bem difícil a gente olhar para os Estados Unidos e não perceber realmente o que está acontecendo. A extrema-direita americana encostou na parede o Trump para que ele mandasse tomar a ilha de Karkh, a ilha que é o centro petrolífero iraniano. Os militares americanos disseram, não vamos fazer isso. Quatro generais demitidos, quatro. Ele demitiu um seguido do outro, porque não obedeceram. Quando nós olhamos para o poder da Universidade Americana, nós vemos nascer dentro da Universidade Americana uma discussão, é exatamente o que disse o Sidney. O soft power está morrendo e dentro da universidade está nascendo, livre dentro da universidade, uma sensação de que nós temos que olhar para o mundo como ele é. E esse mundo como ele é não comporta mais um contexto Trump. É por isso que eu disse para vocês que eu botei a minha fantasia de Poliana. Quando nós olhamos para a decadência e para a crise que o petróleo está fazendo, o petróleo está mostrando para o mundo inteiro que não é conveniente continuar com o petróleo. É muito melhor a gente pensar em energia renovável, é mais estável. Bom dia, Brasil, viu? Bom dia. Para nós é um grande negócio. Nós somos 13% da reserva aquífera do mundo. Quando você pensa em hidrogênio verde para fazer eletrólise, você está pensando em água. Para nós é bom negócio, essa mudança. Mas esse negócio deixa muito mais claro, quando a gente pensa nisso, a ascensão de uma lógica chinesa de pensar energia de um outro jeito, pensar energia de um outro sentido. Eu vou dar um exemplo banal, que vocês vão olhar para mim e falar, está ficando velhinho, está ficando louco. Né? A BYD, sabe, a empresa, não está mais cuidando de boniteza do carro. Ele não está mais colocando muito show de
0: design,
4: de tecnologia. Ele está oferecendo uma bateria que você bota na tomada e carrega em 10 minutos. Ele está apostando muito mais, e o mundo inteiro está indo para o lado da bateria. O mundo inteiro está indo para o lado do chinês. O grande atraso da era Trump é tirar os Estados Unidos do debate futuro, do debate de energia renovável. Esse é o maior atraso. E a China está avançando com uma velocidade incrível. E aí, por que eu estou falando isso? porque essa crise inteira do petróleo redefiniu

0: redesenhou o mapa de investimentos energéticos no mundo. Redesenhou. O fato do Irã ter tanto poder de segurar o Hormuz fez o mundo inteiro. Vamos olhar o que está acontecendo. Vai levar pelo menos 2 anos, de 2 a 3 anos, são os escritórios de petróleo que mostram isso, para ter reequilíbrio. A Ásia não tem estoque de petróleo, a Europa não tem estoque de petróleo. Esse sonho de que você vai resolver isso de uma hora para outra não é assim. Ele não vai reequilibrar a oferta e procura de petróleo de um instante para outro. Hormuz cobrou seu preço. O Irã cobrou seu preço. Há uma distância nisso. A tua pergunta é fantástica. Será que os Estados Unidos estão decadentes? Estão decadentes se eles não acelerarem a capacidade que eles têm real, efetiva, de ser criativos para a nova era, que é uma era de energia renovável. Tirando a fantasia de Poliana, esquece, o poder militar americano é insubstituível. Tem ninguém para pôr a cara com eles. Nesse contexto, quando você olha para esse contexto, o militar precisa ter projeto. Voltamos ao bom e velho von Clausewitz. A guerra nada mais é do que a continuação da política por outros meios. O exército de Israel encostava o Netanyahu na parede em Gaza, lembra, Mitri? E dizia: que solução política você quer? Nós somos uma ferramenta. É isso que está em jogo. Os Estados Unidos estão sem o desenho político para chegar para os seus militares e dizer: faz isso. E os militares dizer: tá bom, é esse o desenho, eu vou fazer. Foi o que aconteceu na ilha de Kharkiv. Os generais disseram: não, nós não vamos fazer, porque vai custar 1 milhão de mortos americanos para nada. Nós não vamos fazer.
1: E deixa só o Sidney a complementar e também te perguntando, Sidney, além do seu complemento, já que a Thaís perguntou do papel dos Estados Unidos, e o papel da ONU pós esse conflito? Né, o apequenamento da ONU. É só por causa da entrada do Trump ou já vinha acontecendo também nos últimos anos?
2: Vou juntar os dois anexos,
1: Isso.
2: assim, os dois complementos, né? Por outro lado, nós percebemos, Trevisan, que o petróleo ainda é muito importante. Ele está no
0: Sim,
2: centro
0: sim.
2: de todas as cadeias produtivas. Inclusive, nós que vivemos aqui, no Brasil, nós, enfim, estamos bem distantes daquela realidade, mas como isso afetou o nosso cotidiano, como isso afetou o preço dos alimentos, o preço, do combustível. Por quê? O capitalismo, a segunda revolução industrial em especial, ela se fez com esse ar, com esse éter, respirado, vivenciado e utilizado do petróleo. Embora nós tenhamos claramente aí um avanço da energia limpa, o petróleo ainda será o protagonista da economia mundial, por muito tempo. Acho que a gente não pode, também imaginar, indo na esteira, né, do caminho ali aberto, pela análise do Trevisan, de uma capacidade de recuperação dos Estados Unidos. Aí eu quero dar um recorte bem a estilo de historiador, início dos anos 60. União Soviética toda, né, hegemônica, vitoriosa, inclusive conquistando o espaço, expandindo a sua economia, indo bem, uma área de influência cada vez maior. Aí surgiu um presidente chamado Kennedy, né? Todas as críticas que possam fazer a ele, ele lança uma estratégia extremamente interessante. Até o final da década chegaremos à Lua. Isso foi altamente estimulante para a renovação da economia, para a renovação de valores, objetivos e princípios. A ONU, ela precisa passar por um processo de reforma. Mas eu discuto muito com alguns colegas que acreditam, por exemplo, que Estados Unidos, União, a Rússia, a Inglaterra, a França, a China vão abrir mão do poder que têm, né, de veto no Conselho de Segurança. Eu
0: Exatamente.
2: acho que isso é de um idealismo, né, de um distanciamento da realidade. Então, o que nós percebemos? A história, por tudo isso que nós estamos aqui abordando, se acelerou, ela está à frente e a ONU continua ainda com aquele cenário, do pós-guerra. Então, ela perdeu essa conexão e essa capacidade de ser protagonista. Não que ela não seja necessária, ela é necessária, mas ela perdeu essa capacidade de intervir de ser um ator relevante, não é? De dar as diretrizes, de criar parâmetros a partir dos quais o sistema, não é, pudesse se organizar. Lembremos, o aspecto central da ONU, desde a sua criação, ela foi pensada em grande parte pelo presidente dos Estados Unidos, o Roosevelt, é a segurança global, sim, a estabilidade global. E ela não está conseguindo, até porque ela cresceu, ela se tornou grande demais, burocrática.
3: Exatamente. Agora, professor, voltando à questão do soft power americano...
0: Era isso que...
3: Eu quero dizer que não é a primeira vez que acontece isso, agora numa outra dimensão.
0: Isso.
3: Mas a Guerra do Vietnã, os velhos jornalistas que escreveram sobre a Guerra do Vietnã acompanharam tudo isso. Entendeu? O soft power estava começando a perder força. E começou a haver uma reação dentro dos Estados Unidos.
0: Sim, para construir a vitória do
3: exatamente.
0: Quando
3: você citou a história da reação desses generais, eu me lembrei de reações dentro dos Estados Unidos, no tempo do Lyndon Johnson, quando ele começou com aqueles bombardeios lá, os B-52, começou a haver uma reação, começou na juventude, depois foi chegando às universidades. Exatamente. Isso pode começar
2: também. Mas, Mitre, Trevisan, vou fazer o papel de jornalista. Hoje não faltam lideranças nos Estados
0: Unidos? Mas é claro. Eu queria comentar sobre isso. Eu acho que nós temos que juntar. Vocês dois fazem a cachola da gente funcionar. Vocês dois fazem a cachola funcionar. Nós temos que juntar a lógica do soft power com a tua pergunta. E com a observação que o Sidney fez. De novo, hein? Olha que perigo. Eu lembrei do Vladimir Ilitch, agora eu vou lembrar do Tunico. O Antônio Gramsci dizia, né? O velho bom Gramsci dizia, né? Que tem situações históricas em que o velho não morre, o velho tem força para continuar a viver e o novo não tem força para se impor. Isso. Esses são períodos difíceis.
3: Essa o velho está acabando e o novo não está começando.
0: A gente entender o que você está perguntando. Se nós, a pergunta dele sobre o soft power, quando a gente olha para o soft power, você diz assim, bom, mas o soft power é a sobrevivência, renasceu nos anos 60, o plano Marshall é soft power, concorda comigo, Bente? Totalmente, né? Eu vou enfrentar os russos, eu vou enfrentar a força comunista com um projeto do American Way of Life, aquilo que ele disse, de virar o cinema, tudo isso. Hoje nós temos uma realidade...
3: Só uma curiosidade, isso foi antecipado no Brasil pelo Juscelino, a Operação Pan-Americana, só para lembrar isso.
0: Isso. Nunca o Brasil estava irreconhecivelmente inteligente.
3: Isso.
0: É, a frase é do Robert Schwartz, nunca mais vou lembrar, a gente não pode esquecer isso.
3: É isso.
0: Quando você lembra desse contexto, né, que é o que você perguntou, né, e a gente olha para esse período em que o velho ainda tem força para existir, o novo não tem força para se impor, você lembra momentos nessa crise e você lembra exatamente que nesses momentos, é aquilo que lembrou o Sidney, tem que aparecer liderança, tem que aparecer...
3: É o que mais falta hoje.
0: Situações novas. Essas lideranças hoje, elas estão, de alguma forma, se construindo numa lógica nova, que o meu celular tá guardado no bolso. Isto aqui é uma desgraça. De alguma forma, quando nós olhamos para o processo de regulação das big techs e nós olhamos a concentração econômica e financeira em torno das big techs, ela é inibidora do projeto de formação de liderança. O primeiro que sacou isso foi Humberto Eco. Estou só repetindo. Quando a gente olha para um quadro como esse e olha como é que esse processo alcançou, você vê... Estados Unidos e China, provavelmente sentando para discutir o novo Oriente Médio. Não vai ser mais acordos de Abraão e a grande Israel vai ter que se adaptar a uma nova realidade. A partir de outubro a gente vai ver quanto duro vai ser. O velho Gramsci vale para Israel. Vamos ver se o novo tem alguma capacidade de nascer. Pode ser que o Bennett e o Yair Lapid estejam apenas escondendo o jogo. Vamos ver.
3: Professor Sidney, não sei se o senhor quer comentar isso, mas eu tenho uma pergunta. Voltando à questão da falta de lideranças no mundo, que é um negócio, é uma pobreza absurda. Imagine um presidente da República dos Estados Unidos dizendo isto: esta noite uma civilização vai acabar.
0: É.
3: Ele falou isso. Eu cheguei a consultar, sabe, meus livros sobre a Batalha de Salamina, o general Pelópidas, falei, vai acabar uma civilização hoje. O presidente dos Estados Unidos anunciou isso para o mundo.
1: Foi uma tensão global aquele dia.
3: Mas você imagina,
1: está
3: recido. Eu vivi a crise do Caribe, Tem todo mundo ali esperando o navio chegar, aí o Khrushchev fez o navio voltar e tal. Eu lembrei daquilo, falei, gente, é o presidente dos Estados Unidos dizendo isso. O que que ele quis dizer com aquilo? A falta de coerência do discurso do Trump é uma coisa louca. E eu acho que o mundo já não está mais levando muito a sério.
0: Observe que o Trump está fazendo um monte de filhos. Observe que você tem lideranças pequenas no mundo inteiro. Esse é o drama maior do Trump. O drama maior de Trump é a probabilidade que você tem pelas redes sociais de construir trampinhos pelo mundo inteiro.
3: É verdade.
2: Mas o cenário internacional como todo, né, vamos ampliar o nosso tema de referências, não só do Oriente Médio, a falta de lideranças, da emergência de lideranças, ela tem, é uma moeda com uma outra face, né, que é a falta de bons líderes estrategistas. Os grandes líderes, ou por intuição ou por formação, eram grandes estrategistas. O caso do Winston Churchill, por exemplo, do próprio presidente Frank Delano Roosevelt, entre outros, né? Mais recente, eu diria que o próprio Clinton...
3: Foi bem.
2: Para não ficar só na esfera do Partido Democrata...
0: Deng Xiaoping.
2: Deng Xiaoping, saindo um pouquinho dos Estados Unidos, né? Então, nós tínhamos até fins dos anos 70, anos 80, ainda líderes que eram lideranças políticas e também estrategistas e capazes, portanto, de ter um sistema de referências que não ficava reduzido ao seu país. Isso. A pensar o seu país, a sua nação, o seu projeto político ideológico dentro de um contexto mais amplo de cooperação. É este mundo que nós perdemos muito rapidamente, não, talvez nem tenhamos percebido, não é, essa mudança. E essa marca que a gente está aqui carimbando, ela parece que vai ter um tempo aí indelével de duração, porque a gente não vê sinalizações da emergência de um novo espírito de cooperação, até por conta da pergunta que você fez sobre a ONU, não é? A ONU teria e teve historicamente um papel de galvanizar, de ser o farol, a partir do qual se faziam as grandes discussões, os grandes debates que ganhavam, não é? Não eram só debates, ganhavam efetividade, iam, não é, ali para o campo da realidade. A gente não tem esse farol. Hoje, qual seria, não é, esse farol? Nós temos uma fragmentação muito grande, que se caracteriza por aquilo que a gente chama da reemergência do nacionalismo. Até, Thaís, vamos lembrar, a Europa. Não falamos da Europa. É como a Europa perdeu relevância.
4: É demais, né, no discurso. A gente até falou agora do G7, acompanhando de perto, da importância do Mercosul se aliar com a Europa, de uma União Europeia, para ganhar fortalecimento. Mas eu ia nesse caminho da estratégia, dos grandes estrategistas, que levavam em consideração, inclusive, até na guerra, há regras, né? A gente fala de crimes de guerra. E parece que agora há uma nuvem por cima disso. Há um novo jeito até de entrar em conflitos. A gente está falando de negociação, de cessar conflitos, mas levando em consideração a própria guerra da Rússia com a Ucrânia e o cenário no Oriente Médio. É um novo formato? A gente vai voltar em algum momento a considerar de forma contundente o direito internacional?
2: Ah, isso já está acontecendo. O direito internacional, hoje, ele virou, digamos assim, uma referência muito secundária, não é? O direito internacional perdeu, concomitantemente ao enfraquecimento desse espírito, dessa visão multilateral de cooperação, o direito internacional foi junto, não é? Porque o que está valendo, e aí a gente pode pegar várias referências, né? Em que momento isso começa, eu para não deixar o nosso... espectador, assim, sem uma referência, eu diria que depois dos ataques às Torres Gêmeas, da ação terrorista, no governo, né, Bush, no segundo governo Bush, ali uma série de decisões foram tomadas a revelia da ONU, se bem que no início, sem dúvida, houve ali uma participação, mas depois isso começa a se deslocar. E como os Estados Unidos é uma referência, isso acabou se espalhando. E as guerras, aí eu acho que daria um outro canal livre, né, Trevisan? A gente tem aí novos atores militares, novos instrumentos, né, militares, por exemplo, o drone. Veja, o que que nós esperávamos em relação à Ucrânia e Rússia? Uma vitória rápida, avassaladora, brutal.
1: Aquela fila de tanques, aquela fila de
2: 60 quilômetros. Exatamente. Ué, pois bem, vivemos hoje um cenário em que a Ucrânia começou a virar um jogo.
1: Atacou Moscou,
2: está atacando
1: Moscou,
2: inclusive, pontos, né?
3: Eu cheguei, Rodolfo sabe disso, a ter uma reportagem prontinha mostrando como se ganha uma guerra como essa numa semana. Ficou na gaveta, está lá até hoje.
0: Deixa eu dizer uma coisa para vocês, que eu acho que a gente tem que ter essa sensação, porque se a gente não tiver essa sensação, a gente não fecha o quanto o Sidney está certo de lembrar que a gente tem que emprestar poder multilateral, mas a gente tem que construir um mundo um pouco diferente. E certos valores do mundo permanecem. O reequilíbrio da luta entre Ucrânia e Rússia, ele se deu porque os russos compraram os Shahed, os drones do Irã. Só que os jovens ucranianos aprenderam a fazer drone e reequilibraram o jogo. Quando a gente olha por que que o Irã consegue botar um míssil a 4 mil quilômetros, quando a gente olha por que que o Irã consegue mostrar uma diferença impressionante para o mundo, a gente tem que lembrar um detalhe que está escondido. Eu juro por Deus que eu fui checar até nos Estados Unidos, na Boston College, para ver se era verdade. O primeiro produtor de engenheiro do mundo é a China, o segundo produtor é os Estados Unidos, o quinto produtor de engenheiro no mundo é o Irã. Atenção a isso. O Irã descentralizou completamente a indústria militar americana. Eu estou procurando sinais. Enquanto isso, quando nós olhamos, nós temos nós já vimos várias cerimônias de posse. Nunca uma cerimônia de posse foi tão, desculpe a expressão tão forte, descarada. Que eram aqueles seis donos das Big Techs atrás do Trump. Lembram disso?
3: Nossa, eu lembro.
0: Sim. Aquilo é escandaloso. Isso, de certa forma, está em jogo. Nós estamos buscando o novo e o que está mais velho que fica. As big techs e o tipo de poder de concentração de... Só que no G7, nós temos que ver uma coisa, e isso merece toda a atenção. A foto desse G7, para nós, é o presidente Lula com as mãos com a Ursula von der Leyen, presidente do Conselho Europeu, desculpe, da Comissão Europeia, com o Antônio Costa, presidente do Conselho Europeu. O poder executivo e o poder econômico, vamos chamar assim, da Europa. Dando as mãos aqui. E o Lula, a parte mais importante da ida do Lula a Evian é o discurso que ele fez no almoço, em que ele falou que o Brasil seguiu os passos da União Europeia na regulação das big techs. Aqui nós ficamos quietinhos sobre isso. Esse ponto foi mais importante. As mãos postas é isso. Tem no mundo, nas universidades americanas, o que disse o Mitre, sobre 60, tem no mundo uma discussão se nós não temos que proteger a Palestina e não mais Israel. Tem no mundo uma discussão, essa discussão está muito forte na universidade americana. Não adianta você prender professor que faz essa discussão, não é assim que resolve. Pelo contrário, acelera. Nesse caso, nós temos uma discussão muito, muito séria sobre o que é que nós temos que fazer para a nossa noção de futuro em cima do controle das big techs. Controle das big techs sem big tech, sem Trump. Vamos deixar as coisas bem claras? Se a gente não enxergar isso aí, nós não conseguimos desenhar o novo. E China, por exemplo, é um Estado autocrático. Fecha a internet e assunto encerrado. Então, de alguma forma, nós temos que pensar. Se nós queremos salvar a democracia, nós temos que pensar em que termos nós vamos regular as big tech. Se nós queremos reconstruir a ONU, reconstruir multilateralismo, que termos nós vamos regular a big tech?
1: Eu queria só ouvir rapidamente o professor Sidney para a gente finalizar o programa, que falta Um minutinho para a gente terminar o nosso programa, por favor, Cid.
2: O episódio é altamente revelador desse admirável mundo novo, não tão admirável assim que já começou. E temos muito mais perguntas do que respostas. Mas vamos ser otimistas. Vamos acreditar que um novo cenário de cooperação multilateral possa emergir, pelo menos no curto prazo.
1: Professor Sidney, muito obrigado. Até uma próxima. Professor Trevisan também, mais uma vez. Boa noite para vocês. Agradecer também a Thaís, ao Mitre, principalmente a você de casa. Até semana que vem aqui no nosso Canal Livre. A gente espera uma ótima semana e até lá. Tchau, tchau.
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1: Agora 6:06. Sejam todos bem-vindos à programação da Band News FM. Eu sou Arthur Coelho, sigo com vocês nesta madrugada de segunda-feira, 22 de junho de 2026, te atualizando de tudo que acontece no Brasil e no mundo e contando sempre com a sua interação pelo 11-999-592-100, 11-999-592-100. O Tribunal Superior Eleitoral determina a exclusão de vídeo do deputado Sóstenes Cavalcante do PL que associa o PT ao financiamento por facções criminosas sem apresentar provas. A liminar foi proferida pelo vice-presidente do TSE, o ministro André Mendonça, após representação do PT, PV e PCdoB. A exclusão deveria ocorrer em até 24 horas, sob pena de multa diária, mas o conteúdo continua nas redes. Na publicação, Cavalcante afirma haver grandes suspeitas de que o dinheiro do CV e do PCC financia campanhas petistas, citando investigações dos Estados Unidos, que recentemente classificou as facções como terroristas. Para Mendonça, a liberdade de expressão não permite acusar um partido de um crime grave sem nenhuma prova. Uma operação no Amazonas registra uma das maiores apreensões de drogas da história do estado. Os detalhes com a Jordânia Gama.
2: São apreendidas 2,5 toneladas de entorpecentes durante a Operação Segurança Presente, realizada no município de Quari, a 363 quilômetros de Manaus. A ocorrência, considerada a segunda maior apreensão de drogas da história das bases fluviais de segurança do Amazonas e da base Arpão 2, será detalhada pelo governador Roberto Cidade nesta segunda-feira.
1: Enquanto o Brasil entra no inverno, a Europa enfrenta uma onda de calor severa com temperaturas próximas de 40 graus, alertas vermelhos em vários países, impacto no transporte e também no cotidiano. Na França, uma das principais operadoras ferroviárias cancelou 71 trens e mobilizou mais de 5 mil funcionários depois de o calor danificar linhas de energia e dilatar os trilhos. Na Alemanha, tempestades interromperam festivais e eventos ao ar livre. A onda de calor é provocada por uma massa de ar quente vinda do Saara, alimentada por um sistema de alta pressão que forma uma cúpula de calor sobre o oeste e centro do continente. O assunto agora é seleção brasileira, que treina de olho no último jogo da primeira fase da Copa do Mundo. Conta tudo, Aline Fanelli.
3: A seleção brasileira tem mais 2 treinamentos até a partida desta quarta-feira contra a Escócia em Miami. O atacante Neymar está liberado para treinar normalmente com o grupo. Ontem ele já participou de toda a atividade com os companheiros, sem restrições. Segundo o técnico Carlo Ancelotti, ele será relacionado para a próxima partida. Apenas Alisson, Vini Júnior e Lucas Paquetá, dos titulares, estiveram no campo. Os outros ficaram na academia com trabalhos internos. O treino de hoje está marcado para o meio-dia e no período da tarde haverá entrevista coletiva do atacante Gabriel Martinelli no hotel da seleção brasileira. O árbitro do jogo contra a Escócia será o mexicano César Ramos. Ele apitou a estreia do Brasil na Copa de 2018 em um empate por 1-1 com a Suíça, com um gol do adversário que gerou polêmica.
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4: A primeira semana do inverno começa com frio, chuvas e com chance de geadas isoladas nas primeiras horas da manhã, em áreas do sul e do sudeste do país. Na segunda-feira, a frente fria avança e provoca pancadas de chuva em São Paulo, no norte de Mato Grosso do Sul, no sul de Minas Gerais e em Mato Grosso. A partir da terça-feira, o destaque é para a primeira onda de frio do inverno, em que uma massa de ar polar intensa avança pelo centro-sul e se espalha por pelo menos 12 estados. No decorrer da quarta-feira,

0: oeste do Amazonas, já de Ramos, da Climatempo.
1: Agora meia-noite e 11 minutos. Muito obrigado a vocês que estão interagindo aqui pelo nosso WhatsApp no 11 999 592 100. Ouvinte final telefone 5899 mandou aquele boa noite especial, tá na audiência, vai ficar até às 6 horas da manhã. Recebo aqui também a mensagem do nosso ouvinte direto de Joanópolis, acompanhando pelo Band Play, é o Sérgio Irota, sempre na madrugada ele está conosco. De Ribeirão Preto, o Rogério também está dizendo que por lá está fazendo 15 graus neste momento. Ouvinte final telefone 5840, acompanhando também a Band News. E lá de Manaus, a Andresa, desejando aqui um bom trabalho para mim e para toda a equipe da Band News. Um abração para você. O João de Jesus, também na audiência, diretamente de São Paulo, vai ficar até às 7 horas da manhã. Bom, o âncora do Band News no meio do dia e do Jornal da Band, Eduardo Oineg, afirma que a falta de fiscalização adequada sobre o sistema financeiro permitiu um crescimento artificial do Banco Master e amplificou a crise provocada pela queda do banco. Vamos acompanhar o comentário na íntegra de Eduardo Oineg.
2: Gente, eu vi duas notícias, das quais a gente abordou uma aqui, a outra a gente apresentou mais tarde durante a programação aqui da Band News FM, durante o Jornal da Band. Durante o Jornal da Band, a gente apresentou uma história que é escabrosa. Milícias no Rio de Janeiro cobrando por caixa d'água. Cobrando por caixa d'água. Então, uma família tem uma caixa d'água, tem que pagar R$50 por mês para a milícia. Tem duas caixas d'água, tem que pagar R$100 por mês para a milícia. Com áudio de miliciano dizendo que não quer saber, que vai esculachar, que não quer saber se tem criança, se não tem criança. Com morador falando o seguinte: o que eu vou fazer? Os caras vêm e dizem que tem que pagar, eu não vou pagar. Como é que eu não vou pagar? Como é que eu vou viver nessa situação, né? Reserva isso, como se a gente estivesse cozinhando, reserva. Na outra ponta, a gente noticiou aqui a incrível relação do senador Jacques Wagner com o banco e com os banqueiros e com os sócios de Daniel Vorcaro, não sendo ele o único, né? Porque tem Hugo Mota, porque tem Ciro Nogueira, a gente contou várias histórias aqui. Só tem Jacques Wagner se relacionando com Daniel Vorcaro por dois motivos. Dois motivos. Um é incontrolável. O outro, que é controlável, tem a ver com a caixa d'água. O que é incontrolável é a gente discutir o caráter das pessoas. É incontrolável, não faz sentido. Como é que a gente vai discutir o caráter das pessoas, o caráter do Jacques Wagner, o caráter do Hugo Mota, o caráter do Ciro Nogueira? Ele vai ficar até amanhã. Ele vai ficar bravo, vai dizer que ele vem de uma família muito boa, que ele foi muito bem criado, que não tem nada errado. E nós vamos ficar discutindo o caráter. Podemos discutir também. A gente já discutiu o caráter. Mas a discussão que eu queria propor aqui é o seguinte: por que a milícia cobra pela caixa d'água e as pessoas não podem ter a sua caixa d'água? Porque está faltando um sistema de controle do Estado numa área onde quem controla é quem pode controlar, porque tem espaço para controlar, que é a milícia. Mas a milícia só existe porque o Estado não está lá. O Banco Master só existe porque o Estado não está lá. Quando eu digo que o Estado não está lá, não é que não tem Estado. Veja, se você procurar e quiser escrever uma correspondência para a Secretaria de Segurança do Rio de Janeiro, você vai no seu buscador, escreve lá, Secretaria de Segurança do Rio de Janeiro, vai aparecer um CEP. Então existe, é real. Se quiser mandar uma carta para o secretário, você vai ter o endereço da secretaria e põe aos cuidados, né, do secretário de segurança, vai chegar na mão dele. Se ele vai ler ou não, isso é outra questão, mas chega. Você mandar um presente para ele, né, uma flor, vai chegar. O mesmo vale para o Senado Federal, o gabinete do Jacques Wagner, né? O mesmo vale para Banco Central, CVM, Anvisa, ANS, ANAC, Agência Nacional de Mineração, todas as instituições que existem no planeta têm uma versão brasileira.

0: Supremo Tribunal Federal, Superior Tribunal de Justiça, todos eles, cada um desenha de um jeito, mas nós temos. Então, tem alguém que cuida da Constituição? Tem, é o Supremo Tribunal Federal. Tem alguém que deveria ser a última instância para os processos e tal, e só levar para o Supremo em casos de discussão constitucional? Tem, é o STJ. Então, a gente tem. Tem os TRFs, tem os Tribunais de Justiça, tem as Delegacias de Polícia, tem a Delegacia da Mulher, tem tudo. Não falta nada, não falta nada. Ah, mas eu quero emplacar meu carro. Tem um departamento, você vai lá e emplaca seu carro. Olha, tem uma árvore que está caindo. Tem um lugar que você liga e tem, está lá. Né? Ó, a empresa de energia, ou a empresa de água, ou a empresa de luz, de internet não está funcionando. Eu quero reclamar. Tem um lugar para você reclamar? Tem sim. Você pegou uma passagem aérea, você foi enganado pela companhia, ou você teve um problema qualquer, não interessa. Você tem um lugar para reclamar. Tem ouvidoria, tem um e-mail para você mandar, tem um 0800, tem tudo. Você pode ter contato por WhatsApp, né? Você tem um problema qualquer com um medicamento, tem um órgão supervisor. Então, não faltam as estruturas do Estado. Né? Não faltam as estruturas do Estado. O problema é como elas estão funcionando. Então, elas funcionam de um jeito tal que são tão frágeis que há espaço para que elas existam e, ao mesmo tempo, trabalhem sem importunadas as milícias e os Daniels Vorkaros. Eles vão funcionando. Alguém vai dizer, não, mas peraí, você está louco, o Daniel Vorkaro foi preso. Sim, é o que ainda me dá esperança. É o que ainda me dá esperança. Daniel Vorkaro foi preso, a Polícia Federal prendeu, tem um processo, não deu certo. Mas durante quanto tempo foi preciso para que ele fosse pego? Né? Como é que ele passou pelos crivos todos? Ele atendeu às exigências, não há dúvida. O Banco Central não concedeu um banco para um cara que não podia ter um banco. Não é essa a acusação. Ele concedeu um banco para um cara que podia ter um banco. Agora, a pergunta é como é que um cara como esse pode ter um banco? Então, as regras que a gente tem permitem que um cara como esse tenha um banco. E aí ele começou a construir a estrutura de banco dele, fabricando ativos muito maiores do que os que ele tinha, e com isso ele foi ganhando musculatura, porque é com essa musculatura que ele precisa ter para poder oferecer os papéis dele. Se você tem 10 reais, você não pode oferecer 1 bilhão de reais em papéis. Então você tem que dizer que você tem uma fortuna em papéis, em ativos, para em cima desses ativos lastrear seus CDBs. E ele conseguiu. Como é que ele conseguiu? Se esses papéis não eram papéis bons, eram papéis podres. Existe mercado de título podre, não tem problema nenhum, existe. Existem instituições financeiras que só trabalham com título podre, mas você não pode ofertar isso no mercado em geral, só para investidor profissional. Então o cara sabe que ele está comprando um ativo de alta rentabilidade e altíssimo risco. Tanto que quando você vai abrir uma conta num banco e vai investir, você tem que preencher um cadastro. E você diz se você é conservador, se você não é, se você é agressivo, se você não sei o que. Mesmo estes não podem comprar certos produtos que só o investidor profissional pode comprar e que não pode depois procurar o Fundo Garantidor de Crédito. O Fundo Garantidor de Crédito é para as pessoas normais. Tanto que, se você faz um investimento como os fundos de pensão fizeram no Master, eles não podem receber o Fundo Garantidor de Crédito. O Fundo Garantidor de Crédito é para a pessoa física. Até 250 mil, que é o que é razoável, né? Para proteger o cara que vai investir 100 milhões de reais no Master. Esse cara tem que saber o que está fazendo, né? É um investidor profissional. Bom, então ele vai lá e vai ampliando os ativos dele de forma fictícia e vai lá e lança os papéis. Como que isso pode? Como é que ele conseguiu soltar os papéis dele no mercado? Como é que grandes instituições venderam papéis do Master, porque as regras permitem. Então, você percebe, se a regra permite que o Daniel Vorkaro tenha um banco, se a regra permite que os papéis do Daniel Vorkaro, que pôde ter um banco, podem circular pelos grandes bancos, a gente tem que discutir as regras. Não é discutir o caráter do Jacques Wagner, ou do Hugo Mota, ou do Ciro Nogueira. Porque sem Jacques Wagner, sem Hugo Mota, sem Ciro Nogueira, é muito provável que ainda assim existisse um master. Talvez dependendo de outras figuras. E, de fato, se você for procurar na história, você provavelmente não vai achar um caso tão escandaloso como esse. Difícil. Porque o Banco Master, ele de fato operou com muita corrupção. Isso é um fato. Ele tinha diretor do Banco Central na folha de pagamento dele. Nada no Banco Central é decidido por uma pessoa só, é tudo colegiado. Mas ele tinha um informante lá dentro, então isso ajuda. Mas, ainda assim, ele foi ao Banco Central várias vezes, porque ele não comprou um banco só, o Master era uma coleção de bancos, mas ele conseguiu comprar vários bancos. Será que não é hora da gente discutir os critérios para concessão, para que alguém possa abrir um banco? Também não pode ser tão rigoroso que você não possa permitir que um novo entrante, né, compareça, mas também tem que ter um sistema de fiscalização mais rigoroso, que já é muito rigoroso. O Banco Central Brasileiro já ganhou vários prêmios internacionais e banqueiros centrais, né, entre os banqueiros centrais, nós já tivemos mais de um presidente de Banco Central que ganhou o prêmio de melhor banqueiro do mundo. O Banco Central Brasileiro é um banco, é uma instituição respeitada. Mas concorda que tem uma questão para a gente discutir envolvendo o Banco Central, começando pelo próprio Banco Central, que tem que fazer essa discussão? E a CVM? A CVM está completamente desguarnecida. Ela existe, como eu falei. Se você quiser mandar uma carta para o diretor-geral da CVM, você pega o CEP e vai mandar. Se todo mundo começar a escrever carta, talvez até ajude os Correios, que estão quebrando, né? Mas a CVM, ela tem menos de 400 funcionários. Eu já falei aqui, nos Estados Unidos tem 3 CVMs. Uma é a SEC, tem outras 2. Eles fiscalizam tudo. Existem regras rigorosas no mercado e os americanos aprenderam com seus próprios erros, porque eles tiveram vários escândalos no passado. Só que eles vão aprendendo com os erros deles e modernizando as estruturas. Hoje, o dinheiro da SEC para investimento é maior do que o orçamento completo da CVM, para tudo, incluindo folha de pagamento. E a CVM não tem recurso, não tem estrutura. Nós falamos aqui, a maior contribuição que a CVM recebeu nos últimos tempos foi uma decisão do Supremo Tribunal Federal, que é uma anomalia, em que o Flávio Dino disse, olha, desculpa, eles arrecadam mais de R$1 bilhão, vem o Tesouro, vem o Ministro da Fazenda e pega o dinheiro e põe no caixa do Tesouro para financiar os projetos do governo. Então, a partir de agora, a CVM vai ficar com 70% do dinheiro, e não mais com 30, ou menos do que 30. Uma grande decisão. Mas é uma decisão distorcida, porque saiu do Supremo Tribunal Federal, de uma ação que estava sendo discutida. Você percebe? As instituições, elas estão tortas. Quem deveria estar zelando pela fiscalização deveria ser o Ministério da Fazenda, o Ministério do Planejamento, o Congresso Nacional. Todo mundo deveria estar falando, vem cá, nós temos uma instituição sólida o bastante para impedir o passeio dos dinheiros e as reags e os masters, etc. Porque o próprio master não era só fabricar ativo e vender CDB caro, que deveria ter acendido o alerta, e nós não temos um alerta para isso. Ele também pegava e passeava dentro do mesmo grupo financeiro, aumentando os ativos, e isso não era captado pela CVM, porque o sistema de captura de informação da CVM inexiste. Nos Estados Unidos existe. Mesmo assim, lá teve Madoff. Foi um escândalo. Mas repara que a Caixa d'Água e o Master estão relacionados à ausência de Estado, e quando eu digo ausência de Estado, não é que a estrutura não existe, mas ela não funciona direito. E é isso que a gente deveria discutir. Neste caso, nós temos um inchaço monumental do governo, financiado por impostos cada vez maiores. Nós estamos mais perto do dobro do que a gente tinha de pagamento de carga tributária em 87, estamos perto do 44, já falei aqui algumas vezes isso, estamos com 36%, tínhamos 22%. Então, a gordura do Estado está consumindo a musculatura. A gordura do governo está consumindo a musculatura do Estado. Então, o Estado, que deveria ser cada vez mais musculoso, está ficando cada vez menos musculoso. E o governo está ficando cada vez mais gordo, o que é um absurdo. Então, o que funciona nas estruturas do Estado 100%, perfeitamente? Receita Federal, porque é uma estrutura de arrecadação. Então, a gente investe naquilo que gera dinheiro para financiar os programas sociais, os programas eleitorais, os programas populistas, os programas oportunistas, os penduricalhos, a gordura governamental. E a parte das agências reguladoras, que são os olhos do Estado para proteger de tudo que ele ganhou, um salário formal no serviço público, e olhar e conferir com o patrimônio dele, precisa ver se bate ou se não bate. Mas ele tem dois ótimos apartamentos que muita gente que ganha muito mais do que ele seguramente não tem. Ou porque são mais perdulárias, ou porque economizam menos, ou porque, sei lá, não sei qual é o outro motivo que poderia ser. Mas o fato é, se um senador da República só puder fazer aumento patrimonial ano a ano, registrando tudo que aumentou de patrimônio, a coisa pode mudar de figura. Eles têm que apresentar os bens no começo do mandato e não tem que fazer uma... Não tem um sistema lá em que, se ele comprar 100 ações de uma determinada empresa, ele tem que registrar todo ano. Não tem. Não tem que fazer isso. Não é obrigado a fazer isso. Quando a gente fala que a sabatina para o Supremo tem que ser uma sabatina que faça uma triagem rigorosa do candidato, não é porque você vai impedir que lá na frente o ministro do Supremo possa fazer uma estripulia. Não é só isso. Mas você já faz uma triagem e não aquele combinemos que eu indiquei, como aliás foi o argumento usado agora, inclusive pelo Jacques Wagner, chocado com o fato de o Senado ter derrubado o Jorge Messias, dizendo que isso é um absurdo. O presidente indicou, é uma decisão do presidente da República. Não, não é, não. A decisão do presidente da República é a escolha do nome. Ele indica. E o Senado decide se vai sabatinar, aliás, decide se vai aprovar ou não o nome. E não aprovou. Né? Ah, mas não aprovou, não foi por um bom motivo. É verdade. Definitivamente não foi por um bom motivo. Então, eu fico um pouco chocado toda vez que eu vejo os políticos, inclusive alguns que discutem isso de forma admirável, propondo reformas no nosso modelo que, na verdade, não reformam o Estado brasileiro. Então, a gente fala assim, não, se a gente fosse parlamentarismo, se a gente fosse semipresidencialismo, se a gente tivesse eleição, voto distrital misto, misto quente, Bauru, ia ser diferente. Não vai ser diferente, porque vai votar no Jacques Wagner, vai votar no Hugo Mota, vai votar no Ciro Nogueira. Então, e se não votar no Jacques Wagner, no Ciro Nogueira, no Hugo Mota, você eventualmente pode tirar esse ou aquele personagem cujo caráter você eventualmente queira discutir. Mas o modelo institucional brasileiro, independente de ser parlamentarismo, presidencialismo, semipresidencialismo, monarquia, o que você quiser, peça em todos os países. O problema é como os países reagem. Como a gente reage, o que a gente está fazendo para solidificar. E eu falei do Vorkaro, falei da Caixa d'Água, podia falar do INSS também. O que a gente está fazendo para que o INSS se torne um sistema realmente sólido? Quando alguém propõe um desconto, vai ter a conferência via mensagem automática com aferição facial, para que o segurado diga, olha, eu não autorizei, eu autorizei. A gente só faz controle, só faz os controles para evitar a entrada, porque o governo não quer gastar mais dinheiro pagando previdência. Então, você vê o que está acontecendo. Então, esse é o problema. Quer dizer, a gente está engordando o Estado com o dinheiro da carga tributária e a gente está tornando cada vez mais frágil mais frágeis as estruturas de Estado que protegem a sociedade. Vorkar é um atentado à sociedade. Os milicianos são um atentado à sociedade. E esses atentados à sociedade prosperam por um tempo, por muito tempo. O PCC existe desde 1980 e pouco. Está aí há 40 anos que o PCC funciona, né? Então ele está aí prosperando, crescendo. Por que o PCC cresce e o Estado não consegue abater essa estrutura? Por que que o Vorkar conseguiu durante 8 anos? Então, é isso que a gente tem que discutir, não o caráter apenas do Jacques Wagner. Porque tem mau caráter em qualquer idioma, em qualquer país, qualquer nacionalidade, qualquer etnia. O Brasil não é um país amaldiçoado. Aliás, o Brasil é um país abençoado, porque tem todas as ferramentas, instrumentos para poder ser um país próspero. Agora, a gente está sabotando o futuro com essa estrutura apodrecida de comando que enfraquece o Estado para se perpetuar no poder. Isso é lamentável e é isso que a gente está vendo. E essa discussão não está sendo feita em 2026. A discussão de 2026 está sendo a mesmo nós contra eles, o mesmo besterol, deixa eu ficar, não deixa ele ficar, deixa eu entrar, para fazer a mesma lixarada que a gente vem fazendo há anos. E é isso que a gente tem que discutir. Que crise a gente vai precisar enfrentar, mais grave do que as que a gente já enfrentou, da hiperinflação e outras crises, para que a gente possa fazer o processo de transformação? Eu deixo no ar essa pergunta, não sei se você concorda ou discorda, essa é a opinião que eu tenho sobre o assunto.
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4: Seguimos por aqui atualizando as informações para você na audiência da Band News FM. O cacique Raoni apresenta uma boa evolução clínica depois de uma cirurgia de desobstrução intestinal realizada neste fim de semana, segundo o boletim divulgado pelo Hospital São Paulo. O líder indígena de 94 anos está consciente, respirando em ar ambiente e respondendo às solicitações médicas na UTI, onde permanece internado. Raoni foi transferido do Mato Grosso para São Paulo na última sexta-feira com quadro de obstrução intestinal, desidratação e pneumonia aspirativa. O estado era considerado grave, porém estável. O corpo da vítima do acidente com 15 veículos em Minas Gerais é liberado aos familiares. Os detalhes com Pedro Gelinek.
5: É liberado aos familiares o corpo do homem de 24 anos, vítima do grave acidente envolvendo 15 veículos na BR-262 em Betim, na região metropolitana de Belo Horizonte nesse sábado. 7 pessoas ficaram feridas e foram atendidas no Hospital Público Regional de Betim. A região estava sob forte neblina na hora do acidente, por volta de 7 horas da manhã. A rodovia ficou interditada no sentido Belo Horizonte e o trânsito só foi liberado por volta de 2 da tarde. A Polícia Civil esteve no local para realizar os trabalhos de perícia e apura as causas do acidente.
4: Uma mulher tem o rosto perfurado dentro de um ônibus do transporte público de Curitiba e o agressor é preso. Quem tem as informações é o Fred Fiandanese.
3: A Polícia Civil investiga o caso de uma mulher que teve o rosto perfurado enquanto estava dentro de um ônibus do transporte público de Curitiba. O caso foi registrado na última sexta-feira e desde então o homem responsável pelo ataque está preso. Testemunhas relataram que o homem entrou no ônibus e começou a pedir dinheiro. Em certo momento, ele se aproxima de uma mulher e começa o ataque. Durante o ocorrido, alguns passageiros conseguiram conter o homem até a chegada da Guarda Municipal.
4: Nos assuntos internacionais, a Ucrânia realiza um dos maiores ataques de drones contra Moscou dos últimos 2 anos, atingindo uma refinaria de petróleo, provocando incêndios e forçando a suspensão temporária dos principais aeroportos da capital russa. 17 pessoas ficaram feridas e as defesas aéreas russas afirmam ter interceptado mais de 500 drones ucranianos em todo o país. A Rússia ameaçou realizar mais ataques em retaliação. O presidente ucraniano Zelensky afirmou que a Rússia precisa sentir o custo da guerra e defendeu que os ataques pressionam Moscou a avançar para uma solução diplomática. A seleção feminina de futebol encerra uma semana de treinos em um hotel de Itu, no interior de São Paulo. 29 atletas foram chamadas pelo técnico Arthur Elias para atividades e avaliações em meio à pausa no futebol para a Copa do Mundo de Futebol Masculino. No ano que vem, o Brasil vai sediar o Mundial Feminino.

0: A cada Copa, os torcedores ficam na expectativa em relação às músicas que vão viralizar no Mundial. Mas, e neste ano, quais serão os maiores sucessos? Quem fala disso e das principais músicas de torcida é o Carlos Costa.
1: A Copa do Mundo de 2026 tem Shakira novamente como a voz do Mundial, depois de a colombiana embalar os fãs também na edição de 2010 do torneio, na África do Sul. Se há 16 anos o hit da cantora latina foi Waka Waka, agora ela anima os torcedores com Die Die. Mas cada país tem uma música para chamar de sua na competição disputada nos Estados Unidos, no México e no Canadá. No caso do Brasil, as marchinhas e músicas de torcida são uma tradição de longa data. Afinal, quem não conhece clássicos como A Taça do Mundo é Nossa? Ou mesmo a conhecidíssima Pra Frente Brasil. E mais recentemente Festa, que embalou o Penta em 2002. Mas e em 2026, quais despontam como músicas da torcida brasileira no Mundial? Uma delas, claro, é a canção Goals, uma parceria da cantora Anitta com a tailandesa Lisa e o nigeriano Rema, gravação que inclusive faz parte do disco oficial da Copa. Falando em músicas oficiais, a seleção brasileira também tem a sua, chamada de Bate no Peito. Uma colaboração de Ludmilla, João Gomes, Zeca Pagodinho, Veig e Samuel Rosa. Mas outras canções também têm caído no gosto do público brasileiro, como Chegou a Hora, de Latino, País do Futebol 2, de MC Guimê e Turma do Pagode, Tu Pode Falar Mal, de Wesley Safadão e Ludmilla, com direito à participação de Ronaldinho Gaúcho,
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1: Além de Brasil, dos MCs PH, Ariel e Marx. E Brasil com S, do DJ Maia. Aqui na Band News FM, toda vez que falamos do Mundial, a trilha que toca é o nosso hino, Aqui é Brasil, interpretada por Lino Cris e produzida por Jair Oliveira e Simoninha. Bom, não é à toa que a criação de playlists relacionadas à Copa mais que triplicou em maio, de acordo com o Spotify. E, segundo a plataforma, o Brasil é o terceiro país do mundo que mais ouve essas listas, atrás somente de Estados Unidos e Reino Unido. Falando em britânicos e americanos, uma música que tem chamado a atenção no Mundial é a canção Sirius, da banda inglesa Alan Parsons Project. Usada na entrada das seleções em campo a cada jogo, a faixa é também usada pelo Chicago Bulls da Liga Americana de Basquete e ficou marcada pelas entradas de Michael Jordan em quadra na era de ouro do time. Agora, a música dá o clima antes de cada partida da Copa. Entre os cantos de torcida, alguns têm repercutido muito nesse Mundial, com destaque para It's Coming Home, da Inglaterra, I Believe That We Will Win, dos Estados Unidos, Muchachos, da Argentina, e a famosa Remada da Noruega, que não tem nome, mas é sempre um show à parte na Copa. E pra você, qual é a grande música do Mundial? E qual torcida mais te empolga nessa Copa? Enquanto as seleções se enfrentam em campo, os fãs fazem a festa na arquibancada e a Band News FM traz a cobertura completa pra você.
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2: Agora meia-noite, 45 minutos. Uma operação da Receita Federal com a Polícia Federal apreende o que pode chegar a 50 toneladas de drogas líquida misturada em cerca de 260 toneladas de madeira. Se o valor se confirmar, a apreensão de cocaína será a maior da história do Brasil, segundo o ministro da Fazenda, Dário Durigan. Os órgãos, em parceria com o Exército e autoridades dos Estados Unidos e da Bolívia, flagraram o material transportado em 8 caminhões no Mato Grosso e no Mato Grosso do Sul. No início do mês, o Chile já havia apreendido cerca de 100 toneladas de cocaína vindas da Bolívia no mesmo esquema. Outra apreensão, esta no Amazonas, terminou no descarte de toneladas de carne transportadas sem documentação e sem refrigeração. Conta aí, Jordânia Gama.
3: A Agência de Defesa Agropecuária e Florestal do Estado do Amazonas apreende cerca de 3 toneladas de carne no município de Inhamundá, no interior do Amazonas. A carne estava sendo transportada de maneira irregular, sem documentação e sem refrigeração. Pelo grave risco à saúde que o consumo de alimentos nessas condições representa, todo o material apreendido foi descartado no aterro sanitário.
2: O preço do petróleo sobe depois de o presidente dos Estados Unidos, Donald Trump, ameaçar atacar o Irã caso Hezbollah continue atacando Israel. As falas geraram preocupações quanto ao andamento das negociações de paz entre Washington e Teherã. O petróleo do tipo Brent, principal referência global para a precificação da commodity, subiu mais de 2%, chegando a $82 o barril. As negociações tiveram um início conturbado na Suíça, depois que a mídia iraniana noticiou que Teherã havia suspendido as conversas após a ameaça de Trump, mas foram retomadas. E o presidente dos Estados Unidos afirma nas redes sociais que o primeiro-ministro britânico Keir Starmer vai renunciar ao cargo sem citar fontes. A informação não foi confirmada pelo governo do Reino Unido. Starmer reiterou que não vai desistir e que, se houver disputa interna no partido, vai se candidatar à liderança. A crise política se intensificou depois de Andy Burnham, rival de Starmer, dentro do Partido Trabalhista, conquistar uma cadeira no parlamento na última semana. Desde que chegou ao poder, Starmer enfrenta dificuldades econômicas, estagnação no crescimento e uma série de saídas do gabinete, e 86 parlamentares trabalhistas já pediram a renúncia do premier. A ginasta Rebeca Andrade vence o ouro no salto no Pan-Americano de Ginástica Artística no Rio de Janeiro, marcando o retorno dela às competições após quase 2 anos afastada. A atleta foi a última a se apresentar entre as 8 finalistas e obteve uma nota acima de 14 pontos. O retorno de Rebeca faz parte de um planejamento que mira as Olimpíadas de Los Angeles em 2028. Dona de 6 medalhas olímpicas, ela não competia desde o Campeonato Brasileiro de 2024.

0: Meia-noite, 48 minutos. Nosso ouvinte acompanhando a Band News FM diretamente do Japão, hein? O Gilberto, ele tá dizendo o seguinte. Bom, aqui meio-dia e 15 tá um calor danado de 24 graus. Aliás, 29 graus. Caramba, hein? Tá quente lá no Japão. Obrigado aí pela sua participação. Boa noite, Arthur Coelho. Estou na sintonia. Um bom começo de semana para todos. Um abraço. Valeu. O João de Jesus mandou mensagem mais cedo. Já registrei aqui. Outras mensagens estão chegando. Daqui a pouquinho a gente fala mais de você que interage pelo nosso WhatsApp no 11 999 592 100. Você que acompanha pela rádio e você que acompanha pelos canais da Fest TV, tanto LG quanto TCL. Sejam todos muito bem-vindos. Muito obrigado por nos acompanhar. Aqui você fica muito bem informado de tudo que acontece no Brasil e no mundo. Acompanha análises e também entrevistas com temas importantes, como esta. A implementação da Lei Seca no Brasil completa 18 anos e desde 2008, o número de mortes envolvendo o álcool no trânsito vinha caindo, mas essa queda vem perdendo força nos últimos anos. O mais novo levantamento do Centro de Informações sobre Saúde e Álcool aponta aumento nos casos a partir de 2022. Sobre este assunto, a repórter Júlia Nogueira conversou com a coordenadora do CISA, a Mariana Tibes, e você acompanha agora.
1: A Band News FM conversa agora com Mariana Tibes, coordenadora do CISA, Centro de Informações sobre Saúde e Álcool, justamente nessa data, onde a gente completa 18 anos da Lei Seca, um marco de tolerância zero para mistura de álcool e direção. A gente tem, Mariana, uma base aí de cerca de 10 mil mortes no trânsito pela combinação de álcool e volante por ano aí. Nesses últimos 18 anos, a gente tem, então, esse novo levantamento da CISA sobre essas vítimas, né? E como que a gente está em relação, vendo lá do passado, hoje em dia?
2: Olha, desde o começo da Lei Seca, né, que foi em 2008, até hoje, a gente teve um avanço muito importante no que diz respeito à redução das mortes causadas pelo uso de álcool aqui no Brasil, né? Então, teve uma redução muito consistente, muito importante, um impacto muito grande e muito positivo para reduzir essas mortes. No entanto, aí nos últimos anos, eu diria a partir de 2022, mais ou menos, a gente começou a observar uma redução da queda, tá? Então, assim, todos aqueles avanços que a gente vinha observando ao longo dos anos, a impressão que a gente teve é que teve uma redução, eles começaram a diminuir nos últimos anos. E não por coincidência, a gente começa a observar que também nesses últimos anos o trânsito nas grandes cidades, principalmente, ele foi ficando cada vez mais complexo, né? Apresentando cada vez mais desafios, que acaba refletindo também nesse aumento que a gente vê, do número de mortes e acidentes de trânsito.
1: E a gente tem alguns estados também onde isso acaba, a média é maior do que a média nacional, né? Tem
2: Sim.
1: alguma característica para Tocantins, né? Mato Grosso, se eu não me engano,
2: Isso.
1: aparece ali com as médias um pouco acima, até o dobro. Tem alguma característica que possa talvez explicar isso?
2: São 18 estados que estão acima da média nacional. Então, são bastante estados que a gente vê nessa situação. A gente observa que os resultados da Lei Seca, eles não são homogêneos. Por todo o país, né? Então, tem bastante desigualdade também no que diz respeito a esses resultados que a lei consegue trazer. Isso tem a ver com vários fatores, né? O primeiro deles é que a lei sozinha, ela não garante resultados. Ela precisa ser implementada, né? E o que que isso significa? Precisa ter consistência nas fiscalizações, então precisa ter fiscalização constante, né? Precisa ter monitoramento, inteligência. Então, quer dizer, as blitzen, elas têm que acontecer nos locais onde acontecem as maiores ocorrências. Então, tem que ter esse monitoramento constante. Eu acho que a questão do próprio comportamento das pessoas, do beber e dirigir em algumas localidades, ele acaba sendo maior, né? Uma questão cultural aí de comportamento e que também acaba impactando nessa desigualdade. Então, quer dizer, isso acaba refletindo, nesse resultado que a gente tem.
1: E são 18 anos, então dá para, acho que tem também ali meio que um marco geracional, digamos assim. Eu, por exemplo, eu cresci já com isso. Eu não me lembro de não ter a lei seca. Então pode ter também esse padrão geracional, né? A minha geração, por exemplo, acaba sendo uma geração que ingere menos álcool, mas pode-se dizer que a gente esteja mais consciente sobre isso, talvez?
2: Olha, eu acho que também nos últimos anos, muitas alternativas surgiram para que o motorista não precise beber e dirigir. Uma delas são os aplicativos de transporte, que ficaram muito populares e começaram a ser usados como alternativa, principalmente por essa geração mais jovem, como você está comentando. Então, isso eu acho que é uma influência muito grande, sim, é uma mudança comportamental. A gente também notou uma certa redução, principalmente dessa população mais jovem, no hábito de beber e dirigir. A redução nas mortes também associadas ao uso de álcool no trânsito, a redução também foi maior na geração mais jovem. Então, acho que sim, acaba tendo um grande impacto dessa mudança de comportamento dos jovens, né? Que preferem usar outros meios, ir para casa com mais segurança, voltar de aplicativo, pegar carona com um amigo que esteja sóbrio. Então, eu acho que tudo isso foi muito positivo nos últimos anos e é um comportamento, sim, puxado pela geração mais jovem.
1: E ainda nesse padrão de vítimas, tanto de vítimas fatais quanto de vítimas ali que são socorridas, né? A maioria deles dessas vítimas são homens, né?
2: São homens jovens, né? Então a gente continua vendo esse padrão. A gente também viu um dado muito importante, muito relevante nos últimos anos, que foi o aumento da frota de motocicletas no Brasil. Houve um aumento de mais ou menos 42% na última década dessa frota de motociclistas. E são majoritariamente homens jovens que pilotam essas motos, né? Historicamente, isso acaba indo na mesma direção do fato de que o consumo abusivo também é mais comum e mais frequente entre homens jovens. Então, a gente está falando aí de dois fatores de risco, ou seja, uma grande frota de motocicletas pilotadas por homens jovens e também a maior prevalência de uso abusivo justamente nessa população. Então, esses dois fatores, quando eles são combinados, eles acabam fazendo com que esses homens jovens sejam os mais impactados, né, pelos perigos, pelos problemas de você beber e dirigir.
1: Agora, se a gente fizer, por exemplo, uma comparação antes e depois da lei seca, a gente consegue estabelecer ali mais ou menos quantas mortes por ano a gente conseguiu evitar desde que a lei seca foi implementada? Não sei se existe alguma média em relação a isso.
2: A gente trabalha com uma porcentagem de cerca de 36% de redução das mortes causadas pelo uso de álcool nos últimos 10 anos, na última década, né? Então, 36% é muito importante. É uma estimativa, é claro, a gente não tem esse número assim tão preciso, mas é uma estimativa que a gente calculou e que eu acho que ela é muito impactante. Você conseguir reduzir 36% dessas mortes é um dado super relevante, né? Foram muitas mortes evitadas. Mas é isso, como a gente começa, a gente tem que sempre observar esse impacto, a gente tem que sempre monitorar esses números, porque se esses números começam a ficar a aumentar, eu estou me referindo aqui às mortes, se elas começam a aumentar, isso significa que outras medidas vão precisar ser tomadas. O que que eu quero dizer com isso? Sem dúvida, o trânsito hoje ele está mais complexo, né? Ele está mais difícil. São muitas motos circulando e essas pessoas elas trabalham contra o tempo, né? Elas muitas vezes fazem manobras arriscadas, não usam muitas vezes os equipamentos de segurança, porque elas estão correndo contra o relógio para conseguir fazer o trabalho delas a tempo. Isso coloca perigo não só para elas próprias, como para todo mundo que está dirigindo, né? Inclusive os pedestres. Quando você coloca o álcool nesse cenário, então quer dizer, você já tem ali uma situação mais complexa no trânsito. Isso exige mais dos motoristas. Então, você imagine se esse motorista tiver bebido. Porque o álcool, ele influencia muito na capacidade de condução. E isso qualquer dose, né? Vai interferir nos reflexos, na velocidade de resposta. Então, tudo isso vai prejudicar o motorista. Se ele já está enfrentando um ambiente mais complexo, se ele beber, a chance, o risco dele se envolver no acidente é muito maior. Então, é sobre isso que a gente está falando. Eu acho que esse hoje é o principal desafio que a gente enfrenta para reduzir as mortes, né? Então, ou seja, a lei, ela cumpriu o seu papel, ela cumpre ainda seu papel. Ela é muito importante. Mas o que eu quero dizer é que sozinha ela não é suficiente. A gente vai precisar fazer mais se a gente quiser continuar vendo essa redução nas mortes por beber e dirigir.
1: Perfeito, não depende só de, por exemplo, aumento de fiscalizações, né, de blitz, por exemplo, em rodovias ou até nas cidades mesmo, né?
2: Esse aumento ele é fundamental, ele é importante, mas, de novo, sozinho ele não vai bastar, ele não será suficiente. Hoje a gente tem uma situação mais complexa no trânsito, né? Essas são vias antigas que não foram preparadas para essa densidade de veículos e de motociclistas circulando. Então, quando você coloca o álcool nessa equação, você torna tudo muito mais complexo. Né? E hoje em dia também é importante lembrar que existem formas de você burlar, evitar essas fiscalizações. Né? As pessoas se avisam, se comunicam, elas usam a própria tecnologia, os aplicativos para informar e para saber com antecedência onde estão acontecendo essas blitz. Então, tudo isso vai tornando as coisas mais complexas. Né? As pessoas também precisam ter consciência. Né, de que não adianta burlar uma blitz, que a questão não é só você ser multado ou perder a carteira. A questão é que você está colocando a sua vida e a vida de outras pessoas também em risco. E isso vai muito além daquilo que vai pesar no bolso.
1: Perfeito, Mariana. Muito obrigada aqui por conversar com a Band News FM. Mariana Tibes, coordenadora do CISA, Centro de Informações sobre Saúde e Álcool. Muito obrigada.
2: Muito obrigada.
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0: Agora 1h01. Sejam todos bem-vindos à programação da Band News FM nesta madrugada de segunda-feira, 22 de junho de 2026. Eu, Arthur Coelho, sigo com vocês até às 7 horas da manhã, trazendo os principais destaques de tudo o que acontece no Brasil e também no mundo.

0: O senador Flávio Bolsonaro parabeniza o novo presidente eleito da Colômbia, Abelardo de las Priesa, da ultradireita, e afirma que as agendas de direita continuam triunfando em toda a América. Em um vídeo publicado no Instagram, o pré-candidato à presidência disse que a vitória de Priesa é a vitória do bem sobre o mal e destacou a agenda contra aumento de impostos e a favor da segurança pública. Assim como o pai de Flávio, o ex-presidente Jair Bolsonaro, o novo presidente colombiano adotou o discurso de outsider da política, usou a camisa da seleção como símbolo nacionalista e prometeu medidas duras na segurança pública. O funkeiro Kevinho diz que está bem depois de passar mal e ser internado durante um show em Portugal. O artista teve que interromper a apresentação em Mértola no sábado e precisou ser levado ao hospital. Pela internet, ele disse que o mal-estar foi causado pelo forte calor e que os resultados dos exames foram positivos. O show era o primeiro da turnê de Kevinho no país europeu, que segue até agosto. Morre aos 94 anos Ramiro Valdez, um dos últimos sobreviventes da Revolução Cubana e ex-vice-presidente de Cuba. A morte foi anunciada pelo presidente cubano Miguel Díaz-Canel, ou Canel, que disse que a perda dói profundamente como a de um pai. Valdez lutou ao lado de Fidel Castro desde o ataque ao quartel de Moncada em 1953 e foi um dos 12 sobreviventes da expedição que reiniciou a Revolução em 1956. Ele ocupou cargos como vice-presidente, ministro do interior e vice-primeiro-ministro e atuava como vice-primeiro-ministro até a morte. Com desfalque de Rafinha, a seleção brasileira tem a expectativa do retorno de Neymar. Fala, Aline Fanelli.
1: O meio-campista Lucas Paquetá diz que o elenco está feliz com o retorno do Neymar. O atacante treinou ontem pela primeira vez sem restrições e deve ser relacionado para a partida de quarta-feira contra a Escócia em Miami. Paquetá destacou que Neymar pode ajudar muito o time nesta Copa.
2: Estamos todos muito felizes com a volta dele, né? Voltar a treinar, voltar a estar no campo com todos nós, é um cara importantíssimo para a nossa seleção, que tem uma história linda aqui e que ainda pode nos ajudar muito, é muito importante, assim como todos os jogadores do elenco. Então a gente está feliz por ele, pela volta dele, e espera que ele possa estar em campo o quanto antes, nos ajudando.

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Tempo. A primeira semana do inverno começa com frio, chuvas e com chance de geadas isoladas nas primeiras horas da manhã, em áreas do sul e do sudeste do país. Na segunda-feira, a frente fria avança e provoca pancadas de chuva em São Paulo, no norte de Mato Grosso do Sul, no sul de Minas Gerais e em Mato Grosso. A partir da terça-feira, o destaque é para a primeira onda de frio do inverno, em que uma massa de ar polar intensa avança pelo centro-sul e se espalha por pelo menos 12 estados. E no decorrer da quarta-feira, a manhã será gelada desde o Rio Grande do Sul, São Paulo, até o Acre. E nas áreas mais elevadas da Serra Gaúcha e Catarinense, as temperaturas podem ficar abaixo dos 0 graus e com possibilidade de chuvas congeladas. E até o final da semana, as manhãs continuam frias em grande parte das regiões sul e sudeste. Enquanto isso, no norte e nordeste do país, o calor segue predominando e as chuvas ficam concentradas entre o litoral da Bahia e o Rio Grande do Norte. E ocorrem também de forma isolada em Roraima e no oeste do Amazonas. Jade Ramos, da Climatempo.

0: Agora 1:06, você acompanha a partir de agora o programa Economia para Você. A apresentadora Juliana Rosa recebe o economista André Portela, professor de Políticas Públicas da Escola de Economia de São Paulo e da Fundação Getúlio Vargas. Os dois conversam sobre os rumos dos juros, da inflação e da atividade econômica no país depois do Banco Central ter reduzido os juros pela terceira vez seguida. Acompanhe.
1: O Banco Central reduziu os juros pela terceira vez seguida, mas os juros permanecem num patamar muito alto, 14,25%. Os cortes têm sido feitos em conta-gotas. Isso preocupa diante aí do alto endividamento de pessoas e empresas. A cautela foi justificada pela inflação, que está acelerando. Só que, ao mesmo tempo, o Banco Central sinalizou que pode cortar mais os juros. O comunicado foi considerado confuso pelos analistas e abriu espaço para questionamentos de credibilidade. O Banco Central precisa explicar direito, porque confiança é ingrediente fundamental na economia. Afinal, a gente tem ou não tem espaço para continuar cortando juros? A inflação vai ou não vai ceder? Meu convidado hoje no Economia para Você é o professor André Portela, professor de Políticas Públicas da Escola de Economia de São Paulo, da Fundação Getúlio Vargas. Professor, prazer enorme te receber aqui pessoalmente aqui no programa. Muito bem-vindo.
2: Muito obrigado, uma alegria estar aqui com todos vocês.
1: Professor, a gente está aí falando de uma dicotomia de curto prazo, no entanto, é uma dicotomia histórica do Brasil, essa taxa de juros muito alta, né? No curto prazo, ao que parece, com a inflação acelerando, parece que a gente tem pouco espaço para mexer muito mais nessa taxa de juros. Como é que o senhor vê?
2: Eu acho que esse problema está colocado já há muito tempo. Nós temos ainda uma inflação resiliente, forte, que não baixa. Já estamos vindo há algum tempo com essa taxa de juros alta e a inflação não cede, né? Ao mesmo tempo, a gente tem os choques externos aí com o petróleo, com mesmo, né, essa questão toda da guerra do Irã, associado também às nossas questões internas fiscais, que também a gente não endereça de uma maneira mais consistente. Então, o Banco Central fica com essa batalha com o nosso fiscal, né, com o executivo, eu mesmo agora até com o nosso legislativo, também fazendo gastos adicionais ou extras. Então, ficamos nessa situação um pouco esquizofrênica, que o instrumento que temos para combater a inflação, que é a taxa de juros, né, fica fazendo o esforço de aumentar para dar uma redução no nível de atividade para ver se traz a inflação para a meta, mas, por outro lado, tem todos esses outros fatores que faz com que, né, incentive as atividades econômicas e a inflação não cedendo. É um trabalho hercúleo do Banco Central.
1: Pois é. E é interessante essa discussão. De curto prazo, quando a gente pensa o que está realmente acontecendo, que conversa muito com a questão estrutural, né? O senhor falou sobre o chamado choque de oferta, que é algo que o Banco Central não tem muito o que fazer, que é o petróleo explode, agora é o El Niño, né, que deve impactar aumento de preços de alimentação, energia elétrica, mas, por outro lado, a gente tem também um choque de demanda. Esse, sim, é mais preocupante, porque o Banco Central tem que atuar, que é esse estímulo o tempo todo ao consumo. Então, é um ruído realmente de curto prazo, mas que, no fundo, o Banco Central está sempre com esses elementos para poder dar conta, né, professor? Assim, de que maneira o senhor vê esse ciclo vicioso se repetindo no Brasil e como sair dele?
2: Pois é. É uma situação complicada para o Banco Central, porque, antes de tudo, eles têm um mandato de fazer com que a inflação fique dentro da meta, e é um processo de coordenação de expectativas, de que as decisões e os seus comunicados, suas ações e os comunicados que faz, tem que ser consistente ao longo do tempo. Mas, como você disse, a gente vem convivendo também com uma política fiscal, né, muito mais expansionista, em que vai, né, contra todo o esforço de controle de inflação. Então, de fato, é uma situação para o Banco Central, eu acho, um dilema muito difícil deles enfrentarem, porque eles têm que estar tomando essas decisões que sinalize coerência, que sinalize consistência. Então, para a gente sair dessa situação, a gente não tem muito segredo. As

0: coordenação puramente econômica. A gente tem que coordenar nossas políticas fiscais com as políticas monetárias. Temos que reduzir ou mesmo parar de fazer uma série de políticas que vai contra os esforços de controle da inflação.
1: E a gente está, parece que entrando em breve novamente nesse ciclo vicioso, né? Que é, você tem um estímulo, aí a economia cresce, a gente vem crescendo aí acima do esperado, daqui a pouco isso gera inflação, gera endividamento. Então, nesse momento, também tem uma discussão entre os economistas assim, o que que vai acontecer, né? Pode ter uma ressaca ali no final do ano, que é uma taxa de juros alta por muito tempo, provocando um endividamento preocupante já, inclusive, de grandes empresas, né? Não só de pessoas, age e desenrola, né? Para desenrolar a situação e no ano que vem podendo derrubar mais a economia. Então, talvez aí tendo espaço para cortar juros. Ao mesmo tempo, se também for leniente com a inflação, aí você tem uma dificuldade de cortar juros. A gente fica preso nesse ciclo, professor, que é a nossa fala, a nossa conversa inicial, que é taxa de juros alta. Há muito tempo no Brasil, né? E como é que a gente consegue resolver, como você falou, esse equilíbrio que tem que ter essa convergência entre as políticas fiscais e a monetária num país que tem uma desigualdade enorme, uma necessidade grande de gasto, né? Com uma renda baixa, uma desigualdade grande de renda. Então, você precisa ter muitas políticas públicas. O senhor que, enfim, estuda isso a vida inteira, qual é o nosso grande dilema quando a gente pensa em política pública? E, afinal, é gastar menos? É gastar melhor?
0: Veja, no longo prazo, eu acho que a nossa grande questão ainda é crescer, né? Acelerar o nossa produção de bens e serviços. Então, a gente tem um crescimento econômico associado a isso com distribuição de renda, distribuir os frutos desse crescimento. E, obviamente, então, a estabilidade macroeconômica é fundamental para esse processo, um, de crescimento econômico e, dois, de distribuição dos frutos desse crescimento.
1: Tem que ter inflação baixa, juro decente, né? Para aí sim construir, né, as
0: Construir,
1: bases, né?
0: exatamente. Então, não, a gente não tem como crescer sustentadamente ao longo de muitos anos e muitas décadas sem estabilidade macroeconômica. Isso influencia as tomadas de decisões, os investimentos de longo prazo, né? Então, a gente precisa criar um ambiente propício para esse crescimento e fazer políticas públicas para que os frutos desse crescimento sejam distribuídos de uma maneira, né, que reduza a desigualdade, reduza a pobreza, tudo isso. Então, estabilidade macroeconômica é fundamental para esse processo de longo prazo, o que envolve, então, a gente ter inflação sob controle.
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3: Daqui a pouco você fica com o segundo bloco do Economia para Você. A apresentadora Juliana Rosa recebe o economista André Portela, professor de Políticas Públicas da Escola de Economia de São Paulo, da Fundação Getúlio Vargas. Em instantes, portanto, você fica com a segunda parte do Economia para Você. Mudando de assunto, a mais nova pesquisa do Instituto Paraná aponta que o governador Tarcísio de Freitas do Republicanos tem 45,6% dos votos no primeiro turno contra 34,1% de Fernando Haddad do PT. A Band News FM ouviu o diretor do Paraná Pesquisas, Murilo Hidalgo. Ele conversou sobre o cenário eleitoral de São Paulo com os apresentadores Carolina Ercolim e Renan Suquevicius.
4: Voltamos a falar de eleição aqui na programação da Band News FM, nesta edição do Band News São Paulo, nesse momento conversando com o diretor-presidente do Instituto Paraná Pesquisas, Murilo Hidalgo, porque tivemos a divulgação de um novo levantamento, recorte aqui do estado de São Paulo, essa nova pesquisa apontando Tarcísio de Freitas liderando as intenções de voto na corrida para o governo, um cenário muito parecido com o que a pesquisa já tinha observado em outras oportunidades, não, Murilo?
5: Uma satisfação falar com os amigos da Band News. A pesquisa mostrou uma pequena variação dentro da margem de erro, com o governador Tarcísio cai e o ex-ministro Fernando Haddad, ele sobe um pouco dentro da margem de erro. Mas não dá para mim dizer que é uma euforia para Haddad,

0: Nenhuma tristeza para Tarcísio. Eu te diria que vamos ver a pesquisa do próximo mês, né?
1: É, Murilo, a gente vê aqui na comparação em fevereiro, acho que foi onde teve o pico, né, de intenção de voto concentrada em Tarcísio de Freitas, com 51%, depois 47%, agora 45%. O quanto o cenário nacional você entende que pode já começar a influir, ainda que a curva, né, você aponte que precise de mais pelo menos um mês para a gente ter a certeza e a consolidação, mas o quanto as discussões no cenário nacional em relação a Banco Master e a próprio Flávio Bolsonaro estão colando na figura de Tarcísio de Freitas.
0: Olha, não tenho dúvida que o cenário nacional no estado de São Paulo vai pesar muito. Haverá uma nacionalização da campanha aqui no estado. Com certeza, o momento é muito ruim para o Flávio Bolsonaro, isso ficaria nesse momento também casado com o Tarcísio, não é bom para Tarcísio, né? Agora precisa ver com essas novas denúncias do caso Master, onde pega o líder do governo, Jacques Wagner, até que ponto isso também vai atingir Lula e Fernando Haddad. Certo, mas com certeza o cenário nacional pode ter pesado um pouco para essa queda do governador Tarcísio de Freitas.
1: Até porque a gente tem agendado, né? O próprio Flávio Bolsonaro vai fazer o lançamento da candidatura aqui em São Paulo, ao lado de Tarcísio de Freitas, que é onde ele tem um palanque político também mais proeminente, não?
0: Com certeza, não tenho dúvida, o candidato Flávio Bolsonaro vai querer demais colar no Tarcísio com essa vantagem que o governador está tendo sobre o candidato do PT, Fernando Haddad. A tendência é que Flávio fique mais no estado de São Paulo, né, para que ele possa crescer aqui em cima da popularidade do governador Tarcísio de Freitas.
2: Falando agora do cenário para o Senado, o levantamento também mostra Marina Silva liderando esse levantamento, ex-ministra do Meio Ambiente da Rede, com 35,1%. Na comparação com outro levantamento, teve alguma diferença nesse desenho dos candidatos ao Senado?
0: Olha, de grosso modo, no Senado, o que que houve? Houve uma queda também dentro da margem de erro de Marina e de Simone e um acréscimo de Derrite e André do Prado, certo? Os candidatos do Tarcísio, mas dentro da margem de erro também, certo? Agora, vale salientar que tanto Marina quanto Simone, ao nosso ver, elas se destacam nesse momento porque são nomes mais conhecidos. Ambas já disputaram eleições presidenciais, então elas são mais conhecidas, elas têm mais voto, ao mesmo tempo têm mais rejeição. A gente acredita que variações para a campanha de Senado a gente vai ter quando começar a campanha eleitoral no rádio e na TV, onde as pessoas saberão, né, quem são os candidatos de Tarcísio, de Haddad, de Lula, de Flávio. Eu acho que lá na frente a gente pode ter variações. Até lá, não acredito em variações muito significativas.
1: Aliás, queria entender também um contexto, o quanto o brasileiro agora, no meio de Copa do Mundo, está de olho em eleições, né? Porque um detalhamento da pesquisa que me chamou a atenção é em relação, por exemplo, ao governo, na pesquisa espontânea, 58% diz que ainda não sabe para quem vai votar, ainda que, quando olha o detalhamento, Tarcísio está na frente de Haddad nesse recorte. As pessoas, para governo, que é um assunto que está um pouco mais próximo da sociedade, né? Senado um pouco mais distante, como você disse, a campanha vai trazer esses nomes mais presentes na vida do brasileiro, do eleitor. Copa do Mundo é realmente um momento em que todo mundo quer só pensar na seleção, tentar boas notícias nesse sentido?
0: Olha, eu te diria que nas campanhas de governador e senador, sim, certo? A Copa do Mundo hoje é o pensamento número um da população brasileira. Agora, o cenário político também está muito aquecido, né? Muito aquecido, muitas denúncias, e a eleição presidencial também, hoje eu te diria, ela é tão procurada nos assuntos quanto o futebol. A eleição presidencial está muito aquecida, como a gente diria, jamais vista, certo? Está muito acirrada, essa polarização faz isso, mas não tenho dúvida que as campanhas de governo, Senado e deputado, principalmente, elas ganharão corpo após o final da Copa do Mundo.
2: Murilo Hidalgo, diretor-presidente do Instituto Paraná Pesquisas, comentando aqui com a gente esse novo levantamento com recorte para o estado de São Paulo. Muito obrigado pela participação aqui mais uma vez. Um abraço, até mais.
0: Eu que agradeço e um bom final de semana a todos.
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2: Agora 1h20.

0: A Polícia Federal continua investigando o ataque hacker que disparou alertas falsos da Defesa Civil para celulares de diferentes regiões do país no fim de semana, causando pânico na população. Segundo o Ministério da Integração, duas contas vinculadas à Defesa Civil do Pará foram usadas para os disparos que foram classificados como nível extremo, o grau mais alto do sistema entre a noite de sexta-feira e a madrugada de sábado. As mensagens falsas estavam para alagamentos, tornados e deslizamentos em São Paulo, Rio de Janeiro, Salvador, Belo Horizonte, Curitiba e Rio Branco, além do Distrito Federal. O Ministério destaca o impacto do caso, a segurança pública e a confiança nos sistemas oficiais de alerta e pede que a polícia compartilhe os achados para embasar medidas adicionais de segurança. Termina hoje o prazo para o pagamento da taxa de inscrição do Exame Nacional do Ensino Médio, conta David Cardoso.
1: Termina nesta segunda o prazo para o pagamento da taxa de inscrição do Enem 2026 após prorrogação feita pelo Ministério da Educação. O valor é de R$ 85,00 e pode ser pago por boleto, PIX, cartão de crédito ou débito, conforme a instituição financeira. A taxa é obrigatória para quem não conseguiu isenção. O Enem segue como a principal porta de entrada para o ensino superior no Brasil, sendo usado no Sisu, ProUni, FIES, além de universidades no exterior.
0: O ultradireitista Abelardo de las Priela vence as eleições presidenciais na Colômbia com quase 50% dos votos contra 48% do candidato de esquerda, o Iván Cepeda, apadrinhado do presidente Gustavo Petro. A vitória segue a onda de extrema-direita na América Latina, com Priela adotando um discurso focado na segurança pública, com uma retórica agressiva contra adversários e a camisa da seleção como símbolo nacionalista. Petro contestou a apuração, como já havia feito no primeiro turno, afirmando haver muitas irregularidades. A virada ideológica ocorre após o primeiro governo de esquerda da história colombiana. O tenista João Fonseca fica com o vice-campeonato da chave de duplas do ATP 500 de Halle, na Alemanha. O brasileiro jogou ao lado do alemão Daniel Altmaier e os dois foram derrotados por uma parceria da França por 2-0. João Fonseca segue agora para a Inglaterra, onde vai disputar o ATP 250 de Eastbourne. Mais sobre a seleção brasileira na Copa do Mundo, Aline Fanelli.
2: A seleção brasileira deve ter apenas uma mudança na equipe titular para a partida contra a Escócia, que é o substituto do lesionado Rafinha. No jogo contra o Haiti, o escolhido foi Rayan, de 19 anos, que estreou na competição. Luiz Henrique, porém, deve ser escalado na quarta. O meio-campista Lucas Paquetá comentou sobre o estilo de jogo do Brasil e como Ancelotti potencializou as qualidades dele.
3: O Mister sempre pede para que eu possa colocar para fora as minhas características, ele não me traz muito controle com bola, ele pede para eu jogar à vontade, participar do jogo e sem a bola, obviamente, fazer as minhas responsabilidades defensivas, então é uma função que eu faço muito à vontade, porque é algo que eu já estou acostumado a fazer.

0: Agora 1h27, você fica agora com o segundo bloco do Economia para Você. A apresentadora Juliana Rosa conversa com o economista André Portela, professor de Políticas Públicas da Escola de Economia de São Paulo, da Fundação Getúlio Vargas. Nesse bloco, eles debatem se ainda há espaço para novos cortes na Selic, o que permitiria um poder de consumo maior para os brasileiros e quais serão os próximos passos da economia brasileira.
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2: A gente está num debate grande aí, ano eleitoral. Assim, por que que é tão importante, professor, ter uma credibilidade das regras das contas públicas para que a gente tenha caminho para baixar o juro aí sim de forma consistente, a gente ter um ambiente, né, propício a investimentos? Porque do jeito que está, quem investe com uma taxa de juros tão alta assim, é melhor você deixar o dinheiro no banco, numa renda fixa, do que investir para ampliar seu negócio, gerar emprego, né? Então, assim, o quanto que essa credibilidade fiscal, ela é fundamental para poder pavimentar esse caminho aí sim de um juro bem mais baixo que a gente precisa ter?
3: Os juros é muito alto aqui no Brasil por várias razões, mas a gente é um país que poupa muito pouco, né? A nossa taxa de poupança é muito baixa em relação aos outros países.
2: Então, tanto público quanto privado.
3: Tudo com o privado. Mas, principalmente, a gente agregadamente poupa pouco por causa dessa situação do setor público. Então, a gente precisa, de alguma maneira, ter políticas que aumentem essa poupança, ou a gente vai ter que também recorrer ao uso de poupanças externas. E por que não? Você tem vários processos de crescimento econômico para isso. Então, a gente precisa aumentar essa nossa poupança. É uma escolha que nós fizemos na sociedade, com várias políticas e várias decisões tomadas, em que, como resultado, ficou taxa de poupança no país muito baixa. Então, a gente precisa resolver isso. Entre outras coisas, como é que resolve isso? A gente vai ter que fazer algumas reformas importantes estruturais no país, para que essa estrutura de incentivos à poupança e daí a investimento, né, sejam criadas. E aí, claro, né, com taxa de juros menor, a gente estimula mais investimento, as pessoas, né, passam a tomar decisões, né, com horizontes maiores, se tem confiança na estabilidade macroeconômica. Então, você pode fazer planos de investimentos de longo prazo, ou as próprias pessoas, né, decisões de sua vida também, né, não ter que estar preocupado com as incertezas do futuro, né, que já são muito grandes, e a gente colocar mais incerteza ainda com estabilidade econômica, aí, de fato, as pessoas ficam mais retraídas nessas decisões de investimento.
2: E a gente está aí nesse debate, inclusive, do trabalho, da escala 6x1, porque a gente não consegue aumentar a produtividade. Então, é uma exaustão, né? Que você tem que ter muita gente para produzir a mesma coisa que poderia menos gente fazer se houvesse aumento de produtividade, enfim, condições melhores de trabalho, né? Aonde que o senhor diria que é fundamental para a gente ter esse aumento de produtividade tão necessário para ter uma qualidade de vida melhor, uma renda melhor, maior crescimento?
3: Então, uma vez garantido que a gente tem estabilidade macroeconômica, aí sim eu acho que a gente pode pensar em resolver os nossos grandes problemas estruturais. E é isso que você falou, crescimento econômico, construção de renda, é aumento da produtividade da economia e, em particular, a produtividade do trabalho. Então, eu costumo dizer que a produtividade do trabalho tem três aspectos: a produtividade do trabalhador, a produtividade do posto de trabalho e a produtividade, digamos assim, do casamento do trabalhador com o posto de trabalho. São três aspectos que eu gosto de dividir, né, a produtividade do trabalho nesses três aspectos, porque nos coloca em três dimensões de intervenções de políticas públicas que a gente, como sociedade, pode endereçar. Produtividade do trabalhador é a qualificação do trabalhador, é a formação do trabalhador. Então, isso envolve todo o nosso sistema, não só educacional, para formar os novos trabalhadores, os novos profissionais, como também requalificação do trabalhador adulto, retreinamento. Então, esse tipo de intervenção, ou mesmo treinamento no posto de trabalho. Tudo. Então, a gente precisa endereçar isso. A nossa educação tem melhorado ao longo do tempo, mas não na velocidade e na escala que é desejável para a gente ter um crescimento econômico para alcançar níveis de vida, né, comparativamente aos outros países ricos.
2: A gente inseriu muita gente na escola, né? Agora o grande desafio é a qualidade dessa educação. Né?
3: Fazer essas crianças aprenderem, esses jovens aprenderem bem.
2: Eu sempre me impressiono com os dados, né? Traz sempre o PISA, que parece que a gente está bem estagnado, que é aquela comparação mundial. Os últimos dados que eu vi, quase metade das crianças chegou aos 7 anos sem saber ler e escrever. Você tem 1/3 dos adultos que sabem ler e escrever, mas são analfabetos funcionais, né? Não conseguem interpretar textos simples. Então, é uma tragédia de qualidade, né?
3: O que acontece, é isso mesmo, é uma tragédia. E o que acontece em educação é o que acontece em todos os setores. A gente fala que a produtividade é baixa, mas a produtividade do setor educacional é baixa. A gente gasta, né, uma parcela do nosso PIB em recursos públicos, em educação, semelhante às parcelas que os países ricos também gastam, em torno de 5, 7% do PIB em educação. Nós vimos gastando esse volume de recursos ao longo de muitos anos. Então, o gasto por aluno no Brasil tem aumentado nos últimos anos, mas isso não tem sido refletido no aprendizado.
2: Tem a ver com eficiência?
3: Tem a ver com a eficiência, de como a gente gasta isso.
2: Como está sendo ensinado.
3: Organização, como... tanto dentro de sala de aula como toda a organização do nosso sistema educacional.
2: Toda a precarização dos professores também, a própria formação dos professores.
3: Exatamente, a atratividade, né,
2: da carreira.
3: Carreira. Então, isso ainda não está resolvido. Então, essa é a agenda para a produtividade do trabalhador. Tem, como eu falei também, o retreinamento, qualificação, tudo isso com o mundo do trabalho todo mudando, ocupações novas, tudo isso vindo. A gente tem também uma agenda grande de requalificação de trabalhadores já engajados no mercado de trabalho. Esse é um aspecto.
2: E aí tem outro aspecto que o senhor falou do posto de trabalho.
3: Do posto de trabalho, exatamente, que é as ocupações, né, e os tipos de atividades, né, com criação de empresa, divisão de trabalho dentro de uma empresa.
2: Isso é interessante porque a gente tem falado muito que o mercado de trabalho está resiliente, que a gente tem a menor taxa de desemprego da história, mas a sensação de muitos brasileiros, né, que estão aí acompanhando a gente, tem certeza que vários pensam que é um mundo descolado da realidade. Você não tem uma sensação de bem-estar, de melhora de vida, né, de realmente aumento de oportunidade. Tem a ver com essa questão desse ambiente trabalho que não é tão satisfatório?
3: Tem um pouco isso tem a ver. Porque o posto de trabalho tem a ver com a adoção de tecnologias, né, como as empresas incorporam tecnologias, como elas fazem a divisão do trabalho dentro delas. E isso, né, se você tem postos de trabalho mais produtivos, um trabalhador neste posto de trabalho vai ser muito mais produtivo do que em postos de trabalho menos produtivos. E no nosso caso, voltando então para a sua pergunta, a gente tem situações, inclusive de regulação de ocupações, etc., que tecnologicamente talvez já não façam tanto mais sentido existir. Então, a gente tem um processo, um todo processo de crescimento, ocupações velhas morrem, ocupações novas nascem. E nesse processo, a gente tem que treinar, né, as pessoas a estarem aptas a ocuparem esses novos postos de trabalho, essas novas ocupações, e aquelas pessoas que são afetadas por postos de trabalho que tecnologicamente já são não necessários, fazer a transição para esses postos de trabalho novos. Eu dou alguns exemplos para isso, Juliana. Por exemplo, nós temos hoje tecnologia para não precisar de cobrador de ônibus. Mas até hoje, nós temos em cada, né, ônibus que se dirige no transporte público, tem o motorista e o cobrador. Em muitos países do mundo, você tem um ônibus, um motorista. Esse é um exemplo de que você, né, adotou a tecnologia, que não precisar mais de cobrador de ônibus, mas, ainda assim, por várias razões, se mantém essa ocupação. Isso, inclusive, para o crescimento econômico e para questões de oportunidades, é ruim porque você mantém protege ocupações que já não são mais necessárias do ponto de vista tecnológico e que essas pessoas são trabalhadores e trabalhadoras que poderiam estar sendo, né, ocupando outras ocupações e outros postos de trabalho, são mais demandados agora.
2: O senhor está falando de políticas públicas que, de fato, pensem numa estratégia de retreinamento, de...
3: Isso, de um lado, de qualificação.
2: Para que a pessoa possa ir expandindo a partir dessas novas tecnologias, dos novos postos, né?
3: E de políticas também que não, digamos assim, dificultem esse processo de transição, de transformação de ocupações.
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0: Daqui a pouco você fica com o terceiro e último bloco do Economia para Você. Hoje, a apresentadora Juliana Rosa recebe o economista André Portela, professor de Políticas Públicas da Escola de Economia de São Paulo, da Fundação Getúlio Vargas.
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0: Uma hora e 41 minutos, o senador Jax Wagner, do PT da Bahia, deve se reunir nos próximos dias com o presidente Lula para definir o futuro dele como líder do governo no Senado. O petista foi alvo de uma operação da Polícia Federal na semana passada por suspeita de receber vantagens indevidas do dono do Banco Master, Daniel Vorcaro. Após ser alvo da APF, Jax Wagner disse em entrevista à Band News TV que segue líder do governo Lula no Senado, até que o próprio presidente da República peça para ele se retirar. O candidato Arthur Henrique, do PL, lidera a eleição suplementar para ser governador de Roraima, superando o soldado Sampaio, do Republicanos. A eleição foi convocada depois de o Tribunal Superior Eleitoral cassar o mandato do então governador Edilson Damião por abuso de poder político e econômico. Mais de 384 mil eleitores foram às urnas nos 15 municípios do estado. Apesar dessa vitória, né, a candidatura de Arthur foi contestada e ainda será analisada pela Justiça Eleitoral. Um trabalhador morre esmagado por um caminhão-pipa que perdeu o controle na Mina Casa de Pedra, em Congonhas, na região central de Minas Gerais. Explica pra gente, Pedro Gelinek.
6: São apuradas as circunstâncias do acidente envolvendo uma caminhonete e um caminhão-pipa na mina Casa de Pedra, em Congonhas, na região central de Minas, na manhã deste domingo. Um homem identificado como Herman Bittencourt Baeta, de 50 anos, morreu esmagado. Segundo o Corpo de Bombeiros, o caminhão-pipa, com capacidade para 50 mil litros de água, teria apresentado uma possível pane no sistema de frenagem durante a rotina de trabalho. Após perder o controle, o caminhão atingiu a caminhonete em que a irmã trabalhava e subiu sobre o veículo, que ficou completamente destruído. Em nota, a CSN Mineração lamentou a morte do colaborador e informou que todas as providências para socorro e atendimento foram adotadas imediatamente. A empresa afirmou ainda que está prestando toda assistência necessária aos familiares.
0: A rede de televisão Al Jazeera acusa Israel de matar o cinegrafista palestino Ahmed Ouicha em um bombardeio na faixa de Gaza. O ataque atingiu um campo de refugiados e deixou mais 2 mortos. O cinegrafista tinha 25 anos e já havia perdido o irmão neste ano também durante um bombardeio israelense. Desde outubro de 2023, 260 profissionais da imprensa palestinos já foram mortos em ataques de Israel. A seleção brasileira inicia a preparação para o jogo contra a Escócia, que vai acontecer na quarta-feira em Miami, nos Estados Unidos. O treinador Carlo Ancelotti busca um substituto para Rafinha, que saiu lesionado na coxa depois da partida contra o Haiti. 5 jogadores disputam a vaga, dentre eles Luiz Henrique, Rayan, Martinelli, Endrick e Igor Thiago. Neymar vai estar à disposição, mas ainda sem condição de ser titular. Ancelotti vai fazer a escolha em treinos fechados nesta segunda-feira e também na terça, mantendo mistério sobre a escalação, como tem feito ao longo da Copa do Mundo, que acontece nos Estados Unidos, no México e no Canadá, e conta com transmissão da Band News FM.

0: Você fica agora com o terceiro e último bloco do Economia para Você. A apresentadora Juliana Rosa conversa com o economista André Portela, professor de Políticas Públicas da Escola de Economia de São Paulo, da Fundação Getúlio Vargas. Eles discutem sobre os rumos dos juros, da inflação e da atividade econômica no país depois do Banco Central ter reduzido os juros pela terceira vez. Acompanhe.
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2: Tem muita empresa despreparada, né? Ou muitas vezes o próprio ambiente de trabalho que não é muito profissional. Então tem a ver talvez também dentro, quando o senhor fala de posto de trabalho?
3: Tem isso também. Eu vou dar um segundo exemplo da tecnologia e aí falo disso também. A outra tecnologia que a gente já tem aí, é muito comum, e a gente não se dá conta de que porque precisa, é bombeiro de posto de gasolina. A gente já tem uma tecnologia, já há muito tempo, em que, a rigor, você não precisa mais ter, além no posto de gasolina, você ter cada bombeiro ter que colocar gasolina no carro. Quando esse tipo de tecnologia foi adotado em vários países, você reduziu o número de trabalhadores e trabalhadoras por posto de gasolina, mas você expandiu o número de postos de gasolina. E isso é importante dizer, porque as pessoas acham que quando você substitui, né, trabalhador por máquina, você diminuiu o emprego. Não, você diminuiu emprego por posto de trabalho. Você tem, então, um posto de gasolina, nesse exemplo, com menos trabalhadores. Mas, por outro lado, como ganhou-se eficiência e os produtos ficam mais baratos, você expande a economia e mais postos de trabalho são gerados, o emprego no agregado aumenta.
2: Mesmo se há a extinção daquele tipo de posto de trabalho, de carreira, porque se não houver um retreinamento, assim, o grande debate hoje é que a gente pode ficar com um batalhão de gente sem trabalho.
3: Perfeito. Né? Aí, para isso, a pessoa diretamente afetada por isso tem que ser retreinada e para ser realocada em outra ocupação.
2: Aí está faltando também essa visão do retreinamento,
3: exatamente.
2: Então, também sobre esse aspecto.
3: Sobre,
2: né,
3: esse aspecto, exatamente. E aí, no seu ponto, o que acontece é que a gente também tem uma série de políticas em que a gente mantém viva várias empresas que não são muito produtivas, né? E, por causa disso, a gente cria toda uma má alocação de recursos em muitas pequenas empresas não eficientes. Elas vão permanecendo, vão sobrevivendo por alguma proteção, por algum crédito subsidiado, por alguma isenção fiscal, por alguma coisa. Enfim, uma série de políticas que a gente tem que faz com que empresas não produtivas continuem existindo.
2: E até desestimula o próprio crescimento, né? Porque a pequena empresa fica com medo de ser média e pagar mais imposto, né? Você fica com várias pequenas empresas, né?
3: Por isso que aí a gente tem a baixa produtividade. Ou seja, a gente precisa criar um ambiente econômico em que o estímulo a ganho de produtividade, né, que operem, né, na economia.
2: E uma coisa também que o senhor tem falado bastante é a questão demográfica, né? A gente está ficando, tem uma frase, né, que se fala que a gente está ficando velho antes de ficar rico, né? Que isso é um problema, né? Porque a demografia, ela é um fator que impulsiona o crescimento. Ou seja, a gente tem menos gente nascendo, mais gente envelhecendo. Esse aqui é um fator que acaba trazendo uma urgência ainda maior para a questão do aumento da produtividade, né?
3: Exatamente, porque a gente tem essa produtividade estagnada, produtividade do trabalhador, nossa questão da educação não está resolvida, produtividade do posto de trabalho, questão de tecnologia e de regulação, né, de um ambiente de negócios também não está resolvido, a gente precisa atacar isso. Como fazer essa combinação entre, né, posto de trabalho e trabalhador, intermediação de mão de obra, né? Isso também a gente precisa endereçar melhor. E aí vem, tá, mas temos trabalhadores e trabalhadoras, como é que está a força de trabalho brasileira? A gente está envelhecendo muito rapidamente. A gente tem hoje uma população de cerca de 15% da população brasileira tem 60 anos ou mais. Em 2050, o IBGE projeta para ser 30% da população. Então, nós não temos população, né, para produzir os bens e serviços, né, para as próximas gerações. A gente tem que ter ganhos de produtividade. Quem está aí vai ter que ser mais produtivo se a gente tiver as ambições de crescimento econômico e distribuir esses frutos para todo mundo.
2: É. Né? Então, ao que me parece, professor, está bem diagnosticado esse pacote de elementos fundamentais para que o país reduza suas desigualdades, tenha rendas maiores, cresça de forma sustentada, mas a gente volta e meia fica repetindo esse roteiro, né? Cresce, daqui a pouco gera inflação, como a gente está discutindo aqui hoje, aí sobe juro, aí cai o crescimento, a gente fica repetindo essa história sem ter uma melhora de vida permanente, né? O que está faltando, professor, com a sua experiência, para tornar isso uma política de Estado?
3: Pois é, crescimento econômico é aquele tipo de coisa que a gente não sabe como é que começa. Mas quando começa, as coisas vão se alinhando. Então, os astros têm que estar, digamos assim, todos alinhados. Como é que a gente faz os astros se alinharem? Essa que é... Eu acho que tem coordenação política, tem que ter uma série de movimentos de vários agentes, de vários líderes, né? com esta ambição e com esse desejo. É um processo aberto, é um processo de tentativa e erro, né? Então, a gente tem que ter esse ambiente em que as pessoas vão experimentando, arriscam, não dá certo, volta. A gente tem que ser um processo mesmo de esforços conjuntos, mas sem medo de arriscar, sem medo de dar errado, né? Mas tem que estar aberto, é um processo aberto de experimentação. Copia uma tecnologia de um outro lugar, faz algumas inovações tecnológicas, arrisca, mas para isso a gente precisa ter, digamos assim, o campo aberto para essas experimentações. Né? Como os americanos às vezes dizem na expressão, né? Leveling the playing field. A gente precisa abrir os poros, abrir as oportunidades para os empreendedores, e a gente não sabe quem são eles. Então, eles talvez nem saibam que eles são tão capazes assim, as empreendedoras também, mas a gente tem que dar essas oportunidades para eles. E a oportunidade é abrir as portas, né, para esses tipos de experimentações.
2: Pois é. Ano eleitoral, o que você acha fundamental aí que tenha na agenda de discussão, na agenda a partir de 2027?
3: Eu acho que tem duas agendas muito importantes. Tem a agenda de curto prazo. A gente tem que resolver essa questão do risco da política fiscal, né, com a política monetária, levar a uma trajetória não sustentável da dívida pública. Então, isso tem que estar estabelecido para sinalizar para toda a sociedade, para todo mundo, que a trajetória da nossa dívida pública, a solvência do Estado está garantida, né? E aí, então, pensar, né, nas nossas políticas estruturais e as reformas estruturais que a gente precisa. Então, a gente tem toda a parte de redesenho de nossa política de proteção social, nós temos toda a questão, como você já falou aqui, educacional, e nós temos uma questão ainda muito séria, que é, falando da proteção social, da questão da previdência. Com a população envelhecendo e do jeito que, como está hoje, a nossa previdência, claramente a gente vai ter que sentar e redesenhar essa previdência para que seja uma previdência sustentável financeiramente, né, para o Estado brasileiro, e ao mesmo tempo que seja capaz de proteger as gerações futuras de uma maneira sustentável.
2: Pois é, são temas difíceis e que a gente precisa ter a coragem de enfrentar, fazer escolhas, né, professor, porque a gente está precisando com muita urgência, né, disso.
3: Claro, e essas escolhas têm que ser bem informadas. Então, o debate público, né, o confronto das ideias, o confronto das informações, isso é fundamental. Então, o papel não só da imprensa, como também o cuidado que hoje é sempre mais difícil com as fake news, com todo o uso, né, das informações que vem meio poluída, tudo isso. A gente precisa desses debates e precisa que essas informações, né, com base em dados, em evidências, né, sejam utilizadas e os argumentos sejam colocados na mesa para o convencimento do grande público.
2: Exatamente. É valorizar o professor, valorizar o pesquisador. Professor, É, prazer enorme recebê-lo. Obrigada por contribuir aqui com a gente no Economia para Você. Espero recebê-lo outras vezes.
3: Conte comigo sempre. É uma alegria estar aqui. Debater essas questões sempre são muito importantes para o nosso futuro, né?
2: Obrigada. A gente recebeu o professor André Portela, que é professor de Políticas Públicas da Escola de Economia da Fundação Getúlio Vargas, aqui de São Paulo. Muito obrigada a você pela companhia. Até o próximo. Tchau.
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0: Quase 70% dos brasileiros não se encaixam na chamada polarização afetiva. Isso indica que o eleitor, diferente do que se acredita em sua maioria, não é aquele que ama o seu candidato e odeia o opositor. A colunista da Band News FM, Mônica Bergamo, traz os detalhes sobre a pesquisa. Ela conversou com o Luiz Megali.
4: Para de conversar com Mônica Bergamo, não é de hoje que você ouve que o Brasil está polarizado. O Brasil está polarizado. Se tem um país polarizado, esse país é o Brasil. Mas a Mônica tem dados de uma pesquisa e diz que a coisa pode não ser bem assim, Mônica.
5: Assim como no futebol, Megali, na política a situação está mais para desalento do que para polarização, viu? A grande maioria dos brasileiros não é polarizada e o debate público sobre o fenômeno está superdimensionado. É isso que aponta um estudo da Fundação Escola de Sociologia e Política de São Paulo, né? Por esse estudo, 69% da população está fora da chamada polarização afetiva, quando há, ao mesmo tempo, uma adesão muito positiva a um grupo e ódio ao oposto. Isso que é a polarização. Eu amo um, odeio o outro, né? Então, essa pesquisa, como é que ela foi feita? Diferentemente de pesquisas eleitorais, as pesquisas eleitorais, elas se concentram na identidade do grupo. Megali, eu pergunto para você, você é petista, antipetista, bolsonarista, independente, que isso é uma coisa de identidade e não de emoção. O trabalho da FAPESP, ele identifica a composição emocional, de fato, da relação dos brasileiros com esses campos políticos. Então, são analisadas emoções como entusiasmo, tenho muito entusiasmo por um dos lados, esperança, orgulho, ou então emoções negativas, eu tenho muita raiva, eu tenho medo, eu tenho uma decepção muito grande, né? Então, o que diz o cientista político Jairo Pimentel, que coordenou esse trabalho? Ele diz que o que a gente vê hoje é um eleitorado cada vez mais orientado pela rejeição, por rejeição, né? Mas por uma relação fria ou desencantada com a política. Então, ele diz que essa transformação de negatividade, né, é um dos principais balizadores do voto e gera esse desalento, né? Então, segundo esse trabalho, ele diz que o grupo que rejeita vai se desdobrando, tá, Omegalha? Esses 69% são o ponto principal. Mas ele diz aqui que o grupo que rejeita um dos campos políticos sem aderir a outro mais do que triplicou entre 2006 e 2026. Esses dados é um trabalho permanente da Fundação e ela compara anos diferentes. Então, comparou uma pesquisa de 20 anos atrás com uma pesquisa de agora. Saltou de 6% para 19%. Cresceram os eleitores indiferentes à disputa, totalmente indiferentes, que passaram de 12% para 19%. Cresceu o percentual dos que rejeitam os dois polos, né, em questão de 2% para 5%. Os dois polos não são os mesmos de 20 anos atrás, né? Mas eram sempre, o Brasil sempre se dividiu em dois polos na política, né? Então, a parcela que polarizada, vamos dizer assim, ela aumentou nessas duas décadas, mas ela ainda é minoritária, né? Ela era de 19%, passou para 31%, mas ainda é muito minoritária. Também o percentual de brasileiros que apoiam um projeto político, bom, eu apoio, sim, eu gosto, eu tenho emoções positivas sobre um, sem ter hostilidade ao adversário, ele despencou de 32% para 16%, enfim, são vários os dados aqui, Megali, mas o principal é esse. Apesar da gente falar muito em polarização, o Brasil está polarizado, está superpolarizado, sim, são polos, a gente vê hoje aqui pela pesquisa BTG Nexus, que eu acho que vocês já falaram sobre ela aí hoje, né, Megali?
4: Sim.
5: Mostra que, sim, a disputa está polarizada, quer dizer, você tem esses dois polos, Lula com 52%, né? A rejeição aqui, né? Tô falando que agora a rejeição ao Flávio está maior do que a do Lula, 52 a 47, tá. Mas seguem os dois sendo os mais
4: competitivos, né? E o Aécio mais rejeitado, né, curiosamente.
5: Pois é, ficou na história, né?
4: O negócio pegou nele, né?
5: O Megalo incrível, né? Porque realmente ele era um super competitivo, né? Ele foi candidato e tinha uma rejeição muito baixa, né? Uma pessoa muito simpática. Em Minas Gerais, ele tinha. Eu me recordo de uma vez, agora pra gente falar de história, que eu estava numa cerimônia de premiação e ele recebeu um prêmio, Lula também, ele era governador de Minas. Ele tinha 92% de aprovação, alguma coisa assim. E eu estava perto dos dois, o Lula era presidente da República em outro mandato, chegou perto do Aécio e falou assim: quem são esses 8% aí para a gente chegar lá e dar um pau neles e tal? Porque era até piada o tanto que ele era aprovado e querido em Minas Gerais, né? E como isso se transmitia, tinha uma boa imagem no Brasil todo. Mas você tem razão, essa é uma curiosidade da pesquisa. Mas voltando aí, o Megali, é isso, quer dizer, você tem esses dois polos, existe identidade política, mas as emoções são fracas, assim, o que tem mais é um desalento, Megali. Qualquer semelhança com a seleção brasileira, pelo menos no momento atual, né, é coincidência, mas é um fenômeno parecido, Megali.
4: Não chega a ser surpreendente, né, toda pesquisa a gente ouve as pessoas dizendo que estão buscando uma alternativa, uma terceira via, aí você vai ver o candidato que poderia representar uma terceira via, tá lá com 2%. Bom, vejam aí, né? Caiado e Renan Santos tem 4. Zema, Joaquim Barbosa, Augusto Cury, 2. Aécio tá empatado com Cabo Daciolo, com 1%. Ninguém consegue bater em 5%. Né?
5: Exato.
4: Não importa o que aconteça, não importa que notícia surja, não tem Lulinha, não tem Banco Master, os caras garraram ali na alternativa, né? no galinho para não cair no penhasco, porque entendem que o outro lado é pior. Então, como a Mônica disse, é a política da rejeição. Eu sei que tem muita gente que sim, gosta muito de um lado, de outro, mas em geral o brasileiro tem se segurado mais na rejeição do que na aprovação. Mônica Bergamo.
5: Sua grande maioria, sim.
4: É isso. Volta com outros assuntos sempre exclusivos amanhã neste mesmo horário. Até, Mônica.
5: Até amanhã.
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0: 2:02, boa madrugada para você na audiência da Band News FM. O Arthur Coelho continua por aqui, hein? Vamos até às 7 horas da manhã com muita informação, te atualizando de tudo o que acontece no Brasil e também no mundo. Participe, nosso WhatsApp é 11-999-592-100, 11-999-592-100. O Tribunal Superior Eleitoral determina a exclusão de vídeo do deputado Sóstenes Cavalcante do PL que associa o PT ao financiamento por facções criminosas sem apresentar provas. A liminar foi proferida pelo vice-presidente do TSE, o ministro André Mendonça, após representação do PT, PV e PCdoB. A exclusão deveria ocorrer em até 24 horas, sob pena de multa diária, mas o conteúdo continua nas redes. Na publicação, Cavalcante afirma haver grandes suspeitas de que o dinheiro do CV e do PCC financia campanhas petistas, citando investigações dos Estados Unidos, que recentemente classificou as facções como terroristas. Para Mendonça, a liberdade de expressão não permite acusar um partido de um crime grave sem nenhuma prova. Uma operação no Amazonas registra uma das maiores apreensões de drogas da história do estado. Os detalhes com a Jordânia Gama.
7: São apreendidas 2,5 toneladas de entorpecentes durante a Operação Segurança Presente, realizada no município de Quari, a 363 quilômetros de Manaus. A ocorrência, considerada a segunda maior apreensão de drogas da história das bases fluviais de segurança do Amazonas e da base Arpão 2, será detalhada pelo governador Roberto Cidade nesta segunda-feira.
0: Enquanto o Brasil entra no inverno, a Europa enfrenta uma onda de calor severa com temperaturas próximas de 40 graus, alertas vermelhos em vários países, impacto no transporte e também no cotidiano. Na França, uma das principais operadoras ferroviárias cancelou 71 trens e mobilizou mais de 5 mil funcionários depois de o calor danificar linhas de energia e dilatar os trilhos. Na Alemanha, tempestades interromperam festivais e eventos ao ar livre. A onda de calor é provocada por uma massa de ar quente vinda do Saara, alimentada por um sistema de alta pressão que forma uma cúpula de calor sobre o oeste e centro do continente. O assunto agora é seleção brasileira, que treina de olho no último jogo da primeira fase da Copa do Mundo. Conta tudo, Aline Fanelli.
8: A seleção brasileira tem mais dois treinamentos até a partida desta quarta-feira contra a Escócia em Miami. O atacante Neymar está liberado para treinar normalmente com o grupo. Ontem ele já participou de toda a atividade com os companheiros sem restrições. Segundo o técnico Carlo Ancelotti, ele será relacionado para a próxima partida. Apenas Alisson, Vini Júnior e Lucas Paquetá, dos titulares, estiveram no campo. Os outros ficaram na academia com trabalhos internos. O treino de hoje está marcado para o meio-dia e no período da tarde haverá entrevista coletiva do atacante Gabriel Martinelli no hotel da seleção brasileira. O árbitro do jogo contra a Escócia será o mexicano César Ramos. Ele apitou a estreia do Brasil na Copa de 2018 em um empate por 1-1 com a Suíça, com um gol do adversário que gerou polêmica.
9: 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A primeira semana do inverno começa com frio, chuvas e com chance de geadas isoladas nas primeiras horas da manhã, em áreas do sul e do sudeste do país. Na segunda-feira, a frente fria avança e provoca pancadas de chuva em São Paulo, no norte de Mato Grosso do Sul, no sul de Minas Gerais e em Mato Grosso. A partir da terça-feira, o destaque é para a primeira onda de frio do inverno, em que uma massa de ar polar intensa avança pelo centro-sul e se espalha por pelo menos 12 estados. No decorrer da quarta-feira, amanhã será gelada desde o Rio Grande do Sul, São Paulo, até o Acre. E nas áreas mais elevadas da Serra Gaúcha e Catarinense, as temperaturas podem ficar abaixo dos 0 graus e com possibilidade de chuvas congeladas. E até o final da semana, as manhãs continuam frias em grande parte das regiões sul e sudeste. Enquanto isso, no norte e nordeste do país, o calor segue predominando e as chuvas ficam concentradas entre o litoral da Bahia e o Rio Grande do Norte. E ocorrem também de forma isolada em Roraima e no oeste do Amazonas. Já de Ramos, da Climatempo.
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0: Férias de meio de ano chegando e a criançada, os adolescentes e os pais também naquela expectativa para mudar a rotina, pegar a estrada, arrumar as malas e planejar esse momento em família, que é muito bacana. E é sobre isso que a gente vai falar hoje no programa Seus Filhos Especial de Férias. Viagens com crianças, aquelas que precisam de um cuidado especial com os detalhes, viagens com adolescentes e também as férias de quem não vai viajar, quem vai ficar em casa com a criançada, com os adolescentes, dá para ter uma programação muito legal sem embarcar para um outro lugar. Então, embarca com a gente aqui no programa Seus Filhos. Você pode acompanhar no Dial, mas também no nosso canal no YouTube. Você pode nos ver, além de ouvir, como sempre, aqui na Band News FM. Eu, Thaís Dias, fico na sua companhia. E nesse programa, viajando com a gente sempre, Roseli Saião. Tudo bem, Roseli?
1: Ah, adoro essas viagens que a gente faz, Thaís.
0: E seguimos juntas por aqui com a mãe da Valen, do Joca e do Dudu, a influenciadora, criadora do perfil Mala de Mãe, Camila Amaral. Camila, obrigado pela sua participação conosco.
2: Olá, muito obrigada a vocês. Estou muito feliz de conversar com vocês hoje.
0: Quando a gente fala de viagem com criança, os detalhes são fundamentais, né? Porque a gente está falando aí de coisas muito específicas, por exemplo, documentação, as necessidades especiais de cada uma dessas crianças que vão embarcar nessa viagem. Fala um pouquinho para a gente sobre o que a gente precisa ter em mente na hora que decide viajar com a criançada.
2: Com certeza. Eu sempre brinco, né? O perrengue, ele vai fazer parte da viagem com as crianças e o que vai mudar tudo é como a gente encara. O que a gente pode fazer para amenizar um pouco isso é se programar, se organizar de forma adequada para minimizar o susto ali na hora da viagem. Então, acho que a gente entra um pouco nessa questão da documentação que você falou, principalmente em viagens internacionais. A questão do visto, validade do passaporte. Já cansei de receber história de famílias que no aeroporto percebeu, ou uma semana antes, ali na véspera da viagem, que o passaporte não era mais válido. E aí fica aquela correria que atrapalha todo o planejamento de uma viagem, né? Olhando um pouco também para a parte mais simples. Então, é uma viagem de carro. O que a gente pode fazer para amenizar um pouquinho, né, o tempo de estrada? Ainda mais se você tiver mais de um filho, sabendo que vai existir aquele conflito entre eles. Então, o que dá para a gente levar dentro do carro? O que a gente pode precisar dentro do carro, sem ter que parar, pegar na mala, caçar? Outra coisa que eu sempre falo, uma mala bem organizada, né? Sem aquela história do preciso levar o mundo para a viagem, que daí a gente acaba se embananando com a quantidade de coisas que a gente tem de forma desnecessária. Então, acho que é basicamente isso, é a organização, né? Então, escolher o destino, tá todo mundo animado para aquela viagem? Então, agora vamos ver o que a gente efetivamente vai precisar, o que os meus filhos gostam, como eles se acalmam, como eles se divertem. E aí, de fato, aprofundar. Esse pré-viagem, eu acho tão importante quanto a viagem em si.
0: E é sobre isso que eu queria falar com a Roseli agora, né, Roseli? Porque quando a gente fala de viagem com crianças, às vezes ou elas ficam muito empolgadas ou elas ficam preocupadas mesmo, né? Meu filho, por exemplo, ele fica, mas a gente vai para onde? Mas esse lugar eu vou poder mergulhar? Mas eu tenho que levar tudo? Ele é muito preocupado com tudo. Nessa hora de envolver a criança no planejamento, isso é fundamental, né?
1: Sim, é importante, principalmente para crianças, Thaís, a partir dos 6, 7 anos. Antes dos 6 anos, é mais difícil fazer isso, porque a criança fica muito na expectativa e ela não tem a noção de tempo ainda, né? Ou seja, se a gente disser para a criança, olha, daqui 4 dias nós vamos viajar, ela vai toda hora perguntar, mas já foram 4 dias? Nós vamos viajar?

0: imprevistos acontecem, como disse agora há pouco a Camila. Olha, às vezes chega na hora e vê que teve um problema com o passaporte, com uma documentação. Se a gente já vai tenso, parece que isso contamina a viagem, né?
1: Verdade. E além disso, né, tem uma coisa importante em relação às crianças. A criança em casa se sente absolutamente à vontade, porque a casa para a criança traz uma infraestrutura emocional para ela. É a fortaleza dela, né? Nós, adultos, sabemos sair da nossa intimidade, ir para um local público e sabemos que as regras mudam, que a gente precisa se comportar de modo diferente. Criança não sabe disso. Além dela não saber disso, ela pode ficar um pouco emocionalmente não é muito equilibrada pela mudança, né, do espaço, dela não ter mais aquela confiança no lugar em que ela está. Então, é preciso ir com paciência e não ficar em cima das crianças com regras em demasia. E vamos lembrar, né? Férias é sair da rotina, viajando ou não.
0: Camila, quando a gente está falando de planejamento dessa viagem, eu queria que você viesse para essa conversa para falar para a gente da escolha de um roteiro, porque muitas vezes a gente vai numa empolgação muito grande, né? Ai, mas eu quero ir para um lugar de neve. E aí, nunca foi para um lugar de neve, pega um lugar com frio extremo e a família não está adaptada. É importante conversar com outras pessoas. Como é que a gente faz uma seleção de um roteiro bacana?
2: Eu viajo com os meus filhos desde que eles têm 4 meses de idade. Então, eu passei por fases diferentes, eles lidam com a viagem de formas diferentes em vários momentos, mas uma coisa que é um fato, é mais importante do que o destino, é como está o seu estado de espírito. E é seu, não é o da criança. É o do pai, o da mãe, é do adulto responsável que está lá, porque, de fato, a gente vai conduzindo. Então, até no frio extremo, né, seguindo o exemplo que você deu, a gente fez recentemente, faz uns 2 anos, na verdade, que a gente foi para Lapônia. E a gente claramente já sabia que a gente ia pegar muito frio, que ia ser uma viagem, que a gente tinha que estar preparada para aquilo. Mas a gente pegou a tempestade de neve mais forte dos últimos 100 anos na Finlândia e bateu sensação térmica de menos 140 e tantos graus. Então, era uma coisa que ninguém estava preparado, nem de fato quem morava lá. E aí, em vários momentos, as crianças do lado de fora brincando, achando tudo aquilo muito mágico, mas eles não davam conta, assim, de verdade. E aí a gente inventou brincadeiras. Então, entendemos que podemos ficar 10 minutos fora que eles dão conta. Depois, vamos correr para dentro e tomar um chocolate quente. Putz, eu daria chocolate quente 5 vezes por dia para os meus filhos em casa? Não daria, mas naquele momento virou uma memória afetiva tão grande. E aí eu acho que a gente junta tudo isso, né? Muito mais do que sobre o destino, é o seu estado de espírito, as escolhas que você faz, daquilo que você está valorizando. Então, eu sempre brinco, a viagem para mim é o meu potinho de memórias afetivas. Então, é isso que eu vou priorizar ali. O resto de alimentação, de regras, horário, educação super rígida, isso vai ficar pro resto do ano inteiro. Mas durante a viagem, essa flexibilidade é muito importante.
0: E, Roseli, é importante exatamente esse ponto, né? Quando a gente está falando de viagem, a gente falou da comida, não, mas tem que manter a rotina de casa, o horário de casa. Se é uma viagem com filhos, a gente precisa também flexibilizar esse momento, como você disse ali, pensar que férias são férias. Como é que você daria de dica aí para esses pais para organizarem mentalmente mesmo? Olha, a gente está viajando e agora está tudo bem, está tranquilo. Nesse momento dá para flexibilizar.
1: Ah, é importante, né, que a família entenda que durante o período escolar, a família tem um tipo de vida com um tipo de horário, né? Acorda certa hora, se arruma com determinada roupa, leva as crianças, vai buscar as crianças, tem que almoçar a tal horário e assim vai. Nas férias, mesmo em casa e principalmente viajando, é preciso entender que tudo muda, principalmente o horário, o tipo de alimentação, como a Camila disse, muda em função do contexto. Então, dependendo do local em que a família está no momento da viagem, precisa se adaptar ao local em que está, né? Pode ser, por exemplo, na casa de parentes, aí vai se adaptar aos costumes dos parentes. Pode ser num outro país que tem

0: outro horário, outros costumes alimentares, aí é se adaptar a isso também. Enfim, é viajar da cabeça aos pés, é se jogar na viagem acompanhando o ritmo da própria viagem.
1: Roseli, é importante a gente falar desse ponto, né? Porque a Camila falou e falou muito bem que viagens são potinhos de memórias. A gente vai guardando ali. Inclusive, acho que os perrengues normalmente são as melhores histórias das viagens, né? Que a gente vai guardando ali. Olha, mas aconteceu isso, e aí todo mundo lembra, ri, se diverte, volta para aquele momento. Mas quando a gente fala de viagem em família, a gente precisa pensar no todo. Vai ter um momento do passeio para os pais, para os adultos, e aí as crianças precisam entender que pode ser um passeio que eles não curtam tanto, mas vai ter o momento da criançada. É planejar para todo mundo se divertir nessa viagem?
0: Olha, todo mundo precisa se divertir. Às vezes em grupo. É possível, né, divertir-se em grupo com a família. Mesmo que os filhos tenham idades muito diferentes. É preciso considerar, então, um passeio que todos possam aproveitar e cada um vai ter um olhar bem diferente. Então, é importante, sim, que os pais tenham o seu horário. Em casa é assim, não é? Tem um determinado momento que as crianças vão para a cama, se recolhem, e aí é a hora dos pais estarem a sós para conversarem, para namorarem um pouco. Então é preciso planejar também esse horário dos pais, ou da mãe, ou do pai, quem estiver aí responsável, né, pelas crianças durante a viagem, porque eles também merecem um período mais curto que o das crianças, mas de férias também.
1: A gente vai voltar já já com a Roseli, com a dica dela para viagem com crianças, mas antes eu queria perguntar à Camila sobre esse aspecto da cultura, né? Porque muitas vezes há um impacto cultural e quando a gente fala de crianças, não tem muitas vezes a maturidade para entender. Aí pode acontecer uma saia justa ou uma dificuldade mesmo de adaptação. Nessa hora, o que que você pode contar para a gente, né? O que que você traria de conselho para as outras famílias?
2: Olha, eu vou dizer que essa é a parte que eu mais amo das viagens, tá? As minhas viagens preferidas foram as mais diferentes, justamente por isso. É, eu sempre falo, uma criança que cresce acostumada a ver uma cultura diferente, pessoas diferentes, religiões diferentes, ela nunca vai ser uma pessoa preconceituosa. Então eu amo isso, eu amo quando eles questionam, eu amo quando eles não entendem. É, e eu acho que a saia justa, ela tá muito mais no adulto, né, da expectativa que a gente tem em relação aos outros, do que na criança. A criança é um olhar puro, eles não estão falando aquilo por mal, perguntando aquilo por mal. Então eu não costumo me sentir numa saia justa, eu explico. Tem coisas que a gente não pergunta tão alto, tem coisas que a gente não fala, que você pode chamar a mamãe para um cantinho e perguntar suas dúvidas, até antecipar a criança, né? O que que é que a gente vai ver diferente nessa viagem? Como as pessoas se comportam diferente? Essa questão da comida e de experimentar tudo isso. Eu acho muito legal. No fim, tudo é aprendizado, né? Até essa parte da flexibilidade que a gente falou. Saber sair da rotina é muito importante. Tem muito adulto que até hoje não dá conta da flexibilidade e de lidar com leveza com as mudanças e tudo. E a cultura entra muito forte nessa parte. É aprendizado atrás de aprendizado. E ainda que não seja uma memória consciente, é algo que fica dentro deles, assim, sabe? É uma construção do ser humano para um adulto sem preconceito, com a cabeça mais aberta, entendendo as possibilidades que existem no mundo, muito, muito além do que a gente está acostumado a viver e ver, né?
1: Camila trazendo para a gente essa percepção de quem viaja muito, viaja com os filhos. Mas eu queria uma dica da Roseli. Ela sempre traz no nosso programa, né, aquela dica, aquela orientação para os nossos ouvintes. Roseli, qual é a dica que você preparou, hein?
0: Olha, eu trouxe uma dica bem legal que vai muito no que a Camila estava falando, né? A vivência cultural é viver com o diferente, aprender que o diferente não é superior nem inferior, é diferente. Isso é fundamental para diminuir os preconceitos em relação a qualquer coisa. Então, eu trouxe um site que vai falar muito de viagens com crianças e, inclusive, com bebês. O site, o endereço é pezinhosmundoafora.com.br. E olha, é para explorar todo o site.
1: pezinhosmundoafora.com.br, essa é a indicação da Roseli. A gente volta já já com o programa Seus Filhos. Vamos virar o nosso foco também para viagens com adolescentes. Tem gente que diz que é muito difícil. Será? Eu acho que não, hein? Fica por aí, Roseli Sayão, eu, Thaís Dias e Camila Amaral, do perfil Mala de Mãe. Voltamos para essa conversa com você. Até já.
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4: Vocês já fizeram coalhada, iogurte em casa? É muito fácil. Claro que o segredo é você ter bons ingredientes, que são só dois. Leite integral ou desnatado, mas o ideal é o leite integral fresco, não pasteurizado. Aquele leite de saquinho, lembra de antigamente? Pois é. É um leite que não é super pasteurizado, como são os de caixinha. Aí você vai comprar um iogurte uma vez só, porque uma vez que você faz, você nunca mais vai precisar comprar. Você precisa de um pouco de iogurte para fazer mais, então sempre você vai guardar um pouquinho do que você faz para ir usando. Então compra um iogurte natural desses que agora é fácil de achar, que não tem nenhum aditivo, que é só leite e o coalho mesmo. Põe numa panela o leite, um litro de leite fresco, integral de preferência. Aquece a 85 graus, não pode deixar ferver. O segredo para isso é o seguinte: quando você vê que ele começa a aquecer, a minha mãe punha o dedo, ela dizia que enquanto ela conseguia contar até 3 sem queimar o dedo, já estava na temperatura. Desliga, e aí você precisa deixar esse leite baixar a temperatura de 80, 85 para 40 graus. Então deixa ele amornar na panela do jeito que tá. Quando ele amornar, você vai colocar 2 colheres de sopa desse iogurte que você comprou, dissolve bem e pronto. Na verdade, agora ele vai fazer o trabalho. Ele que vai talhar, né, ou coagular todo o leite. Para isso, a gente precisa fechar bem. Então, o legal de fazer isso é num pote mesmo com tampa de vidro. Coloca lá, tampa e vai deixar no forno na sua casa, dentro do micro-ondas, dentro de um armário. O ideal é que seja num lugar que tenha uma temperatura adequada para acontecer essa proliferação dessa levedura. Então, a gente quer uma temperatura de 20 e poucos graus. Então, uma temperatura ambiente. Bota ali, deixa dormindo ali, deixa umas horas esse iogurte acontecendo. E de vez em quando você vai ver, pelo menos umas 12 horas, tá? A hora que ele tá pronto, ele fica firme. E aí, a partir desse momento, vai pra geladeira. O iogurte feito em casa, diferente do industrializado, ele vai durar menos, dura uma semana, 10 dias, tá? Então, consuma rapidamente. Uma de Carole legal faz nos potinhos individuais. E outra de Carole é a seguinte: se você quiser já fazer esse iogurte levemente adoçado, você pode colocar umas 3 colheres de sopa de mel nessa mesma receita. E pra quem gosta de um iogurte ou coalhada mais firme, pode adicionar 3 colheres de sopa de leite em pó. Se você quiser, você pode falar comigo pelo e-mail hojepode@bandnewsfm.com.br ou pelas redes sociais no @carolecrema. Pode pedir receita, dica, fala comigo, eu vou adorar.
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7: Seguimos por aqui atualizando as informações para você na audiência da Band News FM. O Cacique Raoni apresenta uma boa evolução clínica depois de uma cirurgia de desobstrução intestinal realizada neste fim de semana, segundo o boletim divulgado pelo Hospital São Paulo. O líder indígena de 94 anos está consciente, respirando em ar ambiente e respondendo às solicitações médicas na UTI, onde permanece internado. Raoni foi transferido do Mato Grosso para São Paulo na última sexta-feira, com quadro de obstrução intestinal, desidratação e pneumonia aspirativa. O estado era considerado grave, porém estável. O corpo da vítima do acidente com 15 veículos em Minas Gerais é liberado aos familiares. Os detalhes com Pedro Gelinek.
8: É liberado aos familiares o corpo do homem de 24 anos, vítima do grave acidente envolvendo 15 veículos na BR-262 em Betim, na região metropolitana de Belo Horizonte, nesse sábado. 7 pessoas ficaram feridas e foram atendidas no Hospital Público Regional de Betim. A região estava sob forte neblina na hora do acidente, por volta de 7 horas da manhã. A rodovia ficou interditada no sentido Belo Horizonte e o trânsito só foi liberado por volta de 2 da tarde. A Polícia Civil esteve no local para realizar os trabalhos de perícia e apura as causas do acidente.
7: Uma mulher tem o rosto perfurado dentro de um ônibus do transporte público de Curitiba e o agressor é preso. Quem tem as informações é o Fred Fiandanese.
9: A Polícia Civil investiga o caso de uma mulher que teve o rosto perfurado enquanto estava dentro de um ônibus do transporte público de Curitiba. O caso foi registrado na última sexta-feira e desde então o homem responsável pelo ataque está preso. Testemunhas relataram que o homem entrou no ônibus e começou a pedir dinheiro. Em certo momento, ele se aproxima de uma mulher e começa o ataque. Durante o ocorrido, alguns passageiros conseguiram conter o homem até a chegada da Guarda Municipal.
7: Nos assuntos internacionais, a Ucrânia realiza um dos maiores ataques de drones contra Moscou dos últimos 2 anos, atingindo uma refinaria de petróleo, provocando incêndios e forçando a suspensão temporária dos principais aeroportos da capital russa. 17 pessoas ficaram feridas e as defesas aéreas russas afirmam ter interceptado mais de 500 drones ucranianos em todo o país. A Rússia ameaçou realizar mais ataques em retaliação. O presidente ucraniano Zelensky afirmou que a Rússia precisa sentir o custo da guerra e defendeu que os ataques pressionam Moscou a avançar para uma solução diplomática. A seleção feminina de futebol encerra uma semana de treinos em um hotel de Itu, no interior de São Paulo. 29 atletas foram chamadas pelo técnico Arthur Elias para atividades e avaliações em meio à pausa no futebol para a Copa do Mundo de Futebol Masculino. No ano que vem, o Brasil vai sediar o Mundial Feminino.

0: Vamos falar agora no programa Seus Filhos Especial de Férias, aquelas férias de meio de ano, aquele respiro para os estudantes, mas também para as famílias. Muitas aproveitam para mudar a rotina, para viajar, para embarcar por aí. E é sobre isso que a gente está falando agora. Conversamos bastante sobre viagens com crianças, trouxemos dicas práticas, né, para embarcar nessa viagem com os filhos. E a gente segue no assunto viagem em família, mas agora com filhos adolescentes. Como encaixar esses adolescentes? Muitas vezes parecem difíceis, mas será que é isso mesmo? A gente vai conversar sobre isso a partir de agora. Eu, Thaís Dias, sigo por aqui. Minha companheira sempre, Roseli Saião, também. E nós recebemos nesse programa especial a influenciadora, a criadora do perfil Mala de Mãe, Camila Amaral, que segue conosco por aqui. Roseli, quero começar com você para falar sobre essa ideia, né, de que viajar com adolescente é muito difícil, de que eles complicam, que não gostam de nada, que não querem interagir. Mas não é bem assim, né? Se eles estiverem bem engajados, envolvidos nesse projeto da viagem, pode ser uma viagem daquelas inesquecíveis, né?
1: Pode sim, Thaís. É interessante lembrar o período em que esse adolescente foi criança. Será que ele teve o costume de viajar com os pais? Foram viagens assim que o motivaram a conhecer coisas, pessoas, alimentação? Ele se divertiu dessa viagem? Foi legal? Então, isso vai ajudar muito na viagem durante o período da adolescência. É preciso lembrar, Thaís, que a adolescência é o tempo do jovem se emancipar da tutela dos pais. Então, engajando no planejamento da viagem, é possível fazer a previsão de um passeio em que ele faz sozinho, ou pelo menos com alguns colegas. É importante que ele tenha condições de exercer essa emancipação que ele começou. Não se for 13 anos, 14 anos, muito no início, e se ele já não tiver feito isso anteriormente, mais perto da família. Mas pode ser bem legal viajar com adolescente, que dá para trocar conversas, dá para dialogar, dá para refletir a respeito do que eles estão conhecendo e que nunca tinham visto antes.
0: E, Camila, são olhares tão particulares, né? Quando a gente fala dos adolescentes, eles têm percepções que muitas vezes a gente não tem de determinado momento, de determinada vivência. E isso é muito enriquecedor, né? Os pais precisam também estar abertos, e os pais e os familiares. Muitos deles viajam com os avós, por exemplo, com os tios. E é estar aberto para receber também um pouco desse aprendizado e para ter esse novo olhar, né?
2: Com certeza, assim, eu ainda tô no comecinho, a Valentina vai fazer 12 anos agora, então pra mim é uma novidade, muda muito, eu viajo com ela desde os 4 meses e hoje ela com quase 12 anos, é outra forma de viajar, mas eu acho que essa leveza da gente abrir o espaço pra eles, da gente respeitar a visão deles, o que é legal, o que não é...
0: Agora, então, Roseli, essa é uma questão muito importante da gente trazer pra essa conversa, que são os amigos, né? Esse círculo dos adolescentes, eles gostam e são muito vinculados a esse grupo a que eles pertencem. Então, sempre que possível, é bacana também um primo que é mais próximo, um colega, embarcar nessa viagem junto, sempre que possível, reforçando aqui, porque nem sempre é o caso e algumas famílias não têm essa possibilidade. Você acha que é uma boa alternativa para engajar todo mundo e a viagem ficar ainda mais bacana?
1: Olha, se houver possibilidade, é a melhor coisa que os pais podem fazer é levar uma pessoa próxima da idade do filho, né? E próxima de relacionamento também. Porque, olha, eles se divertem mais quando eles estão em mais de um, né? Muito mais, dão menos trabalho, eles encrencam menos com os pais, que daí eles têm a própria vida deles para curtir. Então, vale muito a pena levar uma companhia, também adolescente. É só preciso cuidado com a tutela, né? Quando eles estão juntos, eles mudam o comportamento. Aí a norma do grupo é que vale, não é mais a pessoal. Então, é bem importante tutelar aí os passeios que eles fizerem.
0: Agora, Roseli, eu sigo com você, porque você falou dessa ideia de levar ainda, né, um jovem, um colega, um amigo... Mas, muitas vezes, eles querem viajar sem os pais. Viajar sozinhos ou ir para a casa de alguns colegas, de alguns parentes, mas que os pais não possam estar ali presentes no dia a dia. Acham que limitam muito, né, essa viagem. Vamos deixar assim, deixam muito careta essa viagem. Quando é que eu sei que o meu filho pode viajar sozinho com um amigo, com a namorada, com o namorado? Quando é que a gente tem essa percepção de autorizar ou não?
1: É, não é muito fácil para muitos pais, porque a gente começa a observar o filho em casa. Ele tem autonomia para se autocuidar? Ou ele precisa que os pais fiquem falando para ele organizar as roupas, lavar a roupa, se for o caso, colocar para lavar, tomar banho, escovar os dentes? Coisas que, aparentemente, eles aprenderam na infância, mas na adolescência eles têm interesses bem maiores que esses e esquecem com muita facilidade. Então, assim, se o filho tem autonomia em casa, é possível começar a possibilitar que ele viaje com, primeiramente, com outra família, com outros adolescentes, viagens curtas, um ou dois dias, final de semana, coisa assim. Eu recebo muitas perguntas, aliás, nós recebemos, né, Thaís? Será que posso deixar viajar no Carnaval, no Réveillon? As primeiras viagens não devem ser essas. Essas devem ser quando ele já tiver comprovado que conquistou autonomia.
0: Agora é importante trazer também, Camila, essa ideia que a gente abordou mais cedo aqui no nosso programa, a ideia de um planejamento que envolva esse filho. Eu acho que quando o assunto é adolescência, aqueles filhos que já estão, pelo menos ali nessa transição, né, da infância, do fim da infância para a adolescência, ou mesmo jovens, eles precisam ser engajados para poder comprar essa ideia de uma viagem em família, né?
2: Precisam, isso faz toda a diferença. Então, comprar livros sobre o destino, de repente sobre história daquele lugar que você vai, alguma característica, isso eu sempre fiz. Agora, nessa transição, né, para a caminho da adolescência, os programas, assim, o que, que você tem vontade de fazer lá? Eu já comecei aqui no, pesquisando, né, o que, que é legal para adolescentes nos lugares que a gente vai passar. E sugerir, pesquisar junto, ela mesma quis montar um roteiro ali com sugestões dela. E assim, tô prestando atenção, tô interessada, quero saber o que você quer. Eu acho que isso faz muita diferença dela ir, assim, com o espírito de fato fazer aquela viagem ser legal, sabe? E de coração aberto, assim.
0: Roseli, a gente está falando de viagem de meio de ano e muitas famílias, aquelas que têm a possibilidade, né, a gente precisa reforçar aqui que o Brasil é tão grande e tão desigual na questão financeira principalmente, aproveitam, né, principalmente ali no meio da adolescência para o final, para usar esse período para um intercâmbio, por exemplo, em que o filho vai acompanhado de alguns tutores, né, mas que é uma viagem um pouco mais livre, com a ideia de um aprendizado ou de um conhecimento mais amplo de um país, de uma região. Você acha que também essas férias de meio de ano têm esse foco e uma boa oportunidade nesse sentido?
1: É uma ótima oportunidade, se os pais podem ter condições de arcar com isso. E já começa antes também, né? Muitas crianças, durante esse período, fazem acampamentos. E eles vão sem os pais, vão se encontrar com outras crianças. E já é uma prévia do intercâmbio. Eles já vão entrar em outro tipo de vivência, outras regras. Muitas crianças acompanhando, um número menor de adultos que não são os pais. Tudo isso já prepara, né, para na adolescência, ele fazer um intercâmbio. Agora, é importantíssimo que ele queira fazer.
0: É, porque tem isso, né? Às vezes a gente quer forçar ali, né? Ai, mas é bacana, é importante para você, é legal. E a criança, o adolescente já vai ali meio com mal-humorado, não curte essa ideia ou não se sente seguro, né? Porque há essa ideia de segurança também que envolve essa viagem sozinha quando a gente fala de adolescente, de criança. Roseli, eu queria que você trouxesse aqui para a gente a dica. Eu sei que você já falou aí de um site muito bacana para quem vai viajar com os filhos crianças, mas eu sei que tem também uma dica muito interessante sobre viagens com adolescentes.
1: Isso mesmo, Thaís. E eu vou começar lembrando, né, todos os nossos ouvintes que eu sou uma fã adorosa de livros infantis e, portanto, de filmes de animação. E eu vou indicar uma animação, exatamente, parece que é para criança, mas é para adolescente. O título da animação é A Família Mitchell e a Revolta das Máquinas. É uma viagem que o pai faz com a filha adolescente, que entrou na faculdade, ela vai ser cineasta. E aí eles enfrentam aí uma revolução em relação às máquinas. Vale muito a pena assistir em família, as crianças vão curtir de um jeito, ou adolescente de outro jeito.
0: Repete para a gente, Roseli, o nome, então.
1: A família Mitchell e a Revolta das Máquinas.
0: A gente está falando aqui no programa Seus Filhos sobre férias, nessas férias de meio de ano, nosso foco por aqui. Mas já falamos sobre as crianças, falamos também sobre os adolescentes. A pausa é rápida, te convido a participar conosco pelo e-mail seusfilhos@bandnewsfm.com.br, porque daqui a pouquinho a gente vai falar sobre as férias de meio de ano para quem não vai poder viajar. A família vai trabalhar ou não tem condições financeiras também de embarcar numa viagem agora, mas tem programação legal. Férias podem ser inesquecíveis também sem envolver uma viagem. É sobre isso que a gente vai conversar em instantes. Eu, Thais Dias, Roseli Saião, Camila Amaral, nossa convidada nesse programa de hoje. Não saia daí, a gente está te esperando.
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4: A nossa ouvinte Dani Angeli escreve com uma pergunta muito boa, engraçada e que eu acho que muitos ouvintes devem ter a mesma preocupação e até uma percepção muito estranha, né? De os cães que se colocam lá embaixo na coberta. Você tá dormindo, vem o seu cachorro e vai rastejando até os seus pés e fica lá no final da coberta. E aí a pergunta da Dani é a seguinte: será que eles não morrem sem ar? Achei muito boa essa pergunta, porque eu já pensei nisso e aposto que muitos dos nossos ouvintes também já pensaram nisso. E a resposta é a seguinte: na verdade, quando a gente se mexe, nem tudo está preso e tem entradas de ar por baixo das cobertas que faz com que eles respirem. E um cão saudável, com uma locomoção, se você olha o teu cachorro e vê que ele é muito saudável, que ele se locomove com destreza, você não deve se preocupar, porque se ele sentir falta de ar, ele vai sair dali, ele vai dar um jeito, ele vai cavar, vai tirar um pouco da coberta dos pés e ele vai respirar. Mas é muito boa essa pergunta, porque realmente isso fica no nosso inconsciente, aquele medo, né? Meu Deus, como é que ele consegue ficar lá embaixo? Mas a resposta é, na maioria das vezes, cães saudáveis conseguem sim, cães adultos, não filhotes e não mais velhos, cães mais velhos doentes e cães filhotes talvez não, mas cães adultos saudáveis, eles com certeza vão sair, tá bom, Dani? Você tem dúvidas? Mande um e-mail para elbicho@bandnewsfm.com.br ou então no meu Instagram, Manu Carsten. Participe, eu espero você!
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6: Uma operação da Receita Federal com a Polícia Federal apreende o que pode chegar a 50 toneladas de drogas líquida misturada em cerca de 260 toneladas de madeira. Se o valor se confirmar, a apreensão de cocaína será a maior da história do Brasil, segundo o ministro da Fazenda, Dário Durigan. Os órgãos, em parceria com o Exército e autoridades dos Estados Unidos e da Bolívia, flagraram o material transportado em 8 caminhões no Mato Grosso e no Mato Grosso do Sul. No início do mês, o Chile já havia apreendido cerca de 100 toneladas de cocaína vindas da Bolívia no mesmo esquema. Outra apreensão, esta no Amazonas, terminou no descarte de toneladas de carne transportadas sem documentação e sem refrigeração. Conta aí, Jordânia Gama.
7: A Agência de Defesa Agropecuária e Florestal do Estado do Amazonas apreende cerca de 3 toneladas de carne no município de Inhamundá, no interior do Amazonas. A carne estava sendo transportada de maneira irregular, sem documentação e sem refrigeração. Pelo grave risco à saúde que o consumo de alimentos nessas condições representa, todo o material apreendido foi descartado no aterro sanitário.
6: O preço do petróleo sobe depois de o presidente dos Estados Unidos, Donald Trump, ameaçar atacar o Irã caso Hezbollah continue atacando Israel. As falas geraram preocupações quanto ao andamento das negociações de paz entre Washington e Teherã. O petróleo do tipo Brent, principal referência global para a precificação da commodity, subiu mais de 2%, chegando a US$ 82 o barril. As negociações tiveram um início conturbado na Suíça depois que a mídia iraniana noticiou que Teherã havia suspendido as conversas após a ameaça de Trump, mas foram retomadas. E o presidente dos Estados Unidos afirma nas redes sociais que o primeiro-ministro britânico Keir Starmer vai renunciar ao cargo sem citar fontes. A informação não foi confirmada pelo governo do Reino Unido. Starmer reiterou que não vai desistir e que se houver disputa interna no partido, vai se candidatar à liderança. A crise política se intensificou depois de Andy Burnham, rival de Starmer, dentro do Partido Trabalhista, conquistar uma cadeira no parlamento na última semana. Desde que chegou ao poder, Starmer enfrenta dificuldades econômicas, estagnação no crescimento e uma série de saídas do gabinete, e 86 parlamentares trabalhistas já pediram a renúncia do premier. A ginasta Rebeca Andrade vence o ouro no salto no Pan-Americano de Ginástica Artística no Rio de Janeiro, marcando o retorno dela às competições após quase 2 anos afastada. A atleta foi a última a se apresentar entre as 8 finalistas e obteve uma nota acima de 14 pontos. O retorno de Rebeca faz parte de um planejamento que mira as Olimpíadas de Los Angeles em 2028. Dona de 6 medalhas olímpicas, ela não competia desde o Campeonato Brasileiro de 2024.

0: Férias de meio de ano chegando, a programação já começa a ser feita pelas famílias. Algumas vão viajar com as crianças, outras com os adolescentes, mas também tem aquelas pessoas que não vão viajar nessas férias de meio de ano e estão pensando na programação. Mas como é que eu vou fazer para manter o meu filho entretido nesse período em casa? Uma rede de apoio faz toda a diferença e a gente vai falar sobre isso por aqui. Dá para ter um período de descanso tranquilo, mas com bastante diversão? Dá, te garanto. Eu, Thaís Dias, sigo por aqui, Roseli Saião também e Camila Amaral, nossa convidada, influenciadora, criadora do perfil Mala de Mãe. Já estamos reunidas para falar dessas férias em casa. Mas eu quero começar, Roseli, abrindo espaço para a criançada, Camila também, conosco por aqui, a Liz, de 7 anos.
1: Eu sempre fico muito feliz, fico sempre muito ansiosa na hora das minhas férias, porque é um momento que eu amo muito, que eu fico com a minha família, que eu guardo muitas lembranças, tanto que eu vou tirar muitas fotos e quando eu crescer eu vou ver tudo e vou falar, nossa, que saudade de viajar tanto com a minha família. E também que a gente consegue viajar bastante, mais de 2 vezes do ano. Então é isso, eu gosto muito de viajar e estou muito ansiosa para minhas férias.
0: Roseli, Camila, ali estão ansiosíssima para as férias, mas ela falou que vai viajar. Mas tem muitas famílias, né, com crianças como a Liz, que ficam naquela expectativa para esse período de descanso no meio do ano, mas que não tem essa possibilidade. Dá para usar a criatividade, Roseli, e aproveitar muito em casa também, ou na casa dos avós, dos parentes, dos amigos?
2: Como você falou, Thaís, a rede de apoio é fundamental. E olha, uma criança em férias, em casa, com a mãe ou o pai, dá trabalho. Mas 2, 3, 4, 5 crianças juntas dão menos trabalho para o adulto. Por quê, né? Porque aí eles inventam, eles criam. Não é preciso que a mãe ou o pai ou os dois estejam construindo ideias para que eles apenas executem. Não, eles inventam. Basta, sim, preparar um bom lanche, ou oferecer os alimentos para que eles preparem o lanche. Dá para fazer muita coisa em casa. Ou na casa dos amigos também, né? As mães poderiam se reunir e fazer um rodízio. Cada dia da semana, as crianças ficam na casa de uma. Olha, dão menos trabalho quando eles estão em grupo.
0: Vamos ouvir agora a Cassiana Santos, que fala exatamente sobre esse ponto da diversão sem viajar. Vamos acompanhar.
3: Eu nem sempre consigo conciliar as minhas férias com as férias de julho, com as férias escolares do meu filho Lucas, de 11 anos. Então, eu costumo dizer que aqui em casa é uma verdadeira operação logística, uma missão, né? Para poder conciliar as férias dele com a nossa rotina de trabalho, que é intensa. Então, no final do expediente, eu tento pegar um cinema, como ele faz o futebol, tem a escolinha de futebol, tentar conciliar da melhor forma, que é quase que impossível, né, a nossa rotina com as férias escolares dele.
0: Camila, você tem 3 filhos, né? A Valen, o Joca e o Dudu. Eu imagino que quando não tem uma viagem, né, no feriado prolongado ou nas férias, precisa também de muita criatividade e sensibilidade também, né? Porque como são 3 filhos, cada um tem uma personalidade, então um gosta de sair mais, outro gosta de ficar mais em casa. Como é que você dá conta disso?
4: É uma loucura, né? Eu até brinco que não é que eu dou conta, eu consigo equilibrar. É, até nessas férias mesmo, a gente vai viajar, mas a gente mora em Orlando, então agora são as férias longas, a gente tem 3 meses de férias e a gente vai viajar 3 semanas, o resto é em casa, inclusive já está acontecendo. E eu não posso concordar mais assim com a Roseli, porque essa questão de ter mais amigos em casa é o que me salva. Ontem mesmo estavam 6 crianças aqui brincando o dia inteiro e é uma outra demanda. Eu acho que o que mais ajuda é trazer, mais do que em qualquer situação de viagem, essa leveza. Então, calma, agora não é o momento que a minha casa vai estar organizada, agora não é o momento que eu vou conseguir colocar meus filhos na cama na hora certa, a alimentação certa. É assim, é leve. E quanto mais dentro de casa, para mim, melhor, assim. Então, eu quero trazer mesmo os amigos para, conforme eles forem crescendo, adolescentes, eles continuarem vindo para cá, continuarem por perto. Mas essa leveza é, acho que é a chave do sucesso, assim, porque senão a gente enlouquece.
0: Esse é um ponto, né, Roseli, bacana da gente trazer aqui, que eu gostei muito da fala da Camila, porque a gente fica se colocando como grande culpado, né, ou se pressionando, porque, olha, eu não consegui viajar, eu não tenho espaço na agenda, ou eu não tenho grana mesmo para viajar com os meus filhos, para que ele viaje sozinho. E aí você fica gerando uma tensão constante e aí acaba descontando isso muitas vezes nesse filho. Nesse momento, é entender o que é possível e tentar, dentro desse possível, fazer o melhor que dá, né?
2: Isso, é isso mesmo, Thaís. É o nosso bordão, né? Equilíbrio. Às vezes dá para viajar, às vezes não dá para viajar. Às vezes dá até para viajar, mas não para o local que era tão desejado. Precisa ser mais perto. E, às vezes, as férias são só das crianças, como a gente ouviu, né? Então, é preciso entender que... Vamos combinar o seguinte. Sem culpa, mas com responsabilidade. Apenas isso. Nós temos que ter a responsabilidade de ajudar os filhos a curtirem as férias. E vamos lembrar uma coisa, Thaís. A vida familiar durante as férias é a verdadeira vida familiar, porque não tem ninguém de fora determinando horários, nada disso. Então, essa é a verdadeira vida que a família poderia viver se não tivesse compromissos. Cada família vai fazer o seu horário. É diferente do horário regular, quando tem aulas? Pode ser diferente. Depois, tem nova adaptação no retorno às aulas.
0: E está tudo bem, né? Isso que é importante da gente trazer. Agora a gente tem a palavra também por aqui da Adriana Bispo, que é mãe da Laura.
5: Aqui na minha casa, essa dinâmica funciona diferente, porque nós temos uma criança atípica, uma criança autista, e os autistas, eles não tiram férias. Eles continuam fazendo a terapia normalmente, né? Mas aí a gente sempre tenta colocar alguma atividade diferente, né? Para que eles não sintam esse tempo direto, né? Que eles também possam ter esse momento de lazer. Mas continuam as terapias normalmente.
0: E é esse ponto, né, Roseli? Às vezes você não vai ter aquele grande tempo, uma grande viagem, mas pequenos momentos de descontração, de diversão, um cinema, um passeio na pracinha, né? Para, às vezes, uma família que não tem essa oportunidade, uma ida ao parque, isso faz toda a diferença.
2: Olha, o que marcam as férias... A gente ouviu até uma garota aí falar, né? É o convívio com a família. Então, isso pode acontecer de maneira muito simples. Vou usar o seu exemplo. Uma ida à praça. Durante o período escolar, tem todos os compromissos das terapias, por exemplo, e mais o período da escola. Quando está sem essa responsabilidade do horário de ir para a escola, aquele horário pode ser aproveitado para pequenos passeios possíveis ali por perto de casa, a descobrir ali, né, o meio ambiente que cerca a residência da família. Olha, vale muito a pena pela interação que o adulto tem com a criança nesse momento. E isso marca o período de férias.
0: Camila, criatividade também é importante, porque você tem filhos com idades próximas, mas que já geram, por exemplo, alguns conflitos, como a gente falou aqui durante a viagem, mas em casa também o dia todo, né? 7 e 11, eu tenho a Luísa que tem 13 e o Bento com 9. E ela já se acha adolescente, assim, maior, não quer mais brincar com ele, ele quer interagir com ela, gera aquele conflito. É importante também um jogo de cintura para lidar nesse período das férias com os filhos em casa?
4: Ai, com certeza. Aliás, eu acho que esse é o ponto mais difícil, assim, né? Porque é um tal de se provocar, de brigar por tudo e por nada, por besteira. Então, sim, eu acho que a gente tem que ter jogo de cintura, acho que tem que ter uma conversa muito aberta. Esses dias eu falei pra eles, vocês entendem que é uma escolha? A gente poderia estar vivendo em paz e feliz ou a gente poderia estar vivendo sempre brigando? O que vocês escolhem? Então, eu acho que sim, a gente tem que ter criatividade e ouvir, entender, né? Tentar não tomar um lado ou um outro. E, de novo, a leveza, tira a carga, né? Disso é minha responsabilidade, por que meus filhos brigam tanto? O que está acontecendo de errado? Não está acontecendo, está na caixa, todo mundo está igual. Está todo mundo meio maluco com as brigas. E é isso, acho que faz parte, né, da convivência entre eles.
0: Agora, Roseli, eu vou convocar aqui... aquela rede de apoio que a gente já mencionou, mas tem uma rede de apoio que ela é muito importante nessa época e pode fazer muita diferença, né? São os avós, por exemplo, para aquelas famílias que têm a oportunidade, os avós, os tios, os padrinhos, que são ali muito, muito próximos dessas crianças, eles podem, né, ser esse ponto de baixar a pressão também, quando a coisa vai tomando ali, ai, não, já estamos em casa há muito tempo, dá um passeio com o avô, dividir as brincadeiras da infância dos avós, né? Porque aí é um tipo de brincadeira completamente diferente. Isso também é muito legal, né?
2: Nossa, é assim que as tradições familiares passam de uma geração para outra. Eu acho lindo esse momento em que os avós curtem os netos, seja num passeio, seja num dia ou no final de semana na casa dos avós. Olha, mudam os costumes, muda a alimentação, as histórias contadas são bem diferentes. E muitas crianças ficam tentando assim fazer a imagem das histórias que os seus avós contam de quando seus pais eram crianças. Porque para eles é difícil entender, né? Nossa, esse meu pai, essa minha mãe, eles já foram criança como eu sou agora. Então, é muito legal esse apoio. E um parêntese para os pais, deixa os avós mimarem, porque as crianças sabem que isso é com os avós, com os pais é diferente.
0: Agora, Roseli, para fechar essa conversa por aqui, é bacana a gente trazer também opções para esses pais, para essas famílias, né? Há muitas bibliotecas públicas, há aquele círculo, né, também da escola que tem a biblioteca, que você já pode pegar um livro emprestado antes do período das férias para poder ler nesse intervalo das aulas. A troca de livros é muito legal e eu sei que você vai trazer uma dica exatamente nesse sentido.
2: Eu trouxe uma dica, Thaís, de livros, né? Mas aí eu fiquei pensando em fazer um programa composto na família que pode ter, assim, crianças de várias idades, adolescente. Eu pensei em eles fazerem, assim, uma pesquisa a respeito do Mágico de Oz. Nós temos várias leituras e releituras do Mágico de Oz em livro. E nós temos muitas filmagens, a primeira e depois muitas outras, a respeito da mesma história, o Mágico de Oz. Seria bem interessante fazer a pesquisa usando só esse tema, né? O Mágico de Oz. Isso abre a criatividade. Olha, eles podem fazer fantasias, eles podem fazer um sumário, né, filmado, eles podem dramatizar a história, eles podem fazer pequenos vídeos, adolescente adora fazer isso. Então, é usar esse tipo de criatividade, pegar uma obra e abrir tudo o que há a respeito daquela obra única.
0: Tá aí a dica da Roseli, já anotei por aqui. E a gente vai levar isso adiante, Roseli. Lá em casa, a onda do momento são os animes, mas também agora o Michael Jackson, por causa da biografia. O Bento falou que agora vai fazer cosplay do Michael Jackson. Vou mandar um vídeo depois para vocês verem como é que ficou esse cosplay. Quero agradecer aos nossos ouvintes aqui pela participação no programa Seus Filhos, especial sobre férias. As férias de meio de ano estão chegando e a gente te convida sempre a participar conosco, a ajudar, né, essa função do nosso programa nesse planejamento. Ficou com alguma dúvida? Quer mandar para a gente? Nosso e-mail é seusfilhos@bandnewsfm.com.br. Você pode nos acionar nas redes sociais, @RoseliSaião, Roseli com Y, Saião também, ou @ThaísBDias, Thaís com H. Lembrando que fica sempre esse canal de comunicação. E se você quiser compartilhar o nosso programa, ouvir mais uma vez, ver mais uma vez, está disponível no site da Band News FM, no nosso canal do YouTube e nos principais tocadores de áudio. Fica a minha dica aqui, principalmente para você que está pensando em viajar com os filhos, passa no perfil da Camila Amaral, que foi a nossa convidada desse programa especial de hoje. Mala de Mãe é muito bacana, tem muitas informações práticas mesmo para o dia a dia, para quem está pensando em viajar. E você viaja simplesmente sem sair de casa também, dando uma passada lá no perfil da Camila, a quem eu agradeço pela participação hoje por aqui. Camila, um beijo grande para você.
4: Um beijo, muito obrigada. Que delícia de conversa.
0: E olha, eu quero agradecer ainda, né, a produção da Beatriz Andrade, também a operação aqui do nosso estúdio hoje do Rafael Henrique e a sonorização do José Antônio de Araújo. Um beijo especial para os nossos ouvintes e, lógico, meu carinho, meu abraço apertado para minha companheira de todos os dias por aqui no programa Seus Filhos, Roseli Saião. Um beijo para você, Roseli.
2: Beijo, Thaís. Como sempre, é adorável essa conversa. Obrigada, Camila. Foi uma delícia conversar com você. E muito carinho para os nossos ouvintes.
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7: Agora, 3 horas e 5 minutos, uma ótima madrugada para você na audiência da Band News FM. Muito prazer, eu sou Arthur Coelho, continuo por aqui te atualizando sobre tudo o que acontece no Brasil e no mundo nesta segunda-feira, 22 de junho de 2026. Quer participar? Interage conosco. Nosso WhatsApp é 11 999 592 100, 11 999 592 100. O ouvinte lá do Rio de Janeiro, final telefone 0721, já mandou aquele bom dia especial, está conosco na audiência. Lucas Batista, do Itaim Paulista, em São Paulo, está de plantão e vai ficar até às 7 horas da manhã ligado nas notícias e está mandando aqui um grande abraço a todos na audiência e também para a equipe da Band News FM. Valeu, um abração para você também. O Vladimir Filho, acompanhando diretamente de Fortaleza, e ele diz assim: estou aqui escutando vocês na minha Alexa, em Fortaleza. Boa semana a todos, um abração para você. Nosso ouvinte final telefone 8029 também mandou um bom dia. Mais cedo recebi uma mensagem do ouvinte que estava acompanhando diretamente do Japão, né? O Gilberto, na audiência, disse que por lá, quando ele mandou mensagem, ele foi por volta de meia-noite, depois mandou uma outra na madrugada, era meio-dia 15, e disse que estava um calor danado de 29 graus. Calor, hein? Por aqui o friozinho. O João de Jesus, na Barra Funda, também em São Paulo, vai ficar até às 7 horas da manhã. E lá do norte do país, a Andresa, em Manaus, desejando um bom trabalho a toda a equipe da Band News. Nosso WhatsApp, relembrando, se você quiser mandar um áudio de até 15 segundos, 20 segundos, é um tempo legal, 11 999 592 100. E se você tiver uma sugestão de reportagem, é por este mesmo contato, a gente vai encaminhar para a Central de Ouvintes Ricardo Boixai tentar uma resposta junto ao poder público, a entidade responsável, para tentar, de alguma maneira, solucionar essa questão. Vamos às atualizações de momento. O senador Flávio Bolsonaro parabeniza o novo presidente eleito da Colômbia, o Abelardo de las Priela, da ultradireita, e afirma que as agendas de direita continuam triunfando em toda a América. Em um vídeo publicado no Instagram, o pré-candidato à presidência no Brasil disse que a vitória de Spriella é uma vitória do bem sobre o mal e destacou a agenda contra aumento de impostos e a favor da segurança pública. Assim como o pai de Flávio, o ex-presidente Jair Bolsonaro, o novo presidente colombiano adotou o discurso de outsider da política, usou a camisa da seleção como símbolo nacionalista, seleção da Colômbia, e prometeu medidas duras na segurança pública. O funkeiro Kevinho diz estar bem depois de passar mal e ser internado durante um show em Portugal. O artista teve que interromper a apresentação no sábado e precisou ser levado ao hospital. Em um vídeo publicado na internet, ele disse que o mal-estar foi causado pelo forte calor e que o resultado dos exames foi positivo. O show era o primeiro da turnê de Kevinho no país e que segue até agosto, e ele prometeu não cancelar a agenda de shows. A Copa do Mundo segue com dois grandes candidatos ao título entrando em campo hoje. É isso, Yuri Queiroga?
8: A Argentina pode garantir vaga na segunda fase da Copa do Mundo, enfrentando a Áustria, às 2 da tarde, em Dallas. A Band News FM transmite com narração de Jussier Cunha. Na sequência, às 6, a França encara o Iraque. Você acompanha na voz de Silva Júnior. Já às 9, tem Noruega e Senegal com Anderson Gonçalves. Na madrugada de terça, à meia-noite, a Jordânia enfrenta a Argélia. Neste domingo, a Espanha goleou a Arábia Saudita por 4-0 e Cabo Verde, marcando os dois primeiros gols na história das Copas, empatou com o Uruguai por 2-2. O Egito Egito assumiu a liderança do Grupo G ao derrotar a Nova Zelândia de virada por 3-1, ficando à frente de Bélgica e Irã, que empataram sem gols.
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9: A primeira semana do inverno começa com frio, chuvas e com chance de geadas isoladas nas primeiras horas da manhã, em áreas do sul e do sudeste do país. Na segunda-feira, a frente fria avança e provoca pancadas de chuva em São Paulo, no norte de Mato Grosso do Sul, no sul de Minas Gerais e em Mato Grosso. A partir da terça-feira, o destaque é para a primeira onda de frio do inverno, em que uma massa de ar polar intensa avança pelo centro-sul e se espalha por pelo menos 12 estados. No decorrer da quarta-feira, amanhã será gelada desde o Rio Grande do Sul, São Paulo, até o Acre. E nas áreas mais elevadas da Serra Gaúcha e Catarinense, as temperaturas podem ficar abaixo dos 0 graus e com possibilidade de chuvas congeladas. E até o final da semana, as manhãs continuam frias em grande parte das regiões sul e sudeste. Enquanto isso, no norte e nordeste do país, o calor segue predominando e as chuvas ficam concentradas entre o litoral da Bahia e o Rio Grande do Norte. E ocorrem também de forma isolada em Roraima e no oeste do Amazonas. Já de Ramos, da Climatempo.

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1: Atenção, senhoras e senhores, ouvintes passageiros da Band News FM, que está na hora de embarcar com a gente no nosso programa de viagens. Partiu, Band News! Continuamos visitando um dos lugares mais misteriosos da Terra. Neste segundo episódio do programa gravado na Antártica, nós vamos falar sobre como foram as nossas experiências pelo continente gelado, os encontros com animais, as aventuras e expedições.
2: Definitivamente, a gente finca os pés no continente antártico. Aqui ainda vive uma comunidade, uma colônia inteira de pinguins.
3: Parou um pouquinho de ventar agora, o vídeo deve estar super embaçado, porque as condições realmente não são ideais para gravar nada.
4: E mais uma base britânica dos anos 1950.
3: Existe um limite de tempo e também de pessoas que podem visitar cada uma das bases aqui na Antártica.
2: Veículos para poder facilitar o transporte aqui na ilha.
5: 1 quilômetro de altura. A gente fica bem pequenininho aqui embaixo.
2: Exatamente aqui, nessa ilha, é onde um ser humano comum, um turista como eu, como você, pode chegar aqui na Antártica.
5: É uma sensação.

0: bastante.
1: Agora chegou o meu momento, é a minha vez.
2: Ready?
3: Let's go!
2: Ok, 3, 2, 1,
0: por mais viajado que você seja, esqueça tudo o que já experimentou nos outros continentes da Terra. A Antártica é diferente de qualquer coisa, é até difícil de explicar. No episódio passado eu falei sobre o nosso navio, o Scenic Eclipse 2, o início da viagem em Ushuaia, a temida passagem de Drake e as principais informações em relação às rígidas regras de visitação. Foram tantos detalhes e particularidades que precisamos de um programa inteiro para isso. E se quiser ouvir, basta procurar pelo site da rádio ou então os principais tocadores de podcast. Mais de 100 mil pessoas do mundo inteiro visitam a Antártica todos os anos. Somente na temporada passada, o número de turistas chegou próximo a 105 mil, um recorde histórico. E quase 99% deles embarcaram em navios de cruzeiro. São mais de 50 que possuem autorização para navegar até o Polo Sul. Os maiores fazem apenas contemplação. Para poder explorar e realmente pisar no continente antártico, é preciso fazer um cruzeiro de expedição. Como mencionei no primeiro episódio, o Scenic Eclipse 2 foi totalmente projetado para navegar pelos polos do planeta. Trata-se de um super iate de luxo capaz de tornar essa jornada muito mais confortável.
4: Conditions are absolutely beautiful. Visibility is fantastic.
0: O chefe de expedição, Jonathan Furman, utiliza o sistema de alto-falantes do navio para avisar que nós chegamos à primeira parada abaixo do Círculo Polar Antártico, Detail Island. Iniciamos uma série de 8 dias consecutivos explorando a região. Não há portos ou piers. Então a forma de sair e de voltar para o navio é por meio de modernos botes infláveis, chamados de zodíacos.
1: Os zodíacos são capazes de chegar a alguns lugares que, obviamente, o navio, com o tamanho todo dele, não pode chegar. Então, eles estão ali, passando por entre os icebergs, tem alguns blocos de gelo que estão soltos também, e esse barquinho aqui, ele tem essa capacidade incrível de se meter em lugares que a gente nem imagina.
0: Esses barcos infláveis são muito estáveis e até certo ponto confortáveis. É neles que os turistas se locomovem do navio para as expedições em terra. De acordo com as leis da IATO, a Associação Internacional das Operadoras de Turismo Antártico, há um limite de 100 pessoas que podem ficar no máximo até 5 horas em cada lugar.
1: Por diversos momentos da nossa expedição, eles vão deixar a gente no continente. Alguns guias vão ficar espalhados por pontos estratégicos. Tem essas bandeirinhas que limitam o nosso espaço, mas a gente fica relativamente livre para poder explorar o continente gelado.
0: Logo no primeiro dia, nós tivemos as duas, digamos, modalidades de expedição. Essa que eu expliquei agora há pouco, caminhando por ilhas, pedras, neve, gelo, ou então apenas navegando com os zodíacos, passando por icebergs, observando animais, glaciais e outras formações.
5: Missão cumprida, nossa primeira experiência no continente gelado. É inacreditável como é diferente de tudo. Se você tiver algum dia a oportunidade de fazer esse tipo de cruzeiro, de viagem, de expedição, faça, não pense duas vezes. É incrível, uma sensação absolutamente incrível. Você esquece do frio, esquece da vida, só consegue pensar no lugar que você está. A gente está abaixo do Círculo Polar Antártico, nós vimos muito branco. É indescritível, difícil buscar palavras. Eu só digo para você, se você tiver a oportunidade, faça. Estou aqui de volta no quentinho, tirando os meus equipamentos. É tudo muito diferente, é a minha primeira vez. A gente vai fazer isso mais vezes, mas é realmente muito bacana. Bom, vamos trocar agora.
0: Durante 8 dias inteiros navegando pela Península Antártica, nós visitamos 16 pontos e pisamos, descemos em 8 lugares diferentes. Como deu para perceber, foi bem difícil entender tudo o que estava acontecendo na minha primeira vez. Por conta da ansiedade, da emoção, da preocupação com os equipamentos, das gravações, sem contar o ritual de colocar todas as peças de roupas, os acessórios, o colete. Aliás, aqui é um bom momento para explicar de forma resumida como

0: foi a nossa rotina nos 8 dias de expedições. Todos os dias, às 6:30 da tarde, a equipe de expedição anunciava a previsão dos planos para o dia seguinte. Lembra que eu falei agora há pouco que há um limite de 100 pessoas em cada ponto da Antártica? Na nossa viagem, havia 143 passageiros. Então nós fomos divididos em grupos de cores, de acordo com o número das cabines. Eu estava no grupo verde. E no final desse briefing, que acontecia sempre no teatro, com transmissão simultânea nas televisões das nossas cabines, nós ficávamos sabendo sobre os horários das saídas do dia seguinte. Exemplo, amanhã pela manhã o grupo verde vai sair às 8:15 e à tarde a previsão de saída é às 2:45. Eu expliquei no nosso último episódio e volto a dizer, isso acontece porque o clima na Antártica é imprevisível e tudo precisa ser feito com a maior segurança possível. Parece complicado? Pelo contrário, essa emoção, essa ansiedade são componentes que deixam essa viagem ainda mais fantástica.
1: At the moment, conditions are looking favorable for a Zodiac operation.
0: Bem cedinho pela manhã, o chefe de expedição dava as primeiras informações sobre as condições e se aqueles horários previstos estavam mantidos.
1: Enjoy your breakfast and enjoy your morning here in Antarctica.
0: Tudo confirmado, era hora de nos prepararmos para deixar o navio. No verão antártico, a temperatura gira em torno de 0 grau. A nossa viagem variou muito pouco, para cima e para baixo. Calça térmica, meia de lã até o joelho. Calça à prova de água. Não pode ser impermeável, mas sim à prova d'água, que suporte até 3 horas de chuva intensa. Camisa térmica de manga comprida e a parca por cima de tudo. Esse super casaco é um presente do Scenic Eclipse e vai estar na sua cabine quando você chegar. Luvas, protetores de orelhas, protetor de pescoço e rosto e gorro eram os meus acessórios complementares. Ah, sem contar os óculos escuros, essenciais. Muita gente usava, inclusive, aqueles óculos de esqui ou então de snowboard. Antes de sair da cabine, a gente precisava pegar ainda os nossos coletes salva-vidas que ficavam em um armário. Chegada a hora da nossa expedição, descíamos até o lounge, onde aguardávamos com o nosso grupo. De lá, vamos até a Mud Room, a sala da sujeira, onde vestíamos as nossas botas especiais, já higienizadas, e dali partíamos para a saída, para subir nos zodíacos.
2: The big rule I have for you, only one real rule. Stay in the boat. Okay?
0: Depois de um rápido briefing do piloto do barquinho inflável, estávamos prontos para iniciar a nossa expedição. Como falei agora há pouco, foram 16 saídas como essa para explorar o continente antártico, tanto pelo mar quanto pela terra, ou pelo gelo. Encontramos bases desativadas, que foram usadas por pesquisadores entre os anos 50 e 80 e que hoje funcionam como museus.
3: A gente vai entrar agora nessa cabana e a pessoa que fica aqui cuidando dela gentilmente deixou a gente gravar e ela disse, você vai entrar numa máquina do tempo. De volta para os anos... final dos anos 1950. Tô curioso.
0: Antes de todas as expedições com turistas, uma equipe do navio formada por 20 especialistas faz uma vistoria do local a ser visitado. Eles carregam equipamentos, mantimentos e até barracas e alimentos para o caso de o tempo mudar drasticamente e de nós ficarmos impossibilitados de voltar para o navio.
4: Isso aqui é um belo exemplo de como o tempo muda rapidamente aqui na Antártica. A gente chegou por aqui, o dia estava um pouquinho mais claro, de repente começou a chover, agora está um misto de chuva com neve. Eu estou aqui no alto desse lugar, parou um pouquinho de ventar agora, porque as condições realmente não são ideais para gravar nada. Estou aqui com a minha câmera, tripé, eu não posso tocar em nada do continente, absolutamente nada, não posso deixar cair, não posso apoiar, é impressionante e tem que, obviamente, obedecer todo tipo de regra por aqui.
0: No dia seguinte, com céu claro e pouco vento, nós tivemos a chance de ver tudo do alto. Em um sobrevoo de helicóptero de pouco mais de meia hora, percebemos as proporções dessa imensidão de gelo. O navio possui 2 modernas aeronaves que decolam e pousam da própria embarcação. O helicóptero é a única atividade no Scenic Eclipse 2 que tem um custo à parte. E em breve haverá um submersível. A partir de agora, a aventura fica um pouquinho mais próxima da água. A gente vai andar de caiaque. É um dos passeios que são oferecidos aqui durante esse cruzeiro. Antes de entrar nos caiaques, precisamos assistir a um briefing de segurança. É necessário também colocar uma roupa absolutamente à prova de água. O caiaque é super estável, mas vai que, né? A sensação de remar a centímetros da água gelada, passar por icebergs, ver pinguins, pássaros, focas, é uma experiência realmente inesquecível. Além dos caiaques, é possível fazer também o stand-up paddle. As duas atividades estão completamente incluídas, sem nenhum tipo de custo adicional. Basta se inscrever. Se quiser ter mais informações, imagens e vídeos do nosso cruzeiro de expedição, eu coloquei muita coisa no meu Instagram. Cadê o Coutinho? Esse é o meu Insta. Cadê o Coutinho? O programa de hoje faz a primeira rápida parada. Voltamos já!
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0: Agora, 3:26 ou 3:26. Muito obrigado você na audiência da Band News FM e também você que acompanha pela Fast TV nos canais LG e TCL. A Polícia Federal continua investigando o ataque hacker que disparou alertas falsos da Defesa Civil para celulares de diferentes regiões do país no fim de semana, causando pânico na população. Segundo o Ministério da Integração, duas contas vinculadas à Defesa Civil do Pará foram usadas para os disparos, que foram classificados como nível extremo, o grau mais alto do sistema entre a noite de sexta-feira e a madrugada de sábado. As mensagens falsas alertavam para alagamentos, tornados e deslizamentos em São Paulo, Rio de Janeiro, Salvador, Belo Horizonte, Curitiba e Rio Branco, além do Distrito Federal. O Ministério destaca o impacto do caso à segurança pública e à confiança nos sistemas oficiais de alerta e pede que a polícia compartilhe os achados para embasar medidas adicionais de segurança. E termina hoje o prazo para o pagamento da taxa de inscrição no Exame Nacional do Ensino Médio Enem 2026. Os detalhes com David Cardoso.
1: Termina nesta segunda o prazo para o pagamento da taxa de inscrição do Enem 2026 após prorrogação feita pelo Ministério da Educação. O valor é de R$ 85,00 e pode ser pago por boleto, PIX, cartão de crédito ou débito, conforme a instituição financeira. A taxa é obrigatória para quem não conseguiu isenção. O Enem segue como a principal porta de entrada para o ensino superior no Brasil, sendo usado no Sisu, ProUni, FIES, além de universidades no exterior.
0: O ultradireitista Abelardo de las Prieira vence as eleições presidenciais da Colômbia com quase 50% dos votos contra 48% do candidato de esquerda, o Ivan Cepeda, apadrinhado do presidente Gustavo Petro. A vitória segue a onda de extrema-direita na América Latina, com Espriella adotando um discurso focado na segurança pública, com uma retórica agressiva contra adversários, também utilizando a camisa da seleção colombiana como símbolo nacionalista. Petro contestou esta apuração, como já havia feito no primeiro turno, afirmando haver muitas irregularidades. A virada ideológica ocorre após o primeiro governo de esquerda da história colombiana. O tenista João Fonseca fica com o vice-campeonato da chave de duplas do ATP 500 de Halle, na Alemanha. O brasileiro jogou ao lado do alemão Daniel Altmaier e os dois foram derrotados por uma parceria da França por 2-7-0. João Fonseca segue agora para a Inglaterra, onde vai disputar o ATP 250 em Eastbourne.
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3: De volta com o programa de hoje, gravado em um cruzeiro de expedição para a Antártica, a bordo do Scenic Eclipse 2, um dos navios mais luxuosos e tecnológicos que existem. Em meio ao gelo, montanhas, icebergs e muita água, a vida selvagem da Antártica é única e diversa. Trata-se do único continente do mundo que não possui mamíferos terrestres. E isso inclui nós, seres humanos, já que não existem cidades ou populações permanentes nesta imensidão branca. Os ursos polares vivem apenas no norte. E aqui, no Polo Sul, é o lugar dos pinguins. Durante a nossa viagem, tivemos a chance de observar milhares deles. A Antártica é lar de 18 espécies de pinguins e nós vimos três. O pinguim Adélie, que parece estar usando smoking e máscara. O pinguim de barbicha, com um traço bem característico na cabeça. E o pinguim Gentoo, considerado a ave mais veloz do planeta debaixo d'água. Cruzamos com dezenas de focas e tivemos a sorte de encontrar quatro espécies delas, incluindo os gigantescos elefantes marinhos, que podem medir mais de 6 metros de comprimento e pesar até 4 toneladas. A observação de animais precisa respeitar uma série de regras. Fundada em 1991, a IAATO, Associação Internacional das Operadoras de Turismo Antártico, é quem promove o turismo de forma responsável e segura.
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3: A Antártica é o melhor lugar do mundo para encontrar baleias. Durante o verão, as baleias jubarte procuram essa região para se alimentar. E quando elas sobem à superfície, o som dos animais se mistura aos cliques das câmeras fotográficas.
4: Da nossa varanda, questão de 20 metros no máximo. Pelo menos 4 baleias jubarte, dando um show pra gente, um show particular.
3: O ritual da caça é impressionante. A captura mostra uma rede de bolhas perfeitas, formando um espiral de Fibonacci. Essas bolhas aprisionam o krill, um crustáceo semelhante ao camarão, possibilitando que as jubartes possam comê-los em abundância. Eu cheguei a comentar que faz parte de um cruzeiro de expedição a bordo do Scenic Eclipse 2 viajar ao lado de especialistas. No nosso caso eram 20, entre geólogos, glaciologistas, naturalistas e biólogos. Eu conversei com Sarah Kather, bióloga marinha alemã que mora em Portugal.
5: Temos muita sorte, sim. Primeiro, nesta época do ano, é quase normal ver muitas baleias jubartes, porque elas vêm lá comer. É bem, bem especial. Além disso, o que foi muito particular nesta viagem foram as orcas. Vimos 3-4 vezes orcas em potes, em grupos grandes, em famílias grandes, por isso sim, muita sorte.
3: Graças ao Tratado da Antártica e à proibição da caça às baleias, tem sido visível o número maior delas na Antártica.
5: O que estamos observando nas baleias jubartes é que a população está muito boa. Cresceu desde que terminaram a caçar elas. Cresceu a um número bastante estável e parece que estão bem. Com outras espécies, como a baleia azul, ainda não recuperou. Temos muito poucas. Neste viagem não vimos. Nos 8 anos que trabalho aqui na Antártida, vi 3 indivíduos só. Isso quer dizer que ainda no hemisfério sul, essa espécie está bastante em perigo. Agora, para todas as espécies, para os pinguins, para as focas, para todas as baleias, o aquecimento global é um problema, porque entre menos gelo há menos algas, e destas algas alimenta-se o krill. E o krill é um alimento base para as baleias, para as focas, para todos os pinguins também. Então, isso é preocupante.
3: Além do aquecimento global, algumas doenças, como a gripe aviária, têm se aproximado de forma assustadora do continente antártico, colocando em risco algumas espécies de pinguins. Desde o episódio passado, eu tenho falado muitas vezes sobre a tecnologia empregada neste navio. O Scenic Eclipse, inaugurado em 2018, e o Scenic Eclipse 2, inaugurado em 2023, foram projetados para fazer expedições nos lugares mais remotos da Terra. Sentado em uma das poltronas da ponte de comando, eu tive o prazer de conversar com o capitão Radomir Novosel.
6: Thank you so much for having us here.
3: Muito obrigado por nos receber aqui, tem sido muito especial.
7: You're most welcome. It's actually our pleasure when I see the smiles on the guests' faces. Then
3: você é mais do que bem-vindo. Na verdade, é um prazer para a gente ver o sorriso no rosto dos hóspedes. É sinal de que estamos fazendo um bom trabalho.
7: You know that you are doing a good job.
3: Eu pergunto para ele o que faz desse navio ser tão especial.
7: Inside is ultra luxury.
3: Aqui dentro desse yacht ultra luxuoso temos todas essas experiências gastronômicas. São 10 restaurantes. Na parte externa temos um navio muito forte, que pode ir praticamente de um polo a outro do planeta. Nós temos helicópteros, submarinos muito em breve, Zodiacs, caiaques, temos tudo. Eu quero saber do capitão do Scenic Eclipse 2 qual o maior desafio de navegar em um cruzeiro de expedição pela Antártica.
7: Good question. The challenge is to make a good plan for.
3: Boa pergunta. O desafio é fazer um bom plano para tudo. Quando você vem até a Antártica, você tem muito a oferecer. Então, quando planejamos vir para cá, temos uma boa ideia de tudo o que queremos fazer. Mas aí é preciso checar as condições do gelo, do vento. Porque se você tem gelo e vento, você pode fazer muito pouco por aqui. É preciso saber da visibilidade. Assim, nós podemos colocar os nossos helicópteros para voar. Muitos, muitos fatores. É um planejamento... Muitos, muitos fatores. É um planejamento muito complexo. E nós estamos mudando os planos quase que todos os dias. Hoje, por exemplo, nós olhamos todos os fatores e resolvemos vir para esse lugar, que é lindo, especial, mas menos abrigado. Deu certo, foi um bom risco. O capitão estaba falando de Spirit Island, um lugar absolutamente fantástico, com formações rochosas enormes, cheias de buracos, espécies de cavernas. Tudo isso misturado a muita neve, gelo, água azul bem clarinha e a milhares de icebergs de todos os formatos e tamanhos. Eu mencionei que gravei essa conversa com o capitão na própria ponte de comando. Estar neste lugar foi uma honra para mim, mas saiba que qualquer passageiro do Scenic Eclipse 2 pode visitar o local de controle do navio a qualquer momento. A ponte é aberta 24 horas por dia. Há alguns sofás, binóculos, lunetas e até livros didáticos. Eu aproveito e pergunto ao capitão se algum hóspede já o incomodou ou teve alguma atitude inconveniente.
7: Não. This is, I don't know, fourth season here and the bridge is open. I cannot remember a case that...
3: Não, essa é, se não me engano, a nossa quarta temporada por aqui. E não consigo me lembrar de alguém que tenha me incomodado. Muitas vezes torna-se um ambiente barulhento, especialmente quando há muitos passageiros falando. E aí só pedimos para fazer silêncio. A verdade é que é um prazer recebê-los aqui na ponte, criar essa atmosfera mais intimista. Ah, no último cruzeiro, um casal acabou adormecendo, naquele sofá ali. Foi logo após o almoço. E quando eles acordaram, ficaram muito envergonhados. Eu fiquei muito feliz, porque eles estavam realmente bastante à vontade.
7: Fully relaxed.
6: So, Captain, thank you so much for your time. Thank you so much.
7: More than welcome. Pleasure is ours. Thank you.
2: Sabores do mundo.
3: A gastronomia do Scenic Eclipse 2 é um capítulo especial. Esse iate de luxo oferece 10 experiências gastronômicas a bordo. Todas estão incluídas no seu cruzeiro. Alguns restaurantes de especialidades precisam apenas ser reservados. Em 13 noites de viagem, nós conseguimos provar todos, inclusive o mais especial deles. O chefe executivo do navio, Victor Malek, explica que Chef's Table, a mesa do chefe, é o que tem de mais exclusivo a bordo.
8: Works by invitation by the captain only.
3: Funciona apenas diante de um convite feito pelo próprio capitão. Normalmente contempla hóspedes que estão retornando para viajar com a gente, ou aqueles que estão nas suítes superiores, ou até mesmo alguns passageiros de sorte. Nós oferecemos um menu degustação de 10 tempos, sempre harmonizados com excelentes vinhos. Nós colocamos uma caixa na mesa em frente a cada pessoa com alguns objetos inusitados, que vão ajudar a compor os pratos. É uma experiência, não tem cardápio físico. Eu mesmo, como chefe executivo, vou anunciando cada um dos pratos. Eu procuro fazer uma jornada pelo mundo das comidas. É uma experiência saborosa e muito divertida. O Partiu Band News teve a honra e o privilégio de ter sido convidado pelo capitão, e eu garanto, foi realmente uma experiência gastronômica muito boa. E em termos de entretenimento também. Aliás, todos os bares, restaurantes, comidinhas, petiscos, lanches são de uma qualidade muito superior. E no navio há dois sommeliers que estão sempre prontos a dar sugestões e harmonizações. Não é à toa que o Scenic Eclipse 2 se encaixa em uma categoria de ultra luxo. Uma viagem comum de navio para a Antártica custa a partir de $5,000, cerca de R$25,000 por pessoa. Esse cruzeiro de expedição ultra luxuoso começa em algo em torno de $14,000 em novembro e sai por a partir de $26,000 de dezembro a fevereiro, cerca de R$130,000 por pessoa, com tudo incluído. Para quem tem condições, é uma chance única de conhecer o lugar mais remoto da Terra com muito, muito conforto. Se puder, mergulhe nesta viagem sem medo.
9: O que eu estou fazendo de roupão e dezenas de pessoas estão fazendo de roupão aqui na popa do navio
10: é o Polar Plunge.
3: Uma tradição nas viagens para a Antártica, o Polar Plunge nada mais é do que pular no mar gelado só de roupa de banho. Só que no Scenic Eclipse 2, até esse ritual é mais especial.
11: E aí quando chega aqui tem essa música alta, o pessoal bebendo, toda aquela empolgação.
3: Com direito a clima de beach club, os saltos são feitos de uma espécie de marina que se abre na popa do navio.
11: Agora chegou o meu momento, é a minha vez. 1.8 graus Celsius. Vambora!
12: Ok.
13: Ready?
12: Let's go!
13: Ok, 3, 2, 1, woo!
3: Se quiser ver como foi o meu salto na água congelante, basta procurar o destaque que eu coloquei no meu Instagram. Cadê o Coutinho? Esse é o meu Insta. Cadê o Coutinho?
10: Cara, dá um choque. É inexplicável. Tem que fazer. Tem que fazer.
3: Voltamos já já.
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0: 3:44, o senador Jax Wagner, do PT da Bahia, deve se reunir nos próximos dias com o presidente Lula para definir o futuro dele como líder do governo no Senado. O petista foi alvo de uma operação da Polícia Federal na semana passada por suspeita de receber vantagens indevidas do dono do Banco Master, Daniel Vorcaro. Após ser alvo da PF, Jax Wagner disse em entrevista à Band News TV que segue líder do governo Lula no Senado até que o próprio presidente da República peça para ele se retirar. E com candidatura sob júdice, o candidato Arthur Henrique, do PL, venceu as eleições para governador do estado de Roraima. A votação aconteceu neste domingo. Com quase 100% das urnas apuradas, Arthur recebeu pouco mais de 60%, o que representa 159.906 votos. Em segundo lugar ficou o Soldado Sampaio, do Republicanos, atual governador interino e ex-presidente da Assembleia Legislativa. O mandato do novo eleito vai até janeiro de 2027. Arthur Henrique disputa a eleição sob condição judicial, né? A sua candidatura foi questionada no STF e o ministro Flávio Dino decidiu invalidar uma norma do TRE de Roraima que flexibilizava os prazos de desincompatibilização para candidatos ocupantes de cargos públicos. Segundo Dino, os prazos previstos na lei da inelegibilidade, de 3 ou 6 meses, conforme o cargo, deve ser respeitado integralmente. Como ainda há possibilidade de recurso, Arthur permanece na disputa e aparece nas urnas como candidato sob júdice. Um trabalhador morre esmagado por um caminhão-pipa que perdeu o controle em uma mina na região central de Minas Gerais. As informações com Pedro Gelinek.
1: São apuradas as circunstâncias do acidente envolvendo uma caminhonete e um caminhão-pipa na mina Casa de Pedra, em Congonhas, na região central de Minas, na manhã deste domingo. Um homem identificado como Irmã Bittencourt Baeta, de 50 anos, morreu esmagado. Segundo o Corpo de Bombeiros, o caminhão-pipa, com capacidade para 50 mil litros de água, teria apresentado uma possível pane no sistema de frenagem durante a rotina de trabalho. Após perder o controle, o caminhão atingiu a caminhonete em que a irmã trabalhava e subiu sobre o veículo, que ficou completamente destruído. Em nota, a CSN Mineração lamentou a morte do colaborador e informou que todas as providências para socorro e atendimento foram adotadas imediatamente. A empresa afirmou ainda que está prestando toda a assistência necessária aos familiares.
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3: Terceiro e último bloco do nosso segundo episódio, gravado durante um cruzeiro de expedição para a Antártica. Já passei pelas minhas emoções e percepções dessa viagem inesquecível. E a partir de agora você vai ter a chance de ouvir o ponto de vista de quem esteve por lá a lazer. No último dia do cruzeiro, eu conversei com o empresário mineiro Luiz Carlos Nassif.
4: Quem diria que num cruzeiro pra Antártica eu iria fazer uma amizade com um casal de brasileiros abaixo do Círculo Polar Antártico? Nassif, que prazer conversar contigo aqui no Partiu Band News, na Band News FM. Estamos tomando, eu quase engasgo pra falar, os últimos drinks desse navio maravilhoso. Tudo bem com você? Obrigado por aceitar topar conversar comigo.
5: Tudo bem, André. Obrigado pelo convite. É legal a gente falar e passar um pouco das experiências nossas aqui também. Como você estava dizendo, a viagem realmente é surpreendente, porque primeiro, para vir para a Antártica já é uma coisa surpreendente. Você não sabe o que você vai esperar. Tem uma aura de mistério, é um negócio meio inalcançável, inatingível. E a gente que realiza esse sonho e fica deslumbrado com o que a gente vivencia nesse período todo.
4: Vamos começar pelo princípio, já diria o poeta, né? Como é que você procurou, o que você imaginou, era um sonho antigo? Quando passou pela sua cabeça, da Camila, vamos viajar para a Antártica?
5: Bicho, o negócio com a gente funciona um pouco diferente, sabe? Eu e a Camila temos viajado pelo mundo de moto. A gente decidiu que queria conhecer o mundo de moto. E um dia caiu na caixa do Gmail um e-mail sobre essa viagem. E eu joguei para ela, falei, olha que bacana aqui, ó. Uma coisa que nem tava na nossa pauta, né? Mas sempre tive curiosidade de saber como é que é lá na Antártica, como é que é o Círculo Polar Antártico. A gente já foi de moto e cruzou o Círculo Polar Ártico, e agora fizemos o Antártico. Só que não dá para vir de moto, né? E esse e-mail veio com uma proposta de um cruzeiro exclusivo, que é esse que a gente está fazendo aqui do Scenic. Pô, que é um espetáculo, né, bicho? A gente veio por conta e risco, sem saber o que esperar. Vamos na aventura, como a gente sempre vai. E fomos, de fato, muito bem surpreendidos.
4: É difícil a gente falar o que foi o destaque, mas expectativa e realidade, né? O que você imaginava dessa viagem, o que você viu? Dá para resumir?
5: Bicho, achei que a gente ia viajar para cá e o continente gelado, só ia ver montanha com gelo. Todo lugar que você olhar só tinha gelo, neve e... Teve muitas coisas diferentes, muitas coisas durante o percurso de descida para a Antártica e de retorno também.
4: O barato da viagem é isso, né? A viagem, para mim, vai ser uma coisa e eu vou lembrar da viagem de uma maneira, para você vai ser de outra, para Camila de outra, para os outros 137 passageiros de outra maneira completamente diferente. Mas o navio parece um detalhe dentro da Antártica que é enorme, né? Que é um continente gigantesco, surpreendente, inusitado, inóspito. Mas o navio, no fundo, tem uma parcela muito importante nessa viagem, né?
5: É, o navio realmente foi surpreendente, porque a gente, quando fala em viagem de navio, sempre imagina aquele mega barco, né? E esse navio é um navio diferente, um navio que tem muita tecnologia, que me chamou muita atenção, capacidade de estabilização dele na água enquanto está navegando. É um navio pequeno, na verdade é um grande iate, né? Porque hoje nós temos, se não me engano, 140 hóspedes, acomoda até 200, ou seja, seriam em torno de 100 cabines. É muito pequeno, perto desses navios que tem 5 mil pessoas, né? Você viajar com 140 é praticamente uma exclusividade. E o staff do navio é muito bem preparado, uma coisa impressionante. Todos são muito gentis, educados. Você pensa alguma coisa, os caras já se antecipam, já te oferecem, desde a camareira, dos garçons, da recepção, dos barmans. O serviço, de uma forma geral, é um espetáculo. Fora o pessoal que nos leva para passear lá fora, nos barcos, né, nos botes chamados de Zodíaco. Eles também são biólogos, são especialistas em Antártica e contam as histórias, né, que dividem o conhecimento conosco. É um negócio espetacular, fabuloso o navio. E o navio é muito curtinho, né? Se você olhar daqui ali, não deve ter 30 metros de largura, 50 metros de largura. É um navio pequeno, mas que comporta 2 helicópteros, pô, vai ter um submarino. Então, assim, para promover experiências muito exclusivas mesmo. Eu fiquei muito impressionado, principalmente com o serviço do navio. A gentileza de todo mundo, a gente fala mal o inglês, mas as pessoas se esforçam para entender. Então, fala em italiano, fala em espanhol, rasga um português. Então, todo mundo te ajuda ali a ser compreendido. Então, você acaba sendo bem acolhido. Isso foi muito confortável pra gente.
4: E mesmo assim, né? Tem o Bruno que trabalha à noite na recepção, que é brasileiro. Tem uma camareira que tá no meu andar, brasileira. Tem alguns argentinos que falam português. As pessoas... Tem um garçom de El Salvador que fala português, que eu vi que vocês falam com vocês também, né?
5: É, às vezes a gente perde um pouco nas palestras, que são todas em inglês. Uma evolução para o navio poderia ser assim, ter uma tradução simultânea, que ajudaria muito a atrair turistas de outras nacionalidades que não têm o domínio de inglês também. Mas, no geral, você é muito bem acolhido e se vira bem. Porra, tem um italiano aqui que adora falar em português com a gente, porque ele já morou um ano no Brasil, então é a forma dele praticar. Tem a menina lá, a bióloga, que vai conosco também, que, se não me engano, ela é espanhola.
4: A Sara, ela é alemã e morou no Brasil e morou em Portugal.
5: É alemã e é fácil, assim, para praticar o português, todo mundo adora, né? Para não esquecer a língua. Então, esse acolhimento realmente nos traz uma experiência muito diferente de qualquer outra viagem de navio que a gente já tenha feito.
4: A gente tem aqui 10 restaurantes. Eles falam em 10 restaurantes, ou 10 experiências gastronômicas, né? A gente tá de frente para um bar que tem 135 rótulos de uísque. Você tá tomando um drink. Eu também tô tomando um drink, tá? Não tô te expondo aqui, não, viu? Nós estamos aqui conversando, tomando um drink antes do nosso último jantar. Você falou bastante do serviço e que realmente é espantoso como é bom o serviço, mas é da qualidade das bebidas e das comidas aqui.
5: É, o pessoal é bem versátil, né? Você faz drink do jeito que você quiser, o cara inventa pra você, se você não tiver ideia, você pede ele pra criar e ele cria na hora. Tudo da melhor qualidade. Eu fiquei muito impressionado também com a parte de comida, a qualidade dos alimentos é muito boa. A padaria deles é um espetáculo, comentei com a Camila, muito tempo que eu não comia pães tão saborosos, com tanta textura, tanta crocância, tanto sabor. E aí você gravita entre um restaurante asiático, um japonês, um francês, um italiano, de comidas rápidas que vem uns sanduíches lá pô, um cachorro-quente com espetáculo. Anos que eu não comi um cachorro-quente igual eu comi daqui, o cheeseburger, a pizza. Da batata frita até o escargot, você acha de tudo aqui, tudo muito saboroso, tudo da melhor qualidade. Fiquei bem impressionado.
4: Bom, a gente falou bastante sobre o navio, eu falei bastante também ao longo dos blocos e do programa sobre a importância de você conhecer um lugar tão inóspito a bordo de um navio confortável, e não só no termos de luxo, de alimentos e bebidas, do conforto da sua suíte, da sua cabine, mas também da tecnologia que esse navio emprega e também a operação que a gente faz para fazer as expedições, né? É uma operação que é segura para a gente e acho que principalmente também segura para o meio ambiente da Antártica, né?
5: É muito legal o cuidado que eles têm aqui para a gente poder fazer as visitações externas, né? Só um detalhe, a gente vem todo preparado para o frio, achar que pô, vai passar muito frio, mas eles nos presenteiam com uma parka, que é uma jaqueta muito aquecida e impermeável. E isso ajuda demais na hora de você descer do barco para ir fazer as visitações externas. E tem uma coisa muito legal também, o cuidado que eles têm. A gente calça uma bota deles quando você pisa em alguma ilha, no continente, quando você volta, você tem que higienizar a bota. Você não pode entrar com nenhum resíduo de um lugar para o outro, porque você pode contaminar outros ambientes. Então, essa preocupação com o ecossistema que eles têm é um diferencial muito legal. E os biólogos, os caras que ficam tocando o barco lá, enquanto a gente está fazendo as visitações, eles são muito atentos a isso também, para a gente intervir o mínimo possível no ecossistema que a gente estiver visitando, né? É muito legal, a gente vai visitar as colônias de pinguins e tudo, e nós somos orientados a dar preferência para os pinguins. Se eles estiverem atravessando, você tem que parar, deixá-los passar na sua frente. Eles olham para você assim como se fosse amigo, continua. E aí é legal a inocência, né, do ambiente. Eles não sabem o que é ameaça para eles, né? Então, convive-se muito bem com seres estranhos como nós humanos invadindo o espaço deles. Mas é muito curioso essas pequenas leituras que a gente tem do ambiente, porque é tudo muito diferente de tudo que eu já visitei.
4: Das atividades, além de sair com o Zodíaco, né, para fazer o que eles chamam de cruzeiro, que é quando a gente não toca realmente no continente ou então na terra, ou também o landing, né, que quando a gente toca na terra e nas ilhas. Eu, por exemplo, fiz o caiaque. Vocês também remaram, fizeram outras atividades?
5: Eu fiz o caiaque também. Por acaso, a gente foi sorteado, porque passou a baleia a 5 metros do caiaque e do bote que a gente estava. A Camila ficou com medo dela dar uma assustada e nos virar para aquela água gelada, né? Mas elas são todas muito dóceis também. É assim, um animal enorme, né? Imenso, que você fica impressionado com o tamanho. Esse convívio harmônico é uma coisa que nos chamou muita atenção, né? A gente, de fato, estava integrado à natureza da Antártica ali. Todos os animais conviveram bem com a nossa presença. A gente soube respeitar o espaço deles também. É um negócio diferente. É um negócio que, inclusive, que nos educa no dia a dia também, esse respeito com o ambiente.
4: Teve algum momento da viagem, incluindo passagem de Drake na ida, passagem de Drake na volta, ondas de mais de 6 metros, expedição, baleia a 5 metros, gelo para tudo quanto é lado, iceberg. Teve algum momento que você ficou com algum medo, você ou com a Camila?
5: Ah, bicho, a gente não tem medo de nada não, cara. A gente se sentiu tão seguro no barco. O momento mais desconfortável é a passagem de Drake, que balança muito e dá um pouco de enjoo, né? Mas fora isso, medo zero. Inclusive de nadar, de mergulhar, de caminhar pelos lugares. O acolhimento é tão grande do ambiente antártico ali que eu acho que você acaba se integrando àquela natureza ali e não se sente ameaçado com nada.
4: Pra gente finalizar, você é uma pessoa que viaja bastante, conhece muitos lugares do mundo, tem um gosto, digamos, refinado. Essa viagem tá entre as três melhores, pelo menos, da sua vida?
5: Ah, essa viagem vai deixar um registro na memória que vai custar sair. Se é que sai, né? É, a gente estava comentando aqui. Essa é uma das três viagens que estão registradas, que a gente sempre vai indicar. De fato, quem tiver oportunidade não pode perder a chance de vir conhecer a Antártica. É diferente de qualquer coisa que você já viajou para o mundo. Vai para a Europa, vai para os Estados Unidos, né? A Ásia eu não conheço ainda, mas também deve ser bem legal, diferente. Mas exclusivo mesmo é a Antártica, não tem outro lugar igual a Antártica no mundo.
4: Nassif, muito obrigado, um grande abraço. Eu espero sinceramente te encontrar em outros lugares, de repente tomar uma cachaçinha em BH, comer um negocinho em Minas, de repente no Nordeste também, ou em outro lugar do mundo. Foi um prazer te conhecer. Além dessa viagem, eu vou guardar a amizade de vocês para sempre também.
5: Eu que agradeço, prazer conhecê-lo também, e se Deus quiser, a gente vai encontrar em outros lugares, porque deu liga aqui a diversão, ainda mais que você gosta de uísque, então vão ser bons companheiros de copo.
3: 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Eu também coloquei muitas imagens, vídeos e informações no meu Instagram. Cadê o Coutinho? Vai ser um prazer enorme te encontrar no meu Insta. Cadê o Coutinho? Quer ouvir esse programa? O primeiro episódio gravado na Antártica? Qualquer outro programa? 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O programa de hoje teve a sonorização final do mestre José Antônio de Araújo Filho. Semana que vem tem muito mais. Tchau e até a próxima!

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3: 4h03, esta é a Band News FM, sejam todos muito bem-vindos nesta segunda-feira, 22 de junho de 2026. Eu sou Arthur Coelho, fico por aqui, vamos juntos até às 7 horas da manhã com muita informação. Tudo o que acontece no Brasil e no mundo você confere por aqui. Participe! 11999-592-100, nosso ouvinte aqui de São Paulo, a Tatiane Cristina, mandou aqui um bom dia. Mandou uma foto de um bolo. É um bolo isso ou é um pudim? Aparece um pudim. Coisa boa, hein? Valeu. Tá tomando cafezinho nesse horário. Grande abraço pra você. Bom trabalho também. O nosso ouvinte final telefone 0947 também mandou um abraço especial diretamente de Salvador. É o Júnior. Valeu, Júnior. Ouvinte de Manaus, final telefone 1380. Mandou um bom dia. DDD92. Quem mais por aqui? Nosso ouvinte do Rio de Janeiro, bom dia Arthur Coelho, com vocês até às 7 horas da manhã. O ouvinte não se identificou, mas a gente agradece sempre a participação. Tem algumas sugestões de reportagens também chegando por aqui, a gente vai anotar e encaminhar para a central de ouvintes, Ricardo Boechat. 11 999 592 100. O Tribunal Superior Eleitoral determina a exclusão de vídeo do deputado Sóstenes Cavalcante do PL que associa o PT ao financiamento por facções criminosas sem apresentar provas. A liminar foi proferida pelo vice-presidente do TSE, o ministro André Mendonça, após representação do PT, PV e PCdoB. A exclusão deveria ocorrer em até 24 horas sob pena de multa diária. Mas o conteúdo continua nas redes. Na publicação, Cavalcante afirma haver grandes suspeitas de que o dinheiro do CV e do PCC financia campanhas petistas, citando investigações dos Estados Unidos, que recentemente classificaram, né, no caso, os Estados Unidos, as facções como terroristas. Para Mendonça, a liberdade de expressão não permite acusar um partido de um crime grave sem nenhuma prova. E uma operação no Amazonas registra uma das maiores apreensões de drogas da história do estado, conta aí Jordânia Gama.
2: São apreendidas 2,5 toneladas de entorpecentes durante a Operação Segurança Presente, realizada no município de Quari, a 363 quilômetros de Manaus. A ocorrência, considerada a segunda maior apreensão de drogas da história das bases fluviais de segurança do Amazonas e da base Arpão 2, será detalhada pelo governador Roberto Cidade nesta segunda-feira.
3: Enquanto o Brasil entra no inverno, a Europa enfrenta uma onda de calor severa com temperaturas próximas de 40 graus, alertas vermelhos em vários países e também impactos no transporte e no cotidiano. Na França, por exemplo, uma das principais operadoras ferroviárias cancelou 71 trens e mobilizou mais de 5 mil funcionários depois de o calor danificar linhas de energia e dilatar os trilhos. Na Alemanha, tempestades interromperam festivais e eventos ao ar livre. A onda de calor é provocada por uma massa de ar quente vinda do Saara, alimentada por um sistema de alta pressão que forma uma cúpula de calor sobre o oeste e o centro do continente. O mexicano Carlos Ramos vai apitar o jogo do Brasil contra a Escócia na quarta-feira em Miami pela última rodada do Grupo C da Copa do Mundo. O anúncio foi feito pela própria FIFA. Já o árbitro brasileiro Ramon Abate Abel e os assistentes Rafael Alves e Danilo Manes vão trabalhar na partida entre Suíça e Canadá na quarta-feira em Vancouver. Quatro e sete.
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0: A primeira semana do inverno começa com frio, chuvas e com chance de geadas isoladas nas primeiras horas da manhã, em áreas do sul e do sudeste do país. Na segunda-feira, a frente fria avança e provoca pancadas de chuva em São Paulo, no norte de Mato Grosso do Sul, no sul de Minas Gerais e em Mato Grosso. A partir da terça-feira, o destaque é para a primeira onda de frio do inverno, em que uma massa de ar polar intensa avança pelo centro-sul e se espalha por pelo menos 12 estados. No decorrer da quarta-feira, a manhã será gelada desde o Rio Grande do Sul, São Paulo, até o Acre. E nas áreas mais elevadas da Serra Gaúcha e Catarinense, as temperaturas podem ficar abaixo dos 0 graus e com possibilidade de chuvas congeladas. E até o final da semana, as manhãs continuam frias em grande parte das regiões sul e sudeste. Enquanto isso, no norte e nordeste do país, o calor segue predominando e as chuvas ficam concentradas entre o litoral da Bahia e o Rio Grande do Norte. E ocorrem também de forma isolada em Roraima e no oeste do Amazonas. Já de Ramos, da Climatempo.
3: Quatro horas e 8 minutos. Muito obrigado você que acompanha a Band News FM também na Fest TV pelos canais LG e TCL. Por aqui você confere, além das reportagens, das atualizações do noticiário, muitas análises com os nossos colunistas e também informações por meio de entrevistas, como esta que você vai acompanhar agora sobre a implementação da Lei Seca no Brasil, que completa 18 anos. Desde 2008, o número de mortes envolvendo o álcool no trânsito vinha caindo, mas essa queda vem perdendo força nos últimos anos. O mais novo levantamento do Centro de Informações sobre Saúde e Álcool aponta aumento nos casos a partir do ano de 2022. Sobre este assunto, a repórter da Band News FM, Júlia Nogueira, conversou com a coordenadora do CISA, a Mariana Tibes, e você acompanha agora.
5: Band News FM conversa agora com Mariana Tibes, coordenadora do CISA, Centro de Informações sobre Saúde e Álcool, justamente nessa data, onde a gente completa 18 anos da Lei Seca, um marco de tolerância zero para mistura de álcool e direção. A gente tem, Mariana, uma base aí de cerca de 10 mil mortes no trânsito pela combinação de álcool e volante por ano aí. Nesses últimos 18 anos, a gente tem, então, esse novo levantamento da CISA sobre essas vítimas, né? E como que a gente está em relação, vendo lá do passado, hoje em dia?
6: Olha, desde o começo da Lei Seca, né, que foi em 2008, até hoje, a gente teve um avanço muito importante no que diz respeito à redução das mortes causadas pelo uso de álcool aqui no Brasil, né? Então, teve uma redução muito consistente, muito importante, um impacto muito grande e muito positivo para reduzir essas mortes. No entanto, aí nos últimos anos, eu diria a partir de 2022, mais ou menos, a gente começou a observar uma redução da queda, tá? Então, assim, todos aqueles avanços que a gente vinha observando ao longo dos anos, a impressão que a gente teve é que teve uma redução. Eles começaram a diminuir nos últimos anos. E não por coincidência, a gente começa a observar que também nesses últimos anos o trânsito nas grandes cidades, principalmente, ele foi ficando cada vez mais complexo, né? Apresentando cada vez mais desafios, que acaba refletindo também nesse aumento que a gente vê, do número de mortes e acidentes de trânsito.
5: E a gente tem alguns estados também onde isso acaba, a média é maior do que a média nacional, né? Tem
6: Sim.
5: alguma característica para Tocantins, né? Mato Grosso, se eu não me engano,
6: Isso.
5: aparece ali com as médias um pouco acima, até o dobro. Tem alguma característica que possa talvez explicar isso?
6: São 18 estados que estão acima da média nacional. Então, são bastante estados que a gente vê nessa situação. A gente observa que os resultados da Lei Seca, eles não são homogêneos. Por todo o país, né? Então tem bastante desigualdade também no que diz respeito a esses resultados que a lei consegue trazer. Isso tem a ver com vários fatores, né? O primeiro deles é que a lei sozinha ela não garante resultados, ela precisa ser implementada, né? E o que que isso significa? Precisa ter consistência nas fiscalizações, então precisa ter fiscalização constante. Né? Precisa ter monitoramento, inteligência. Então, quer dizer, as blitzen, elas têm que acontecer nos locais onde acontecem as maiores ocorrências. Então, tem que ter esse monitoramento constante. Eu acho que a questão do próprio comportamento das pessoas, do beber e dirigir em algumas localidades, ele acaba sendo maior, né? Uma questão cultural aí de comportamento e que também acaba impactando nessa desigualdade. Então, quer dizer, isso acaba refletindo, nesse resultado que a gente tem.
5: E são 18 anos, então dá para. Acho que tem também ali meio que um marco geracional, digamos assim. Eu, por exemplo, eu cresci já com isso. Eu não me lembro de não ter a lei seca. Então pode ser também esse padrão geracional, né? A minha geração, por exemplo, acaba sendo uma geração que ingere menos álcool, mas pode-se dizer que a gente esteja mais consciente sobre isso, talvez?
6: Olha, eu acho que também nos últimos anos, muitas alternativas surgiram para que o motorista não precise beber e dirigir. Uma delas são os aplicativos de transporte, que ficaram muito populares e começaram a ser usados como alternativa principal.

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0: 4 horas e 22 minutos. O cacique Raoni apresenta uma boa evolução clínica depois de cirurgia de desobstrução intestinal realizada neste fim de semana, segundo o boletim divulgado pelo Hospital São Paulo. O líder indígena de 94 anos está consciente, respirando em ar ambiente e respondendo às solicitações médicas na UTI, onde permanece internado. Raoni foi transferido de Mato Grosso para São Paulo na última sexta com quadro de obstrução intestinal, desidratação e pneumonia aspirativa. O estado era considerado grave, porém estável. O corpo da vítima do acidente com 15 veículos em Minas Gerais é liberado aos familiares. Quem conta é o Pedro Gelinek.
1: É liberado aos familiares o corpo do homem de 24 anos, vítima do grave acidente envolvendo 15 veículos na BR-262 em Betim, na região metropolitana de Belo Horizonte, nesse sábado. 7 pessoas ficaram feridas e foram atendidas no Hospital Público Regional de Betim. A região estava sob forte neblina na hora do acidente, por volta de 7 horas da manhã. A rodovia ficou interditada no sentido Belo Horizonte e o trânsito só foi liberado por volta de 2 da tarde. A Polícia Civil esteve no local para realizar os trabalhos de perícia e apura as causas do acidente.
0: E uma mulher tem o rosto perfurado dentro de um ônibus do transporte público de Curitiba e o agressor foi preso. Os detalhes com o Fred Fiandanese.
2: A Polícia Civil investiga o caso de uma mulher que teve o rosto perfurado enquanto estava dentro de um ônibus do transporte público de Curitiba. O caso foi registrado na última sexta-feira e, desde então, o homem responsável pelo ataque está preso. Testemunhas relataram que o homem entrou no ônibus e começou a pedir dinheiro. Em certo momento, ele se aproxima de uma mulher e começa o ataque. Durante o ocorrido, alguns passageiros conseguiram conter o homem até a chegada da Guarda Municipal.
0: A Ucrânia realiza um dos maiores ataques de drones contra Moscou dos últimos 2 anos, atingindo uma refinaria de petróleo, provocando incêndios e forçando a suspensão temporária dos principais aeroportos da capital russa. 17 pessoas ficaram feridas e a defesa aérea russa afirma ter interceptado mais de 500 drones ucranianos em todo o país. A Rússia ameaçou realizar mais um ataque em retaliação. O presidente ucraniano Volodymyr Zelensky afirmou que a Rússia precisa sentir o custo da guerra e defendeu que os ataques pressionam Moscou a avançar para uma solução diplomática. A seleção feminina de futebol encerra uma semana de treinos em um hotel de Itu, no interior paulista. 29 atletas foram chamadas pelo técnico Arthur Elias para atividades e também avaliações em meio à pausa no futebol para a Copa do Mundo de Futebol Masculino. No ano que vem, o Brasil vai sediar o Mundial Feminino.

0: cada Copa, os torcedores ficam na expectativa em relação às músicas que vão viralizar no Mundial. Mas e neste ano, hein? Quais serão os maiores sucessos? Quem fala disso e das principais músicas de torcida é o Carlos Costa.
1: A Copa do Mundo de 2026 tem Shakira novamente como a voz do Mundial, depois de a colombiana embalar os fãs também na edição de 2010 do torneio, na África do Sul. Se há 16 anos o hit da cantora latina foi Waka Waka, agora ela anima os torcedores com Dai Dai. Mas cada país tem uma música para chamar de sua na competição disputada nos Estados Unidos, no México e no Canadá. No caso do Brasil, as marchinhas e músicas de torcida são uma tradição de longa data. Afinal, quem não conhece clássicos como A Taça do Mundo é Nossa? Ou mesmo a conhecidíssima Pra Frente Brasil. E, mais recentemente, Festa, que embalou o Penta em 2002. Mas e em 2026, quais despontam como músicas da torcida brasileira no Mundial? Uma delas, claro, é a canção Goals, uma parceria da cantora Anitta com a tailandesa Lisa e o nigeriano Rema, gravação que inclusive faz parte do disco oficial da Copa. Falando em músicas oficiais, a seleção brasileira também tem a sua, chamada de Bate no Peito. Uma colaboração de Ludmilla, João Gomes, Zeca Pagodinho, Veig e Samuel Rosa. Mas outras canções também têm caído no gosto do público brasileiro, como Chegou a Hora, de Latino, País do Futebol 2, de MC Guimê e Turma do Pagode, Tu Pode Falar Mal, de Wesley Safadão e Ludmilla, com direito à participação de Ronaldinho Gaúcho, Tu Pode Falar Mal, mas não vive sem. Além de Brasil, dos MCs PH, Ariel e Marx. E Brasil com S, do DJ Maia. Aqui na Band News FM, toda vez que falamos do Mundial, a trilha que toca é o nosso hino, Aqui é Brasil, interpretada por Lino Cris e produzida por Jair Oliveira e Simoninha. Bom, não é à toa que a criação de playlists relacionadas à Copa mais que triplicou em maio, de acordo com o Spotify. E, segundo a plataforma, o Brasil é o terceiro país do mundo que mais ouve essas listas, atrás somente de Estados Unidos e Reino Unido. Falando em britânicos e americanos, uma música que tem chamado a atenção no Mundial é a canção Sirius, da banda inglesa Alan Parsons Project. Usada na entrada das seleções em campo a cada jogo, a faixa é também usada pelo Chicago Bulls da Liga Americana de Basquete e ficou marcada pelas entradas de Michael Jordan em quadra na era de ouro do time. Agora, a música dá o clima antes de cada partida da Copa. Entre os cantos de torcida, alguns têm repercutido muito nesse Mundial, com destaque para It's Coming Home, da Inglaterra, I Believe That We Will Win, dos Estados Unidos, Muchachos, da Argentina, e a famosa Remada da Noruega, que não tem nome, mas é sempre um show à parte na Copa. E pra você, qual é a grande música do Mundial? E qual torcida mais te empolga nessa Copa? Enquanto as seleções se enfrentam em campo, os fãs fazem a festa na arquibancada e a Band News FM traz a cobertura completa pra você.
2: Vamos junto.
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0: E quase 70% dos brasileiros não se encaixam na chamada polarização afetiva. Isso indica que o eleitor, diferente do que se acredita em sua maioria, não é aquele que ama o seu candidato e odeia o opositor. A colunista da Band News FM, Mônica Bergamo, traz os detalhes sobre uma pesquisa. E ela conversou com Luiz Megali.
4: Para de conversar com Mônica Bergamo, não é de hoje que você ouve que o Brasil está polarizado. O Brasil está polarizado. Se tem um país polarizado, esse país é o Brasil. Mas a Mônica tem dados de uma pesquisa que diz que a coisa pode não ser bem assim, Mônica.
5: assim como no futebol, Megali, na política a situação está mais para desalento do que para polarização, viu? A grande maioria dos brasileiros não é polarizada e o debate público sobre o fenômeno está superdimensionado. É isso que aponta um estudo da Fundação Escola de Sociologia e Política de São Paulo, né? Por esse estudo, 69% da população está fora da chamada polarização afetiva, quando há, ao mesmo tempo, uma adesão muito positiva a um grupo e ódio ao oposto. Isso que é a polarização. Eu amo um, odeio o outro, né? Então, essa pesquisa, como é que ela foi feita? Diferentemente de pesquisas eleitorais, as pesquisas eleitorais, elas se concentram na identidade do grupo. Megali, eu pergunto para você, você é petista, antipetista, bolsonarista, independente, que isso é uma coisa de identidade e não de emoção. O trabalho da FAPESP, ele identifica a composição emocional, de fato, da relação dos brasileiros com esses campos políticos. Então, são analisadas emoções como entusiasmo, tenho muito entusiasmo por um dos lados, esperança, orgulho, ou então emoções negativas, eu tenho muita raiva, eu tenho medo, eu tenho uma decepção muito grande, né? Então, o que diz o cientista político Jairo Pimentel, que coordenou esse trabalho? Ele diz que o que a gente vê hoje é um eleitorado cada vez mais orientado pela rejeição, por rejeição, né? Mas por uma relação fria ou desencantada com a política. Então ele diz que essa transformação de negatividade, né, é um dos principais balizadores do voto e gera esse desalento, né? Então, segundo esse trabalho, ele diz que o grupo que rejeita um, são, vai se desdobrando, tá, Omegalha? Esses 69% são o ponto principal. Mas ele diz aqui que o grupo que rejeita um dos campos políticos sem aderir a outro mais do que triplicou entre 2006 e 2026. Esses dados é um trabalho permanente da Fundação, e ela compara anos diferentes. Então, comparou uma pesquisa de 20 anos atrás com uma pesquisa de agora, saltou de 6% para 19%. Cresceram os eleitores indiferentes à disputa, totalmente indiferentes, que passaram de 12% para 19%. Cresceu o percentual dos que rejeitam os dois polos, né, em questão de 2% para 5%. Os dois polos não são os mesmos de 20 anos atrás, né? Mas eram sempre, o Brasil sempre se dividiu em dois polos na política, né? Então, a parcela que polarizada, vamos dizer assim, ela aumentou nessas duas décadas, mas ela ainda é minoritária, né? Ela era de 19%, passou para 31%, mas ainda é muito minoritária. Também o percentual de brasileiros que apoiam um projeto político, bom, eu apoio, sim, eu gosto, eu tenho emoções positivas sobre um, sem ter hostilidade ao adversário, ele despencou de 32% para 16%, enfim, são vários os dados aqui, Megali, mas o principal é esse. Apesar da gente falar muito em polarização, o Brasil está polarizado, está superpolarizado, sim, são polos, a gente vê hoje aqui pela pesquisa BTG Nexus, que eu acho que vocês já falaram sobre ela aí hoje, né, Megali?
4: Sim.
5: Mostra que, sim, a disputa está polarizada, quer dizer, você tem esses dois polos, Lula com 52%, né? A rejeição aqui, né? Tô falando que agora a rejeição ao Flávio está maior do que a do Lula, 52 a 47, tá. Mas seguem os dois sendo os mais
4: competitivos, né? E o Aécio mais rejeitado, né, curiosamente.
5: Pois é, ficou na história, né?
4: O negócio pegou nele, né?
5: O Megali incrível, né? Porque realmente ele era um super competitivo, né? Ele foi candidato e tinha uma rejeição muito baixa, né? Uma pessoa muito simpática. Em Minas Gerais ele tinha... Eu me recordo de uma vez, agora pra gente falar de história, que eu tava numa cerimônia de premiação e ele recebeu um prêmio, Lula também, ele era governador de Minas. Ele tinha 92% de aprovação, alguma coisa assim. E eu estava perto dos dois, o Lula era presidente da República em outro mandato, chegou perto do Aécio e falou assim, quem são esses 8% aí para a gente chegar lá e dar um pau neles e tal? Porque era até piada o tanto que ele era aprovado e querido em Minas Gerais, né? E como isso se transmitia, tinha uma boa imagem no Brasil todo. Mas você tem razão, essa é uma curiosidade da pesquisa. Mas voltando aí, o Megali, é isso, quer dizer, você tem esses dois polos, existe identidade política, mas as emoções são fracas, assim, o que tem mais é um desalento, Megali. Qualquer semelhança com a seleção brasileira, pelo menos no momento atual, né, É coincidência, mas é um fenômeno parecido, Megali.
4: É, não chega a ser surpreendente, né? Toda pesquisa a gente ouve as pessoas dizendo que estão buscando uma alternativa, uma terceira via, aí você vai ver o candidato que poderia representar uma terceira via, tá lá com 2%. Bom, vejam aí, né? Caiado e Renan Santos tem 4. Zema, Joaquim Barbosa, Augusto Cury, 2. Aécio está empatado com o Cabo Daciolo, com 1%. Ninguém consegue bater em 5%. Uhum. Né?
5: Exato.
4: Não importa o que aconteça, não importa que notícia surja, não tem Lulinha, não tem Banco Master, os caras garraram ali no, na alternativa, né? no galinho para não cair no penhasco, porque entendem que o outro lado é pior. Então, como a Mônica disse, é a política da rejeição. Eu sei que tem muita gente que sim, gosta muito de um lado, de outro, mas, em geral, o brasileiro tem se segurado mais na rejeição do que na aprovação. Mônica Bergamo.
5: A grande maioria, sim.
4: É isso. Volta com outros assuntos sempre exclusivos amanhã, neste mesmo horário. Até, Mônica.
5: Até amanhã.
0: O número de pessoas com mais de 60 anos de idade no mercado de trabalho tem alta de 53% em 10 anos, ritmo maior que o dos jovens. O levantamento foi feito pela empresa de pesquisa Inteligência Nexus. Mostra que o contingente de idosos economicamente ativos chegou a quase 8 milhões e 800 mil. No fim do ano passado, 25% das pessoas com 60 anos ou mais, o equivalente a uma em cada quatro, estavam ocupadas. O número é o maior em 10 anos. Em 2016, a taxa era de 22%. O diretor executivo da Nexus, Marcelo Tukarski, explica que esse resultado, em partes, pode ser explicado pela maior aceitação e até procura do mercado por pessoas mais experientes. Além disso, há um contingente importante de aposentados que precisa ampliar a renda.
6: Muitas delas, quando se aposentam, não conseguem viver com aquela renda da aposentadoria, né? Porque geralmente é uma renda menor e que ao longo dos anos vai perdendo para o reajuste de inflação, né? Enfim, acaba tendo um reajuste que não acompanha o ritmo inflacionário do Brasil. E essas pessoas precisam recorrer a bicos, a pequenos trabalhos, a trabalhos informais para complementar a renda.
0: O estudo identificou também que a taxa de informalidade entre os idosos é alta e alcança mais da metade desse público. Enquanto isso, entre a população geral, o índice de trabalho sem carteira assinada é de 38%.
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0: Agora 4h39, o âncora do Band News no meio do dia e do Jornal da Band, Eduardo Oineg, afirma que a falta de fiscalização adequada sobre o sistema financeiro permitiu um crescimento artificial do Banco Master e amplificou a crise provocada pela queda do banco. Você acompanha o comentário na íntegra do âncora do Band News no meio do dia.
7: Duas notícias, das quais a gente abordou uma aqui, a outra a gente apresentou mais tarde durante a programação aqui da Band News FM, durante o Jornal da Band. Durante o Jornal da Band, a gente apresentou uma história que é escabrosa. Milícias no Rio de Janeiro cobrando por caixa d'água. Cobrando por caixa d'água. Então, uma família tem uma caixa d'água, tem que pagar R$50 por mês para a milícia. Tem duas caixas d'água, tem que pagar R$100 por mês para a milícia, com áudio de miliciano dizendo que não quer saber, que vai esculachar, que não quer saber se tem criança, se não tem criança, com um morador falando o seguinte: o que eu vou fazer? Os caras vêm e dizem que tem que pagar, eu não vou pagar, como é que eu não vou pagar? Como é que eu vou viver nessa situação? Né? Reserva isso, como se a gente tivesse cozinhando, reserva. Na outra ponta, a gente noticiou aqui a incrível relação do senador Jax Wagner com o banco e com os banqueiros e com os sócios de Daniel Vorcaro, não sendo ele o único, né? Porque tem Hugo Mota, porque tem Ciro Nogueira, a gente contou várias histórias aqui. E só tem Jax Wagner se relacionando com Daniel Vorcaro por dois motivos. Dois motivos. Um é incontrolável. O outro que é controlável tem a ver com a caixa d'água. O que é incontrolável é a gente discutir o caráter das pessoas. É incontrolável, não faz sentido. Como é que a gente vai discutir o caráter das pessoas, o caráter do Jax Wagner, o caráter do Hugo Mota, o caráter do Ciro Nogueira? Vai ficar até amanhã. Ele vai ficar bravo, vai dizer que ele vem de uma família muito boa, que ele foi muito bem criado, que não tem nada errado. E nós vamos ficar discutindo o caráter. Podemos discutir também. A gente já discutiu o caráter. Mas a discussão que eu queria propor aqui é o seguinte: por que a milícia cobra pela caixa d'água e as pessoas não podem ter a sua caixa d'água? Porque está faltando um sistema de controle do Estado numa área onde quem controla é quem pode controlar, porque tem espaço para controlar, que é a milícia. Mas a milícia só existe porque o Estado não está lá. O Banco Master só existe porque o Estado não está lá. Quando eu digo que o Estado não está lá, não é que não tem Estado. Veja, se você procurar e quiser escrever uma correspondência para a Secretaria de Segurança do Rio de Janeiro, você vai no seu buscador, escreve lá, Secretaria de Segurança do Rio de Janeiro, vai aparecer um CEP. Então existe, é real. Se quiser mandar uma carta para o secretário, você vai ter o endereço da secretaria. E põe aos cuidados, né, do secretário de segurança, vai chegar na mão dele. Se ele vai ler ou não, isso é outra questão. Mas chega. Você mandar um presente para ele, né, uma flor, vai chegar. O mesmo vale para o Senado Federal, o gabinete do Jax Wagner. Né, o mesmo vale para Banco Central, CVM, Anvisa, ANS, ANAC, Agência Nacional de Mineração, todas as instituições que existem no planeta têm uma versão brasileira. Supremo Tribunal Federal, Superior Tribunal de Justiça, todos eles. Cada um desenha de um jeito, mas nós temos. Então, tem alguém que cuida da Constituição? Tem. É o Supremo Tribunal Federal. Tem alguém que deveria ser a última instância para os processos e tal, e só levar para o Supremo em casos de discussão constitucional? Tem, é o STJ. A gente tem os TRFs, tem os tribunais de justiça, tem as delegacias de polícia, tem a delegacia da mulher, tem tudo. Não falta nada. Ah, mas eu quero emplacar meu carro. Tem um departamento, você vai lá e emplaca seu carro. Olha, tem uma árvore que está caindo. Tem um lugar que você liga e tem, está lá. Né? Ó, a empresa de energia, ou a empresa de água, ou a empresa de luz, de internet não está funcionando. Eu quero reclamar. Tem um lugar para você reclamar? Tem sim. Você pegou uma passagem aérea, você foi enganado pela companhia, ou você teve um problema qualquer, não interessa. Você tem um lugar para reclamar. Tem ouvidoria, tem um e-mail para você mandar, tem um 0800, tem tudo. Você pode ter contato por WhatsApp, né? Você tem um problema qualquer com um medicamento, tem um órgão supervisor. Então, não faltam as estruturas do Estado. Né? Não faltam as estruturas do Estado. O problema é como elas estão funcionando. Então, elas funcionam de um jeito tal que são tão frágeis que há espaço para que elas existam e, ao mesmo tempo, trabalhem sem importunadas as milícias e os Daniels Vorcaros. Eles vão funcionando. Alguém vai dizer, não, mas peraí, você está louco. O Daniel Vorcaro foi preso. Sim, é o que ainda me dá esperança. Daniel Vorcaro foi preso. Polícia Federal prendeu. Tem um processo. Não deu certo. Mas durante quanto tempo quanto tempo foi preciso para que ele fosse pego? Né? Como é que ele passou pelos crivos todos? Ele atendeu às exigências, não há dúvida. O Banco Central não concedeu um banco para um cara que não podia ter um banco. Não é essa a acusação. Ele concedeu um banco para um cara que podia ter um banco. Agora, a pergunta é como é que um cara como esse pode ter um banco? Então, as regras que a gente tem permitem que um cara como esse tenha um banco. E aí ele começou a construir a estrutura de banco dele, fabricando ativos muito maiores do que os que ele tinha, e com isso ele foi ganhando musculatura, porque é com essa musculatura que ele precisa ter para poder oferecer os papéis dele. Se você tem 10 reais, você não pode oferecer R$1 bilhão em papéis. Então você tem que dizer que você tem uma fortuna em papéis, em ativos, para em cima desses ativos lastrear seus CDBs. E ele conseguiu. Como é que ele conseguiu? Se esses papéis não eram papéis bons, eram papéis podres. Existe mercado de título podre, não tem problema nenhum, existe. Existem instituições financeiras que só trabalham com título podre, mas você não pode ofertar isso no mercado em geral, só para investidor profissional. Então o cara sabe que ele está comprando um ativo de alta rentabilidade e altíssimo risco. Tanto que quando você vai abrir uma conta num banco e vai investir, você tem que preencher um cadastro. E você diz se você é conservador, se você não é, se você é agressivo, se você não sei o que. Mesmo estes não podem comprar certos produtos que só o investidor profissional pode comprar e que não pode depois procurar o fundo garantidor de crédito. O fundo garantidor de crédito é para as pessoas normais. Tanto que, se você faz um investimento como os fundos de pensão fizeram no Master, eles não podem receber o fundo garantidor de crédito. O fundo garantidor de crédito é para pessoa física. Até 250 mil, que é o que é razoável, né? Para proteger o cara que vai investir 100 milhões de reais no Master. Esse cara tem que saber o que está fazendo, né? É um investidor profissional. Bom, então ele vai lá e vai ampliando os ativos dele de forma fictícia e vai lá e lança os papéis. Como que isso pode? Como é que ele conseguiu soltar os papéis dele no mercado? Como é que grandes instituições venderam papéis do Master? Porque as regras permitem. Então, você percebe? Se a regra permite que o Daniel Vorcaro tenha um banco, se a regra permite que os papéis do Daniel Vorcaro, que pôde ter um banco, podem circular pelos grandes bancos, a gente tem que discutir as regras. Não é discutir o caráter do Jacques Wagner, ou do Hugo Mota, ou do Ciro Nogueira. Porque sem Jacques Wagner, sem Hugo Mota, sem Ciro Nogueira, é muito provável que ainda assim existisse um Master, talvez dependendo de outras figuras. E de fato, se você for procurar na história, você provavelmente não vai achar um caso tão escandaloso como esse. Difícil. Porque o Banco Master, ele de fato operou com muita corrupção. Isso é um fato. Ele tinha diretor do Banco Central na folha de pagamento dele. Nada no Banco Central é decidido por uma pessoa só, é tudo colegiado. Mas ele tinha um informante lá dentro, então isso ajuda. Mas, ainda assim, ele foi ao Banco Central várias vezes, porque ele não comprou um banco só, o Master era uma coleção de bancos, mas ele conseguiu comprar vários bancos. Será que não é hora da gente discutir os critérios para concessão, para que alguém possa abrir um banco? Também não pode ser tão rigoroso que você não possa permitir que um novo entrante, né, compareça, mas também tem que ter um sistema de fiscalização mais rigoroso, que já é muito rigoroso. O Banco Central Brasileiro já ganhou vários prêmios internacionais. E banqueiros centrais, né, entre os banqueiros centrais, nós já tivemos mais de um presidente de Banco Central que ganhou o prêmio de melhor banqueiro do mundo. O Banco Central Brasileiro é um banco, é uma instituição respeitada. Mas concorda que tem uma questão para a gente discutir envolvendo o Banco Central, começando pelo próprio Banco Central, que tem que fazer essa discussão? E a CVM? A CVM está completamente desguarnecida. Ela existe, como eu falei. Se você quiser mandar uma carta para o diretor-geral da CVM, você pega o CEP e vai mandar. Se todo mundo começar a escrever carta, talvez até ajude os Correios, que estão quebrando, né? Mas a CVM, ela tem menos de 400 funcionários. Eu já falei aqui, nos Estados Unidos tem 3 CVMs. Uma é a SEC, tem outras 2. Eles fiscalizam tudo. Existem regras rigorosas no mercado e os americanos aprenderam com seus próprios erros, porque eles tiveram vários escândalos no passado. Só que eles vão aprendendo com os erros deles e modernizando as estruturas. Hoje, o dinheiro da SEC para investimento é maior do que o orçamento completo da CVM, para tudo, incluindo folha de pagamento. E a CVM não tem recurso, não tem estrutura. Nós falamos aqui, a maior contribuição que a CVM recebeu nos últimos tempos foi uma decisão do Supremo Tribunal Federal, que é uma anomalia, em que o Flávio Dino disse, olha, desculpa, eles arrecadam mais de R$1 bilhão, vem o Tesouro, vem o Ministro da Fazenda e pega o dinheiro e põe no caixa do Tesouro para financiar os projetos do governo. Então, a partir de agora, a CVM vai ficar com 70% do dinheiro e não mais com 30% ou menos do que 30%. Uma grande decisão. Mas é uma decisão distorcida, porque saiu do Banco Central, saiu do Supremo Tribunal Federal, de uma ação que estava sendo discutida. Você percebe? As instituições, elas estão tortas. Quem deveria estar zelando pela fiscalização deveria ser o Ministério da Fazenda, o Ministério do Planejamento, o Congresso Nacional. Todo mundo deveria estar falando, vem cá, nós temos uma instituição sólida o bastante para impedir o passeio dos dinheiros e as reags e os masters, etc. Porque o próprio master não era só fabricar ativo e vender CDB caro, que deveria ter acendido o alerta, e nós não temos um alerta para isso. Ele também pegava e passeava dentro do mesmo grupo financeiro, aumentando os ativos, e isso não era captado pela CVM, porque o sistema de captura de informação da CVM inexiste. Nos Estados Unidos existe. Mesmo assim, lá teve Madoff. Foi um escândalo. Mas repara que a caixa d'água e o master estão relacionados à ausência de Estado, e quando eu digo ausência de Estado, não é que a estrutura não existe, mas ela não funciona direito. E é isso que a gente deveria discutir neste caso. Nós temos um inchaço monumental do governo, financiado por impostos cada vez maiores. Nós estamos mais perto do dobro do que a gente tinha pagamento de carga tributária em 87, perto do 44, já falei aqui algumas vezes isso, estamos com 36%, tínhamos 22%. Então, a gordura do Estado está consumindo a musculatura, a gordura do governo está consumindo a musculatura do Estado. Então, o Estado, que deveria ser cada vez mais musculoso, está ficando cada vez menos musculoso, e o governo está ficando cada vez mais gordo, o que é um absurdo. Então, o que funciona nas estruturas do Estado 100%, perfeitamente? Receita Federal, porque é uma estrutura de arrecadação. Então a gente investe naquilo que gera dinheiro para financiar os programas sociais, os programas eleitorais, os programas populistas, os programas oportunistas, os penduricalhos, a gordura governamental. E a parte das agências reguladoras, que são os olhos do Estado para proteger de tudo que ele ganhou, o salário formal no serviço público, e olhar e conferir com o patrimônio dele, precisa ver se bate, se não bate, mas ele tem dois ótimos apartamentos que muita gente que ganha muito mais do que ele seguramente não tem. Ou porque são mais perdulárias, ou porque economizam menos, ou porque, sei lá, não sei qual é o outro motivo que poderia ser. Mas o fato é, se um senador da República só puder fazer aumento patrimonial, ano a ano, registrando tudo que aumentou de patrimônio, a coisa pode mudar de figura. Eles têm que apresentar os bens no começo do mandato e não tem que fazer uma... Não tem um sistema lá em que, se ele comprar 100 ações de uma determinada empresa, ele tem que registrar todo ano. Não tem que fazer isso. Não é obrigado a fazer isso. Quando a gente fala que a sabatina para o Supremo tem que ser uma sabatina que faça uma triagem rigorosa do candidato, não é porque você vai impedir que lá na frente o ministro do Supremo possa fazer uma estripulia. Não é só isso. Mas você já faz uma triagem e não aquele combinemos que eu indiquei, como aliás foi o argumento usado agora inclusive pelo Jacques Wagner, chocado com o fato de o Senado ter derrubado o Jorge Messias, dizendo: isso é um absurdo. O presidente indicou, é uma decisão do presidente da República. Não, não é, não. A decisão do presidente da República é a escolha do nome. Ele indica. E o Senado decide se vai sabatinar, aliás, decide se vai aprovar ou não o nome. E não aprovou, né? Ah, mas não aprovou, não foi por um bom motivo. É verdade, definitivamente não foi por um bom motivo. Então, eu fico um pouco chocado toda vez que eu vejo os políticos, inclusive alguns que discutem isso de forma admirável, propondo reformas no nosso modelo que, na verdade, não reformam o Estado brasileiro. Então, a gente fala assim, não, se a gente fosse parlamentarismo, se a gente fosse semipresidencialismo, se a gente tivesse eleição, voto distrital misto, misto quente, Bauru, ia ser diferente. Não vai ser diferente, porque vai votar no Jacques Wagner, vai votar no Hugo Mota, vai votar no Ciro Nogueira. Então, e se não votar no Jacques Wagner, no Ciro Nogueira, no Hugo Mota, você eventualmente pode tirar esse ou aquele personagem cujo caráter você eventualmente queira discutir. Mas o modelo institucional brasileiro, independente de ser parlamentarismo, presidencialismo, semipresidencialismo, monarquia, o que você quiser, em todos os países. O problema é como os países reagem, como a gente reage, o que a gente está fazendo para solidificar. E eu falei do Vorkaro, falei da Caixa d'Água, podia falar do INSS também. O que a gente está fazendo para que o INSS se torne um sistema realmente sólido? Quando alguém propõe um desconto, vai ter a conferência via mensagem automática com aferição facial para que o segurado diga: olha, eu autorizei. A gente só faz controle, só faz os controles para evitar a entrada, porque o governo não quer gastar mais dinheiro pagando previdência. Então, você vê o que está acontecendo. Então, esse é o problema. Quer dizer, a gente está engordando o Estado com o dinheiro da carga tributária e a gente está tornando cada vez mais frágil, mais frágeis as estruturas de Estado que protegem a sociedade. O Vorkaro é um atentado à sociedade. Os milicianos são um atentado à sociedade. E esses atentados à sociedade prosperam por um tempo, por muito tempo. O PCC existe desde 1980 e pouco. Está aí há 40 anos que o PCC funciona, né? Então ele está aí prosperando, crescendo. Por que o PCC cresce e o Estado não consegue abater essa estrutura? Por que o Vorkaro conseguiu durante 8 anos? Então é isso que a gente tem que discutir, não o caráter apenas do Jacques Wagner. Porque tem mau caráter em qualquer idioma, em qualquer país, qualquer nacionalidade, qualquer etnia. O Brasil não é um país amaldiçoado. Aliás, o Brasil é um país abençoado, porque tem todas as ferramentas, instrumentos para poder ser um país próspero. Agora, a gente está sabotando o futuro com essa estrutura apodrecida de comando que enfraquece o Estado para se perpetuar no poder. Isso é lamentável. E é isso que a gente está vendo. E essa discussão não está sendo feita em 2026. A discussão de 2026 está sendo a mesmo nós contra eles, o mesmo besterol, deixa eu ficar, não deixa ele ficar, deixa eu entrar, para fazer a mesma lixarada que a gente vem fazendo há anos. E é isso que a gente tem que discutir. Que crise a gente vai precisar enfrentar mais grave do que as que a gente já enfrentou, da hiperinflação e outras crises, para que a gente possa fazer o processo de transformação? Eu deixo no ar essa pergunta, não sei se você concorda ou discorda, essa opinião que eu tenho sobre o assunto.
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0: 5 da manhã, 1 minuto, muito bom dia pra você sintonizado na programação da Band News FM, eu sou Arthur Coelho, sigo por aqui, vamos até às 7 horas da manhã, neste início de semana, segundou, hein? 22 de junho de 2026, quer participar? Quer interagir? Tem uma sugestão de reportagem? Como é que está a movimentação das estradas aí na sua região? Nosso WhatsApp é o 11999-592-100. 11999-592-100. Começamos este jornal destacando que o senador Flávio Bolsonaro parabeniza o novo presidente eleito da Colômbia, Abelardo de las Priela, da ultradireita, e afirma que as agendas da direita continuam triunfando em toda a América. Em um vídeo publicado na internet, o pré-candidato à presidência disse que a vitória de Espriella é a vitória do bem sobre o mal e destacou a agenda contra aumento de impostos e a favor da segurança pública. Assim como o pai de Flávio, o ex-presidente Jair Bolsonaro, o novo presidente colombiano adotou o discurso de outsider da política, usou a camisa da seleção da Colômbia como símbolo nacionalista e prometeu medidas duras na segurança pública. O funkeiro Kevinho diz que está bem depois de passar mal e ser internado durante um show em Portugal. O artista teve que interromper a apresentação em Mértola no sábado e precisou ser levado ao hospital. Em um vídeo publicado no Instagram, ele disse que o mal-estar foi causado pelo forte calor e que o resultado dos exames foram positivos. A gente lembra que a Europa passa por uma onda de calor com prejuízos já registrados na Alemanha e também na França. O show era o primeiro da turnê de Kevinho no país europeu, que segue até agosto. Os governos dos Estados Unidos e do Irã fecham um acordo inicial na Suíça para conter a crise nuclear e frear os combates armados no Líbano. A decisão ocorre após uma reunião de quase 20 horas, intermediada pelas diplomacias do Paquistão e do Catar, em um hotel de luxo suíço. Ficou definida a criação de uma célula de desescalada militar na região libanesa, com o objetivo de paralisar os bombardeios contra o grupo Hezbollah. O pacto estabelece o prazo de 60 dias para a formulação de um tratado definitivo de paz e a suspensão das sanções econômicas de Washington. Os negociadores norte-americanos e iranianos permanecem em território europeu para dar prosseguimento aos debates técnicos ao longo da semana. E com desfalque de Rafinha, a seleção brasileira tem expectativa de retorno de Neymar. Conta tudo, Aline Fanelli.
1: O meio-campista Lucas Paquetá diz que o elenco está feliz com o retorno do Neymar. O atacante treinou ontem pela primeira vez sem restrições e deve ser relacionado para a partida de quarta-feira contra a Escócia em Miami. Paquetá destacou que Neymar pode ajudar muito o time nesta Copa.
2: Estamos todos muito felizes com a volta dele, né? Voltar a treinar, voltar a estar no campo com todos nós. É um cara importantíssimo para a nossa seleção, que tem uma história linda aqui e que ainda pode nos ajudar muito, é muito importante, assim como todos os jogadores do elenco. Então a gente está feliz por ele, pela volta dele, e espera que ele possa estar em campo o quanto antes, nos ajudando.
3: 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A primeira semana do inverno começa com frio, chuvas e com chance de geadas isoladas nas primeiras horas da manhã, em áreas do sul e do sudeste do país. Na segunda-feira, a frente fria avança e provoca pancadas de chuva em São Paulo, no norte de Mato Grosso do Sul, no sul de Minas Gerais e em Mato Grosso. A partir da terça-feira, o destaque é para a primeira onda de frio do inverno, em que uma massa de ar polar intensa avança pelo centro-sul e se espalha por pelo menos 12 estados. No decorrer da quarta-feira, a manhã será gelada desde o Rio Grande do Sul, São Paulo, até o Acre. E nas áreas mais elevadas da Serra Gaúcha e Catarinense, as temperaturas podem ficar abaixo dos 0 graus e com possibilidade de chuvas congeladas. E até o final da semana, as manhãs continuam frias em grande parte das regiões sul e sudeste. Enquanto isso, no norte e nordeste do país, o calor segue predominando e as chuvas ficam concentradas entre o litoral da Bahia e o Rio Grande do Norte. E que ocorrem também de forma isolada em Roraima e no oeste do Amazonas. Já de Ramos, da Climatempo.
0: Agora 5 horas e 6 minutos. O turismo cresce no Paraná e o estado chega ao top 10 dos destinos mais procurados para quem quer viajar. Confira na reportagem de Felipe Dutra.
4: O Paraná é um dos 10 estados mais vendidos por agências e operadoras a turistas brasileiros, segundo um levantamento divulgado pela Associação Brasileira de Operadoras de Turismo, Abrastoa. De acordo com um estudo anual, o Paraná encerrou o ano passado na nona posição. Em 2024, o estado não figurava no top 10. O ranking é liderado pela Bahia, seguida por Pernambuco, Alagoas, São Paulo, Rio de Janeiro, Rio Grande do Sul, Ceará e Rio Grande do Norte. Segundo o presidente do Viagem Paraná, Irapuã Cortes, os diálogos com operadoras e agências de viagens contribuíram para o avanço do estado no setor de turismo.
5: A gente começou a fazer essas capacitações que acabou acontecendo no Brasil inteiro, mostrando o quanto o Paraná estava preparado para receber esses turistas brasileiros. Focamos muito em Curitiba como sendo a capital mais fria, em Foz do Iguaçu como sendo a queridinha, né, no momento, e realmente a gente conseguiu trazer o Paraná para o top 10. Mostrando esse top 10 da Abrastoa, né? Que hoje eu posso dizer que seja a entidade que mais representa as operadoras e as agências de viagens, né? Então a Abrastoa realmente ela fez esse levantamento e mostrou que o Paraná cresceu muito. Lógico, a gente tem um desafio, que é manter, porque isso aconteceu ano passado, e esse ano a gente precisa manter e quem sabe até avançar. Mas isso daí, o que que é? Lógico que além das capacitações, é mostrar que nós tivemos planejamento, investimento e trabalho.
4: Os dados divulgados pela Abrastoa também apontam que Foz do Iguaçu foi o terceiro destino nacional mais buscado por turistas brasileiros e o segundo no ranking de turistas internacionais em 2025.
0: Agora 5 da manhã e 8 minutos, um estudo da Universidade Federal de Medicina indica que a alfabetização de maiores de 40 anos pode melhorar a memória, raciocínio e funções cognitivas dos mais velhos. Confira na reportagem de Josiele Lemos.
6: Nunca é tarde para aprender. Essa é uma das conclusões reforçadas por um estudo da UFMG que avaliou adultos e idosos analfabetos e identificou ganhos importantes para a saúde cerebral após o processo de alfabetização. O psicólogo e pesquisador João Vitor de Faria Rocha explica quais foram os principais resultados observados pela equipe.
7: Nós acompanhamos 106 estudantes da EJA por 6 meses e nós mostramos que a EJA por si só melhorou a habilidade desses participantes de se lembrar de informações. Os participantes que nós oferecemos aulas de reforço apresentaram também um ganho significativo nas habilidades relacionadas ao raciocínio e à resolução de problemas.
6: A pesquisa também chama a atenção para a relação entre a escolaridade e a proteção da saúde cognitiva, especialmente diante do aumento dos casos de demência e Alzheimer.
7: A escolaridade e ambientes ao longo da vida que são mais cognitivamente estimulantes, que estimulam ali as nossas habilidades cognitivas. Pessoas que têm mais isso ao longo da vida, e obviamente isso também está associado à maior escolaridade, acabam tendo mais reserva cognitiva, então têm um envelhecimento cognitivo mais favorável.
6: O pesquisador fala ainda do tempo no processo de mudança na memória após o início da alfabetização do grupo avaliado.
7: Nós aplicamos um teste de memória padronizado, tem uma pontuação que vai de 0 a 15. E esse teste foi aplicado depois de 6 meses. E a gente notou que os indivíduos aí nessa pontuação de 15 pontos, eles tiveram um aumento de 1 a 2 pontos. Mas se você olhar o que a gente chama na pesquisa de tamanho de efeito, é uma diferença pequena, mas que faz sentido, porque nós acompanhamos os alunos durante 6 meses. A melhora da memória foi uma melhora sutil, mas que já chama a nossa atenção porque o período de tempo não foi tão longo, né?
6: Os resultados reforçam a importância de ampliar o acesso à educação em todas as fases da vida como uma estratégia para melhorar a qualidade de vida e promover a saúde cognitiva da população.

0: Agora 5:11, a mais nova pesquisa do Instituto Paraná aponta que o governador Tarcísio de Freitas do Republicanos tem 45,6% dos votos no primeiro turno contra 34,1% de Fernando Haddad do PT. A Band News FM ouviu o diretor do Paraná Pesquisas, o Murilo Hidalgo. Ele conversou sobre o cenário eleitoral de São Paulo com os apresentadores Carolina Ercolim e Renan Skevicius. E você ouve agora.
1: Voltamos a falar de eleição aqui na programação da Band News FM, nesta edição do Band News São Paulo, nesse momento conversando com o diretor-presidente do Instituto Paraná Pesquisas, Murilo Hidalgo, porque tivemos a divulgação de um novo levantamento, recorte aqui do estado de São Paulo, essa nova pesquisa apontando Tarcísio de Freitas liderando as intenções de voto na corrida para o governo, um cenário muito parecido com o que a pesquisa já tinha observado em outras oportunidades, não, Murilo?
2: Uma satisfação falar com os amigos da Band News. A pesquisa mostrou uma pequena variação dentro da margem de erro, o governador Tarcísio cai e o ex-ministro Fernando Haddad, ele sobe um pouco dentro da margem de erro. Mas não dá para nem dizer que é uma euforia para Haddad, nem uma tristeza para Tarcísio. Eu te diria que vamos ver a pesquisa do próximo mês, né?
3: Murilo, a gente vê aqui na comparação em fevereiro, acho que foi onde teve o pico, né, de intenção de voto concentrada em Tarcísio de Freitas, com 51%, depois 47%, agora 45%. O quanto o cenário nacional, você entende que pode já começar a influir, ainda que a curva, né, você aponte que precise de mais pelo menos um mês para a gente ter a certeza e a consolidação, mas o quanto as discussões no cenário nacional em relação a Banco Master e a próprio Flávio Bolsonaro estão colando na figura de Tarcísio de Freitas?
2: Olha, não tenho dúvida que o cenário nacional no estado de São Paulo vai pesar muito. Haverá uma nacionalização da campanha aqui no estado. Com certeza, o momento é muito ruim para o Flávio Bolsonaro, isso ficaria nesse momento também casado com Tarcísio, não é bom para Tarcísio, né? Agora precisa ver com essas novas denúncias do caso Master, onde pega o líder do governo, Jacques Wagner. Até que ponto isso também vai atingir Lula e Fernando Haddad, certo? Mas com certeza o cenário nacional pode ter pesado um pouco para essa queda do governador Tarcísio de Freitas.
3: Até porque a gente tem agendado, né? O próprio Flávio Bolsonaro vai fazer o lançamento da candidatura aqui em São Paulo, ao lado de Tarcísio de Freitas, que onde ele tem um palanque político também mais proeminente, não?
2: Com certeza, não tenho dúvida, o candidato Flávio Bolsonaro vai querer demais colar no Tarcísio com essa vantagem que o governador está tendo sobre o candidato do PT, Fernando Haddad. A tendência é que Flávio fique mais no estado de São Paulo, né, para que ele possa crescer aqui em cima da popularidade do governador Tarcísio de Freitas.
1: Falando agora do cenário para o Senado, o levantamento também mostra Marina Silva liderando esse levantamento, ex-ministra do Meio Ambiente da Rede, com 35,1%. Na comparação com outro levantamento, teve alguma diferença nesse desenho dos candidatos ao Senado?
2: Olha, de grosso modo, no Senado, o que, que houve? Houve uma queda também dentro da margem de erro de Marina e de Simone e um acréscimo de Derrite e André do Prado, certos candidatos do Tarcísio, mas dentro da margem de erro também, certo? Agora, vale salientar que tanto Marina quanto Simone, ao nosso ver, elas se destacam nesse momento, porque são nomes mais conhecidos. Ambas já disputaram eleições presidenciais, então elas são mais conhecidas, elas têm mais voto, ao mesmo tempo têm mais rejeição. A gente acredita que variações para a campanha do Senado, a gente vai ter quando começar a campanha eleitoral no rádio e na TV, onde as pessoas saberão, né, quem são os candidatos de Tarcísio, de Haddad, de Lula, de Flávio. Eu acho que lá na frente a gente pode ter variações. Até lá, não acredito em variações muito significativas.
3: Aliás, queria entender também um contexto, o quanto o brasileiro agora, no meio de Copa do Mundo, está de olho em eleições, né? Porque um detalhamento da pesquisa que me chamou a atenção é em relação, por exemplo, ao governo, na pesquisa espontânea, 58% diz que ainda não sabe para quem vai votar, ainda que, quando olha o detalhamento, Tarcísio está na frente de Haddad nesse recorte. As pessoas para governo, que é um assunto que está um pouco mais próximo da sociedade, né? Senado um pouco mais distante, como você disse, a campanha vai trazer esses nomes mais presentes na vida do brasileiro, do eleitor. Copa do Mundo é realmente um momento em que todo mundo quer só pensar na seleção, tentar boas notícias nesse sentido?
2: Olha, eu te diria que nas campanhas de governador e senador, sim, certo? A Copa do Mundo hoje é o pensamento número um da população brasileira. Agora, o cenário político também está muito aquecido, né? Muito aquecido, muitas denúncias, e a eleição presidencial também, hoje eu te diria, ela é tão procurada nos assuntos quanto o futebol. A eleição presidencial está muito aquecida, como a gente diria, jamais vista, certo? Está muito acirrada, essa polarização faz isso, mas não tenho dúvida que as campanhas de governo, Senado e deputado, principalmente, elas ganharão corpo após o final da Copa do Mundo.
1: Murilo Hidalgo, diretor-presidente do Instituto Paraná Pesquisas, comentando aqui com a gente esse novo levantamento com recorte para o estado de São Paulo. Muito obrigado pela participação aqui mais uma vez. Um abraço, até mais.
2: Eu que agradeço e um bom final de semana a todos.
0: Ainda falando sobre eleição, há pouco mais de 3 meses das eleições, a definição do próximo presidente está nas mãos daqueles que não se alinham ideologicamente com nenhum candidato. Semanalmente surgem inúmeras pesquisas eleitorais que apontam quem são os favoritos para a presidência da República em outubro. E numa eleição tão polarizada entre bolsonaristas e petistas, os votos decisivos devem vir daqueles que se identificam como independentes.
4: Ainda não. Ah, é muita indecisão, muita coisa aí envolvida aí.
5: Eu confesso que ainda estou um pouco em dúvida, porque por ser a primeira vez que eu estou votando, ainda feia a cabeça.
0: Os eleitores podem ser divididos em 3 grupos. Lula e Flávio Bolsonaro dividem quase igualmente 70% dos votos fiéis. Sobram 30% dos chamados independentes, como destaca a analista sênior da Quest, a Graziele Siloto.
6: Os independentes, eles estão concentrados majoritariamente na região sudeste do país. Eles são, de maioria feminina, ali a faixa dos 35 aos 59 anos, pessoas que têm até o ensino médio completo, e de renda média, né? Aquela faixa das pessoas que recebem entre 2 a 5 salários mínimos por mês.
0: E numa entrevista à jornalista Adriana Araújo, na Band News FM, o diretor da Quest, o Felipe Nunes, atualizou o comportamento destes eleitores independentes na última pesquisa feita no mês de junho.
7: Aquele eleitor que é pragmático, que não tem paixão política, é o eleitor que está preocupado com o noticiário, com os escândalos, com a economia, com o cuidar da família. Esse eleitor é muito volátil, Adriana. A gente ainda deve ver muita oscilação nesse grupo. O Flávio, que tinha 31, foi para 24, e o Lula, que tinha 29, foi para 37. Ou seja, uma mudança realmente significativa nesse grupo.
0: A cientista política Daisy Ciocari lembra que os eleitores independentes tomam a decisão na última hora. E para conquistar esses votos, os candidatos têm que ser diretos.
8: É um eleitor que reage principalmente à percepção de economia. Como que essa economia ela afeta diretamente o meu bolso? Não é um eleitor de forma alguma ideológico no sentido de ter uma base fiel. É um eleitor que reage ao bolso.
0: As eleições de 2026 acontecerão no dia 4 de outubro, o primeiro domingo do mês. Já se houver segundo turno, essa eleição ocorrerá no último domingo do mesmo mês, dia 25 de outubro. Agora 5h19.
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1: Agora 5h21, a Polícia Federal continua investigando o ataque hacker que disparou alertas falsos da Defesa Civil para celulares de diferentes regiões do país no fim de semana, causando pânico na população. Segundo o Ministério da Integração, duas contas vinculadas à Defesa Civil do Pará foram usadas para os disparos, que foram classificados como nível extremo, o grau mais alto do sistema entre a noite de sexta-feira e a madrugada de sábado. As mensagens falsas alertavam para alagamentos, tornados e deslizamentos em São Paulo, Rio de Janeiro, Salvador, Belo Horizonte, Curitiba e Rio Branco, além do Distrito Federal. O Ministério destaca o impacto do caso à segurança pública e a confiança nos sistemas oficiais de alerta e pede que a polícia compartilhe os achados para embasar medidas adicionais de segurança. Mais três pessoas são presas suspeitas de envolvimento na morte de jovem durante salto de rope jumping em São Paulo. Renan Siquevicius tem as informações.
2: A Polícia Civil de São Paulo prende mais três suspeitos de envolvimento na morte de Maria Eduarda Rodrigues de Freitas, de 21 anos, durante um salto de rope jumping em Limeira, no interior. As prisões ocorreram após a descoberta de indícios de ocultação e destruição de provas. A polícia suspeita que uma câmera usada pela vítima e conteúdos digitais importantes para esclarecer o caso tenham desaparecido ou sido apagados. A jovem morreu depois de ser lançada de uma ponte de 40 metros sem que as cordas de segurança estivessem instaladas.
1: E termina hoje o prazo para o pagamento da taxa de inscrição do Exame Nacional do Ensino Médio 2026, o Enem. Os detalhes com o David Cardoso.
3: Termina nesta segunda o prazo para o pagamento da taxa de inscrição do Enem 2026 após prorrogação feita pelo Ministério da Educação. O valor é de R$ 85,00 e pode ser pago por boleto, PIX, cartão de crédito ou débito, conforme a instituição financeira. A taxa é obrigatória para quem não conseguiu isenção. O Enem segue como a principal porta de entrada para o ensino superior no Brasil, sendo usado no Sisu, ProUni, FIES, além de universidades no exterior.
1: Ultradireitista Abelardo de las Priela vence as eleições presidenciais da Colômbia com quase 50% dos votos contra 48% do candidato de esquerda, o Iván Cepeda, apadrinhado do presidente Gustavo Petro. A vitória segue a onda de extrema direita na América Latina, com Spriella adotando um discurso focado na segurança pública, com uma retórica agressiva contra adversários e também a utilização da camisa da seleção colombiana como símbolo nacionalista. Gustavo Petro contestou a apuração, como já havia feito no primeiro turno, afirmando haver muitas irregularidades. A virada ideológica ocorre após o primeiro governo de esquerda da história colombiana. O tenista João Fonseca segue em busca de um título nesta temporada. Conta tudo, Sara Tavares.
4: O tenista João Fonseca vai disputar nesta semana o ATP 250 de Istanbul, na Inglaterra. Neste domingo, o brasileiro foi vice-campeão de duplas do ATP 500 de Halle, na Alemanha, jogando ao lado do alemão Daniel Altmaier. Os dois foram derrotados por uma parceria francesa. Após a final, João Fonseca destacou que foi uma semana positiva na Alemanha, em que conseguiu encontrar ritmo na grama, apesar da derrota em simples.
1: Falando agora de seleção brasileira, que busca a classificação em primeiro lugar para a segunda fase da Copa do Mundo, quem explica é a Aline Fanelli.
5: Lucas Paquetá afirma que a seleção brasileira tem acompanhado outros jogos da Copa do Mundo, mas não faz comparações com as equipes consideradas favoritas. O meio-campista reforçou que o time nacional tem evoluído e estará ainda

0: mais conectado na partida de quarta-feira contra a Escócia em Miami?
1: É, a gente ficou... quebrou um pouco as expectativas do primeiro jogo, sim, como todos sabem, a gente falou disso pós-jogo. A gente melhorou, trabalhou, teve mais calma. E eu acho que a gente tem que focar no que a gente pode fazer. É, nós somos a seleção brasileira, nós trabalhamos para alcançar o objetivo de vencer mais uma Copa do Mundo. E, bom, a gente tá crescendo na competição, já jogamos melhor o segundo jogo, pretendemos fazer ainda melhor o terceiro jogo. E, no final de tudo, se o objetivo for alcançado, nenhuma comparação importa.
2: Agora 5h26, vamos girando com a nossa equipe de reportagens pelo Brasil. A menopausa pode comprometer a saúde dos ossos, por isso médicos reforçam a importância do acompanhamento profissional para prevenir complicações que começam já no período que antecede a menopausa. A reportagem que você vai acompanhar agora é da Jordânia Gama.
3: Quando se fala em menopausa, sintomas como ondas de calor, insônia, ganho de peso e redução de libido costumam ser os mais lembrados. Mas o que muitas mulheres não sabem é que essa fase também pode comprometer significativamente a saúde óssea, aumentando o risco de osteoporose, uma doença silenciosa e considerada a principal causa de fraturas em pessoas acima dos 50 anos. Dados da Fundação Internacional de Osteoporose apontam que a doença afeta 3 vezes mais mulheres do que os homens. Um dos principais motivos está relacionado à queda da produção hormonal que ocorre durante a menopausa, especialmente do estrogênio, hormônio essencial para a manutenção da massa óssea. É o que explica a ginecologista e obstetra Aline Frota.
4: A menopausa é um marco importante na vida da mulher. Só que nessa menopausa ocorre uma queda importante do estrogênio. E com isso fica desregulado o sistema de formação e reabsorção óssea. Então é importante que toda mulher que esteja num período de climatério, perimenopausa e menopausa, ou seja, a partir dos 40 anos, procure um ginecologista para fazer a avaliação do seu estrogênio, para fazer a sua avaliação hormonal e aí sim poder avaliar os ossos e tratar.
3: Por isso, a prevenção e o diagnóstico precoce são fundamentais. Pensando na prevenção e cuidados de alguns sintomas, a assistente social Marclay Souza, de 51 anos, iniciou o acompanhamento médico ainda no climatério, fase que antecede a menopausa. Ela relata os benefícios do tratamento para a saúde e bem-estar.
5: Porque eu comecei já a sentir alguns sintomas, a indisposição, o calor, a insônia, mudança de humor, isso estava me incomodando muito. E isso me motivou, né, a procurar a orientação do meu ginecologista. Ele me passou alguns remédios, né, reposição. Já com 2 semanas eu já estava vendo assim, melhora, né? Principalmente calor, a indisposição foi melhorando, né? Eu já estava mais disposta.
3: Além das opções terapêuticas, hábitos saudáveis fazem toda a diferença. A prática regular de exercícios físicos, uma alimentação equilibrada e o acompanhamento médico periódico são medidas essenciais para atravessar essa fase da vida com mais saúde, autonomia e qualidade de vida.
2: Agora 5h29, o conflito entre Irã e Estados Unidos deixou o país do Oriente Médio mais forte. No canal livre da Band, os professores de Relações Internacionais Sidney Leite e Leonardo Trevisan concordaram com a teoria. Para eles, os Estados Unidos compraram uma briga de Israel sem planejamento e estão pagando muito caro por isso, né? Na avaliação do professor Sidney Leite, o fechamento do Estreito de Hormuz foi decisivo.
6: Os Estados Unidos, em especial, perdeu o sentido. E ele imaginava que tinha um GPS. E no final da história, ele não tinha nem uma bússola, nem um GPS. O que levou a uma reação muito estratégica e eficiente, que foi fechar o Estreito de Hormuz. Foi a verdadeira bomba atômica desse conflito. Porque, de fato, se abriu uma caixa de Pandora que gerou consequências não só para a economia norte-americana, mas para a economia global.
2: O professor da ESPM, Leonardo Trevisan, aponta outra estratégia bem-sucedida do Irã, além do fechamento do Estreito de Hormuz. Segundo ele, o país também conseguiu gerar atrito entre Israel e Estados Unidos, aliados históricos.
7: A guerra não terminou, meu caro. O que nós temos não é nenhum cessar-fogo, não existe cessar-fogo. O que nós temos apenas e tão somente um compromisso de negociação. Os fatos estão provando. A grande vitória estratégica do Irã é ter colocado no contexto dos Estados Unidos o Líbano junto com o Irã, com o que escancarou para o mundo uma divisão brutal entre Estados Unidos e Israel, obrigou os Estados Unidos a reconhecer essa divisão.
2: A reapresentação do programa Canal Livre você acompanha aqui na Band News FM logo após o Jornal da Noite.

0: 5h31, engenheiros cearenses vão construir um nanosatélite. A ideia é colocar o equipamento em órbita no ano que vem. De Fortaleza, Marília Braga.
1: Na Universidade Federal do Ceará, pesquisadores desenvolvem o primeiro nanosatélite do estado. O equipamento, batizado de Nascer, está em fase inicial de montagem e tem lançamento previsto para 2027. A iniciativa já foi aprovada pela Agência Espacial Brasileira e conta com um investimento de cerca de R$1,5 milhão. Para o professor associado do Departamento de Engenharia de Teleinformática da UFC e coordenador do projeto, Jarbas Silveira, o projeto é extremamente importante para o desenvolvimento da pesquisa espacial no Brasil.
2: O projeto Nascer é extremamente importante para o desenvolvimento da pesquisa espacial no Brasil, o que representa uma das poucas iniciativas nacionais de construção de um nanosatélite voltado para a validação de tecnologias espaciais em órbita. Além de fortalecer a capacidade tecnológica brasileira, o projeto posiciona o Ceará e a Universidade Federal do Ceará como uma protagonista em uma área estratégica para o país.
1: De acordo com o professor, o projeto do nanosatélite está atualmente em fase de integração e testes.
2: Atualmente, o projeto Nascer encontra na fase de integração e testes. Todos os subsistemas já foram montados na estrutura do CubeSat. As cargas úteis estão integradas, né? E os experimentos estão passando por campanha de teste de radiação no Brasil, na França e na Holanda. Nesse momento, estamos concluindo os testes de antenas e transponda enquanto o software de bordo e de solo continua o desenvolvimento. As tecnologias envolvidas possuem aplicações diretas no mercado espacial, especialmente em satélites de pequeno porte, como os CubeSats e futuras constelações. Os sistemas eletrônicos tolerantes à radiação, os algoritmos avançados de correção de erro e as técnicas de monitoramento de envelhecimento de circuitos podem aumentar significativamente a confiabilidade de computadores de bordo, sistema de armazenamento de dados e equipamentos embarcados. Essas soluções atendem a uma demanda crescente por componentes espaciais mais robustos, de menor custo e desenvolvidos nacionalmente, tanto para missões brasileiras quanto para o mercado internacional de pequenos satélites.
1: Com o lançamento previsto para 2027, o projeto reforça o avanço da pesquisa científica na Universidade Federal do Ceará e coloca o estado em destaque no desenvolvimento de tecnologias para o setor espacial.
0: Agora 5h34, pesquisadores da USP criam uma cartilha para equilibrar o convívio entre humanos e animais silvestres. A reportagem é de Ronilma Pinheiro.
3: Os macacos pregos já fazem parte da paisagem dos parques brasileiros e despertam a curiosidade de quem passa por esses locais. Mas a convivência entre humanos e animais silvestres exige cuidados. Uma pesquisa da Universidade de São Paulo, com apoio da Agência Municipal do Meio Ambiente, realizada no Parque Areião, em Goiânia, resultou em uma cartilha que orienta os frequentadores sobre como compartilhar esse espaço de forma segura. Segundo o coordenador da pesquisa, professor Túlio Lousa, a maioria das pessoas já observa os animais sem invadir o espaço deles. Apesar disso, uma parcela da população insiste em cruzar a linha vermelha.
4: Se aproximar, pegar, passar a mão no macaco. Isso é completamente errado, porque o macaco pode atacar, pode morder. Isso muitas vezes acontecia. E também muitas pessoas queriam alimentar o macaco, né? Isso traz uma série de consequências negativas para a saúde do animal, inclusive para a saúde humana também.
3: Entre os alertas previstos na cartilha está o risco de tocar nos animais ou oferecer alimentos, atitudes que podem causar problemas de saúde para os macacos e para os próprios visitantes.
4: Do mesmo jeito que o nosso alimento faz mal para a gente, né? Como, por exemplo, quando a gente come um doce, se a gente não escova os dentes, a gente vai ter cárie. O animal também, esses animais também podem ter uma cárie, pode ter uma série de problemas devido a esse consumo de alto de glicose, né? Também a obesidade, problemas relacionados ao consumo de doces, né?
3: A Secretaria Municipal de Meio Ambiente será responsável pela distribuição desse material para os visitantes do Parque Areião. A bióloga da pasta, Vanessa de Castro, explica como será feito esse processo.
5: E aí a gente já está articulando para poder fazer essa impressão e fazer um trabalho de educação com as pessoas, para poder fortalecer essas informações depois dessa pesquisa, para que as pessoas, mais uma vez, não interajam com os animais, que essa interação seja só contemplativa, para que eles possam ter as informações, que tudo que o animal precisa está dentro da mata.
3: A pesquisa no areião faz parte de um projeto que compara o comportamento dos macacos pregos em diferentes ambientes pelo país, inclusive em áreas urbanizadas como Goiânia. Entre as recomendações previstas no documento estão manter distância dos animais, evitar alimentá-los e descartar corretamente o lixo. Cuidados simples, que ajudam a preservar a fauna e tornam uma convivência mais segura para todos.
0: E uma proposta polêmica está em discussão na Câmara dos Deputados, a redução da idade mínima para dirigir de 18 para 16 anos. Especialistas em trânsito são contra a medida. O repórter Rodrigo Hidalgo tem mais informações.
6: Pela proposta, adolescentes com 16 e 17 anos poderiam dirigir carros e motos com restrições. Os jovens só poderiam dirigir em áreas urbanas entre 5 da manhã e 11h59 da noite, e sempre acompanhados de um adulto habilitado. O acompanhante ficaria sujeito à fiscalização como se fosse um motorista, inclusive em testes de bafômetro. Para motos, a permissão valeria para modelos de até 150 cilindradas. A proposta tática da CNH para motoristas que não tenham cometido nenhuma infração nos últimos 12 meses e a regulamentação para carros autônomos, que funcionam sem motorista, além de regras para pedágios automáticos sem barreira. Para o relator, permitir que adolescentes possam dirigir pode facilitar o deslocamento de jovens que estudam ou trabalham e possibilitar uma formação gradual dos futuros motoristas. Especialistas em segurança no trânsito são contra a ideia, principalmente por conta da ineficiência na fiscalização. No Brasil, cerca de 20 milhões de pessoas dirigem sem habilitação e metade dos motociclistas não possui carteira de motorista.
7: Seja uma falta total de controle de fiscalização, e agora o que nós vamos fazer? É ampliar a possibilidade de menores de idade de terem acesso à habilitação. É uma loucura total, mas o problema é que esses políticos que estabelecem essas leis vão usufruir o benefício político. E na hora da tragédia, que as estatísticas consolidarem os dados e mostrarem que vão aumentar o número de mortos e feridos, ninguém vai responsabilizá-las, porque sequer vão lembrar disso.
6: Outro questionamento envolve responsabilidade em caso de acidentes graves. Especialistas discutem como ficaria a responsabilização criminal e civil dos envolvidos.
8: Esse menor que já não é punido em crimes que ele cometa, que são muito mais graves do que os de trânsito, que são na maioria culposos, também não vai responder, por um ato infracional se ele matar alguém, né? Então essa é a pergunta que fica no ar. Eu penso que os legisladores poderiam pensar em soluções mais práticas sobre isso.
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0: O senador Jacques Wagner, do PT da Bahia, deve se reunir nos próximos dias com o presidente Lula para definir o futuro dele como líder do governo no Senado. O petista foi alvo de uma operação da Polícia Federal na semana passada por suspeito de receber vantagens indevidas do dono do Banco Master, Daniel Vorcaro. Após ser alvo da PF, Jacques Wagner disse em entrevista à Band News TV que segue líder do governo Lula no Senado até que o próprio presidente da República peça para ele se retirar. O candidato Arthur Henrique do PL lidera a eleição suplementar para ser governador de Roraima, superando o Soldado Sampaio do Republicanos. A eleição foi convocada depois de o Tribunal Superior Eleitoral cassar o mandato do então governador, o Edilson Damião, por abuso de poder político e econômico. Mais de 384 mil eleitores foram às urnas neste domingo nos 15 municípios do estado. Apesar da vitória, a candidatura de Arthur foi contestada e ainda será analisada pela Justiça Eleitoral. E pode durar até 5 dias o júri dos policiais envolvidos na morte de Vinícius Gritsbach. Quem explica é a Beatriz Alencar.
10: Começa hoje o julgamento de 3 policiais militares acusados de participar do assassinato de Antônio Vinícius Gritsbach, responsável pela lavagem de dinheiro do PCC. Ele foi morto em novembro de 2024 no Aeroporto Internacional de Guarulhos. A polícia aponta que o assassinato foi encomendado após o empresário assinar uma delação premiada com o Ministério Público. Vão ao banco dos réus o cabo Denis Antônio, o soldado Juan Silva Rodrigues e o tenente Fernando Genauro. Todos estão presos desde janeiro do ano passado. Além da morte de Gritsbach, eles são acusados de matar Celso Araújo Sampaio de Novaes, motorista de aplicativo atingido durante o ataque. A previsão é de que as sessões do Tribunal do Júri de Guarulhos se prolonguem por 5 dias, com 21 testemunhas ouvidas.
0: Um trabalhador morre esmagado por um caminhão-pipa que perdeu o controle em uma mina em Congonhas, na região central de Minas Gerais. Os detalhes com o Pedro Gelinek.
11: São apuradas as circunstâncias do acidente envolvendo uma caminhonete e um caminhão-pipa na mina Casa de Pedra, em Congonhas, na região central de Minas, na manhã deste domingo. Um homem identificado como Herman Bittencourt Baeta, de 50 anos, morreu esmagado. Segundo o Corpo de Bombeiros, o caminhão-pipa, com capacidade para 50 mil litros de água, teria apresentado uma possível pane no sistema de frenagem durante a rotina de trabalho. Após perder o controle, o caminhão atingiu a caminhonete em que Herman trabalhava e subiu sobre o veículo, que ficou completamente destruído. Em nota, a CSN Mineração lamentou a morte do colaborador e informou que todas as providências para socorro e atendimento foram adotadas imediatamente. A empresa afirmou ainda que está prestando toda assistência necessária aos familiares.
0: A rede de televisão Al Jazeera acusa Israel de matar o cinegrafista palestino Ahmed Wishah em um bombardeio na faixa de Gaza. O ataque atingiu um campo de refugiados e deixou mais 2 mortos. O cinegrafista tinha 25 anos e já havia perdido o irmão neste ano também durante um bombardeio israelense. Desde outubro de 2023, 260 profissionais de imprensa palestinos já foram mortos em ataques de Israel. A seleção brasileira inicia a preparação para o jogo contra a Escócia, que vai acontecer na quarta-feira em Miami, nos Estados Unidos. O treinador Carlo Ancelotti busca um substituto para Rafinha, que saiu lesionado na coxa depois da partida contra o Haiti. 5 jogadores disputam a vaga: Luiz Henrique, Rayan, Martinelli, Endrick e Igor Thiago. Neymar, o camisa 10, vai estar à disposição, mas ainda sem condição de ser titular. Ancelotti vai fazer a escolha em treinos fechados hoje e também amanhã, mantendo aquele mistério sobre a escalação, como tem feito ao longo da Copa. E a Copa do Mundo segue com 2 grandes candidatos ao título entrando em campo hoje. Yuri Queiroga.
12: A Argentina pode garantir vaga na segunda fase da Copa do Mundo, enfrentando a Áustria, às 2 da tarde, em Dallas. A Band News FM transmite com narração de Jussier Cunha. Na sequência, às 6, a França encara o Iraque. Você acompanha na voz de Silva Júnior. Já às 9, tem Noruega e Senegal com Anderson Gonçalves. Na madrugada de terça, à 00h, a Jordânia enfrenta a Argélia. Neste domingo, a Espanha goleou a Arábia Saudita por 4-0 e Cabo Verde, marcando os 2 primeiros gols na história das Copas, empatou com o Uruguai por 2-2. O Egito assumiu a liderança do grupo G ao derrotar a Nova Zelândia de virada por 3-1, ficando à frente de Bélgica e Irã, que empataram sem gols.

0: 5h45, o presidente Lula e o senador Jax Wagner ainda vão conversar sobre a continuidade do baiano na liderança do governo no Senado. O Palácio do Planalto não quer deixar o caso Master se aproximar da presidência, temendo estragos eleitorais. De Brasília, a reportagem é de Ivan Brandão.
1: O presidente Lula e Jax Wagner devem se encontrar nesta semana para definir o futuro do senador, que hoje ocupa o cargo de líder do governo no Senado. Lula já falou com o aliado por telefone, logo após ele ter sido alvo de mais uma fase da Operação Compliance Zero. Wagner, inclusive, disse em entrevista à Band News TV que recebeu o apoio do presidente da República. No entanto, a atitude dele não foi bem vista por alguns membros do PT, que mesmo prestando apoio ao senador, tem a expectativa de que ele entregue o cargo de líder. O deputado petista Rogério Correia é um dos que defendem o afastamento.
2: Do senador Jax Wagner, ele precisa se desvencilhar do governo e responder pessoalmente pelas denúncias que foram feitas pela Polícia Federal. Ele tem toda a condição de fazê-lo, temos confiança nele, mas é melhor para ele que faça isso individualmente.
1: Permanência de Jax Wagner na liderança do governo é vista com cautela pelo Planalto. A maior preocupação é evitar que a ligação entre Jax Wagner e Daniel Vorkaro, dono do Banco Master, vire um desgaste para a imagem de Lula. A preocupação aumentou após o senador afirmar à Band que descarta a hipótese. Segundo ele, a candidatura ao governo da Bahia também está mantida.
3: A liderança do governo fica a cargo do presidente Lula e não acho, sinceramente, muito difícil que ele mexa na minha posição pela relação que a gente tem e pela confiança que ele tem em mim.
1: De acordo com a Polícia Federal, Jax Wagner teria recebido um apartamento em Salvador, avaliado em R$2,5 milhões, para atender interesses do Banco Master em projetos no Congresso Nacional. O senador nega as acusações. De acordo com ele, o imóvel seria para a filha e o valor seria devolvido.
0: As festas juninas ligam um alerta para acidentes com queimaduras. Confira na reportagem de Vinícius Calisto.
4: Especialistas alertam para o aumento de queimaduras no período de festas juninas junto com a Copa do Mundo. De acordo com a Secretaria de Estado de Saúde do Rio, os atendimentos por esse tipo de ferimento chegam a subir até 40% durante o mês de junho, mas podem aumentar ainda mais este ano com a realização do Mundial. De acordo com a pasta, as principais causas são o manuseio de fogos de artifício, fogueiras, acidentes com líquidos quentes e amarrar bandeirinhas junto à rede elétrica. Entre os hospitais referência do estado do Rio para o tratamento desse tipo de lesão está o Hospital Estadual Alberto Torres, em São Gonçalo, na região metropolitana. De acordo com a direção da unidade, no ano passado foram registrados 87 atendimentos relacionados a queimaduras, frente a 65 em 2024, um aumento de 33%. Em 2024, em toda a rede estadual, foram 169 atendimentos. No mesmo ano, as unidades do município do Rio atenderam a 356 pacientes com queimaduras graves. De acordo com a Secretaria Estadual, as comemorações durante os Jogos da Copa do Mundo geram acidentes envolvendo fogos de artifício, bandeirinhas junto à rede elétrica, líquido inflamável e churrasqueira. Em 2022, o Hospital Alberto Torres atendeu 32 ocorrências com queimaduras graves e amputações. O cirurgião plástico da unidade, Dr. Leonardo Freitas, alerta para a gravidade das lesões e métodos para evitar prejuízos à saúde.
5: Queimado grave em média em torno de 2 meses. Ele vai fazer vários curativos, vai ficar internado no CTI e é um processo longo até curar as feridas para poder ter alta para casa. Geralmente eles pegam várias infecções, porque o corpo está muito exposto, a imunidade baixa, quando não vão a óbito.
4: De acordo com a Secretaria Municipal de Saúde, no maior centro de tratamento de queimados do Rio, no Hospital Municipal Pedro II, localizado em Santa Cruz, na zona oeste da capital fluminense, cerca de 65% dos pacientes são crianças e adolescentes de 5 a 14 anos. Em 2026, foram registrados 2,4 mil atendimentos relacionados a queimaduras nas redes municipais de saúde do Rio. O chefe de cirurgia do Centro de Tratamento de Queimados do Hospital do Andaraí, Dr. Orido Pinheiro, cita os tipos de queimaduras mais comuns no período de festas juninas.
6: Precisamos estar sempre atentos, principalmente com as crianças que mexem em panelas, no fogão e se queimam com líquidos aquecidos. Com as queimaduras em churrasqueiras, muita atenção também, né, por chama direta. Queimaduras químicas por agentes cáusticos e queimaduras elétricas por fios ou cabos.
4: O motorista de aplicativo Yuri Freitas conta que já teve queimadura de segundo grau quando foi acender uma fogueira no quintal durante uma festa junina.
7: Teve uma vez que eu fui acender a fogueira com álcool, né? Que é o mais utilizado e é o mais perigoso. O álcool estava muito perto ali do meu corpo, a fogueira também, eu me descuidei, provavelmente pingou algum resquício ali em mim. E ao acender, pegou fogo em mim, pegou fogo no meu braço, tive queimaduras de segundo grau. Então, chega nessa época assim, eu carrego as marcas até hoje, não tem como não lembrar, né?
4: De acordo com os órgãos de saúde municipal e estadual, em caso de queimaduras leves, a orientação é resfriar o local afetado com água corrente fria por aproximadamente 10 minutos e nunca utilizar produtos caseiros, como manteiga ou café.

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1: 5h52, uma paulistana coordenou um estudo que mostra que os cemitérios de São Paulo são verdadeiros refúgios para animais, principalmente para pássaros. Confira mais um Cidade em Retratos com Arthur Covri.
2: Sabe aquela conversa que a gente está tendo com alguém e de repente algo nos distrai e a gente deixa de prestar atenção totalmente na conversa? Acontece com certa frequência com a bióloga Celina Yoshihara.
3: Às vezes é difícil você se concentrar na conversa com as pessoas. Às vezes eu chego a falar para as pessoas, ó, não se ofende se eu estiver olhando para você e de repente começar a olhar um passarinho.
2: Celina é diretora do Instituto Conservação Brasil. Ela coordenou de 2020 a 2025 um estudo mostrando que os cemitérios da capital paulista servem como verdadeiros refúgios para animais, como pássaros.
3: O start disso foi que a partir de 2020 passou a ser obrigatório para a obtenção da licença de operação os cemitérios terem o monitoramento da fauna silvestre. Eu fui contratada para realizar esses estudos e eu estive em 8 cemitérios diferentes.
2: Os cemitérios objetos de estudo foram o da Vila Mariana, Vila Formosa, Chora Menino, Tremembé, Parque dos Girassóis, Consolação, Parque das Cerejeiras e outro que é particular. E a Celina explica a importância desses locais justamente como refúgio desses animais.
3: Os cemitérios formaram pontos de descanso entre o deslocamento de grandes áreas verdes. E esses pontos têm algumas características em comum, que são as árvores mais altas, com os troncos mais grossos, que proporcionam, então, segurança para quem pousa ali, porque é silencioso, tem baixo fluxo, né?
2: Segundo a bióloga, foram mais de 400 observações realizadas no total. Chamaram a atenção várias espécies de pica-pau, a coruja orelhuda e o gavião pega-macaco, visto no cemitério da Vila Formosa.
3: A maior característica dele é um penacho preto. Ele é lindo, só que normalmente os registros são com ele voando. E no Vila Formosa, foi a primeira vez que eu vi pousado numa árvore lá descansando. Isso me surpreendeu bastante.
2: Celina Yoshihara conta que as observações ocorreram de dia, mas também à noite, nos cemitérios.
3: Eu não tenho medo, eu tenho respeito. Eu particularmente Sim. gosto do ritual de entrar e pedir licença. É simplesmente manter o respeito a tudo.
2: Celina nasceu aqui na capital paulista e hoje mora em Bertioga, mas vem para São Paulo quase sempre. Eu perguntei o que a fez se tornar bióloga e ter essa paixão pelos animais e pela ecologia. E a gente encerra justamente com uma lembrança da infância que marcou a Celina para sempre.
3: Sítio que o meu tio tinha em São Roque, que a gente sempre ia nas férias, um fim de semana, e ficou como uma lembrança, né? Uma coisa que a gente quer viver sempre, né?
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1: A colunista da Band News FM, Ayana Freitas, explica como as lojas físicas viraram um lugar para passeio e não um destino de compras. Ela fez uma entrevista com o CEO da ReHap para falar da ideia do terceiro lugar, conceito criado para descrever espaços que não são nem a casa, que no caso é o primeiro lugar, nem o trabalho, que é o segundo lugar, mas onde as pessoas convivem, socializam e cria um senso de comunidade. A conversa aconteceu durante o Band News Station, apresentado por Eduardo Barão e Renan Suquevicius.
4: Hoje a Ayana vai falar pra gente que o varejo físico tá servindo mais como passeio, não destino de compras. Que história é essa? Conta pra gente, Ayana.
5: Barão, Renan, os ouvintes do Band News Station. Vou falar desse conceito que se chama terceiro lugar, né? O varejo como terceiro lugar para as pessoas. E só para começar aqui com um exemplo, a gente tem uma reportagem hoje na Mercado e Consumo, uma entrevista feita com o CEO da rede ReHap de brinquedos, E ele está falando justamente que a rede está deixando de se enxergar só como uma loja de brinquedos para se tornar uma empresa de entretenimento familiar, digamos assim, né? Eles estão transformando as lojas em destinos de conveniência mesmo, com brinquedoteca, com café, com festinhas infantis, como bufês, né? Outras experiências aí também para incentivar as famílias a ficarem mais tempo dentro da loja. A lógica é justamente que se a compra hoje pode ser feita online, e muita gente compra brinquedo online hoje, né? Até por questão de preço e tudo mais, a loja física precisa oferecer algo que a internet não oferece. Então o Thiago Rebelo, nessa entrevista, fala que o futuro da empresa não é vender brinquedo, mas criar momentos de brincadeira. Então o que isso significa, né? A gente fala que algumas vezes sobre o varejo se tornando esse local de experiência de consumo, mas do que vender produtos, o varejo está disputando aí o tempo, né, do cliente, enfim, a atenção, memória, né, desse consumidor. Esse conceito de terceiro lugar foi criado há muito tempo já por um sociólogo, Ray Oldenburg, para descrever espaços que não são nem a casa da gente, nem o trabalho. Primeiro lugar é a casa, segundo lugar é o trabalho, né, ali onde a gente divide nossa rotina. O terceiro lugar é onde as pessoas vão conviver, vão socializar, vão, enfim, interagir ali, né? E aí, exemplos clássicos são justamente café, livraria, bares, por exemplo, né? Praças, enfim. No varejo, esse conceito vem sendo adaptado justamente para transformar as lojas nesse destino de conveniência, não só de compra, não só transacional, né? Para o consumidor querer passar mais tempo nesse espaço, mesmo que ele não vá comprar nada. Então, o que a gente vê aí no varejo, por exemplo? Café dentro de lojas já é uma tendência que a gente vê há bastante tempo, em livraria, né? Hoje, várias lojas de vários segmentos de varejo têm apostado em livrarias também. Espaço para eventos, espaço para workshop, degustação, áreas infantis. Hoje, o que tem de loja com área infantil, mesmo loja que não tem nada a ver com o público infantil, né? Mas cria aquela área infantil para justamente os pais ficarem tranquilos enquanto estão fazendo compras ali. Serviços de saúde ou conveniência também, farmácias, por exemplo, né? E ambiente para relaxar, enfim, para encontrar amigos, para tomar um drink, muitas vezes, justamente com esse objetivo de aumentar o tempo de permanência deles nas lojas e eventualmente fazer com que eles comprem, né? Justamente também porque o e-commerce hoje está muito rápido, muito eficiente, frete menor, agilidade, né, de entrega absoluta aí. Então, se a loja física quer se tornar relevante, precisa de fato oferecer algo que o e-commerce não pode oferecer, né? Que é essa conveniência, essa experiência, esse entretenimento, enfim, né? E é isso aí, gente.
4: Muito bem. Ayana, em clima de Copa aqui vai tudo meio rapidinho, a gente volta a falar na semana que vem. Grande beijo, Ayana, valeu!
5: Bora, beijo!
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7: O Corinthians espera arrecadar 25 milhões de euros, que dá cerca de 147 milhões de reais na cotação atual, com a venda de jogadores na próxima janela de transferências, que será aberta no dia 20 de julho e vai até 11 de setembro. O Timão ainda não recebeu propostas oficiais por atletas do elenco. Hugo Souza, Mateuzinho, Matheus Bidu, Carrijo, Breno Bidon e Yuri Roberto estão valorizados e podem receber propostas nos próximos meses. Depay, que tem contrato até 31 de julho, já tem uma proposta de renovação. O novo vínculo será até julho de 2028. O Timão, na próxima janela, só vai contratar jogadores livres no mercado e com salários compatíveis à atual situação do clube. O Corinthians quitou a sua dívida com o Talleres da Argentina na última sexta-feira, envolvendo o meia Garro, mas ainda não pode contratar jogadores porque tem mais um transfer ban imposto em razão de uma dívida com o Philadelphia União dos Estados Unidos pela compra do volante Martínez em 2024. Dito tudo isso, eu diria, eu quero é mais.
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10: Belo Horizonte e região metropolitana seguem com céu claro a parcialmente nublado nesta segunda-feira. Na capital mineira, a temperatura varia entre 12 e 27 graus, com umidade relativa do ar mínima em torno de 40% durante a tarde. Há alerta para a baixa temperatura do ar nas primeiras horas do dia. Em Minas Gerais, nas regiões do Triângulo Mineiro, Alto Paranaíba, Sul, Sudoeste e Campo das Vertentes, o céu fica claro, a parcialmente nublado, com possibilidade de chuva isolada. Já nos vales do Jequitinhonha, Mucuri e Rio Doce, além da Zona da Mata, o céu permanece parcialmente nublado. Nas demais áreas do estado, o céu segue claro, a parcialmente nublado. As temperaturas em Minas variam entre 7 e 32 graus ao longo do dia.
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4: Pela quarta edição, o BDMG, Banco de Desenvolvimento de Minas Gerais, auxiliará agricultores mineiros à prática do cultivo regenerativo. Em outras edições, os focos foram o café, bovinos e amplo cultivo. Nesta temporada, o objetivo é capacitar os produtores de grãos e pulses. De acordo com o presidente do BDMG, Gabriel Viegas, o principal objetivo da ação é auxiliar os produtores no combate a momentos de dificuldade como a seca.
12: A gente está falando de um conjunto de práticas que recuperam a saúde do solo, né? Aumentam a produtividade e tornam as propriedades mais resilientes a períodos de seca, né? E a gente tem observado esses períodos que cada vez estão mais intensos, né? Então o objetivo é produzir mais, gastando melhor os recursos naturais e, logicamente, preservando a capacidade produtiva da terra no longo prazo. Então, esse é o grande objetivo da agricultura regenerativa.
4: Ao todo, serão 60 horas divididas em 5 módulos conduzidos por experientes profissionais do mercado e pesquisadores. Os participantes vão conhecer técnicas sustentáveis para o cultivo de soja, milho, sorgo, feijão, trigo, amendoim, grão de bico, arroz e girassol. No caso do pecuarista com mais de 20 anos de experiência, Sérgio Guimarães, que participou do curso em outra ocasião, o ganho de conhecimento foi grande.
13: O impacto do curso de agricultura regenerativa no meu negócio foi uma mudança de paradigma sobre a necessidade de uso de insumos externos para continuar a produção.
4: O curso terá duração de 90 dias, com a maior parte online e 2 aulas em campo. As inscrições já estão abertas e podem ser realizadas até o dia 3 de julho pelo portal bdmg.mg.gov.br.
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10: Belo Horizonte e região metropolitana seguem com céu claro a parcialmente nublado nesta segunda-feira. Na capital mineira, a temperatura varia entre 12 e 27 graus, com a umidade relativa do ar mínima em torno de 40% durante a tarde. Há alerta para a baixa temperatura do ar nas primeiras horas do dia. Em Minas Gerais, nas regiões do Triângulo Mineiro, Alto Paranaíba, Sul, Sudoeste e Campo das Vertentes, o céu fica claro a parcialmente nublado, com possibilidade de chuva isolada. Já nos vales do Jequitinhonha, Mucuri e Rio Doce, além da Zona da Mata, o céu permanece parcialmente nublado. Nas demais áreas do estado, o céu segue claro a parcialmente nublado. As temperaturas em Minas variam entre 7 e 32 graus ao longo do dia.
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3: Motoristas de aplicativo e taxistas já podem contratar o crédito especial para financiar carros novos. Pelo programa aberto na última sexta-feira, os veículos devem custar até R$ 150 mil reais e fazer parte do Move Brasil. Os descontos são para modelos menos poluentes, ou seja, flex, híbridos, elétricos e movidos exclusivamente a etanol. Automóveis que usam apenas a gasolina ou diesel ficaram de fora. Podem participar taxistas registrados e motoristas de aplicativo com cadastro ativo há pelo menos 12 meses ou com o mínimo de 100 corridas no período. O primeiro passo é fazer um cadastro na plataforma oficial do programa e, conseguindo ali a autorização, o interessado pode dar a entrada no financiamento. O presidente do BNDES, Aloysio Mercadante, afirma que os cadastros serão checados para evitar fraudes.
4: As empresas de aplicativo vão passar o cadastro, demonstrar que ele trabalhou um ano, que ele fez pelo menos 100 viagens, e o táxi a mesma coisa.
3: O Move Brasil prevê até 30 bilhões de reais para financiar a compra de veículos novos com juros abaixo do mercado. As taxas são de até 11,5% ao ano para mulheres e de até 12,6% ao ano para homens. O prazo de pagamento pode chegar a 6 anos, com possibilidade de carência de até 6 meses.
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0: Agora 6 da manhã em 18 minutos, com a chegada da estação mais fria do ano, a rotina no maior zoológico da América Latina, que fica em São Paulo, passa por mudanças estratégicas. O objetivo principal é reforçar e garantir o bem-estar e a saúde das mais de 300 espécies de animais sob os cuidados da instituição. Medidas como a oferta de sopas, chás de ervas e cobertores fazem parte do plano preventivo para enfrentar a queda nas temperaturas. O biólogo Lucas Souza diz que algumas espécies precisam de um cuidado maior.
1: Tem as estruturas que a gente oferece com coberturas, tocas, a gente isolante térmico ali com feno, a gente oferece vegetação também para eles deitarem, proteger ali do solo. Mas os animais que a gente redobra assim, os cuidados são os animais de sangue frio, né? Como as serpentes, anfíbios, que eles, como eles têm o sangue frio, eles precisam de um aquecedor externo, né? Então é o sol, é uma pedra aquecida, é uma toca aquecida. Aqui, por exemplo, a gente tem a pitombola, que a gente mantém ela entre 22 e 26 graus.
0: Ele destaca também que espécies de regiões quentes passam a noite em ambientes totalmente climatizados. Os répteis recebem atenção extra com umidificadores e borrificação de água para combater o ar seco, além de uma dieta reduzida devido à letargia natural da época. E pequenos mamíferos como tamanduás, jaguatiricas e primatas têm os abrigos reforçados com o feno e folhagem para isolamento térmico. O Zoológico de São Paulo fica aberto todos os dias, de 9 da manhã às 5 da tarde, durante toda a semana. Aos fins de semana também tem um horário diferenciado para visitação. 6h20 agora.
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3: 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Belo Horizonte e região metropolitana seguem com céu claro a parcialmente nublado nesta segunda-feira. Na capital mineira, a temperatura varia entre 12 e 27 graus.

0: Sul, Sudoeste e Campo das Vertentes, o céu fica claro a parcialmente nublado, com possibilidade de chuva isolada. Já nos vales do Jequitinhonha, Mucuri e Rio Doce, além da Zona da Mata, o céu permanece parcialmente nublado. Nas demais áreas do estado, o céu segue claro a parcialmente nublado. As temperaturas em Minas variam entre 7 e 32 graus ao longo do dia.
1: E neste momento, BH tem céu claro, sol ainda ali despontando no horizonte, né? A temperatura média agora 17 graus, a umidade relativa do ar está em 78%, velocidade média do vento 16 km por hora. Muito bom dia, está chegando agora, que maravilha, está conosco desde cedo, sempre muito bom contar com a sua companhia. Por aqui é o Luciana Viana, toda a equipe da Band News BH. Nesta segunda-feira, uma semana inteirinha, começando para todos nós, 22 de junho de 2026. Já já a situação do meu, do seu, do nosso caminho. São apuradas as circunstâncias do acidente envolvendo uma caminhonete e um caminhão-pipa na mina Casa de Pedra, em Congonhas, região central do estado. Foi nesse domingo um homem identificado como Herman Bittencourt Baeta, de 50 anos. Ele acabou não resistindo, morreu no local. Segundo o Corpo de Bombeiros, o caminhão-pipa, com capacidade para 50 mil litros de água, teria apresentado uma possível pane no sistema de frenagem durante a rotina de trabalho. Após perder o controle, o caminhão atingiu a caminhonete em que Irmã trabalhava e subiu sobre o veículo, que ficou completamente destruído. Em nota, a CSN Mineração lamentou a morte do colaborador que atuava na mina como técnico de produção. A empresa informou que todas as providências para socorro e atendimento foram adotadas imediatamente, mas a vítima, que ficou presa às ferragens, não resistiu. A mineradora afirmou ainda que está prestando toda a assistência necessária aos familiares. É liberado à família o corpo do homem de 24 anos, vítima do grave acidente envolvendo 15 veículos na BR-262, em Betim, na região metropolitana de Belo Horizonte, foi, né, no último sábado. Sete pessoas ficaram feridas e foram atendidas no Hospital Público Regional de Betim. A região estava sob neblina na hora do acidente, por volta das 7 horas da manhã. A rodovia ficou interditada no sentido BH e o trânsito só foi totalmente liberado por volta das 2 horas da tarde, hein, no sábado, pessoal. A Polícia Civil esteve no local para realizar, né, os trabalhos de perícia. A nossa redação entrou em contato com a Polícia Rodoviária Federal, aguarda um retorno e, claro, atualizaremos, tá, este assunto ao longo aqui da nossa programação. E aquele ataque hacker, hein? É o que diz o governo federal, que foi um ataque hacker, apontado como causa dos disparos irregulares de alertas sonoros extremos da Defesa Civil Nacional. As mensagens continham termos como misantropia e, em alguns casos, faziam referência a um suposto ataque alienígena, sem qualquer relação com situações reais de risco. Essa misantropia é o ódio, né, à humanidade. De acordo com o governo federal, entre 11h40 e 1 hora da madrugada, de sexta para sábado, foram registrados 10 disparos irregulares. 9 utilizaram a tecnologia Cell Broadcast, responsável pelos alertas extremos, e um foi enviado por SMS. A plataforma foi temporariamente suspensa após a identificação de um incidente de segurança cibernética. A Polícia Federal também foi acionada para apurar o caso. A Secretaria Nacional de Proteção e Defesa Civil bloqueou os acessos externos à plataforma, suspendeu contas envolvidas no incidente e preservou registros para perícia. O sistema Defesa Civil Alerta é utilizado para avisar a população sobre situações de risco iminente, como desastres naturais. No nível extremo, considerado mais grave, o alerta emite som, mesmo com celular no modo silencioso, e exige a ação imediata dos moradores para a proteção da vida. Bom, hoje, segunda-feira, com certeza este ainda será um dos destaques, né? Muito deve-se falar ainda sobre este suposto ataque hacker apontado como causa dos disparos irregulares de alertas sonoros extremos da Defesa Civil Nacional de sexta para sábado. circula nas

0: redes sociais um vídeo de uma mulher sendo presa após ameaçar pessoas com uma faca em Frutal, no Triângulo Mineiro. Segundo a Polícia Militar, após as comemorações da vitória do Brasil por 3-0 sobre o Haiti pela Copa do Mundo, a suspeita teria apresentado comportamento agressivo, apresentando sinais de estar sob efeito de drogas. O vídeo mostra o momento em que um policial consegue desarmar a suspeita. Nas imagens, também é possível ver que ela tentou resistir à abordagem e, mesmo depois de algemada, continuou fazendo ameaças, demonstrando comportamento alterado. A gente, com certeza, também vai apurar ou vai trazer a atualização, tá? Sobre este assunto, nós entramos em contato com a Polícia Militar, né? Sobre como foi realizada a abordagem a esta mulher, entre outras informações. Fato é, ela estava na rua com uma faca, né? Ameaçando pessoas. Será que estava drogada? Alcoolizada? Misturou as duas coisas? Enfim, vamos aguardar então, tá? Por ação deste caso. Ainda bem que ela foi abordada, né, pessoal? Como é que uma pessoa sem controle nenhum, com uma faca na mão, sai por aí na rua, né, colocando em risco a vida, as vidas de outras pessoas e a dela própria, né? A gente segue acompanhando, tá, este caso. São 6 horas 28 minutos, 6h28. E já já tem Paulo Xavier entrando em campo, trazendo pra gente as informações do futebol. Tem Copa do Brasil? Tem. Estamos no inverno? Estamos. Inverno que chegou, né, neste 21 de junho, ontem pela manhã, domingão.
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1: Paulo Xavier, muito bom dia para você.
2: Bom dia, Luciana Viana. Bom dia ao torcedor brasileiro que está no clima da Copa. Só se fala nisso, né?
1: Agora estamos aí, sim, né?
2: Estamos na segunda rodada da fase de grupos. E depois da vitória do Haiti, da vitória do Brasil sobre o Haiti por 3-0, né? Vitória esperada, né? Vitória necessária, né? Em cima de um adversário limitado tecnicamente. O Brasil se prepara agora para encarar a Escócia na quarta-feira, às 7 da noite, em Miami. Precisa, é claro, de vencer para confirmar o primeiro lugar no grupo e continuar jogando nos Estados Unidos. Isso porque, se passar em segundo, será obrigado a viajar até Monterrey, no México, de acordo com o chaveamento ali da Copa. Tem que vencer para evitar muita conta, viu, Luciana? Ó, o Neymar está treinando com o grupo e deve estar à disposição do técnico Carlo Ancelotti. Ele tem feito trabalhos de força, explosão, agilidade e resistência, visando a volta aos gramados.
1: Excelente, excelente. Criançada adora Neymar, né? Boa parte da população também reconhece, né, o atleta, tudo que ele já mostrou. Muita gente também se solidariza, né? Porque será que ele vai poder mostrar tudo que ele já mostrou um dia em campo, né? Mas que bom o Neymar entrando em campo e fazendo a alegria da criançada, né, dos jovens. Vamos torcer para que ele realmente apresente um bom trabalho e faça a diferença junto com o grupo.
2: É improvável que ele comece a partida como titular, viu, Luciano?
1: Sim, deve ficar no banco de reserva, né?
2: É, vai ficar no banco de reservas, até para ganhar ritmo e tudo mais, né? Quem sabe ele entra ali no meio do segundo tempo, quando o Brasil tiver feito 3-0 em cima da Escócia, hein? Hã? Vamos ver, né? Enquanto isso, hoje tem Messi em campo, Argentina e Áustria às 14h. Também tem Mbappé às 18h, França e Iraque. Às 21h, Noruega e Senegal. 00h, Jordânia e Argélia. Jogos válidos pela segunda rodada dos grupos I e J. Rapidinho, Atlético e Cruzeiro retomam os treinamentos hoje à tarde, né? Depois de 3 semaninhas de férias, opa, jogadores de Atlético e Cruzeiro, acabou a folga, voltam para os treinamentos, viu, Lu?
1: Olha, então, tudo isso aí e muito mais. Você voltará com tudo isso aí e muito mais ao longo da nossa programação. Pode ser, Paulo?
2: Combinadíssimo.
1: Maravilha, ó. Do campo para a pista. Que é Brasil, para o que der e o que vier. Aqui tem torcida, aqui é Brasil. Seu caminho. Aqui é Brasil, Josiele Lemos conosco. Josi, muito bom dia. A situação do meu, do seu, do nosso caminho.
3: Ei, Lu, bom dia pra você também, pro ouvinte que nos acompanha aqui na Band. Ótima semana, Lu. O trânsito no anel rodoviário já tem interdição parcial, Lu, perto do viaduto da Avenida Cristiano Machado, em direção ao Rio de Janeiro. Ocorrência tá gerando fila desde o bairro Dom Silvério. Pro motorista que tá chegando de Sabará, a dica é redobrar os cuidados no caminho, passar com muito cuidado. Quem puder, buscar por vias internas do bairro São Gabriel e depois a rua Jacuí. 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

0: 6:32, 6:32, mais 45 segundos. Josiele Lemos, claro, voltará aqui ao longo da nossa programação, tá? Com mais do meu, do seu, do nosso caminho. Você segue em rede, eu, Luciano Viana, Paulo Xavier, toda a equipe da Band News BH. Já já, de volta. Muito bom dia.
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0: Olá, ouvinte. Aqui é Sérgio Weib e eu quero te convidar para acompanhar as colunas Giro Business, transmitidas diariamente aqui na Rádio Band News, às 14h30 e também às 20h30, logo após o Jornal da Band. Meu propósito: levar a vocês informações importantes, curiosas, sobre negócios e sobre economia. Isso faz do Giro Business o melhor programa de negócios da TV e da rádio. Nesta semana, estou na companhia do CEO da Allos, Rafael Salles. A Allos, que é a maior empresa de shopping centers do Brasil. E falamos muito a respeito, como por exemplo, qual é o propósito do shopping center hoje, que vai muito além do varejo. Falamos com relação às tecnologias aplicadas, seja para ganho de eficiência, seja para melhor atender o lojista e também o consumidor. Isso e muito mais, as colunas estão imperdíveis e, como eu disse, meu propósito é levar a vocês conhecimento nesta semana sobre o setor de shopping center. Eu sou o Sérgio Weib e espero você.
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0: O volante Kevin Pina entra para a história do futebol de Cabo Verde como autor do primeiro gol do país em Copas do Mundo. Aos 29 anos de idade, o jogador defende o Krasnodar da Rússia e abriu o placar no empate por 2-2 com o Uruguai neste domingo em Miami. No segundo tempo, após levar a virada da Celeste Olímpica, foi o atacante Hélio Varela, que joga no Maccabi Tel Aviv de Israel, o responsável por garantir mais um ponto para os cabo-verdianos. Com o resultado, a seleção depende apenas de uma vitória sobre a Arábia Saudita para se classificar à segunda fase. Se isso acontecer, pode entrar no caminho da Argentina.
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3: Aline Fanelli.
4: A seleção brasileira deve ter apenas uma mudança na equipe titular para a partida contra a Escócia, que é o substituto do lesionado Rafinha. No jogo contra o Haiti, o escolhido foi Rayan, de 19 anos, que estreou na competição. Luiz Henrique, porém, deve ser escalado na quarta. O meio-campista Lucas Paquetá comentou sobre o estilo de jogo do Brasil e como Ancelotti potencializou as qualidades dele.
5: O Mister sempre pede para que eu possa colocar para fora as minhas características, ele não me traz muito controle com bola. Ele pede para eu jogar à vontade, participar do jogo e, sem a bola, obviamente, fazer as minhas responsabilidades defensivas. Então, é uma função que eu faço muito à vontade, porque é algo que eu já estou acostumado a fazer.
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1: Belo Horizonte e região metropolitana seguem com o céu claro a parcialmente nublado nesta segunda-feira. Na capital mineira, a temperatura varia entre 12 e 27 graus, com a umidade relativa do ar mínima em torno de 40% durante a tarde. Há alerta para a baixa temperatura do ar nas primeiras horas do dia. Em Minas Gerais, nas regiões do Triângulo Mineiro, Alto Paranaíba, Sul, Sudoeste e Campo das Vertentes, o céu fica claro, a parcialmente nublado, com possibilidade de chuva isolada. Já nos vales do Jequitinhonha, Mucuri e Rio Doce, além da Zona da Mata, o céu permanece parcialmente nublado. Nas demais áreas do estado, o céu segue claro, a parcialmente nublado. As temperaturas em Minas variam entre 7 e 32 graus ao longo do dia.
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2: Vamos falar da rodovia Fernão Dias lá em Contagem, Lu. No caminho para Belo Horizonte, o trânsito está movimentado na chegada à cidade industrial, excesso de veículos por conta do horário de pico. Quem está saindo de Contagem mesmo não compensa o desvio agora. Quem deixa Betim é que pode utilizar a via expressa. Rodovia Fernão Dias na chegada à montadora de veículos tem interdição parcial, ocorrência está gerando fila de aproximadamente 2 km de lentidão. 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

0: Prestação de serviço termina nesta semana o prazo para solicitação de isenção da taxa de inscrição do seriado UFMG 2026, nova forma de entrada na UFMG. O pedido pode ser feito até a próxima quarta-feira, dia 24, junto ao envio da documentação comprobatória. A taxa de inscrição é de R$ 150,00, tem direito ao benefício. Estudantes da rede pública, bolsistas integrais da rede privada e inscritos no CadÚnico, conforme o edital. As inscrições seguem abertas até as 5 horas da tarde do dia 22 de julho no site da Copev. O processo avalia o desempenho ao longo dos 3 anos do ensino médio e pode ser usado como alternativa ao Enem. As provas serão aplicadas nos dias 12 e 13 de dezembro em 10 cidades mineiras. 3 girafas serão transferidas do Rio de Janeiro para o Zoológico de Belo Horizonte. O custeio da operação será de R$ 450 mil reais pago pela Prefeitura da capital mineira. Segundo a Fundação de Parques Municipais e Zoobotânica, as girafas pertencem ao IBAMA e serão encaminhadas para BH por determinação do órgão. A transferência tem o objetivo de garantir o acolhimento e o bem-estar dos animais, que também vão passar a integrar as atividades de educação ambiental do Zoológico de Belo Horizonte. A empresa contratada para o transporte foi escolhida por atender às exigências de segurança e cuidado com as girafas. Serão 3 girafas. A transportadora também conta com equipamentos específicos e experiência no transporte de animais. Seis horas 44 minutos. Sim, tem mais do trânsito, não é isso, Josiele Lemos?
1: 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A chegada à barragem da Pampulha elude trânsito lento, estreitamento lá do acesso da Avenida Portugal para Pedro I e também Antônio Carlos é de complicação. Congestionamento desde o bairro Santa Branca, atenção você que sai da região de Venda Nova, motorista, buscar por vias internas do São João Batista é alternativa. Rua Doutor Álvaro Camargos, depois Avenida Guarapari, com retorno a Pedro I na Portugal. 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
0: Pessoal, o inverno, né? Chegou ontem, domingo, e com ele, claro, além do frio, os ventos mais fortes, a chegada das férias escolares, tudo isso é uma combinação para quem curte soltar pipas, papagaios, né? Mas a brincadeira pessoal exige cuidados para evitar acidentes que podem até provocar a morte. Nada de usar linha chilena, linha com cerol, né? É proibido o uso aqui, né? Em Belo Horizonte, em outras cidades também. E você coloca em risco a sua vida, a de outras pessoas também. É possível, sim, se divertir, curtir ali, né, um domingo, com perdão.
2: Ter um corpo musculoso em pouco tempo é o desejo de muitos, mas o atalho dos anabolizantes pode esconder um perigo mortal para o coração. Os músculos dos braços e pernas crescem, mas o músculo cardíaco sofre o efeito oposto. O cardiologista Marconi Gomes explica que essa conta não fecha.
3: Paradoxalmente, ele enfraquece o músculo cardíaco, gerando um risco do que a gente chama de cardiomiopatia induzida por anabolizantes. Hoje é muito comum nós encontrarmos pessoas que estão muito fortes do ponto de vista da musculatura periférica, né, da musculatura esquelética, e o coração extremamente fraco.
2: Além do enfraquecimento cardíaco, o uso de testosterona em doses elevadas dispara o risco de mal súbito. Segundo o especialista, as chances de um infarto ou de uma trombose aumentam drasticamente.
3: O uso de esteroides anabolizantes para fins estéticos aumentam o infarto agudo do miocárdio em 3 vezes, o risco de tromboembolismo em 2,5 vezes, o risco de arritmias em 2,5 vezes.
2: O problema é agravado pela falta de acompanhamento médico e pela chamada fase de lua de mel, quando o usuário ganha músculos e ignora sintomas silenciosos, como a pressão alta e alterações no colesterol. Em casos graves, o dano é irreversível, podendo levar ao transplante de coração, como ressalta o cardiologista.
3: Alguns pacientes, inclusive, vão ter que se submeter a um transplante cardíaco caso o nível da gravidade dessa miocardiopatia dilatada, né, dessa cardiopatia que desenvolve insuficiência cardíaca, em alguns casos, o tratamento farmacológico não vai ser suficiente para resolver essa situação.
2: Diante do risco, as sociedades médicas criaram a plataforma Vigicom, em que profissionais e pacientes podem registrar complicações e ajudar a mapear esse problema de saúde pública.
3: Essa plataforma, que chama Vigicom, convido todos a entrarem para que possam registrar casos de dano, seja cardíaco, seja neurológico, seja metabólico, ou seja, situações que possam alertar e servir de banco de dados para um número muito grande, muito maior do que é divulgado.
2: O Ministério da Saúde alerta que o uso de anabolizantes tem acelerado doenças graves, como a hipertrofia cardíaca e a hipertensão precoce em adultos entre 18 e 39 anos. Dados oficiais indicam um salto de 180% nas internações por infarto, totalizando mais de 15 mil casos em 2025 nessa faixa etária.
0: Muito bem, Priscila, espere aí que já já você volta sim com as informações sobre o uso de cerol, hein, nesta época do ano.
1: 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Tem uma faixa menos na Avenida do Contorno Lula, no bairro Cidade Jardim, no sentido Santa Efigênia, pertinho da Prudente de Moraes. Ocorrência de mais cedo, deixando o trânsito movimentado. Atenção, você motorista que sai do Gutierrez e deixa o Prado também, está dirigindo pela Contorno. Passar com cuidado nesse pedacinho aí, após a Prudente de Moraes. Até o momento, não compensa o desvio. Caminho inverso da Contorno na saída para o Barro Preto, o trânsito está livre. 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
0: Muito bem. Josiele Lemos trazendo para a gente as informações do meu, do seu, do nosso caminho às 6h50. 6h50. Recuperada, me engasguei aqui e desviei ali a direção do ar-condicionado. Estava bem em cima. Me engasguei com aquele vento forte, né, pessoal, que estava aqui em cima de mim, tá? Mas já desviado o vento e eu recuperado aqui do engasgo. E falávamos sobre a chegada das férias, do inverno ontem, né? O inverno que chegou ontem, férias escolares, ventos mais intensos, cresce o alerta para os riscos envolvendo pipas. Segundo a CEMIG, mais de 205 mil mineiros, inclusive, já foram afetados por interrupções no fornecimento de energia. Isso causado por acidentes, né? A brincadeira é neste ano, só neste ano, hein? Já o Corpo de Bombeiros reforça que o uso de cerol e linha chilena é crime. Pode provocar ferimentos graves e até mortes. Pessoal, soltar pipa, claro, é uma diversão, é a tradição que atravessa as gerações, né? Porém, perde completamente o sentido quando a diversão coloca em risco vidas, tá? Então vamos ouvir agora a reportagem de Priscila Guimarães trazendo para a gente informações sobre esses riscos, né? Diga, Priscila.
2: Segundo a CEMIG, só nos primeiros meses de 2026, mais de 250 mil mineiros já ficaram no escuro por conta de acidentes envolvendo pipas enroscadas em cabos de alta tensão. No entanto, o Corpo de Bombeiros lembra que o prejuízo vai muito além da falta de luz. O uso de cerol e linha chilena, que é crime, mata. O porta-voz da corporação, Tenente Henrique Marcelo, evidencia a gravidade dos ferimentos e lesões.
4: Olha, nós temos percebido mais do que um aumento quantitativo, infelizmente, o grau de lesão nessas vítimas. Nós tivemos um bebê que que acabou morrendo, atingido por uma linha cortante, uma linha de Serol, linha chilena, na região metropolitana de Belo Horizonte. Tivemos motociclistas também no início do ano, então nós percebemos sim um maior grau de lesão, ou seja, as pessoas estão sendo atingidas de uma forma que pode ser letal, infelizmente, em alguns casos.
2: Para evitar tragédias, a orientação é nunca soltar pipas perto de fios e jamais tentar recuperar o brinquedo se ele ficar preso. O risco de choque elétrico na rede de alta tensão da rua é fatal e pode passar de 13 mil volts. O calçado ou um cabo de vassoura usado em casa não isolam essa descarga. Se houver um acidente elétrico ou um cabo rompido no chão, o tenente explica o que não deve ser feito.
4: A energia elétrica, ela não tem cor, não tem cheiro. O choque, ele é surpreendente, muitas vezes fatal.
2: Apesar dos riscos, é possível brincar de forma segura. Nossa reportagem foi às ruas ouvir quem gosta da brincadeira, mas não abre mão do cuidado.
5: Os cuidados que eu tomo para poder soltar pipa para o dia a dia é sempre um espaço adequado, onde não tem fiação.
6: Quando agarra, eu tento arrebentar a linha para não puxar, porque eu tenho medo de ser eletrocutado.
2: A utilização e a comercialização de Serol e linha chilena são proibidas pela Lei Estadual número 23.515. Quem descumpre a norma em Minas Gerais está sujeito a multas pesadas. Se flagrar a prática criminosa, você pode denunciar anonimamente pelo Disque Denúncia 181.
0: Muito bem, Priscila Guimarães, que conversou com o porta-voz do Corpo de Bombeiros de Minas Gerais, Tenente Barcelos. Bom, daqui a pouco mais sobre este assunto e outros também, tá, pessoal? São 6 horas e 53 minutos, porque agora está na hora dele.
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9: Minhas caras, meus caros, vamos ao É da Coisa. Abelardo de la Espella provavelmente venceu as eleições na Colômbia. Eu digo provavelmente que eles têm um sistema lá de apuração prévia, que não é apuração oficial, mas historicamente há uma diferença muito pequena entre esse sistema de apuração prévia e apuração oficial. Vejam vocês, claro, urna eletrônica sempre faz falta, né? O sistema mais seguro de eleição do mundo, que é o nosso. Bem, ele, candidato de extrema-direita, venceu Ivan Cepeda por uma diferença mínima nesta apuração prévia. Ele teria obtido 49,66% dos votos contra 48,7% de Cepeda, que era o candidato de Gustavo Petro. Esse ainda não admitiu a derrota, mas muito provavelmente não tem retorno. Abelardo de la Espella é um advogado de extrema direita, já advogou para narcoterroristas, já advogou para paramilitares, foi advogado do Testa de Ferro, do Maduro, né? O tal do Alex Saab, um pistoleiro que fez um discurso absolutamente absurdo, né? Usou e abusou da questão da violência, acusou o Cepeda de ser ligado às Farc, o que é mentira. Vamos ver o que vem. Já começaram as análises? Mais um país que, na América do Sul, em que a direita vence. Tem gente que, acredito, deve achar que eleição repete mais ou menos a crença que havia no Egito antigo e depois na Idade Média, na Europa, de que não havia macho do abutre e que a fêmea do abutre era inseminada pelo vento. Né? Isso até foi usado como teoria religiosa, uma outra hora eu conto para vocês. Então, o vento da Colômbia vai bater aqui e vai eleger a extrema-direita aqui também. Não, as coisas não são assim. Né? Não são assim, a começar do fato de que, atenção, o que era excepcional na Colômbia era a esquerda no poder. A esquerda só ganhou eleição uma vez na Colômbia. A Colômbia foi historicamente governada pela direita e pela extrema-direita. E aí o Petro ganhou. Isso foi excepcional. E agora quase, de novo. país dividido. Se esse Speyer resolver fazer besteira, vai dar ruim, né? Ah, mas já tem El Salvador, Argentina, Chile, Equador, Bolívia, Paraguai. Ah, tá bom, Uruguai ganhou a eleição em 24, foram os progressistas, assim como Guiana, Suriname, na Venezuela tem aquele troço que está lá sustentado pelo Trump, mas extrema-direita não é. Né? O Brasil vai repetir o Flávio, já elogiou. Calma, não é assim. Eleição não é como se acreditava ser a inseminação do abutre, né? As coisas aqui têm uma outra natureza. De resto, queridos, a economia brasileira sozinha representa na América do Sul 51% da América do Sul, né? Acho que se o Lula vence aqui, essa ideia de um presidente isolado não passa de uma burrice. Ou alguém na América do Sul não vai querer fazer negócio com o Brasil. Ah, não, sou de direita, não quero negócio com o Brasil. Vai perguntar lá pro Milei se ele não quer. É isso aí.
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10: Olá, ouvinte da Rádio Band News FM BH, meu nome é Vitor Augusto, professor de Geografia e Atualidades do curso de Ciências Humanas preparatório para o seriado da UFMG e também para o Enem, o Terra Negra Online, e hoje vamos falar sobre o Domo Dourado, pois é, o Golden Dome, que é o grande projeto no sentido da defesa defendido pelo Donald Trump, o presidente dos Estados Unidos, avaliado em 175 bilhões de dólares pela Casa Branca. Esse projeto consiste em um ambicioso escudo de satélites e também interceptadores espaciais que serviriam para defender os Estados Unidos de armamentos muito poderosos, como os mísseis balísticos intercontinentais, mísseis de longuíssimo alcance que saem da órbita terrestre e depois retornam para o planeta, sendo atualmente praticamente indefensáveis. Nesse sentido, cabe destacar que uma Câmara de Orçamento dos Estados Unidos acabou entendendo que esse custo de 175 bilhões é apenas uma narrativa política, já que o valor estimado por eles é que ao longo de 20 anos, em função do custo de manutenção, como por exemplo a vida útil muito curta em órbita terrestre de diversos satélites e além disso a manutenção de estações de radar terrestres, giraria ao entorno de 1,2 trilhão de dólares, sendo, portanto, um gasto, até mesmo para os Estados Unidos, extremamente elevado. Além disso, uma outra crítica que esse projeto recebeu é que o território americano é gigantesco. Os Estados Unidos, contando com o Alasca, é maior do que o Brasil em território. E, evidentemente, para cobrir toda essa faixa territorial, nós teríamos um custo extremamente elevado. E, portanto, é um projeto muito questionado hoje nos Estados Unidos. Para mais, não deixe de acessar o nosso Instagram, @terranegrabrasil, e o nosso podcast Geografia em Meia Hora.
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1: A Avenida Afonso Pena, Lu, está com movimentação no sentido Mangabeiras, da Prefeitura até a Rua dos Caetés. Atenção você, motorista que sai da região da rodoviária. A Avenida dos Andradas apresenta o mesmo cenário lá perto da Praça da Estação. Não compensa o desvio. A dica é dirigir com cuidado. Agora, quem quiser estar saindo da região da rodoviária, pode utilizar a Avenida Olegário Maciel e depois a Bias Fortes. 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
0: Ok, Josélia. Josélia voltará já, pessoal, com atualização sobre um acidente, tá? No trevo de Caeté, BR-381, nesta manhã, tá? Há interdições por lá. Já, todos os detalhes. 7 horas em ponto. Eu, Luciana Viana, volto já com informações locais. Muito bom dia! Excelente semana!
11: 7 horas em ponto. Um ótimo dia a você, meu querido ouvinte da Band News FM. Eu sou Luiz Megali. Vamos juntos até as 9h25 da manhã com muita informação e prestação de serviços nesta segunda-feira, 22 de junho de 2026. Entramos no inverno brasileiro? Entramos no inverno brasileiro. Time de cronistas da Band News, escalado hoje com Mônica Bergamo, Rodrigo Arigão de Brasília, Carlos Andreasa, com comentário político Juliana Rosa, com os números da economia, e ainda Fábio França, Marcelo Duó, Bernardo Ramos, Mauro Betting, Felipe Killing, Eduardo Barão, Aline Fanelli, Maurício Ferreira, o Jean-Pierre, Marcelo Cruz, eu não quero esquecer ninguém. Eu acho que eu não esqueci.
1: A equipe é enorme.
11: A equipe é enorme, é uma escalação inteira de um time de futebol. Se eu esqueci alguém, peço perdão de joelhos aqui. Mas eu acho que não. Aos nossos companheiros lá nos Estados Unidos. No estúdio, sempre melhor e mais independente análise, porque onde está Carla Bigato? Bom dia, Carla.
1: Bom dia, Megali. Bom dia para os nossos ouvintes. Bom dia para quem está indo para a escola neste momento, depois de um fim de semana que foi uma mistura de São João, porque o que teve de festa junina de escola no sábado,
11: teve,
1: né?
11: Teve a nossa.
1: Teve a nossa? Da escola, sua escola?
11: Né? Da escola.
1: Da escola das crianças.
11: Da escola das crianças.
1: Mistura de São João com Copa do Mundo, porque o que teve de jogo não foi brincadeira, não foi mole, não. Foi e agora começou a semana de prova, né? Todo mundo com prova todos os dias. Então, ó, boa sorte pra você que tá indo pra escola, que tá só esperando o galo. E tá se perguntando, cadê Sheila Magalhães, que normalmente dá, né, o número do nosso WhatsApp aqui, 999-592-100, contando com a sua participação, contando com a sua paciência também. Sheila tá em férias.
11: A Sheila está num lugar melhor.
1: Ela foi pra um lugar melhor. Ela tá melhor que a gente, viu?
11: Ela tá melhor que a gente, tá? Não sofram pela Sheila, porque ela certamente está melhor que nós. Ela está na cidade em que o Brasil vai jogar na quarta-feira.
1: Ah, meu Deus, a Sheila vai acompanhar o jogo.
11: Ela tá em Brasil, Miami. Escócia. Né? Brasil e Escócia. Não sei se é um lugar melhor, é um lugar maneiro.
1: É.
11: Mas, como tem jogo da seleção, dá pra gente dizer que nessa semana é o melhor lugar do mundo. E a Sheila estará lá no estádio.
1: Vamos mandar beijo para os nossos ouvintes que estiveram em Brasília?
11: Claro.
1: Ah, nos acompanhando a transmissão especial da Band News FM. Um beijo para o Guilherme, que levou um bolo de café para a gente. Delícia. Obrigada, Guilherme, pelo carinho. Obrigada por ter ido até lá e nos conhecer pessoalmente, né? Ele participa todos os dias aqui do WhatsApp, né? Do nosso 999-592-100. Foi lá, deu um beijinho na gente, levou um bolo de café maravilhoso. Quem mais?
11: Todos, né? Se a gente for agradecer um por um, a gente vai ficar até amanhã aqui. 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
1: É.
11: Maneiro, é agradável.
1: Isso.
11: Você come bem, a gente se divertiu muito. Vamos lá? Todo mundo apresentado, escalado, só falta ele, meu galo. Toca a bateria.
1: Ai, ai, será que agora vai? Com o Neymar, a seleção brasileira volta a treinar hoje, de olho no jogo que vale vaga na fase de mata-mata da Copa do Mundo. Na quarta-feira, o Brasil enfrenta a Escócia às 19h em Miami, com transmissão aqui da Band News FM a partir das 17h. Pelos outros grupos, são 4 partidas hoje, nessa segunda-feira. Argentina e Áustria, França e Iraque, Noruega e Senegal, e aí mais tarde tem Jordânia e Argélia. Ontem, mais um dia de surpresas, o Irã ficou no 0-0 com a Bélgica. Que decepção com essa seleção da Bélgica, hein? E o Cabo Verde arrancou um empate por 2-2 com o Uruguai.
11: Uou!
1: Foi um jogaço de bola, hein?
11: Cabo Verde tem invicto.
1: Invicto. E a gente torcendo.
11: Também, mas o Uruguai é o que você imagina do Uruguai, né?
1: É, um campeão mundial e tal. Não, mas o Uruguai tá deixando a desejar bastante.
11: É.
1: As duas equipes estão invictas.
11: O Uruguai empatou. Duas, é?
1: Uhum. Isso aí. Em Vancouver, o Egito, na primeira vitória em Copas, bateu a Nova Zelândia. O Egito, 3-1 na Nova Zelândia. Mais cedo, a Espanha desencantou, fez 4-0 na Arábia Saudita. O Fábio França, a gente não conversa desde sexta-feira, desde antes da vitória do Brasil.
11: Já tá na hora de acabar com esse clima, né?
1: O quê?
11: Esse clima entre você e o Fábio, que vocês não conversam.
1: É verdade. Desde sexta-feira a gente não conversa,
11: já
1: Fábio.
11: Já deu isso aí, né, gente?
1: Valeu a vitória da seleção brasileira, valeu aqueles 3-0 em cima do Haiti. Bom dia.
12: Valeu, né, gente? Bom dia, Carla. Bom dia, Megali. Pra todo mundo ligado, sintonizado na Band News FM. Valeu pelo primeiro tempo da seleção brasileira. Quase eu acertei, né, na verdade. Na verdade, eu acertei, né? Que eu não contava com a anulação do gol do Hendrick. Diz que ia ser 4-0 o jogo. E pra economizar energia, eu desliguei minha bola de cristal assim que saiu o gol.
11: Eu também acertei, viu, Fabio?
12: Eu não percebi que o VAR anulou.
11: Só não contava com a anulação do gol do Hendrick e do Rafinha.
12: Então,
11: Então, de alguma maneira, todo mundo acertou.
12: Então. Seleção jogou bem no primeiro tempo, 3-0. O segundo tempo foi meio desastroso, né? O Brasil pisou no freio demais e foi criar a primeira oportunidade, chutar pela primeira vez algum no segundo tempo para lá dos 20 minutos. Não foi legal, não, segunda etapa. Mas evolução, né? Um passo de cada vez. Jogamos mal e empatamos contra Marrocos. Jogamos mais ou menos, e, na média, e vencemos o Haiti, que é uma seleção fraca, vamos falar a verdade. A gente espera por evolução nesta partida diante da Escócia, terceiro jogo do Brasil na Copa do Mundo. Precisa vencer para garantir a primeira colocação no grupo. Bernardo Ramos, Brasil tem condições de vencer com tranquilidade a Escócia? Bom dia.
13: Tudo bom, Fábio? Bom dia a você. Dá para ganhar, sim. É uma Escócia que está mutilada, né? Perdeu jogadores, assim como a seleção brasileira também. Billy Gilmore, um dos principais meio-campistas da equipe, acabou não vindo aos Estados Unidos, foi cortado, jogador do Napoli, né? Fazia uma ótima dupla de volantes com o Ferguson, do Bolonha. Kieran Tierney, jogador que passou pelo Arsenal, está no Celtic, da Escócia, né? Acabou se machucando na partida contra o Marrocos, atua como meia pelo lado esquerdo, é dúvida. E vale ressaltar os pontos fortes, né? É uma equipe que joga com duas linhas de quatro jogadores bem definidas, né? Uma linha de quatro defensores, outra de meio-campistas. Tem dois jogadores muito conhecidos, né? O Andy Robertson, do Liverpool, né? De 32 anos de idade, que marcou a história no Liverpool, fez parte daquele time que ganhou Champions League em 2019, Campeonato Mundial, Premier League em 2020. E o Scott McTominay, né, que é do Napoli, né, no Manchester United, era uma espécie de volante, virou um homem de criação, se encontrou na equipe italiana, tanto que foi eleito o melhor jogador do Calcio na temporada retrasada. E o centroavante é o Tchê Adams, então joga num 4-4-2, uma tradição no futebol escocês, inclusive no futebol britânico em geral, jogar dessa forma, né? Então, é uma equipe que vai se defender, tentar um empate contra o Brasil para ver se consegue a classificação com 4 pontos, de repente, uma vez que venceu o Haiti por 1-0 na primeira rodada, né? Mas dá para o Brasil ganhar assim, viu, Fábio?
12: Também acho. E o McTominay não precisa nem jogar nada. Só com esse nome já merece destaque. Um dos nomes mais legais da Copa do Mundo.
13: Tem o Joe McGinn também, jogador do Aston Villa, né? Que atua pelo lado direito.
11: Gente, vozinha.
12: Grande Joaquim. Ô, Marcelo Duó, muitas caçapas a gente espera pro Brasil nessa partida contra a Escócia. Você, obviamente, narrou 5, né? No jogo contra o Haiti, 3 valeu, gastou a voz 2 vezes à toa, mas é do jogo,
11: numa,
12: né?
11: Faz, eu gritei bastante até faz, perceber que não valia.
12: Faz, né, parte da profissão, né, Marcelo? Faz, bom dia pra você. E esse Brasil, hein? No papo elevador, Marcelo Duó. E esse Brasil, hein?
11: Esse Brasil de tanta gente. Bom dia, meu caro Fábio França, Bernardo, cara. E também Megali, todo mundo que está vendo e ouvindo a Band News FM. Esse Brasil de tanta gente vai sofrer um pouquinho, mas vai ganhar o jogo. Vai sofrer porque vai ter uma missão diferente. Contra o Haiti, era ganhar o jogo, ser intenso ali no primeiro tempo, fazer muito gol. Contra a Marrocos, ser agredido bastante. E agora tem a oportunidade, a responsabilidade de agredir um time que vai jogar fechado. E eu, sinceramente, não sei como é que o Brasil vai se comportar nesse cenário, né, que vai, não tem sido fácil nessa Copa do Mundo jogar contra times fechados. Mas o Brasil acho que tem condição, tem time, tem condição. Gente, falou o que eu falei contra a Coreia do Sul na Copa passada. Se a gente tiver medo da Escócia, a gente não pode ser campeão do mundo.
12: Né? Pelo amor de Deus. Pra Copa, é verdade. Vamos nessa, então, para falar mais de seleção brasileira. A Aline Fanelli, que assim como o Marcelo Duó, segue hoje para Miami, tá? Vão hoje já para Miami, seleção brasileira só vai amanhã. Mas a equipe da Band News FM já chega por lá hoje para sentir o clima. Os dois vão se juntar, o André Coutinho. O André Coutinho gosta do povo, né? Nos jogos da seleção brasileira, o André Coutinho tá sempre nos braços do povo.
13: Literalmente.
12: Literalmente. Procurem lá nas mídias sociais da Band News FM. O Coutinho gosta. Coisa
11: linda.
12: Daqui a pouco ele volta e conta pra gente. Ô, Aline, quer dizer que não tem Rafinha mesmo, né? O Rafinha tem uma situação complicada nessa lesão muscular. Conta pra gente sobre o futuro dele na Copa e da seleção brasileira. Aline, bom dia.
1: Bom dia, Fábio. Ótimo dia para você, para quem está acompanhando a gente. Rafinha com uma lesão na coxa direita, músculo posterior. Já havia uma preocupação com ele, inclusive, no início da semana passada. Na segunda passada, ele ficou fora do treino no campo, não só por causa das bolhas em um dos pés, mas também por causa desse desgaste. E aí, a lesão foi detectada no sábado. A Comissão Técnica da Seleção Brasileira entende que não é uma lesão grave e, de repente, o Rafinha pode se recuperar em 2 semanas, e caso o Brasil consiga alcançar as oitavas de final, ele estaria à disposição do técnico Carlo Ancelotti. Então, por isso que ele não foi desconvocado e segue com a delegação do Brasil. E aí fica essa dúvida para ver quem vai substituir o Rafinha. No jogo contra o Haiti, foi o Rayan que entrou ainda no primeiro tempo no lugar do camisa 11. Mas o Luiz Henrique também é outro jogador que disputa essa vaga, um pouquinho mais experiente em termos de seleção brasileira do que propriamente o Rayan, então talvez o Luiz Henrique saia na frente para buscar essa vaga no time titular. A tendência de escalação é quase todo time titular, mesmo com exceção ao Rafinha, né? Então só troca a vaga do Rafinha pelo Luiz Henrique ou o Rayan. Mas ontem o Ancelotti ainda não montou um time titular porque ele não teve basicamente os titulares no gramado. Do jogo contra Marrocos para o jogo contra o Haiti foram 5 dias de distância, agora são 4, um dia menos. Então existe, claro, uma preocupação com relação à questão física dos jogadores da seleção brasileira, porque eles já vêm um fim de temporada, a maioria deles, exceto os que atuam no futebol brasileiro. Então existe um controle de carga. Ontem, por exemplo, dos titulares, apenas o goleiro Alisson, o Vinícius Júnior e o Lucas Paquetá estiveram no trabalho em campo. Os outros fizeram uma atividade mais leve na parte interna do CT Columbia Park. Neymar estava presente na atividade, nós só acompanhamos 15 minutos iniciais lá no campo, mas ele ficou o tempo todo treinando com o grupo, está liberado para esse tipo de treino sem restrições. Vai trabalhar hoje, vai trabalhar amanhã, e segundo o que o próprio Ancelotti contou para a gente na última sexta-feira, vai ser relacionado para a partida contra a Escócia. Aí ele vai entrar? A tendência é que sim, dependendo do andamento do jogo, para pelo menos ele pegar um pouquinho de ritmo, voltar por alguns minutos, talvez 15 minutos, 20 minutos. Isso vai depender, claro, do planejamento da comissão técnica para a partida contra a Escócia. O Lucas Paquetá, que esteve no campo ontem, conversou com a gente em entrevista lá no hotel da seleção brasileira, e ele destacou esse retorno do Neymar, a parceria com o camisa 10 da seleção brasileira, e como ele tem estado com outro ânimo agora que ele pode trabalhar normalmente com o grupo. Vamos ouvir o Paquetá.
14: Cara, acho que estamos todos muito felizes com a volta dele, né? De voltar a treinar, voltar a estar no campo com todos nós. É um cara importantíssimo para a nossa seleção, que tem uma história linda aqui e que ainda pode nos ajudar muito. É muito importante, assim como todos os jogadores do elenco. Então, a gente está feliz por ele, pela volta dele, e espera que ele possa estar em campo o quanto antes, nos ajudando.
1: Um outro assunto abordado pelo Paquetá é com relação às outras seleções que são consideradas favoritas nesta Copa do Mundo. Se os jogadores do Brasil têm acompanhado as partidas e se eles têm visto o desempenho dessas seleções, feito algum tipo de comparação. Aí o Paquetá falou, olha, a gente não pode fazer comparação, estamos bem tranquilos com o nosso trabalho, o desempenho vai melhorar, como o Fábio disse até na nossa abertura, a tendência é de evolução conforme os jogos vão passando, e o Paquetá comentou sobre isso também.
14: Cara, a gente tem a cabeça muito tranquila do que a gente veio aqui para fazer. A gente quebrou um pouco as expectativas do primeiro jogo, sim, como todos sabem, a gente falou disso pós-jogo. A gente melhorou, trabalhou, teve mais calma. E eu acho que a gente tem que focar no que a gente pode fazer. Nós somos a seleção brasileira, nós trabalhamos para alcançar o objetivo de vencer mais uma Copa do Mundo. E, bom, a gente tá crescendo na competição, já jogamos melhor o segundo jogo, pretendemos fazer ainda melhor o terceiro jogo. E, no final de tudo, se o objetivo for alcançado, nenhuma comparação importa.
1: É o quê, cara? Ele coloca cara em todas as respostas, vocês viram? Ele começa todas as respostas falando cara.
15: Bom, o Lucas Paquetá então conversou com a gente ontem. Hoje é dia do Gabriel Martinelli, no Hotel da Seleção Brasileira, 13h30 da tarde do horário de Brasília. O treino na parte da manhã, ao meio-dia. E amanhã a programação, ela é antecipada um pouquinho. O treino do Brasil vai ser às 10h30 da manhã. E a entrevista coletiva mais tarde, às 8h15 da noite do horário de Brasília, já em Miami, no Hard Rock Stadium. Vai ser o deslocamento maior da seleção até aqui nessa Copa do Mundo, Fábio.
12: Muito bem, Aline Fanelli trazendo os destaques da seleção brasileira. Daqui a pouco segue para Miami rapidamente. Gente, quem é que vai substituir o Rafinha, hein, Bernardo?
13: Luiz Henrique.
12: E aí, Marcelo?
13: Luiz Henrique, espero que seja, inclusive.
12: Tem nada a ver com essa coletiva do Martinelli, né?
13: É, o Martinelli joga do outro lado, né? Pode fazer o 4-4-2 que ele terminou o jogo contra o Haiti. Eu fiquei agora meio ressabiado com essa informação da Aline Fanelli.
12: Pois é, vamos esperar para ver o que sai da entrevista coletiva do Martinelli. Duvido que saia alguma grande novidade. Mas
13: poderia ser o Endrick, tá? É, se for esse formato, 4-4-2 com losango no meio de campo, pode ser o Endrick. Taticamente é viável que seja o Endrick.
12: Também acho. Aline, valeu, bom trabalho para você e boa viagem para Miami.
15: Valeu, até mais, gente.
12: Até. Vamos sair de Nova Jersey agora, seguimos para Miami, justamente. O André Coutinho já está de braços abertos para receber a nossa equipe, né? Marcelo Dói e Aline Fanelli. Também de braços abertos para receber, olha lá, olha só toda a envergadura do Coutinho.
13: Não precisou explicar,
12: e nem é tão grande
13: muito,
12: assim, mas
13: né?
12: Enfim. O Coutinho também vai receber a seleção brasileira. Coutinho que está sempre nos braços do povo. Fala, Coutinho, bom dia para você. Assuntos importantes, hein, Coutinho? Queria saber como é que tá o clima em Miami para a chegada da seleção brasileira. E também o Coutinho vai falar sobre a seleção de Cabo Verde, gente, que conseguiu o segundo empate contra dois campeões mundiais, hein? O Cabo Verde encarou duas seleções campeãs do mundo, Espanha e Uruguai. Fala, Coutinho, bom dia.
16: Tudo bem, Fábio? Bom dia a você e a todos. Bom, clima aqui, na temperatura, eu vou até mostrar na tela, para vocês não me deixarem mentir, 26 graus é a temperatura aqui de Miami, às 6h17 da manhã. Então, para quem vem para cá, para a Flórida, pode se preparar para muito calor e uma umidade muito alta, o que aumenta demais a sensação térmica, aumenta demais a sudorese. Então, prepara ali o desodorante, tudo aquilo que você precisa, porque aqui realmente é muito úmido. É, parece que você entra numa sauna, aquela sauna a vapor, quando você sai do ar-condicionado. Agora, para as pessoas que sentem um pouquinho de frio, também prepara um casaco, porque quando você entra nos ambientes fechados, o ar-condicionado é de frigorífico, e isso é muito do americano e é muito também do morador e dos ambientes aqui na Flórida. Então é muito calor, muita umidade a céu aberto e muito frio para quem tem frio. É, quando você entra, dá aquela refrescada na hora, só que daí passa um tempo e você fala, cadê aquele casaco? Cadê aquele chape? Cadê aquele cachecol para eu colocar aqui no meu pescoço, porque já estou com frio. Então é esse o clima na temperatura que os brasileiros e o Brasil vão encarar aqui para essa partida de quarta-feira no Hard Rock Stadium. É um estádio que fica um pouco afastado do centro de Miami, ele fica ali a 45 minutos, dependendo do trânsito do centro de Miami, essa é uma média, né? Se você não pegar trânsito, 25 minutos, meia hora, com trânsito mais de uma hora de Miami Beach, do centro de Miami. E depois eu falo da recepção da torcida, porque ontem a torcida brasileira acabou invadindo Miami Beach, tem umas imagens muito bonitas, a gente vai colocar nas nossas redes sociais. Falando agora de Cabo Verde, que ontem jogou aqui em Miami e segurou mais uma favorita. O técnico bubista de Cabo Verde, ao final da partida, empate por 2-2 com o Uruguai, Cabo Verde sempre muito uma seleção muito corajosa, encarando o Uruguai de igual para igual, e terminou melhor do que o Uruguai. Parecia que Cabo Verde estava mais próxima da virada do que o Uruguai de vencer a partida. É, o técnico de Cabo Verde falou que eles podem continuar sonhando, Cabo Verde passa a ser favorita a conquistar uma vaga, porque basta uma vitória sobre a pior equipe da chave, que é a Arábia Saudita, e Cabo Verde diz que tem muito a ensinar ao mundo, não só no futebol, não. Diga lá, bubista.
17: Tem a ver com organização, com coragem, com determinação. Quando você entra dentro das quatro linhas, muitas coisas se igualam. E nós pegamos nisso para demonstrar isso, não só em futebol, para demonstrar isso em outros setores da vida, que se pode conseguir as coisas, mesmo com muitas dificuldades financeiras ou outros tipos de dificuldade, desde que tenha um sonho e que corra atrás do sonho.
16: Eu não sei vocês, mas eu acho muito gostoso a gente ouvir o nosso idioma em outras seleções, né? A Copa do Mundo é tão internacional e é legal ouvir, claro, outros idiomas. Mas uma seleção sensação da Copa do Mundo, que está todo mundo falando e que fala o nosso idioma, eu acho que dá um conforto bacana. E teve um momento inusitado, viu, antes do jogo. O Marcelo Bielsa é uma lenda do futebol, no melhor sentido da palavra, um dinossauro do futebol. E antes de começar a partida, ele ia lá se sentar na caixinha ali dele, daquele isotônico, e aí o bubista foi e interrompeu a hora que o Marcelo Bielsa ia sentar e entregou um negócio. E aí nós perguntamos ao final da partida, mas afinal, o que você entregou pro Marcelo Bielsa? O que vocês conversaram por lá? Diga lá, bubista.
17: Eu simplesmente entreguei um galhardete de Cabo Verde, que é para recordar que eu estava muito satisfeito de poder defrontar, de poder conhecer pessoalmente. E ela a mim só agradeceu, que estava feliz também com a nossa equipa e desejou felicidades. A conversa foi mais ou menos isso.
16: E agora eu falei do português, eu quero ver.

0: Quando é que ele se tornou bubista? Como é que foi a conversão dele pro bubismo? E como é que é a relação?
1: Não confundir com bubiça, né? Como se fala em Minas Gerais.
0: A relação dele com as demais religiões.
2: É o caminho do Beio, né?
3: O Coutinho, falou sobre o idioma. E é bacana, né? Porque tem um sotaque bem carregado, mais parecido com o português de Portugal, mas algumas palavras mais parecidas com o português do Brasil, inclusive, né? Ele terminou, por exemplo, falando nossa equipe e não nossa equipa, né? Então, tem algumas
0: É
3: palavras mais
0: verdade.
3: parecidas, inclusive,
0: Sim.
3: com o nosso
0: A linguagem
3: português
0: neutra, né?
3: falado
1: Que o
3: no
1: A
3: Brasil.
1: virou E do, dentro do Oceano Atlântico,
3: É,
1: né? Foi
3: então,
1: saindo,
3: exato.
1: foi vindo para cá, virou.
4: O vento sopra, né? Quando chega o El Niño, sopra o sotaque brasileiro aqui, mais do nosso país. Ele se chama Pedro Leitão Brito, e ele é conhecido como Bubista, com B, tá, Megali? Não é com D de dado, é com B de bola. Bubista é o apelido dele. Legal, a gente entendeu tudo que o Bubista fala. Então agora eu vou lançar um desafio para vocês. A mãe do querido goleiro Vozinha, que ontem não fez nenhuma defesa na partida, nenhuma, zero defesa, não falhou para mim nenhum
0: Mas
4: dos
0: ninguém
4: gols
0: esperava que a
4: do
0: mãe do
4: Uruguai, mas não
0: Vozinha
4: fez.
0: fizesse uma defesa, Coutinho.
4: Não, o Vozinha não fez nenhuma defesa.
0: Desculpa.
4: A mãe dele tampouco. Nenhum dos dois fez nenhuma defesa. Nenhum dos dois fez nenhuma defesa. A mãe do Vozinha chegou por aqui, tá na Flórida, acompanhou o jogo de ontem de um dos camarotes, e ela mandou um recado para a rede social da FIFA. E se a gente entende bem o que o Bubista fala, eu lanço o desafio. Fala, dona Ana Cândida.
5: Quando tu trouxer para Cabo Verde, para não esgar direito, para não brilhar a cama, para o jogador ter fé, tudo coisa de correr direito, olha, filho, olha, entrar naquele campo, naquele beleza, principalmente, vou fazer tudo, que bom, que lindo, minha menina. Um beijo, acabou.
0: Ai,
5: Força e coragem, tubarão azul.
0: o
2: Eu
0: finalzinho é
2: entendi.
0: fácil, né? Força e
2: Força,
0: coragem,
2: coragem,
0: tubarão
2: tubarão
0: azul.
6: azul. Tubarão azul é fácil.
0: Tinha uma tradução em
1: Bom
0: inglês
1: ponto
0: embaixo,
1: BR.
0: mas eu juro, eu afastei os olhos para não roubar. Em algum momento ela entrou, ela falou entrar com força e falou
4: Com
0: que
4: força e fé.
0: Que lindo
2: Força e
0: meu
2: fé.
0: menino. Essa frase teve, não teve?
4: Teve. Com força e fé, meus meninos, é uma
0: Cara, é
4: coisa
0: difícil
4: assim,
0: entender, né?
4: mas. Sotaque bastante carregado, né? Sotaque bastante carregado da simpatia da dona Ana Cândida, que virou uma celebridade aqui na Flórida, nos Estados Unidos. Cabo Verde está em Tampa, fica pertinho de Orlando, dos parques
2: Não,
4: temáticos,
2: Megali.
4: da
2: Não.
4: Terra da
2: Não falei
4: Magia.
2: nada.
4: E Tampa fica ali a 1 hora, onde fica, entre outras atrações, Tampa é um lugar lindíssimo, tá? Na costa do Golfo, e onde fica o Busch Gardens, né? Os brasileiros gostam bastante dos parques temáticos aqui da Flórida. Mais trocadilhos? Não.
2: Muito Não, eu
3: bem.
2: tô segurando. Não,
0: a gente,
2: fechei,
0: a
2: até
0: gente
2: desliguei
0: deixou o
2: o
0: Tampa
2: microfone
0: passar.
2: aqui, ó.
0: Se a gente deixou o
1: Não, é
0: Tampa
1: que
0: passar, eu acho que é porque esgotou já.
1: Não, o Uruguai que tá pelas tampas com o time de Cabo Verde.
0: Tá quase tampando o caixão
2: sensação.
0: do Uruguai.
2: Mas sabe que ontem muita gente torceu por Cabo Verde. Eu tava conversando, né, com o pessoal aqui da Band antes de entrar no ar. E todo mundo falando, nossa, como eu torci para Cabo Verde ontem. E é interessante não torcer exatamente pela vitória. Né, você torcer para que a equipe vá bem, para que a seleção vá bem e chegar no fim e acompanhar aquela comemoração dos jogadores em campo, Copa do Mundo traz para a gente sentimentos diferentes, né? Mostra que a vitória nem sempre está nos 3 pontos, né? Como se diz na linguagem do futebol, foi muito, tá sendo muito interessante acompanhar essa seleção sensação.
0: Tem uma charge ótima que eu vi aqui, deixa eu ver de quem é. É torcedor brasileiro, do Gilmar, torcedor brasileiro na Copa. E aí o cara com uma lata de cerveja na mão, apertando a lata de nervoso, né, com a bandeira caída, olhando ali desconfiado, nervoso. Cabo Verde jogando, vai, vozinha!
2: É isso!
0: Só alegria.
2: Foi
0: Tomara, tomara que se classifique para a próxima fase. Que mais, Fabio?
3: Dá um abraço no Coutinho. Dizer para ele receber muito bem o restante da nossa equipe, que daqui a pouco chega a Miami e a seleção brasileira também. Valeu, Coutinho!
4: Valeu, até mais tarde. Mais tarde eu vou mostrar a festa que a torcida brasileira fez aqui em Miami Beach, hein? Uma invasão ontem à praia de Miami Beach. Vá lá também nas nossas redes sociais acompanhar a Copa do Mundo nas redes sociais da Band News FM.
0: O Coutinho, contou. Estão me dizendo aqui que a mãe da vozinha. A mãe do vozinha não falou português. Ela usou um dialeto mais comum nas ruas de Cabo Verde, que seria o crioulo da Guiné.
4: Ah! Aí tá explicado.
0: Aí, o

0: Criolo, tanto na. Não tem a ver com xingamento em português aqui, tá? Tanto na culinária quanto na língua, tem influência francesa, tem uma mistura ali com o português e o. Eu não vou explicar porque eu vou falar bobagem. Mas, segundo ela, é um dialeto que até tem alguma proximidade com o português, mas português não é. Eu falei o nome de quem escreveu? Foi o Thiago.
1: Boa, Tiagão. Boa, nossos ouvintes são espetaculares, né, gente?
0: São demais. Aliás, é mais de um, tá? Chegou mais um agora. O Marcos Gladstone, crioulo cabo-verdiano, é o nome desse dialeto. Tem bastante gente escrevendo aqui. Valeu, rapaziada.
2: Valeu,
0: Pesquisar
2: Coutinho.
0: direitinho.
2: Bom, ontem tivemos
1: Valeu,
2: grandes
1: até mais
2: jogos
1: tarde.
2: e mais vários gols, né? Copa do Mundo com uma média excelente de gols. 1-0 a 0, é verdade, entre Bélgica e Irã. Mas tivemos a vitória do Egito 3-1 sobre a Nova Zelândia. A goleada da Espanha 4-0 para cima da Arábia Saudita. 2-2 o empate entre Cabo Verde e Uruguai. 2,9, né? A média de gols. Né?
1: 119 gols até agora. E 2,95
2: média. Média altíssima.
1: Boa.
2: Hoje, como eu disse, três candidatos à artilharia da Copa em campo. Hein? Mbappé pela França contra o Iraque, Haaland pela Noruega contra Senegal e Messi pela Argentina contra a Áustria. Três grandes jogos com transmissão da Band News FM. Não vamos decepcionar, hein? Tô dando moral pra vocês, artilheiros. Quero muitos gols. E outro jogo mais ou menos. Meia-noite tem Jordânia e Argélia. Mas Mauro Betting vai acompanhar Jordânia e Argélia, eu tenho certeza. Tem vinhetinha pra ele até.
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2: Bom dia, Mauro. Não, e aí?
4: Não. Bom dia, estou aqui fazendo check-in aqui no aeroporto. I'm talking in English, but not in crioulo, né, que é a língua de Cesária Évora. Recomendo, dica musical, cultural, maravilhosa cantora que canta na língua do Rosinha. Ok, thank you so much. Ah, and the city, ok, beleza, vou sentar no meio, adoro, né, quem nunca, né, mas falar, enfim. Mas maravilhoso, não, estamos aqui.
2: Little city, sir. Meio,
4: e é de Mauro Naves, cara, Mauro Naves que esquece.
2: Os dois braços ou não, né?
4: É culpa do Mauro Naves que esqueceu, tiver que fazer o check-in, mas toda a equipe aqui do SBT, maravilhoso, SBT
1: News. Peso né? Pesado de cada lado.
0: Rapaziada, olha o Mauro Naves aí, meu Deus do céu, cara.
2: Ó, Maroca.
4: Não, olha, Mauro Naves, Maroca, todo o timaço, João Venturi aqui também. Olha, o Bremer.
0: Grande João Venturi.
4: Eu não conheço bem a cara do Bremer, mas é o Bremer da seleção brasileira aqui. Não tem cara de jogador, se ele botar o uniforme, ele joga. E do jeito que está a seleção, ele joga também. Ah, então, e a Aninha também, a grande Aninha, que jogava basquete na infância e continua no time de basquete aqui do SBT. Aqui que a gente tá falando da Cesária Évora, maravilhosa. Aí caiu o Timor lá, eu já tinha tanto falando aqui, eu esqueci meu bilhete aqui, mas vamos lá.
2: Ô, Mauro, eu falei que hoje...
4: Na Jersey, tá?
2: Isso. Ah, sim. ontem teve um problema com o Uber, com o Mauro Betting aqui. O Mauro Betting chamou o Uber pra vir aqui pro estúdio. Não, saiu notícia em portal, cara. Pra vir aqui pro estúdio da Band News FM, aí o Mauro me mandou mensagem, Fábio, tô chegando, umas 11h10 da manhã. Aí eu desci lá 11h10, na porta do nosso residencial aqui, aí o Mauro me manda, cheguei. Aí eu olhei e mandei pra ele, eu acho que não.
0: Não chegou não.
2: O motorista de aplicativo levou o Mauro pra 55 quilômetros longe daqui, né? Mas inacreditável. Ele foi pra outro lugar completamente diferente. Eu falei, Mauro, desencana, tipo assim, comenta o jogo, fica tranquilo.
4: Fechou. É tipo assim, rua 7 de setembro. Só que ao invés de mandar pra Mauá, me mandou pra Sorocaba. Bom, aí tudo bem.
2: Foi mais ou menos.
4: Mauro. Tudo bem, sobrou pro Fran.
0: Ô, Mauro.
4: Não, aí eu peguei e fiz uma postagem. Oi?
0: Não, vai lá, termina a história aí.
4: Não, aí eu fiz uma postagem e tal, brincando que, em vez de ir pra Nova Jersey, eu fui pra Ilha Jersey. Legal, tal. Aí um dos portais de notícia colocou que eu tinha ido mesmo pra Ilha Jersey. Eu vou postar agora, gente. As Ilhas Jersey ficam a 5.330 quilômetros. Ficam na Grã-Bretanha, onde o Paulo Maluf tinha alguns negócios lá. É isso.
0: Os caras. Faltou checar no Atlas a notícia.
4: Um pouquinho, né? Ali,
0: ô, Mauro, refresca.
4: Um detalhe, né?
0: Refresca minha memória aqui. Em 2010, quando o Boixá se perdeu no estádio, no Soccer City. E eu não consegui ajudar ele, primeiro porque eu tava muito longe, segundo porque eu tive uma crise de riso quando ele me contou que tinha dado três voltas no estádio. Foi você que salvou o Boixá, não foi?
4: Não, Não. Essa não, eu salvei o Boechat no dia 12 de junho, que eu ajudei a fazer comprar flores para a Verusca e fazer o texto. E a gente, eu e ele meio perdidos, a gente era as únicas pessoas sem luvas na estreia, como num shopping não tinha mais luva para vender na cidade. E outra muito boa é que eu cheguei pro Boechat e falei, chupa, Boechat, perdi o meu cartão de crédito na máquina. Ele falou, quando? Falei, hoje à noite, hoje de manhã. Até isso, os dois caras que perderam um grupo de 150 do grupo Bandeirantes, e o Boechat. Essa aí eu não salvei o Boechat, até porque tem coisa que não dá pra salvar o Boechat, né?
0: Será que foi o Fernandinho? Ele escreveu um texto sobre isso, ele contou que ligou pra mim e eu tava no meu quarto. Mega! Eu já dei três voltas.
4: Agora eu não lembro, não.
0: E aí eu ri tanto, eu ria tanto que ele desligou, puto da vida, e foi buscar ajuda. Será que foi o Fernandinho?
4: Só isso.
0: Eu vou tentar descobrir quem foi. Ô, Mauro, o Fábio te fez alguma pergunta? Agora eu tô meio perdido.
4: Não, a gente tava começando a falar e agora eu não tô conseguindo passar aqui. É beleza, com o ticket. Não,
2: deixa o Mauro passar.
0: Deixa o Mauro passar.
2: Eu falei ainda há pouco, ô Mauro, só pra você
4: encerrar. Passou, é tetra.
2: Então tá bom. Então, e só pra gente encerrar, ô Mauro, eu falei que ainda há pouco hoje a gente tem três candidatos à artilharia da Copa. Mbappé, Haaland e Messi. Você acha que sai um desses três mesmo?
4: O Mbappé vai acabar sendo o maior artilheiro da história das Copas, se não nessa, a de 2030. Messi começa demais, né? É o Messi, né? E o Haaland ainda... O Noruega não vai jogar tantas Copas assim, mas é capaz dele fazer uns 20 gols nessa Copa. A Noruega ser eliminada nas oitavas e ele fazer uns 20 gols. Hoje é o dia pra gente ouvir a Band News FM e saber que, cara, é o dia pra ver gol. Aliás, exatamente hoje completa 40 anos do gol de la mano de Dios, do Diablo de Diego, é na dúvida ele fez um golzinho mais ou menos, o gol mais bonito das Copas desde 1930, completa 40 anos, no dia que o Messi pode superar o close, ou seja, ele vai superar, ainda mais pela homenagem aos 40 anos do Diego.
2: Boa viagem, Mauro.
4: Espero que sim. Ó, o motorista não desenvolve boa velocidade aqui, prestação de serviços, a fila é boa. Se você estiver saindo aqui de New York para Miami, é um bom momento para pegar o seu voo. 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
2: Valeu, Mauro. Gente, é isso. É um grande dia de Copa com grandes jogos transmitidos pela Band News FM.
0: Valeu, rapaziada. Ô, Duó. O povo tá falando que a sua risada é igual a do Bira.
5: Parece, né?
0: Do Jô Soares.
6: Já me falaram que era parecida com a do Bola, hispânico.
0: A do verdade, né? A do Bola, do
6: A minha pânico. Risada, ela é muito expansiva, eu não consigo. Ainda bem que no ar eu não faço essas coisas.
0: É uma risada gostosa, cara. Valeu, rapaziada. Bom trabalho.
6: Valeu, turma.

0: Nos outros destaques do dia, Abelardo Adelaes Priella vence a eleição e a direita volta a assumir o poder na Colômbia. Ontem, o milionário pró-Trump superou o candidato do presidente Gustavo Petro por uma diferença de 1%, Arthur Covri.
1: Abelardo, que é advogado, tem 47 anos, eleito com um discurso de crítica ao atual presidente Gustavo Petro, uma votação bem apertada nesse segundo turno na Colômbia, em que ele derrotou Ivan Cepeda, aliado do atual governo, inclusive. A votação terminou neste domingo, a vitória veio com 99,45% dos votos apurados, Spriella com 49,67% e Cepeda com 48,69%. O resultado amplia o número de países governados pela direita na América do Sul e também de aliados do presidente americano Donald Trump. Cepeda diz, no entanto, que só vai reconhecer o resultado quando a contagem for atestada pela justiça. A lei colombiana determina esse procedimento e ele já disse que vai pedir a impugnação de 33 mil mesas eleitorais nesse processo. Quem acompanhou esse discurso também foi o próprio presidente Gustavo Petro, ressaltando, portanto, que só vão confirmar ou reconhecer essa derrota após a justiça atestar o resultado.
2: Curioso o sistema da Colômbia, né, Arthur? Que tem uma pré-contagem, é uma pré-apuração, mas que aparentemente é muito bem feita, é muito eficiente, porque o resultado sempre é confirmado. E embora a diferença tenha sido de cerca de um ponto percentual, os dois candidatos confiam na pré-apuração. Bom, o Petro ainda não assumiu a derrota, né?
1: Ele disse, assumiu...
2: Oficialmente, não é que não vai assumir, mas oficialmente não reconheceu, está esperando a contagem.
1: Sim, e os dois ressaltando que confiam na justiça eleitoral, no processo eleitoral colombiano, mas que os dois só vão admitir o resultado depois que a justiça atestar essa contagem já divulgada, né? Mas bem apertada, né? 49,67%. Contra 48,69.
2: É porque eles contam as atas, né? As atas que são penduradas na porta dos locais eleitorais aqui no Brasil são apuradas uma a uma. E aí, caso a urna confirme o resultado da ata, que deve confirmar, aí o resultado da contagem será o mesmo da pré-contagem, ou pré-conteio, como eles falam lá. O resultado deve sair ainda hoje. Valeu, Arthur.
1: Até mais.
0: No Reino Unido, mais um primeiro-ministro vai deixar o cargo. O anúncio foi feito mais cedo por Keir Starmer. A gente tem mais informações agora chegando com a Júlia Nogueira. Bom dia, Júlia.
3: Bom dia, Carla. Notícia dessa manhã que Starmer, então, renunciando ao cargo de primeiro-ministro do Partido Trabalhista. Starmer disse que conversou com o rei ainda nessa manhã para informá-lo da decisão de renunciar. Ele solicitou ao Comitê Executivo Nacional do Partido Trabalhista que estabeleça um cronograma com a abertura das nomeações para liderança em 9 de julho e a conclusão, então, até o recesso de verão. Isso significa que um novo líder estará empossado antes do retorno do parlamento em setembro. Até lá, Keir Starmer permanecerá no cargo de primeiro-ministro. O primeiro-ministro afirmou que a questão que o partido está se colocando é se ele seria a pessoa indicada para liderar, então, nas próximas eleições gerais. Mais de 80 parlamentares trabalhistas pediram publicamente a saída do primeiro-ministro nessa semana, depois das derrotas nas eleições locais. Starmer anunciou que já tinha conversado com o rei e disse que, caso tenha uma disputa pela sua sucessão, um novo líder trabalhista vai estar empossado antes do retorno do parlamento em setembro. Andy Burnham, que poderá substituir o primeiro-ministro, estará hoje em Westminster para tomar posse como deputado por Markerfield, depois de vencer uma eleição suplementar na semana passada. A gente lembra, então, Starmer é o quarto primeiro-ministro em 4 anos, desde a gente teve ali Boris Johnson, Liz Truss, Rishi Sunak e o último agora Starmer renunciando, então, no Reino Unido.
2: Daqui a pouquinho o nosso Felipe Quirin está nos Estados Unidos, mas é claro que está acompanhando o que ocorre no Reino Unido, vai contar alguns bastidores e o histórico dessa renúncia para nós. Valeu, Ju! A Polícia Federal apura se credenciais de integrantes da Defesa Civil no Pará foram usadas para disparar o alerta falso. Quem acordou aí com o alerta? Todo mundo, né?
0: Nossa Senhora, cara.
2: Alerta de misantropia. No sábado, as mensagens foram enviadas para moradores de cidades como São Paulo, Rio de Janeiro, Curitiba, Brasília, Salvador e Belo Horizonte. E traziam só essa palavra aí. Misantropia. Aí.
0: Meu Deus, é pra desligar isso do telefone, 1 e pouco da manhã. Né? Ai, Maria.
2: E um e pouco da manhã de dia do Jogo do Brasil. Então tinha uma galera em casa e todos.
0: Os telefones.
2: Sim, a gente. Apesar das reclamações da vizinha na semana anterior, dessa vez a coisa também foi madrugada dentro.
0: Eita!
2: E todos os celulares tocaram ao mesmo tempo. Era o caos. A misantropia vem aí e o bicho vai pegar. Misantropia é ódio à humanidade, né, Carol?
0: Isso
2: mesmo. Carol Lindeiro Colim, bom dia.
4: Bom dia, Megali, bom dia, Carla, bom dia a todos. Não foi só essa mensagem, né? Também teve alerta para ataque alienígena. Mas dados cadastrais de bombeiros militares do Pará, que também atuam na Defesa Civil do Estado, foram utilizados para esse envio de alertas falsos de emergência a celulares de 10 estados brasileiros. E esse suposto hacker responsável pelo ataque afirmou que usou credenciais vazadas de servidores públicos para acessar essa interface, a interface de divulgação de ataque, alertas públicos. Essa informação foi divulgada pelo Tecmundo, do Estadão, que recebeu esse conjunto de credenciais que teriam sido usadas na invasão. Até o momento, o caso é atribuído ao usuário anônimo Misântropo, que assumiu a autoria dos disparos indevidos no perfil do X, né, do antigo Twitter. E segundo o invasor, uma das senhas utilizadas era o próprio CPF de um dos servidores afetados. O hacker afirma ainda que o sistema não exigia autenticação em múltiplos fatores e solicitava apenas a resolução de contas de matemática simples, como 2 mais 2, para validar o acesso. Os outros dois cadastros supostamente comprometidos também utilizavam o número do CPF como identificação de usuário, embora tivessem senhas diferentes. Só que uma delas era composta por 8 caracteres entre letras e números e poderia fazer referência a uma data de nascimento. A outra aparentava ser uma abreviação de nome seguida por 4 dígitos. Ou seja, todas as regras que normalmente a gente utiliza para fazer as nossas próprias senhas. Mas foram por isso, né, por conta dessa facilidade que conseguiram ser vazadas e quebradas. O episódio ocorreu na madrugada do último sábado, após o jogo da seleção brasileira, e os alertas com mensagens sobre misantropia e ataque alienígena, especialmente ataque alienígena em BH, né, em Belo Horizonte, entre outros conteúdos falsos.
2: Será que não caiu errado, era pra Varginha?
4: Pegou um desvio ali.
2: Pegou um desvio ali, pegou a Fernão Dias errado.
4: Pegou, foi quando chegou em BH. E aí o pessoal realmente ficou bem assustado, foram 6 capitais, 3 estados, além do Distrito Federal. A Defesa Civil Nacional informou que a plataforma de envio de alertas foi invadida e retirada do ar por volta de 1h30 da madrugada, que foi quando aconteceu aí esse sonoro, né, para todo mundo. A Polícia Federal foi acionada para investigar o caso e, desde o incidente, o governo federal agora mantém restrito o acesso dos estados ao sistema da Defesa Civil Alerta. Então, embora a plataforma continue funcionando, o envio das mensagens está concentrado no Centro Nacional de Gerenciamento de Riscos e Desastres, lá em Brasília. Então, por causa do ataque hoje, se ocorrer caso algo grave de eventos climáticos, alguma coisa assim, as defesas civis vão ter que procurar esse órgão federal para pedir a notificação, porque agora todas elas têm sem acesso para algum aviso sonoro chegar à população. Então, pode ser que a gente tenha algum atraso se precisar avisar a população por conta desse atalho que está sendo utilizado como precaução até a investigação terminar.
2: Por que algumas pessoas não receberam, sabemos?
4: Por causa do credencial, do que a credencial desses agentes do Pará tinham de possibilidade de utilizar dentro do sistema. Então, as credenciais deles permitiam 8 estados.
2: Ah,
4: então, por conta dessa permissão da credencial, chegou a tantas pessoas.
0: E a gente ainda não sabe quantas pessoas receberam, né?
4: Milhares, mas até agora.
2: Mas em São Paulo e Minas foram 100%?
4: Sim, todo o estado de São Paulo.
2: Todo o estado? Uhum. Que loucura, né?
0: É, Marcelo Duó, inclusive, recebeu. Eu achei bem interessante, né? Ele mandou no nosso grupo aqui
4: da
0: Band News.
4: Teve grande, algumas mesas, né? A gente teve...
0: Na Filadélfia.
4: A gente teve diversos programas que estavam ao vivo no ar com os comentaristas brasileiros.
2: Nem todos, hein, gente? Tem gente que
0: de São Paulo, né? Durante transmissões.
4: Transmissões estavam aparecendo.
0: Internet,
4: todo mundo, telefone, todo mundo que estava na bancada.
2: A minha amiga Bia e toda a rapaziada lá da casa dela, só ela, o Bruno, o João, ninguém recebeu. Estranho, né?
0: É.
2: Bom, aí a gente não conhece esses detalhes técnicos, né?
0: Mas tem uma configuração no próprio telefone, né, em que você desativa isso. Eu lembro que na época em que as defesas civis passaram a divulgar que vai haver esse tipo de alerta, a gente entrou aqui em configurações geral, alguma coisa assim. Vou me lembrar para um pouco mais tarde a gente trazer
4: esses,
0: essa informação.
4: Esses alertas severos de defesa civil, ele é um sistema paralelo que não permite e não depende de...
0: Da atualização do telefone?
4: Não depende de você usar dados, porque ele tem que ser acima de qualquer dessas informações, justamente para chegar a todas as pessoas, a todos os celulares. Então, é um sistema paralelo, né? Que normalmente não tem como você mutar. Mesmo que todos os telefones estavam silenciados à noite, muita gente faz isso.
0: Sim.
4: Todo mundo ouviu, né? Por conta dessa...
0: Será que esses telefones que não receberam aí vieram de outro lugar?
4: Pode estar desatualizado, né? Alguma coisa.
0: Será?
2: Agora, desculpa, é muito boa para deixar passar, gente. Me perdoem. Estão me dizendo aqui que em Curitiba o alerta de misantropia foi recebido com total naturalidade.
0: Aversão à humanidade, né? Inclusive, o pessoal passou a dormir mais tranquilo, inclusive.
2: Falar, depois de... Ah, que bom, que bom.
0: Não julgo.
2: Voltou a dormir.
0: Não julgo.
2: Valeu, Carol.
0: Valeu, Carol. Mas segundo o Ministério...
2: Virou pro lado e falou, que bom.
0: Ai, graças. Que bom. Finalmente. Segundo o Ministério da Integração e Desenvolvimento Regional, o sistema de alerta passa por uma readequação e vai ser reativado de forma escalonada. Em outra frente, o Conselho Nacional de Direitos Humanos pediu uma investigação por causa desse discurso de ódio, né, Afonso Marangoni? Bom dia para você.
5: Exatamente, bom dia, Carla, Megali, todo mundo que nos acompanha. Isso tem gerado preocupação aqui das autoridades, porque mostrou que o sistema ele não estava seguro o suficiente e pode ser que isso aconteça outras vezes, por isso é que as autoridades estão se resguardando o máximo possível, até inclusive o representante ali do sistema disse que não há um prazo para que volte a funcionar sob o controle dos estados, justamente para evitar outros incidentes desse tipo. Para tentar ajudar um pouco a entender por que, alguns aparelhos celulares receberam e outros não, esse sistema ele é automático mesmo, mas funciona para aparelhos que sejam do modelo depois de 2020. Então, os anteriores a 2020, pelo que diz aqui o Ministério do Desenvolvimento Regional, não teriam esta tecnologia para ser acionado. Também tem uma outra questão, que são dois tipos de alerta que podem ser emitidos por esse sistema, o extremo e o severo. O extremo, ele não chega a tirar desse modo silencioso, então ele não chamaria tanto a atenção. Mas o que esses hackers, de acordo com a apuração, chegaram a acionar foi o mais realmente agudo de todos, que é esse severo, que aí pode, inclusive, fazer com que o celular toque mesmo estando no silencioso. Olha, o Conselho Nacional dos Direitos Humanos realmente solicitou uma abertura de inquérito civil e uma investigação criminal para apurar essa questão de discurso de ódio em falsos alertas. O Conselho também pede notificação da Defesa Civil para que seja emitida uma mensagem de contra-ordem, que ainda não foi feita, utilizando o mesmo canal com o objetivo de esclarecer a população de que o disparo anterior não se trata de posicionamento institucional e apontar textualmente que a apologia ao discurso de ódio viola direitos humanos e constitui crime. Para, então, o Conselho, a plataforma de comunicação em massa da Defesa Civil foi, sim, utilizada indevidamente com o potencial de gerar desinformação, insegurança coletiva e também pânico social. Embora o termo predominante nos disparos tenha mesmo sido misantropia, que é esse ódio à humanidade, a representação afirma que há um agravamento de manifestações extremistas com outros teores no país e vê risco de que canais oficiais sejam instrumentalizados para a difusão de narrativas de ódio. Então, também é um assunto que gera preocupação.
2: Desculpem, mas que discurso de ódio?
0: Então, a gente está conversando fora do ar aqui, interpretações.
2: Só para deixar claro aqui, eu sei que misantropia ódio a uma humanidade, mas a mensagem, ok, é um crime por si só, porque está hackeando o sistema da defesa civil, etc, etc. Tá, mas eu não vi nenhum discurso de ódio, eu vi um alerta. Quem te alerta está te alertando para alguma coisa ruim, cuidado com isso. Alerta de misantropia, não é que o cara estava incentivando violência contra o ser humano. Eu não sei, vocês viram algum discurso de ódio ali? Alerta de misantropia?
0: Acho que dá pra ser interpretado dessa forma, sim.
2: Alguém fala alguma coisa ali, ia lá, ó, alerta de homofobia. Você tá alertando. Ó, cuidado com o que você tá falando, cuidado com... Você tá fazendo um alerta. Uhum. Ok. Não. É um troço meio nonsense, mas eu não chamaria isso de discurso de ódio. Eu acho uma forçação de barra.
0: Eu entendo a sua interpretação, mas eu consigo entender a outra também, porque você receber uma mensagem escrito misantropia no meio da madrugada, você fala, meu Deus, o que é isso? Aí você entra assim, nossa, é aversão à humanidade, alguém que, né, não é exatamente uma mensagem de amor. Mas entendi a sua interpretação, faz sentido. Porque quando vem um alerta severo...
2: É uma invasão ilegal.
0: Isso, mas quando vem um alerta, tá dizendo alerta de, sei lá, desabamento. Vem a palavra crítica, né?
2: Obviamente, entendi o que você quis dizer. Eu acho que um dos crimes ali é o cara provocar pânico na população.
0: Não,
2: né? Se você alerta que tá acontecendo alguma coisa muito ruim, não tá, se grita fogo no incêndio, no cinema lotado, você pode matar pessoas, né? Pisoteadas. Mas isso não era discurso de ódio. São crimes diferentes. Bom, enfim.
0: Deixa eu só trazer aqui também a informação, que é o seguinte. É possível desabilitar nos telefones mais novos esse tipo de alerta, né? O pessoal de Curitiba mandou aqui nossos colegas de Curitiba, tá? Da Band News de Curitiba. Lembrando que em ajustes, notificações, tem a opção de desabilitar alertas. Aqui tem alerta de teste técnico e alerta severo. Por que talvez isso seja importante? Então, eu tava pensando aqui. O meu, eu não vou desabilitar, vou deixar o alerta severo aqui comigo. Eu tenho um telefone em casa que eu mantenho para acessar as contas bancárias. Esse telefone fica em casa quando eu não tô. E o meu cachorro fica lá. Se tocar esse alerta com o meu cachorro, acho que não vai ser uma coisa boa. Então, acho que eu vou desabilitar naquele telefone que eu não mantenho comigo o tempo todo. Ele tocou também, né? O outro telefone do banco também tocou. Então, agradecer aos nossos colegas aqui de Curitiba. Ajustes, notificações, e aí dá para desabilitar ali.
2: Ah, muita gente teve o mesmo entendimento. Teve um que falou assim, bom, mentira, não era. Tá acontecendo bastante mesmo. Marangoni segue conosco?
0: Segue, porque ele vai falar
2: sobre a prisão domiciliar concedida a Jair Bolsonaro, cujo prazo termina daqui a 3 dias. Na quinta-feira, a validade era de 90 dias, passou rápido. E, enfim, o Bolsonaro, de fato, esteve quietinho na dele ali, não tentou fugir, não tentou arrebentar a tornozeleira com ferro de sol, com soldador. A exceção foi aquele episódio da arma de Jair Bolsonaro que foi encontrada com um militar. Mas se aquilo não principiou o fim da prisão domiciliar, não vejo motivo para que ela não seja renovada. Qual que é a expectativa aí em Brasília, Marangoni?
5: Pois é, Megal, essa questão ainda da pistola, né, que foi apreendida com um militar, mas era do ex-presidente Jair Bolsonaro, é ainda, né, não foi concluída toda esta apuração, então isso é um fator que acaba pesando contra a permanência do ex-presidente em prisão domiciliar. Era uma questão realmente datada, foi estabelecido 90 dias e agora o ministro Alexandre de Moraes vai reavaliar se ainda tem necessidade de Bolsonaro continuar em casa ou se ele pode voltar, né, ao 19º Batalhão da Polícia Militar do Distrito Federal, a Papudinha, para seguir, então, cumprindo a pena a qual ele foi condenado, 27 anos e 3 meses de prisão na ação penal da tentativa de golpe. Lembrando, né, o ex-presidente da República, ele foi para a prisão domiciliar depois de um quadro de saúde em que ele foi diagnosticado com pneumonia, e aí, por isso, o ministro entendeu que, para resguardar a saúde de Bolsonaro, era importante que ele fosse para casa. Agora, a defesa pediu que o ex-presidente seja autorizado a ser submetido a uma nova bateria de exames. De acordo com os médicos, a avaliação é essencial para o acompanhamento desse quadro de broncopneumonia, né? E também para a investigação de uma esofagite erosiva, gastrite crônica, doença do refluxo gastroesofágico, má digestão e recorrentes crises de soluços. Os médicos têm apontado que Bolsonaro, ao longo dessa domiciliar, apresentou piora considerável nos episódios de soluço. E devido à intensidade e frequência dessas crises, a equipe médica que acompanha o ex-presidente precisou administrar doses extras de medicamentos, atingindo o limite terapêutico de segurança. Então fazem esse pedido para que ele possa ser colocado aí numa bateria de exames. Agora, só para fechar, Megali, de fato, esse fator aí da arma apreendida ainda não está 100% esclarecido e pode atrapalhar. O ministro até autorizou que a Polícia Civil do Distrito Federal colha o depoimento do ex-presidente Jair Bolsonaro neste inquérito que foi aberto. A Polícia Civil, então, deve ouvir Bolsonaro por videoconferência na próxima quarta-feira e a gente vai acompanhar também.
2: Valeu, Marangoni.
5: Até.
0: Faltam 5 para as 8.
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10: Belo Horizonte e região metropolitana seguem com o céu claro a parcialmente nublado nesta segunda-feira. Na capital mineira, a temperatura varia entre 12 e 27 graus, com a umidade relativa do ar mínima em torno de 40% durante a tarde. Há alerta para a baixa temperatura do ar nas primeiras horas do dia. Em Minas Gerais, nas regiões do Triângulo Mineiro, Alto Paranaíba, Sul, Sudoeste e Campo das Vertentes, o céu fica claro a parcialmente nublado, com possibilidade de chuva isolada. Já nos vales do Jequitinhonha, Mucuri e Rio Doce, além da Zona da Mata, o céu permanece parcialmente nublado. Nas demais áreas do estado, o céu segue claro a parcialmente nublado. As temperaturas em Minas variam entre 7 e 32 graus ao longo do dia.
0: Oi, neste momento, BH com céu claro, sol, a temperatura em ligeira elevação, a média agora 19 graus. Umidade relativa do ar está em 77%, velocidade média do vento 15 km por hora. Muito bom dia, vamos que vamos. Mais uma semana, é uma semana inteirinha começando para todos nós, hoje 22 de junho de 2026, inverno, inverno que chegou ontem, domingo, pela manhã. Bora lá então, pessoal. Eu, Luciana Viana e toda a equipe da Band News BH. Já já, Josiele Lemos vai trazer para a gente atualização sobre um acidente ocorrido na manhã de hoje na BR-381, na altura de Caeté, tá? Já já, atualização sobre este acidente e a situação de momento por lá. Antes, Josi, diga.
11: Avenida Afonso Pena, Lu, está com movimentação no sentido Mangabeiras, da Prefeitura até a Rua dos Caetés. Atenção, você motorista que sai da região da rodoviária. Avenida dos Andradas apresenta o mesmo cenário lá perto da Praça da Estação. Não compensa o desvio. A dica é dirigir com cuidado. Agora, quem quiser estar saindo da região da rodoviária, pode utilizar a Avenida Olegário Maciel e depois a Bias Fortes. 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
19: 8 horas, 4 minutos.
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21: Lua BR-381, perto do S das Bananas, após o trevo de Caeté, já está liberada. Mais cedo, teve fechamento total nas duas direções da rodovia devido a uma colisão frontal que aconteceu no caminho para Jomo Levade. Equipes de resgate estiveram no local. Mas agora, Lua, perto do corte de pedras em Caeté, teve queda de moto e tem um carro com problema no sentido Belo Horizonte. O trânsito segue caótico. Alerta para o motorista que está chegando de viagem. Passar por Taquaraçu de Minas e Santa Luzia é alternativa. O mesmo pode ser utilizado para quem deixa BH, Santa Luzia e Taquaraçu ou Sabará e Caeté, MGC 262. 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

0: Hoje é dia de Argentina na Copa do Mundo, grande expectativa pela atuação. Aliás, hoje é dia de 3 candidatos a artilheiro da Copa atuarem em horários palatáveis para quem acorda cedo. Primeiro jogo da Argentina às 14h, depois a França se apresenta às 6h e a Noruega às 21h. Dá para encarar, vai?
1: Dá.
0: Dá para encarar. Dessa vez, os deuses da Copa do Mundo foram gentis e colocaram um jogo menos atrativo, né? Jordânia e Argélia, para madrugada. Maurício Ferreira está conosco para falar sobre Lionel Messi e a Argentina. Grande expectativa, hein, Mal? Porque se a Argentina repete o bom desempenho, se Messi faz chover novamente, é porque a gente está olhando para uma verdadeira candidata ao bicampeonato. Bom dia para você.
2: Bom dia, Megali, tudo bem? Ótimo dia a você, a Carla, todo mundo que acompanha por aqui a nossa programação da Band News FM. E é um jogo importante, né, para a Argentina confirmar mais 3 pontos, chegar a 6 nesse grupo J da Copa do Mundo e, quem sabe, na última rodada contra a seleção da Jordânia, já preservar e poupar alguns jogadores, pensando na sequência da Copa do Mundo de 2026, na segunda fase, em todo mata-mata. Então, o técnico Lionel Scaloni tem isso em mente também, né? A importância de você se classificar, já garantir a primeira colocação do grupo e aí depois dar algum descanso aos jogadores também pensando na sequência da competição. Hoje o jogo será aqui em Dallas, no AT&T Stadium, e há mais ou menos 2-3 dias que o som ambiente por aqui é esse de tango, da música argentina. Saiu o country texano por aqui porque os hermanos tomaram conta da cidade ontem aqui no Clyde Warren Park, né, que fica localizado na região central da cidade. Os argentinos realizaram aquele bandeiraço, né? Uma festa gigantesca por aqui, já nesse esquenta para a partida de hoje. Fizeram o mesmo em Kansas City na semana passada, antes da estreia contra a seleção da Argélia, e já todo mundo por aqui para o jogo de logo mais, 14h pelo horário de Brasília, 12h aqui no horário local. E no fim de semana, pessoal, eu encontrei por aqui um grupo, eles vieram em 4 pessoas, mas só 2 permanecem aqui nos Estados Unidos. 4 amigos que vieram de bicicleta, saíram de corda na Argentina e numa viagem de 45 dias chegaram aqui aos Estados Unidos e agora vão acompanhar a seleção. Na semana passada já estiveram em Kansas City, né? Acompanharam justamente essa partida de estreia, viram do estádio o hat-trick do Lionel Messi, e o Leandro Blanco falou um pouquinho sobre toda essa logística, né? A média de quilometragem por dia, quanto tempo de viagem, quais países eles acabaram passando. Vamos ver e ouvir o que disse o Leandro Blanco sobre toda essa saga para chegar de bicicleta aqui aos Estados Unidos.
3: Lo decimos meio que sin tiempo, así que fue un viaje express de 45 días, evitando Perú y México. El resto del camino fue todo en bicicleta, cruzando la cordillera de los Andes, 6.000 kilómetros en 45 días. Hagan la cuenta ustedes, son 130, 150 kilómetros por día, todos los días sin pausa.
2: Bom, 7 mil quilômetros aproximadamente em 45 dias. Essa média de 130, 150 quilômetros. O Leandro e o Lucas ainda estão por aqui. Um outro torcedor acompanhou o jogo de estreia e teve que voltar para a Argentina para trabalhar. E o Matias não tinha visto. Então, quando ele chegou aqui próximo aos Estados Unidos, teve que voltar para casa também. O Lucas, que estava ao lado do Leandro e segue aqui nos Estados Unidos, já faz isso desde 2014. A primeira Copa do Mundo que ele viajou de bicicleta para acompanhar a seleção argentina foi no Brasil. Quando eles chegaram em Kansas City, foram recebidos no hotel onde a delegação da seleção argentina estava concentrada, e ele falou um pouquinho sobre esse encontro também com Lionel Scaloni e alguns jogadores.
4: Nos recibió Scaloni en el hotel de la selección y pudimos estar hablando con McAllister, con Nico González, con Musso.
5: ¿Y quién habló con Scaloni?
4: Scaloni le dijimos que no lo ponga Messi. No, le contamos un poco de nuestro viaje, él le gusta la bicicleta también.
2: Bom, disse que o Scaloni gosta de bicicleta, contaram um pouquinho dessa viagem, fez a brincadeira ali dizendo ao Scaloni para não colocar o Lionel Messi, mas encontrou também com o McAllister, com o Nico González, com o Musso, então foram recebidos também pela delegação e estão, né, saíram de Kansas City, depois vieram aqui até a cidade de Dallas e estavam na correria buscando ingresso ainda para o jogo de hoje aqui no AT&T Stadium. Jogo esse, né, Megali, que pode entrar para a história. O Lionel Messi com hat-trick na semana passada igualou a marca do Miroslav Klose, né? 16 gols, os artilheiros da história das Copas. Hoje precisa de mais um golzinho para se isolar aí nessa condição do maior goleador em toda a história das Copas do Mundo.
0: Muito bem.
1: Os caras atravessaram ali, passaram pela Cordilheira dos Andes. Cara, altitude, 4 mil metros. Em média, de 3 a 4 mil metros. Você imagina o que esses caras não passaram, chegaram aí. Tá, agora tá tudo bem também, né, Maurício? É frio, é altitude. Chegou aí nos Estados Unidos, chegou em Dallas. Agora a temperatura agradável, tá de boa.
2: Tudo mais tranquilo agora, né? A grande saga deles, viu, Carla, foi na Copa do Mundo de 2022, né? Eles precisaram passar pelo continente africano, também ali pelo Oriente Médio. Então, o maior desafio foi justamente esse, né? É, eles fizeram uma logística agora em 2026, eles cortaram México e Peru, né? Esses dois países, pela extensão, eles acabaram não fazendo de bicicleta. Eles tinham pouco tempo, né? Como o Leandro também explicou, nesses 45 dias não daria para passar pedalando por México e Peru, então eles cortaram esses dois países, mas de qualquer maneira foi uma aventura ali desse grupo de quatro amigos. E
1: cortou o Peru, mas tá tudo bem.
0: Não, cortar o México, tudo bem, mas cortar o Peru cortar é sempre Peru uma temeridade, já, né? É. Agora, vamos terminar com uma música argentina da década de 70. Por que, que a Argentina virou um país roqueiro, cara, você sabe?
1: Por quê?
0: O Videla, aquele psicopata, aquele sociopata, aquele assassino, o ditador argentino, houve uma época que ele implicou com músicas estrangeiras nas rádios e determinou que as rádios não poderiam tocar músicas estrangeiras porque aquilo era subversivo e porque aquilo era anti-argentino. Então os jovens não podiam mais ouvir o Black Sabbath, não podiam mais ouvir o Led Zeppelin, os Beatles, as bandas que gostavam. Aí o que fizeram? Como eram bandas de rock que faziam sucesso naquela época, os argentinos começaram a criar as suas próprias bandas de rock, até porque abriu-se um mercado gigantesco. Onde estavam as músicas estrangeiras, alguma coisa teria que tocar, certo? Uhum. Os caras, por que não nós? E aí nasceram milhares de bandas de garagem na Argentina, que começaram a ocupar esses espaços, muitas fizeram sucesso, né? O Charlie Garcia, daquela época, por exemplo, entre outros. E pronto, a Argentina virou um país roqueiro. Quer dizer, a intenção do cara foi tirar o rock subversivo da vida dos jovens e no final das contas isso se voltou contra ele próprio. Eis aí um dos efeitos do autoritarismo, né? Em geral, quando você perde a mão, o autoritarismo se volta contra você mesmo. Los Gajetas.
1: Trio Galeta.
0: Trio Galeta. Um dos mais legais. Cantando em inglês, inclusive. Mal, bom trabalho pra você. Até.
2: Até, pessoal. Tchau, tchau.

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3: O Jornal do Jornalismo, Política, Economia, Copa do Mundo, Saúde, hoje vai falar de polícia. Julgamento de um jovem acusado de estupro de uma menina de 11 anos que foi inocentado. E o caso foi escalando até chegar na última instância, que é o STF. Mônica, bom dia pra você.
4: É isso, Megali. Bom dia a todos. Megali, eu tô super rouca. Eu nem sabia que eu tava tão rouca quando eu fui testar o microfone, que eu não tinha falado com ninguém de manhã.
3: Copa do Mundo, Mônica, mas dá pra entender.
4: Eu tô rouca. Descobri agora. Mas eu acho que dá pra gente falar, fazer esse comentário super importante, porque é o seguinte, Megali, o Supremo, o Tribunal Federal deve decidir ainda nesse ano se as relações sexuais mantidas entre uma menina de 11 anos e um jovem de 19 anos configuram crime de estupro. É, para além do caso específico, Omegar, esse julgamento pode ser decisivo para definir de uma forma mais ampla se o estupro de menor de idade pode ou não ser flexibilizado em determinadas condições, né? É, como quando, por exemplo, a vítima, mesmo sendo vulnerável, permite a relação, né? Então, quer dizer, muitos magistrados são frontalmente contrários a essa possibilidade de flexibilização, porque flexibiliza aqui, flexibiliza ali, daqui a pouco acabou a lei, né, Megari? No caso que vai ser julgado, esse hoje ex-namorado, era namorado dela, ele foi condenado em primeira instância em Santa Catarina a 9 anos e 4 meses de reclusão em regime inicial fechado. Os pais dela também foram condenados, porque ela só tinha 11 anos. Eles foram condenados a 10 anos, 10 meses e 20 dias de reclusão por descumprimento dos deveres de proteção à criança. É, posteriormente, no entanto, eles foram condenados em primeira instância. Quando o caso foi parar no Tribunal de Justiça de Santa Catarina, o Tribunal de Justiça absolveu todos eles. Entendeu que como o jovem e a menina namoravam, não caberia essa condenação por estupro. O STJ manteve essa absolvição num julgamento realizado pela sexta turma da corte em outubro do ano passado. O Ministério Público de Santa Catarina recorreu, pediu que o STJ reconsiderasse essa decisão, que essa decisão fosse revista e que o homem e a família dela voltassem a ser considerados culpados. Bom, o que, que aconteceu então? O ministro do STJ, Luiz Felipe Salomão, que relata esse recurso do Ministério Público, decidiu enviar o caso ao Supremo na expectativa de que haja uma decisão com repercussão geral, que passe a valer em todos os casos daqui em diante. Porque o Supremo, Megali, ele já julgou muitos casos desse tipo e sempre reafirmou que quando se trata de vulnerável, não tem essa relativização. Mas nunca julgou com repercussão geral, ou seja, para obrigar os tribunais e as varas de primeira instância a seguirem esse entendimento. O que, que o STF já disse, né? Ele já firmou uma jurisprudência sobre isso. É, em 2013, por exemplo, bem antigo esse assunto, né? Num caso relatado pela ministra Carmen Lúcia, o tribunal disse que eventual consentimento da ofendida, estou lendo aqui as palavras do voto, da ofendida menor de 14 anos para a conjunção carnal ou a sua experiência anterior, ou seja, se ela já tinha tido relações sexuais ou não, não elidem a presunção da violência caracterizadora do crime de estupro. Em 2025, num caso relatado pelo Cássio Nunes, o Supremo disse que o consentimento da vítima menor de 14 anos é irrelevante para a configuração do crime de estupro de vulnerável, por se tratar de uma presunção absoluta de violência. Num caso que eu acho que é o mais interessante, um dos votos, eles falam que assim, ó, o bem jurídico tutelado no crime de estupro contra menor de 14 anos é a imaturidade psicológica. Por isso que, sendo a presunção de violência absoluta, porque a criança é uma criança, né, não pode ser eridida pela compreensão física da vítima, nem por sua anterior experiência em sexo. Ou seja, não importa, ah, é menina, mas parecia mulher, ah, mas ela já não era virgem, ah, mas ela deixou. Não, o que nós estamos tutelando aqui é a imaturidade. Portanto, é uma violência você levar uma criança a ter relações sexuais, mesmo quando ela consente. Então, essa tem sido os votos no Supremo, mas falta uma repercussão geral que obrigue os outros tribunais a seguirem também essa visão, né, Megara? Então, esse caso importante chegou ao Supremo agora, nessa semana, e o Supremo deve pautar para fazer essa votação, Megali.
3: Muito bem. Não dá tempo da gente conversar sobre esse, é um assunto que merecia muitos comentários, né? Mas a gente vai voltar a ele, certamente. Ô, Mônica, sua voz foi melhorando durante a coluna, tá? Então, acho que é uma questão de exercício. Amanhã a gente volta. Ah lá, Mônica bebe um copinho d'água.
4: Vamos voltar com mais tempo para conversar mais.
3: Amanhã ela volta aparecendo Pavarotti. Boa semana para nós, Mônica. Até.
4: Até amanhã.
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2: Hora de conversar com o Felipe Killing. O Killing, o seu país está sob turbulência. Não, eu sei, gente. Ele está acompanhando a Copa do Mundo, mas a gente falou mais cedo. O Carl Starmer anunciou que vai renunciar ao cargo de primeiro-ministro do Reino Unido. Que ele não pode olhar para o lado um segundo.
3: Não.
2: Que os caras criam uma crise política.
3: O Killing é pé quente, entendeu?
2: Tá com uma pele ótima o Felipe Killing.
3: Tirou, Felipe Killing. Tá descascando um pouco o Felipe Killing.
2: Killing, então, deixa eles que são brancos que se entendam lá no Reino Unido. A gente mergulha aqui nas nossas próprias crises, que já não são poucas. Seleção brasileira, na expectativa para a terceira partida, quarta-feira, contra a Escócia. Mas dá para o Neymar entrar em campo? E ele vai entrar em campo, Killing? Bom dia para você.
4: Bom dia, Megali. Bom dia, Carla, e a todos que nos acompanham. Deixa o Reino Unido com a crise depois do Brexit. Sexto Premier, meu Deus do céu.
2: Exato. Tá nada de novo, né?
4: Alguns países aí que a gente... Exato.
3: Nem
4: exato.
3: A notícia mais.
4: Bom,
3: né?
4: Falando sobre...
3: Diria outro.
4: Nem a notícia. Exato, exato. Era caçapa cantada, ele já ia renunciar. Mas, bom, sobre seleção brasileira e sobre o Neymar, né? Ele treinou ontem com o grupo, fez a primeira atividade completa com o elenco e o Ancelotti disse que ele estará à disposição para a partida contra a Escócia. Estar à disposição não significa entrar em campo. Eu acho pouco provável que ele entre em campo, mas é uma opção ali no banco de reservas. Só que é o seguinte, ele ficou um mês se tratando, fez ontem apenas o primeiro treino junto com todo o elenco, sendo que não foi todo o elenco, já que 7 jogadores ficaram na academia, 7 jogadores titulares que jogaram diante do Haiti. Toda a zaga, os dois volantes e o Matheus Cunha, o atacante. E aí hoje tem um treino, né, que vai ser um treino mais sério. Amanhã é véspera da partida. A gente sabe como é que funciona no futebol. É um treino leve, é mais um bate-bola. Então o Neymar não treinou muito com o grupo. Vai ter praticamente um treino só. Acho pouco provável que ele entre em campo, mas aí é apenas um achismo. Eu acho que talvez, se o Brasil tiver ganhando fácil, ele entre para ganhar minutagem. O Neymar, ele foi convocado para situações específicas e ali no mata-mata, né? Quando a situação estiver complicada, de repente no segundo tempo, o Ancelotti olha para o banco de reservas e pode ter o Neymar como opção. Há também uma preocupação grande com o Rafinha. O Rafinha, ele acabou se lesionando ainda no primeiro tempo contra o Haiti, saiu aos 39 minutos e é uma lesão recorrente, a quarta lesão no músculo adutor da coxa direita nesta temporada. Ele ficou 105 dias fora, juntando Barcelona e seleção brasileira. A comissão médica acredita que ele possa estar à disposição para as oitavas de final, só que a CBF não está sendo muito clara, não disse qual que é o grau da lesão, porque se for um edema, são 7 a 10 dias de recuperação, beleza. Se for grau 1, aí de 14 a 18 dias, talvez 20. Se for grau 2, quase um mês. E aí ele estaria fora da Copa. Mas, ao que tudo indica, não é algo tão sério, porque ele não foi cortado. Mas também, como a Copa do Mundo começou, se um jogador é cortado, nenhum outro pode vir para o lugar. Então, talvez não faria muito sentido cortar ele. Deixa aqui treinando junto com o grupo, já que ele fez parte do início da Copa do Mundo. E aí agora o Ancelotti, mais uma vez, vai precisar

0: mudar a escalação. Ele já fez 14 jogos à frente da seleção brasileira e nunca conseguiu repetir a escalação, muito por conta de lesões. O lado direito da seleção brasileira precisa de um padre para benzer. A gente já perdeu o Estevão, a gente já perdeu o Rodrigo, que pode jogar ali também, o Militão, o Wanderson, o Wesley e agora o Rafinha, que também joga na esquerda, mas pode jogar também na direita. Então é isso, agora o Ancelotti vai precisar encontrar formas de montar um time que possa ser bem competitivo diante da Escócia, porque é o seguinte, vale a liderança do grupo. O Brasil pode ficar em segundo lugar, mas se perder para a Escócia, fica em terceiro. E aí a nossa situação na próxima fase pode ser mais complicada, porque vamos ter uma logística mais complicada, além de adversários teoricamente mais difíceis. Então é um jogo muito importante contra uma Escócia que é extremamente física e que também está jogando pela classificação.
1: Sabe que pode não ser um mau negócio classificar em terceiro? Pode não ser. É que é difícil saber.
2: Uhum.
1: Porque as combinações são muitas, né? Você pode pegar o México. Opa, moleza, velhos fregueses, mas é para jogar no México. Você pode pegar a Alemanha. E aí?
2: Ah, não, pelo amor de Deus.
1: Então, não dá para você pegar adversários. Mas você pode pegar o Canadá. É uma possibilidade.
2: É que meteu
1: se você pegar
2: seis.
1: O Canadá ou a Bósnia. Mas pegou, meteu seis num time que tava jogando com dois
2: a
1: menos.
2: Ah, não, eu tenho medo de todos.
1: Catar. Né?
2: Eu tô com medo de todas as seleções, Killing.
1: É, mas então, e assim, a gente certamente vai ter uma parada difícil na segunda fase, caso classifique em primeiro ou segundo. Não tem como escapar, nem de Holanda, nem de Japão. Quer dizer, um deles será. Holanda, Japão, na melhor das hipóteses, Suécia, que é um time que também goleou, a Tunísia. Então, talvez terminar em terceiro nesse caso não fosse tão ruim assim. Porque classificando-se em segundo, gente, a gente pode pegar a França logo nas oitavas. Em primeiro lugar também, dá pra pegar a seleção. Cara, mas é isso, né? Quer ser campeão, tem que ganhar de todo mundo.
2: Tem que ganhar.
1: Ô, Killing, belíssimo o moletom da Band, cara. Muito bonito. A Band dessa vez classificou, tá de, caprichou, tá de parabéns.
0: Muito obrigado, muito obrigado. E aí, só pra falar, né, a gente... com medo de pegar Japão, Holanda, Suécia. Fala muito do atual momento da seleção brasileira.
1: Não, da Holanda não. Vai, a Holanda sempre deu trabalho. A Holanda já eliminou o Brasil da Copa de 74. Eliminou o Brasil em 2010. Goleou o Brasil na disputa por terceiro e quarto em 2014.
2: Ah, nem lembro.
1: Então, e o Brasil ganhou duas vezes. Em 94 e 98. E sempre foi muito difícil. A Holanda é um adversário maiúsculo.
2: Tudo bem.
1: Mas, de fato, Japão e Suécia, a gente não deveria ter medo, né?
2: Não.
1: Mas temos. Killing, bom trabalho pra você. Até.
0: Valeu. Até mais.
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5: Eu sou o Sérgio Aib e está começando agora o Minuto do Empreendedor, apresentado pelo BTG Pactual Empresas, que tem entre os seus propósitos ajudar os empresários e empreendedores a alcançarem o sucesso. Na minha companhia, Emílio Sanches, CEO da Estapar. Emílio, na sua opinião, quais valores e atributos os jovens empresários e empreendedores devem praticar para alcançar o sucesso?
6: Sérgio, eu acho que nos dias de hoje, os jovens estão com muita pressa. A dica que eu poderia dar é resiliência. Tenha tranquilidade, porque tudo acaba dando certo. Trabalhe, se esforce, estude e a sorte ajuda essa turma. Tendo resiliência, a sorte vem e se estiver pronto para isso, a posição vai ser sua.
5: Muito obrigado, Emílio Sanches, CEO da Estapar. 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
2: 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Agora, Renata, e o cartão de crédito?
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2: Nosso ouvinte, Heitor, diz que tem um amigo dele chamado Jax, para quem ele vai mandar essas dicas, né, Heitor? Valeu. Ô, Renata, amanhã a gente volta a conversar com mais dicas, combinado?
10: Combinadíssimo, ótimo dia. Começamos bem a semana.
2: Beijo para você, boa semana. Agora, 8h36.
11: 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Novamente falo de estradas, Lu, mas agora é na 040, saída para Itabirito Congonhas, lá perto do Jardim Canadá. Teve ocorrência envolvendo carro e ônibus e um pouco antes, na chegada ao viaduto da Mutuca, colisão entre dois carros, o congestionamento está afetando o anel rodoviário perto do trevo do Betânia. Quem deixa a capital, a dica é dirigir com muito cuidado. 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
13: Caro ouvinte, talvez você já tenha pensado em oferecer algum produto ou serviço de um jeito diferente do que você vê no mercado, mas não levou adiante. Esse poderia ter sido o resumo da história do fundador da franquia, Tio Ed Pet Care, se ele também tivesse desistido de emplacar uma creche de pets formatada para ser uma experiência única para os cães. O negócio foi criado em 2017. Mas a franquia é mais recente. Ed Carlos da Silva é o nome por trás da marca. Já tem 3 franquias funcionando na capital e previsão de abrir mais 10 até o final do ano. Para se diferenciar no mercado pet, Ed gosta de dizer que respeita a natureza dos cães. Isso significa não tratá-los como se fossem de pelúcia. Até caçada simulada, a turminha pet faz com o tio Ed e sua equipe, entre outras atividades que também gastam muita energia. Na lista de serviços, tem hotelzinho e estética. O desafio de qualquer franquia é conseguir replicar o jeito de fazer para os empreendedores que entram na rede. Perguntei ao Ed Carlos Silva como que ele se organizou para garantir isso.
14: Inácia, eu acredito que o sucesso de uma franquia não está apenas em transmitir conhecimento, mas em garantir que as pessoas estejam alinhadas com a cultura e com os valores do negócio. Por isso, além dos treinamentos operacionais, a gente investe muito em padronização e acompanhamento. O processo e o suporte é contínuo, mas existe um ponto fundamental, o perfil do franqueado. A gente procura pessoas que realmente entendem a importância de seguir métodos validados e que estejam abertas a aprender. Quando existe alinhamento entre propósito, cultura e operação, o processo de replicação acontece de forma muito mais eficiente e consistente.
13: Você viu aí que acompanhamento e seleção de franqueados por perfil pré-definido são decisões estratégicas da franquia. Todo negócio precisa identificar seus pilares. 14 colaboradores estão hoje na equipe. Eu fico por aqui desejando que este número cresça incontáveis vezes. Você me encontra nas redes sociais no perfil Inácia Soares.
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1: Hora de conversar com o Rodrigo Orengo. Nosso assunto é a possível mudança na liderança do governo no Senado. Lembrando que esse cargo hoje é exercido por Jax Wagner, sobre quem pesam acusações, suspeitas e de quem vieram explicações muito de pé quebrado que não colaram em ninguém. Orengo, já surgiu um possível nome para uma substituição defendido, inclusive, por aliados. Bom dia para você.
2: Muito bom dia, Megali, Carla, bom dia a todos. Sabe que tem uma campanha já aqui entre aliados para essa substituição, até para evitar novos desgastes para o governo. E o nome da vez aqui é de Camilo Santana, que é defendido por aliados do governo, ex-governador, ex-ministro da Educação, nome forte, inclusive, para a campanha do presidente Lula, pode ser o coordenador da campanha para o estado do Nordeste, e seria alguém que poderia conduzir aí processos de votação até a conclusão desse mandato. E isso tem que lembrar, Megali, em meio a esse desgaste do ministro, aliás, do senador Jax Wagner, em meio às denúncias, né, e também às explicações que, para os aliados também, não convencem essas explicações, né, são muito questionadas, tem uma pauta para tocar em frente. E a liderança do governo, quem ocupa esse espaço, tem que tocar, tem essa prerrogativa de defender as teses do governo, defender os projetos e as prioridades. Vamos pegar aí o projeto que é tido como prioridade do governo, que é a escala 6x1, fim da escala 6x1. Passou lá na Câmara e parou no Senado. O governo enfrenta muitas dificuldades em relação a esse assunto. A pauta parada, cerca de um mês. Nessa semana deveria ter lá o início da tramitação na Comissão de Constituição e Justiça, mas não tem nenhuma sinalização do presidente do Senado, Davi Alcolumbre, de tocar isso em frente. E isso deveria ser conduzido pelo líder do governo, Jax Wagner, que está muito mais preocupado agora em se defender do que fazer a defesa lá dos projetos do governo dentro do Congresso Nacional. Só que além disso, além dessa questão pragmática de propostas dentro do parlamento, tem uma questão que ela é política. Esse é um caso que começa a respingar, inclusive, nas articulações do Partido dos Trabalhadores lá na Bahia, né? E atrapalha, inclusive, a estratégia de avanço do Partido dos Trabalhadores, do presidente Lula, na campanha, de avanço na candidatura opositora. Aquela estratégia de partir para cima e vincular Flávio Bolsonaro ao caso Master, né? O governo saiu do ataque e passou a estar na defensiva em relação às críticas à associação de Jax Wagner, das acusações, das denúncias, da investigação ao próprio presidente Lula. Então, a avaliação de aliados é a seguinte, né, Bolle? Líder do governo é mais fácil trocar, né? Isso já foi feito diversas vezes. Tivemos uma troca recente com mudanças de ministérios, mudança de líder do governo no Congresso Nacional, né? Foi o caso lá do próprio José Guimarães, que passou a ser ministro, abriu mão lá da liderança do governo, tivemos uma troca. Então seria o caminho mais fácil. Agora, o que a gente nota, e do histórico do presidente Lula em relação a denúncias dentro do governo, que não são decisões rápidas. Então o que se espera nesta semana é um encontro, aí sim, pessoal, presidente Lula com Jax Wagner, para os dois conversarem, porque o senador já deixou muito claro que não vai abrir mão da liderança do governo, a não ser que o próprio presidente Lula peça. Então o que se espera é que nesta semana os dois conversem, e aí sim tem uma pressão enorme de aliados para essa alteração na liderança do governo.
1: Orengo, mais uma vez em nome do trio aqui, muitíssimo obrigado pela recepção na última sexta-feira, a você, a toda a turma de Brasília, foi muito especial, muito legal. Depois a gente chegou em São Paulo e demorou 3 horas para chegar em casa, porque era volta volta do trabalho e jogo do Brasil. Mas valeu a pena.
3: Não, foi ótimo.
1: Foi super legal. Valeu, Orengo, até a próxima.
2: Valeu, esperamos vocês para as próximas já. Um abraço.
3: Quarto ano consecutivo, Mané Mercado, ó, aprovadíssimo. Mas vamos esperar o ano que vem, né? Porque o Orengo sempre vem com novidade.
1: Todos os lugares foram muito legais. A gente vai para os Estados Unidos agora?
3: Vai.
1: Ou daqui a pouquinho?
3: Bora.
1: Já.
3: Não, daqui a pouco?
1: Já, já?
3: Ah, então é já, já.
1: Então tá.
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Agora 8 horas e 54 minutos, 8:54, já já o Jornal Band News Minas, primeira edição, você ouve e também pode assistir pelo canal Band Minas no YouTube, tá? Convite mais que feito.

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11: Está começando agora um Minuto da Cibersegurança. Na minha companhia, fundador e CEO da Eritron, João Brasso. João, como os criminosos escolhem as empresas que eles querem atacar? Quais são as principais vulnerabilidades que elas apresentam?
12: Basicamente, a escolha é feita através de um binômio. Esse binômio é os ativos que tem dentro dessa empresa, ou seja, eles estão buscando um tesouro tecnológico, seja dinheiro, dados, e quem tem um muro mais baixo, ou seja, a empresa que acaba negligenciando mais a segurança. Isso faz com que, em pouco tempo, eles consigam adentrar. Eles sempre procuram a empresa mais frágil.
11: Fica uma dica para as pessoas que nos escutam e nos assistem, né, João? Vale muito a pena prestar atenção e investir em cibersegurança, onde o maior risco da sua companhia é os seus ativos, os seus dados. Este é o Minuto Cibersegurança.
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0: Vamos sim aos Estados Unidos, mas o nosso Eduardo Barão folga hoje, pelo menos nesse horário, porque esteve mergulhado na Fórmula Indy durante todo o fim de semana, mas está conosco o Fábio França, André Coutinho, para a gente voltar a falar sobre Copa do Mundo. Hoje um dia de jogos muito bons, né? Essa briga particular entre Mbappé e Lionel Messi. Tem mais um round hoje, as duas equipes entram em campo depois de vencerem bem na primeira rodada. E, Fábio, já está na hora da gente admitir que aquela ideia que foi tão esculhambada por nós da FIFA de colocar 48 seleções na Copa do Mundo funcionou, pelo menos nessa Copa? Eu acho que já dá para dizer que funcionou, não importa o que aconteça na terceira rodada e no resto da segunda, porque essas seleções nos proporcionaram muitas emoções.
1: Acho que sim, Megali, você tem razão. Vou falar a respeito de um jogo hoje, mas de uma maneira geral você tem razão, né? 48 seleções, nós tivemos a melhor primeira rodada da história das Copas, com muitos jogos interessantes, a média de gols está altíssima, batendo 3 gols por jogo, quase isso, 2.9, mas arredondando 3 gols por jogo nas partidas que tivemos até aqui. São jogos bem interessantes. Sobre os de hoje, são 3 grandes jogos realmente, os 3 com transmissão da Band News FM, um outro mais ou menos tarde, esse aí Band News não vai transmitir. Vamos lá, ainda bem que é esse o da meia-noite. França-Iraque, 6 horas da tarde. Esse jogo válido pelo grupo I. Aí, às 9 da noite, tem Noruega e Senegal. Outro grande jogo, hein? Também válido pelo grupo I. A Argentina entra em campo mais cedo, o grupo J, às 2 da tarde, com transmissão da Band News FM, tem Argentina e Áustria. E aí, para os fortes, meia-noite, tem Jordânia e Argélia. Então, pela ordem cronológica, 2 horas Argentina e Áustria, 6 horas França e Iraque, 9 horas Noruega e Senegal, tudo com transmissão da Band News FM, meia-noite tem Jordânia e Argélia, completando os jogos do dia. São bons jogos, hein, Megali, Carla? São grandes jogos com transmissão da Band News FM, na sequência, 3 grandes partidas, e repito o que eu disse ainda há pouco, com 3 candidatíssimos à artilharia da Copa, Mbappé pela França, Haaland pela Noruega e Messi pela Argentina.
0: Grandíssimos jogos. E agora eu quero perguntar para você e pro Coutinho o seguinte, a gente tá falando muito sobre Japão, sobre Holanda, né? Talvez a Suécia, tem... Qualquer uma dessas seleções vai ser uma pedreira tremenda. Agora, o caminho do Brasil é difícil mesmo que o Brasil passe muito. Nos 16avos de final, né, Fábio?
1: A chave do Brasil é muito complicada, Megalha. É bem complicada mesmo, porque a tendência é de que, na sequência, caso o Brasil passe, encare nas oitavas um integrante desse grupo da França. Que pode ser França ou Noruega.
0: É o grupo da morte,
1: pode ser,
0: né?
1: Por qualquer outro adversário, mas pode ser França ou Noruega, depender do confronto entre eles na terceira rodada. Eu não me surpreenderia se a Noruega ficasse à frente pelo critério de desempate, a França terminasse em segundo, né? Então, teoricamente, o Brasil passando em primeiro, passando da segunda fase, pegaria o segundo colocado desse grupo nas oitavas, claro, também, caso esse segundo colocado avance. Sendo França ou Noruega, é uma pedreiraça.
2: Gente, qualquer seleção que o Brasil enfrentar vai ser muito difícil. A gente está assistindo a todos esses jogos, o Megali falou 48 seleções. A gente está de olho em tudo e é uma delícia a Copa do Mundo, né? Já dá até um friozinho na barriga, aquela dor no coração que o Megali diz que tem quando a Copa começa, de que em breve vai terminar.
0: Mas, se começou assim, é porque está mais perto de terminar.
2: De todos os jogos que eu assisti, não teve... Um outro mais ou menos, mas assim, a grande maioria eu olho e falo, cara, se o Brasil tivesse em campo, a gente já tá tomando um vareio. Sim. Eu tô morrendo de medo, qualquer que seja a seleção que passe agora na frente do Brasil, viu, André Coutinho?
1: Tirando aquele Equador e
3: Curaçao, tem toda a razão, cara.
1: A gente foi duro, de assistir, mas enfim, o resto realmente... O Coutinho...
3: Mas tem aquelas
1: tem
3: que
1: razão,
3: a gente...
1: É verdade,
3: seria melhor o Brasil evitar,
1: né? Surpreendendo. Ah, sem dúvida, sempre tem, né? Aquelas grandes seleções. França e Noruega são duas delas, mas acho que vai ser difícil evitar caso o Brasil avance.
3: E,
1: mas
3: isso,
1: a torcida
3: em Miami
1: não quer nem
3: duas,
1: saber de adversário,
3: Fábio.
1: Né, Coutinho? Diga, Couto.
3: Não, desculpa, eu já emendo com a torcida, mas eu acho que entre as duas é Noruega. Acho que não tem a menor dúvida, porque a França é uma seleção fortíssima, é uma seleção que costuma ser uma pedra no sapato da seleção brasileira, então acho que entre as duas, a Noruega a ser evitada, e como o Fábio disse,
1: a Noruega
3: disse,
1: é um dos poucos países que o Brasil nunca venceu, viu, na história do futebol. Noruega e Hungria. O Brasil
3: claro, não tem
1: Noruega tudo isso. Nem Hungria. Nem jogo oficial, nem.
3: Sim,
1: nem,
3: se fosse para escolher, era melhor escolher enfrentar Curaçao, né, Fábio?
1: Mas, sem dúvida, sem dúvida. Mas eu concordo com você.
3: Mas. Sim, mas já que tem que cruzar com esse grupo aí, e é isso, o Fábio explicou, né? O Brasil ficando em primeiro lugar do grupo C, o Brasil vai jogar a segunda fase em Houston, no Texas, no dia 29 de junho, uma segunda-feira, às 14h. E aí enfrenta o segundo colocado do grupo F, que hoje está ali entre Holanda, Japão e Suécia. É, a briga pela liderança e, consequentemente, quem sobrar ali pode ficar em segundo e enfrentar o Brasil se o Brasil ficar em primeiro lugar do grupo C. E aí, passando, o Brasil nas oitavas voltaria para Nova York para num domingo, dia 5 de julho, 17h, enfrentar justamente o vencedor do segundo colocado do grupo E, que é, pode ser a Costa do Marfim, mas se o Equador vencer a Alemanha, pode jogar a Alemanha, de repente, para esse lado da chave aí, ou o segundo do grupo I, que é justamente esse grupo entre França e Noruega. Então não tem pedreiro, não tem moleza realmente no caminho do Brasil. Se o Brasil ficar em segundo lugar do grupo, o Brasil vai jogar no México, em Monterrey, e aí pega o primeiro do grupo da Holanda, Japão e Suécia, que também está indefinido, e depois joga nas oitavas de final, num cruzamento entre o segundo do grupo A e o segundo do grupo B, que, o que teoricamente seria mais tranquilo. O grupo A e o grupo B têm seleções que não têm tanta tradição, né? O grupo A é aquele grupo do México, Coreia do Sul, República Tcheca e África do Sul. O México já está disparado na frente, então seria uma Coreia do Sul, uma República Tcheca, ou Suíça e Bósnia no grupo do Canadá, se o Canadá mantiver ali a primeira colocação, ou um Canadá, se a Suíça acabar roubando a primeira colocação. Então, na teoria, não é ruim, em termos de futebol, até as oitavas ficar em segundo lugar na chave do Brasil, tirando essa história de ir para o México, né? E aí envolvem outros fatores. Bom, aqui em Miami, aqui na Flórida, a torcida do Brasil já invadiu em Miami Beach, para onde eu estou indo em instantes, e vou apresentar o Bad News Station de lá, de Miami Beach, onde está a concentração da torcida brasileira. Ontem, a praia parecia de Copacabana, parecia a do litoral da Bahia, do litoral de qualquer outra cidade do Nordeste. E foi assim, o Movimento Verde e Amarelo fez essa festa danada na praia de Miami Beach. Vamos ouvir.
0: Cara, os caras estão fazendo uma festa bem bacana, bem bonita, né? Pelas cidades onde passa o Brasil. Eu até tenho minhas ressalvas à torcida verde e amarela, né? Que é uma torcida super elitista, né? Diferente das torcidas dos estádios, geralmente menos animada do que outros adversários, como Argentina, Holanda, mas que os caras estão ocupando os espaços, estão. Fábio Coutinho, até daqui a pouquinho, então.
1: Valeu, gente.
3: Valeu, até mais.
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0: Hora de começar com o Carlos Andreasa. Andreasa, já que o Wagner vai entregar o cargo de líder do Senado, bom dia para você.
10: Bom dia, Luiz Megali. Bom dia, meus amores. Não sei exatamente se ele entregará o cargo por livre e espontânea vontade, mas tudo indica que talvez hoje isso aconteça, Luiz Megali. Não é uma informação que circula seguramente, mas é o que Lula espera que ele faça. Porque se tornou tóxico, essa é a verdade. Há muito enredo envolvendo Jax Wagner e parece ainda ser revelado. Não é simplesmente que ele não tivesse contato com o Vorkaro, como ele disse no primeiro momento, meu contato é somente com Augusto Lima, como disse em entrevista à Band News TV, já há apurações, o Estadão deu no final de semana, informações dando conta de inclusive um intermediário, o melhor amigo de Jax Wagner, Guilherme Sodré, conhecido como Tio Giga, intermediando contatos com o Vorkaro, marcando reuniões de Vorkaro com Jax Wagner, passando o celular de Jax Wagner para Daniel Vorkaro. Então, a teia é muito fechada e vai se fechando sobre Jax Wagner no ano eleitoral. Muito provavelmente, esse distrato acontecerá, Jax Wagner deixando a liderança do governo para se concentrar na sua candidatura na Bahia, que ele disse que está mantida, tentativa de se reeleger senador. Então, a minha leitura é de que a gente deve esperar, se não ainda hoje, nos próximos dias, Jax Wagner deixando a condição de líder, tentando descontaminar um pouco o Palácio do Planalto, porque o que se investiga é Jax Wagner como intermediário de interesses de Vorkaro também no Planalto. Então, Jax Wagner vai ser rifado no ano eleitoral, só não será de uma maneira deselegante, porque Lula gosta dele. Então, está esperando ele entregar o cargo, e acho que a gente pode contar com isso para os próximos dias, Megali.
0: Andreasa, rapidinho, o que está tocando aí?
10: Você foi um atraso em meu caminho, não estou falando isso, do Jax Wagner assim, não, tá, gente? Não é não, isso aí vocês resolvam lá. É um samba do Picolino da Portela, do grande Jair do Cavaquinho, Elisete Cardoso cantando. Beijo.
0: Beijo.
2: Não falem atraso, gente.
11: Vem me pedir perdão, eu não vou dar. Vivo bem.
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0: Hora de conversar com Juliana Rosa. Ju, diferentemente de algumas seleções na Copa do Mundo, a inflação não dá moleza, né? Bom dia.
1: É, pois é, você vê que acabou a guerra e o petróleo caiu e as previsões de inflação continuam subindo, né, Galha? Bom dia para você, para Carla, bom dia para todo mundo que está aqui ao vivo com a gente na Band News. Olha, o que a gente está vendo é um petróleo que cai agora para casa dos 80 dólares, então mudou de patamar, ficou desde o início da guerra praticamente acima de 100 dólares. No entanto, as previsões de inflação continuam subindo. Agora cedo, o Banco Central divulgou um aumento nas previsões de inflação, agora em 5,33%, previsão de inflação para esse ano, com uma taxa de juros prevista maior, inclusive, do que se previa na semana passada, previsão de juros de 14% para o Brasil esse ano. É, e o que está acontecendo são dois fatores principalmente, né? Um é o fato de que a gente ainda tem efeitos que demoram a se dissipar de aumento de custo. Fertilizante, por exemplo, é um caso desse, né? A gente está vendo aí a agricultura que comprou fertilizante mais caro e está até com dificuldade ainda de encontrar o volume de fertilizante necessário. Isso deve ser repassado para os preços. E a outra questão, gente, é esse armistício aí entre Israel, entre os Estados Unidos e o Irã, que não inclui Israel, e a todo momento a gente vê que é muito frágil, né? Então, seguimos de olho nisso e principalmente amanhã o nosso Banco Central dando uma sinalização mais clara depois daquela confusão toda que deixou confusa aí, afinal, vai ter queda de juros, não vai ter. Então, o assunto aí da inflação e da taxa de juros segue aí no radar dessa semana, viu?
0: Ju, boa semana para nós, até.
1: Um beijo, boa semana.
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1: Juros em alta lá fora pressionam a economia brasileira. O aumento dos juros internacionais voltou a pesar sobre a nossa economia. Os juros longos no mercado internacional estão hoje mais de 2 pontos percentuais acima da média observada entre 2016 e 2022. Esse movimento pressiona os juros de longo prazo no Brasil, encarece o custo de financiamento e reduz o espaço para uma queda mais rápida das taxas domésticas. Na prática, quando os juros lá fora sobem, investidores passam a exigir remuneração maior também de países como o Brasil. Isso afeta o custo

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16: Um levantamento da Associação da Indústria Farmacêutica de Pesquisa identificou que 67 protocolos de medicamentos com parecer favorável da Comissão Nacional de Incorporação de Tecnologias no Sistema Único de Saúde ainda não haviam sido incluídos nos protocolos clínicos e diretrizes terapêuticas do SUS entre 2018 e 2024. Entre eles, 12 eram voltados a doenças raras. A médica hematologista Joana Cury explica que, depois da Conitec, vem a elaboração do protocolo clínico e diretrizes terapêuticas.
17: Está incorporado, ótimo, mas
15: Para quem? Para que doença? Dentro da doença, será que são todos os pacientes ou é um nicho?

0: específico não usa essas drogas. Muitas vezes é uma novidade. E essa novidade precisa ter uma orientação padrão para que todos possam seguir.
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7: 9:31. Bom dia para você, sintonizado na Band News FM Belo Horizonte. Hoje é segunda-feira, 22 de junho. De 2026. Seja muito bem-vindo, muito bem-vinda ao Jornal Band News Minas, primeira edição. Eu sou a Maria Fernanda Sinini, tô chegando agora aqui ao meu lado, Luciana Viana. Bom dia, Lu.
8: E Sinini, muito bom dia para você, para todos os nossos ouvintes, né? Vamos juntos com muita informação, prestação de serviço que é relevante, não é? Para o nosso dia, para a nossa semana. É uma semana inteirinha, começando para todos nós. Bora lá.
7: E a gente sempre faz o convite a você, circula por BH, região metropolitana, tem destaque, denúncia, opinião, fique à vontade, nosso WhatsApp é o 319-9213-8343, a gente também já está ao vivo lá no YouTube, no canal Band Minas, você participa, manda sua mensagem de texto, a gente vai construindo esse noticiário sempre junto com vocês. A Polícia Federal investiga aquela invasão hacker ao sistema de alerta da Defesa Civil Nacional. Milhões de brasileiros foram acordados na madrugada de sábado, finalzinho ali da noite de sexta, madrugada de sábado, com alarme falso nos celulares. Na maioria dos casos, a mensagem que acompanhou esse sinal sonoro de alerta máximo foi a palavra misantropia, que significa um sentimento de raiva, desprezo em relação à humanidade. Mas em Belo Horizonte, Luciana Viana, aqui em Belo Horizonte, ó. O texto mencionava um suposto ataque alienígena com a frase: humanos, chegamos.
8: Eita, além de BH, as mensagens foram direcionadas a São Paulo, Rio de Janeiro, Salvador, Curitiba e Rio Branco. Também houve registros no Mato Grosso do Sul e também no Distrito Federal. Ao todo, foram identificados 10 envios indevidos. Todos foram cadastrados no nível extremo. Isso é muito sério, né?
7: Você recebeu?
8: É seríssimo. Acredita que não, também eu não recebi. Agora, isso é seríssimo, porque coloca a credibilidade, né, do sistema
7: Em dúvida, e aí?
9: Não recebi mensagem, não recebi um ETzinho batendo na porta da minha casa, nada. Nada,
7: nada, nada, nada, nada.

0: 9h34, três pessoas ficaram feridas nesta manhã em um grave acidente envolvendo dois carros na BR-381 em Caeté, na região metropolitana de Belo Horizonte. A rodovia chegou a ser totalmente interditada para o resgate das vítimas. De acordo com a concessionária que administra o trecho, um dos veículos invadiu a contramão e bateu de frente com outro, segundo o Corpo de Bombeiros. Os feridos foram encaminhados para o Hospital João 23. O trânsito no local já foi totalmente liberado.
1: A lei que prevê a desobstrução de calçadas em Belo Horizonte, incluindo a remoção de barracas das pessoas em situação de rua, é sancionada pelo prefeito de Belo Horizonte. Os detalhes na manchete de Paulo Xavier.
2: A lei está publicada no Diário Oficial do Município desse sábado. Sancionada pelo prefeito Álvaro Damião, o texto autoriza o poder público a promover a remoção de estruturas, objetos e elementos instalados em desacordo com a legislação municipal e que prejudiquem o fluxo de pedestres em calçadas e demais espaços públicos. Enquanto projeto de lei, a medida causou intenso debate na Câmara Municipal. Parlamentares contrários dizem que a proposta pode atingir especialmente as pessoas em situação de rua, que mantêm barracas improvisadas e pertences em diversos pontos da cidade. O texto da lei não faz qualquer citação a essa população. Já o autor da lei, o vereador Braulio Lara, do Novo, destaca que entre os principais objetivos da nova legislação estão a promoção da acessibilidade universal, o ordenamento urbano e a remoção de obstáculos que comprometam a circulação nas vias públicas. O Supremo Tribunal Federal, por meio da arguição de descumprimento de preceito fundamental, ADPF, número 97, proíbe o recolhimento forçado de bens e pertences pessoais de pessoas em situação de rua, além de vetar a remoção compulsória e o uso de arquitetura hostil em espaços públicos.
0: E são apuradas as circunstâncias do acidente que resultou na morte de um trabalhador dentro de uma mina em Congonhas, na região central de Minas. O funcionário estava em uma caminhonete que foi esmagada por um caminhão-pipa gigante com capacidade para 50 mil litros de água. Esse caso ocorreu no domingo dentro da CSN. Segundo o Corpo de Bombeiros, o caminhão-pipa teria apresentado uma possível pane no sistema de frenagem durante a rotina de trabalho. Em nota, a CSN Mineração lamentou a morte do colaborador e afirmou que está prestando toda a assistência necessária aos familiares.
1: Prestação de serviço em bairros da região leste de Belo Horizonte podem ficar sem água hoje, segunda-feira. Os detalhes na manchete de Priscila Guimarães.
3: 8 bairros da região leste de Belo Horizonte podem ter o abastecimento de água interrompido hoje, de acordo com a Copasa. A intermitência no serviço ocorre devido à manutenção emergencial. Os bairros afetados são Alto Vera Cruz, Cidade Jardim Taquaril, Conjunto Taquaril, Granja de Freitas, Jonas Veiga, Pirineus, Taquaril e Vera Cruz. A previsão de normalização no fornecimento hídrico é para as 9 horas da noite desta segunda-feira. Residências que possuem caixa d'água podem não sentir impacto.
0: E os times mineiros voltando aos pouquinhos ao trabalho, aos trabalhos, fazendo ali algumas atividades. Bom, na Toca da Raposa, parece que o chamamento do técnico ocorreu hoje já. Diga lá, Dan Abreu.
4: O Cruzeiro volta aos trabalhos nesta segunda-feira, após um período de 20 dias de férias. A equipe celeste recomeça os trabalhos pensando nas partidas do segundo semestre e deve realizar jogos amistosos nos próximos dias para intensificar a preparação. Entre as novidades está a presença do lateral esquerdo Gabriel Rojas, de 29 anos, recém-chegado do Racing, da Argentina. Até o momento, esta é a única movimentação de mercado confirmada pela Raposa. No entanto, a expectativa é de que nos próximos dias a equipe celeste confirme a saída do também lateral Kaique, de 23 anos. O atleta, cria da Toca, está próximo de ser reforço do Como, da Itália, em uma negociação que vai render cerca de 15 milhões de euros aos cofres do clube mineiro. Em campo, o primeiro compromisso oficial do Cruzeiro acontece exatamente daqui a um mês contra o Internacional pelo Campeonato Brasileiro.
0: 9h38, essas e outras notícias você confere a partir de agora aqui no Jornal Band News Minas, primeira edição. Lá no nosso YouTube, o Matheus está dizendo, uma vidente previu uma invasão alienígena na quarta, durante o jogo Brasil-Escócia. Talvez o alarme da Defesa Civil tenha sido uma antecipação dessa previsão. É. Será?
5: Será? Real, né? Querem para bater Matheus. Um papo, para troca de experiências.
0: E.T. Bilu. Lembra do E.T. Bilu?
5: E.T. Bilu?
0: E.T. Bilu? Não tinha? Tem uma musiquinha.
5: Bilu?
0: Bilu. Bilu, E.T. Bilu.
5: Bilu, Teteia. Eu só lembro do Bilu, Teteia. Bilu.
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1: Belo Horizonte e região metropolitana seguem com o céu claro a parcialmente nublado nesta segunda-feira. Na capital mineira, a temperatura varia entre 12 e 27 graus, com a umidade relativa do ar mínima em torno de 40% durante a tarde. Há alerta para a baixa temperatura do ar nas primeiras horas do dia. Em Minas Gerais, nas regiões do Triângulo Mineiro, Alto Paranaíba, Sul, Sudoeste e Campo das Vertentes, o céu fica claro, a parcialmente nublado, com possibilidade de chuva isolada. Já nos vales do Jequitinhonha, Mucuri e Rio Doce, além da Zona da Mata, o céu permanece parcialmente nublado. Nas demais áreas do estado, o céu segue claro, a parcialmente nublado. As temperaturas em Minas variam entre 7 e 32 graus ao longo do dia.

0: Agora são 9h40. Uma pesquisa preocupante na bacia do Rio das Velhas. Cientistas encontraram a presença de microplásticos em peixes coletados nos cursos d'água, nos rios que fazem parte dessa bacia. Eliseu Júnior, conta mais pra gente.
1: Um estudo realizado por pesquisadores da Universidade Federal de Lavras revelou um dado preocupante. Peixes do Rio das Velhas e até mesmo do Rio Cipó estão contaminados por microplásticos. A pesquisa analisou exemplares coletados ao longo de mais de 2 décadas em diferentes pontos da bacia do Rio das Velhas. O objetivo foi entender como a presença dessas pequenas partículas de plástico tem evoluído ao longo do tempo. Segundo o professor do Departamento de Ecologia e Conservação da Universidade Federal de Lavras, Paulo Pompeu, a contaminação foi identificada em boa parte dos peixes examinados.
2: A gente observou que os peixes de lagoas do Baixo Rio das Velhas são os peixes mais contaminados. Isso porque o ambiente de água parada leva à sedimentação desses microplásticos e acaba que esses animais ficam um pouco mais susceptíveis nesses ambientes. Mas não só lá. No Rio das Velhas, inclusive no Rio Cipó também, boa parte dos peixes examinados estavam contaminados por microplástico.
1: Os pesquisadores destacam que ainda não há conclusões definitivas sobre os impactos diretos do microplástico na saúde humana. No entanto, os estudos já indicam que essas partículas podem atuar como transportadoras de outros poluentes e servir como um importante indicador da degradação ambiental.
2: Parte desses microplásticos podem se transformar em nanoplásticos, que são partículas ainda menores, que podem eventualmente migrar até tecido muscular, por exemplo, que a gente ingere. Então, é um motivo de atenção, ele é sintoma da forma como a gente trata as nossas bacias, mas é um motivo de atenção também, porque começam a sair alguns estudos que indicam um potencial dos microplásticos trazerem problemas de saúde. A gente sabe que microplásticos já foram detectados em diferentes órgãos humanos, como sangue, pulmão, e a gente começa a avaliar até que ponto esse microplástico está trazendo problema. Mas os estudos não são definitivos em apontar os problemas diretos do microplástico.
1: O levantamento também chama a atenção para a presença de microplásticos em áreas consideradas preservadas, o que reforça a necessidade de políticas públicas mais eficientes para o descarte e a reciclagem de resíduos.
2: Eu acho muito importante a gente considerar o microplástico como apenas um sintoma do tanto que a gente vem tratando mal o nosso ambiente. Onde tem microplástico, certamente a qualidade da água não está boa, certamente vários outros resíduos estão associados a essa contaminação.
1: Para os especialistas, reduzir o descarte inadequado de lixo e ampliar a conscientização da população são medidas fundamentais para combater o problema.
0: 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Tem destaque do trânsito com Josiele Lemos. Bom dia para você, Josi.
3: Oi, Cine. Bom dia para você também. Bom dia para a Lu e para o ouvinte que nos acompanha aqui no Jornal. Iniciando o nosso giro aqui, Cine, vamos falar da BR-381, que desde o início da manhã está bem complicada. A Band acompanha uma ocorrência que teve mais cedo lá perto da curva do S, o S das Bananas, após o trevo de Caeté, colisão frontal. Equipe de resgate esteve por lá. A rodovia precisou ser fechada nas duas direções para o resgate das vítimas. Já está liberado, os veículos já foram retirados da via, mas ainda há reflexo no trânsito. E perto do corte de pedras, teve uma situação no sentido Belo Horizonte. Queda de motociclista, além de veículo com problema, congestionamento por lá de 3 quilômetros neste momento. Sinine, para quem está chegando de viagem, a dica é pegar o desvio por Taquaraçu de Minas e depois passar por Santa Luzia, vindo para Belo Horizonte. 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
7: E você sabia que moradores de Nova Lima estão pagando R$ 2,00 para usar o transporte coletivo da cidade? R$ 2,00. A medida aumentou o número de passageiros e ajudou a reduzir os gastos de quem depende do ônibus todos os dias. Quem traz para a gente mais detalhes sobre esta ação, esta medida adotada pela Prefeitura de Nova Lima, é o Pedro Gelinek.
8: Pagar menos para se locomover de ônibus tem feito diferença no orçamento de milhares de pessoas. Em Nova Lima, na região metropolitana de Belo Horizonte, a tarifa de R$ 2,00 implementada em 2022 mudou a relação da população com o transporte coletivo. Além da economia para quem utiliza o serviço diariamente, a redução do valor também incentivou parte da população a deixar o carro em casa e voltar a usar o ônibus. O presidente da Câmara Municipal de Nova Lima, vereador Tiago Almeida, do PSD, destaca os impactos da tarifa única no transporte da cidade.
9: Nova Lima, a gente tem, né, uma extensão territorial maior que Belo Horizonte, né? Que também era uma missão que a gente tinha de levar essas pessoas a se locomover em toda a cidade. E isso permitiu também, para você ter ideia, a gente tem um bairro, Jardim Canadá, que é um bairro de alta empregabilidade, tanto comércio quanto serviço, e permite que o morador saia de Santa Rita, ande mais de 50 quilômetros, a R$ 2,00.
8: A tarifa reduzida faz parte de uma política de subsídio adotada pelo município. Antes do benefício, o valor médio da passagem era de R$ 4,35. Em 2023, a iniciativa foi ampliada com a gratuidade aos domingos e feriados. Hoje, o sistema conta com 19 linhas regulares e 6 sublinhas escolares. A frota foi ampliada e o número de viagens diárias também aumentou para atender a demanda. O presidente da Câmara afirma que o objetivo foi ampliar o acesso ao transporte em todas as regiões da cidade.
9: A partir do momento, né, que a gente saiu de um número de usuários de 200 mil passageiros por mês e passamos de 600 mil, são menos carros nas ruas, e a gente tem, né, a mobilidade urbana em Belo Horizonte, em Nova Lima, com muitas dificuldades, né? A gente faz fronteira com Belo Horizonte. Então, reduzir o número de carros também é um trabalho que a gente tem que fazer para que a mobilidade urbana tenha mais fluidez.
8: Apesar dos avanços, os usuários ainda apontam problemas como atrasos, descumprimento de horários e manutenção dos veículos. Segundo a Câmara Municipal, sem esse modelo de financiamento, o valor técnico da passagem hoje seria de aproximadamente R$ 7,19.
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13: A lua de mel com a inteligência artificial pode estar chegando ao fim. Se ser AI first já pareceu ser uma solução milagrosa, as coisas estão se mostrando mais complexas. As promessas foram revolucionárias. Mais produtividade e eficiência, menos tarefas repetitivas e bilhões de dólares foram investidos para tornar isso realidade. Mas aqui estão as rachaduras. A maioria das empresas ainda não encontrou o retorno esperado. A Microsoft está cancelando suas licenças cloud porque o custo estava maior do que pagar por trabalhadores humanos. A fonte dessa notícia é da revista Fortune, de 2026. Toda inovação passa por isso. Primeiro vem o encantamento, depois as perguntas difíceis. Onde a inteligência artificial realmente agrega valor? O que continua exigindo julgamento humano? Como evitar que ela gere mais problemas do que soluções? O termo usado para isso é work slop. Relatórios longos, slides bonitos, textos elaborados. Entregas geradas por IA que parecem boas à primeira vista, mas não ajudam a resolver o problema. E aí vem o paradoxo da eficiência. A IA economiza tempo para quem produz, mas muitas vezes transfere o trabalho para quem recebe. Segundo um relatório da Workday, a cada 10 horas economizadas com IA, 4 horas são perdidas consertando respostas ruins. O problema vai além da ferramenta. Muitos times adotaram uma lógica simples. Investimos na ferramenta, agora todo mundo precisa usar. Mas ferramenta sem estratégia raramente gera a transformação pretendida. O descompasso que está acontecendo é o seguinte: as lideranças pressionam pela adoção. As equipes tentam descobrir sozinhas para que a IA realmente serve. Mas sem diretrizes claras, o resultado costuma ser improvisação, uso superficial e frustração. O custo ainda é mais preocupante. A cientista comportamental Kate Niederhofer chama isso de custo tóxico de IA. Quando uma pessoa recebe do seu colega um workslop de IA, ela não perde apenas o tempo. Ela perde confiança, vontade de colaborar e abertura para o relacionamento. A inteligência artificial não substitui pensamento, contexto, critério, muito menos responsabilidade. A visão humana continua determinando o valor do que é produzido. Estamos ensinando nossos funcionários a usar IA ou só exigindo que encontrem uma maneira de utilizar? Durante muito tempo, a discussão sobre inteligência artificial foi dominada por uma pergunta: como implementar? Agora, cada vez mais empresas estão se perguntando: implementar para quê? Quando a própria Microsoft começa a desativar licenças do cloud porque elas custam mais do que se esperou poupar, demitindo funcionários humanos, os atritos da transformação tecnológica começam a aparecer. A promessa de eficiência nem sempre se traduz em resultados concretos. Em muitos casos, os relatos são de novas formas de retrabalho, sobrecarga e até desgaste nas relações entre colegas. A questão não é ser contra a inteligência artificial, mas sim entender onde ela realmente pode ajudar, em lugar de simplesmente forçar uma adoção artificial. Como essa discussão acontece no planejamento da sua empresa? A adoção de IA tem gerado valor real, mais retrabalho ou um pouco de cada? Eu literalmente roubei este post da Sabina Dewijk, que é caçadora de tendências e futurista, palestrante e colunista da Veja São Paulo, e trouxe para cá, porque eu achei esse questionamento irretocável. Até porque, mesmo não trabalhando numa grande empresa, eu adoto a IA no meu dia a dia e muitas vezes percebo várias coisas que foram ditas aqui. Eu sou a Cris Paz, no Instagram, @eucrisguerra.
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3: Anel rodoviário é o nosso destaque. Sinine na saída para 040, lá perto da área de escape. A rodovia acaba de ser liberada. Tinha um carro com problema na faixa da esquerda, mas ainda há reflexos no trânsito. Desde o pontilhão, viaduto da Tereza Cristina tem fila. Você que dirige com a Band, motorista, passar com muito cuidado nesse trecho aí do anel rodoviário. No caminho para Vitória, lá pertinho do Olhos d'Água, o anel está livre neste momento. 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
7: Agora 9 horas, 56 minutos, 9:56. Escolas municipais de educação integral aqui de Belo Horizonte passam a abordar obrigatoriamente temas como direitos das mulheres, Lei Maria da Penha e prevenção à violência de gênero nas atividades contraturno. A medida foi sancionada pelo prefeito Álvaro Damião. O objetivo é conscientizar crianças e adolescentes sobre o tema. Somente no ano passado, Minas registrou mais de 157 mil casos de violência doméstica e familiar. Em Belo Horizonte, foram mais de 18 mil ocorrências no último ano, além de 31 tentativas de feminicídio e 18 feminicídios consumados.
0: Mais de 5 mil doses da vacina contra a gripe são aplicadas em BH só neste fim de semana. Ao todo, 155 pontos de imunização ficaram abertos no sábado, durante o dia D de multivacinação. Os detalhes com Priscila Guimarães.
15: Quase 8 mil pessoas se vacinaram na capital mineira nesse fim de semana. Do total das doses, cerca de 5 mil foram para a gripe. O dia D, promovido pela Prefeitura de Belo Horizonte, aconteceu no sábado, com atendimento realizado em 155 pontos distribuídos em todas as regionais da cidade. Foram ao todo 7.936 doses de imunizantes aplicadas. Além da vacina contra a gripe, também foi realizada a atualização de caderneta vacinal de crianças, adolescentes e adultos com esquemas incompletos. A ação faz parte de uma campanha de multivacinação, que segue até o dia 30 de junho, disponibilizando para a população os imunizantes que protegem contra diversas doenças, como rotavírus, poliomielite, hepatites A e B, HPV e febre amarela. Para receber qualquer dose, é necessário apresentar um documento de identificação com foto e o cartão de vacinação. Menores de 16 anos devem estar acompanhados pelos pais ou responsáveis. A lista completa de locais de vacinação está disponível no portal da PBH.
7: Metrô apresenta falhas, hein? Nesta manhã de segunda-feira, o Paulo Xavier acompanhou e traz os detalhes para a gente.
16: Passageiros dizem que os trens pararam várias vezes e deu freadas bruscas durante o itinerário nesta manhã. As falhas ocorrem após um fim de semana de intervenções no sistema de sinalização que fechou 9 estações da linha 1. Em nota, a concessionária que administra o Metrô BH diz que técnicos da empresa e dos fornecedores envolvidos na nova sinalização acompanham o desempenho do sistema e atuam na identificação e correção de eventuais falhas. Além das intervenções e falhas, a expectativa é que a tarifa sofra reajuste nos próximos dias, conforme prevê o contrato de concessão do serviço. A Secretaria de Estado de Infraestrutura e Mobilidade ainda não divulgou o novo valor da tarifa, que hoje está em R$ 5,80.
0: E no Galo, jogadores também retornando hoje ao trabalho. Diga lá, Dan Abreu.
17: O Atlético dá início hoje à preparação na cidade do Galo para os jogos do segundo semestre do ano. Os atletas reencontram com o técnico Eduardo Domingues após 3 semanas de descanso. Entre as ausências estão o lateral Ângelo Preciado, o meia Alan Franco e o atacante Alan Minda, que disputam a Copa com a seleção equatoriana. A expectativa é de que nesta volta de trabalho, o zagueiro Léo Duarte, de 29 anos, se encontre pela primeira vez com os novos companheiros. Nas últimas semanas, o Alvinegro anunciou um acordo com o defensor que ainda depende de exames médicos para a formalização do vínculo de 3 anos. Por outro lado, também zagueiro Júnior Alonso não retorna à BH, já que tem acordo com o clube do futebol dos Estados Unidos. O primeiro jogo do Atlético no segundo semestre ocorre daqui a 30 dias contra o Bahia na Arena MRV.
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0: 10:02, bom dia Murilo.
24: Bom dia Sinine, bom dia Luciana, bom dia ouvintes da Band News. A gente viu aí a chamadinha para o Fórum da Band, que a Band vai realizar esta semana com os presidentes das câmaras de Belo Horizonte, presidente da Câmara de Nova Lima. E mais 2 especialistas vão participar da gente dessa importante discussão sobre o papel do Legislativo Municipal, seja em plano diretor, mobilidade urbana, na questão de consórcios de saúde, outras parcerias que municípios podem desenvolver com a interlocução através de câmaras municipais. Acho que a gente critica muitas vezes aqui a qualidade das câmaras, dos vereadores, né, dos projetos dos vereadores, geralmente é alvo de críticas aqui, mas também reconhecemos boas iniciativas, né? Quando os presidentes de câmaras ou vereadores aí de cidades diferentes se sentam para conversar projetos comuns, pensando aqui na região metropolitana, em áreas importantes. Como eu disse, há alguns consórcios de saúde que nascem através da interlocução entre câmaras, claro que precisa do executivo também participar. Projetos de mobilidade, como esse aqui entre Belo Horizonte e Nova Lima, por exemplo, ele foi discutido entre os presidentes das câmaras, né, Juliano Lopes e o Thiago, lá de Nova Lima, antes, por exemplo, das prefeituras sentarem para oficializar o projeto, os presidentes das câmaras já haviam conversado. Segurança pública, a possibilidade de consórcios também. Então, esse fórum, o objetivo dele é discutir justamente aonde que o Legislativo Municipal aqui das cidades, principalmente da região metropolitana, podem avançar em projetos comuns para melhorar a qualidade de vida do cidadão dessas cidades, porque a gente está todo mundo interligado, né? BH, Contagem, Nova Lima, pensar em Sabará, Betim, são todas cidades aqui que dependem principalmente da questão da mobilidade urbana, né? Faltam projetos comuns. E a gente fica pensando, às vezes, também, se não poderiam ser criados consórcios, como há em algumas regiões, alguns consórcios da região metropolitana, por exemplo, para administrar algumas áreas. Acho que isso é interessante, funciona em algumas regiões, em outras nem tanto, mas acho que esses e outros temas vão ser discutidos nesse importante fórum que vai ao ar na quarta-feira, às 9 horas da manhã, na TV Band Minas, e a gente vai trazer a cobertura completa aqui na rádio Band News. Sinine, Luciano, eu queria trazer mais 2 assuntos rápidos. Um é que vocês já falaram aqui, sobre a questão dos alertas, né, da Defesa Civil, que foram hackeados nos últimos dias. Eu também não recebi esses alertas, mas concordo com a Luciana. Muito grave, né? Muito grave porque no primeiro momento passa como brincadeira, mas depois você acaba tirando a credibilidade desse serviço, que é super importante e tem funcionado, né? Pelo menos os últimos grandes aí fenômenos, né? Até onda de frio que dos últimos dias ele vem cravando aí, fazendo as pessoas se prepararem, né? Chuvas, risco de, né, de inundação, essas ondas de frio, tudo isso. Esse alerta, desde que foi criado, a Defesa Civil funciona. Claro, uma vez ou outra, as pessoas falam, ele ouve o alerta e não ouve o problema. Isso ocorre também, mas na maioria das vezes foi muito certeiro desde então, desde que foi implantado. E recentemente, agora, nos últimos dias, alvo desse hackeamento aí, algumas pessoas receberam, né? aqui em Belo Horizonte houve esse alerta aí de invasão alienígena, né, no dia do Jogo do Brasil. Mas houve também essa mensagem aí de misantropia que foi divulgada, que muitas pessoas receberam. Eu confesso, eu vi vocês falando que não receberam, eu confesso que eu também não recebi esses alertas, né? Mas imagino quem recebeu, não entendeu nada e às vezes acaba isso, criando uma desconfiança em relação a um serviço que dá super certo, né? Um serviço importante que deu super certo. Só para finalizar aqui, falar um pouco da política de Minas, política local. Eu tinha comentado aquela questão na sexta-feira aí da presença do Lula e a gente reparou, né, que nenhum dos pré-candidatos aí ao governo de Minas que são cotados aí de fazer uma aliança com o PT estiveram presentes nesses eventos, nem, por exemplo, também a candidata ao Senado pelo PT, Marília Campos, também não esteve presente nesse evento do Lula aqui em Belo Horizonte e depois lá em Divinópolis, né? Isso mostra que não há ainda uma decisão mesmo, não há ainda um caminho que o PT para o PT sobre essa escolha de quem será o candidato. Por isso evitou que qualquer um deles aparecesse nessas agendas com o presidente Lula na sexta-feira aqui em Belo Horizonte. O que há, e está bem mapeado isso aí, é uma pressão de um grupo do PT. Eu já disse, isso aqui foi meu comentário de quinta-feira, um grupo do PT querendo pressionar a Marília Campos para ser governadora, candidata ao governo, e ela não quer. Ela não quer, ela entende que ela está bem, ela quer ser candidata ao Senado, e está bem nas pesquisas, então não quer ser candidata ao governo. E esse grupo que pressiona a Marília para ser candidata ao governo está de olho na vaga de candidato ao Senado. Como eu disse aqui, o Lula nesse momento está liderando as pesquisas, então eles acreditam que uma vaga do Senado pode ficar aí para o PT. Então eles querem tirar a Marília do páreo, falando que ela é um ótimo nome para governadora, deixando essa vaga de candidata ao Senado livre, porque há outros parlamentares aí, uma outra ala do PT mineiro, interessado nessa vaga. Eles iam até entregar uma carta ao presidente Lula para falar sobre que a Marília seria um ótimo nome, representando as mulheres e tal, mas o objetivo real era tentar tirar ela do páreo para ficar com essa vaga de candidata ao Senado, mas a campanha da ex-prefeita de Contagem está atenta a esse movimento e já afirmou, como eu disse aqui, que ela só será candidata ao Senado, que não há possibilidade dela ser candidata ao governo de Minas. É isso. Sinine, Luciana, a gente vai acompanhando esses bastidores, mesmo com esse recesso, vamos dizer aí, com Copa do Mundo, né? Mesmo assim, a política continua acontecendo aí nos bastidores. É isso, Sinine, Luciana.
0: 10:08, breve intervalo, a gente volta já.
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0: Dez e dez, Lu, lá no nosso YouTube, no canal Band Minas, tem espectador participando, é o Thiago. Ele tá dizendo, olha, moro em Curitiba atualmente e recebeu por lá o alerta falso, né, da Defesa Civil. Manda pra gente a mensagem depois que você recebeu em Curitiba. Acho que em Curitiba foi aquela palavra misantropia, que em Belo Horizonte a gente teve essa particularidade da invasão alienígena. Você, nosso ouvinte aqui da capital, recebeu essa mensagem? Não recebeu? A gente está em contato também com a Defesa Civil, até para entender por que umas pessoas recebem, outras pessoas não recebem. Será que num alerta mesmo, né, severo, de tempestade, enfim, de algum evento climático extremo, algumas pessoas vão receber, outras não? Né, ficou essa dúvida pairando aqui no ar, alguns ouvintes até nos questionando, e a gente está tentando também entender como é que funciona o disparo dessas mensagens. Nosso WhatsApp para sua participação é o 31992138343. Lá no YouTube, o Thiago já mandando, sim, foi misantropia por lá. Você aqui da capital recebeu a invasão alienígena? Não recebeu? Então fica à vontade, participe aqui conosco da nossa programação. 10h11, está chegando informação do trânsito.
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3: Lá na reta do Califórnia, Sinine, o trânsito está bem agarrado no acesso para o anel rodoviário. Não há informação do que ocorre no caminho. Fila desde a 040, perto do Jardim Bandeirantes, lá em Contagem. Com este cenário, nada melhor para o motorista que está saindo da Ceasa passar pela Helena de Vasconcelos Costa, que está livre, e depois a Via Expressa. Na saída para a 040, em direção a Sete Lagoas, a reta do Califórnia apresenta trânsito bom. 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
0: Nosso ouvinte, Zé Marques, dizendo aqui, também não recebi esse alerta, nem que seja o falso, não recebeu no celular dele, no contato dele. Valeu, Zé, obrigada pela participação.
7: Agora são 10h12, 10h12. Vem cá, você vai participar da primeira maratona de Belo Horizonte, que acontecerá, né, no próximo fim de semana, hein? E promete encher as ruas da região da Pampulha. O percurso, pessoal, é praticamente plano, passando por cartões postais, né, aqui da capital mineira, e com a promessa de temperatura baixa. Será que isso é bom ou é ruim, a temperatura baixa para corridas, né, para maratona?
0: Ruim sempre. ruim sempre.
7: Agora tem um diferencial, hein? A corrida passa por dentro do Zoológico de Belo Horizonte.
0: Então, uma área meio de mata. Uau. Ali. Temperatura deve cair ainda mais.
7: Ainda mais. Tem aquelas partes elevadas, outras as depressões. Bom, vamos acompanhar o Daniel Abreu, o Dan Abreu, nosso atleta. Ele conta pra gente.
6: Belo Horizonte recebe, no dia 28 de junho, a primeira maratona e a 17ª meia-maratona internacional. A capital será palco do evento que acolhe corredores de todo o mundo e contará com trajeto pela região da Pampulha, com direito a uma passadinha no zoológico de BH. Inclusive, o mascote da corrida será o gorila, animal que está ameaçado de extinção e que será o símbolo da corrida em suas peças promocionais. E os motivos para correr são diversos. No caso da Natália, uma aversão a remédios se tornou prática de atividades físicas e agora realidade.
8: Eu comecei a correr em 2023 como parte de tratamento para uma depressão, porque eu perdi os meus pais na pandemia. A médica queria passar medicações mais fortes, né, tarja preta, e eu muito resistente. E ela falou, então você vai procurar uma atividade física que você tenha interesse e vai começar a praticar e a gente vê o que faz. Você tem um mês. Então me indicaram, né, a assessoria, né. Comecei a correr pouco mais de um ano depois da corrida. Parei com todos os medicamentos e sigo correndo.
6: O percurso é praticamente plano na região da Lagoa da Pampulha, berço histórico das corridas de BH. E as distâncias são oficialmente aferidas em exatos 21.097 metros na meia e 42.195 metros na maratona. De acordo com o coordenador-geral da corrida, Bruno Couri, a ideia da maratona surgiu a partir do sucesso constante do evento menor.
9: A meia-maratona, ela se consolidou, né? Nós começamos lá em 2009 por volta de 1.800 corredores e hoje a gente já chega a 10 mil, né? Então ela cresceu o suficiente para que a gente pudesse ter uma base para partir para maratona.
6: Os cinco primeiros colocados no geral masculino e feminino na maratona e na meia-maratona receberão um troféu e a premiação em dinheiro.
17: Para acessar mais detalhes do desafio, basta ir ao portal maratonaoficialdebh.com.br.
0: Sobre o assunto, ataque hacker ao sistema da Defesa Civil, Nara e Cláudio mandando para a gente, não recebi também. Aqui de Belo Horizonte, dois, né, telefones, contatos aqui da capital mineira, também não receberam esse ataque alienígena. Essa mensagem de possível ataque alienígena. Enfim, agora vou mudar minha pergunta. Quem recebeu? Acho que eu não conheço até o momento quem tenha recebido essa mensagem. Se você recebeu, 31992138343, esse é o nosso WhatsApp. Quer falar, Murilo?
24: A Luciana que levantou.
7: Você recebeu? Não, a Silvinha, não, não. A Silvinha, ela vai correr, tá? Maratona. Ah, que Luciana, legal, tá... Silvinha.
24: Eu me lembrei, foi de um personagem que tem aqui em Belo Horizonte, personagem real. E ele sempre procura as redações aí, de tempos em tempos, falando de uma invasão alienígena na Praça 7, né? Ele já falou isso umas 3 vezes, que um disco voador ia pousar na Praça 7, mas os eventos foram sempre adiados aí. Acho por questões, né? Talvez logísticas ali, o trânsito meio ruim, e nunca aconteceu essa invasão. Mas essa daí também dos alertas, temos que descobrir quem recebeu, né?
7: Exatamente.
24: Esse alerta aí dessa invasão.
7: Agora, e aquela, né? A Sinine trouxe mais cedo pra gente, é uma pessoa que prevê, né? Fez uma previsão.
24: Isso, na Copa do Mundo, no dia do Jogo do Brasil.
7: Gente, pensou, depois de manhã, quarta-feira, aí eles entram em... Como é que é? Vai ser? Vai descer lá no campo? Como é que vai
24: pois
7: ser?
24: Pois é, não sei. Ah,
0: tomara que mande alguma... uma energia ali meio positiva.
24: Eu sempre me recordo essas previsões. Em 2018 eu trabalhava no Jornal Tempo, e aí... Não sei se foi 2018, acho que foi, tá? Alguém fez uma previsão sobre que ia ter um atentado no jogo de determinada seleção. Se eu não me recordo, dos Estados Unidos. Uma vidente dessas aí. Aí o repórter falou assim, mas os Estados Unidos não foi nem classificado para a Copa. Aí ela se embolou lá e refez a previsão envolvendo outro time. Logicamente, nada aconteceu, né? O time estava nem classificado para a Copa, o time que ela tinha feito a previsão do ataque terrorista no dia do jogo.
7: Agora, se acontece na quarta-feira, é um dia na história, hein?
0: Imagina? Nu. 10 e 18, breve intervalo, a gente volta já já.
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0: Encontrei aqui a matéria de 2019 do jornal Tempo, homem pedindo autorização para o disco voador pousar na Praça 7. Segundo esse cidadão, na época ele tinha 60 anos, os ETs, eles tentaram ali uma intervenção junto à ONU negou.
24: Exatamente.
0: Então eles pediram aqui para a Câmara Municipal de Belo Horizonte essa autorização para que eles pudessem pousar ali na Praça 7. Por quê? Porque aquele obelisco, né, o pirulito da Praça 7, segundo esse senhor, é uma réplica do Egito. E o Egito foi, enfim, tem toda uma colonização do planeta Marte. Enfim, não sei de onde ele tirou isso, não. Mas teria uma ligação ali com o Egito. Diga, Murilo.
24: Não, é isso mesmo.
0: Você
24: me recordo disso.
0: Ele,
24: não, várias vezes, rapaz, ele tá. Anunciava essas previsões. Ele mexe com detetização, sabe? A profissão dele mesmo, Eita. Ele é detetizador.
0: Às vezes
24: nas horas vagas faz essas profecias aí de
0: o uso de,
24: contatos.
0: Do DDT por um longo
24: possibilitou
0: tempo.
24: Esses contatos imediatos aí do terceiro grau, pode ser.
0: Olha só, gente. Então ele está dizendo ali que o obelisco, os ETs estão pedindo, escolheram BH, isso em 2019, muito ligado também à tragédia de Brumadinho. Era um povo que estava sofrendo. Eles estavam aqui tentando abrir a cabeça dos mineiros para, enfim, trazer um alento.
24: Chegou,
0: enfim,
24: na Praça 7, não tinha vaga ali para estacionar o disco, eles desistiram.
0: Estava caótico no cruzamento da Amazonas com Afonso Pena e não deu.
7: Agora, um mundo desse tamanho, hein? Escolher BH, então seríamos privilegiados, né?
0: Ou não, Luciana Viana, 10 e 20.
7: Venha uma isenção de paz, hein? Vamos só trocar experiências, tá?
0: 10h22.
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0: que isso significa que não serei resgatada? Mandando aqui pra gente com uma risadinha. Obrigada, Leila. Bom, gente, quem recebeu...
1: Pra ser resgatada, a Leila saiu de algum lugar, né, Leila? De onde você saiu, Leila?
0: Se você recebeu, ô, Leila, estamos em busca de quem recebeu essa mensagem. 31992... Ó, esse é o meu. 31992138343. E a gente tá ao vivo lá no YouTube, no canal Band Minas.
1: Leila, um beijo pra você, viu? E ó, inverno, né, pessoal? Inverno chegou ontem, domingo 21 de junho, inverno 2026. E a possibilidade de um novo episódio de El Niño, desta vez com potencial, né, para atingir de forma intensa, né, este ano, já acende o alerta em setores estratégicos da economia brasileira. Quais setores serão estes, né? E aí, quem conta pra gente? Eliseu Júnior.
2: A possibilidade de chegada de um El Niño de forte intensidade em 2026 preocupa setores da agricultura e energia. O fenômeno climático caracterizado pelo aquecimento das águas do Oceano Pacífico e que pode persistir por mais de 2 anos, normalmente intensifica a estiagem nas regiões norte e nordeste e aumenta os acúmulos de chuva no sul. A agricultura é um dos setores mais sensíveis aos efeitos climáticos associados ao fenômeno, já que a mudança nos padrões afeta diretamente o desenvolvimento e produtividade das plantações. Presidente do Sindicato das Indústrias de Café de Minas Gerais, Sérgio Meirelles, afirma que desde 2021, o setor vem enfrentando problemas climáticos, o que diminui a produção e sobe os preços. Segundo ele, se confirmado o fenômeno, haverá aumento no preço dos grãos.
3: Se acontecer isso, realmente vai ser uma outra frustração de safra, um aumento de preço, que é ruim para todo mundo, né? Ruim para o consumidor. O El Niño, no Sudeste, Centro-Oeste, essa faixa nossa aqui, que é a maior produtora de grão, toda ela vai ser afetada. E a previsão, se acontecer isso, vai ter calor intenso e seca.
2: O setor energético também pode ser impactado. Segundo o coordenador do mercado de energia da Federação das Indústrias de Minas Gerais, Sérgio Pataca, o fenômeno é instável e pode tanto subir o preço da energia diante do aumento do consumo, quanto reduzir diante do aumento de chuvas nos reservatórios.
4: Isso influencia diretamente na questão dos regimes dos reservatórios, que diretamente também influencia na geração de energia e, consequentemente, no aumento ou redução do preço de energia. O que aconteceu também em 23 e 24 é o inverno e também o verão mais quente. Sendo mais quente, ele aumenta a demanda do consumo de energia. Ele também favorece o aumento da demanda. Favorecendo o aumento da demanda, se a gente não tiver um regime de chuva adequado, a gente também vai favorecer o aumento desse preço de energia.
2: O Centro Nacional de Monitoramento e Alertas de Desastres Naturais divulgou o possível desenvolvimento do evento climático para o ano, com o potencial de provocar impactos significativos no clima global e no território brasileiro. Embora o documento indique a possibilidade de um episódio de forte intensidade, o coordenador-geral de pesquisa do órgão, José Marengo, afirmou que ainda é cedo para cravar as temperaturas.
5: Falar da intensidade do El Niño ainda é muito cedo. Por quê? A intensidade se baseia no aquecimento do Pacífico, mais ou menos esperado para a primavera. Então, primavera podemos dizer outubro. Estamos em maio agora. Rodar um modelo em maio para dar uma temperatura, previsão de temperatura em outubro, é muito longo tempo, é muito longo prazo.
2: O último El Niño se formou em 2023 e se configurou como um dos mais fortes já registrados, estendendo seus impactos até o primeiro semestre de 2024.
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0: Dez e vinte e nove. Bom dia, Chico.
11: Bom dia, Maria Fernanda Sinini. Bom dia, Murilo Rocha.

0: Luciana Viana, amigos e amigas ouvintes da Band News FM. Olha aí a voz, como é que tá legal hoje, hein, Cine?
1: Melhorou a minha praga. Eu fiz uma nova praga, uma nova praga para melhorar aí a sua voz.
0: Pois é, e você? E vocês não imaginam, tô sentado aqui, ó, não à beira do caminho, tô sentado aqui, ó, na esquina de St. John's, aí o inglês é com o Murilo, com Underhill. Aqui é pertinho da minha casa, né? Vamos dizer assim, aqui no Brooklyn. E eu fiz questão de sair de casa para poder mostrar o ambiente onde eu estou nele, gente, aqui na minha vizinhança, porque isso aqui é a sua cara, viu, Cinínia? É a cara do Murilo, essa coisa assim, povo intelectual, povo que gosta de produto natural, natureba e tal. Aí, ó, você vai ver.
2: Olha, qual critério você correndo, usou, Chico? É Murilo e Cinini.
3: Natureba.
2: Natureba. Olha.
0: Ô, Luciana, eu acho que você tá mais pra mim, assim, mais natural, mais como, sabe?
2: Sim, isso simplicidade. É verdade. Simplicidade em tudo, é.
0: Murilo é intelectual, né? Cinini, olha esse óculos do Cinini. Cara de intelectual.
1: É pra fingir, Chico. É pra bancar aqui, pra performar.
0: Aqui. Gente, vocês não vão acreditar. Eu vou passar aqui, ó, discretamente, né? Tem uma fila numa padaria aqui, gente. É de produtos naturais a padaria. Eu não sei o que tem nessa padaria, que é de manhã, de tarde, de noite, não. De manhã até o brunch, né? Hoje é café da tarde, é brunch, né? É uma mistura de almoço com café. Aqui, hoje tá pequena a fila, gente. Mas a fila aqui... Ela vaza quarteirão, não é que tá pequeno, é o horário. Aqui nós estamos uma hora antes de vocês aí, né? Então é o horário, então tem pouca gente ainda na fila. Mas eu vou dar uma viradinha aqui, ó, discreta aqui, ó. Aqui, ó. E impressionante, eu não sei o que é que tem nessa padaria. Que
3: é pão, não é não?
0: Dobra quarteirões, tia. Ô Murilo, é pão, mas é pão especial, é sanduíche especial. Olha lá, ó. Aqui pode fazer propaganda, Murilo. O Flávio não vai nos enforcar, não, olha lá.
3: Como é que é o nome dela ali? Gente, só dá pra ver Bakery. No primeiro nome eu não vi.
2: Rádio Bakery. Olha,
0: olha lá.
2: Achei que você ia tomar um cafezinho.
0: Vocês me imaginam.
2: Não é, Chico?
0: Ué, até que a fila hoje tá pequena, mas eu jamais enfrento fila. Nem pra tomar cerveja eu enfrento fila, eu vou enfrentar a fila pra comprar pão. Mas o que é isso? Mas é um pão muito especial, cheio disso, cheio daquilo, né? Então, fiz questão de mostrar para vocês, que eu lembro, todo dia que eu passo aqui, eu lembro de Murilo, Cirine e tantos amigos que nós temos, né, na imprensa, amigos que curtem uma vida natural, andar de bicicleta aqui, ó. Aqui na esquina, em compensação, tem um bar aqui que o pau quebra aqui.
1: Eu acho tardinho, que eu tô mais para essa esquina aí, ó. Tô menos na padaria, mais para essa esquina.
0: Mas uma coisa não impede a outra, né?
1: Não impede, tem que forrar o estômago.
0: Uma coisa não impede a outra.
2: Chico.
0: Aqui, de futebol, gente, tem tanto assunto pra gente falar.
2: Uai,
0: eu fico à disposição
2: campo,
0: de vocês.
2: Tem Messi, Messi em campo.
0: E tem Mbappé em campo também, ó. Hoje tem Argentina, joga daqui a pouco a Argentina entra em campo, é uma hora da tarde, Argentina contra Áustria, 13 horas horário daí. A França entra em campo às 17 horas contra o Iraque, tá? A Noruega enfrenta Senegal aqui em Nova York, New Jersey. Eu não vou nem beirar esse jogo, viu, Cirino? Porque foi esse ar-condicionado do centro de imprensa lá desse estádio aqui que acabou com a minha voz. Então hoje eu não vou nem beirar esse estádio aqui em Nova York. E Jordânia e Argélia. Para quem gosta muito de futebol, ou para quem gosta de aposta, né? 11 da noite, Jordânia e Argélia.
3: Isso é só para os fortes mesmo, hein?
2: É o filho do Zidane que é o goleiro da Argélia?
0: Isso, filho do Zidane, ele joga com a proteção, joga com a máscara, porque tempos atrás ele teve um choque, ele teve uma fratura brava no rosto e tem de jogar com aquela proteção. Filho do Zidane, hein? Filho dos, um dos maiores artilheiros do mundo, é goleiro. Ele dá gol, hein?
2: O pai tava lá, né?
3: Não estreou bem, não, né? Estreou bem, não. Tomou uns peru, falhou aí no jogo contra a Argentina, né?
0: de repente joga com muito com o nome do pai também, né, Murilo? Pra chamar a atenção, né?
1: Por
0: agora, enfrentar
1: Peru,
0: Messi não é fácil, né?
1: Por falar em Peru.
3: Por falar em Peru, diga lá, Sininho.
1: A quinta série bateu. Ontem, aquele goleiro do Uruguai, coitado, contra
0: Muslera,
1: Cabo... Poxa,
0: Muslera,
1: que piruzão, Muslera, hein? Coitado. Saiu mal. Muito mal.
0: Você sabe que tava na minha pauta aqui, Sininho, eu ia comentar isso. Poxa, Uruguai, eu torço muito pro Uruguai, sabe, gente? Sempre, eu torço muito pela seleção do Uruguai. O Uruguai é um país maravilhoso, um povo maravilhoso, mas, puxa vida, o técnico argentino, amarra danada, o Marcelo Bielsa, que é um grande treinador, como é que ele ressuscita Muslera, gente? Já foi um grande goleiro, mas assim, já tinha praticamente parado. O Uruguai tem outros bons goleiros, ele falhou no primeiro jogo, falhou ontem bizonhamente, e o Uruguai está numa situação muito difícil. Nesse empate com Cabo Verde, 2-2, o Uruguai vai ter de ganhar simplesmente da Espanha, para não ficar de fora da próxima fase da Copa do Mundo. Quer dizer, é inacreditável como é que o Uruguai ressuscita um Muslera, gente. Já tinha parado de jogar futebol praticamente. Agora, isso costuma acontecer, né? Uma vez o Atlético contratou um goleiro também, Murilo vai se lembrar, um uruguaio, o Carini, que era titular da seleção uruguaia, era promessa, o cara um dos melhores goleiros do mundo. Chegou no Galo, jogou nada, tomou gol de córner.
3: Foi um gol olímpico do Petkovic, reta final do Brasileirão 2009, quem, como esquecer.
0: Isso. E ali o Flamengo embalou para ser
3: campeão,
0: né, Murilo? Oh, tragédia.
3: Mas, ô Chico, agora, eu achei fraco, viu, a seleção do Uruguai, achei fraca. Vi o jogo ontem, achei a seleção sem... Tirando a falha do Muslera, achei a seleção fraca. Assim, acho que realmente das últimas participações do Uruguai em Copa, né, a gente lembra do Forlan, Luiz Soares. Eu achei fraca essa seleção do Uruguai. Tirando aí a falha do Muslera, acho que é uma seleção que realmente não vai avançar, não. Eu gosto do Bielsa. Acho que ele tem uma visão interessante sobre a vida, sobre o futebol. Mas, assim, esse time aí ele não conseguiu acertar, não, viu? Um time fraco.
0: Não. E ele vive em polêmica com os próprios jogadores. Ele só não saiu da seleção do Uruguai antes da seleção do Uruguai antes da Copa por causa da multa que é pesada e nem a federação quis pagar, federação uruguaia, e nem ele quis arcar. Então, estão convivendo, sabe, Murilo? Eu acho que os dois estão doidos para ficar livres um do outro aqui, o Bielsa e a seleção uruguaia. Agora, as notas sociais, né, da Copa do Mundo. A CBF conseguiu dar uma abafadinha no caso aqui do presidente com a esposa e com a amante. O assunto tem sido pouco falado, né? O Neymar deve jogar. O Ancelotti disse que o Neymar vai para o jogo. Deve começar no banco. O Brasil vai agora para Miami, né? O jogo da quarta-feira contra a Nova Zelândia. Ontem, uma confraternização bacana no centro de Nova York, escoceses, brasileiros, uma integração bem legal. Eu dei uma chegada ontem no Central Park, ontem, Murilo. Você acredita, cara? No coração de Nova York, país que... A cidade que é um dos principais centros dessa Copa do Mundo. Não vi nenhuma camisa de futebol, rapaz, você acredita? Lotado o Central Park, milhares de pessoas... Vários shows nas várias regiões do Central Park, mas futebol mesmo. Ninguém nem falava de futebol. É isso, né? Os Estados Unidos têm essa diversidade toda e nem parece que está acontecendo uma Copa do Mundo aqui na maior cidade deles, numa das maiores cidades do mundo. Impressionante, viu?
3: Ô, Chico, qual a expectativa para o jogo do Brasil de quarta-feira contra a Escócia?
0: Murilo, é aquela história, calça de veludo ou bumbum de fora. Né? Do jeito que essa Copa está, com tantos resultados surpresa, pode dar tudo. O Brasil pode dar uma goleada na Escócia e se classificar em primeiro, tranquilo. Pode acontecer isso que aconteceu contra o Haiti também. A Escócia é melhor do que o Haiti. Mas o Haiti deu um trabalho para o Brasil. 3-0 foi pouco. Foi pouco. E... O que a gente não espera é o Brasil eliminado, porque para ser eliminado, até perdendo esse jogo aí contra a Escócia, ele pode se classificar como o terceiro colocado. Então pode dar de tudo, sabe? É estranho, o Neymar não participou da maioria dos treinos, mas é o Neymar. E se o departamento médico, o departamento físico dizem que ele está bom, então vai para o jogo. Deve começar no banco, vai para o jogo, Neymar. E a expectativa é essa, assim. Pode dar qualquer coisa nessa partida em Miami, né? Ambiente diferente, o povo latino gosta muito de futebol, Miami é dominada por latinos. Enfim, a expectativa é de que qualquer coisa pode acontecer.
1: É isso. Ô Chico, você recebeu aí no seu celular aquele alerta, um possível ataque hacker da Defesa Civil? Chegou a receber? Alguns colegas da imprensa que estão aí nos Estados Unidos receberam.
0: Sim.
1: Eita,
0: Chico. Aqui alerta é para... Toda hora tem um alerta aqui, viu, gente?
1: Você está falando dos Estados Unidos, né? De tempestade, etc. Porque também teve.
0: Sim.
1: Porque por isso. Aqui também a gente teve um falso. A gente teve um falso por aqui, Chico.
0: Eu fiquei sabendo. Mas, assim, esse mundo está muito maluco, né, gente? Estou passando de frente de novo, em frente à padaria de vocês.
1: Eu
0: estou
1: achando que isso é um sinal, Chico. Esse seu vai e vem aí na frente dessa padaria.
0: Não, e tem um comendo com a boca boa ali atrás.
1: Olha, tá mesmo, hein? Beleza. Chico, a gente vai ficando por aqui, bacana, mas na próxima entrada sua a gente quer um parecer do pão dessa padaria. Se é bom ou não é?
2: Conta pra gente depois.
0: E o duro é o seguinte, o preço, hein? Vou te mostrar o preço depois.
1: Ei.
0: No próximo programa. Tá?
1: Combinado, Chico. Ali, bom trabalho.
0: Ali,
1: diga.
0: Ali você enfrenta a fila, você não deixa menos de 15, 20 dólares por um cafezinho de jeito nenhum, viu, Celine? Aí você multiplica por 5,15, 5,20.
1: Eita, o melhor é não fazer a conversão. Não faça a conversão. Ô Chico, valeu, obrigada. Bom trabalho aí pra você.
2: Maravilha, muito bom, viu, você valeu, dividir conosco aí esses passeios, né, esses passos ao vivo, mostrando pra gente. Isso é sensacional, viu, Chico? Obrigada pela generosidade.
0: Isso, obrigado a vocês. Uma grande semana pra todo mundo e amanhã estaremos de volta, gente. Abração, viu?
1: Valeu.
3: Abraço.
4: 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Contagem é o nosso destaque, Sinine, no caminho para BH, Cardeal Eugênio Pacelli, com um trânsito muito agarrado. Entramos em contato com a Transcom, mas ainda não nos foi informado o motivo desse congestionamento por lá. Fato é que a fila afeta a rodovia Fernão Dias. Com este cenário, você que dirige com a Band, motorista está saindo de Betim. Passar pela Via Expressa vale muito. 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
4: Sinine, a saída para a rodovia MG10 pela Avenida Pedro I é de trânsito bastante agarrado, tem fila desde o acesso até o Itapoã. A dica para o motorista é dirigir com muita atenção e cuidado. Cristiano Machado apresenta o mesmo cenário lá no Juliana, reflexo das obras de construção da trincheira. 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

0: 10h47. Bom dia, Orion. Tudo bem por aí?
1: Tudo bem, bom dia, Maria Fernanda Sinini, Luciana, Murilo, ouvintes, espectadores da Band News. Prazer voltar a falar com vocês.
0: O prazer é todo nosso, Orion. Orion, minha primeira pergunta, hein? Fora da política, você recebeu, eu tô em busca de alguém aqui de Belo Horizonte que recebeu a mensagem hacker, o alerta falso lá da Defesa Civil de invasão alienígena. Você recebeu, Orion?
1: Não recebi, pois não. Esse é Orion. Outro mundo, né?
0: Quem recebeu essa mensagem aqui, gente? Nós estamos em busca desse personagem, dessa pessoa. A gente sabe que em Curitiba... Eu também fui ignorada. Todo mundo aqui ignorado. Em Curitiba, o pessoal aqui já mandou pra gente. Receberam, sim. Mas em BH, nós estamos caçando ainda. Até o momento, ninguém se apresentou. Ou os ETs convidaram para um passeio muito interessante, que ninguém está por aqui. Ou sei lá o que está acontecendo, Orion. Enfim, vamos falar de... Diga.
1: É porque a procura por aqui é de candidato a governador, não estou encontrando também.
0: Tá difícil, né, Orion? O PT tá meio perdido nessa luta, nessa busca por um nome. E aí?
1: Pois é, fizeram até pesquisas, né, para descobrir o óbvio, né, Sinine? Toda a movimentação e decisões políticas daqui para frente terão efeitos positivos, negativos, na hora que estamos perto de definições, né? O presidente Lula voltou a Minas, a BH, na última sexta-feira e deve ter se incomodado com a falta de definição. Ele até tentou conversar com a ex-prefeita de Contagem, Marília Campos, que é pré-candidata ao Senado, mas ela foi para o interior, atrás aí da sua pré-campanha, e até mesmo para fugir das pressões daqueles que ainda querem seu nome, a querem para disputar o governo de Minas Gerais. O PT até quis um encontro reservado com o presidente para apresentar para ele o resultado de uma pesquisa que encomendou para apontar aí caminhos que deverá levar esses resultados a Brasília, inclusive, já que não conseguiu, para reforçar uma tese. O partido está convencido de que lançar a candidatura própria para governador seria o caminho melhor para o partido e principalmente para a reeleição de Lula aqui em Minas Gerais. Por quê? O partido descobriu o óbvio, né, que precisa acreditar mais em seu potencial, em seus filiados, e a pesquisa apontou que os nomes dos petistas seriam mais competitivos do que os nomes de pré-candidatos aliados. Diante disso, está disposto o PT a enfrentar as adversidades, a rejeição e tentar resgatar sua força em Minas Gerais ou ainda se preparar para um futuro próximo. Os riscos são de que, primeiro, contrariar aí uma orientação nacional que busca o caminho pelo centro para ampliar a base de reeleição do presidente Lula aqui em Minas Gerais. Como Marília, o presidente nacional do PT, Dinho Silva, e Lula defendem a tese de ampliar essa base. Com o insucesso da aliança com o pré-candidato do PDT, Alexandre Calil, além da candidatura própria, resta então ao campo de Lula dois caminhos, né? O de Gabriel Azevedo pelo MDB e Jaba Soares pelo PSB. E segundo esses mesmos dados, nenhum deles poderá performar na campanha sem o apoio do PT, sem o apoio de Lula. Ao contrário do PT de São Paulo e do Rio de Janeiro, o PT de Minas continua ainda caminhando no escuro, desde o insucesso do governo de Fernando Pimentel, em 2015-2018. Apesar de serem a legenda do presidente da República e serem mais organizados, os petistas mineiros demonstram fragilidade perigosa, né? Uma incapacidade política e de articulação. O segundo risco seria esse, né, da pulverização. Como Gabriel Azevedo e Jaba Soares têm posições inegociáveis, não aceitam serviços, há um grande risco de a decisão do PT por candidatura própria pulverizar ainda mais as candidaturas nesse campo. Ao final, poderemos ter aí 10 ou mais candidaturas a governador, a governadora no primeiro turno, optando então por uma aliança lá no segundo turno.
2: Orion, o assunto agora, Tribunal de Contas do Estado, né? Suplentes não irão assumir mais vagas de futuros conselheiros do TCE?
1: Exatamente. O presidente da Assembleia, Tadeu Leite, como você sabe, já foi eleito para ser conselheiro, e também agora a próxima vaga aí é da deputada Ione Pinheiro, né, do Partido União, que será eleita conselheira nos próximos dias, antes do recesso parlamentar deste semestre, né? Ela vai ser eleita conselheira do Tribunal de Contas do Estado, porque foi a única candidatura registrada na última sexta-feira, último dia, como candidata, a única candidata de consenso. Então, a vaga dela e a vaga de Tadeu Leite, essas duas vagas não serão ocupadas pelos suplentes deles, porque eles não vão tomar posse agora, vão tomar posse apenas em janeiro. E qual a razão disso? Primeiro, porque eles estão preocupados aí em participar da votação do orçamento do Estado, onde eles poderão destinar emendas parlamentares beneficiando seus municípios, né, eleitorais, os municípios que os elegeram, né, nesse período todo aí. Então, isso já aconteceu também com a eleição do último conselheiro, o Alencar Silveira, que garantiu envio de suas emendas de obras para suas bases eleitorais. Então, o mandato de Tadeu e Dione só terminam em fevereiro próximo, mas eles tomarão posse em janeiro. E de acordo com o regimento interno da Assembleia, suplentes não podem mais assumir no mês de recesso, mês de férias dos deputados. Portanto, em fevereiro vão assumir apenas os deputados eleitos em outubro próximo.
0: Orion, para a gente fechar, governador com viagem para o exterior, é isso? Marcada? Já foi?
1: Oi?
0: Ele já foi, na verdade? Eu estou perdida.
1: Já viajou aqui, sábado, né? Interrompendo a pré-campanha eleitoral dele no chamado governo presente no interior de Minas Gerais, e agora foi para o exterior. Foi a Londres e voltará somente no próximo dia 25 para encerrar esse ciclo de viagens pelo interior, transferindo a capital para Montes Claros, norte de Minas Gerais. E desde sábado, então, e até o retorno de Simões, no dia 25, o presidente da Assembleia Legislativa, Tadeu Leite, vai assumir, então, assume o governo de Minas Gerais de forma interina. No mesmo período, a vice-presidente da Assembleia, deputada Leninha, vai assumir o comando da Assembleia nesta semana aí. Então, dois dias depois da chegada de Simões a Montes Claros, quem vai lançar sua pré-campanha será o pré-candidato aí do PSB, Java Soares, e também em Montes Claros, sua terra natal. Nos rastros aí do seu padrinho político, né, o senador Rodrigo Pacheco, Java participará de atos políticos do PT, com lançamento de campanhas de reeleição a deputada federal de Paulo Guedes e deputada estadual de Leninha. Então, ele procura também com isso estreitar seus laços com os petistas, de quem sonha aí ter o apoio deles para governador.
0: É isso, Orion. Obrigada. Boa semana para você. Na quarta-feira, a gente se reencontra.
1: Combinado. Um abraço a todos. Façamos um bom dia. Quem quiser saber mais, pode consultar meu blog, www.blogdorion.com.br. Até.
0: Até. Tem mais ouvinte participando. Agora é o Thiago, lá de Lafayette, dizendo que também não recebeu nenhum tipo de alerta. E no final coloca, não sei se isso é bom ou ruim. Também não sei, Thiago. Sabe por quê? A gente até trouxe essa dúvida, né, no início aqui do nosso jornal. Por que algumas pessoas receberam, outras não receberam? Quando foi um alerta de verdade, de um evento climático severo, umas pessoas vão receber, outras não, enfim. A gente já questionou essa, né, mandamos essa demanda para a Defesa Civil para entender como é que funciona esse disparo, georreferenciamento, enfim. Ficamos nessa dúvida também, sem saber se é bom ou ruim. 10h53, intervalo rapidinho e a gente volta já já.
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8: Vamos encerrando o nosso giro por aqui, Sinini, com dois alertas importantíssimos. A Avenida Tereza Cristina, no acesso para contorno, tem semáforo com problema. O trânsito está agarrado, afetando o viaduto Itamar Franco. Quem sai da região oeste da capital pode pegar a Amazonas, está livre em direção à Praça Raul Soares. O outro ponto é a reta do Califórnia. Além da complicação no acesso para o anel rodoviário, tem ocorrência também, Sinini, no meio do caminho, ali no acesso da 040 para a reta. Uma faixa está interditada, o congestionamento afeta o bairro Cincão, lá em Contagem. Segue aquela dica, motorista, para você que está saindo da SEASA, Helena de Vasconcelos Costa e Via Expressa em direção à capital. 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
0: R$10,59, bom dia, meninos. Tudo bem por aí?
11: Bom dia, Sinine.
0: Tudo bem? Você recebeu? Estou em busca, tá?
11: Não recebeu, eu te escutei.
0: Poxa, quem que recebeu esse negócio?
11: Eu te escutei perguntando pro Orion, eu não recebi.
0: Gente...
12: Quem recebeu o quê?
0: Aquela mensagem
12: Mas da misantropia?
13: Mas não veio pra Minas, não.
0: Veio pra
12: Algumas
0: BH,
12: Algumas pessoas receberam.
0: Pra BH veio, veio o ataque alienígena pra BH. E eu não tô conhecendo, assim, não chegou pra gente aqui. Quem de BH recebeu o alerta? Não chegou pra
12: gente. Eu vi no Instagram, gente que eu não conheço, né, que o algoritmo vai te entregando ali, falando que recebeu e que é de Minas Gerais. Mas das pessoas que eu conheço também, ninguém relatou que havia recebido, não.
13: Eu nem sabia que Minas Gerais tinha pego. Eu tinha lido a reportagem.
12: Fui descobrir o que é misantropia, Paraná, por causa da mensagem.
13: Paraná, São Paulo, Rio, Bahia.
12: Você sabia o que era misantropia?
0: Ou depois da, agora depois da mensagem, depois do alerta.
12: Fui descobrir depois da mensagem, não conhecia a palavra.
0: Misantropia, um ódio, né? Um desprezo.
12: É uma coisa que muita gente tem, né?
0: Sim.
12: É, mas a gente só descobriu. É que você via algumas pessoas, você olhava e falava assim, pô, esse cara aí tem aquele negócio que não sei o nome, agora você já aprendeu.
13: Já sabe. Quase que uma bula de remédio.
0: Estamos em busca, então, desse personagem, dessa pessoa que recebeu esse alerta aqui em Belo Horizonte, porque o alerta para BH foi especial. Foi humanos, chegamos, alerta de ataque alienígena.
12: Que isso?
0: Pois é.
12: Será que veio de Varginha?
0: Não sei. Ninguém que eu conheça tem recebido.
2: Parou no meio do caminho. Era pra Varginha, mas
13: Em Varginha o pessoal nem avisa mais. O desvoador chega lá de boa, o ZT desce, tudo de boa. Não tem nada que avisa, já virou amigo lá. Amigo da vizinhança. É igual o Homem-Aranha em Nova York.
0: Pois é, tá aí. Pessoal, futebol, o que temos de bom?
13: O que não temos?
0: Que hoje os times mineiros se reapresentam.
13: Que peninha.
0: Eles estavam descansando e agora
12: Tava tão bom o sossego de não ter hater brigando com a gente.
0: Agora tá tudo de volta.
12: Vai começar de novo.
0: Volta, não tem jeito.
12: É, o Léo Duarte, zagueiro, está vindo para Belo Horizonte de carro, né? O Atlético informou ontem.
0: Vindo de onde?
12: É, não sei de onde
13: ele tá vindo. Ele tá passando férias aqui no Brasil e é próximo a Minas Gerais. Ele já tá aproveitando e trazendo o carro dele.
12: Mas aí ele tá chegando de carro, o Atlético informou ontem. O Cruzeiro, até agora, o anúncio do Rojas, ou seja, eu tô vendo muita gente reclamando, Sinine e amigos, tô vendo muita gente reclamando do ritmo de Atlético e Cruzeiro não estarem. Mas eu acho que. E os outros times? Tem ninguém fazendo nada de movimento de mercado.
13: Mas muito me assusta o Atlético.
0: Mas o Atlético me assusta. Você fala
12: mas de que a janela ainda nem abriu,
13: Eltinho. Me assusta. O Atlético tinha.
12: Mas a janela nem abriu ainda.
13: É porque o Atlético já tem nomes que o Atlético não conta mais, né? Então
12: eu me preocupo queria, mais. Então, com... que saísse, né?
13: Não.
11: Não, mas que houvesse substitutos
13: para eles. Substitutos para eles.
12: Mas quem não, além do Alonso, que a gente já tem certeza?
13: Ué, o Igor Gomes é tratado dessa forma.
11: É, ele tem contrato até o fim do ano e não vai renovar.
12: Mas você confia que o departamento de futebol do Atlético vai conseguir tirar os jogadores que eles querem tirar?
13: No caso do Igor Gomes, sim. No caso do Igor Gomes, sim. De verdade. É.
12: Bom, de fato, o que acontece é que está tudo realmente parado, mas eu acho que está parado para todo mundo, Sinino. Então, só me resta acreditar que estão trabalhando e que não vazou nada. Até porque quem apura continua tentando alguma coisa, né? O Atlético está conseguindo guardar os movimentos, mas agora, atualmente, hoje, eu não sei se os movimentos estão acontecendo. Eu espero que sim. No Cruzeiro, a possibilidade também de pelo menos umas 3 contratações. A primeira foi confirmada e aí o torcedor também está esperando, mas até agora, nada de novo. Nada, nada, nada. Vamos esperar que a coisa esquente pelos próximos dias, até que é bom que dá notícia, né?
0: Agora, quando os jogadores são reconvocados, esses, né, os mineiros, por exemplo, o que eles ficam fazendo? É pulando?
12: Aí exercício físico, que é como uma intertemporada,
11: aquecendo,
12: né?
11: Aquecendo é muito bom.
12: Então é aquele exercício de intertemporada, uma parte mais física, de aprimoramento, né?
0: Entendi.
12: Sempre tem um que volta acima do peso, aquele negócio.
13: Pode rolar amistosos também, né? Tem preparação. Entendi. Técnica também.
0: Entendi.
13: Tática.
12: Mas na Copa do Mundo tá legal demais, hein?
0: A
12: Copa do
0: Mundo tá melhor. Tô gostando demais.
12: Primeira vitória do Egito ontem. Sabe uma coisa que me chamou a atenção?
0: Cabo Verde.
12: Feliz com o Cabo Verde. Todo mundo ontem eu acho que torceu, né? Aqui dentro do estúdio eu acho que todo mundo que tava vendo o jogo torceu pra Cabo Verde fervorosamente. E é legal demais, né? A festa. E mais legal ainda é que a gente está falando aqui do gol do Egito, aliás, da vitória, a primeira vitória do Egito. Cabo Verde é um passo de se classificar a próxima fase.
0: Curaçao também fazendo super bonito.
12: Nossa, muito assim, legal, viu? Copa. A Copa do Mundo nesse formato, a princípio a gente criticou.
0: Exato, criticou.
12: E mas agora, achei bem legal, né? Viu, Sinine? Bem legal mesmo.
0: Dá uma movimentada.
12: Ah, tudo que a gente tem direito de exercer, os outros também têm, né? É.
0: Concorda, Murilo Rocha?
14: Concordo em parte, eu torço para os melhores passarem, mas enfim.
0: Ele está com uma cara aqui de não sei se ele quer.
14: Não, concordo.
13: Não, eu gosto de histórias, sabe? Sim. Histórias, de uma forma geral.
12: A Copa assim, do Mundo muda
13: sentimento
12: muito.
13: Sentimento mesmo, mas o que a gente vê muito em Olimpíada, que é de superação de um país menor, de atletas que não têm tanto apoio, e a Copa do Mundo com esse tanto de time, né? Esses 48 clubes aí, essas seleções. Você vê o caso de Curaçao, você vê as histórias de Cabo Verde. E, enfim, você pega o Iraque também, você vai encontrar grandes histórias. Então eu tô achando bem legal mesmo.
12: Sabe uma coisa que eu achei bacana também, que para mim é uma novidade? Eu não sabia que o Brasil era tão popular. No Haiti, sim, que o povo do Haiti é maluco pelos brasileiros, pelo futebol brasileiro e tal. Mas que a Jamaica... tinha uma torcida que eles torcem para o Brasil na Copa, eu não sabia. Que na Índia também o povo era maluco pelas ruas pintadas de Brasil, jogadores em muros, as ruas enfeitadas, o povo com bandeira do Brasil na rua. Bangladesh também, um negócio maluco, vocês sabiam disso?
14: Bangladesh tem uma divisão, né? Brasil e Argentina.
12: Brasil
14: lá,
12: e Argentina, mas nós ganhamos deles lá na divisão.
14: O pau quebra lá entre Brasil e Argentina, eles são divididos lá. Rivalidade daqui chega lá. Mas é impressionante mesmo, o Brasil tem esse soft power, né, que a gente desconhece, a gente fica sabendo nas Copas aí. Você vê a ponta do goleiro de Cabo Verde, a história que foi contada, tem o nome do jogador da Seleção Brasileira de 86.
12: Josimar,
14: né? Josimar. Então, assim, o Brasil explora muito mal isso, né, inclusive. Outra coisa que a gente explora muito mal é esse soft power aí que o Brasil tem, né. Ao longo de anos, mesmo há 24 anos sem ganhar uma Copa, Brasil ainda tem essa influência, né?
12: Sabe que soft power é um ótimo nome para peça de carro? É. Você, nossa, comprei um soft power pro meu carro, cara. Ele ficou loucão, assim.
0: É.
12: Dá uma coisa que outra curiosidade, Sinine.
0: Diga.
12: É, eu tava vendo que o pessoal do DataFoot publicou ontem. É, que achei, eu até pensei que fosse mentira. Mas o pessoal do DataFoot publicou, que arroba DataFootball, que o Uruguai tem apenas uma vitória em Copas do Mundo sem o Luis Suárez desde 1974. A única vitória do Uruguai em mundiais sem o Suárez nesse período aconteceu em 1990, quando o Uruguai venceu a Coreia do Sul por 1-0. Todos os outros triunfos nesses 52 anos aconteceram com o Luizito em campo. Achei isso curiosíssimo.
14: Loucura isso.
0: Ele estava lá morrendo lá na arquibancada, lá no camarote.
12: Não tem ataque mais. Né?
0: Nossa, que seleção.
14: Inclusive ontem o hino do Uruguai foi um momento muito bacana antes do jogo, né? Como que eles vivem, né? Essa questão, né? Os torcedores do Uruguai. Agora o futebol do Uruguai tá muito ruim, né?
12: Yeah.
14: Acho que vai ser eliminado, mas
13: assim, história, ela tá, né, caminhando para ser eliminada.
15: Jogam muito bem nos clubes, né? São intergalácticos, são estrelas lá, mas quando se junta aos atletas, né? Enfim, do próprio país, aí fica difícil, né? Por quê? Como é que explica isso, né? Acho que é o treino, né? A tática ali, a convivência.
12: É.
0: Pode ser.
12: Pode ser, Lu. Pode ser. Pode
15: que
12: ser.
15: Não é o que não pode ser. Que não é o que não.
12: Titãs, hein? É boa essa, viu, Lu?
15: Essa é boa, não é?
12: Boa.
0: Ó, oh, vou ficando por aqui. Oh, porque não podemos tocar música. 11 horas, 8 minutos.
12: Mas a gente pode só cantar. Só dá o cantado aí, já vamos tomar um strike.
0: 11 horas, 8 minutos. A gente vai ficando por aqui. Pessoal, bom programa pra vocês. Até amanhã.
12: Até.
0: Um beijo, pessoal. Beijo. Ouvintes.
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2: Eu achei engraçadinho.
3: Eu não ouvi.
2: Não, Zé, que...
4: Você não escutou o que o Gui falou?
2: Mas você acha que ele deve repetir ou não?
4: Não, não. Não,
2: melhor não. Muito bom, muito bom. Ai, ai. Gente, e aí, tudo bem?
4: O Guilherme
2: bem com vocês. Mais uma edição do Band News na área.
4: Tudo ótimo.
2: Band News na área no ar a partir de agora. Mesa de áudio, Daniel Abreu, a produção de Guilherme Souza. E no controle da live, a Dudinha Maria Eduarda Vital, prima do Matheus Vital. E a gente começando mais uma edição falando naturalmente de Copa do Mundo. E tá muito legal, não tá? Nossa, não é legal o final de delícia, semana, cara. Com 300 jogos no mesmo dia?
3: Não, desculpa, já vou começar atropelando. Bom dia a todos.
4: Bom dia,
3: cara, fiquei imaginando... Se todo final de domingo meu na vida fosse com um jogo de Copa para encerrar o domingo e começar a segunda estaria lá. Aliás, eu amo a segunda-feira. Foi o dia que eu nasci. É dia que, por acaso, também você nasceu, Everton Guimarães.
2: Segunda-feira, 8:30 da manhã.
3: Então, eu gosto da segunda-feira. Mas é muito gostoso, né? Você terminar o dominguinho ali... como diria o outro,
2: domingo,
3: né?
2: Domingo.
3: Você sabia, você já começou a rir por antecedência. Cara, mas é muito bom, né? Então, eu tô vivendo a Copa adoidado, viu? Espero que todos estejam vivendo também, mas hoje tem apresentações dos clubes e a gente precisa te falar também, claro, do jogo da seleção, né? Seleção brasileira. Fiquei pensando, né? É crueldade nossa ou é uma perspectiva diferente? Porque times que venceram por 3 ou mais gols de diferença, as vitórias são destacadas. O Brasil, a gente viu o Brasil vencer, mas tem ressalvas.
2: Mas acho
3: que é dentro da perspectiva de cada um, né?
2: Acha que nós estamos... e aí a pergunta vale para todos. Você acha que nós estamos passando do ponto na cobrança ou a cobrança está sendo proporcional... ao que a gente sempre fez, historicamente.
3: HG, acho que tem a ver com proporcionalmente aquilo que nós representamos historicamente. E assim, já falando do jogo do Brasil, né? Primeiro tempo aproveitou da fragilidade do Haiti, mas também da postura. O Brasil não veio sufocando o Haiti. Os dois primeiros gols são marcados em momentos em que o Haiti se aventura um pouco mais no jogo, e aí mérito da seleção brasileira. O primeiro gol, o Matheus Cunha retoma uma bola importante e o Brasil faz com que ele mesmo chegue lá dentro finalizando, uma boa jogada do Vini Júnior. E o segundo gol, o Paquetá toma essa bola no meio campo, dá um belíssimo passe também e o Brasil acaba fazendo gols dessa forma. E o terceiro gol é um gol realmente ali em transição, com o Brasil construindo mais a bola a partir dos seus pés. O segundo tempo me decepcionou muito, sabe por quê? Eu esperava que o Brasil tivesse a fome, a gana, que eu vi o Japão ter diante da Tunísia. Cara, os japoneses não tiraram o pé, entenderam que aquele era o jogo para fazer saldo de gols. Inclusive, o Carlo Ancelotti, ele fala um pouco disso na coletiva, que o Brasil, de certa forma, poderia ter feito mais goles, né? Ali, quando ele mistura ainda, e tá tudo certo, o Ancelotti, que fala um ótimo português, já na minha opinião, mas de vez em quando ele transita entre o português, o portunhol e um pouquinho do italiano. Cara, o Brasil perdeu, para mim, uma grande oportunidade de fazer mais saldo de gols diante do Haiti, e não precisava, né? O Alisson faz duas intervenções importantes. Imagina, o Haiti faz 2 gols na seleção brasileira, termina um 3-2. Então, é um jogo que, pelo menos para mim, não mudou em nada a minha ótica com relação à seleção brasileira. Importante a gente destacar a mudança agressiva, para mim, que fez o Ancelotti no sistema tático da seleção brasileira. Ele colocou o Casemiro para jogar como ele fez o famoso losango ali no meio-campo. Ironicamente, o seu antecessor, o Dorival Júnior, e aí eu não tô dizendo que o Dorival deveria estar lá, é que gosta muito do sistema, né? 4-3, com três volantes, o Casemiro sendo esse primeiro volante, o Bruno Guimarães sendo um jogador de meio campo pela direita, o Paquetá pela esquerda, o Matheus Cunha sendo uma espécie de engante ali, como gosto de dizer os uruguaios e os argentinos, e Vini Júnior e Rafinha depois saindo do jogo, dando espaço pro Rayan. É uma mudança agressiva que em momento algum ele havia feito. No segundo tempo ele até muda, volta a fazer o 4-4-2 dele, que com a bola vira um 4-2-4, mas o Brasil vence, faz aquilo que se esperava diante do seu amplo favoritismo contra o Haiti, mas eu acho que as cobranças estão de acordo. Segundo tempo da seleção, sabe, parece uma essa seleção está de barriga cheia de quê? Até pegando um pedacinho de uma bela campanha universitária feita na Argentina, mas de que os jogadores estavam cheios no segundo tempo, que não podiam se esforçar, repito, como fez a seleção japonesa. A seleção japonesa parecia correr por algo desesperador, que era se fazer 6 gols para se classificar. Então senti falta dessa gana, assim, por parte dos atletas no segundo tempo.
2: Parece que o Japão entendeu melhor que saldo de gols pode ser critério importante para definição de primeiro e segundo colocado.
4: E até de terceiro.
2: Ou até de terceiro. E queria mais. A própria Colômbia, a gente deu o exemplo aqui, né? De estar ganhando por 2-1, o jogo tá ali no último minuto e os caras brigando no campo de ataque ali para meter uma bola para a área e o campo pode fazer o gol de cabeça. Então, assim, eu também achei que o segundo tempo foi de um certo relacionamento que não deveria ter acontecido. O Brasil fez 5 gols, 2 foram anulados. Eu levo em consideração, né? Por impedimentos muito curtos, né? De pouquíssimos centímetros à frente ali e tal. Mas eu esperava mais. Eu imaginei ali uns 5 e tal. O Brasil chegou a fazer 5, mas 2 corretamente anulados. Acho que tem um pouco de exigência demais, mas acho que essa exigência ela tem sentido de acontecer. Porque pela qualidade do adversário, eu acho que o Brasil precisava ter vencido com um placar mais elástico ali, porque nem acho até a dificuldade também para a linha de frente da seleção marroquina, né? Não tem um grande ataque, tem um meio campo muito bom, mas tem um grande ataque. Mas eu acho que talvez se forçar para cima da seleção haitiana pode levar problemas maiores de fazer um saldo maior, até porque o Haiti vai chegar na última rodada sem nenhuma possibilidade. Já chegou sem nenhuma, né? Convenhamos. Mas chegar sem nenhuma possibilidade. Talvez isso possa dar um relaxamento, não sei. É que essa Copa também tem acontecido umas coisas tão estranhas, mas acho que o Brasil tinha que ter se garantido, feito um placar mais elástico, sim.
5: Posso fazer algo que muitos treinadores não gostam de falar? Falar sobre o individual. Eu acho que a gente, às vezes, esquece do nosso individual e bate pouca corda para os nossos. A gente bate muita corda para vários jogadores no individual que a gente vê de outras seleções, e eu acho que tem um cara que merece ter a corda batida para ele nesse momento, que é o Vinícius Júnior. Vinícius Júnior, dos últimos 12 gols marcados pela seleção brasileira, ele tem participação em 9, ou em gol ou em passe. E ainda se você colocar de rebatida, se você colocar de rebatida de participação, porque um dos gols foi numa rebatida, ele teria em 10. Né? Mas vamos pegar só o passe, número 1, né? O passe e o gol feito. São 9 participações em 12 gols da seleção brasileira. E é um cara extremamente criticado eu tô falando no ciclo Copa do Mundo, de 22 para cá.
2: De não darem a ele a importância que ele tem.
5: É um cara que ele tem o título de melhor do mundo. Algo que a gente não tinha há muito tempo.
4: Desde Kaká.
5: E eu acho que é um achismo meu, que às vezes a gente olha com pouco carinho para o Vinícius e deveria colocar ele num pedestal, sim. Da mesma forma quando a gente vai falar assim, a Argentina vai jogar, tem Lionel Messi. A França vai jogar, tem Mbappé. A Noruega vai jogar, tem o Haaland. Eu acho que a gente passa muito de liso por isso. Eu tô fazendo meia culpa também.
4: Não, eu acho.
5: Que eu acho que a gente, às vezes, a gente dá uma esquecida nos nossos, que a gente fica. A notícia sempre tá fora e nunca tá dentro. Pô, cara, olha o que o Vinícius. Cara, o Vinícius, nas duas rodadas, eu acho que ninguém conseguiu isso até agora, né? Ser o melhor do jogo em duas oportunidades. É claro que a rodada não terminou ainda, né? A segunda rodada, mas só o Vinícius conseguiu isso. Ele foi melhor nos dois jogos, ele foi o melhor em campo contra o Marrocos, ele ganhou o prêmio da FIFA, né? Aquele prêmio, sim, lá que ganha, parecendo um caneco de cerveja, que ganha lá. Mas é uma premiação.
3: Eu até acho que o Matheus Cunha foi melhor do que ele, mas...
5: É voto aberto, e ele ganhou. Sim. Eu acho que muito pela intensidade, pela entrega, pela participação nos lances decisivos. Pela participação em lances decisivos. Enfim, então, eu acho que a gente precisa valorizar também esses nossos jogadores. E é claro, eu concordo com o Valu, tem muita coisa para melhorar. Eu acho que o Brasil não poderia ter tirado o pé, se tirou realmente o pé no segundo tempo, que caiu muito. Eu acredito que o Brasil não poderia ter dado as oportunidades que o Haiti teve de fazer o Alisson se destacar da forma que ele se destacou. O Alisson está lá para fazer isso. Sim. Mas ele não poderia ser o grande destaque do segundo tempo da forma que ele foi. É um problema a seleção brasileira dar tanto espaço ao adversário. Quando você olha qual é o adversário, é o Haiti. Não pode.
3: Fraquíssimo.
5: Ele não pode. Porque se der...
2: Quantos chutes o Haiti deu no segundo tempo? Chegaram a ver?
5: Tem que dar uma olhada.
2: Mas
5: dar
2: foi
5: uma
2: mais do que o Brasil, não foi?
5: Pô, Gagi, eu não vou nem arriscar, cara. É melhor a gente olhar nos números. Mas assim, se essa possibilidade de atacar tanto e agredir tanto o Brasil for dada para o Japão, for dada para a Suécia, for dada para a Holanda, o Brasil vai tomar para dentro. Então, isso são as coisas que precisam de correção.
4: No primeiro tempo foi zero do Haiti, viu, HG? Uhum. Mas no segundo, 7 do Haiti contra 2 do Brasil.
5: Olha isso, olha não isso, pode cara. Acontecer. É isso que não pode acontecer.
2: O ritmo
5: acontecer.
2: Caiu muito no segundo
5: então,
2: tempo.
5: Então, o nosso papel de crítico, né, é às vezes, Thiago, olhar para o macro e não só fechar a cabecinha. Ah, ganhou, tá bom. Não, calma aí. Você ganhou do Haiti, apresentou falhas, precisa melhorar, poderia ter feito saldo. Olha as coisas pincelando. O HG falou, deveria ter feito saldo. O Valor, caiu o ritmo, a intensidade. Então, tudo isso a gente tem que colocar na mesa pra gente debater. Porque debater só o positivo é muito fácil. É bom, é tranquilo, é de boa.
4: Só um ponto. O primeiro tempo da seleção brasileira, pra mim, foi muito bom. A gente tem que reconhecer a fragilidade do adversário, tem que entender isso. E um cara que eu gostaria de enaltecer, que era o mesmo que o Altinho enalteceu, é o Vini Júnior. Porque no segundo tempo ele ainda cria uma oportunidade que o Martinelli mete a bola na trave. Tinha um lance de impedimento na jogada já. Mas é uma jogada... Ah, não tava? Não. Mas a arbitragem deu impedimento, não deu?
6: Deu impedimento, mas se fosse gol ia validar.
4: Beleza. Porque o Vini Júnior começa a jogada, ele devolve no Martinelli, o Martinelli abre pro Bruno Guimarães no meio campo, o Bruno Guimarães encontra o Vini Júnior, que finge que vai dar o tapa e pisa de calcanhar para que o Martinelli chegue batendo. A bola pega no travessão. Cara, esse para mim seria um dos gols mais bonitos dessa primeira fase da Copa do Mundo. Não vou dizer que seria o mais, porque tem gol bonito também, o Salah fez golaço, enfim, tem vários golaços que nós vimos aí nesse início de Copa, mas seria um dos gols mais bonitos, cara. Porque é uma jogada coletiva, a gente consegue enxergar o coletivo. E o Brasil teve um problema para mim na segunda etapa, que foi a vulnerabilidade defensiva. O Brasil ainda é vulnerável, mesmo com algumas mudanças feitas pelo Ancelotti, mesmo com a contratação do Ancelotti. Tudo isso me incomoda um pouco pensando na sequência de Copa do Mundo. Eu sempre imaginei que ofensivamente a gente não tivesse problemas, e de fato eu acho que a gente não tem. O Vini Júnior é um dos melhores do mundo, o Rafinha, que agora está lesionado, é um dos melhores, o Matheus Cunha está jogando muita bola, o Endrick é extremamente promissor e talentoso. A gente vai seguindo nesse time, o Martinelli pode ser útil, eu gosto do futebol do Neymar. Enfim, eu acho que ofensivamente a seleção brasileira não tem problemas. O único problema que eu vejo hoje no Brasil é a questão defensiva. E aí, quando eu falo sobre questão defensiva, engloba todo o time. O Brasil é um time muito frágil ainda do ponto de vista defensivo. O Brasil não pode, em momento algum, ou de hipótese alguma, sofrer contra uma frágil seleção do Haiti. A seleção haitiana é fraca, gente. É muito fraca. Não tem o mínimo de qualidade por ali. E assim, infelizmente, queria que fossem todas as seleções fortes, as 48. Mas o Brasil não pode sofrer contra uma seleção tão fraca quanto o Haiti. Eu considero ruim ainda o ponto de vista defensivo da seleção brasileira.
3: Eu discordo do Thiago, eu acho que nós temos problemas na peça ofensiva, não com relação à qualidade e opções, mas com relação a escolhas. O Brasil, a gente viu o Brasil, apesar de ter feito um segundo tempo ruim, em muitas situações de superioridade de jogadores no ataque. O Brasil demora muito a definir o que vai fazer com relação ao ataque, se o jogador que está carregando vai fazer um passe para outro que está mais livre, se vai fazer a finta para finalizar ele mesmo. Eu acho que até pela qualidade que tem os jogadores no ataque, a versatilidade, a gente tem cada jogador, a gente pode pensar uma característica diferente, o Vini Júnior, a força, o drible, o Igor Thiago, que não foi utilizado, mas a finalização. Eu não vou falar do Matheus Cunha, porque especificamente, diferente do que o Ancelotti fez nos jogos antes da Copa do Mundo, o Ancelotti usou realmente naquele setor que eu acho que ele mais pode render, no meio campo, se transformando em um atacante também, mas muito mais vindo ele pegar a bola no meio campo do que os outros companheiros, o Vini Júnior e o Rafinha e depois o Rayan. Então é uma seleção que

0: firmeza na definição, e com opções, repito, por serem jogadores velozes. Então eu acho que temos um problema não com relação às opções, mas sim com relação à própria dinâmica do ataque. Em situações, pode ver, você pega o segundo tempo, você vê muitas situações, o Martinelli está correndo, tem o Vini Júnior passando de um lado, tem o Matheus Cunha entrando por aqui, tem o Rayan aparecendo, e me parece que há ainda uma hesitação típica de uma seleção que não confia muito ainda no seu próprio jogo. Enfim, isso vai ter que ser melhorado, mas está longe de ser o principal fator da seleção. Me incomodou muito, que eu achei que houve sim, o Elton até colocou dessa forma, que eu poderia ter dito assim, e foi isso mesmo. Eu acho que o Brasil se sentiu de barriga cheia no segundo tempo. E por que de barriga cheia? Sabe, a seleção deveria ter buscado mais. Vamos observar se o Ancelotti mantém essa mudança estrutural, repito, muito importante, muito drástica, que ele fez na maneira de jogar da seleção, só para não deixar de falar de outros jogadores que foram muito criticados com justiça no jogo contra o Marrocos. E esse elogio não quer dizer que eles daqui por diante vão fazer uma Copa do Mundo gigantesca, tomara, para o funcionamento da seleção brasileira que sim, mas o Bruno Guimarães, ele teve mais respiro, inclusive foi um dos bons jogadores também. Eu considero o primeiro tempo do Brasil bom, muito bom, como o Thiago Fernandes não consigo considerar, considero um bom primeiro tempo, e o Paquetá também fez um bom primeiro tempo. Por que você está fazendo esse recorte do primeiro tempo? Eu simplesmente não gostei do Brasil no segundo tempo, tá? Atitude, essas oportunidades na frente com essa indefinição, meio que largou o jogo, sabe, no 3-0. E acho inadmissível para uma seleção que está ainda no estágio que o Brasil se encontra.
1: Depois do jogo, o Casemiro foi perguntado, e aí não há nenhuma pegação no pé do Casemiro, não, por favor. Aliás, ele foi sair de campo, fez questão de tirar a camisa, dar aquela forçada no abdômen para mostrar que está cheio de gomos ali e que não está gordo. Mas depois, na zona mista, ele foi perguntado, né? E aí ele falou, pô, mas queriam mais com 3-0? Alguma coisa nesse sentido? Uhum. Sim.
2: Perguntaram se o Brasil tinha vencido e convencido.
1: E convencido, aí eles, pô, mas 3-0, e meio que deu uma risadinha com o deboche. Sim, achei que foi pouco pela necessidade.
0: O próprio Ancelotti achou.
3: O segundo tempo, gente. É nítido.
1: E uma coisa que pra mim tá escancarado, e sexta-feira a gente até tava falando disso, as seleções que me encantaram na Copa até agora têm um setor de meio campo muito consistente. Muito consistente. E é exatamente onde nós temos os maiores problemas, eu acho. Claro que você considera as laterais, mas o Douglas Santos tá fazendo um arroz com feijão bem temperadinho por ali, né? Do lado direito, desde o primeiro jogo, a gente teve o Ibanez por ali que foi mal, o Danilo não forçou o jogo pra cima dele, então a gente não tem margem pra analisar. E a nossa dupla de zaga é muito boa, isso aí é indiscutível, mas o nosso setor de meio campo, cara, eu não consigo agradar de ninguém, porque quando a gente teve uma possibilidade de mostrar mais qualidade no setor, então, nós ramelamos.
3: Você tá fazendo contra uma análise dos dois jogos, né?
1: Dos dois jogos. Contra o Marrocos, que tinha o meio campo que foi melhor do que a gente criticou muito e por merecimento. Agora, contra o Haiti, não tem margem para analisar. Então,
3: para fazer uma análise mais fria, né? Porque o Paquetá também foi bem no jogo.
0: Foi?
3: Falei. Esse é um grande problema, né, Valu? Quando a gente pega assim, ó, aí eu vou fazer a análise crua desse jogo. Aí eu aponto, esses caras foram bem, mas é o Haiti. Mas é importante fazer alguns movimentos independentemente
0: do adversário.
3: Perfeito. É o movimento que é feito, porque aí ele vai fazer contra a Argentina, contra a França, contra a Inglaterra, contra o Curaçao, contra o Cabo Verde. É pensar no movimento. Pensar no que ele entrega em recomposição, em entrega ofensiva, no meio campo, da combate. Eu acho que isso também dá para fazer essa análise. O recorte foi positivo?
1: O Tomás Duarte mandou aqui uma mensagem,
3: grande Tomás,
1: dizendo... Vocês acompanham as loucuras que o Vampeta está falando? Na verdade, duas coisas que me chamaram a atenção que o Vampeta disse. A primeira, que o Vampeta não torce pro Brasil, que ele quer que eles continuem sendo os últimos campeões e tal. Ele falou isso na zoeira, mas pode ter um pouco de sentido nisso. Mas teve uma coisa que o Vampeta disse no final de semana sobre um problema que o Rafinha estaria atravessando, problema financeiro, não sei.
2: Isso é, né, se ele, pesado, né?
1: Pesado. Mas eu sinceramente não sei o que é. Se tem alguma coisa. Agora, eu tava vendo agora há pouco.
3: Não sei aqui, opinar sobre isso.
1: Falando que talvez ele seja até retirado da

0: da concentração para resolver problemas financeiros e tal. Bom, sei lá, não vou especular sobre, mas pode ser alguma coisa com o fisco lá da Espanha, não sei. Porque fora isso, nem é da nossa conta como também, é, né?
1: Como tá turbulento, né? Eu não tô falando que é culpa evidente do jogador, mas, cara, é claro que a gente tem que tecer as críticas, os questionamentos ao Ancelotti, não é porque ele é um Ancelotti que ele seria técnico da seleção brasileira e iria passar ileso com uma espécie de bolha protetora a críticas, a questionamentos. Nem ele, nem nenhum profissional em nenhum setor de qualquer trabalho na vida. Mas é turbulento, né? Você vê que volta e meia a gente não consegue, antes da Copa do Mundo foram as lesões, agora no andamento da Copa são mais as atuações, lesão, as mudanças no time, a mudança de sistema. Não é um ambiente fácil, ele é muito capaz, mas de certo talvez ele gostaria de um ambiente de Copa um pouco mais tranquilo. Só para falar ainda do campo, a gente não sabe se o Ancelotti vai replicar contra a Escócia. Aliás, eu acho que contra a Escócia o Brasil, eu, todo mundo e Raimundo, como diria meu titoião, né? O Brasil vai ter mais dificuldades contra a Escócia do que contra o Haiti. Me parece bem claro isso, né? Não sei se o Ancelotti vai repetir o mesmo sistema, mas caso repita, eu não acho que o Rayan seria a escolha mais adequada, seria a primeira escolha. Eu iria de Endrick, tá? Por ser até um jogador que dentro dessa capacidade de definição com o que fazer com a bola no ataque, tem um melhor índice de aproveitamento e de escolhas com relação ao próprio Rayan ou Luiz Henrique. Chamou atenção até o Rayan entrar em uma situação antes do Luiz Henrique, mas para mim faz sentido, tá? Porque com um sistema modificado, o Luiz Henrique é mais para alargar, abrir o campo, o Rayan vê um pouco mais por dentro, tem um pouco mais de presença no momento em que o atacante precisa de pisar na área.
0: O Gabriel Feliz mandou um superchat aqui dizendo: boa semana, senhores, não acham que o Cruzeiro está muito lento no mercado, não? O ideal já não seria ter as peças na reapresentação, já para treinarem juntos, o máximo possível. Neidei chegando, Eltinho. Tá pronto? Abraço. Gabriel Felício aqui. Nós vamos falar do Cruzeiro já, Gabriel.
2: O Gabriel Felício mandou outro também.
0: Mandou outro.
2: O problema da galera com o Vini é que querem outro que carregue as mulas, assim como o Neymar fez durante tanto tempo. Ajuda muito, mas não é esse... Não é esse cara. Ele ajuda muito, mas não é esse cara.
0: Nós vamos falar do Cruzeiro já, do Atlético também, mas antes, só destacando, já que o Valu citou a questão do momento turbulento. Gente, vamos lá. Olha se isso aqui não é um grande problema. O Brasil perdeu um jogador que é um zagueiro lateral, que seria titular absoluto desse time, que é o Militão. Absoluto. Titular absoluto.
1: Absoluto.
0: O Brasil perdeu o Rodrigo. Se não seria titular, estaria brigando por uma posição nesse meio campo.
3: Com toda certeza, mas para mim seria titular.
0: O Brasil perdeu um cracaço de bola, que é o Estevão, cara. Vivendo um grande momento da carreira, o Brasil perdeu o Estevão.
1: Acho que titular também.
0: Sim, eu também imagino que titular. Aí o Brasil já havia perdido 30 dias antes o Neymar. Quer dizer, hoje 35 dias... 20 dias antes da Copa, perdeu o Neymar, e aí o Neymar está se recuperando durante a Copa. Durante o primeiro jogo, perde o Wesley, e no segundo jogo perde o Rafinha.
1: O Wesley então, último amistoso, na verdade, antes da Copa, contra o Egito, não é durante a Copa.
0: Verdade. Então no amistoso, porque já estava convocado, já estava no processo de preparação, bem lembrado. Então nós estamos falando aqui de 1, 2, 3, 4, 5, 6 jogadores, só que estou contando que o Neymar volta por agora, segundo o Carlo Ancelotti, estaria disponível para o jogo contra a Escócia. Eu até acho que deve entrar em campo, mas enfim. Aí é com eles lá. Nós estamos falando aqui, gente, de 6 jogadores. E de jogadores aqui, ó, Wesley titular, o Rafinha titular, o Estevão titular, o Rodrigo brigando para ser titular, o Militão titular e o Neymar, se bem fisicamente, seria titular nesse time. Então, quer dizer...
1: Mais de 60%.
0: É muito problema, cara. É muito problema. E aí você tá falando de turbulência. Fora isso, aí pintou esse negócio agora, que a turma tá falando do Rafinha e tal, a cobrança, que até minha filha ontem me perguntou isso. Pai, a imprensa... Minha filha ontem no carro me perguntou isso. A imprensa, será que as seleções do mundo têm essa mesma cobrança que tem aqui no Brasil? Cara, eu acho que não. Eu acho que não, será? Não
1: é possível, porque...
0: De volume de cobertura... Não,
3: então, eu acho que, por exemplo, algumas seleções, sim. A Espanha, eu tive a curiosidade, até comentei depois do jogo contra o Cabo Verde, de ver como é que estava sendo tratado o empate lá. E...
0: Não, mas eu não, mas eu tô falando de as volume críticas... de profissionais atuando. Ah, entendi, por exemplo, entendi, porque aqui nós temos os canais de televisão, os fechados, aí agora tem os digitais, tem aí os portais, etc. E tal.
3: É... Tem a japonesa que vai atrás da seleção. Mais...
1: Filipão.
0: Então, mas eu tô falando assim, aí você tem todas as rádios, aí tem esse monte de rádio que transmite ou que faz live e tal. Cara, é muita gente aqui cobrando.
1: Nenhuma então, seleção desperta o interesse.
0: Eu também acho que não. Não,
1: porque
0: eu,
1: é o Brasil.
0: Eu falei com a minha filha, falei, eu acho que não. Acho que o volume de imprensa
1: o
0: de
1: Brasil cobertura
0: com a gente é maior.
1: E a delícia de ser a maior
0: exatamente,
1: seleção do planeta.
0: Exatamente. Por isso que eu acho que a cobrança ela é proporcional ao tamanho
1: você
0: da
1: acha
0: seleção.
1: Que lá no Haiti, pô, no Haiti é até cara, sacanagem.
0: Eu não consigo ver nem
1: é
0: a Espanha.
1: A Turquia, que é uma seleção que decepcionou pra mim. Tava esperando a geração turca. Aliás, a geração belga tá quase indo de arrasta, né? A famosa geração belga. Eu não esperava que na Turquia eles são muito apaixonados pelo futebol. Mas, cara, tá bom. Não tá acabando, assim, as críticas estão acontecendo lá para a seleção turca. Inclusive, eu vi até um recorte de um programa tipo dos donos
0: eu
1: da
0: vi.
1: Bola dele, turco lá, os caras bem bravos. Mas, cara, daqui a pouco vamos trabalhar. É uma seleção jovem. Daqui 4 anos a Turquia pode estar na Copa do Mundo e segue o jogo, velho. O Brasil entra nas Copas do Mundo. Os dois últimos trabalhos em Copas do Mundo são trabalhos considerados fracassados. E eu não considero assim, tá? Tô falando de uma maneira geral. Por quê? Porque não ganhou, cara. Essa que é a questão. A fila, a cobrança, cara, não dá. A seleção brasileira tá num outro nível de cobrança, de exigência. A gente pode questionar se deveria ser mais real de acordo com o que acontece com outras seleções. Mas aí também a gente não pode relativizar a questão do tamanho, né? Quem carrega as 5 estrelas de 5 títulos mundiais, única seleção que participou de todos os mundiais. Cara, você ser grande na vida, né? Como instituição ou como pessoa, você vai carregar
0: cobranças,
1: dores e as delícias. Exatamente.
0: Né, eu também. É porque é o seguinte: você pode olhar para um momento de você estar 24 anos sem ganhar uma Copa, etc. e tal, e dá para a gente entender que o nosso momento já não é como em outros. Isso. Mas continuamos sendo os maiores ganhadores de Copa, estamos presentes em
1: 3 todas
0: as Copas.
1: De Copas do Mundo seguidas.
0: Então isso 4, aí, 9, 8, isso, 2, isso 2, pesa, 3, né? Não dá para desqualificar. E outra coisa, tá? E nem a possibilidade do Brasil, porque como disse aqui um internauta aqui, ó, o que importa na Copa é ganhar, e é uma teoria minha.
2: Minha mãe também fez
0: uma
2: isso.
0: Teoria minha de Copa, você tem que ganhar, jogar
1: mata,
0: bem,
1: mata,
0: se der, né? se jogar bem e der pra fazer muitos gols, golear, melhor ainda, mas se não der, vai ganhando, é mata-mata e tal, e tá tudo certo. Mas, sinceramente, aqui ó, o WCC aqui, ó, a HG só gosta de problemas, moço, larga o problema, só fala em problemas. Larga
1: que problema? Pô,
0: qual problema?
1: Falar que
0: qual problema?
1: Não sei.
2: Eu tenho alguns que eu leio que eu fico assim, não tô entendendo. Teve um que falou assim, vocês estão passando pano pra seleção brasileira. Não, a gente tá comentando.
3: Cara, eu falei sobre vulnerabilidade não, no segundo tempo. O Valu não, criticou o ataque e a defesa. Criticou.
2: Thiago, a gente tem que explicar pras pessoas. Onde? Isso chama comentário. Comenta. Aconteceu um jogo, você comenta. Isso. Deixa eu perguntar pra vocês: a Bélgica já é a grande decepção da Copa?
0: Pra mim.
2: E ela pode classificar, hein?
0: De coração. Eu acho que. Eu não esperava muita coisa assim.
2: Cara, era o último respiro. Porque assim, essa é a melhor geração belga do Thiago. Mas a nós, que somos mais velhos, foi a de 90. Que o termo geração belga, a gente escuta desde 1986, quando eles chegaram na semifinal. Sempre se falava assim, essa geração belga vai render lá na frente. Aí era a de 86, chegou na semifinal, aí eles falavam, em 90 você vai ver. Aí eles caem nas oitavas. Aí vem a de 2018. Essa geração vai colher em 22. Aí não colheu nada em 22. Aí agora vem passar vexame em 26.
3: Não, eu já não.
2: Cara,
3: não esperava tanto deles
2: ontem,
3: pra essa.
2: O Lukaku janela, ontem foi um caco.
3: Essa de Copa.
2: Um caco. Um caco de dar dó. De dar dó. O Lukaku, cara, o Lukaku era aquele cara que a bola chegava nele e já falava
3: arrastava.
2: Assim:
3: arrastava.
2: Vem alguma coisa. Velho, ontem ele não dava conta de fazer o domínio. A finalização. o último movimento para fazer o domínio correto, para tentar alguma coisa. Nada, nada. Então, assim, geração belga, que venha de 2030, porque é de 2026.
0: Eu acho que vai demorar para montar uma água, como a que tirou a gente da Copa. Eu 18, acho que vai, né, ser difícil eles terem, por agora, algo próximo daquilo de 2018.
3: Se você olha para a geração da Bélgica, esses caras de agora, os grandes nomes, eles estão de fato em decadência. Sim. Se você olha em 2018, ainda tinha o Hazard, que não tá jogando mais, né? E nem acho que ele tava vivendo o auge dele em 2018, o Hazard. Tinha o De Bruyne vivendo o auge, o Lukaku vivendo o auge. Aí você tinha o Witzel, que tava muito bem. E aí, cara, vai até o Fellaini, que vai, não é nada demais, mas ajudava. Aí você vai olhar pra agora, os caras estão velhos. Assim. O De Bruyne saiu do City e foi pro Napoli, não foi isso? Aí o Lukaku já não é mais o mesmo Lukaku de 8 anos atrás.
2: Ele tá grande.
3: Então, assim, então, não tinha como. Tá do meu
1: tamanho, o Lukaku.
3: O Hazard,
0: tá melhor que
3: eu. O Hazard já aposentou, o Fellaini aposentou, o Vítor não joga mais na seleção. Então é natural que isso fosse acontecer.
1: Eu entendo o Elton, mas assim, eu teria que pensar numa grande. Eu não.
3: O Uruguai é essa decepção, não a minha.
1: Não, porque o Uruguai também, assim, seleção que. Cara. Eu acho que é bem montada, mas tecnicamente contou com muito problema e ficar sem uma Arrascaída pro Uruguai foi terrível, assim, né? É porque o Uruguai é bicampeão do mundo, né? Então você acaba olhando, eu pelo menos, eu trato os campeões mundiais em Copas do Mundo diferente dos outros. Ainda que algumas seleções mereçam o meu respeito, feito. Abaixo dos campeões mundiais, a Holanda é a seleção mais respeitável para mim. Ah, por conta dos três vice-mundiais? É, por conta dos três vice-mundiais e por, historicamente, ter feito boas Copas do Mundo, não somente as Copas que a Holanda chega às finais. 94, a Holanda foi um adversário terrível no caminho do Brasil, e 98 também. Mas eu não
2: 14 colocava... também tinha uma boa seleção?
1: Sim, passeou, né? O Brasil chegou em mais uma semifinal de Copa do Mundo, enfim. Eu não coloquei grandes expectativas na seleção belga, não, tá? Eu acho que era muito mais um combinado. A geração belga, pra mim, virou um combinado belga, tá? Nessa Copa do Mundo, muito desmobilizado, muita gente que, sabe, de barriga cheia, literalmente, nem tô falando, nem é nenhuma alusão à forma física, tá, pessoal? Mas, sabe, jogadores multicampeões. Nunca teve uma seleção mobilizada em prol de um objetivo. Tem o caso lá, né, extra-campo do De Bruyne com o Courtois. Tudo bem que o De Bruyne falou que passou por cima, mas imagina, né, que o vestiário não deva ser um vestiário muito fácil de ser administrado, né? São dois líderes, mas eu não coloquei muita expectativa na Bélgica, não. Óbvio que se a Bélgica não seguir... É uma imensa decepção. Eu vou esperar um pouco mais, Elton. Acho que é o fechamento da terceira rodada. E aí, quando teremos as definições de todos os 32 times que vão fazer parte dos 16avos de final, aí sim eu vou conseguir fazer um balanço. Se a Bélgica estiver lá, dependendo de quais outras seleções e tamanho e importância estiverem lá junto à Bélgica fora da Copa, eu vou conseguir ter esse panorama melhor. A
0: pergunta que você fez...
1: É excelente, tá aqui.
0: Até a segunda rodada,
1: sim.
0: Sensação Cabo Verde, grupo decepção
1: fraco,
0: Bélgica.
1: Grupo fraco.
3: Vocês não acham Uruguai ideal?
0: Não, porque eu esperava... Bom, eu não esperava nenhum.
1: Eu não esperava muita coisa.
0: Mas a Bélgica esperava mais do que o Uruguai.
4: Não, eu acho melhor esperar a segunda rodada de Portugal.
2: Aqui, agora só falando de um ponto positivo, a gente citou isso na semana passada. Cabo Verde pega primeiro a Espanha, segura um 0-0, faz somente uma falta. Pega o Uruguai, o jogo é 2-2, tem o lá e cá, tem a trocação. Sabe quantas faltas que eles fizeram no Uruguai? 4. Até agora eles enfrentaram Espanha e Uruguai, dois times que tem ataque, que tem meio campo. Eles fizeram 5 faltas.
0: O Uruguai, peronomútil, no ataque, mas meio campo.
2: Não, HG, não importa. O jogo ficou 2-2, teve trocação. Então você imagina assim, vai ter embates. Cara, eles fizeram 4 faltas. 4 faltas em 2 jogos, eles fizeram 5 faltas.
0: Isso é impressionante.
2: Incrível, cara.
1: O primeiro gol que eles sofrem tem um quê de inocência, né? Estavam muito bem no jogo ontem contra o Uruguai. aí sobra aquele gol.
2: A cabeçada na trave até do próprio jogador.
1: Exato. Né? Foi um quê? Inocente. Um jogador que eles tinham que ter jogado. Quem sou eu, né, gente? Os caras é que estão na Copa, máximo respeito. Mas teve um jogador que tava sentindo ali, joga a bola pra fora, faltou um pouquinho de. Foram muito inocentes até, né? O jogador recebe o atendimento, ele ia ficar fora do campo, tá? Mas o jogador permaneceu.
0: Eles querem pegaram, jogo.
1: Isso aí, HG. Eles querem. Parece eu quando tô jogando PlayStation 2.
0: Eles querem se divertir.
1: Saio na frente, quero continuar o jogo ali e tal. Então faltou um pouco disso, mas é a história da Copa, cara, né?
2: Eu acho que é a história da Copa. Mais um ponto positivo também, diz grande história da Copa, é o goleiro de Curaçao, o Rum.
1: Nossa!
2: O Equador deu 27 finalizações, 15 com defesas do Rum. É o recorde em Copa do Mundo em primeira fase de competição. 15 defesas
1: o jogo com a Zé. Agora eu consigo falar uma coisa, HG, rapidinho, por continente. O continente da América do Sul é o continente mais decepcionante até então na América, até então na Copa do Mundo.
2: Mais decepcionante.
1: Pegando por continente, eu consigo fazer
3: esse Equador tipo. Muito mal, né, cara? E tem alguns bons jogadores, tem o Pátio, que é bom zagueiro. Você olha pra seleção equatoriana, você fala, cara, vai conseguir encontrar ou fazer alguma coisa
1: nessa Copa. Mas o Ener Valencia é o novo Diogo Herrera, né? Que jogou no gol. Ele é que o pessoal chamava de antigol.
2: Como uma criança,
1: né?
2: Perde gol, nossa, cara.
3: Tá doido. Né? Caramba. E você lembra quando ele veio pro Inter, ele tinha feito gol pra cacete lá no Besiktas, né?
2: Gente.
1: No Inter ele vinha fazendo até a fatídica semifinal da Libertadores.
0: O Valência, essa do jogador mais ineficiente da Copa é um negócio impressionante. Aliás, da Copa não, acho que da temporada, enfim.
2: Na Copa parece que ele é o que tem o maior número de gols, de chances claras perdidas. 4.
0: Não é na Copa, né?
2: É na Copa.
0: Tem até um negócio que eu vi no Twitter ontem, no Twitter, que depois do... Depois do Rum fechar o gol contra o Equador, aí o Reinier pegou e fez uma postagem no Instagram, né? Aí o negócio disse que esse fenômeno. Depois do Minda, o Frank, o Preciado, pistola por ter ficado pelo caminho, colega dele de clube, ele mete a foto do Rum e é fenômeno.
1: Belo time.
0: Belo. Nós estamos falando só do time, tá, gente? A liberdade, ele pode fazer o que ele bem entender. Eu não faria.
2: Eu também não.
0: Tipo assim, meus três colegas
2: casa,
0: e aí eu vou enalteço o Daniel que fechou o gol pra você.
1: Se a gente era Arroio depois do empate, ele havia postado, não sei se Dan, além de ótimo jogador em quadra, excelente jornalista, repórter, ainda consegue acompanhar os stories dos jogadores, principalmente...
4: Ele deixou os pensamentos intrusivos. Isso,
1: o Tietchan Arroyo postou um monte de carinha, aquela carinha, o emoji da carinha do palhaço, depois ele apagou e meteu um graças...
4: Uma foto dele com um versículo da Bíblia e uma frase lá.
1: É, nada mais Arroyo, né, velho? O Arroyo é impressionante. Ele posta foto com o versículo da Bíblia, depois ele já posta uma um foto
3: funk pesadão. Um funk
1: proibidaço. Mas isso
4: não foi nem o melhor das férias dele, você sabe, né? Ele fez uma mesa com uma foto dele e do Gerson em um jogo do Cruzeiro.
0: Gente, aqui, agora só pra falar do Cruzeiro, mas antes eu preciso falar de Sicoob, porque quando um técnico de futebol define sistema tático, então ele sabe que cada jogador tem sua função. 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A mensagem aqui do Gabriel Felício sobre... Desculpa. Sobre a questão do...
2: Só quis dizer.
0: Pois não, o que, que você queria dizer?
2: Fiz igual a Cirilo agora.
1: Eu só quis dizer, Maria Joaquina, o que é? Nada, eu só quis dizer.
2: Pode continuar, que aí depois eu falo.
0: Não, é porque essa mensagem do Gabriel Felício aqui, ele questionando, e eu acho que a mensagem do Gabriel Felício, ela meio que representa as mensagens do outro lado da lagoa também. Porque ele está dizendo aqui, ou perguntando, se a gente não acha que está tudo muito lento, Cruzeiro muito lento no mercado, mas tem outros atleticanos, tem atleticanos aqui também questionando a lentidão.
2: Eu acho o Atlético lento. O Cruzeiro, eu acho que está... É um movimento...
3: Estratégico
2: e natural com o elenco que tem no momento e com aquilo que ele quer. E lembrando, né, a janela abre quando, Valor?
3: 22 de julho.
2: De...
3: É segunda, não?
2: Segunda ou já é segunda? 22 não, de junho. Não.
3: Segunda, 20 de julho.
2: Julho.
3: Julho. Acho que é isso.
2: 22 de julho.
3: 20 de julho, eu acho.
2: Julho, isso. Segunda-feira, depois da Copa. 20
4: é segunda-feira.
3: Acho que é segunda, 20 de julho, dia seguinte à Copa.
2: Então é isso. Eu acho que o Atlético grita mais por necessidades. Eu acho que grita. O campo tá aí mostrando. O Atlético tem jogadores que o Atlético não vai utilizar mais na temporada. O Igor Gomes é um deles. O Renier pode ser um deles. O Dudu vinha numa linha de decadência dentro do Atlético. O Júnior Alonso já não faz parte mais do elenco, precisa de um zagueiro pelo lado esquerdo, precisa de um meio de campo criativo, o Scarpa tá machucado. Então o Atlético tem uma lacuna bem maior.
1: Eu acho que são... entendo, né? A lacuna é maior por conta de tudo que a gente já falou do Atlético nos últimos anos, mas o torcedor, né, fica sempre numa expectativa de que o cenário ideal, teve até um internauta que nos mandou uma mensagem. Tudo aquilo que o Atlético entende que precisa, deveria estar aqui na reapresentação. Mas o futebol não é assim, não é dessa forma. Que o Cruzeiro precisa também, deveria estar. Vai ser, não é ser profeta do acontecido. Eu fico com a impressão também, por não conseguir ter notícia... foi até o Popó semana passada falou disso na HG Play, que não consigo saber se o Cruzeiro está lento, e eu trago para o Atlético também, ou se somos nós, se o outro fosse falar em somos nós, agora somos nós, que dá um cãibro, né? Se somos nós jornalistas que não estamos conseguindo passar além da blindagem que os clubes estão trabalhando nesse momento, que eu não creio que estejam todos assim, né, de braços cruzados, tanto em Atlético quanto também em Cruzeiro, mas não é ser profeta do acontecido, mas a gente vai conseguir ter um retrato final, e aí dar o selo de nota ou conceito de como foram Atlético e Cruzeiro nessa janela, quando de fato os meses forem passando e a gente chegar em setembro, mas especialmente já na volta do futebol, lá daqui a um mês praticamente, né, volta o Campeonato Brasileiro e todos os outros campeonatos, aí vai dar para falar, né, ainda vai ter um tempo, vai ter mais de um mês ainda, claro que quanto mais lá na frente os reforços vierem, mais complicado, você vai fazendo aquela situação, os reforços chegam, como que cada um chega, como tenha sempre, o famoso, o fulano vai precisar de umas duas ou três semanas, né? É quase que um discurso padrão dos reforços que chegam, quanto mais gente chegar, depois que o andamento da intertemporada tiver começado, e principalmente a partir do momento que o futebol já tiver sido retomado, é mais complicado o encaixe das peças.
3: O meu principal incômodo aí em relação às janelas é semelhante ao do Elton, tá? Eu vejo no Atlético, de fato, uma lentidão, e eu explico o porquê. O Atlético, para mim, precisa, nesse momento, de muitos reforços. O Atlético precisa praticamente de uma reformulação do plantel. Quando a gente olha para esse elenco, vê o que o Atlético pretende se desfazer de jogadores, vê o que o Atlético precisa, o Atlético, para mim, precisava não estar com todo mundo aqui agora, mas estar com boa parte do que o Atlético pretende fazer de reformulação. E aí, por exemplo, se porventura saiu o Scarpa, como tem sido falado ultimamente, porventura saiu o Dudu, como tem sido falado, sai o... Rapaz, bicho, o...
2: Igor Gomes,
3: como o Eltinho trouxe. Se saem esses caras, o Atlético precisa ter os substitutos deles. Por quê? Porque, cara, não faz sentido. O Atlético vai agora se reapresentar e o técnico ainda não sabe nem qual elenco que ele vai ter à disposição, pensando no primeiro jogo, que é contra o Internacional. Ele não sabe. Ele não tem ideia.
4: Então, o Atlético é contra o Bahia.
3: É, o Cruzeiro que é contra o Inter, verdade. E aí ele não sabe quem ele vai ter pro jogo contra o Bahia. Então assim, cara...
1: Mas eu não acho que isso seja algo apenas a respeito do Atlético. É por isso que assim... Na é que minha Atlético visão,
3: é pior pra mim,
1: não, Valor. Não, eu não consigo
3: porque ter essa visão. Porque o Cruzeiro precisa de poucas peças. O Atlético precisa de umas 12.
1: Pra mim, neste instante, os dois estão no mesmo estágio no mercado. As necessidades...
3: Mas você não acha que o fato vocês, do Atlético ter menos, mais necessidades que o Cruzeiro é piora? Ou eu,
1: cara, eu
3: deixa não, mais evidente não, o problema
1: no Atlético? Eu não consigo, Atlético. Repito, por não saber em que estágio estão as negociações em ambos os clubes. Ponto.
3: Não, mas aí o meu ponto é...
1: A necessidade do Atlético é maior.
3: O Atlético vai ter um período agora de trabalho e volta a treinar, e a gente não sabe ainda quem vai ser. Quem serão os jogadores?
1: A gente não sabe nem qual das hipóteses, os mesmos que terminaram.
3: Curioso, aí seria uma mudança completa, o Atlético recalculando a rota mais uma vez.
1: Não, porque.
3: Porque o Atlético, quando se encerrou o período do futebol brasileiro por causa da Copa do Mundo, o Atlético tinha um jogador que era usado na Sul-Americana, mas não entrava em campo pelo Campeonato Brasileiro. Embora o Atlético não admitisse, estava nítido o que o Atlético estava fazendo. O Dudu, ele era usado em jogos da Sul-Americana e não entrava no Campeonato Brasileiro.
1: Mas eu não cheguei a essa direção clara do Atlético, Thiago, com sinceridade.
3: Até, mas porque não tem até como,
1: porque o Atlético,
3: não
1: Atlético tem clareza em nada. Varia muito ali os seus direcionamentos. Então, eu não enxerguei dessa forma.
0: Eu vou esperar a questão da janela, cara. Porque a janela ainda não abriu, a parada foi para a Copa e não para a janela. E ainda assim o Atlético anunciou um zagueiro. Eu ainda acho que vai anunciar outro zagueiro pelo lado esquerdo, mas aí é só o que eu acho. Semana passada eu recebi uma confirmação, que também não é novidade, não trato como novidade, o torcedor também já ouviu isso e alguns outros colegas, de que o Atlético sim ainda vai anunciar pelo menos mais uns 3 nomes. Mas como a janela ainda não abriu, eu vou esperar, porque eu tô crendo muito nisso que o Valu destacou, de que talvez os clubes estejam trabalhando muito bem na calada, né? Porque aguardando a abertura da janela para movimentação também, ela só acontece a partir do próximo mês, e aí é que a gente vai ter, de fato, os movimentos. É que todo mundo esperava que durante esse período de paralisação para a Copa, as coisas ficariam mais intensas, com mais anúncios de saídas, de chegadas e tal. Mas, de fato, a janela ainda não está aberta. Eu ainda vou esperar para
2: comentar ou elogiar. O pessoal entrou de férias
0: mesmo. Eu acredito que sim.
2: Até o departamento de futebol.
0: Não, aí também não sei.
1: Porque a rigor, assim... Ah, o Atlético trouxe um jogador até agora, o Cruzeiro também. Eu não tô falando aqui que a necessidade de ambos é a mesma. Isso aí seria um absurdo da minha parte, sabe? Só uma informação rápida com relação ao Cruzeiro. Informação do central da Toca, tá, gente? 7 jogadores da categoria de base do Cruzeiro participaram hoje do treinamento com os principais atletas do Cruzeiro. O que não quer dizer, ainda de acordo com a matéria, que esses jogadores subiram em definitivo, tá? Mas esses jogadores, pelo menos no treino de hoje, estão treinando com o elenco principal. São os seguintes: o Juan Gabriel, meio-campista, o Juan Gabriel com o Pap e o Murilo Hickman, o Felipe Moraes, o zagueiro Kelvin, o lateral esquerdo Gustavinho e o atacante Ryan Lelis, que inclusive começou essa temporada no elenco principal. Estou repetindo mais uma vez, matéria do central da Toca, que inclusive destaca, isso não quer dizer que esses jogadores passaram a integrar em definitivo o elenco principal, mas pelo menos vão ser observados no que diz respeito aí ao treino de hoje. Vamos observar 7 jogadores da categoria de base, o HG.
0: Vamos para um rápido intervalo, a gente segue no YouTube.
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0: Questão adicional. Quem assume logo na sequência, depois do Band News no meio do dia, para comandar a transmissão do futebol é alguém, é uma pessoa, olha, minha referência, é o Big Ben, da Band News FM. Então essa pessoa vai exigir que o programa termine 1:30, não pode atrasar.
1: Sim, sem spoiler?
0: Precisa. Sou idiota.
1: Ele já trouxe uma camiseta. Já tá com a camiseta.
2: Já, mostra. Já
1: dobrou, aliás, dobrou de qualquer jeito. Né?
0: Mas o pano é bom, ele não amassa.
1: Bem, mas você podia ter um pouco de.
0: É cuidado, a nossa camiseta oficial das transmissões.
2: Mas você tá cobrindo todas as roupas.
1: Põe ela na frente.
2: Pro ouvinte que tá acompanhando a gente pelo rádio, o Ferretti tá ali com o lookinho dele do dia, segurando a camiseta oficial da nossa transmissão da Band News FM. Mesmo. É uma camiseta, o modelo parece um polo, ali do lado tem a logo da Band News FM, a logo da própria Band. Isso. E na manga tem uma barrinha verde e amarela das cores do Brasil.
1: Está escrito Humberto Ferretti.
0: Não. Não é personalizada nesse nível, mas é bonita.
1: É personalizar. É, bom, você não me anunciou.
2: E junto com a gente está ele, Eduardo Einegg.
1: Ninguém saberia. Meio dia e 3 minutos, começando o Band News no meio do dia. Eu sou Eduardo Einegg, fico por aqui até 1:00. Quase, porque você é um pouco antes. Hoje é um dia atípico. E comigo no estúdio, vocês já sabem, essa dupla incrível, começando por Larissa Biscaia, que diz uma vez mais.
2: Oi, boa tarde.
1: E Humberto Ferretti, que diz de novo.
0: Bora, meu povo, boa tarde.
1: Boa tarde pra você também, ouvinte querido, você que faz a Band News FM, sei lá aquilo que ela é. A mais admirada do Brasil e partiu. A bolota extra de energia que emana da turbina adicional da usina hidrelétrica de Itaipu para disparar o maior sistema de captação de som del mundo. Captaria vai se houvesse, mas não as lalaia. O que há são apalausos que partem de todos os terraços, todas as lajes, todas as varandas, gourmet. É que também são captados através dos vídeos da prova de som, através do concreto armazenado que está agora na cortina, preparando seu almoço com uma saudável, muitas cores no prato. Proteína animal ou vegetal, prefiro animal. Cuidado, não vai deixar queimar a comida nem no fogão, nem no micro-ondas, nem no forno além, no fogão além, no forno de pizza, nem na sua fryer. Você que está agora indo para levar os filhos para a escola, vão lá, filhos, mostrem o que aprenderam durante o final de semana. Você que está agora voltando com elas para casa, você que está indo para o trabalho, aumenta o som, começando o Band News no meio do dia. Bom, eu vou falar o nome de 3 países africanos aqui, em ordem alfabética. Botsuana, Namíbia e Nigéria. Botsuana, Namíbia e Nigéria.

0: Quer dizer, nós vamos pegar a nossa improdutividade e torná-la ainda mais improdutiva. Vamos aumentar a nossa improdutividade. Vamos nos tornar um país menos competitivo ainda. Nós não podemos achar que competitividade significa sacrifício. Ah, o Brasil tem que ser mais competitivo, então temos que fazer sacrifício, temos que trabalhar 18 horas por dia e temos que ganhar um quinto do que nós ganhamos. Não é isso. É criar as condições para que geração de valor e renda andem juntas em patamares elevados e não geração de valor e renda andem juntos em patamares baixos, porque a geração de valor e renda andam sempre juntos. Não vai existir um país que ganha muito gerando pouco valor. Não vai. Não vai existir um país de baixa produtividade com salários elevados. Isso vai ser ajustado pelo tal do mercado. E o mercado é impiedoso, porque ninguém é idiota de abrir uma fábrica num país onde não vale a pena abrir uma fábrica. Aí a gente noticia a ida de empresas para o Paraguai. E desculpa, dizer que o Paraguai é um exemplo de país e de institucionalidade vai, provavelmente vai virar, mas não é ainda. No entanto, você pega lá carga tributária, taxa de juros e esses números mais imediatos que destroem uma empresa. Empresa sem capital de giro acaba. Empresa que deve o que o brasileiro, a empresa brasileira deve, acaba. Você sabe, ou você deve ou tem alguém na sua família que deve, você sabe o que é dever. Quando você está devendo um dinheiro, é enlouquecedor. Enlouquecedor, você não sabe mais o que fazer. Como é que você vai gerar renda? Como é que uma empresa vai gerar renda? Como é que uma empresa que fabrica automóvel vai vender mais automóvel num país onde a renda não cresce e, portanto, não vai ter mais gente comprando automóvel? Porque a renda per capita brasileira hoje é menor em poder de compra do que era há 6 anos. Ainda que em valores absolutos, nominais, você vai olhar lá o número e vai achar que está ganhando mais. Achar não, você sabe que está ganhando menos. Mas quem mostra o número, na hora da campanha, fala: estamos aumentando a renda. Aí você ouve aqueles Haddad lá, é uma festa, sugerindo que o Brasil foi transformado. O Brasil não foi transformado. O Brasil vem caindo ano a ano nos rankings que interessam. E aí fica esses origami, como é que chama o ministro, né? O novo?
1: Durigan.
0: Aí ele pega e fala, não, e ele encontra um jeito de vender um Brasil diferente. Mas é origami, puro, é origami, é brincadeirinha. Aperta, pega um papelzinho, dobra, dobra, dobra e diz que é um dinossauro. Mas não é, é um papelzinho dobrado. Então, não dá para ter um ministro da Fazenda que defende papel dobrado, né? É, o que tem que dobrar são os números. Aí sim, é, do 4 vira 8, 8 vira 16, mas não os números ruins. Porque aqui nós estamos dobrando os números ruins e mantendo inalterados os números que deveriam ser aumentados, porque são os números positivos. Então, essa é a nossa dura realidade. Tem potencial esse país? Claro, né? Esse país é um país rico, mas esse ranking não mede riqueza, esse ranking mede capacidade de gerar valor. Então não adianta nada você estar deitado sobre uma riqueza maravilhosa se aquilo não vira renda e valor. E é o que a gente não está conseguindo fazer. Lamentavelmente, esse estudo, que é da semana passada, se você passear por ele, foi o que eu fiz, você olha em que ponto a gente está, né? Não é, puxa, já chegamos ao patamar de Botsuana, Nigéria e Namíbia e vamos ultrapassar os outros países. Se a gente ultrapassar os países que faltam, nós vamos chegar a 70º, porque nós estamos em curva descendente. Se a gente tiver em curva ascendente, que venham junto Botsuana, Namíbia, Nigéria, que subam todos. Tenho nada contra as companhias. País, aliás, Botsuana, que eu quero visitar. Mas não faz o menor sentido a gente olhar para isso e achar que não tem um problema. Temos um problema, ele é grave e minimiza quem tem interesse eleitoral, maximiza quem tem interesse eleitoral, dimensiona quem está afim de ver o tamanho do problema, que

0: você vê, é sério. Não sei se você concorda ou discorda, mas essa é a opinião que eu tenho sobre o assunto.
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4: Meio-dia, 25 minutos agora, a seleção brasileira embarca amanhã de Nova Jersey para Miami, nos Estados Unidos, para a partida contra a Escócia, nossa última partida na fase de grupos. Quem já está em Miami, pronto para receber a seleção brasileira, é o nosso André Coutinho. Fala, Coutinho. Boa tarde, Brau. O Coutinho fez a mesma coisa que ele fez de manhã. Quem acompanhou o jornal Band News, acho que o Fábio falou, o Coutinho está de braços abertos para receber a seleção. Ele se afastou da câmera e abriu os braços. Segue de braços abertos aí, Coutinho, estilo Cristo Redentor?
5: Pode vir a seleção, o torcedor, que a gente está de braços abertos aqui em Miami desde o início da Copa, acompanhando a movimentação de Miami. Por aqui chegaram a ter 4 seleções na região da Flórida, no sul da Flórida, concentradas. A Inglaterra saiu daqui, acabou indo para Kansas, para continuar a preparação para a Copa do Mundo, a concentração para a Copa do Mundo, mas por aqui continuam Portugal, Curaçao e Cabo Verde. Agora está chegando a seleção brasileira para quarta-feira jogar aqui em Miami, no Hard Rock Stadium, onde Uruguai e Cabo Verde se enfrentaram ontem naquele empate por 2-2. Então, como você bem disse, o Brasil chega amanhã, faz aquele treino de reconhecimento de gramado, de ambientalização, ou ambientação, ali no gramado do Hard Rock Stadium, coisa de 15, 20 minutinhos no máximo, só para o rapaziada olhar como é que é o estádio e tal, e depois um jogador e o técnico Carlo Ancelotti conversam com a imprensa mundial. É claro que a Aline Fanelli e toda a nossa equipe vai acompanhar a partir de amanhã. Ainda não saiu esse horário exato, mas normalmente no final da tarde, início da noite, a gente vai mostrar tudo para o ouvinte aqui da Band News FM, para quem acompanha a Band News FM. Eu sigo por aqui em Miami, muito calor, movimentação de torcedores. Por enquanto, nesta manhã de segunda-feira, esmagadora maioria de escoceses, viu? Brasileiros passam aqui um ou outro, mas muitos escoceses que estão em Miami para acompanhar essa partida entre Brasil e Escócia na quarta-feira. E daqui a pouquinho, a bola rola no centro dos Estados Unidos, no Texas, em Dallas. Quem já está dentro do gigantesco e climatizado estádio de Dallas é o Maurício Ferreira. Mal, movimentação por aí, times escalados, já tem Argentina e Áustria, tudo bem? Mais uma vez, boa tarde para você.
6: Tudo bem, Coutinho? Abraço a você, a todo mundo ligado e sintonizado por aqui na nossa programação da Band News FM. A seleção da Argentina já está aqui no AT&T Stadium. A delegação acaba de estacionar o ônibus por aqui e os jogadores já começam a descer. Um dos últimos, Lionel Messi, que hoje pode se isolar como o maior artilheiro da história das Copas do Mundo. Neste momento, ainda empatado com o Miroslav Klose, ambos com 16 gols. O Messi precisando de pelo menos mais um golzinho, então, se isolar nessa condição. E é incrível, né, André Coutinho? A gente fala muito sobre a questão do Depol, seu cão de guarda do Lionel Messi. É assim até na descida do ônibus, cara. O Messi foi um dos últimos com o Depol ali ao lado. Inclusive, hoje pela manhã, vi uma foto, né, que foi publicada pelo barbeiro da seleção argentina. O Messi estava cortando o cabelo para o jogo contra a Áustria e o Depol ao lado. Ele não larga o osso, viu, André Coutinho? O volante da seleção argentina o tempo todo, né? Ficou marcado por isso também na Copa do Mundo de 2022. Era o fiel escudeiro. Fazia questão de proteger o Messi em todos os momentos em que a partida ganhava um contorno assim um pouco mais emocionante, né? Um pouco mais quente também nas entradas dos adversários. Então o Depol o tempo todo ao lado de Lionel Messi. Daqui a pouquinho, então, teremos as duas escalações por aqui no AT&T Stadium. O jogo será às 14h pelo horário de Brasília, 12h no horário local, no momento em que o ônibus da seleção da Áustria também começa a chegar aqui ao estádio de Dallas. São 4 vitórias em 4 jogos nessa temporada de 2026. Bateram a Jordânia por 3-1 no primeiro compromisso. Vão tentar dificultar um pouco mais as coisas para os atuais campeões do mundo. Jogo esse, viu, André Coutinho, que vale a classificação antecipada à segunda fase da Copa do Mundo.
5: Boa, e o vencedor desse grupo, o primeiro colocado desse grupo da Argentina, que deve ficar entre a Argentina e a Áustria, vai jogar a fase de 16avos, ou a segunda fase, aqui no Hard Rock Stadium, na quente Miami. Enquanto eu vou falando, Larissa, Oineg, Ferretti, ó, só escoceses passando por aqui, mais escoceses, escoceses invadindo Miami. Eu espero que a torcida brasileira reaja até quarta-feira.
4: Vai reagir sim, né? O brasileiro, às vezes, a gente tem isso de deixar pra última hora, mas a gente faz dentro do prazo. Tenho certeza que amanhã começa a crescer o movimento. Na quarta-feira, tenho certeza que Miami vai estar verde e amarela. Valeu, Coutinho. Bom trabalho pra você.
5: Valeu, gente. Bom trabalho pra vocês aí. Bom programa. Enquanto isso, ó, ó, os escoceses aqui se protegendo na sombrinha ali, ó. Tá lá. As energias pra eles não estarem numa tarde inspirada na quarta-feira. Valeu. Tchau, tchau.
4: Valeu.
2: Agora, 12h30. Outros destaques do dia: o senador Jax Wagner está perto de deixar de ser o líder do governo Lula no Senado depois de ser alvo de uma investigação da Polícia Federal no caso Master. Quem tem os detalhes é o Afonso Marangoni.
7: Aliados do senador Jax Wagner, do PT, afirmam que ele vai entregar a liderança do governo no Senado após reunião com o presidente Lula, que está prevista para acontecer até quinta-feira. O parlamentar teria cedido aos apelos da bancada baiana para dedicar mais tempo à própria defesa. O jornalista Caian Messina, da Band, ouviu fontes do gabinete do senador que afirmaram que ele só vai permanecer se for convencido pelo presidente. Caso contrário, vai pedir para sair. Dentro do Palácio do Planalto, Lula está sendo pressionado para permitir a saída do parlamentar do cargo como medida profilática para impedir que o caso Master contamine o governo. Mas interlocutores do presidente lembram que eles são amigos há mais de 45 anos e têm uma relação de total confiança.
0: Olha, só para lembrar o seguinte, a gente vive em 2026 uma realidade completamente diferente da realidade que a gente vivia em 1986, 1946, 1926, 1886, porque tem um negócio chamado comunicação instantânea. Então, sai uma notinha numa rede social aqui, sai uma notinha numa rede social acolá, o presidente tem uma conversa com alguém, esse alguém dá um jeito de colocar na rede social ali. Então a gente fica com a sensação de que os fatos de 2026 são mais borbulhantes ou são mais intensos do que os fatos de 1986. Eles circulam numa velocidade maior. Então tudo parece um pouco mais tenso do que no passado. Já falei aqui que se Dom Pedro I, aliás, não Pedro I, se Pedro Álvares Cabral tivesse vindo para o Brasil e já existisse rede social, não ia chegar, mas não ia chegar. O marinheiro está falando que tem escorbuto a bordo, Pero Vaz Caminha diz que não quer mais saber de escrever, a pena dele está estragada. É um inferno, entendeu? É um inferno. Aí Dom Manuel I fala, volta, não enche o saco, volta, chega, não vamos mais descobrir Brasil, coisa nenhuma e tal. Não dá para a gente achar que tem uma coisa diferente do que aconteceu em todas as crises, quando um ministro ou um líder ou alguém muito importante foi pego com os dois pés descalços no cocô, que daí entra debaixo da unha, assim, na lateralzinha da unha. Não dá para tirar com um pedacinho de bambu. Não dá. Não tem condições. Então a unha, as 10 unhas do Jax Wagner, se as unhas forem compridas, estão cheias de cocô, de vaca, de hipopótamo, de sei lá eu, de que bicho que é. Mas é cocôzão. Ele fez lambança, pisou com o pé descalço. E aí está andando para lá e para cá, suja o tapete do Palácio do Planalto, suja o tapete do Senado, para onde ele vai, ele emporcalha. Porque ele virou uma porcaria. há 10 anos, ele dizia sobre o Mensalão, o Petrolão, que o PT tinha se enlameado. Agora ele, a barba branca dele, o cabelo branco dele, estão enlameados. Estão enlameados. Ou assemelhados aos pés. Ele está cheirando mal, né? Cheirando mal porque ele foi pego fazendo algo que não se pode fazer. Não se pode fazer. Sugerir uma integridade e uma distância de um empresário que ele não tinha. Como é que pode um senador achar que é uma explicação razoável? E ele está gravado, ele deu entrevista à Band News TV. Ele falou que ele pediu ao Augusto Lima, que era sócio do Banco Master, que se tornou sócio do Banco Master, que comprasse para ele um apartamento que depois ele pagaria. Gente, você pode falar isso com uma esfirra, né? Eu estou sem dinheiro, compro uma esfirra para minha casa. Esfirra vagabunda, porque mais cara já fica caro. Mas, vor caro. Aí você pega e fala que você quer que ele compre um apartamento para você, porque você quer dar um apartamento para sua filha. Que, você conhece alguém? Você já ouviu falar de alguém que faz uma proposta indecorosa dessa? Uma coisa me empresta aí, é real. Agora, me dá 2 milhões e meio, me antecipa 2 milhões e meio. Ué, se você não tem dinheiro, compra. Além do que, ele já tinha um apartamento. Por que ele não deixa o apartamento dele para a filha? Ele ia comprar com que dinheiro? Onde é que ele ia juntar 2 milhões e meio? Como ele ia juntar 2 milhões e meio? Ele falou que não tem nem CNPJ. Se não tem nem CNPJ, significa que ele não tem empresa, ele só tem pessoa física. E de onde viria o recurso? Depois da campanha eleitoral? Ele ia fazer caixa com a campanha eleitoral? Estou perguntando. Eu não sei a resposta. Como é que ele comprou dois apartamentos avaliados em 9 milhões cada um? O Jacques Wagner não explicou isso. Ele mora num apartamento caro, onde pessoas com a renda dele, em geral, não entram. De repente tem uma herança. Mas não pode ser a herança, não pode se chamar Augusto Lima, né? Porque Augusto Lima não pode deixar uma herança para o Jacques Wagner. Também não pode um senador da República receber um presente de 2 milhões e meio. Não, mas não seria um presente. Ah, tá bom. Então lá na frente ele iria pagar. Cadê o contrato? Cadê o contrato de mútuo? Cadê o contrato de mútuo? E como é que ele pode fazer um contrato de mútuo dando como garantia o quê? Quer dizer, é um negócio horroroso. Então é óbvio que ele tem que ser posto para correr. Quer dizer, se o Lula não põe ele para correr, ou porque o presidente não está chocado, eu imagino que esteja, pelo menos a gente espera que esteja chocado, ou ele está chocado e tem alguma coisa que o Jacques Wagner pode fazer que preocupa o presidente, que eu espero que não exista. Porque na entrevista que o Jacques Wagner deu para a Band News TV, ele diz, ó, o presidente não vai me tirar, porque ele já viveu algo pior do que eu e virou presidente da República. Ele está sugerindo que o Lula é mais porco, era mais porco do que ele está. É isso que ele está sugerindo? Olha, só isso já seria motivo para botar ele para correr e falar, não me procure mais. Quem você pensa que é? Como é que você usa a minha amizade para falar esse tipo de barbaridade? E cadê a indignação? Não vejo. Fica ali. O presidente vai ver. É óbvio que o Jacques Wagner não vai ficar na liderança. Ninguém vai falar com ele. Vai todo mundo mandar mensagem, WhatsApp. Olha, eu confio que você saberá explicar. Até eu vou dizer, confio que ele saberá explicar. Qualquer um pode dizer isso, não quer dizer nada. Não quer dizer nada. Frases diplomáticas para poder agradar um sujeito que está emporcalhado, que fez lambança. E é assim que funciona. Você, na guerra, um ferido aciona quatro pessoas para salvar a vida dele. Um morto, você deixa para trás. Jacques Wagner é um morto vivo hoje na estrutura política nacional. Se a Bahia vai reelegê-lo, não vai reelegê-lo, isso é um problema entre o eleitor e o Jacques Wagner. Ele disse, na mesma entrevista, que não vai retirar a candidatura dele. Então, deixa a candidatura, de repente ele volta, ok. Nós não estamos falando de crime. Nós não estamos falando de crime. Nós estamos falando de postura ética. Crime, quem define é o Código Penal. Postura ética, quem define é quem a pratica. E ele mostrou que não tem estatura, ou não demonstrou nesse episódio, a estatura necessária para honrar o mandato dele. Pode ser que honre o próximo mandato, aí é com o eleitor. Mas continuar como líder do governo é uma vergonha, óbvio que não vai ficar.
4: O BNDES e a Petrobras fecham uma parceria para pesquisa sobre minerais críticos e estratégicos. Fala, João Boeri.
8: O presidente Lula participa nesse momento da cerimônia de anúncios da ampliação dos investimentos da Nova Indústria Brasil, do resultado Pro Floresta Mais e da nova etapa do programa, que segundo o governo federal é a maior iniciativa de compra de créditos de carbono, além de anunciar também uma parceria entre o BNDES e a própria Petrobras. Os anúncios são feitos durante a celebração do aniversário de 74 anos do BNDES. Esse encontro está sendo conduzido nesse momento pelo presidente do Banco Público, Aloysio Mercadante.
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0: Agora, meio-dia, mais 42 minutos. Muito boa tarde para você que está chegando aqui na Band News FM. Eu sou o Dan Abreu e sigo com você até a uma hora da tarde. Vamos juntos atualizando o cenário local das notícias, tudo que acontece aqui na capital, em BH e também, claro, em todo o nosso estado nesta segunda-feira, dia 22 de junho de 2026. E olha só, uma operação policial hoje resultou na prisão de 3 homens e o cumprimento de 3 mandados de busca e apreensão em Guaxupé, no sul de Minas. Segundo os policiais, 3 suspeitos de 21, 36 e 46 e 41 anos foram detidos durante a Operação Veritas, que foi realizada nesta manhã. A ação faz parte da investigação que apurava um sequestro seguido de tentativa de homicídio que aconteceu no município há 15 dias atrás. Além das prisões, foram cumpridos mandados de busca e apreensão nos bairros Rancho Alegre, Monte Verde e Planalto. De acordo com a PM, após a realização das apurações feitas pela polícia da cidade, foi possível a identificação dos suspeitos e a reconstituição aí da dinâmica das ações praticadas. Os investigados permanecem à disposição da justiça agora e as investigações seguem em andamento para apurar aí todas as circunstâncias do crime. Meio-dia e 44, tem destaque do trânsito.
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0: Quem tem os detalhes é o Diego Costa. Fala, Diego. Boa tarde.
2: Boa tarde para você também. Para o ouvinte Band News FM, neste momento, BR-040 com trânsito bem apertado na vinda para o centro de BH, passando ali pela reta do Califórnia, em função de interdição parcial da pista. Você, ouvinte, então, saindo da 040 a partir da região de Neves, seguindo rumo à Ceasa, você pode pegar o trevo da Ceasa como rota alternativa, depois Avenida Helena de Vasconcelos Costa e a Via Expressa. No sentido Sete Lagoas também, trânsito um pouco mais carregado na reta do Califórnia, mas sem a necessidade de buscar por rotas alternativas. 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
27: A gente falava que uma das razões para a nossa inflação era preocupação por causa da guerra, preço do petróleo, etc, etc. Agora você tem um alívio do petróleo, no entanto, a inflação continua a dar as caras. Não é uma boa notícia, queria te ouvir, Juliana.
0: Pois é, a previsão de inflação continua subindo mesmo com o petróleo recuado bastante, né? O Eneg, boa tarde para você, para Lari, para o Ferretti, boa tarde para você que está aqui nos ouvindo na Band News FM e vendo também nas plataformas. Olha só, o petróleo saiu ali da casa dos 100 dólares para cima, que foi o patamar que ficou desde o início do conflito no Oriente Médio praticamente. Agora está rodando a casa dos 80, agora há pouco estava em 77, então mudou de patamar, né? O petróleo realmente teve um alívio significativo com o acordo de cessar-fogo entre Estados Unidos e Irã. No entanto, hoje cedo, o Banco Central divulgou um aumento nas previsões de inflação aqui do Brasil. Para esse ano, as previsões apontam 5,33% de inflação, com um detalhe: a taxa de juros prevista agora é maior do que a da semana passada, agora previsão de juros em 14%, então está em 14,25%, a previsão é que até dezembro só caia mais 0,25 ponto percentual. Então, é um quadro preocupante de inflação. Se olhar só a questão do petróleo, Eneg, você tem aí duas questões principais. Uma é o fato de que esse armistício entre Estados Unidos e Irã tem uma preocupação grande dele ser crível, porque o ator principal aí dentro dessa negociação, que é Israel, não fez parte do acordo. Então, há um questionamento se esse acordo é crível, são 60 dias para poder finalizar aquela lista de exigências e então sim se dá o cessar-fogo permanente. A outra questão é que você tem pressão de custos que não saem da noite para o dia. Fertilizante, por exemplo, é um caso que a gente tem falado muito aqui, aumento de custo que já pesou na agricultura e que isso vai ser repassado no custo final de alimentação. Além disso, a gente tem as pressões inflacionárias que estão ligadas a, quando eu falei de alimento, a questão ainda do El Niño, que deve vir forte aí agora na segunda metade do ano, e pressionando alimento, energia elétrica e as medidas do governo também, que a gente tem conversado bastante aqui, que são medidas que estão estimulando muito o consumo, a economia, a troca de carro, né, do motorista de aplicativo, de Uber, Desenrola, enfim, Minha Casa Minha Vida para mais gente. Então você tem uma série de medidas e ainda o governo dizendo que vão anunciar outras. Então você tem um estímulo aí grande de inflação. E aí, Oineg, a gente começa a semana muito de olho, afinal, para entender o que que o Banco Central vai fazer, né? Depois daquela confusão toda que a gente também conversou bastante aqui, que foi o fato de que o próprio Banco Central traçou um panorama pior para a inflação no Brasil, aumentou as previsões de inflação. No entanto, ele mostrou uma disposição de seguir cortando juro. Mudou a previsão ali do cálculo de até quando, o prazo que ele tem para atingir a inflação. Diz que em 2028, início de 2028, a inflação cairia abaixo de 3%, mas não explicou como que a inflação sai de 3,7% no final do ano que vem para 3% no começo de 2028. Ah, tem muita gente falando que tem exagero, né? Ah, ele vai agora demonstrar amanhã, naquele documento mais extenso, que é a ata da última reunião, quais são os parâmetros, que ele tem vários modelos e tal, mas enfim, ele não falou isso. Isso é tudo uma suposição. Em ano eleitoral, Eneg, é sempre muito perigoso criar esses conflitos, né, esses ruídos, porque hoje as pessoas não sabem, afinal de contas, se está tendo uma leniência com a inflação, não está tendo, tem alguma pressão política sobre o Banco Central. Nem se imagina que seja isso, tá? Ah, no entanto, a mulher de César não basta ser honesta, né, Oineg? Como diz o ditado, tem que parecer honesta. Então, a gente vai acompanhar com muita atenção essa semana a divulgação dos detalhes para ver se convence, porque confiança na economia é ingrediente fundamental.
27: Juliana Rosa, economia com você. A gente volta a conversar amanhã. Valeu, obrigado.
0: Valeu, beijão.
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0: Agora meio-dia e 58 minutos, a gente segue falando do cenário local. Um incêndio de grandes proporções atingiu um ferro velho no anel rodoviário, no anel viário de Uberlândia, no Triângulo Mineiro, na noite desse domingo. O fogo consumiu uma grande quantidade de televisores armazenados em cestos metálicos. Segundo o Corpo de Bombeiros, a ocorrência era de risco por causa da possibilidade de propagação das chamas para residências próximas ali e empresas vizinhas. Em imagens registradas no local, é possível ver diversos objetos atingidos pelo incêndio e a altura das chamas. Durante a operação, foram empenhadas 4 viaturas e 11 bombeiros para o controle do fogo. As equipes conseguiram conter as chamas antes que as mesmas aí atingissem áreas próximas. Em seguida, foi realizado o trabalho de rescaldo para eliminar novos focos do incêndio. Apesar do susto, não houve registro de vítimas. Meio-dia e 59, tem novo destaque do trânsito.
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0: O Diego Costa está de volta com mais detalhes. Fala, Diego.
2: E tem trânsito bem lento agora para o motorista na MG10, na vinda para BH, passando pelo bairro Serra Verde, entre o Trevo de Santa Luzia, até a chegada ao entroncamento da Cristiano Machado com a Pedro I. Neste ponto, o motorista pode desviar pegando vias internas do bairro Serra Verde. Já você que dirige no sentido inverso, rumo ao Vetor Norte, encontra boas condições na MG10. 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
20: A nossa ouvinte Dani Angeli escreve com uma pergunta muito boa, engraçada e que eu acho que muitos ouvintes devem ter a mesma preocupação e até uma percepção muito estranha, né? De os cães que se colocam lá embaixo na coberta. Você tá dormindo, vem o seu cachorro e vai rastejando até os seus pés e fica lá no final da coberta. E aí a pergunta da Dani é a seguinte: será que eles não morrem sem ar? Achei muito boa essa pergunta, porque eu já pensei nisso e aposto que muitos dos nossos ouvintes também já pensaram nisso. E a resposta é a seguinte: na verdade, quando a gente se mexe, nem tudo tá preso e tem entradas de ar por baixo das cobertas que faz com que eles respirem. E um cão saudável, com uma locomoção, se você olha o teu cachorro e vê que ele é muito saudável, que ele se locomove com destreza, você não deve se preocupar. Porque se ele sentir falta de ar, ele vai sair dali, ele vai dar um jeito, ele vai cavar, vai tirar um pouco da coberta dos pés e ele vai respirar. Mas é muito boa essa pergunta, porque realmente isso fica no nosso inconsciente, aquele medo, né? Meu Deus, como é que ele consegue ficar lá embaixo? Mas a resposta é, na maioria das vezes, cães saudáveis conseguem sim, cães adultos, não filhotes e não mais velhos, cães mais velhos doentes e cães filhotes talvez não, mas cães adultos saudáveis, eles com certeza vão sair, tá bom, Dani? Você tem dúvidas? Mande um e-mail para elbicho@bandnewsfm.com.br ou então no meu Instagram, Manu Carsten. Participe, eu espero você.
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0: 1h08, tô atrasada, eu sei, é começo de semana, a gente tá correndo contra o tempo, não vou nem me justificar, pode ser?
1: Pode.
2: Colocado
1: fazer o quê?
2: Desse jeito, né? Já abrindo sem pagar de bacana, tudo bem.
0: Tá começando, como é que é?
2: O segundo, não sei nem o quê, o ato.
0: Ato, do Band News no meio do dia.
2: Sendo que hoje, o efeito de atrasar 1 minuto equivale a 2 minutos.
0: Exato.
2: Porque tem meia hora, então cada minuto vale o dobro.
0: Vamos seguir então?
2: Vamos, corre!
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0: Claro que a gente volta a falar de Copa do Mundo. A Argentina entra em campo, gente, daqui a pouco contra a Áustria em Dallas, no Texas. Partida que pode terminar com o Messi se isolando como o maior artilheiro da história das Copas. Fala, André Coutinho. Boa tarde mais uma vez pra você.
5: Tudo bem, Larissa? Ótima tarde a você e a todos que acompanham a programação da Band News FM. Já a gente vai para Dallas, porque tem escalações, times confirmados, Argentina e Áustria, mas rapidinho. Agora há pouco eu falava que eu só estava vendo escoceses passando aqui em Miami Beach, na Flórida. O Brasil e a Escócia se enfrentam por aqui na quarta-feira. E agora eu encontrei uma rapaziada de Santa Catarina. Vamos lá, rapidinho, nome de vocês.
6: Cauê.
7: Vilmar.
8: Gledson.
9: Ettore.
10: Marlos.
5: Pessoal de Santa Catarina. E essa história aí, só escocês por aqui, vocês cruzaram com bastante escoceses, mas quarta-feira é o que vale, né?
6: Quarta-feira é o que vale, a gente tá preparado, mas o brasileiro tá todo mundo chegando, todo mundo ansioso, mas a galera tá em peso aqui da Escócia, a gente tem que fazer bonito amanhã. Só
5: pra... E essa bola aí?
10: Essa bola aqui pra dar um aquecimento aqui, mas tem brasileiro pra caramba, vamos bater uma bolinha na praia aqui, mostrar nosso futebol aí, e é isso, é Brasil pra cima.
5: Quanto é que vai ser o jogo?
8: 3-1, sofrido, mas no final vai dar tudo certo.
5: E o Neymar, joga ou não joga?
7: Joga, né? O nosso adulto Ney vai voltar, porra! Vamos!
5: Legal, legal. Pô, tranquilo, falar palavrão essa hora não tem problema nenhum. Não tem problema nenhum. Pra você não sobrou pergunta nenhuma. Fala o que você quiser aí em 5 segundos.
10: O dia que a gente deixar a Escócia dominar o futebol, acabou o mundo. Vamos, Brasil! Copa do Mundo!
7: Vai, Brasil!
5: Valeu, rapaziada. Vai lá. Abração, até mais. É isso aí. Aqui em Miami, clima de otimismo. A torcida brasileira não quer deixar a Escócia dominar o futebol. E a gente vai daqui para Dallas, ainda nos Estados Unidos, no Texas, porque já tem seleções escaladas. Fala lá, Maurício Ferreira.
11: Escaladas e em campo, viu, Coutinho? Para o trabalho de aquecimento. Mais uma vez, uma ótima tarde a você. Dibu Martínez, goleirão da seleção da Argentina, já faz por ali esse aquecimento. Daqui a pouquinho a bola rola. 14h, horário de Brasília. A Argentina definida pelo técnico Lionel Scaloni com uma mudança em relação ao primeiro jogo na lateral direita. Montiel vai para o banco de reservas e Molina entre os titulares. Então, a Argentina escalada com Dibu Martínez, Molina, Cuti Romero, Lisandro Martínez e Medina, Depol, Macares, Terenzo Fernandes e Thiago Almada, com Lionel Messi e Lautaro Martínez. A seleção da Áustria também já definida. Olho nele, Sabitzer, atacante do Borussia Dortmund da Alemanha. É um dos principais jogadores dessa seleção austríaca. Ao lado também do Alaba, jogador do Real Madrid, escalado e capitão também dessa seleção, que daqui a pouquinho encara a Argentina. Quem vencer estará já matematicamente na segunda fase da Copa do Mundo.
5: E quem vencer vai garantir a primeira colocação do grupo, provavelmente para jogar aqui em Miami pela segunda fase da Copa do Mundo 2026. Já então tem Argentina e Áustria aqui na Band News FM. Até já para vocês.
0: Valeu, Coutinho. Bom trabalho para você. Espero que os próximos entrevistados não soltem palavrão no ar. Vamos em frente.
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2: Pensa Brasil, Fernando Schiller, de olho nas eleições. Tivemos eleição na Colômbia. Novidade por lá? Não está conectado?
0: Não, a gente está conectando o Fernando Schiller para falar das eleições da Colômbia, Urneg. Como você vinha falando, a gente falou algumas semanas atrás, acho que semana passada, sobre as eleições no Peru, que terminaram com uma margem super empatada que a gente estava contando voto a voto. O cenário na Colômbia não foi diferente. Claro que o Schiller vai se aprofundar um pouco mais sobre a situação por lá, mas a diferença foi de 1% dos votos entre os dois candidatos e uma eleição super polarizada, como a gente tem visto em vários países da América Latina por aqui também. Quem levou a eleição foi o Abelardo de la Espriella. Ele tem 47 anos, ele é um empresário, não vem da política, venceu a apuração preliminar. Diferença, olha só, menos de 250 mil votos entre ele e o senador Ivan Cepeda, que é o candidato, era o candidato de esquerda nas eleições da Colômbia. Ele fez um vídeo ontem no fim do dia, o Espriella, justamente comemorando, vestindo ali a camiseta da seleção colombiana, comemorando, defendeu também acordos fechados junto aos Estados Unidos para combater o crime organizado. E ele até fez um paralelo com a Copa do Mundo, dizendo: hoje a Colômbia venceu o jogo mais importante. Contagem definitiva que deve dar o balanço final dos votos sai ainda hoje, segunda-feira, mas a tendência é que a vitória dele seja confirmada justamente. E aí a gente tem um calendário muito diferente do que a gente tem aqui no Brasil. No Brasil, o presidente assume sempre no começo de janeiro, 1º de janeiro, aquele corre-corre para quem é da imprensa para conseguir acompanhar a posse, cobrir e tudo mais. Na Colômbia, o Espriella, se confirmada a vitória dele, vai assumir lá no dia 7 de agosto, começa a governar no segundo semestre. O apelido dele, a gente tem uma tendência de apelidos de animais também, o apelido dele é El Tigre. Qual que é o apelido do Milei na Argentina? Leão, que ele gosta de se intitular? Mas enfim, são os apelidos. Agora sim a gente tem o Fernando Schiller.
2: Fernando Schiller, então, Schiller, tema Colômbia. Fala, Schiller.
1: Tudo bem, Oineg, Larissa, Ferretti, olha, vamos lá. A grande pergunta, né, com a eleição da Colômbia agora é se a gente tem ou não tem uma onda conservadora ou à direita, ou mais liberal, enfim, na América Latina, né? O Abelardo de Prieja é um candidato muito diferente, né? Que ele é um candidato, primeiro, novato na política, criou um movimento próprio. Ele é um típico candidato antissistema, tá? Ele é um político relativamente jovem, padrão, quer dizer, 47 anos, com um discurso muito agressivo, então ele tem uma estética que mistura um pouquinho de Bukele com Milei, é uma espécie de mistura ali, e tem uma pitadinha, uma pimentinha de Donald Trump, assim, quer dizer, então ele é muito, muito agressivo, ele diz: olha, meu Cepeda, que era o candidato da oposição, do governo, né, um candidato Petros, né, um candidato da esquerda, ele chamava candidato das Farc, óbvio que não era o candidato das Farc, mas que favorecia acordos com, né, com a guerrilha, com o narcotráfico, enfim, então não vai ter acordo com a guerrilha ou os ex-combatentes da guerrilha, linha dura com o crime organizado, construção de presídios de grande porte, né, então um pouco a linha do Bukele lá em El Salvador, e bom, liberalismo econômico, que a gente nunca sabe bem na América Latina o que exatamente significa, né? Porque aqui, vamos lá, quando entra um candidato, bom, vamos liberalismo econômico, só que você abrir o mercado, você diminui o tamanho do Estado, você se depara com corporações, e aí se depara com o Congresso Nacional. Aí é mais difícil o jogo um pouco. De qualquer maneira, acho muito interessante essa questão. Vamos pensar assim, ó, no Chile nós tivemos o Antônio Kast, né, que é um candidato mais tradicional um pouco, não é? Mas que também tem essa visão, se elegeu com um discurso de segurança pública, livre mercado, visão moralista conservadora no comportamento. Então, basicamente, todos esses candidatos têm essa marca anti-woke, não é? Então, tem restrições à expansão da lei de aborto, até restrições à questão do aborto, redução da maioridade penal. Então, assim, tem um pouco essa lógica conservadora nos costumes, não é? Então, na Bolívia, mesmo caso, tivemos a vitória da direita, agora estamos basicamente com a vitória da Keiko Fujimori, finalmente, né, porque se candidatou muitas vezes no Peru, que é uma política de centro-direita mais tradicional, quer dizer, ela não é uma candidata anti-sistema, ela foi candidata muitas vezes, não tem esse discurso radicalizado, mas é uma candidata nesse espectro da centro-direita, né? Enfim, são perfis um pouco diferentes, mas marcam uma guinada do continente nesta direção. A pergunta, né, que eu acho interessante, eu tenho conversado com muita gente, especialmente nos últimos dias aqui, tentando entender isso, se isso é uma tendência do continente ou se é uma sucessão de casos isolados, que também pode ser, porque as vitórias cá entre nós, elas são muito apertadas, né? É 1%, 2%, o que o Fujimori está na frente do seu adversário por 40 mil votos. Na Colômbia agora a diferença é menos de 300 mil votos, perto de 300 mil votos. Então, você também não pode dizer assim, há uma avalanche de votos pró-direita, eleições muito apertadas. Mas vamos lá, a minha impressão disso tudo, primeiro, há um esgotamento das fórmulas distributivistas, ou seja, desajuste fiscal, economia cambaleante, quer dizer, aí tem pressão inflacionária, dificuldade para fazer negócios, enfim, esta lógica da América Latina do desequilíbrio fiscal crônico que leva à inflação e tal, neste momento, não vou dizer que é sempre, não estou dizendo que tem um milagre aqui de mudança de cultura política, mas neste momento está em baixa na América Latina, especialmente na América do Sul. Então, governos que entram com uma política de austeridade, ou seja, a ideia, vamos combater a casta. Agora, na Colômbia, interessante, né, a campanha do Espriella, ele falava assim, eu represento aqueles que não dependem do Estado, que não pedem nada do Estado, que não vivem do Estado. Pode ser que seja a retórica, né, mas esta é a lógica importante. O outro ponto é a segurança pública. Os Estados perderam muito do controle. Existem hoje organizações, como nós temos no Brasil, Comando Vermelho, PCC, etc., que são transnacionais, muitas ligadas a narcotráfico. Então, vamos lá. Você ampliar linha dura, presídios, né, penas mais duras, etc., obviamente tem um eco na população. E por aí vai. E eu acho que também é um certo esgotamento dessa esquerda cultural, quer dizer, não é? Que é um movimento global hoje, um certo cansaço dessa retórica chamada woke, etc., essa insistência nos temas comportamentais, assim por diante, que vai contaminando muito no debate público. Então eu diria que é esse tripé que nesse momento... Agora, vamos lembrar, há 10 anos atrás a gente tinha uma onda de esquerda, né? A gente teve uma onda de esquerda na América Latina, agora virou o jogo. Pode ser que a América Latina seja um pêndulo mesmo e que a gente esteja vivendo exatamente

0: A pergunta final é uma pergunta, vai afetar o Brasil isso? Que o Brasil praticamente virou, junto com o Uruguai, o único país relevante na América do Sul, né, a ter governo de esquerda. Só que o Uruguai é um governo de esquerda muito moderado. Né, então o Brasil ficou meio isolado. Essa onda afeta, atinge de alguma maneira, repercute nas eleições brasileiras ou não? Vou deixar essa resposta, essa pergunta no ar aqui para cada um responder.
1: E para responder em outubro, né, Schiller? Valeu, Pensa Brasil, Fernando Schiller. A gente volta a conversar na quinta-feira. Abraço.
0: Valeu, boa semana. Grande abraço.
1: E com essa, yo me voy.
2: Adiós. Adiós. Hasta mañana.
1: É, porque falamos de Colômbia.
3: Sim.
1: Então eu vou.
2: Por isso
1: e já, já o Band News no meio do dia termina, 1h30. Fica de olho. Você não vai deixar, né, dar ruim, né, Ferretti?
3: Não, porque jamais.
1: Você que assume a
3: 1h30. Exato.
1: É isso aí. Fé. Amanhã estamos juntos ao meio-dia. Fé. Em ponto, Larissa.
2: Combinado.
1: Em ponto, Larissa.
2: Tá bom, pode deixar.
1: Valeu, beijo.
2: Valeu, Ineg.
3: Valeu, Ineg.
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2: E aproveitando que o Ineg estava gastando o espanhol hablando mesmo, a gente vai pro sul do país porque a Vitória Fernandes acompanha a concentração dos torcedores argentinos em Porto Alegre. Fala, Vitória, boa tarde.
6: Olá, Larissa, buenas tardes. Gostou do meu espanhol?
2: Muito
6: espero
2: bom.
6: Que não esteja passando vergonha, tá? Mas olha só, uma boa tarde para vocês, para todo mundo que nos acompanha. Pois é, eu estou praticamente num consulado argentino aqui em Porto Alegre. Diversas famílias, a decoração bastante temática, é uma parrídia. Porque lá fora tá fazendo frio, 13 graus aqui hoje, mas aqui dentro, perto do fogo, tá bem quentinho. E tem uma família de argentinos que aproveitou a tarde de hoje para almoçar aqui, assistindo a seleção. Eu converso com o Guilherme, que inclusive pediu para mandar um abraço para quem acabou de sair. Tudo bem, Guilherme?
7: Tudo bem, oi, tudo certo. Eu queria mandar um abraço especial para o Ineg, um profissional maravilhoso, realmente muito competente, um cara sério, e eu mando um grande abraço para ele. Espero que ele se lembre de mim, Guilherme,
6: ele vai lembrar,
7: de Algea.
6: E o coração para hoje? A gente já estreou com o hat-trick do Messi. Como é que tá o coração para o resto da Copa agora?
7: Ah, tá batendo forte, né? Uma Copa maravilhosa, realmente estão dando uns resultados inesperados, né? Mas está bem emocionante, bem, bem boa mesmo, né?
6: E continue assim para o restante, que chegue até o final, pelo menos.
7: Tomara seja assim. A gente tem, assim, sempre a ilusão, né? Como foi em 2022, em Qatar, também a gente gostaria de estar aí, mas tá difícil, tá? Tem times muito bons mesmo. Então, mas a ilusão está aí, a torcida tá de pé, né? E vamos pela quarta, né?
6: Pela quarta. Bom, ele fez um trato comigo de que só falaria comigo se eu torcesse pra Argentina. Eu vou cumprir meu acordo agora e eu volto com vocês aí pro estúdio.
2: Valeu, Vitória. Espero que só hoje que você esteja torcendo pra Argentina, tá? Vamos deixar essa história só pra hoje, só pra garantir a entrevista. Bom trabalho pra você.

Agora é 1h24. Olá, muito boa tarde para você, sintonizado e sintonizada aqui nos 89,5 da Band News FM Belo Horizonte. Eu sou Gabriela Oliveira, estou chegando por aqui na atualização do noticiário aqui de Belo Horizonte, também de toda Minas Gerais, nesta segunda-feira, mais uma semana se iniciando por aí, né? Hoje, dia 22 de junho. Vamos nessa aqui neste bloco.

0: E já tem informações do trânsito chegando por aqui.
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0: Os destaques com ela, a repórter Josiele Lemos. Ei, Josi, boa tarde para você.
2: Oi, Gabi, boa tarde para você também, para quem nos acompanha aqui na Band. O trânsito na reta do Califórnia, Gabi, é o nosso destaque. Está bem congestionado no acesso para o anel rodoviário. Reflexo de ocorrências, também carro com problema. Alerta para o motorista que está saindo da SEAS. O desvio pela Helena de Vasconcelos Costa e Via Expressa compensa muito neste momento, Gabi. 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
0: Obrigada, Josi, pelas informações. Agora 1h26.
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8: Mudança importante para os usuários de iPhone, né? Na semana passada, a Apple foi obrigada a chegar a um acordo com o CAD aqui no Brasil. E é um acordo parecido com o que a empresa já se viu obrigada também a estabelecer em outros mercados mundo afora. E esse acordo, basicamente, diz que os usuários do iOS não são mais obrigados a baixar os seus aplicativos exclusivamente da App Store. É a quebra, né? Do jardim cercado da Apple, né? Precisavam da aprovação da Apple, né? E a Apple coletava a sua parte, né? Quando os aplicativos geravam receita, coletava a sua remuneração, né? Comissões que podiam começar em torno de 15% e chegar, às vezes, até mais de 30%, dependendo do acordo, né? Que o desenvolvedor, que o dono do aplicativo tivesse alcançado com a Apple. Agora, essa era acabou. Tem duas coisas para serem consideradas, né, Edu? A mais importante de todas, a questão da segurança. A gente sabe que o ambiente Apple sempre se gabou de ser muito seguro, justamente porque mantinha esse jardim de infância fechado, né, totalmente controlado pela Apple. A partir do momento que isso não existe mais, se você pode abrir, você pode baixar aplicativos de outros lugares, você precisa também redobrar a sua atenção no que diz respeito à segurança. Então, aquelas recomendações de sempre, né, Edu? Evite baixar aplicativos de desenvolvedores que você nunca ouviu falar. Talvez a gente veja uma evolução disso mais para frente, que seja uma necessidade ainda maior de você ter no seu iPhone rodando algum sistema de segurança digital. E o segundo aspecto, aí sim um aspecto positivo, é que com mais concorrência, né, Edu? Aqueles aplicativos que cobram algum preço podem ficar mais baratos no longo prazo, já que, teoricamente, esse mesmo aplicativo poderá ser obtido fora da loja da Apple sem a comissão que a Apple normalmente cobra.
9: Ficaremos atentos a essa mudança no iPhone e também já de olho naquilo que a Apple promete como novo para o iPhone, quem sabe alguma ligação, alguma ferramenta maior também de segurança. A coluna de tecnologia volta amanhã.
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0: Muito boa tarde, grande abraço pra você ligado aqui na Band News FM. Tá no ar mais uma jornada esportiva da Copa do Mundo da FIFA de 2026. Eu sou Humberto Ferretti e faço parte da equipe que daqui a pouquinho, daqui 24 minutos, começa a contar a história de mais um jogaço, esse pela segunda rodada entre Argentina e Áustria. Um jogo que pode ser histórico. Se balançar as redes, Lionel Messi vai se confirmar como o maior artilheiro da história das Copas. Sim, ele já é. Neste momento, porém, empatado com o alemão Miroslav Klose. Eu faço contato direto com os Estados Unidos, porque quem está na cola da Argentina há dias e tem os primeiros destaques não só dos hermanos, mas também da seleção da Áustria, que entra como franco atiradora, é o meu amigo, meu parceiro Maurício Ferreira. Fala, Maurício, boa tarde!
1: Fala, Ferretti, tudo bem? Ótima tarde a você, a todo mundo ligado por aqui no futebol da Band News FM. Há dois dias do aniversário de 39 anos, Lionel Messi está pronto para, quem sabe, se isolar como o maior artilheiro da história das Copas do Mundo, com 16, empatado, como você bem destacou, com o alemão Miroslav Klose. Precisa de mais uma bola na rede para se isolar nessa condição, o maior goleador da história das Copas do Mundo, e vem embalado depois do hat-trick contra a seleção da Gélia no primeiro compromisso dos atuais campeões do mundo nessa Copa de 2026. Do outro lado, uma seleção da Áustria que também estreou com o pé direito, vitória por 3-1 para cima da Jordânia e com bons números na temporada. Em 2026 são 4 jogos e 4 vitórias e conta com jogadores experientes, entre eles Alaba, jogador do Real Madrid, que é o capitão da seleção austríaca, e também no ataque Sabitzer, do Borussia Dortmund, que hoje completa 100 jogos com a camisa da seleção.
0: Valeu, Maurício. Daqui a pouquinho tem mais das duas seleções aqui na Band News FM e tem também análise, tem opinião do Bernardo Ramos. É daqui a pouco, hein? 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
0: Agora, 1:42 em 18 minutos, a bola rola nos Estados Unidos para Argentina e Áustria. Ouvimos agora há pouco as primeiras informações do Maurício Ferreira, que será o repórter da partida e quem vai analisar tudo aqui na Band News FM é o meu amigo, meu parceiro Bernardo Ramos. O Maurício já deu a letra, a Áustria tem jogador do Real Madrid, tem jogador experiente, mas acho que não dá para negar que a Argentina é favorita, né, Bernardo? Boa tarde!
12: Tudo bom, Ferretti? Um abraço a você, a quem nos acompanha na Band News FM. Sim, a Argentina é favorita até pelo que as duas equipes mostraram na primeira rodada da Copa do Mundo, né? A Argentina trucidando a equipe argelina por 3-0, com o Messi fazendo 3 gols. E a Áustria tendo alguma dificuldade contra a Jordânia. Embora tenha vencido por 3-1, o jogo chegou a ficar empatado, né? E aí a gente olha para o time da Argentina, vê muito mais qualidade no meio de campo, né? Com o Enzo Fernandes, McAllister, Depou e Almada. A Argentina joga sem pontas. O futebol argentino é a meca do 4-4-2. Você não vai ver pontas de ofício no futebol argentino. É muito difícil isso acontecer. Por outro lado, a seleção austríaca tem como técnico o Ralf Rangnick, que é um camarada que é o pai do Gegenpressing, da contrapressão, ou seja, quando perde a bola, ele incentiva seus jogadores a partirem para a retomada dela imediatamente. Ele influenciou gente, por exemplo, como o Jürgen Klopp, né, que bebeu na fonte de Ralf Rangnick, que é um teórico muito importante da história do futebol. E esse time da Áustria joga bem. A gente repara que o Marko Arnautović, jogador que entrou e decidiu contra a Jordânia, vai para o banco de reserva, já é um veterano, joga no Estrela Vermelha. Gregoric vai ser o centroavante da seleção austríaca, que tem um lateral barra volante de muita qualidade, que é o Laimer, jogador do Bayern de Munique. Deve jogar como lateral esquerdo hoje, viu, Ferretti?
0: Valeu, Bernardo. Agora 1:44 e a torcida já está fazendo barulho no estádio, ó. Basicamente, os austríacos também estão pulando ali, estão fazendo a graça deles, mas basicamente quem faz barulho é a torcida argentina neste momento. Agora, 1:44, a gente daqui a pouquinho vai saber exatamente como é que está a movimentação da torcida aqui no Brasil. Tem gente aqui torcendo para a Argentina? A gente vai saber.
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1: Agora 1 hora e 46 minutos, em 14 minutos a bola rola aqui na Band News FM para Argentina e Áustria pela segunda rodada da Copa do Mundo. A gente ouviu a torcida da Argentina fazendo barulho no estádio e eu prometi ouvir a torcida aqui no Brasil. O repórter Carlos Costa está nas ruas em São Paulo para acompanhar, para descobrir. Tem gente torcendo para a Argentina, é argentino que mora aqui, é brasileiro que é do contra. Fala, Carlos, boa tarde.
2: Salve, salve, galera, chegando aqui com mais uma cobertura de jogo da Argentina na Band News FM. 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Antes de tudo, seu nome, como é que vai?
3: Como é que vai? Prazer, Murilo.
2: E aí, palpite para esse jogo? O Lionel Messi vai voltar a fazer gol? O que você espera desse jogo contra a Áustria?
3: Ah, a expectativa é boa, positiva, esperar um 3-4-0. Lionel Messi com certeza vai deixar o dele e subir na artilharia.
2: Boa, estamos aqui com mais entrevistado. Vem cá, você também.
4: Fala.
2: E aí, como é que é o seu nome? Queria expectativa e palpite pro jogo.
4: Fred, eu sou de Valinhos. Ah, eu venho ver todo o jogo da Argentina aqui. Já faz 20 anos, desde que abriu aqui.
2: De onde surgiu essa tradição?
4: Ah, é porque eu morei, trabalhei muito na Argentina. Então eu acostumei com o povo lá, o povo é de primeira, né? Tem educação, né? É, pode deixar pra lá o resto, né?
2: Boa. Messi faz gol hoje?
4: Ah, pelo menos um, né? 2-0 tá bom, né?
2: Perfeito. Tá aí, ó, quero saber de você a expectativa pro jogo. Manda aí.
1: Valeu, Carlos. Pois é, deu pra ver aí. Brasileiro torcendo pra Argentina. Quem disse que não existia? A Argentina deve ganhar esse jogo. Eu, particularmente, vou torcer pra que, independentemente do placar, o Lionel Messi marque um gol. Porque é o seguinte, ele vai se tornar de maneira isolada o maior artilheiro da história das Copas, marcando hoje ou marcando nos próximos jogos. Então, quem tem a oportunidade de viver na mesma época de Lionel Messi, pelo menos na minha visão, deve desfrutar. Agora 1h48, em 2 minutos, o Jussiê Cunha, quem vai narrar essa partidaça de daqui a pouquinho, assume o comando da jornada esportiva aqui na Band News FM. Vem aí, Argentina e Áustria.
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8: Alô, minha gente. Muito, muito boa tarde. tarde pra você que se liga aqui na Rede Band News FM. Um abraço pra geral. Tamo juntos nessa segunda rodada, Grupo J da Copa do Mundo. 12º dia de Copa do Mundo. Uma segunda-feira diferente. Uma segunda-feira que os argentinos vão parar mais uma vez pra ver Lionel Messi, que hoje, mais do que nunca, pode fazer história. Pode se isolar na artilharia da Copa do Mundo de todos os tempos. Ele e Miroslav Klose dividem essa artilharia, 16 gols para cada. Messi em campo é sempre expectativa de grande jogo. A Argentina, que começou vencendo, fez 3-0 na sua estreia, 3-0 sobre a Geórgia. O mesmo fez a equipe da Áustria, a seleção austríaca, que vai para sua 9ª participação de Copa do Mundo. 3-1 chega também com um resultado positivo, encontro de duas seleções que querem, a exemplo de Estados Unidos, México e Alemanha, antecipadamente se classificar para a fase de mata-mata da Copa do Mundo 2026. E você, ouvinte, internauta aqui da Rede Band News FM, já vai mandando mensagem para a gente, tem o nosso WhatsApp. E para você que está acompanhando a gente na Rede Band News FM, São Paulo 96,9, Rio de Janeiro 90,3, Belo Horizonte 89,5, Fortaleza 101,7, Cariri 97,5, Brasília 90,5, Curitiba 96,3, Porto Alegre 99,3, Salvador 99,1, Manaus 93,7, Goiânia 90,7 e João Pessoa 101,7. A partir, todo mundo ligado, sintonizando aqui na Rede Band News FM. Messi em campo, Áustria do outro lado, tem Humberto Ferretti conduzindo o futebol aqui na Band News FM até esse exato momento. Ao meu lado, Maurício Ferreira, direto do estádio, ali com o privilégio de ver se tem em campo. Tem Bernardo Ramos nos comentários. Vamos juntos, minha gente. Times em campo, protocolo oficial da Copa do Mundo. Eu já começo com o Maurício Ferreira, trazendo todas as informações do jogo. Fala, Mal. Boa tarde pra você, Maurício.
9: Salve, salve, Jussiê. Tudo bem? Abraço a você, a todo mundo ligado no futebol da Band News FM. Lionel Messi, numa tarde aqui em Dallas, nos Estados Unidos, que pode ser histórica por se tornar de maneira isolada o maior artilheiro da história das Copas e também para alcançar, quem sabe, um feito atingido já pelo Jairzinho, que é de balançar as redes em 6 jogos consecutivos de Copas do Mundo. Isso Jairzinho fez na Copa de 70, mas em jogos todos na mesma edição. É outro feito que busca por aqui Lionel Messi. Do outro lado, o técnico Ralf Rangnick já disse ontem, em entrevista coletiva, a Áustria precisa de um jogo praticamente perfeito para, quem sabe, surpreender os atuais campeões do mundo, Jussiê.
8: Valeu, valeu, Maurício Ferreira. Daqui a pouco tem uma opinião aqui na Band News FM. Vamos à execução do hino nacional argentino.

campeã do mundo, a Argentina, que só está atrás de Brasil e Alemanha. Seleção que mais vezes disputou jogos de Copa do Mundo. Agora, o hino da Áustria.

0: Essa é a Copa do Mundo, minha gente. O estádio AT&T em Dallas, no Texas, completamente lotado. Capacidade para 80 mil espectadores, podendo se estender até 100 mil torcedores no estádio. Está completamente lotado. E a gente começa com as escalações. Quem tem o privilégio de estar lá, cara? É Maurício Ferreira. A gente começa com a seleção da Argentina, do técnico Lionel Scaloni. A Argentina, atual campeã do mundo, tricampeã mundial. A Argentina está escalada. Chega mais, Maurício!
1: Definida e escalada a Argentina, com 23 de Bu Martínez no gol, 26 Molina, 13 Cuti Romero, 6 Lisandro Martínez, 25 Medina, 7 para Depou, 20 McAllister, 24 Enzo Fernandes, 16 Thiago Almada, 10 para Lionel Messi, o capitão, 22 Lautaro Martínez. Esse é o time de Lionel Scaloni.
0: A Áustria também está modificada para o jogo de hoje, vem com alterações e também está confirmada a escalada. Chega mais, Maurício!
1: Já definida pelo técnico Ralf Rangnick, com Schlager, camisa número 1 no gol. 5 para Posch, 3 Danso, Alaba, o capitão, tem a 8, Laimer veste a número 20. Sivalt, número 6, Xaver Schlager com a 4, Schmid, 18, Warner tem a 24, Sabitzer veste a número 9 e Gregoritsch é o número 11 dessa seleção da Áustria.
0: 1,93m lá na frente, Gregoritsch, é o grandalhão da seleção austríaca. E a arbitragem do jogo, confirma pra gente, o Maurício.
1: Arbitragem egípcia de Amin Mohamed, tem como assistentes Mahmoud Abu Regal, o assistente número 2 é o Ahmed Hossan Taha e arbitragem de vídeo hoje sob o comando do Qatari Khamis Al-Mahri.
0: Tá tudo pronto, minha gente, o jogo vai começar daqui a pouquinho, é hora de opinião, é hora de Bernardo Ramos. Ô Bernardo, é um privilégio nosso, né, ver esse cara que é muito acima da média, Lionel Messi, que hoje pode se isolar como o maior artilheiro de todos os tempos das Copas do Mundo. Tudo bem, Bernardo?
2: Tudo bom, Jussiê, um abraço a você, a quem nos acompanha na Band News FM. Sim, Messi, 16 gols na história das Copas do Mundo, um jogador que não tem mais a mesma intensidade de outrora, quando, por exemplo, jogou no Barcelona, mas ainda assim é muito perigoso. Não vai jogar como um enganche, ou seja, como um armador, e sim mais à frente, alinhado ao Lautaro Martínez, atacante muito perigoso da Internazionale. Joga com duas linhas de quatro a seleção argentina, com uma dupla de zaga muito experiente, formada por Cuti Romero e Lítia Martínez, dois jogadores que atuam na Premier League, respectivamente no Tottenham e no Manchester United. Pelo lado da Áustria, também há uma meia miolo de zaga bom, com Danso do Tottenham e Alaba do Real Madrid, uma equipe que joga de uma forma um pouco diferente, num 4-2-3-1, com o Gregoritsch, né, que você falou, que é muito alto, tem 1,93m, jogador do Augsburg, aquele jogador de área, né, Jussiê, que não sabe muito o que fazer com a bola fora dela, mas dentro da área é muito perigoso.
0: É isso aí, tô ao lado de Humberto Ferretti, de Maurício Ramos, de Bernardo Ramos, timaço da Band News FM, você junto comigo, junto com toda essa galera, galera que tá em qualquer parte do planeta acompanhando a gente através do YouTube da Band News FM. Para você que está no Brasil, sintoniza onde você estiver. Band News FM, vamos na contagem regressiva, a saída de bola da equipe da Argentina. Lautaro Martínez está ali pertinho da bola. 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Segunda rodada. Grupo J, divirta-se. Tem bola rolando. Começa o jogo. 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Tô aqui em Fortaleza, Maurício Ramos nos States, Bernardo Ramos também, Humberto Ferretti em São Paulo. É a Band News FM, a pluralidade da Band News FM. A Argentina troca passes no seu campo de defesa, vai conduzindo bola os dois zagueiros, o Lisandro Martínez e também o Romero. Ele já toma na bola ali pelo lado esquerdo, ergue a cabeça, toca lateralmente de novo, aparece Lisandro Martínez aqui pelo lado direito, já espetando, tem Medina, ele prefere pisar na bola, ergue a cabeça, quem aparece é o Rodrigo Depou, é o amigo do homem, a bola lá na canhota, acelera a equipe da Argentina, dá um passe à frente demais, mas já retoma a equipe sul-americana, briga pela bola, McAllister, lá vem a seleção da Áustria, passe muito em profundidade ali pro Sabitzer, chega a marcação da Argentina, quem apareceu por ali foi o Romero, e aí ele sai o Dibu Martínez com o Lisandro Martínez. Sem pressionar, a Áustria fica todo lá atrás, aí vem buscar a bola McAllister, o camisa número 20 vai soltando bola, jogando entre os zagueiros nesse momento para dar uma melhor saída de bola para a equipe da Argentina. A bola chegou aqui pelo lado direito com o Romero, dá um tapa na frente, dá atrás da ponta para o meio, a bola já passou pelo Almada, ex-jogador do Botafogo Lionel Messi, o ET, domina a bola, a galera vai junto com ele, lá vem a seleção da Argentina, em bloco, descendo a ladeira lá pelo lado esquerdo, domina a bola, tentou o passe em profundidade, perdeu o ângulo, bateu cruzado. Escanteio ou tiro de meta? Era o Almada que tentava, hein, Maurício?
1: É, já recebi ali pelo lado esquerdo da grande área, o ex-jogador do Botafogo, hoje no Atlético de Madrid, mas quando ele é lançado nas costas da marcação, posição de impedimento, com o corpo levemente inclinado ali à frente, de fato estava impedido o Thiago Almada.
0: Era um pouquinho ali, mas um pouquinho também é impedimento. Alaba, jogador do Real Madrid. Já jogou de lateral, já jogou de meia. Agora é zagueiro na seleção da Áustria. Sai jogando bola lá pelo lado direito. Quem domina por lá é Danso. Ele pisa na bola. Tem mais à frente, tem jogadores mais já posicionados. O Schlager, que é outro, né? O Alexander Schlager é um dos... É o goleiro. E o Schlager é o camisa número 6, aliás, número 4 do meio campo da seleção da Áustria. Bola recuada para Alexander Schlager. Dá um bicão para frente. Tenta fazer a ligação direta. Grekovic, o grandalhão, 1,93m. Ele não consegue dominar, a bola fica de novo em poder da seleção da Argentina. Apenas 2 minutos e 40. Manda mensagem pro nosso WhatsApp, bora papear, bora conversar. 11 é o DDD 999592100. Esse é o WhatsApp da Band News FM. Você manda mensagem pra gente, mensagem de texto, mensagem de voz. Onde você tá acompanhando a gente? Torcendo ou secando o Hermanos? Lá vem a Almada, lá vem a Argentina. Bola pra Messi, que ele clareia tudo. Bolão lá na esquerda. Lautaro Martínez dominou. Foi travado. Tava prontinho para marcar. Lionel Messi tenta retomar. Alaba alivia para a seleção da Áustria. E aí, Maurício?
1: É, o Bosch veio ali na contenção, por baixo no carrinho. Ele acaba cortando essa bola e o Lautaro Martínez reclama que foi atingido. Na visão do árbitro egípcio, por enquanto nada. Claro que vai ter a revisão. Lautaro ainda caído.
0: É, Lautaro agora... O árbitro dá uma parada, o Amin Mohamed Omar do Egito, o árbitro principal, ele para para ver o que aconteceu, mas o Lautaro Martínez entrava livre, livre de marcação na cara do goleiro Schlager e os dois. Foi o poste que chegou na providencial, ô Bernardo, o que você achou do lance? Oi Maurício.
1: É, o poste vem por baixo e ele acaba atingindo ali o Lautaro Martínez nesse carrinho. O Xaver Schlager, né, tava junto ali na jogada e esse sim pega na bola, colocando ali depois rumo à lateral. Mas a entrada do poste, que tá mascarado hoje porque sofreu uma lesão no rosto na partida contra a Jordânia no primeiro compromisso, ele sim, no carrinho, atinge o Lautaro Martínez, jogadores da Argentina pedem pênalti.
0: O que é que você achou, Bernardo?
2: Pra mim, pênalti. Pênalti do poste. Pênalti claríssimo, aliás. É, como disse o Maurício, o Schlager toca na bola, mas o poste toca, ó, no tornozelo esquerdo do Lautaro Martínez. Pra mim é pênalti. O VAR vai ter de intervir aí.
0: Vamos ver o que marca a arbitragem. Sentiu. Egípcio... É, sentiu, né?
1: É, o Lautaro agora vai saindo ali pela linha de fundo, viu, Jussi? E sentiu o tornozelo direito depois dessa entrada. Jogadores argentinos ainda fazem aquela rodinha no árbitro, para que pelo menos ele cheque a possibilidade do pênalti. E é isso que tá sendo feito, né, nesse momento.
0: Exatamente. Camis Al-Mahri do Qatar tá checando um possível pênalti. A Argentina pode abrir o placar. O lance está sendo revisado para Bernardo Ramos. Pênalti para a Argentina. Maurício, você tem essa mesma sensação ou não?
1: Pra mim também.
0: É, eu também achei que o Lautaro dá um tapinha na frente, aí uma fração de segundos. O lance está sendo checado. E essa Copa do Mundo é a Copa do Mundo também da modernidade, da tecnologia. As decisões são muito mais rápidas do que a gente está acostumado. Expectativa no AT&T Stadium, em Dallas, nos Estados Unidos.
3: E você sabe, né? Se é pênalti, se a arbitragem considerar pênalti, é ele que cobra. É o cara que cobra, né, Maurício?
1: Ah, só faltava não ser, né, Jussiê? Só faltava não. Lionel Messi. O VAR agora aciona o árbitro em campo. Ele vai no monitor para rever o lance e aí tomar a decisão. Se o pênalti for marcado, se prepare, porque vem história aí pela frente.
3: É, e aqui na, no uso da tecnologia... Estou muito com o Bernardo Ramos, estou muito com o Maurício. Acho pênalti para a Argentina também, sobre o Lautaro Martínez. Na imagem mais parada, na câmera lenta, dá para ver nitidamente o poste acertando apenas a perna do Lautaro.
2: E não foi uma entrada qualquer, não foi para machucar, né?
3: Vê qual é a decisão da arbitragem. Para a Argentina! Pênalti para a Argentina com 6 minutos. Um tempinho aí para a decisão da arbitragem. A torcida argentina do estádio vibra e vibra muito, Maurício!
1: E geralmente essa decisão tem sido mais rápida, né, Jussiê, nessa Copa do Mundo. O árbitro egípcio demorou um pouquinho nessa comunicação toda também com o árbitro de vídeo, mas o pênalti está marcado. Do poste para cima do Lautaro Martínez e ele vem na bola. Lionel Messi vai ajeitar com carinho e tem tudo para se tornar de forma isolada o maior artilheiro da história das Copas.
3: Senhoras Jussiê. E senhores, o futebol nos proporciona isso, hein, Bernardo?
2: É, ele perdeu um pênalti na Copa de 2018, na estreia da Argentina contra a Islândia, contra o goleiro Haldorsson, que fez a defesa.
3: Vai Lionel Messi, pode mais uma vez fazer história, colocar seu nome nos anais do futebol mundial, um dos maiores de todos os tempos, pênalti para a Argentina. 7 minutos no AT&T Stadium, em Dallas, nos Estados Unidos. Messi para a bola. Schlager, Alexander Schlager. É o goleiro da Áustria. Vai Messi para a bola. Bate para fora. Perde Messi. Até ele também hesita. Ele perde o pênalti. Bola para fora, o goleirão adivinha, Maurício!
1: Ele deu uma espécie de paradinha no momento da batida por ali, viu, Jussiê? E o chute saiu mascado. A bola saiu mascada ali justamente da marca da Cal. O Schlager acerta o canto, vai para a esquerda, mas nem precisou fazer a defesa. Foi só pela linha de fundo, perde o pênalti Lionel Messi aqui em Dallas.
3: Que boca, hein, Bernardo Ramos? Que boca, hein, amigo?
2: Ele perdeu alguns pênaltis importantes, eu me referi a esse que ele perdeu contra a Islândia, foi defendido pelo Haldorsson. Na semifinal da Champions de 2012 contra o Chelsea, ele perdeu um pênalti também no Camp Nou. Então o Messi tem histórico de perder pênaltis, claro, converte muito mais do que perde, mas tem um histórico de perda de pênaltis importantes aí.
3: É, 16 anos, não foi, pelo menos por enquanto, o Messi ultrapassa Miroslav Klose. O atacante alemão, que também tem 16 gols na história das Copas do Mundo. Poste, 0-0, permanece o placar. Messi pede o pênalti. Vem buscar jogo, Schleicher. Aí ele toca mais atrás. Alaba, vem na construção das jogadas para a seleção da Áustria. 0-0 é o placar. É o Grupo J, segunda rodada. Quem vencer já se classifica. Já estão na próxima fase Estados Unidos, México e também, me ajuda aí, Estados Unidos, México e daqui a pouco, e Alemanha. Alemanha, as três seleções já classificadas para a próxima fase da Copa do Mundo. Estados Unidos e México, os anfitriões, e Alemanha, tetracampeão buscando o penta. São 14h, 11 minutos no horário de Brasília, no AT&T Stadium em Dallas, Estados Unidos. O tempo passa, chegamos a 10 minutos, os 10 primeiros minutos de jogo. E no placar da Band News FM, 0 para a Argentina, 0 também para a Áustria. E aí, Humberto Ferretti?
4: Jussiê, ainda teremos mais 2 jogos hoje pela Copa do Mundo. 18h tem França e Iraque e às 21h, Noruega e Senegal. Argentina, França e Noruega, se vencerem, podem terminar o dia classificadas para o mata-mata.
3: Manda mensagem para o nosso WhatsApp 11999592100. A galera que está aqui em Fortaleza, na parte de cima do mapa, está curtindo a gente. Obrigado ao Joaquim que mandou mensagem. Está no trânsito, mas está acompanhando a gente. Obrigado, valeu demais, Joaquim. Bom demais. Manda mensagem lá para São Paulo. Galera aqui do Ceará, vamos encher de mensagens o WhatsApp da Band News FM. E aí, Humberto Ferretti, quem está ligado com a gente, hein, Humberto?
4: É, e os fãs do Jussier estão se manifestando aqui. O Tiano de Fortaleza dizendo que o Nordeste ficou pequeno para Jussier Cunha, narrador de Copa do Mundo. E tem o Cristiano Mariano de São Paulo, deve ser palmeirense, tá dizendo que a Argentina vai perder, mas que o Flaco Lopes vai deixar o dele hoje.
3: É isso aí. Tem falta a seleção da Áustria, vai Alaba, é o dono do time. Falta no setor ali do meio campo. Ih, rapaz, ficou no empurra-empurra. O que é que tá rolando por aí, hein, Maurício?
1: É, e no momento ali da batida da falta, viu, Jussier, no empurra-empurra, o Gregorite e o Depol. Se tem uma coisa que os argentinos não fazem também é perder a viagem, né? Agora sim o Alaba vem na batida da falta.
3: Vai fazer a cobrança de falta lá, pertinho ali do centro do campo. Vai sacudir. Gregorite tem 1,93m. Ele é grandalhão. É a esperança de gols. Sabitzer também tá por ali. Jogadores mais comentados da seleção da Áustria. Tome levantamento, vem no segundo pau, mete a cabeça na bola por ali. Era o Posch, na verdade era o camisa número 3, era o Danson. Ele ainda fica com a bola dominada, não sabe muito o que fazer com a bola. Tenta levar para a linha de fundo. Ih, rapaz, mostrou serviço ali. Tocou mais atrás, deu certo. Ganhou espaço, ganhou ângulo. Bola volta para o zagueirão. Tome levantamento para dentro da área. Tira a zaga da Argentina. Vinha buscar jogo ali. O camisa número 24 era exatamente o Enzo Fernandes. Meteu a cabeça na bola, limpou a área da Argentina. A Áustria tenta ficar nesse instante com a bola dominada, a Argentina se livra, dá um chutão pra frente, tenta fazer a ligação direta, Lautaro Martini vai na bola, mas chega primeiro, Ponche, ele toca mais atrás pro goleiro Schleicher. Alexander Schleicher já sai com a bola dominada, é, meu amigo, complicado. Ontem, Bernardo Ramos, nós tivemos dificuldades, né, Bernardo? Ontem, Irã e Bélgica era complicado, pra narrador, meus amigos.
2: É, os goleiros fizeram história ontem, né? O tanto do Irã quanto o Courtois, da Bélgica, que fez dois milagres, né? Eu queria destacar o papel do Laimer, né? Jogando como lateral esquerdo hoje, craque do Bayern de Munique.
3: Sabe tudo, Bernardo Ramos. Tá comentando, tá junto com a gente. No estádio tem Maurício Ferreira e toda a galera da Band News FM. Manda mensagem pro nosso WhatsApp. A bola chega até o camisa número 9. É o Sabitzer. Ele tenta fazer a jogada. Chega a marcação ali do Molina. Toca na bola, lateral pra Áustria. Certo, Maurício?
1: Certo, Jussier. Lateral pra Áustria. Que vai ser batido ali pelo lado esquerdo com o Laimer já na bola.
3: Ih, parou, hein? Falta, e agora falta perigosa, arbitragem do Amin Mohamed Omar. O egípcio marcou falta sobre o Vanner. A falta ali na parede da grande área. Pode ser a oportunidade para bater direto pro gol. O McAllister chegou um pouquinho atrasado, hein, Maurício?
1: É, e faltou a comunicação agora do McAllister também com o Enzo Fernandes por ali, porque o volante da seleção argentina já estava inteiraço ali para cortar essa bola e o McAllister acaba cometendo a falta para cima do Warner por ali, jogador do PSV da Holanda. São dois homens na batida, o próprio Warner e tá por ali também o Sabitzer número 9. Na bola parada tem dois homens na barreira, sobrou para ele, hein? Lionel Messi tá ali ao lado do Thiago Almada.
3: Sabitzer, os dois pequenininhos, né? Ali primeiro para fazer a referência, o Dibu Martínez, o goleiro argentino, coloca Messi Almada na barreira. Vai Sabitzer para fazer cobrança de falta, bola vem, rasteirinha, cobra mal. Aí Thiago Almada sai com a bola dominada para Lionel Messi, perde na sequência, lá vem o Pons, dá um patapa na frente. Ih, lá vem contra-ataque da Argentina, Messi faz a proteção, solta a bola aqui pela ponta direita, chega, o passe sai curto, Messi não domina na sequência, perde no corpo, melhor pro camisa número 24, Vanner, a bola já tá com a Almada, a Alaba aqui pelo lado esquerdo, corre o jogo todo, até difícil de entender o mapa de calor do Alaba, hein, Maurício?
1: Não, e é por aí, porque ele tá escalado como zagueiro, né? Já atuou também como lateral. Caiu agora aqui pela esquerda e conseguiu esse arremesso lateral, já batido pela Áustria.
3: Você ouviu aí, né? O sinalzão da Band News FM marcando 15 primeiros minutos de jogo, 0 para a Argentina. Lionel Messi ligou o rádio agora. Messi perdeu o pênalti. 0 para a Áustria também, que desce agora, vai para o campo de ataque, desce a ladeira. Sabitzer tenta fazer a jogada, tenta fazer o giro por ali. Aí na sequência, a bola tocou na mão, tá tudo parado, parou. Não tá valendo nada isso aí. O Amin Mohamed Omar, o árbitro egípcio, parou o jogo, tá tudo parado. A Áustria disputou 30 jogos em Copa do Mundo. São 13 vitórias, 4 empates, e 13 derrotas. Marcou 46 gols, sofreu 48. Nas duas últimas participações da Áustria foram em 90 e 98. A Áustria foi eliminada em ambas na primeira fase, na fase de grupos. Se vencer hoje, garante classificação. Já começou com vitória nesse grupo complicado, que tem a Argentina, claro, uma grande favorita do grupo J. Lionel Messi, Lautaro, coloca na frente, na dividida, acaba perdendo. Chega o camisa número 5, Ponch, dá um bicão pra frente, tenta se livrar da bola. Ele tenta fazer também a ligação direta, deu certo pra Gregoric. Domina a bola, olha que boa bola, olha que boa bola pra Sabitz. Dominou, fez o levantamento, a bola passa por todo mundo, passou por toda a extensão da área. Schmidt, Romano Schmidt domina lá pela ponta direita, procura a melhor opção, passe mais à frente, mais forçada, é apenas tiro de meta pra Dibu Martínez fazer cobrança. Com 16 minutos, quero te ouvir, Bernardo Ramos, o que, é que você tá achando do jogo? Fala, Bernardo.
2: O jogo está equilibrado, né? Embora a Argentina tenha tido a única oportunidade de gol até aqui no pênalti perdido pelo Messi, a Áustria procura naturalmente jogar pelo lado esquerdo ofensivo, né? Até o Danso já curtiu uma de ponta esquerda. O Alaba, como disse o Maurício, já foi um lateral esquerdo, sabe o que fazer naquela posição. E o craque do time é o Laimer, que está atuando por ali, né? Você falava sobre a Áustria, a última vez que a equipe europeia se classificou para a segunda fase de uma Copa do Mundo foi em 82. Quando caiu num grupo com a Alemanha, Argélia e Chile, e depois foi eliminada pela França.
3: Sabe tudo, hein? Copa do Mundo da Espanha, 82. Maravilha. Sabe tudo esse Bernardo Ramos. 82, a Copa conquistada pela Itália, né? E todo mundo lembra daquela geração da seleção brasileira. Manda mensagem para... Vamos invadir, vamos... Galera do rádio nordestino, da galera do rádio cearense, vão invadir o WhatsApp da Band News FM. 011-9995-9210. Manda mensagem pra gente. Humberto Ferretti tá lá atento às mensagens de texto, mensagem de áudio. Fica à vontade para participar. Daqui a pouco eu vou de novo na nossa arquibancada virtual. Tem lateral, Laimer vai fazer a cobrança. O Bernardo Ramos já analisou, já falou sobre ele. É bom jogador da seleção da Áustria. Gregoric domina no peito, tenta fazer o passe. Tira a defesa da Argentina. Volta ali pra Schleicher. Aí a bola chega até o camisa 3, o Danso dá um bicão pra frente, faz a ligação direta, não tem ninguém da Áustria, melhor pra Argentina. Lisandro Martínez domina bonito, a bola chega até Lionel Messi, ele tá de costas pra marcação, acabou dando certo, olha que passe pra Lautaro, ih, acabou errando, Lionel Messi pra fazer, defende o goleiro! Alexander Schlager defende, acho que nem foi Messi que finaliza. Fogo amigo, mas evita o gol da Argentina, Maurício!
1: Fogo amigo, porque o Lionel Messi, quando recebe depois o passe ali do Lautaro Martínez, entra na área, teria possibilidade no primeiro arremate. E aí foi excesso de preciosismo também, porque ele tenta mais um corte, vem na sequência o zagueiro da Áustria, acaba conseguindo tirar essa bola, mas quase joga contra o próprio gol. Tava ligado o Schlager ali para evitar o primeiro dos hermanos, Jussier.
3: É, Schlager defende na cobrança de pênalti do Messi, ele tava na bola também, ainda que o Messi tenha cobrado mal, né? Pegou mal, muito mal na bola. Evita a saída, Molina. Aí na dividida a bola vai ficar com Dibu Martínez, o goleiro da Argentina. Sai do seu gol, fica com a bola dominada. O Dibu Martínez, Emiliano Martínez.

0: Indo bola no setor de meio campo da seleção da Argentina. A bola chega até o camisa número 24, Enzo Fernandes. Ex-jogador do River Plate. Volta de novo pro McAllister. Daí pra Messi. Vem buscar jogo. Messi participa ativamente da partida. Olha que boa bola pra o Lautaro. Na sequência pediu falta. A Áustria reclama ali numa dividida do Lautaro Martínez. O juizão mandou seguir. O egípcio quer bola rolando. Quer ver a trionda rolando no gramado. Sabitzer. Domina o austríaco, toca aqui para Lainer, chega a marcação e aí sim o árbitro para o jogo. Vai pintar cartão amarelo ou ficou só na ameaça, hein, Maurício?
1: Por enquanto só na ameaça, mas a cobrança dos austríacos é justamente essa, porque o Lautaro Martínez agora levantou um pouquinho o tom ali na chegada, cometendo a falta para cima do Laimer, e atrasado ele acaba derrubando o camisa número 20, mas por enquanto sem cartãozinho amarelo, a falta só marcada a favor dos austríacos.
0: É segunda-feira de Copa do Mundo, é dia Copa do Mundo, todo dia a dia, segunda-feira de Copa do Mundo e daqui a pouco tem mais. Daqui a pouco tem mais futebol aqui na Band News FM. São 2 da tarde, 21 minutos no horário de Brasília, no AT&T Stadium, Dallas, Estados Unidos. O tempo passa. Chegamos agora a 21 minutos jogados, 21 é primeiro tempo, segunda rodada desse grupo J da Copa do Mundo. E no placar da Band News FM, nada de gols por enquanto, 0 para Argentina, 0 para Áustria. E aí, Humberto Ferretti, fale mais, Humberto.
2: Jussier, daqui a pouquinho tem a França do Mbappé, que também está na briga para ser o maior artilheiro da história das Copas. Transmissão na Band News FM a partir das 5:30 da tarde, com narração do Silva Júnior.
0: Silva Júnior daqui a pouco dá um recado aqui na Band News FM. É, meus amigos, chegando ao 12º dia de Copa, tem coisa pra acontecer. Quarta-feira tem Brasil, quarta-feira tem Brasil e Escócia, e você vai curtir, claro, na narração de Marcelo Duó aqui na Band News FM. 21 para 22, quero te ouvir, Bernardo Ramos, é hora de opinião, fala, Bernardo.
3: A Áustria não marca pressão na saída de bola da Argentina, né? Baixa os blocos de marcação. E quando tem a bola, todo mundo vai para o campo ofensivo, até os zagueiros, Alaba e Danso, principalmente o Alaba.
0: Sabitzer tentou fazer ali, aproveitar o lançamento para dentro da área. O Gregovic é grandalhão, ele mete a cabeça na bola. Sabitzer meteu o pé nela, tira a defesa da Argentina. Primeiro escanteio desse jogo, do primeiro tempo, para a Áustria, né, o Maurício?
1: E que vai ser cobrado pelo Sabitzer. Lado esquerdo, na bola parada, vem a Áustria.
0: Atenção em Gregoric. 1,93m para o gigante austríaco. Tome levantamento para dentro da área, bola viajando. Tira dali a defesa da Argentina. Vai sobrar com o Lionel Messi, ele dá um tapa na bola, ele clareia, ele facilita tudo. Lionel Messi, dessa vez eu ziquei o Messi. Olha o tamanho da minha zica. Eu ziquei o Messi. Passe errado do camisa 10 da Argentina, apenas lateral para a seleção da Áustria. O jogo parou aqui, hora para a hidratação, para a galera. Como é que está o clima aí no estádio? Está muito quente, tá, Maurício?
1: O estádio aqui facilita um pouco, né, Jussi? Porque é climatizado, né? Isso, tem o teto retrátil. Então a média das temperaturas nos estádios climatizados da Copa do Mundo é de 21, 22 graus. Mas eu vou até abrir por aqui o meu aplicativo, porque estamos em Arlington, né? Que é uma cidade que fica bem ao lado de Dallas por aqui, e com 31 graus neste momento no ambiente externo. Então muito quente, 31 graus, 2 horas a menos, né, em relação ao horário de Brasília. Então agora meio-dia e 24 por aqui, mas dentro do estádio tudo tranquilo, temperaturas ali na casa dos 21, 22 graus. E viu, Jussiê, Lionel Messi se torna o primeiro jogador a desperdiçar 3 cobranças de pênaltis na história das Copas. Em 2018 contra a Islândia, né, nesse pênalti citado pelo Bernardo Ramos, perdeu também em 2022 contra o Chesney, goleirão da Polônia, e agora também acabou batendo para fora contra o Schlager, goleirão da Áustria. Então, apesar de toda a história, Lionel Messi tem esse adendo aí, né? O primeiro atleta e, por enquanto, o único a desperdiçar 3 cobranças de pênaltis em Copas do Mundo.
0: Acho que todos os recordes ele tem, né? Positivos e negativos. E o Bernardo falou, antes da cobrança do pênalti, o Bernardo falou, ele já perdeu um pênalti e tal. O Messi foi lá, pegou mal na bola, desperdiçou. Mesmo assim, é um ET. Tá indo pra sua 6ª Copa do Mundo. E o Schlager, o Alexander Schlager, tava bem ali. Adivinha o canto, a bola não foi tão forte assim. Ô Bernardo, até agora, que é que você tem achado?

0: de, por exemplo, o Depol, Rodrigo Depol, que eu tenho falado muito pouco sobre ele, né? Foi um jogador muito importante na vitória da Argentina na estreia sobre a Geórgia.
1: É, ele até saiu de campo agora, né, para ser atendido. Ele tá jogando pelo lado direito, né? Esse é o posicionamento dele. Era assim no Atlético de Madrid e é assim no Inter Miami, né? Um jogador que ocupa aquele corredor, inclusive o Molina, né, que é o lateral direito da Argentina, não tem se apresentado muito ao ataque justamente por causa desse posicionamento do Rodrigo Depol, né? Então ele joga por esse lado do campo. Eu achei até estranha a decisão dele de trocar o Atlético de Madrid pelo Inter Miami, mas ele quis ficar perto do Messi, são grandes amigos, como você bem citou já na transmissão.
0: Vai jogar com o Casemiro, né, também, né?
1: É, vai jogar com o Casemiro agora, né? E dois jogadores que estão sumidos e são fundamentais para o bom andamento do sistema de criação da Argentina são Enzo Fernandes e McAllister, né? Os dois que jogam no futebol inglês, o Enzo no Chelsea e o McAllister no Liverpool. Esses caras são essenciais para o bom funcionamento da organização ofensiva da Argentina. Estão sumidos em campo.
0: 011-9995-9200. Humberto Ferretti, tem mais gente mandando mensagem pra gente, Humberto.
2: Jussiê, mandar um abraço pro Lucas de Irati, no Paraná, tá dizendo vai Messi e que tá ouvindo a gente no trabalho. Ele só não explicou se o chefe autorizou, se ele é o chefe ou se é aquele migué, né? Que a aba do YouTube fica ali oculta e o fonezinho de ouvido fica discreto ali.
0: Bota o fonezinho.
3: E se for essa segunda opção, você acabou de expor o cara, né? Legal você, viu, Humberto
2: Ferretti? Foi mal, Lucas.
0: Não, mas tá perdoado. Copa do Mundo são em 4 anos. Não vai mudar o histórico da empresa, não vai mudar nada. O balancete da empresa por conta de um... De jeito nenhum. Volta a bola, a triunda a rolar no AT&T Stadium, em Dallas, nos Estados Unidos. Esse é o confronto pelo Grupo J. Segunda rodada, a Argentina venceu na estreia. O mesmo fez a Áustria. Duas equipes com 6 pontos e quem vencer aqui, aliás, duas equipes com 3 pontos e quem vencer vai a 6 e se junta a Estados Unidos, México e Alemanha, que já estão classificadas. Quem domina a bola por ali é o Danso. Ele domina, não serve, não sofre assédio de nenhum jogador argentino, vai conduzindo a bola para a seleção da Áustria. Domina a bola, ergue a cabeça, dá um passe mais à frente no corredor central, volta para Danso de novo. Mais à frente, se ele quiser, tem um camisa número 6, Schleiber. Ele domina, Danso, ameaçou fazer lançamento. Agora sim, fez a inversão para o camisa número 20, para Laimer. De cabeça, ele apara a bola, toca mais à frente, volta para ele, domina. Tem a marcação do Rodrigo Depol, aí ele toca um pouquinho mais atrás. Lá vem a Áustria conduzindo a bola pelo setor esquerdo. Participa também o camisa número 9, o Sabitzer. Gregorici briga pela bola, 1,93m. Ele já se destaca ali só pela altura. Erra a saída de bola argentina. Lá vem a Áustria. Gregorici, passe mais à frente, boa bola para Laimer, bonita jogada, levou para a linha de fundo, explora a marcação, ganha escanteio a Áustria. Equipe austríaca encontrando espaço aqui pelo lado esquerdo, Molina deu mole, hein? Com perdão do trocadilho, hein, Maurício?
3: É, e foi necessária a marcação dupla pelo lado direito do sistema defensivo da Argentina para colocar essa bola pela linha de fundo. Fecharam por ali o Cuti Romero e também o Molina. Vai para a cobrança de escanteio, sempre ele nas bolas paradas, Sabitzer
0: vai fazer cobrança, bola centralizada, sobe, mete a cabeça, Lautaro ajudando a defesa, ainda ele briga pela bola uma, duas vezes, Lautaro Martinez, faz um rebote austríaco, sai jogando errado, a Argentina também devolve a gentileza, aí Danso, toca para Poche mais à frente, para Warner, bola chegou para Alaba, toca aqui na esquerda, para exatamente ele, o camisa 9, Sabitzer, ameaça fazer cruzamento, abre para Laimer, ele tentou passar pela marcação ali do McAllister, chega também o Molina, no bate, rebate, Rodrigo Depol, a bola saiu, é lateral para a Áustria. Sabitzer vai fazer cobrança de lateral aqui pelo lado esquerdo, Laimer também. A Argentina fica reclamando de um possível toque ali na mão do Warner. E apenas lateral que vai ser cobrado pelo Laimer. Quase 30 minutos jogados em Dallas, nos Estados Unidos. 0 para a Áustria, 0 também para a Argentina. O placar inalterado por enquanto. Sabitzer leva para a linha de fundo. Aí chega a marcação do McAllister. Chegou duro, deixou o corpo. Está pedindo cartão. É a catimba argentina. E a arbitragem disse: o Amin Mohamed Omar, o egípcio. Acabou! Foi essa a interpretação que eu fiz aqui. Quase 30 minutos. Continue mandando mensagem para o nosso WhatsApp. 11 999 5 9210. 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Transmissão com emoção, com informação e com sotaque também. Tô aqui direto de Fortaleza. Tenho Humberto Ferretti em São Paulo, Maurício Ferreira do estádio e Bernardo Ramos nos Estados Unidos acompanhando a gente e trazendo todas as informações e opinião aqui desse, por enquanto, 0-0 Argentina e Áustria. São 14h, 31 minutos no horário de Brasília, no AT&T Stadium. O tempo passa, chegamos agora a 30 minutos jogados, faltando 15 para acabar o primeiro tempo e no placar da Band News FM. 0 para a Argentina, 0 para a Áustria também, Humberto Ferretti.
2: Jussiê, as 9...
0: Segura aí, porque lá vem Messi, coloca na frente, a bola ficou espirrada, tira do jeito que dá a defesa austríaca. Complementa Humberto Ferretti.
2: Às 9 da noite tem a Noruega do Haaland, que marcou 2 na estreia contra Senegal. Jogo com transmissão da Band News FM, narração do Anderson Gonçalves.
0: Ainda hoje tem Silva Júnior, tem Anderson Gonçalves, ainda hoje tem muito futebol aqui na Band News FM. Messi domina, de primeira, saiu o goleiro, voltou pra ele, tira lá! Messi quase aproveitava o passe do Messi. É um negócio assim difícil de marcar. Quando a bola chega, ele já tá pensando o futuro, ele já tá prevendo o que irá fazer. Impressionante, a gente nunca se cansa, pode ser o último tango The Last Dance, mas ele continua sendo muito efetivo. Alaba salvou dessa vez, hein, Maurício?
3: Ah, e o negócio agora, o passe do Messi ali em direção ao Enzo Fernandes foi uma coisa assim primorosa. Defesaça mais uma vez do Schlager. O Messi aparece no rebote e só não coloca no fundo das redes porque estava em frente a ele por ali o Danso, zagueirão da equipe, o Alaba, melhor dizendo, né? O Alaba estava por ali e ele fez o corte evitando o gol do Messi.
0: Lá vem a Argentina descendo a ladeira com espaço agora. Lautaro Martínez aqui pela ponta direita, cruzamento procurando quem? Procurando o Messi, mas tinha gente no meio do caminho. Retoma a Argentina. Bateu na carteira ali do Schlager. Domina a Argentina com o Rodrigo Pou. Depou aqui pelo lado direito, ele toca mais atrás. Mais atrás tem Molina. Molina encontra McAllister no setor de meio campo. 32 minutos, 0-0 é o placar. Lisandro Martínez, camisa número 6. Todo jogo é centralizado, é concentrado no campo, nesse instante, no campo da Áustria. Todo mundo fica no campo da Áustria. E a Argentina trocando passes. A bola chega até o Martínez, o Lisandro Martínez. Medina está pedindo bola, já aciona. Rodrigo Depou aparece aqui pelo lado esquerdo, domina, encara a marcação X1, prefere voltar. Aí ele toca mais atrás, recomeça com Romero. Vem buscar jogo o Messi, olha como o Messi se movimenta, jogando agora como um volante aqui pelo lado direito. Rodrigo Depou espetado. Há uma mudança ali de posição entre os companheiros. Thiago Almada, ex-jogador do Botafogo, toca mais atrás. A bola chega até Romero. Molina está aparecendo aqui no seu vídeo também. Molina toca a bola de novo para Romero. A Argentina não tem pressa, tenta encontrar um espaçozinho nessa fechada seleção austríaca. Vem buscar jogo também Thiago Almada. No centro do campo tem McAllister. A bola já passou pelo camisa número 6, Lisandro Martínez. Bola na esquerda de novo para Thiago Almada. Ergue a cabeça, vai distribuindo bola. A Argentina com paciência. A Argentina tentando de forma minuciosa encontrar um espaçozinho dessa seleção da Áustria que se fecha toda nesse momento. McAllister domina a bola, 33 minutos jogado, 0-0 o placar. Bola chega até o camisa número 24, Enzo Fernandes. Toca, recebe de novo. Ele tenta fazer a construção de jogada para a equipe da Argentina. Fez a inversão para Rodrigo Depou. Domina Depou, ameaça só fazer o lançamento. Prefere voltar de novo, sem cerimônias. Vai trocando passes, mas sem evoluir. A bola passou de novo pelo Lisandro Martínez. Pelo lado esquerdo tem Molina. Aí a bola vai voltar tudo pro Dibu Martínez. Foi, trocou pelo menos uns 3 minutos. Passes aí, Bernardo, mas não encontra espaço. Quando se fecha, é muito eficiente também a seleção austríaca, né, Bernardo?
1: É, porque a Áustria marca com 2 linhas de 4 bem próximas, né? E 2 jogadores à frente, sendo um deles o Gregorich. Agora é o seguinte, a Áustria só ataca pelo lado esquerdo, ofensivo, né? Porque tem muita qualidade por ali. Tem o Laimer, né? Já foi dito aqui, é o craque do time. O Sabitzer, que é um dos melhores do time também, jogador do Borussia Dortmund, que atua pelo lado esquerdo também. Então não existe nada no lado direito ofensivo da Áustria. E a Argentina centraliza muito o jogo com o Messi, que vem tirando alguns coelhos da cartola. Claro, perdeu o pênalti, mas já deu um passe e uma finalização espetaculares.
0: Falta agora sobre o Sabitzer. A seleção austríaca pede um cartão amarelo, mas a arbitragem apenas marcou a infração, Maurício.
3: Por enquanto, tudo na conversa, né? E a falta cometida agora ali pelo Rodrigo De Pouco pelas costas empurra o Sabitzer quase ali no círculo central, na bola parada, vem ali para a cobrança já feita pelo Alaba.
0: 35 minutos, faltando 10 para acabar o tempo regulamentar. Primeiro tempo 0-0, Argentina e Áustria. Bola enfiada pro Schmidt, está escondido o Romano Schmidt. Também pelo lado direito, como acabou de falar o Bernardo Ramos, tem encontrado pouco espaço a seleção da Áustria. Tem avançado pouco. Vai, poxa, para fazer cobrança de lateral. Joga no meio da confusão. Casquinha ali do Gregorici. Tentativa do camisa número 9 da seleção austríaca. Sabitzer, tabelinha saiu. Na sequência perde bola para a Argentina. Na sequência tem lançamento. Na sequência tem Lautaro Martínez. No mano a mano com o Alaba. Pedalou para cima do Alaba. Que bola para o Fernandes. Enzo Fernandes tentou fazer a inversão. Não tinha ninguém da Argentina. A bola passa por toda a extensão da área. Olha onde é que está o Sabitzer, hein, Maurício?
3: Voltou lá no sistema defensivo para contribuir, mas a posse de bola já é mais uma vez os hermanos.
0: Gregorici está sentindo falta, pediu falta, arbitragem mandou seguir. Thiago Almada, espetado lá pela ponta esquerda, domina a bola. Ergue a cabeça, vai tocar um pouquinho mais atrás. Quem aparece, quem vem, a movimentação do camisa número 26, era o Molina. Fez a inversão, agora sim, chega para Medina. Medina para Rodrigo De Paul, ameaçou fazer cruzamento. O Gregorici está ainda se levantando, passe errado do De Paul. Aí fica fácil para Alexander Schlager. O goleiro da Áustria agradece com tranquilidade. Meu amigo, o Romero chegou aqui na imagem recuperada com o cotovelo. Gregorici pega... Sabe como é que a gente fala aqui no Ceará, ô Maurício? Pegou no cucuruto.
3: No cucuruto, é. E o Gregorici ficou caído depois ali, viu, Jussi? Os jogadores da Áustria queriam que os argentinos colocassem a bola para fora para o atendimento, que, claro, não foi feito, e o Gregorici já em pé.
0: A Áustria, que já disputou 8 edições, essa é a 9ª de Copa do Mundo. O melhor lugar, a melhor campanha foi em 54, o terceiro lugar. Bola volta a rolar, quase 40 minutos. Finzinho desse primeiro tempo e nada de gols por enquanto. Para você que ligou o rádio agora, para você que está sintonizando Band News FM, acompanhando as emoções da Copa do Mundo aqui. Para você que está no trânsito, no trabalho, para você que está nos condomínios espalhados por todo o país, você que tá junto com a gente, obrigado pela audiência, obrigado pela parceria, vamos juntos. Copa do Mundo é diferente, né, minha gente? 12º dia de Copa do Mundo. Thiago Almada se manda, vai embora pra seleção da Argentina, fez abertura pelo lado esquerdo, vem cruzamento do Molina. Messi! Messi! Gol! Dois, três, quatro, cinco, seis, sete, oito, nove, dez, onze, doze, treze, 14, 15, 16, 17 vezes. Lionel Messi, ele é o maior artilheiro dessa história chamada Copa do Mundo. Ele vem de outro planeta. Lionel Messi, uma chapada, cruzamento na medida. Do jeito que ele gosta, como poucos, simplifica. Lionel Messi, a história da Copa, a história do futebol passa por ele, Maurício!
3: E eu, se fosse neste momento, Medina faria um quadro do momento em que dei o passe para o Lionel Messi se tornar o maior artilheiro da história das Copas do Mundo. E a jogada que nasce com o camisa 10 da Argentina, que solta ali na risca do meio campo para o Thiago Almada, que faz a inversão, a bola vai para o lado esquerdo e o Medina depois cruza na medida. Nessa bola rasteira para o Lionel Messi, na posição frontal ali de perna esquerda, tirar completamente a possibilidade de defesa do Schlager e colocar no fundo das redes. os deuses do futebol não permitiriam que o Messi saísse hoje aqui de Dallas apenas com o pênalti desperdiçado. 17 gols, é o maior artilheiro da história das Copas. Tá na frente a Argentina, 1-0 com o gol de Messi.
0: Messi, Bernardo Ramos. Daí pra ele é fatal, hein, Bernardo?
1: O homem que começou a jogada acabou finalizando para fazer o 17º gol dele na história das Copas do Mundo. Agora, a Áustria tem um problema seríssimo ali pelo lado do poste, que é o lateral direito, que não consegue atacar nem defender. E foi por ali que o Medina acabou fazendo o cruzamento para o gol do Messi de primeira, né? A Argentina acaba explorando o ponto fraco da seleção austríaca, Jussier.
3: Amarelo.
0: Para quem, Bernardo? Aliás, perdão, Maurício.
3: Para o camisa número 5, Stefan Posch, né, o jogador da seleção austríaca, porque o Thiago Almada protegeu a bola na linha lateral ali, esperando a saída para o arremesso da seleção da Argentina. E o Posch, depois na sequência, ele vai em direção ao Almada e acaba batendo com o ombro no rosto do camisa número 16. O árbitro aplica o cartão amarelo para o Posch, depois de toda uma confusão. Agora sim, o arremesso lateral para a Argentina.
0: Messi marca o gol número 121 dele com a camisa da Argentina. Impressionante. Um dos maiores de todos os tempos. E lá vem a Argentina. Vinha Molina, acaba o campo acabando para ele, né? Acaba tocando a bola forte demais. É lateral para a Áustria. São 14h, 42 minutos no horário de Brasília. No AT&T Stadium em Dallas, nos Estados Unidos. O tempo passa, chegamos agora a 41 minutos, quase 42. Primeiro tempo, segunda rodada do grupo J da Copa do Mundo. A Argentina vai vencendo a Áustria. Adivinha o gol de quem? Dele, do ET, do maior de todos, Lionel Messi. Aos 39 minutos, 1 para a Argentina, 0 para a Áustria no placar Band News FM. Que mais? Humberto Ferretti.
2: Jussê, Copa do Mundo é muito bom, só que tem mais coisa acontecendo no futebol brasileiro. Hoje, às 20h, pelo Brasileirão Série B, o Novo Horizontino visita a Ponte Preta e, se vencer, a equipe de Novo Horizonte pode assumir a liderança da segundona.
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1: Jussê.
0: Oi, Bernardo.
1: É óbvio que a estatística que predomina é o 17º gol do Messi na história das Copas do Mundo. Mas vale lembrar que o Messi fez todos os gols da Argentina nessa Copa do Mundo. São 4, todos do Messi.
0: Que loucura, né? Que loucura. E agora falta dura em cima de Lionel Messi. Danso chegou por ali, se desculpa. Acho que a impressão aí, como é que... Aí à beira do gramado, pertinho dele, é diferente. O cara é diferente, né, Maurício?
3: Ah, é diferente, viu, Jussi? É diferente, né? O que ele consegue fazer com a bola num curto espaço, né? E mesmo sendo marcado ali pelos defensores também da seleção austríaca, é muito diferente o que faz Lionel Messi.
0: Simplifica as coisas. E como falou o Bernardo Ramos, a Argentina tem 4 gols na Copa. 4 gols de Messi. E agora o McAllister faz falta, chegou duro, deixou o braço. O árbitro egípcio, o Amin Mohamed Omar, precisa ter pulso para não descambar para a violência aí. Falta sobre o Romano Schmidt, do camisa número 20 do McAllister.
3: Jussier.
0: Parou o jogo. Oi, Maurício.
3: E tem outro feito também alcançado hoje por Lionel Messi, né? Igualando a marca do Jairzinho, que na Copa de 70 marcou em 6 jogos consecutivos. Só que tudo naquela mesma edição da Copa de 70. O Messi, né, em 2 Copas distribuídas, 2022 e 26, também marca por 6 jogos consecutivos, assim como também fez o francês Just Fontaine em 1958.
0: Agora o Alaba tentou fazer lançamento, não tinha ninguém. Gregorich acabou não entendendo e a torcida da Argentina faz festa. Manda mensagem para o nosso WhatsApp 011-995-9210. Vamos saber na nossa arquibancada virtual. Humberto Ferretti traz a participação de quem está junto com a gente. Fala aí, Ferretti.
2: Ô, Jussier, e o Lucas do Paraná, que a gente citou agora há pouco, respondeu aqui. Ele falou que o patrão deixa ouvir o jogo, senão ele tá ia embora, e que está na caixa de som para firme inteira ouvir.
0: É isso aí, abraço para toda a firma, sucesso para vocês. Vamos bater as metas, no mais tá liberado acompanhar a Copa do Mundo. Falta para a seleção austríaca. Ele jura de pé juntos, o Enzo Fernandes disse que não cometeu falta. Já cobrada rapidinho, tá perdendo o jogo. 1-0 para a Argentina, gol de Lionel Messi do ET. Sabitzer volta tudo, volta com a Alaba. Ele é que a cabeça toca lateralmente já no campo de ataque. Volta de novo no grande círculo do campo. Alaba, capitão do time, o dono do time, toca mais à frente e recebe de novo.
3: 7.
0: Vamos até 52. Informou Maurício Ferreira. Sabe tudo, Maurício. Ao meu lado também, Bernardo Ramos, comentando tudo de, por enquanto, 1-0 para a Argentina. A Áustria não desiste, ainda tenta o gol de empate nesse primeiro tempo. Está 1-0 para o Hermanos. A Argentina também, com esse resultado, vai se classificando. Bola na direita, para o camisa número 18, para Romano Schmidt. Boa jogada, cruzamento para Gregori, tira. A defesa da Argentina, Lautaro se esforça, tenta evitar a saída. Mas na sequência, o rebote é austríaco. Danço. Passe mais à frente. Volta, vem buscar jogo aqui. Schlager. Aí ele toca lateralmente. Já apareceu pelo lado esquerdo. Leimer. Exatamente ele que está com a bola. Toca mais atrás. Para Alaba. Ergue a cabeça com a canhota. E espetou aqui pelo lado esquerdo. Quem se desloca é Sabitzer. Toca mais à frente. Vem buscar jogo também. O camisa número 4, Schlager. Boa jogada dele. Levou para a linha de fundo. Bom cruzamento. Vem por baixo. Tira a zaga, tira Romero. Tira a zaga da Argentina. Briga pela bola. Lautaro Martínez. Ih, deu pontapé, hein? Falei há pouco. Amir Mohamed Omar, se não tiver pulso, o Martínez deixou ali. O Lautaro Martínez deu um pontapé. Não deu não, Maurício?
3: Deu, e foi pra cima do Leimer. Os dois disputavam a bola por ali, ela já havia saído, e aí o Lautaro acaba atingindo. Por enquanto, nada de cartãozinho amarelo para jogadores argentinos.
0: É, acho que merecia cartão amarelo aí o Lautaro.
1: Tá certo, José, era falta pra cartão.
0: Tem falta a Áustria. Sabitzi cobrou rapidinho, cobrou curtinho, volta para ele, para o camisa número 9, vem buscar jogo. Leimer, aqui pelo lado esquerdo, toca na bola, vai centralizando. Schmid toca para dentro da área, joga no meio da confusão, Danço briga por ela, mais um rebote argentino. Lá vem Fernandes, Enzo Fernandes faz o giro do corpo, cadencia, toca mais atrás, vai valorizando essa posse da bola. Já estamos nos acréscimos desse primeiro tempo. McAllister, de pé em pé, a galera gosta. A bola chega nele, Lionel Messi, já passou Molina, ele prende bola. Agora sim soltou, mas soltou curtinho. Dessa vez Messi erra, explora a marcação ali. O Gregorich é lateral, já cobrado pela seleção da Áustria. Daqui a pouco tem intervalo de jogo com Humberto Ferretti. Continue mandando mensagem para o nosso WhatsApp 11-DDD-9995-9200. Você em qualquer parte do Brasil acompanhando aqui a Band News FM. 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AT&T Stadium. Hoje... Dallas vai ficar pequena para a classificação antecipada da Argentina. A Argentina vai mantendo os 100% de aproveitamento. Vai conquistando a sua segunda vitória nessa Copa do Mundo. 1-0, gol de Messi. Romano Schmidt vem buscar jogo aqui pelo lado esquerdo. Toca mais atrás e recomeça com Alaba. O faz tudo na seleção austríaca. Espeta. Sabitzer tenta fazer a inversão. Para Ponch, lá pelo lado direito. Ele domina, tá amarelado. Não tem muito jeitão com a bola não, né? Meio grossão o Ponch. Messi já retoma para a Argentina. Rodrigo De Paul abre aqui na direita para Molina. Devolve para De Paul. Gasta o tempo, gasta a bola, toca. Galera gosta e a galera vai no ritmo da seleção argentina. Atual campeão do mundo, tricampeão mundial. Lionel Messi. Enzo Fernandes devolve para Messi. Olha como para. Cadencia, quebra o ritmo do jogo. Vai conduzindo esse resultado positivo para o intervalo. Daqui a pouco tem intervalo de jogo. Comandado pelo Humberto Ferretti aqui na Band News FM. Tem informação com Maurício, opinião com Bernardo Ramos. E você, claro, ouvinte internauta da Band News FM, participa também. É a Copa do Mundo e ainda hoje tem França, ainda hoje tem Mbappé, que também está nessa disputa pela artilharia máxima da Copa do Mundo. Daqui a pouco, às 18 horas, tem França e Iraque. E às 21, Noruega e Senegal. Você acompanha tudo aqui na Band News FM. Chegamos a 49 minutos. A Argentina não quer mais papo com o jogo. Vai trocando passes, vai gastando tempo, vai cansando, deixando a seleção da Áustria desgastada, correndo atrás da bola. E aí, com muita tranquilidade, vai trocando passes, mas sem avançar. Bola chegou em Enzo Fernandes. Domina, faz o giro no topo. Toca para Romero. Aqui Molina. Camisa número 26 para Rodrigo De Paul. McAllister. De novo Rodrigo De Paul. Domina a bola, não tem ninguém ali pressionando. Com muita tranquilidade ele vai conduzindo a bola. Chegamos a 50 minutos jogados. Vamos até 52. É a Argentina conquistando mais uma vitória. Passe para Messi, chega primeiro o Alaba. Messi briga pela bola. O último a tocar na bola foi o Alaba, é lateral argentino. Tá certo a arbitragem, hein, Maurício?
3: É, e eu vou com o assistente número 1 por ali também. Na dividida, o último toque foi do Alaba. Arremesso lateral para a Argentina, lado direito.
0: Já cobrado. Quase 51 minutos jogados, vamos até 52. A Argentina vai vencendo o jogo e a torcida da Argentina faz uma festa incrível no AT&T Stadium. Em Dallas, no Texas, nos Estados Unidos, é a Copa do Mundo, você curtindo aqui na Band News FM. Você no trânsito em São Paulo, você em BH, você em Porto Alegre, você aqui em Fortaleza. Abraço para todo mundo que acompanha o futebol na Band News FM, que acompanha a Copa do Mundo através do velho e bom rádio. Messi faz a abertura de bola para Thiago Almada pelo lado esquerdo, conduz bola Thiago Almada. Se movimenta Enzo Fernandes, quem se movimenta tem prioridade e recebe. Daí para Rodrigo De Paul. Rodrigo De Paul deixa para McAllister. De novo para Enzo Fernandes, ameaçou fazer cruzamento. Toca para Almada. Almada devolve para McAllister. Só a Argentina troca passe, só a Argentina toca na bola. Ouça a torcida da Argentina. Ouça a torcida da Argentina, que faz uma grande festa nos Estados Unidos. É o som da Copa, é o som da torcida da Argentina. Você curtindo tudo aqui na Band News FM. Rodrigo De Paul aqui pelo lado direito, vem na marcação do camisa número 11, Gregorici. Já colou para cima do Rodrigo De Paul, ele é obrigado a voltar. A bola cai lá pelo lado esquerdo. Domina com tranquilidade Medina. Medina volta com Lisandro Martínez. Aí Enzo Fernandes ergue a cabeça, solta para Rodrigo De Paul aqui pelo lado esquerdo. E aí a Argentina gastou o tempo que foi necessário para confirmar a vitória nesse primeiro tempo. Messi aos 39 minutos, 1 para a Argentina, 0 para a Áustria. Terminou o primeiro tempo no AT&T Stadium. 1 para a Argentina, 0 para a Áustria. E aí Humberto Ferretti começa o intervalo aqui na Band News FM.
2: Valeu, Jussiê Cunha. Daqui a pouquinho você volta para narrar o segundo tempo de, por enquanto, Argentina 1, Áustria 0. Agora 2 horas e 53 minutos. E o Maurício Ferreira? O Maurício Ferreira saiu lá de Catanduva, cidade pequenininha no interior de São Paulo. Pequenininha não, cidade pequena, né? E o homem tá lá hoje vendo de perto o Lionel Messi fazer história. Jogadores deixando o gramado. Fala aí, Maurício.
3: Cravando o nome dele, né, Humberto Ferretti. Embora ainda haja essa disputa, né, o Mbappé tá vivaço na briga para quem sabe alcançar o Lionel Messi, mas neste momento o argentino é o maior artilheiro da história das Copas do Mundo, chegando a 17 gols. O panorama de todas as bolas na rede, tá? Nenhum golzinho de cabeça, foram 13 de perna esquerda e 4 de perna direita. 4 de pé direito, então, 13 de pé esquerdo, assim os 17 gols do Lionel Messi e 4 em cobranças de pênalti, né? O retrospecto do Messi, de maneira geral, em pênaltis nas Copas não é dos mais positivos. 7 cobranças, são 4 gols marcados e 3 desperdiçados. Não foi da marca da cal que ele chegou ao 17º na história das Copas, mas depois ali de perna esquerda, colocando no fundo das redes, dando a vantagem à Argentina aqui no AT&T Stadium, na cidade de Dallas. Os hermanos vão vencendo e, por enquanto, já carimbando o passaporte antecipadamente à segunda fase da Copa, Ferretti.
2: Valeu, Maurício Ferreira volta daqui a pouquinho também. Portanto, Messi poderia ter 20 gols em Copas se tivesse feito o que se espera de um dos maiores da história, que é convertido as 3 cobranças de pênalti que ele errou, inclusive uma delas hoje contra a Áustria, quando o jogo estava 0-0. Daqui a pouquinho o Bernardo Ramos vai analisar esse primeiro tempo pra gente, em 5 para as 3 no horário de Brasília. 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
2: Agora, 2 horas mais 58 minutos. Temos 5 minutos de intervalo em Dallas, onde a Argentina vai vencendo a Áustria por 1-0. O Bernardo Ramos, ele tentou zicar o Lionel Messi. Para você que ligou o rádio agora, o Messi perdeu um pênalti. Quando ele tava correndo para bater, o Bernardo falou: "Olha, é bom lembrar que na última Copa o Messi perdeu, Messi bateu para fora." Só que na sequência não teve jeito, o homem acertou uma chapada espetacular, botou a Argentina na frente e é o maior artilheiro da história das Copas de maneira isolada. Esse primeiro tempo, Bernardo?
1: Olha, Ferretti, é impossível analisar o primeiro tempo sem passar pelo Messi, né? Ele fez de tudo no primeiro tempo. Perdeu um pênalti, como você bem disse, chutando para fora, aí no caso não foi o goleiro Schlager que fez a defesa. Ele perdeu um pênalti aos 8 minutos. Mas aí ele deu um passe fenomenal, né? Logo depois, que quase resulta num gol da seleção da Argentina. E aí, aos 38, ele acaba fazendo o gol, né? Começando a jogada lá pela meia-direita e finalizando na área, né? Após um cruzamento do Medina. Vale lembrar que o Messi, embora hoje seja um atacante, né? Ele tem a prerrogativa de se movimentar por todo o campo ofensivo, né, Ferretti? Então ele pode começar a jogada, pode encerrar a jogada, ele pode fazer absolutamente tudo nesse time da Argentina. Não bastasse a marca histórica de 17 gols, ele tem todos os gols da Argentina nessa Copa do Mundo. Os 4 gols anotados pela Alvi Celeste são do Lionel Messi. Agora, a Áustria precisa fazer mudança por meio do técnico Ralf Rangnick, né? Um time que marca mais baixo, a bola acaba não chegando no centroavante, que é o Gregoritsch, que tem algumas limitações, né? O Marko Arnautović, embora tenha 37 anos de idade já, o jogador que passou pelo Bolonha, pela Inter de Milão, hoje está no Estrela Vermelha, é mais jogador, né, Ferretti? Então deve entrar aí após o intervalo ou em algum momento desse segundo tempo para levar um pouco mais de perigo à seleção da Argentina no aspecto defensivo.
2: Valeu, Bernardo Ramos. Daqui a pouquinho o Bernardo volta junto com o Josie Cunha e também com o Maurício Ferreira para contar a história do segundo tempo de, por enquanto, Argentina 1, gol só para variar, de Lionel Messi, Áustria 0.
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1: Agora, 3:03, intervalo de jogo para Argentina 1-0. Hora de atualizar os principais destaques desta segunda-feira. Michele Trombelli está aqui no estúdio. Fala, Michele, boa tarde.
2: Boa tarde, Ferretti. Boa tarde a todos. Alguns destaques. O presidente Lula vai se reunir na quarta-feira com o senador Jax Wagner para definir o futuro do parlamentar como líder do governo no Senado. O petista baiano é investigado pela Polícia Federal por suspeita de ter recebido vantagens indevidas do dono do Banco Master, Daniel Forcaro. Segundo a apuração da reportagem da Band em Brasília, aliados querem que Jax Wagner entregue o cargo para se dedicar à própria defesa, mas o senador ainda resiste a essa saída. E atenção, a Receita Federal vai abrir amanhã a consulta ao segundo lote de restituição do imposto de renda desse ano. Segundo a Receita Federal, mais de 9 milhões de pessoas vão receber o dinheiro no próximo dia 30, o que configura o maior número de beneficiados da história. E já está em andamento no Fórum Criminal de Guarulhos, na Grande São Paulo, o julgamento dos 3 policiais militares acusados de participar da morte do delator do PCC. Vinícius Gritzba foi morto a tiros em dezembro de 2024, quando voltava de viagem na área de desembarque do Aeroporto Internacional de São Paulo. A previsão é de que o júri popular dure 5 dias. Ferretti.
1: Valeu, Michele. Agora 3:04.
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1: Agora 3:06, intervalo de jogo em Dallas. A Argentina vai vencendo a Áustria por 1-0, gol de Lionel Messi. Lembrando que às 18h tem França e Iraque, com transmissão da Band News FM, assim como o duelo das 21h entre Noruega e Senegal. Jogadores começam a voltar para o campo em Dallas. E em um minuto, marque aí no relógio, o José Cunha reassume o comando da jornada esportiva aqui na Band News FM para o segundo tempo de Argentina e Áustria.
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8: Vamos de volta, minha gente, no som da Band News FM para o segundo tempo. Um para a Argentina, gol de Lionel Messi aos 39 da primeira etapa, 0 para a Áustria. A Argentina vai mantendo 100% de aproveitamento, chegando à sua segunda vitória em 2 jogos nesse Mundial e de forma antecipada se classificando para a fase eliminatória, atual campeã do mundo. Times já voltaram, a saída de bola da equipe da seleção austríaca muda ou não, Maurício?
9: Não, Jussier, as duas equipes são as mesmas da primeira etapa.
8: Vamos para o jogo, na contagem regressiva. Divirta-se, tem bola rolando, começa o segundo tempo. Vamos juntos na emoção do rádio aqui na Band News FM, São Paulo, Band News FM, Rio de Janeiro, Band News FM, BH, Band News FM, Fortaleza, Cariri, Brasília, Curitiba, Band News FM, Porto Alegre, Band News FM, Salvador, Band News FM, Manaus, Band News FM, Goiânia, Band News FM, João Pessoa, lá vem a Áustria, na primeira tentativa desse primeiro tempo, já retoma a Argentina, sai jogando mal ali, Lautaro Martínez, retoma a seleção europeia, boa bola, aqui na direita, enfiada, corta a luz para Sabitzer. Se ele não consegue finalizar, defesa da Argentina chegou de forma providencial. Lionel Messi esconde a bola, pede falta. A arbitragem manda seguir o árbitro egípcio Amin Mohamed Omar. Manda seguir. A bola fica em disputa aqui pelo lado direito. Romano Schmidt ajeitou mais por dentro. Savitzi tenta a batida pro gol, pega mal na bola. A bola ainda tem desvio, amortece, tira do jeito que dá a defesa argentina. Volta para o segundo tempo, as duas equipes voltam para o segundo tempo com as mesmas mudanças. E aí, Bernardo?
10: Eu não faria uma mudança no time da Áustria, né? A qual eu tinha falado antes de as duas equipes voltarem, seria a entrada do Marko Arnautović na posição de centroavante no lugar do Gregorich.
8: E lá vem a Áustria, mais acesa, mais assanhada, toma e levantamento de bum, Martínez vai lá em cima. O goleiro do Aston Villa, 1,95m para ele, experiente goleiro argentino, vai lá e não dá rebote, 33 anos. Aí na sequência ganha a lateral a seleção da Argentina. Continue mandando mensagem para o nosso WhatsApp, você que está curtindo a Copa na emoção do rádio aqui na Band News FM. 11 99 95 92 100, esse é o nosso WhatsApp, essa é a nossa arquibancada virtual. Manda mensagem de áudio, mensagem de texto. Humberto Ferretti está aí prontinho para receber a sua interação. Você em qualquer parte do planeta e do Brasil acompanhando a gente. Sabitzi briga pela bola, comete falta e aí na sequência Messi toma o rapa também. Caixa de ferramentas da Áustria, afiadíssima, o Maurício.
9: E essa foi do Xaver Schlager por ali, o camisa número 4 para cima do Messi, que está caído ali próximo ao círculo central, foi batido e sofreu um rapa ali no tornozelo direito, aos poucos já vai se levantando o Messi. Esse resultado, Jussier, vai dando a classificação antecipada para a Argentina, e se no jogo de mais tarde dessa chave a seleção da Jordânia não vencer a Argélia, os argentinos hoje ainda já selam também a primeira colocação matematicamente.
8: Exatamente. Os jogadores estão caídos por ali. O Enzo Fernandes na dividida com o Sabitzer e depois o Schlager acabou dando um rapa no Messi. Um para a Argentina, 0 para a Áustria. Gol de Lionel Messi, o 17º gol dele em mundiais, maior de todos os tempos, o que deve ser alcançado, imagino eu, Bernardo Ramos, pelo Mbappé. Pela longevidade ainda, pelo tempo que tem ainda de futebol, pela competitividade da seleção francesa e pelo poder de decisão do Mbappé, eu não duvido nada.
11: de em breve ele bater essa marca, que há bem pouco tempo era ostentada pelo Ronaldo, depois Klose e agora Lionel Messi, o maior artilheiro de todos os tempos das Copas do Mundo. Molina, Medina domina aqui a bola pelo lado esquerdo. Chega a Enzo Fernandes, toca mais atrás, recomeça. Molina de novo já se apresenta, mas também a bola chega primeiro do que o Molina para o Almada. Tabelinha saiu, Thiago Almada, McAllister, domina, ergue a cabeça, fez a inversão, passe longo lá na direita, para Molina. Lá pelo lado direito vem cruzamento, Alaba mete a cabeça na bola. Medina e Molina são os dois laterais da seleção da Argentina. Passe para Messi. Chega a marcação da Áustria. É lateral para a seleção austríaca. Em Copas do Mundo, a Áustria já enfrentou duas vezes o Brasil. Perdeu os dois jogos. Foram realizados pela fase de grupos ainda, 3-0 em 58. 2 do Mazola e 1 do Nilton Santos. E em 78, 1-0 Brasil, gol de Roberto Dinamite. Retoma a bola, bola para Lionel Messi, vai pintar mais um, ele adianta demais. A bandeira havia subido, era isso, Maurício?
9: É, o impedimento foi marcado e estava muito à frente dessa vez o Lionel Messi. O assistente só espera um pouquinho, né, para ter a certeza ali no momento de aplicar o impedimento, mas estava bem à frente, na banheira por ali o atacante argentino.
11: Na banheira, estava bem, bem, bem avançado. Lionel Messi jogando numa nova função, como já explicou no início do nosso, na nossa jornada, o Bernardo Ramos. Lionel Messi muito mais um atacante do que um jogador ali de meio campo, né? Mas roda todo o campo, participa ativamente do jogo. Tentativa de lançamento do Lima, Dibu Fernandes, ali, Dibu Martínez, perdão, acaba hesitando. E nas arquibancadas, Shakira. Tá perto de ti aí, Maurício?
9: Não tá, tá distante, viu, Jussiê? Ela que é a cantora da música principal, né, dessa Copa do Mundo, grande tema, que é a Dai Dai. Shakira está por aqui no AT&T Stadium, em loco, acompanhando essa tarde histórica de Lionel Messi. Eu vou dar um grito aqui, vou ver se ela consegue olhar pra mim aqui.
11: Fala que eu sou fã dela, viu?
9: Deixa comigo.
11: Fala lá, ó, o Jussiê tá mandando um beijo, Shakira. Shakira de... torcedora do Junio Barranquilla, da Colômbia. A Argentina vai trocando passes. Medina toca mais à frente. Thiago Almada aparece. Tabelinha saiu. Medina já aparece por dentro agora. Vai conduzindo por dentro. Sai da ponta por dentro agora. Toca a bola para McAllister. No setor do meio campo, Messi. Só carimba a bola. Sela a bola. Toca de novo. Na frente para Lionel Messi. Passa pelo segundo. É falta nele. Falta é Lionel Messi. 38 anos. Mas o gás é de um menino, hein, Maurício? Como é liso, Messi, Maurício!
9: E há dois dias de completar 39 anos, viu, Jussiê? Tava fazendo fila por ali, já tinha deixado três jogadores na saudade. Aparece o Xabi Schlager, mais uma do camisa número 4, pra cima do Messi. Por enquanto, tá passando ileso na bola parada intermediária. Vem aí o ETzinho na bola.
11: Lá vem o ET, lá vem ele, que é de outro planeta. Schlager, Alexander Schlager, que é o goleiro, fica preocupado. Lionel Messi. Essa carinha do Messi, parece que ele não está muito comprometido com o jogo. Mas é só fita. Vai Lionel Messi. Olhos fixos para dentro da área. Será que vem batida direta? Será que vem cruzamento? Vem levantamento. Cavadinha do Messi. Tira a lava. A bola fica na entrada da área. Tenta ainda retomar Lionel Messi. Tira a zaga da Áustria. Briga por ela também. O Lautaro vai ganhar lateral a seleção da Argentina. Por última, toca na bola. Push! Camisa número 5 é o único pendurado do jogo. Já cobrou rapidinho a Argentina. Aí na sequência, falta... A Argentina vence o jogo, mas não negocia nenhum palmo de terra. Chega sempre ali na disputa, os jogadores argentinos, nas arquibancadas, festa da torcida argentina. No AT&T Stadium, capacidade para 80 mil espectadores, podendo chegar a 100 mil pessoas, um estádio gigantesco. O telão é uma coisa absurda, né? São 49 metros de tela. Maior telão suspenso, um negócio suntuoso. Maurício Ferreira tá lá. acompanhando de perto, lá no estádio, lá em Dallas, nos Estados Unidos, no Texas. Sabitzer domina a bola para a seleção da Áustria, lá pelo lado esquerdo, solta para Schmidt, passe mais à frente, é derrubado, é falta perigosa. Ele abre os braços, pede o cartão, o Leiner foi derrubado, a falta era ali, ó. Um pouquinho, um passo à frente seria a pênalti, Maurício.
9: E essa falta cometida pelo Cuti Romero, jogador do Tottenham, muito próximo da risca da grande área, correu um certo risco agora. O Leimer já fazia o domínio da bola, jogando pra frente pra disparar depois em velocidade, já dentro da grande área. Foi calçado ali pelo Cuti Romero, na ponta ali, na quina esquerda da grande área. Sabitzer mais uma vez está ajeitando pra batida.
11: Sabitzer, ele reclama ali dos jogadores, o Thiago Almada fica ali fazendo aquela catimba argentina. A falta no bico da grande área. Sabitzer, e também tem o camisa número 24, Vanner. Dibu Martínez, o goleiro argentino, monta sua barreira protegendo o canto direito. Sabitzer ajeita a trionda com muito carinho. Autorizou o árbitro Amin Mohamed Omar. Vai Sabitzer para a bola, bate direto, espalma Martínez. A bola foi no cantinho esquerdo, de Bu Martínez foi lá e espalmou. Finalização precisa do atacante austríaco, hein, Maurício?
9: Na primeira vez em que Dibu Martínez aparece para valer aqui no estádio de Dallas. Arremesso lateral para a Áustria.
11: Já cobrado, a bola fica viva, tira do jeito que dá Romero. É lateral para a Áustria, que pressiona nesse instante. 1-0 para a equipe da Argentina. Gol de Lionel Messi ainda no primeiro tempo. Já estamos com 10 minutos jogados. Daqui a pouco a gente confere tempo e placar. Puxa, vai fazer cobrança de manuseio. Cobra para Alaba. Aliás, para o camisa número 3, para Danso. Alaba está um pouquinho mais à frente. Agora sim, chega Alaba. Aí ele toca de novo, mais atrás. A bola chega até Alexander Schlager. Passe por dentro. Aquele lance perigoso. A seleção da Áustria vai sem dar chutão. Trocando passes.
9: Jussier.
11: Oi.
9: E já Lionel Scaloni vai fazer a primeira mexida, tá? E com esse cara que vem em campo, já não tem meio termo, tá? Cada enxadada é uma minhoca. Vem aí Nicolas Otamendi, jogador do Benfica.
11: Otamendi que vai voltar pro futebol argentino, né? O Otamendi vai voltar pro futebol argentino. Se não tiver... O Bernardo, acho que...
12: Vai jogar no River. Informação.
11: No River, exatamente. Vai voltar pro River Plate. Otamendi, daqui a pouco vem ele.

0: Guti Romero. Guti Romero deixa o gramado com a número 13 para a entrada de Otamendi com a 19 já em campo aqui no AT&T Stadium.
1: Não muda nada, né, Bernardo?
2: Taticamente não muda nada. O Otamendi pode jogar pelas duas partes ali do miolo de zaga, né? Tanto como um zagueiro central como um quarto zagueiro. O Lítia Martins deve seguir como o zagueiro pelo lado esquerdo, é isso, né? E o Otamendi ocupa a vaga ali do Cuti Romero.
1: Romero sai, entra Otamendi, a única alteração da seleção de Lionel Scaloni. São 3 da tarde, 22 minutos no horário de Brasília, no AT&T Stadium, em Dallas, nos Estados Unidos. O tempo passa, chegamos agora a 13 jogados, é segundo tempo, Copa do Mundo, Grupo J, segunda rodada aí no placar da Band News FM, 1 para Argentina, Lionel Messi, aos 39 do primeiro tempo, 0 para Áustria. E aí, Humberto Ferretti?
3: Jussiê, além dos jogos que a Band News FM transmite entre França, Iraque, Noruega e Senegal, tem mais uma partida hoje no horário dos Estados Unidos, que aqui no Brasil vai ser amanhã. Meia-noite se enfrentam Jordânia e Argélia.
1: Aí é pra quem é viciado, né?
3: Oh.
1: Aí é pra quem, como a gente costuma falar aqui no Ceará, aí é pra quem é verminoso pro futebol. Aí é quem é louco por Copa do Mundo. Passe à frente, domina Smith, Romero Smith, pede falta. Não houve absolutamente nada. Volta de novo em poder da seleção da Argentina pelo número 24. Quem domina por aqui é o camisa 24, Enzo Fernandes. Aí a bola chega até Otamendi. Otamendi não queira brincar muito com Otamendi, não. Vem buscar jogo, Otamendi. Toca para McAllister, já vai se posicionando o experiente zagueiro da seleção argentina, que vai jogar na próxima temporada pela equipe do River Plate da Argentina. Vai voltar para o futebol argentino. Domina Lionel Messi, está ali pertinho da linha lateral. Ele pede lateral, já cobrou a Áustria. Otamendi mete a cabeça na bola. Bola volta de novo para a equipe da Áustria. No bate-rebate, fica em poder da seleção da Argentina com camisa número 24, Enzo Fernandes. Passe errado, melhor para Schlager. Toca mais à frente, quem aparece por lá é Schmidt, domina, toca de novo para Schlager. Aí ele faz a abertura de bola lá pelo lado esquerdo, a bola chega até Alaba. Parece que é obrigado tudo passar pelo camisa 8 com o capitão Alaba. Danso devolve de novo para Alaba, Alaba devolve de novo para Danso. Aqui o zagueirão se manda, vai embora, tá no campo inimigo. Abre na direita para Poch. Sai na ponta pro meio, tenta o passe. A bola explodiu em Thiago Almada. Briga pela bola, McAllister também. A bola fica viva ainda na entrada da área da Argentina. Tira do jeito que dá. Quem apareceu por ali foi Lisandro Martínez. 15 minutos jogados, quero ouvir a opinião de Bernardo Ramos. 1 para Argentina, 0 para Áustria. E aí, Bernardo?
2: A Áustria joga melhor nesse momento, inclusive teve a melhor oportunidade da segunda etapa, a única finalização, que foi a batida de falta do Sabitzer para a boa defesa do Dibu Martínez. O problema da Áustria é que é um time monotemático, né, Jussiê? Joga só pelo lado esquerdo com o Laimer e Sabitzer.
1: É, e a Áustria e a Argentina não se enfrentavam há 36 anos, desde 90. Foi a única vez que se enfrentaram em partida amistosa na preparação para a Copa do Mundo na Itália, e na oportunidade terminou empatado o jogo. Manfred Zach fez o gol da Áustria e Jorge Burrechagas fez o gol da equipe da Argentina. Lá em 90, a única vez um amistoso em que essas duas seleções se enfrentaram. Lá vem a Argentina. Rodrigo De Paul clareou para Thiago Almada, tá montado o segundo gol, ele deixa, Enzo Fernandes bate pro gol, a bola explodiu ali no Danso. Enzo Fernandes deu uma chapada, a bola explodiu no estômago ali, na barriga do Danso.
0: Jussiê,
1: tá caído. Oi, Maurício.
0: E na história toda, são dois jogos apenas entre Argentina e Áustria, esse citado por você e outro lá em 1980, com vitória dos argentinos por 5-1 para cima dos austríacos. E a única vez em que Diego Armando Maradona marcou um hat-trick com a camisa da seleção da Argentina em jogos internacionais.
1: Esse é Maurício Ferreira, trazendo todas as informações. Bernardo Ramos nos comentários, tem Humberto Ferretti comandando o futebol aqui na Band News FM. Danso está sentindo ali uma pancada, a bola foi realmente no estômago do zagueiro da Áustria. E vai mudar de novo o Scaloni. Duas alterações.
0: Vem aí mais duas mexidas. Julian Álvarez e Nico Gonzalez.

0: Nico Gonzalez com a camisa número 15 e também o Julian Álvares, dois jogadores do Atlético de Madrid que serão utilizados pelo Scaloni em instantes.
1: Julian Álvares e Nicolas Gonzalez, daqui a pouco as alterações na equipe da Argentina. Argentina que vai indo para a sua terceira mudança.
2: Eu acho que vai sair o Almada para a entrada do Nico Gonzalez, viu, Jussi?
1: O Nico é o 15, né, o Maurício? Isso.
0: Nico Gonzalez com a 15 e o Julian Álvares veste a 9.
1: Álvares usa a camisa 9. Maurício Ramos, Bernardo Ramos, é que eu tô misturando tudo, né? São os dois. O Bernardo Ramos daqui a pouco comenta, porque Messi domina, vai conduzindo bola. Schlager na marcação, ele toca para McAllister. Rodrigo De Paul ameaçou fazer cruzamento, toca lateralmente para Lionel Messi, na cara do gol, toca mais à frente. Enzo Fernandes tentou o passe. McAllister retoma para a seleção da Argentina. Messi de primeira. Almada de novo para Messi. Lá pelo lado direito. Domina Molina. Passe mais atrás para Rodrigo De Paul. Pegou naquele lugar mais sensível, hein, Maurício?
0: É, e aí agora não resta muito ao Gregorite, senão ficar caído no gramado ali, se contorcendo. Exatamente ali, não é jogador da Holanda, mas pegou nos Países Baixos. Enquanto isso, a Argentina vai para mais duas mexidas, que serão confirmadas agora então pelo Lionel Scaloni. Nico Gonzalez com a 15, Julian Álvares com a 9. Só esperando o quarto árbitro ali, o Glorioso, confirmar as mexidas. Está saindo Thiago Almada com a 16 para a entrada do Nico Gonzalez com a 15. Nico Gonzalez 15 na vaga do Thiago Almada. E o Julian Álvares vai para a vaga do Lautaro Martínez. Essa mudança já sem segredos, né? Sem mistério. Sai Lautaro Martínez para a entrada então do Julian Álvares.
1: Ele muda e o Bernardo comenta. Fala, Bernardo Ramos.
2: Ele vai colocar, o Gonzalez no lugar do Almada, que é um jogador que abre mais, dá mais amplitude pelo lado esquerdo, né? Então ele quer atacar justamente, continuar atacando o lado fraco da defesa da Áustria com o Nico Gonzalez.
1: E já vem Enzo Fernandes, bola para Messi, domina, na entrada da área, bate pro gol! Pontinha de dedo do Alexander Schlager, manda para escanteio!
0: Ué, ele tá dando tiro de meta, hein?
1: É, mas nitidamente Schlager toca a bola.
0: E aí agora, esse tipo de lance, né, Jussi, pode ter a revisão do VAR e indicar ali pro árbitro que foi escanteio, mas ele tá marcando, ele fez um sinal ali, eu não sei se ele marcou impedimento na origem da jogada, se ele tá dando tiro de meta. Se ele marcou tiro de meta, ele deveria ser avisado pelo VAR e marcar escanteio.
1: É, exatamente, a bola nitidamente toca na mão, né, na mão esquerda do Alexander Schlager, o goleiro da Áustria. São 3 da tarde, 29 minutos no horário de Brasília. No AT&T Stadium em Dallas, Texas, Estados Unidos. O tempo passa, chegamos agora a 20 jogados, faltam 25 para acabar o jogo. Segunda rodada do Grupo J da Copa do Mundo. E no placar Band News FM, 1 para Argentina, gol de Messi. Aos 39 da primeira etapa, Áustria 0. Humberto Ferretti, fala mais, Humberto.
3: José, amanhã tem mais duas transmissões aqui na Band News FM. 2 da tarde, Portugal, de Cristiano Ronaldo, entra em campo pressionado contra o Uzbequistão, e às 5 da tarde tem Inglaterra, que atropelou a Croácia na estreia contra Gana.
1: Jogo bom, hein? Inglaterra e Gana, jogo legal. Jogo legal, você vai curtir aqui na Band News FM. Mande mensagem para o nosso WhatsApp, 11 999 592 100, para você que está aqui em Fortaleza junto comigo. Eu estou em Fortaleza, Maurício está nos States, está nos Estados Unidos, está lá no estádio. Bernardo Ramos também e Humberto Ferretti em São Paulo. É a transmissão plural da Band News FM, com sotaque, com a emoção que a Copa do Mundo pede. Julian Álvares. Álvares tentou ali, Julian Álvares tentou passar a marcação do Sabitzer, faz um bom jogo, cruzamento para Gregorić, ele mete a cabeça na bola, sem direção. O Sabitzer fazia uma boa jogada pelo lado esquerdo, arrancando aplausos da torcida austríaca, hein, Maurício?
0: É, ali pelo lado esquerdo ele consegue o cruzamento, o McAllister chega atrasado para a marcação e o Gregorić na cabeçada vence a disputa pelo alto com o Medina. quase sem sair do chão. É que a cabeçada vai pela linha de fundo, ali por cima do gol, mas a Áustria vai tentando chegar para incomodar os argentinos. Com mudanças, tá aí por atacado agora, meu viu, Jussiê Cunha? É, vamos lá, vamos com calma, tá? Primeiro a saída então do Warner com a 24 para a entrada do Arnautovic com a 7. Arnautovic com a 7 na vaga do Warner. Saíram também o Posch e o Alaba para as entradas do Praz e do Friedel. Deixa eu anotar por aqui, que aí eu já te passo tudo com calma, então vamos lá. Alexander Praz com a 22, jogador do Hoffenheim, também está em campo. E o Friedel com a 23, jogador do Werder Bremen. Esses dois se juntam ao Arnautovic em campo. As três primeiras mexidas do Ralf Rangnick.
1: É isso aí, três alterações da equipe austríaca do técnico alemão. O Praz é o 22. Me confirma só o 23, por favor, Maurício.
0: Friedel, 23, Friedel. Jogador do Werder Bremen. Arnautovic, viu, Jussiê Cunha, que é o jogador com mais partidas na história da seleção austríaca, né? A gente até citava aqui que o Sabitzer hoje está chegando à marca do 100º gol. Arnautovic é o jogador com mais partidas na história da seleção.
1: Arnautovic, que é o bad boy austríaco. Maurício Bernardo Ramos, fala comigo sobre essas três alterações, Bernardo.
2: Olha, é o seguinte, mudou o esquema tático da Áustria, né? Sai o meio-campista, o Werner, para entrar no Arnautovic, que é um centroavante. Então agora o técnico Ralf Rangnick coloca duas torres gêmeas na área da Argentina, né? O Arnautovic é um jogador veterano, 37 anos de idade, tem 1,92m. Entrou muito bem contra a Jordânia, um jogador que tem participação não tão boa assim com a camisa da Inter de Milão, não foi bem na gigante da cidade italiana, já foi pro Bolonha depois e hoje joga no Estrela Vermelha, tá em final de carreira o Arnautovic, mas é um jogador perigoso, ele é melhor do que o Gregoric. Então a gente vai ver a Áustria muito provavelmente continuar investindo nos ataques pelo lado esquerdo com o Laimer, com o Sabitzer para cruzamentos para a área visando o Arnautovic e o Gregoric, viu, Jussiê?
0: Jussiê?
1: Oi!
0: Só passando os jogos, né? Citava por aqui que o Arnautovic é o atleta com mais partidas na história da seleção austríaca, chegando hoje a 135 jogos. Atrás dele o Alaba, que hoje chegou a 115. Com 103 tem o Andreas Herzog, né? Mas que já não atua mais, ex-jogador da seleção austríaca. E o Sabitzer, então, chegando a 100 partidas. Em breve, dependendo até dessa sequência da Áustria aqui na Copa do Mundo, pode assumir essa terceira colocação.
1: Friedel entrou, Arnautovic e também o Praz são os três jogadores que entraram agora. O jogo está parado, pausa para a hidratação. Você continua mandando mensagem. E aí eu vou com Humberto Ferretti para saber quem está ligado com a gente. Fala aí, Ferretti.
3: Jussiê, tem mensagem da Eris Paula de Brasília, que ela mandou até uma foto aqui. Ela está dizendo que está costurando e ouvindo a Band News FM e é raiz, tá? É radinho de pilha ali em cima da máquina de costura para acompanhar a gente. E o Edu César de Porto Alegre, rapaz, perdi a mensagem do Edu aqui, mas ele é ouvinte nosso fiel e ele falava, o Jussiê seria o predestinado de eternizar o gol histórico de Lionel Messi e foi o que aconteceu mais cedo.
1: É, o Edu é um especialista, né, de rádio,
3: sabe tudo
1: de rádio, é, exatamente. Grande Edu do Papo de Bola, tinha um blog chamado Papo de Bola, falava muito sobre rádio, sobre comunicação, sobre futebol. Um abraço pro Edu, um abraço pra toda essa galera que tá junto com a gente através das ondas do rádio. Isso é que a gente gosta, né? O velho e bom radinho de pilha, seja no rádio, seja na internet, seja no seu aplicativo. O importante é que você tá sempre com a Band News FM. Que festa da torcida argentina, hein? Faz uma grande festa no AT&T Stadium em Dallas, lá nos Estados Unidos. A bola vai voltar a rolar, é lateral, vai ser cobrado pelo Medina. Julian Álvarez na disputa lá com o Danso. Bola saiu, o campo acabou para o zagueiro austríaco, é lateral para a Argentina. Medina vai ganhar alguns metros ali. Camisa número 25 vai se posicionando, não tem pressa. A Argentina vai vencendo o jogo, 26 jogados. Bola para Julian Álvarez, toca mais à frente, tentou o passe ali o Gonzalez, o Nico Gonzalez, é novo lateral para a Argentina, hein, Maurício?
0: Vai ser batido ali pelo lado esquerdo. Molina já vai se encarregando ali na bola. Medina vem chegando.
1: Medina vai fazer a cobrança, chega também a marcação da Áustria. É novo lateral, quarto lateral seguido para a seleção europeia, para a seleção da Áustria. Vai perdendo o jogo. E agora a Argentina, de tanto insistir, ganha escanteio. Lá pelo lado esquerdo vai fazer a cobrança de escanteio a seleção da Argentina. E aí ele é o dono do time, é o dono da bola, é o dono dessa coisa chamada futebol. Lionel Messi. Fazer a cobrança de escanteio para a seleção da Argentina. Já deixou dele 4 gols da Argentina na Copa do Mundo. 4 do Messi. É um dado impressionante. Tem escanteio a seleção da Argentina com 27 para 28 minutos. No AT&T Stadium. Cruzamento do Messi. Toque de cabeça para fora. Nico Gonzalez apareceu livre de marcação. Mete a cabeça na bola. Se vai é lona, hein, Maurício?
0: Rapaz, um foguete pelo alto ali. O Nico Gonzalez. A cobrança ali pelo lado esquerdo de escanteio. Batida do Lionel Messi quase na risca da pequena área. O Nico Gonzalez vem, ataca a bola. Consegue a cabeçada que passa bem próxima à trave esquerda do Schlager. Quase, quase o segundo da Argentina aqui em Dallas.
1: É um confronto, o segundo confronto pelo grupo J da Copa do Mundo. Ainda hoje aqui na Band News FM tem Silva Júnior, tem Anderson Gonçalves. Ainda hoje você vai curtir muito futebol aqui na Band News FM. Tô contando a história de, por enquanto, 1 para Argentina, 0 para Áustria. Ainda hoje tem França e Iraque. Silva Júnior, tem Danilo Queiroz, tem Caio Costa também, meus companheiros aqui de Band News FM Fortaleza. E mais tarde, às 9 horas, tem Anderson Gonçalves, Rala em Campo, tem Noruega e Senegal. Às 9 horas da noite de hoje, os jogos nessa segunda-feira de Copa do Mundo, 12º dia de Copa do Mundo. Mailer, toca mais atrás para Danso. Danso para o camisa número 4, para Schlager. Aí ele já faz a abertura de bola para Fielder, lá pelo lado esquerdo, domina, vai embora. Leva a seleção austríaca para o campo de ataque, tentou o passe para Arnautovic. Tira a defesa da Argentina, volta para Danso de novo, pode ser agora. Uma boa escapada aqui pelo lado direito, com Laimer. Ele domina, encara a marcação, tenta levar para a linha de fundo. Nico Gonzalez na marcação de calcanhar, ele tentou devolver ali, disputa ainda pela bola. Bola vai ficar em poder da seleção da Argentina com Gonzalez. Sai trocando passes, Enzo Fernandes, proteção, e aí falta do Schlager. Chegou por ali, ele também não perde muita viagem não, né, Maurício?
0: Não, não perde, ele já deu 2 sapatadas pra cima do Lionel Messi. Dessa vez ele até pegou mais leve, mas cometeu a falta ali pra cima do Enzo Fernandes, que soube cavar bem essa faltinha ali no campo de defesa. A Argentina vence 1-0.
1: 1-0 pra seleção da Argentina. Lionel Messi, 1 para a Argentina, 0 para a Áustria. 1 para a Argentina, 0 para a Áustria. Você ouvindo aí o sinalzão da Band News FM. São 3 da tarde, 39 minutos no horário de Brasília. No AT&T Stadium em Dallas. O tempo passa. Ih, o pau cantou. Tempo fechou. Tempo está fechando. Cartão amarelo para Medina. Cartão amarelo para Laimer também. Medina amarelou para ele, Laimer também. O árbitro egípcio foi lá para acabar com a confusão. Cartão amarelo para cada lado, Maurício.
0: É, e depois o Laimer fica com aquele sorrisinho irônico, porque ele chega e comete a falta para cima ali do Nico Gonzalez. E aí na sequência chega o Medina, o Valentão, para salvar e proteger o companheiro, e dá um empurrão também ali no Laimer, que acaba recebendo esse cartãozinho amarelo de tabela por ali. Então 2 amarelados, mais 2 amarelos, Medina e Laimer.
1: Agora sim, 5h40 da tarde no horário de Brasília, no AT&T Stadium em Dallas, nos Estados Unidos. O tempo passa, chegamos a 31 minutos jogados, é segundo tempo. Segunda rodada, Grupo J da Copa do Mundo 2026. E no placar da Band News FM, 1 para Argentina, Messi aos 39, 0 para Áustria, Humberto Ferretti.
3: Jussiê, o Neymar treinou hoje, hein? A princípio tá liberado para jogar contra a Escócia na quarta-feira, com a decisão dependendo apenas do técnico Carlo Ancelotti.
1: Tem Brasil quarta-feira contra a Escócia. Você vai, claro, curtir tudo aqui na Band News FM com a narração de Marcelo Duó e grande equipe. Aline Fanelli, toda a galera envolvida, uma grande cobertura. Copa do Mundo é aqui na Band News FM. Brasil é aqui na Band News FM. 11-999-592-100. Esse é o WhatsApp da Band News FM São Paulo. Você manda mensagem pra gente. Daqui a pouco tem Humberto Ferretti conversando com a galera que tá parando essa segunda-feira, acompanhando a história sendo escrita. Lionel Messi, o maior artilheiro da história das Copas do Mundo. 17 gols para Lionel Messi. A Áustria tenta, Danso tentou passe mais em profundidade, tirou a defesa da Argentina, briga por ela, a bola sobrou no bate-rebate, não perde e ganha. Fica com Julian Álvares, deixa para Messi, domina, esconde a bola, Lionel Messi, toca para McAllister. Bola chega até o camisa número 15, que é o Nico Gonzalez. Aí ele toca para Medina, cartão amarelo para ele, tá pendurado no jogo, se envolvendo numa confusão. Chegou até o Otamendi, lá pelo lado direito. E aí o Molina acabou se atrapalhando, o campo acabou para ele. Na verdade foi o Rodrigo Depou, para fazer justiça. Rodrigo Depou acabou se atrapalhando, esqueceu a bola lateral para a Áustria, que vai mudar de novo, hein, Maurício?
0: É, já vem para mais uma mexida, tá saindo por ali o Schmid com a 18. Schmid, 18, deixa o gramado para a entrada do Wimmer, jogador do Wolfsburg, da Alemanha. Wimmer em campo com a 21 na vaga do Schmid.
1: O Wimmer, 21, entra no lugar de Romano Schmid. Muda alguma coisa, ô Bernardo?
0: Tem mais uma mexida ainda a ser feita.
1: Mais uma, a Argentina tem duas. Vou acompanhar esse ataque da Áustria. Bola esticada, cruzamento para dentro da área. Sai de Bu Martínez, Emmanuel Martínez. Fica com a bola dominada, goleiro da Argentina, Emiliano Martínez, perdão. O Bernardo Ramos, e aí, Bernardo? Última alteração, aliás, a penúltima alteração. Wilmer, entra, sai Schmidt.
2: É, troca o meia por outro, né? O Wilmer é um meia que atua mais pelo lado direito, só que é o seguinte, o Ralf Rangnick fez uma alteração tática, né? O Laimer, que jogava pelo lado esquerdo, agora começa a aparecer pelo lado direito, entendeu? Pra ver se resolve a inoperância da Áustria em ataques por esse lado durante toda a partida. Isso aconteceu durante toda a partida. Agora o Laimer vem para cá, vejamos se com a entrada do Wimmer ele vai trocar de novo, tá? Porque o Wimmer já aparece mais aqui pelo lado direito também.
1: Patrick Wimmer tem 25 anos, jogador do Wolfsburg da Alemanha. Um gol pela seleção austríaca, 31 jogos, vai para o seu 32º jogo com a camisa da sua seleção. Passe errado, Otamendi conserta, Messi coloca no peito, a bola gruda, ele faz a proteção, esconde a bola, o ilusionista Lionel Messi fez a abertura para Nico Gonzalez aqui pelo lado esquerdo, tentou cruzamento, a bola desviou na zaga, evita a saída, Alexander Schleicher, o goleiro austríaco, e fica com a bola dominada, já faz a cobrança curtinha por ali. Quase 35 minutos, é reta final de jogo, vamos juntos, minha gente. Um segundo tempo mais abaixo, né, Bernardo?
2: Sem dúvida, poucas finalizações, né? Não foi o primeiro tempo de grandes finalizações também, não. Mas houve só 3 da Argentina e 2 da Áustria na segunda etapa. É pouco, né? É pouco para as duas equipes, principalmente para a equipe argentina.
1: 35 minutos, tome lançamento para Gregorich. Ele domina no peito, vai pintar o gol de empate, tira dali. Chega o camisa número 25, Medina. Gregorich é grandalhão, a gente já falou sobre ele, 1,93m, ele dominou no peito, a bola quase sobrava para Sabitz, e aí ficaria na cara do Dibu Martínez, hein, Maurício?
0: É que mesmo na sequência, o Medina consegue se recuperar antes que essa bola chegasse ali no Wimmer para a finalização do camisa número 21. E aí depois teremos a mudança, o Depou tá saindo, da equipe da Argentina para a entrada do Paredes com a 5. Paredes 5 na vaga do Depou. E tá saindo agora também o Medina, esse já amarelado, para a entrada do Taliafico com a número 3. Taliafico do Lyon então em campo na vaga do Medina. O Paredes, jogador do Boca Juniors, na vaga do Rodrigo Depou.
1: Medina foi embora, Rodrigo Depou, Paredes e Taliafico. Daqui a pouco, Bernardo Ramos comenta aqui na Band News FM. 36 para 37 minutos, tem escanteio, a Áustria toma levantamento no primeiro pau, sobe Arnautović, tira a defesa da Argentina, é lateral para a Áustria, cobrou rapidinho, quem domina por ali Vem levantamento. O Wilmer sobe lá em cima. Dibu Martínez. O Wilmer tentava ali o cabeceio. Dibu Martínez, 1,95m. Com as mãos aí fica impossível, né, Bernardo? Desculpa, Maurício.
0: Não tinha como, né? O Dibu foi tranquilo ali pelo alto para fazer a defesa, mas o Wimmer vai ser esse cara que, pela estatura, vai tentar incomodar também a Argentina nessa reta final do jogo, Jussiê.
1: É, jogadores altos no ataque da Áustria. 1,93 para Gregorist, 1,92 Arnautović e o Wimmer tem 1,82. Só tem grandalhão no ataque da Áustria. Tome levantamento. 37, quase 38 minutos. Vamos no nosso WhatsApp. 11 999 592 100. Humberto Ferretti, quem tá ligado aqui na Band News FM, hein, Ferretti?
3: Chiquinho de Fortaleza, final de telefone 5508, tá dizendo que tá secando a Argentina com todas as forças. E aí na sequência chega a mensagem do Alex de Brasília, final de telefone 2211, mandando foto com a camisa da Argentina, dizendo que tá trabalhando e tá torcendo pra eles. Tá permitido isso, Jussi?
1: Mais ou menos, né? No dia que eu vi algo, um contrário, aí a gente pode permitir. Mas tudo bem. Nunca vi um argentino com a camisa da seleção brasileira na época da Copa do Mundo torcendo. Nunca. Impressionante, isso acontece muito. O Lionel, né? O Messi tentou o passe ali, tentou fazer a jogada, o drible da vaca. Melhor para a seleção público da Áustria. Público, chega mais, Maurício.
0: Capacidade máxima, viu, Jussi? Não cabe absolutamente mais ninguém. 70.649 torcedores. É um estádio que cabe mais gente do que isso, né? No Dallas Cowboys, na NFL, tem uma capacidade ali de mais ou menos 94 mil torcedores. A FIFA acabou reduzindo um pouco. Então, para a Copa, 70.649 lugares e todos preenchidos hoje aqui no AT&T Stadium.
1: Lotadaço, o estádio é maravilhoso. Maurício Ferreira tem o privilégio de testemunhar isso em loco, tá lá no estádio junto com a gente, claro, a gente fazendo conexão São Paulo, Estados Unidos, Ceará e você curtindo tudo aqui na Band News FM. Uma transmissão com sotaque, uma transmissão com emoção, com informação, com opinião, claro, só a Band News FM assumindo esse status e esse DNA de rede Band News FM de rádio. Gregorit faz a parede, ele é grandalhão, usa todo o corpozinho, mas falta-lhe bola, né? Falta-lhe qualidade. Tentou dominar, é lateral para a seleção da Argentina. Vem aí o moço com um nome bem complicado, viu?
0: Se prepare aí, viu, Jussiê? Tchuko Emeka, jogador do Borussia Dortmund, da Alemanha. Tchuko Emeka, camisa 17, vem na vaga do Gregorit. Gregorit, então, saindo para a entrada do Tchuko Emeka. A última mexida também do Ralf Rangnick.
1: Tchuko Emeka, o que eu ouvi esse nome hoje, o que eu treinei, Tchuko Emeka, esse eu não erro não, porque era hiperfoco em Tchuko Emeka, do Borussia Dortmund, da Alemanha. São 3 da tarde, 49 minutos no horário de Brasília, no AT&T Stadium em Dallas, nos Estados Unidos. O tempo passa, chegamos agora a 40 minutos, faltando 5 para acabar o jogo, no tempo regulamentar. E aqui no placar da Band News FM, 1 para a Argentina, o ET Lionel Messi, 17 gols em Copa. 0 para a Áustria, Humberto Ferretti.
3: Refazendo o convite, Jussiê, às 5h30.
1: Segura aí, lá vem Nigô, puxou para a direita, bateu, foi travada, a bola sobrou, batida para o gol. Tira a defesa da Áustria, complementa Humberto.
3: 5h30 da tarde, tem mais transmissão na Band News FM. O Silva Júnior narra França e Iraque. E depois, às 8h30, o Anderson Gonçalves transmite Noruega e Senegal.
1: Tem muito mais futebol aqui na Band News FM, fica ligado. Ainda hoje tem Mbappé, ainda hoje tem Haaland. E você vai curtir tudo nas emoções da Band News FM, na emoção do rádio. O Iné pelo lado esquerdo, vai fazer cruzamento, não, prefere o passe mais atrás. A bola chegou até Schleiger. Schleiger já deixa a bola para o camisa número 9, Sabitzer. Vem cruzamento, vem por baixo, tira Otamendi. É lateral para a Áustria. A Áustria pressiona Bernardo Ramos. A Áustria vai para o tudo ou nada.
2: No resto, outra opção a Áustria, né? Tentando alternativas táticas, como por exemplo a consolidação do Leimer como um lateral direito nesse momento. Ou seja, tenta jogar por onde não jogou durante toda a partida a equipe da Áustria. O Chukwuemeka é um jogador de mais mobilidade do que o Gregorich, né? Um ponta, um jogador que inclusive passou pelo Chelsea, né?
1: Exatamente. Chukwuemeka, o camisa número 17, correria para ele também. Mas aí uma arbitragem marca lateral para a Argentina. Lionel Scaloni vai vencendo mais uma. A Argentina vai conquistando os 100% de aproveitamento e vai se classificando, vai se juntando a México, Estados Unidos e Alemanha. Equipes que venceram as duas primeiras partidas e estão matematicamente, antecipadamente classificadas. Ainda hoje tem mais futebol aqui na Band News FM. Lançamento para Nico Gonzalez. Aí, a bola vai ficar fácil para Alexander Schlager, goleiro da Áustria. Jogo vai entrando numa reta final, 43 minutos jogados. Segundo tempo, finzinho de jogo. Você curtindo o futebol aqui na Band News FM. Um para a Argentina, gol de Lionel Messi, um jogo histórico. Ele perdeu o pênalti no início da partida, mas depois se redime com um belíssimo gol, bem com cara de Messi, né? E já retoma a bola. Domina Messi lá no corredor pelo lado direito, toca mais centralizado para o camisa número 24, para Enzo Fernandes. Devolve para Lionel Messi. Aí na sequência ele perde bola. Passe errado. Arnautovic tentou montar um contra-ataque. A Áustria acaba se atrapalhando e aí o árbitro marcou falta. Wimmer tá lá na jogada e Otamendi também. Onde o Otamendi tá, geralmente tem confusão, não é não, Maurício?
0: Ô, Jussi, eu vou te contar um negócio, tá? O Otamendi, ele fez umas 18 faltas no mesmo lance. Ele derruba o Wimmer, depois ele pisa com a perna direita, depois com o pé esquerdo, faz uma falta atrás da outra e era tudo que o Wimmer queria, né? Já batida pela seleção da Áustria.
1: A Áustria aluga o campo de ataque. Ainda faz o levantamento, aí vai nos braços do Dibu Martínez. Levantamento procurando Arnautovic. E aí o goleiro argentino sem dificuldades. Deu uma quebrada. Coloca no peito do Nico Gonzalez. Recebe falta, tem vantagem argentina. Lionel Messi acelera. Triunfou Messi. Bola na esquerda para Julião Alves. Entrou na área, pisou, puxou para a perna direita. Só tem gente de vermelho. Aí ele toca mais atrás para Enzo Fernandes. Vai distribuindo bola, passa para o Otamendi. Vai para McAllister. Devolve para Otamendi. Cadencia a equipe da Argentina. Tem muita experiência. 45 minutos. Daqui a pouco vai subir a plaquinha. Daqui a pouco o Maurício Ferreira informa para a gente. Aí vai retrocedendo a seleção da Argentina até ficar com a bola dominada. Paredes, Otamendi, mais à frente para McAllister. Enzo Fernandes, passe, que boa bola para Tagliafico. Domina, se manda, vai embora. Fez a abertura para Nico Gonzalez. Aqui pelo lado esquerdo, ele balança para cima da marcação. Toma o totozinho e é falta nele, Maurício.
0: Deu uma sambada ali o Nico Gonzalez, agora para cima do Wimmer. Colocou a bola em direção à linha de fundo e foi pisado. Falta marcada para cima do camisa número 15. Mais 5 minutos, vamos até os 50.
1: Vamos até 50 minutos, dá tempo de você mandar mensagem para o nosso WhatsApp ainda. Participar da nossa transmissão ainda hoje. Tem Haaland, ainda hoje tem Mbappé. Primeiro Mbappé, depois o foguete. Daqui a pouco tem Haaland. Tem a Noruega em ação e Anderson Gonçalves vai contar tudo. Mais cedo tem França e Iraque. Com Silva Júnior, com Danilo Queiroz, com Caio Costa, com grande equipe. Às 18 horas, às 21, Anderson Gonçalves conta tudo de Noruega e Senegal. Em falta argentina, vai Lionel Messi para fazer cobrança. Entramos nos acréscimos, 46 minutos. Lionel Messi aqui pelo lado esquerdo, toma levantamento no segundo pau. Tagliafico chegava, fechando lá pelo lado direito. Na verdade, era o camisa número 6, era o Lisandro Martínez. Aí na sequência, Otamendi. Mais atrás, quem aparece é Molina. Paredes, toca a bola para Otamendi. A Argentina vai trocando passes. Lisandro Martínez volta tudo, recomeça. Bola de segurança para Dibu Martínez. Dá um bicão para frente, tenta a ligação direta. Adivinha? Não, foi o Paredes.
0: E cartão amarelo. Mas esse empate pra... danado também, viu?
1: Também, né? Também, né? Paredes, né? Né, Maurício?
0: Cartão amarelo para ele. Cartão amarelo. Bate, olha, não é pouco não. Paredes amarelada.
1: Falta em Chukwuemeka. Falta dura ali, hein, Bernardo?
2: Duríssima, duríssima. Cartão bem justo.
1: Leandro Paredes também toma cartão amarelo. São dois cartões amarelos para a Argentina, Medina e Paredes. E Posch e Laimer para a seleção da Áustria. A Argentina vai vencendo o jogo com Lionel Messi. 1 a 0 para a Argentina. Conquistando 6 pontos em 6 possíveis e vai confirmando classificação antecipada. Vai chegar para a última rodada apenas para confirmar a primeira posição. E dependendo do jogo de hoje. O Maurício já explicou, a Argentina pode ser líder no jogo de hoje, terminar na primeira posição, independente de qualquer resultado no último jogo, né, Maurício?
0: É isso, só precisa que a Jordânia não vença a Argélia no outro compromisso. Teve um toque de mão ali do Otamendi, na bola parada vem a Áustria.
1: Tome levantamento, toque de cabeça, chega a marcação da Argentina, sobe o Ime, mete a cabeça na bola, a bola vai à direita. Resta isso a seleção austríaca, hein, Maurício?
0: É, e até porque nos acréscimos do segundo tempo, com essa vantagem mínima dos argentinos, é para os austríacos seguirem sonhando aqui no AT&T, no estádio em Dallas. E agora na batida de cabeça ali do Wimmer, ela vai pelo lado direito, só acompanha o Dibu Martínez, tiro de meta para a Argentina que vence 1-0.
1: Simbora, a seleção da Áustria não desiste. Os grandalhões ficam lá na área da Argentina. Lionel Messi tenta, rouba a bola, chega Danso, retoma para a seleção austríaca, vai para o campo de ataque. Já estamos nos acréscimos, 3 minutos jogados além do tempo regulamentar. Chukwuemeka vem buscar a bola, camisa número 17, encara a marcação do Otamendi, passe mais à frente. Ele é veloz, evita a saída, deu um tapa mais atrás, aí deu certo. Evitou a saída que seria escanteio para a seleção da Áustria, cruzamento para dentro da área. E a bola sobrou para quem? Para ele, Lionel Messi. Nos acréscimos do segundo tempo, tá pedindo bola. Julian Álvarez dominou para fazer o segundo. Pega o goleiro. Voltou Paredes para Messi. Dominou, limpou, bateu pro gol. Salva a zaga, voltou Messi. Extraterrestre do ET! Tudo parece fácil com ele! Paredes tentou, primeiro Julian Álvarez, depois Paredes, a bola sobrou para Messi, tentou a primeira, a bola voltou, na segunda, Lionel Messi, a Argentina tem 5 gols na Copa, senhoras e senhores, esse é o 5º gol de Lionel Messi. 18 gols na história das Copas do Mundo, Lionel Messi, de novo, sempre ele, mais uma vez ele, Lionel Messi, Maurício!
0: E que depois é abraçado, recebe o carinho de todos os companheiros por chegar ao 18º gol na história das Copas do Mundo. Não é associação de futebol argentino, é associação de futebol Lionel Messi, porque ele faz absolutamente tudo. Deu um passe para o Julian Álvarez, ele não fez. Sobrou para o Paredes, o camisa 5 também não fez. Aí apareceu Lionel Messi, tentou duas vezes. Na primeira o chute foi travado, na sequência ele chega dividindo com o zagueiro da equipe da Áustria e consegue, nessa batida de perna esquerda, com que a bola passe por dois jogadores e chega ao gol de número 18 dele em Copas do Mundo. O 5º nesse Mundial de 2026, automaticamente o 5º da seleção argentina. 2-0, coloca mais 3 pontos na conta. Tá batendo a Argentina, a seleção da Áustria aqui em Dallas.
1: Tá bom demais, tá lindo demais esse último tango, hein, Bernardo Ramos?
2: O que falar de Lionel Messi, né? Só que você falou na narração, muito bem, né, Jussiê? São 5 gols, 2 jogos, todos os jogos, os gols da seleção da Argentina. E vem mais aí.
1: Lá vem ele, lá vem ele. Lionel Messi, do jeito que ele gosta, parece que tem 20 e poucos anos. Jogador de 33 anos, Lionel Messi, faz, reescreve a história, a sua história no futebol. 33, não, 38, Jussi. 38 anos, parece que tem 28, parece que está nos tempos áureos de Barcelona, Lionel Messi, reescreve a história do futebol mundial. Tem falta argentina, reta final de jogo, é uma apoteose, é um recital de um jogador espetacular. Se deleite com Lionel Messi. Estamos vivendo os últimos instantes de Lionel Messi numa Copa do Mundo, aos 38 anos, jogando em altíssimo nível. 5 gols da Argentina, 5 gols dele. Tem falta para o Lionel Messi. Vai daí, Messi. Tem ele e Paredes. Vai Lionel Messi, autoriza o árbitro. Lionel Messi bate pro gol, para fora! E é fim de papo, último lance do jogo. É bom, é gostoso, é um prazer, um privilégio testemunhar a história sendo escrita e sendo reescrita por esse camisa 10 argentino. Lionel Messi, mais uma vez, 2 de Messi, a Argentina vence, se classifica. Humberto Ferretti, que privilégio nosso. Que privilégio nosso fazer parte de uma geração que tem entre nós, talvez num plano superior, mas entre nós, esse cara como Lionel Messi, hein, Humberto Ferretti?
3: É, meu caro Jussiê Cunha, é aquilo que eu falei antes da transmissão. Tem muito ouvinte aqui no WhatsApp da Band News FM bravo com quem torce pra Argentina aqui no Brasil. Fato é que se a gente gosta de futebol e teve a sorte de viver na mesma época de Lionel Messi, por que não admirar? Por que não desfrutar? O homem é um gênio e isso não dá pra discutir. E tá aí pertinho de você, né, Maurício Ferreira?
0: É, isso é indiscutível, viu, Humberto Ferretti? Tudo que faz Lionel Messi é algo realmente impressionante, assumindo agora de maneira isolada, né, a artilharia da história das Copas do Mundo com 18 gols e fazendo a festa de todos os irmãos presentes aqui no estádio de Dallas, no estado do Texas, garantindo a Argentina já na segunda fase da Copa do Mundo com uma rodada de antecedência e pode ter a classificação garantida com o primeiro lugar hoje, a depender do outro resultado desse grupo. Se a Jordânia não vencer a Argélia, a Argentina já sela então essa primeira colocação e aí, claro, com uma tranquilidade maior, até preservando alguns jogadores, pode encarar a Jordânia no próximo sábado, dia 27, aqui mesmo em Dallas. Mais uma vez teremos Lionel Messi e companhia aqui no AT&T Stadium próximo sábado às 11 da noite pelo horário de Brasília. No mesmo dia e horário teremos Argélia e Áustria que se enfrentam em Kansas City. Um dia especial, viu, Ferretti? 22 de junho, há 40 anos, acontecia aquele jogo em que o Maradona levou a Argentina nas costas contra a Inglaterra nas quartas de final da Copa de 86, com aquele golaço arrancando do meio campo, depois aquele gol lá mano de Dios. Então hoje, na comemoração de 40 anos daquele dia especial, Lionel Messi também escreve o nome dele na história aqui em Dallas.
3: E vai falar isso para um argentino, né? O argentino já tem aquela, né, que diz que o Messi é o maior jogador da história do futebol e um dos maiores da história da Argentina. Aí você vai falar que exatamente 40 anos ele faz isso? Óbvio que na cabeça do argentino não foi por acaso e vem mais coisa boa por aí. Tem muito brasileiro torcendo para que não, mas enfim, lá no dia 18, 19 de julho, dia da final da Copa, a gente vai saber. Maurício Ferreira, mais uma vez, parabéns pelo trabalho, meu parceiro.
0: Valeu, Ferretti, foi uma honra, hein? Abraço a você, ao Jussiê, também ao Bernardo Ramos e a todo mundo ligado aqui na Band News FM. Fui!
3: Valeu, Maurício. Jussiê Cunha tá com a gente ainda ou será que
1: tô,
3: já?
1: Tô por aqui, meu parceiro.
3: Pra me despedir de você também, Jussiê, você foi um privilegiado na história da Band News FM quando recuperarem a narração do gol histórico de Lionel Messi. É a tua voz que vai estar lá. Valeu, Jussiê!
1: Valeu, Humberto Ferretti. Um abraço pra você, pra todo mundo, pro Bernardo, pro Maurício. Foi um prazer. Pra todo mundo que torce por nós aqui no Ceará. Obrigado a todo mundo. E de verdade, agradecer a Rede Band News FM por proporcionar isso a todos nós, a de fato ser uma rede de rádios, né? A dar oportunidade para outras, para outros sotaques. Para mim é um grande privilégio, antes de qualquer coisa, empunhar esse microfone e narrar um gol de Messi numa Copa do Mundo. Aí já extrapolou, já tô feliz demais da vida. Um cheiro para vocês.
3: Valeu, Jussi. Agora 4 horas mais 5 minutos, virou o reloginho 4:06. O Messi continua lá no campo fazendo festa. E daqui a pouquinho tem a análise, tem a opinião aqui na Band News FM do Bernardo Ramos. 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
3: Agora, 4 horas e 9 minutos. O Bernardo Ramos segue com a gente. O Lionel Messi, quando marcou 3 no jogo de estreia da Argentina, foi questionado sobre ter ultrapassado o Ronaldo Fenômeno em número de gols em Copas e meio que diminuiu a conquista, né? Não, são solo estatísticas, Ronaldo é muito grande. Só que hoje ele ficou 10 minutos dentro do campo comemorando o feito dele. 2 gols contra a Áustria, vitória por 2-0 da Argentina. Argentina classificada e Messi isolado como o maior artilheiro da história das Copas. O homem joga muito, né, Bernardo?
2: É lógico, né, Ferretti? A questão toda passa pelo Messi hoje. É lógico que o povo argentino, o torcedor, o Incha, tá feliz da vida pela vitória da Argentina sobre a Áustria, né? Que deixa a Argentina numa condição absoluta para se classificar a segunda fase com 100% de aproveitamento, mas a grande história hoje é o Messi. O cara joga demais, né? É um dos maiores jogadores da história do futebol. Eu o coloco entre os 3 maiores jogadores da história do futebol. E o que ele fez hoje, mais uma vez, foi um absurdo, né? Veja, não foi um grande jogo da seleção da Argentina, não. Para você ter uma ideia, todas as finalizações da Argentina no primeiro tempo foram do Messi. E a jogada que quase resulta num gol contra surge com o Messi, né? Ele perdeu um pênalti aos 8 minutos, mas depois aos 38 vai lá e faz o gol, né? E no segundo tempo, a Argentina até enfrentando um pouco de problema, a Áustria tentando por meio de bolas altas chegar ao gol do empate, aí num contra-ataque que ele mesmo começa pelo lado direito, o Julian Álvarez tenta, não consegue fazer o gol. Aí eu parei de dar um passo para ele, a bola caiu no pé do Messi, ele faz tudo direitinho, ele faz o que os outros não conseguem. Ele faz parecer fácil aquilo que os outros não conseguem fazer, como foi o caso do Julian Álvarez segundos antes, perdendo um gol cara a cara com o Schlager, mas segundos antes do segundo gol do Messi. Quer dizer, o Messi é um fenômeno, né? Havia uma dúvida, até na minha parte, né? Pô, 38 anos, virando para 39, disputando mais uma Copa do Mundo, a sexta dele. Será que vai acontecer de novo? E tá acontecendo, viu, Ferretti?
3: Tá acontecendo. E a gente vai contando essa história dia a dia e jogo a jogo aqui na Band News FM. Bernardo Ramos, mais uma vez uma honra dividir uma jornada contigo, meu parceiro.
2: A honra é minha, Ferretti. Um abraço a você, um abraço a quem nos acompanha na Band News FM.
3: Valeu, Bernardo. Agora 4 horas mais 12 minutos. 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
1: Agora 4 horas mais 14 minutos, falamos aqui sobre a situação das pessoas que moram no Brasil, que são brasileiras e torcem para a Argentina, e a equipe de reportagem da Band News FM acompanhou em Porto Alegre, um reduto onde torcedores da Argentina, não necessariamente argentinos, se encontram para acompanhar as partidas. Quem conta para a gente como foi é a Vitória Fernandes. Boa tarde, Vitória.
2: Apito final aqui em Porto Alegre, 2-0 para a Argentina contra a Áustria. A gente escuta o torcedor, como é que tá o coração? Mais um do Messi.
3: É lindo de ver, é o Messi de uma artilharia da Copa do Mundo na história. É, a gente que cresceu vendo ele, é fantástico. A gente pensa que ele vai terminar e nunca acaba. E para mim, eu acho que pode mais uma Copa.
2: Mais uma Copa?
3: Mais uma.
2: E pro final dessa Copa, pro resto dessa Copa, como é que tá o coração?
3: Nervoso, assim como outros jogos, mas eu tô confiante. Acho que a Argentina vai avançando. Sempre sofrendo, mas avançando.
2: Bom, o clima aqui é esse, todo mundo feliz, todo mundo comemorando bastante. Eu volto com vocês no estúdio e continuo celebrando com eles aqui. Da próxima a gente tá aqui de novo. É com vocês.
1: Valeu, Vitória. Mais uma Copa do Messi com 38 anos. Acho que não vai dar. Mas mesmo que deixe que chega, né? A gente comemora o fato de poder desfrutar de Lionel Messi, mas calma lá, né? Chega de fazer tanto gol assim. Por essa Copa já deu, viu, Messi? Já deu. Para, a gente já te aplaudiu. Deixa pros outros um pouquinho. Agora 4 horas mais 16 minutos.
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0: É, e hoje a torcida argentina tá cantando e tá cantando com gosto. Agora há pouco a Band News FM transmitiu a vitória dos hermanos por 2-0 pra cima da Áustria pela segunda rodada da Copa do Mundo. Resultado que classificou a Argentina pro mata-mata e eternizou ainda mais o nome de Lionel Messi na história. Ele marcou os dois gols, chegou a 18 em Copas do Mundo e é de maneira isolada o maior artilheiro da história da competição. Só que daqui a pouquinho tem França e Iraque e o Mbappé, quem sabe? Se tiver um dia inspirado, não alcança Lionel Messi. Jogo com transmissão da Band News FM e narração do Silva Júnior. O jogo é às 6, a transmissão começa às 5:30 e depois, a partir das 8:30 da noite, tem mais uma transmissão Noruega e Senegal com Anderson Gonçalves. Vem aí o Entre Nós com o Renan Suquevicius e a Adriana Araújo. Valeu, gente!
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3: No horário de Brasília, 4:20.
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4: Olá, boa tarde para você. Pode chegar, que você já tá entre nós. Vamos juntos com muita informação para vocês. Vem comigo, Renan Suquevicius. Boa tarde.
3: Boa tarde para você, Adriana, para todo mundo que nos acompanha por aqui. Estamos

0: o maior artilheiro agora de todos os tempos de Copas do Mundo é o Messi, com 18 gols, né? Porque ele fez 17, fez um gol no jogo que acabou agorinha, e depois fez o segundo, e aí, isolado, o maior artilheiro de todos os tempos. Tá bem bonito mesmo. Vamos, então, quem sabe, uma inspiração assim pro Brasil.
1: Pois é, ontem foi um show bonito também de Cabo Verde, bravamente enfrentando o Uruguai, goleiro Vozinha. O nome do meu filho vai ser Vozinha, Vozinha Suquevicius. É, dando um show, fazendo a festa dos torcedores cabo-verdianos, ontem reunidos na cidade de Praia, torcendo, vibrando para ele. Já é uma grande vitória essa altura que a seleção de Cabo Verde chega pela primeira vez na Copa do Mundo.
0: É, e não vamos zoar demais o Brasil, não, porque contra o Haiti o primeiro tempo foi bom, o segundo tempo a gente ficou...
1: Poderia ter sido melhor.
0: Mas não dava para correr um pouquinho mais, não dava para tentar algo mais, mas enfim, vamos lá. Essa semana, quarta-feira, tem Brasil, então tem muita coisa para acontecer ainda.
1: Vamos aos principais destaques, então, desse dia 22 de junho de 2026 aqui no Entre Nós. O Tribunal Regional Eleitoral de Roraima decide que o presidente da Assembleia Legislativa, Soldado Sampaio, vai seguir governando o estado. Ontem, Arthur Henrique foi o mais votado na eleição para o mandato até janeiro, mas a candidatura ainda é analisada pela Justiça por não ter deixado a Prefeitura de Boa Vista dentro do prazo para poder concorrer.
0: Uma criança de 7 anos é morta com um tiro na cabeça dentro de casa. Isso aconteceu em Nova Iguaçu, na Baixada Fluminense, durante uma invasão de bandidos. A polícia ainda tenta identificar esses criminosos.
1: A Polícia Civil de Goiás investiga a morte da diretora de uma escola estadual de Anápolis, no interior, e da companheira dela. As vítimas foram encontradas mortas dentro de casa na madrugada de domingo.
0: O líder indígena Raoni tem quadro de saúde estável e continua internado na UTI do Hospital São Paulo. Ele respira sem ajuda de aparelhos, não tem febre e se alimenta por sonda depois de uma cirurgia de desobstrução intestinal.
1: Os réus do caso dos transplantes de órgãos contaminados com HIV no Rio de Janeiro devem ser interrogados hoje durante uma audiência de instrução e julgamento. O processo criminal tramita sob sigilo. A história foi divulgada com exclusividade pela Band News FM.
0: Termina hoje o prazo para pagar a taxa de inscrição do Enem deste ano. O valor é o mesmo da edição passada, R$ 85,00, e as provas não teve nenhuma mudança no calendário.
1: O primeiro-ministro do Reino Unido, Keir Starmer, vai ficar no cargo até o nome do sucessor ser definido pelo Partido Trabalhista. O premier britânico renunciou ao cargo hoje, depois de sofrer uma forte pressão política.
0: Abelardo de Las Prielas será o novo presidente da Colômbia. O político de direita venceu o segundo turno das eleições e vai governar o país a partir de agosto.
1: 4h24 no horário de Brasília.
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0: Agora são 4 horas e 24, a gente segue então com o noticiário de hoje aqui no Brasil, fazendo conexão com Brasília. Caian Messina chegando aqui para falar com a gente. Boa tarde para você, Caian. Bom, a semana começa com a expectativa de que Jacques Wagner, líder do governo no Senado, depois das denúncias de envolvimento com o sócio de Daniel Borcari, de ter recebido favores milionários desse sócio, de que ele se reúna com o presidente Lula, inclusive peça para sair. O famoso pede para sair, né, Renan? Caian?
3: Exatamente, Adriana. Boa tarde a você, ao Renan e a todo mundo. Essa é a expectativa. Eles têm uma reunião, o presidente Lula e Jacques Wagner têm uma reunião, já está marcada para a próxima quarta-feira, né? Próxima não, essa quarta-feira agora. E aí a expectativa é de que Jacques Wagner, então, peça para sair, já que, segundo boa parte dos ministros aqui do Palácio do Planalto, o presidente não vai pedir justamente o cargo de volta. O cargo, no caso, estamos falando da liderança do governo no Senado. Os dois são muito amigos, há mais de 45 anos. Jacques Wagner é um dos poucos da esplanada inteira que entra no gabinete do presidente Lula sem bater na porta, praticamente. Então, a expectativa é de que o presidente não o demita, e sim ele realmente peça, então, para deixar a liderança do governo no Senado, até para ter mais tempo para se defender, então, dessas denúncias. A Polícia Federal afirma que tem provas de que Jacques Wagner recebeu um apartamento de cerca de 2 milhões e meio de reais de uma pessoa que é próxima ao próprio Daniel Vorcar, o dono do Master. Essa pessoa é Augusto Lima, um empresário que seria o interlocutor de Jacques Wagner em relação aos assuntos do Master. Fora isso, a Polícia Federal diz que familiares de Jacques Wagner teriam recebido aí cerca de 3 milhões e meio de reais. Fora caronas.

0: já tinham de Daniel Vocaro, fora participação, por exemplo, em shows no exterior, tudo isso estaria no pacote para que Jacques Wagner, então, representasse os interesses do Master no Congresso Nacional. O senador nega qualquer tipo de irregularidade e hoje o jornal Estado de São Paulo trouxe informações confirmadas aqui pelo jornalismo da Band em Brasília, de que realmente essa proximidade de Jacques Wagner com o Master era maior do que realmente muita gente pensava. Os documentos que foram incluídos no inquérito no Supremo Tribunal Federal, né, nas informações ali do Supremo Tribunal Federal, dizem que Jacques Wagner chegou a pedir informações a Augusto Lima sobre justamente o caso Master. Isso depois de o um empresário pedir ali uma reunião entre os dois. Jacques Wagner disse que não poderia encontrar com ele, mas ele acabou perguntando como estava a situação do banco e se disse à disposição para um encontro em outra oportunidade. Em nota, o gabinete de Jacques Wagner afirma que ele não fez nenhum tipo de ingerência envolvendo o Master ao longo de todo o mandato. O fato é que a situação dele está realmente complicada dentro do governo, porque o presidente Lula quer manter distância de qualquer polêmica envolvendo o Master, ainda mais pessoal, em ano eleitoral.
1: É isso, Caian. A denúncia por si só já é um desgaste político para todos os argumentos que o presidente Lula tinha de total não envolvimento com o caso Master e de também ataque contra, por exemplo, a direita de Ciro Nogueira, de Flávio Bolsonaro. Então, só a denúncia contra Jacques Wagner já é bastante negativa do ponto de vista político para o presidente Lula. E aí a permanência seria uma sangria, né? Seria continuar desgastando o presidente Lula no ano eleitoral, e aí não teria como mesmo. Vamos aguardar para ver se de fato Jacques Wagner vai pedir para sair da liderança do governo. Qualquer novidade, só acionar a gente, viu, Caian? Obrigada.
0: Combinado, pessoal. Até
1: Tchau,
0: mais.
1: tchau.
2: Valeu.
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1: Vamos falar de Copa do Mundo, mas só porque eu cometi um equívoco gravíssimo, Renan. Eu não registrei com o Caian presente no recinto que ele foi o ganhador do nosso bolão do jogo contra o Haiti. Na verdade, ele, Humberto Ferretti e Lana Canepa, os três, mandaram lá o 3-0, que
5: arrasaram.
1: Foi o nosso placar.
5: Vão ganhar uma bala de
1: o nosso
5: sete
1: respeito.
5: Bom, vamos falar da seleção brasileira. Quarta-feira, mais um compromisso da nossa seleção contra a Escócia, na quente Miami, onde está André Coutinho, que traz informações aqui pra gente. Fala, Coutinho.
6: Tudo bem, Renan? Mais uma vez, uma ótima tarde a você, a Adriana, a todos que nos acompanham aqui na Band News FM. Eu estou aqui em Miami e a seleção brasileira chega por aqui amanhã. Amanhã a seleção faz aquele treino de reconhecimento de gramado no Hard Rock Stadium, que fica... Eu estou em Miami Beach agora, mais exatamente. E o estádio de Miami fica a mais ou menos 35 minutos, 45 minutos. Aqui tem muito trânsito no sul da Flórida, nos Estados Unidos. E o Brasil faz amanhã por aqui aquele treino de reconhecimento e haverá mais duas entrevistas do técnico Carlo Ancelotti e também de um jogador que ainda não foi divulgado pela assessoria de imprensa, pela comunicação da CBF. Mas agora há pouco... Ainda lá em Nova Jersey, onde o Brasil está concentrado, o Gabriel Martinelli, atacante do Arsenal da Inglaterra, atacante brasileiro, que talvez possa ser uma das opções do Ancelotti para a vaga do Rafinha, que está machucado, que está fora dessa partida de quarta-feira aqui em Miami contra a Escócia, falou, e ele começou falando sobre o calor que está fazendo aqui na Flórida e principalmente em algumas partidas, estamos no verão, no Hemisfério Norte, aqui nos Estados Unidos. Ele falou sobre a intensidade dos jogos da Copa do Mundo, o calor, um pouquinho desse paralelo, ele que joga, como eu disse, no Arsenal, que atua pela Premier League, a principal divisão da Inglaterra. Vamos ouvir então Gabriel Martinelli.
2: A Premier League é muito intensa, mas pelo clima aqui também, está muito calor, acaba os jogadores às vezes não conseguindo botar o mesmo nível que faz na liga, que joga, mas e também por outras ocasiões que às vezes não está acostumado a jogar tanto com os mesmos jogadores, não jogou muito tempo, mas eu particularmente acho que a Premier League ainda continua sendo mais intenso que essa Copa, até pelo calor que está fazendo, pelos campos que a gente vem jogando, mas com certeza está sendo uma Copa muito bonita, com jogos de qualidade, de alta intensidade.
6: Só para vocês terem uma ideia, eu vou até colocar para quem nos acompanha com imagem, 31 graus agora aqui em Miami Beach, e é mais ou menos essa temperatura que o Brasil e a Escócia também vão enfrentar. E convenhamos, né? É uma temperatura alta, uma umidade relativa do ar absurdamente alta, o que faz com que a sensação térmica seja ainda mais alta, talvez incomode menos os brasileiros do que os escoceses nesta quarta-feira aqui na Flórida, nos Estados Unidos. O Martinelli, aliás, falou sobre o adversário do Brasil, a Escócia, o que esperar dos nossos adversários desta quarta-feira.
2: Com certeza vai ser um jogo muito difícil, eles têm muitos jogadores de qualidade ali, tem o McGinn que a gente enfrenta sempre ali contra o Aston Villa, o Robertson do Liverpool, muitos outros jogadores de qualidade. Com certeza eles vão vir com tudo para tentar ganhar da gente, mas a gente vem treinando bastante, a gente tá nos preparando bastante também, vai ser um grande jogo, espero que a gente consiga sair com a vitória.
6: Encontro marcado então, 7 horas da noite, horário oficial de Brasília, a bola rola nessa quarta-feira para Brasil e Escócia, mas é claro que nós estaremos por aqui desde as primeiras horas da manhã, eu estarei ainda hoje por aqui nos comentários da partida da Noruega contra a Nigéria, que pode ser uma das seleções que vão cruzar com o Brasil, se tudo der certo, nas oitavas de final, numa Copa do Mundo longa, uma Copa do Mundo que acontece num verão americano de muito calor e de, como eu disse, uma umidade relativa do ar muito alta, mas o Gabriel Martinelli me parece bastante otimista.
1: É isso, prova de resistência, né? Uma Copa do Mundo, prova de resistência. Eu ia concordar com você que o calorzão aí de 31 graus... em tese, melhor para os brasileiros, mas tem muito brasileiro que não conhece esse calor há muito tempo jogando na Europa, então a ver, Coutinho, a ver.
6: Verdade, Adriana.
1: Obrigada e bom trabalho.
6: Mas olha, Adriana, mas perto de escocês...
1: a gente não é espera possível, que eles tenham uma resistência maior, né? Tá bom, querido. Obrigada e bom trabalho por aí.
6: Bom programa pra vocês. Beijo.
1: Valeu.

0: Agora 4 horas 35 minutos, uma pequena pausa no Entre Nós para as atualizações do noticiário aqui da Rádio Band News FM Belo Horizonte. Seu caminho. Já vou acionar aqui a nossa reportagem de trânsito. Iago Proença está por aqui com informações de momento, não é isso, Iago? Boa tarde para você.
1: Boa tarde para você também, Gabi. O destaque é Via Expressa em Contagem. Tem informação de ocorrência, um pouco antes do viaduto Beatriz, no sentido Betim, envolvendo caminhonete e carreta. Reflexos para o motorista na Avenida Helena de Vasconcelos Costa. Opção de desvio para o motorista na altura do bairro Cabral. Seguir pela Via Vereador Joaquim Costa. 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
0: Obrigada, Iago, pelas informações. Agora 4h36.
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6: Fala, torcedor sintonizado na Band News, eu sou o Thiago Fernandes e estou aqui para falar sobre os retornos de Cruzeiro e Atlético. Os dois times voltam às atividades nesta segunda-feira, dia 22 de junho. As duas equipes iniciam as atividades pensando na preparação para o segundo semestre de 2026. Ambos têm competições importantes no segundo semestre. Os dois estão disputando o Campeonato Brasileiro e a Copa do Brasil. Cruzeiro está na Libertadores e o Atlético disputa a Copa Sul-Americana em 2026. O próximo compromisso do Cruzeiro será apenas depois da Copa do Mundo de Clubes. O Cruzeiro entra em campo no dia 22 de julho para enfrentar o Internacional no Estádio Beira-Rio. Já o Atlético entra em campo também na mesma data e o Atlético vai jogar na Arena MRV contra a equipe do Bahia. Os dois voltam às atividades pensando na disputa do segundo semestre da atual temporada.
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10: Vocês já fizeram coalhada, iogurte em casa? É muito fácil. Claro que o segredo é você ter bons ingredientes, que são só dois. Leite integral ou desnatado, mas o ideal é o leite integral fresco, não pasteurizado. Aquele leite de saquinho, lembra de antigamente? Pois é. É um leite que não é super pasteurizado, como são os de caixinha. Aí você vai comprar um iogurte uma vez só, porque uma vez que você faz, você nunca mais vai precisar comprar. Você precisa de um pouco de iogurte para fazer mais, então sempre você vai guardar um pouquinho do que você faz para ir usando. Então compra um iogurte natural desses que agora é fácil de achar, que não tem nenhum aditivo, que é só leite e o coalho mesmo. Põe numa panela o leite, um litro de leite fresco, integral de preferência. Aquece a 85 graus, não pode deixar ferver. O segredo para isso é o seguinte: quando você vê que ele começa a aquecer, a minha mãe punha o dedo, ela dizia que enquanto ela conseguia contar até 3 sem queimar o dedo, já estava na temperatura. Desliga, e aí você precisa deixar esse leite baixar a temperatura de 80, 85 para 40 graus. Então deixa ele amornar na panela do jeito que tá. Quando ele amornar, você vai colocar 2 colheres de sopa desse iogurte que você comprou, dissolve bem e pronto. Na verdade, agora ele vai fazer o trabalho. Ele que vai talhar, né, ou coagular todo o leite. Para isso, a gente precisa fechar bem. Então, o legal de fazer isso é num pote mesmo com tampa de vidro. Coloca lá, tampa e vai deixar no forno na sua casa, dentro do micro-ondas, dentro de um armário. O ideal é que seja num lugar que tenha uma temperatura adequada para acontecer essa proliferação dessa levedura. Então a gente quer uma temperatura de 20 e poucos graus. Então uma temperatura ambiente. Bota ali, deixa dormindo ali, deixa umas horas esse iogurte acontecendo e de vez em quando você vai ver, pelo menos umas 12 horas, tá? A hora que ele tá pronto, ele fica firme. E aí, a partir desse momento, vai pra geladeira. O iogurte feito em casa, diferente do industrializado, ele vai durar menos, dura uma semana, 10 dias, tá? Então, consuma rapidamente. Uma de Carole legal faz nos potinhos individuais. E outra de Carole é o seguinte: se você quiser já fazer esse iogurte levemente adoçado, você pode colocar umas 3 colheres de sopa de mel nessa mesma receita. E pra quem gosta de um iogurte ou coalhada mais firme, pode adicionar 3 colheres de sopa de leite em pó. Se você quiser, você pode falar comigo pelo e-mail hojepode@bandnewsfm.com.br ou pelas redes sociais no @carolecrema. Pode pedir receita, dica, fala comigo, eu vou adorar.
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21: 4h46 no horário de Brasília, o Rio de Janeiro negocia a dívida bilionária do Estado com a União. As informações chegando agora com João Boeri.
22: Oi pessoal, muito boa tarde a vocês e a todos que nos acompanham. Presidente Lula deve permanecer aqui no Rio de Janeiro até amanhã, de amanhã, terça-feira, quando participa da inauguração da primeira etapa da Serra das Araras em Paracambi, na região metropolitana do Rio. Hoje, segunda, ele participou de um evento no início da manhã de hoje no Palácio Guanabara, sede do governo estadual, cerimônia de assinatura do Rio ao Programa de Pleno Pagamento de Dívidas do Estado, PROPAG. Rio de Janeiro aderiu hoje ao PROPAG, então, já de início, de largada, a dívida do Estado, que era de 210 bilhões de reais com a União, cai de 210 bi para 469 bilhões de reais. Informação que foi divulgada pelo governo do Estado no início da manhã de hoje, durante essa assinatura. A parcela mensal do governo do Rio, a União, cai também, tem uma redução de mais de 70% e passa de 439 milhões de reais para 119 milhões de reais por mês. Algumas contrapartidas exigidas do governo do Rio, investimentos nas áreas da educação, saúde, meio ambiente, infraestrutura do estado do Rio de Janeiro. Depois, à tarde, no finalzinho da manhã, início da tarde, o presidente Lula participou de um evento em celebração aos 74 anos do BNDES, com uma série de anúncios que foi feita não só pelo presidente Lula, mas também pelo presidente, claro, do BNDES, Aloysio Mercadante. Entre os anúncios, o financiamento de um programa que vai fornecer até 85 mil bicicletas elétricas aos entregadores de todo o país. Um financiamento de 340 milhões de reais do BNDES, junto com a empresa Tembici, que já faz a administração, a gestão de algumas bicicletas alugadas espalhadas pelas cidades e capitais do país. Presidente Lula ainda participa de outras agendas nessa segunda-feira aqui no Rio de Janeiro e amanhã, depois dessa inauguração, na Serra das Araras, embarca para São Paulo. Volto com vocês.
18: Obrigada pelas informações. Agora, informação importante de São Paulo, já está em andamento no Fórum Criminal de Guarulhos o julgamento dos três policiais militares acusados de participar da morte do delator do PCC, Vinícius Gritzbach, foi morto a tiros em dezembro de 2024, quando voltava de viagem e aí havia uma emboscada na área de desembarque do Aeroporto Internacional de São Paulo. A previsão é de que o júri popular dure 5 dias. No total, 21 testemunhas devem falar nesse julgamento. Um dos feridos já foi ouvido hoje, se trata de William Souza Santos, que trabalha no aeroporto e foi baleado na mão. Ele conversava com um amigo quando percebeu que um carro parou e, em seguida, ouviu o barulho que parecia rojão. Depois, viu Gritzbach já caído no chão. Os policiais militares que são julgados negam que tenham matado o delator do PCC.
21: E 4 pessoas são presas na Operação Red Fox da Polícia Federal contra um esquema de lavagem de dinheiro e tráfico internacional de drogas e armas. 9 pessoas continuam foragidas, no entanto. Um casal foi localizado em Paramaribo, capital do Suriname, numa ação de cooperação internacional, deportado e em seguida preso, esse casal em Belém, no Pará. O homem é investigado como operador financeiro que movimentou mais de 150 milhões de reais. Ele atuava na região de fronteira com repasses destinados à compra de armas. Já a mulher é apontada como operadora logística e financeira do bando. Outros 2 investigados foram presos no Rio de Janeiro e em Tabatinga, no interior do Amazonas, na região da tríplice fronteira do Brasil com a Colômbia e também o Peru. As armas de fogo de uso restrito e as drogas trazidas do exterior visavam abastecer criminosos da facção Comando Vermelho, no Rio de Janeiro.
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21: Ai, que bom, hein? Gostei.
18: Buenas tardes, Lucas Belotti. Lionel Messi, és el maior de todos?
21: É o maior.
24: É o santo maior. Lionel Messi, né? E as festas, claro, se estendem pelas ruas de Buenos Aires por causa de mais uma vitória da seleção argentina, por causa de mais uma exibição absolutamente espetacular do Lionel Messi, que marcou 5 gols da seleção celeste branca na Copa do Mundo de 2026. Sendo assim, agora é, de maneira absolutamente isolada, o maior artilheiro da história dos mundiais. Estava empatado com o Klose antes da bola rolar há pouco para a Argentina e Áustria, e marcou logo 2 para não deixar o Mbappé chegar, porque o francês também está perto nessa disputa e vai entrar em campo daqui a pouquinho. Lionel Messi perdeu um pênalti, mas depois se redimiu. Um dos gols foi no finalzinho, para fechar o placar, e o Jussier Cunha narrou assim, ó.
25: Julian Álvares dominou para fazer o segundo, pega o goleiro, voltou Paredes para Messi, dominou, limpou, bateu pro gol, salva a zaga, voltou Messi! Gol! Messi do extraterrestre do ET! Tudo parece fácil com ele!
24: O Lionel Messi chegou a 5 gols nessa Copa, né? A divisão desses 18, a temporada mais artilheira, o Mundial em que ele mais marcou foi o de 2022, com 7 gols. Ou seja, aos 38 anos, o Messi pode ter a Copa com mais gols dele em toda a carreira das 6 que ele disputou nessa edição de 2026. A Argentina praticamente garantida na próxima fase, né? Pode, inclusive, hoje, matematicamente se colocar na primeira posição do grupo dela. E ainda vão ter outras partidas, eu já citei aqui o Mbappé, daqui a pouquinho vai enfrentar a seleção do Iraque, expectativa de uma França dominante, marcando muitos gols. E o Mbappé tá nessa briga, né? Hoje ele tá 4 gols atrás do Messi, tem 14 o atacante francês, bem mais jovem. Fechando o dia hoje, a gente tem Noruega e Senegal às 9 da noite. Haaland, outro artilheiro, vai entrar em campo. Eu espero uma segunda-feira de muitos gols, viu, gente?
18: Incrível, hein? Não, a história do Messi é muito incrível. Se a Argentina passar em primeiro, já sabemos aquela projeção lá de quem eles podem pegar na próxima fase?
24: Tem um desenho, né? E o grupo da Argentina vai enfrentar o segundo do grupo da Espanha. Então, assim, hoje, o segundo colocado do grupo da Espanha é o Uruguai. Então, nesse momento, a gente teria Argentina e Uruguai. Mas isso pode mudar, porque na última rodada, o Uruguai enfrenta a Espanha, a gente tem Arábia Saudita e Cabo Verde duelando. Podemos ter um encontro entre Argentina e Cabo Verde. Isso é totalmente viável. Ou Arábia Saudita, né? Mas esse é o cruzamento.
18: Ainda. Tá certo. Obrigada, viu, Belotti? Eu tava brincando antes aqui da entrada que ou Deus é brasileiro ou o Lionel Messi não, ou Deus é argentino ou o Lionel Messi é brasileiro e não desiste nunca. Porque que história ele tem. Incrível. Obrigada,
24: valeu,
18: viu?
24: Gente.

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1: Vivemos em um momento curioso. Nunca tivemos tanta tecnologia e, ao mesmo tempo, nunca foi tão valioso aquilo que nenhuma tecnologia consegue substituir, ou seja, a sensibilidade. Durante muito tempo, ser sensível foi visto como fraqueza ou excesso. Hoje, começa a se revelar exatamente o contrário. Em um mundo acelerado e cheio de estímulos, a sensibilidade se tornou uma competência estratégica. Ser sensível não é ser frágil, é ter um sistema mais apurado de percepção. É captar sinais que passam despercebidos, perceber mudanças de comportamento, tensões no ambiente e nuances nas relações. É, no fundo, um radar humano de leitura de contexto. E em um cenário de decisões cada vez mais complexas, isso se transforma em vantagem competitiva. Profissionais sensíveis não apenas executam, eles interpretam, conectam pontos, antecipam movimentos e entendem o impacto das decisões nas pessoas. Criam ambientes mais seguros, mais humanos e mais produtivos. E isso não é apenas clima, é resultado. Mas como desenvolver sensibilidade em um mundo que valoriza velocidade o tempo todo? A resposta começa por desacelerar, ainda que minimamente. Sensibilidade exige presença e presença exige atenção. Pequenas pausas já mudam a qualidade da percepção. Escutar de verdade também é essencial. Não apenas ouvir para responder, mas para entender. Muitas vezes, o que não é dito revela mais do que as palavras. E tudo começa dentro. Sem consciência interna, não há sensibilidade externa. Autoconhecimento é o que sustenta decisões mais conscientes e relações mais equilibradas. A tecnologia acelera, mas é a sensibilidade que dá a direção. E a pergunta que fica para você é: você ainda está percebendo o que realmente importa? Eu sou Davi Braga, da Prime Talent. Se você quiser acompanhar outros conteúdos que produzo, meu Instagram é Davi Braga.
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7: Já está terminando a nossa primeira hora mais curtinha hoje em função da cobertura da Copa, mas a gente segue aqui para São Paulo para a segunda hora, que vai ser meia horinha apenas, mas vamos juntos. O Entre Nós continua aqui para São Paulo, na nossa live no YouTube também, na LG Channels e na TCL.
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10: 5:02. Muito boa tarde para você, ouvinte sintonizado aqui na Band News FM Belo Horizonte, nos 89,5. E também para você que nos acompanha ao vivo, em imagens, no YouTube da TV Band Minas, na transmissão da nossa live. Esse é o Jornal Band News Minas, segunda edição. Eu sou Gabriela Oliveira e ao meu lado está Josiele Lemos. Olá, Josi. Boa tarde para você.
11: Oi, Gabi. Boa tarde para você e para os nossos ouvintes que nos acompanham no Jornal de hoje. Seguimos juntas para atualizar o noticiário desta segunda-feira, 22 de junho de 2026.
10: E a Metrô BH acompanha as ocorrências registradas na manhã de hoje após a implantação de um novo sistema de sinalização entre as estações Vilarinho e Horto Florestal. O metrô apresentou falhas operacionais com paradas e freadas bruscas ao longo do trajeto. O novo sistema foi implementado no fim de semana e exigiu o fechamento parcial das estações.
11: Segundo a concessionária, as ocorrências são pontuais e fazem parte da fase de estabilização e ajustes do sistema. A empresa afirma que os problemas estão sendo monitorados e corrigidos, sem risco à segurança dos passageiros.
10: No destaque local, é sancionada aqui em BH a lei que autoriza a desobstrução de ruas, calçadas e espaços públicos da capital. O texto foi publicado no Diário Oficial do Município. A medida permite a remoção de estruturas e objetos que prejudiquem a circulação de pedestres.
11: A proposta gerou debate na Câmara Municipal com críticas de parlamentares que apontam possíveis impactos sobre a população em situação de rua. O autor da lei, vereador Braulio Lara, afirma que o objetivo é ampliar a acessibilidade e melhorar o ordenamento urbano. O texto não faz menção à população em situação de rua.
10: Na saúde, quase 8 mil pessoas são vacinadas em Belo Horizonte nesse fim de semana. Do total, cerca de 5 mil doses foram contra a gripe. O dia D de vacinação da Prefeitura ocorreu no último sábado, com atendimento em 155 pontos da capital.
11: Além da gripe, houve a atualização da caderneta vacinal de crianças, adolescentes e adultos. A campanha de multivacinação segue até o dia 30 de junho, com imunizantes contra diversas doenças. Para se vacinar, é preciso apresentar documento com foto e cartão de vacinação. Menores de 16 anos devem estar acompanhados pelos responsáveis.
10: E mudando de assunto, a BR-381 recebe uma nova etapa das obras de duplicação até esta sexta-feira, no trecho entre Caeté e Governador Valadares. Os trabalhos incluem recuperação do pavimento, melhorias na drenagem e operação tapa-buracos em vários pontos da rodovia.
11: As equipes também vão atuar em trechos de São Gonçalo do Rio Abaixo, Belo Oriente, Santana do Paraíso, Coronel Fabriciano e Antônio Dias. Ainda estão previstos serviços de limpeza, poda de árvores, manutenção da sinalização e reconstrução de dispositivos de drenagem. A concessionária Nova 381 orienta os motoristas a redobrarem a atenção, respeitando a sinalização e os limites de velocidade nos locais em obras.
10: E no futebol, a seleção brasileira segue a preparação para a última partida da fase de grupos da Copa do Mundo nesta quarta-feira contra a Escócia. A bola rola às 7 da noite em Miami, nos Estados Unidos. O treino de hoje contou novamente com a presença do atacante Neymar, que está recuperado de lesão e pode atuar no confronto contra os escoceses.
11: Por outro lado, o goleiro Alisson não participou da atividade por controle de carga, mas não preocupa para o jogo. Outro desfalque foi o atacante Rafinha, que sofreu uma lesão muscular na coxa direita na vitória contra o Haiti. Para o lugar do camisa 11, Carlo Ancelotti tem Luiz Henrique, Rayan e Endrick como as principais opções.
10: Tudo isso e muito mais a partir de agora no Jornal Band News Minas, segunda edição, que já começou.
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12: Belo Horizonte e a região metropolitana têm céu claro a parcialmente nublado nesta segunda-feira. Na capital, os termômetros marcaram a mínima de 13 graus durante a madrugada e a máxima pode chegar aos 27 graus. A umidade relativa do ar fica em torno de 35%. No interior de Minas, há previsão de céu parcialmente nublado e névoa úmida na Zona da Mata e nos vales do Jequitinhonha, Mucuri e Rio Doce. No sul do estado, o destaque é para a possibilidade de geada. Nas demais regiões, o tempo segue com céu claro a parcialmente nublado. As temperaturas em Minas variam entre 2 e 32 graus.

0: seu caminho. 5:07, vamos saber como está o trânsito. Iago Proença está conosco e chega falando da reta do Califórnia. Ei, Iago, boa tarde para você.
1: Boa tarde para você, Josi. Novamente, uma boa tarde para você, Gabi. O destaque é BR-040. Motorista enfrenta lentidão na reta do Califórnia, caminho de Belo Horizonte. Filas desde o Vila Paris até o acesso ao anel rodoviário. Opção de desvio para o motorista na altura do Jardim Bandeirantes. Seguir pela Avenida Teleférico. 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
0: Central de Ouvintes, Ricardo Boixá. 5:08, nós temos por aqui, você já sabe, a nossa central de ouvintes, Ricardo Boixá, para você, ouvinte Band News FM, participar aqui conosco da nossa programação. O nosso WhatsApp, anote aí o número, é o 31992138343. Lembrando que as mensagens por aqui devem ser por texto ou áudio, não vale ligação. Esta é a nossa central de ouvintes, Ricardo Boixá. Nós também estamos pelas redes sociais, no Instagram, @RadioBandNewsBH, também nossa página no Facebook, Rádio Band News Belo Horizonte. Aproveite também para nos acompanhar pelas redes sociais.
2: Nossa reportagem acompanha a comemoração dos argentinos após a vitória por 2-0 sobre a Áustria. E também a expectativa da seleção francesa para a partida contra o Iraque, marcada para 18h, partida esta que você acompanha aqui na Band News FM. O repórter Eliseu Júnior está pelas ruas da capital e traz mais informações ao vivo. Oi, Eliseu, boa tarde para você.
3: Oi, Josi, muito boa tarde para você, boa tarde a Gabi, também a quem nos acompanha. Bom, eu já estou aqui no coração da Savassi, em um bar aqui na rua Tomé de Souza, onde logo mais alguns franceses estarão acompanhando aí a partida de hoje da França pela Copa do Mundo, França e Iraque. Começa daqui a pouquinho, né? 18h, inclusive com transmissão aqui da Band News, acabando o jornal, já vamos emendar aí, né, nesta transmissão esportiva da Copa do Mundo. França entrando em campo, por enquanto ainda, né, meio bem tímido aqui esse bar na Savassi, os franceses ainda não chegaram, provavelmente devem estar deixando aí o trabalho, né, se preparando, pegando, provavelmente pegaram um trânsito aqui, estão pegando trânsito para chegar aqui à região da Savassi, mas logo mais estarão em peso aqui, porque a gente acompanhou também aquele último jogo da França, né, um jogo que a França venceu aí por 3-1 o Senegal, nós acompanhamos de um bar no Sion, por lá muitos franceses, inclusive quem nos acompanha nas redes sociais, viu, muitos depoimentos de franceses que moram aqui no Brasil e se reúnem sempre aí para assistir as partidas da Copa, assistir as partidas da França na Copa do Mundo. Mas é isso, lembrando que a França ganhou o último jogo aí por 3-1. Hoje enfrenta o Iraque a partir de 18h, como você disse, Josi, com transmissão aqui da Band News FM. E mais cedo, agora cerca de 30 minutinhos, eu estava em um outro bar aqui na Savassi, bar esse que recebeu aí dezenas de argentinos e também simpatizantes aí pela seleção argentina. A Argentina ganhou de 2-0 hoje da seleção da Áustria, com 2 gols de Lionel Messi. Messi que se tornou hoje, né? Hoje foi um jogo histórico na história de Copa do Mundo, porque o Messi se tornou o maior artilheiro de todas as Copas. Esse título já foi do Ronaldo. Tinha 15 gols, foi superado pelo atacante da Alemanha, Klose, que tinha 17 gols. Agora o Messi completou hoje, fez seu 17º gol e também 18º, completou 18 gols. Esse jogo foi histórico e, como eu disse, eu acompanhei aqui da Savassi, inclusive conversei com alguns argentinos. Esse bar que recebe os argentinos, recebeu na última Copa e recebe também nessa Copa. Ele é o dono do bar, chama Dom Diego. Eu bati um papo com ele e nós temos inclusive um trechinho da fala dele aí. Vamos ouvir ele falando aí sobre essa recepção, né, de argentinos que acontece aqui na Savassi. Vamos ouvir.
4: Foi uma honra estar aqui. É, muito trabalho dia a dia, durante muito tempo, para poder desfrutar esse momento.
5: Brasileiro é bem-vindo aqui também, ou sou argentino?
4: Com certeza, moro no Brasil, pago imposto, só não voto, né? Ainda bem. Mas aí, desculpa. Mas, claro, com certeza, minha intenção é Brasil e Argentina chegar na final. E se não, claro que Brasil. Se a Argentina sair fora, o Brasil é minha segunda casa. Se mover até a primeira, que tem 20 anos que eu moro aqui.
5: Diego, agora a torcida, que a galera cantou uma musiquinha, fez um corinho legal no final. Como que é essa música?
4: É a música do ano passado, quando a gente pedia a terceira estrela. Né? Agora tem que mudar para pedir a quarta. A gente não vai rumo a essa. Né?
5: Vai ser campeão?
4: Tomara. Fazer o quê, né? Com a humildade que caracteriza o argentino, tomara que sim.
5: Tá certo, Diego. Obrigado, olha. Então, argentinos aqui esperançosos com a seleção que venceu mais uma hoje. Eu volto com vocês. Olha, Gabi, como a gente pode perceber aí no áudio do Diego, os argentinos em festa com essa vitória de hoje e essa classificação argentina, que está classificada em primeiro, está garantida em primeiro. O público do bar que acompanhou esse jogo da Argentina é um público dividido. Alguns argentinos, alguns brasileiros que são simpatizantes aí pela seleção argentina. Eu, inclusive, conversei com um argentino que é pai, tem um filho que é brasileiro, nasceu no Brasil, filho dele. Esse argentino tem 30 anos que mora aqui no Brasil e mesmo com esses 30 anos ele não larga, né? O que ele disse, ele não larga a Argentina, mas aqui no Brasil ele adotou um time do coração, o Galo. Vamos ouvir aí uma falinha dele. Pai e filho torcendo aqui em Belo Horizonte para a Argentina. Me fala, vocês são argentinos mesmo ou não?
6: Eu sou argentino puro. Ele é argentino, nascido aqui.
7: Eu sou meio a meio, 50%.
5: Quanto tempo de Brasil?
6: 30 anos já que moro aqui. Já.
5: Com 30 anos já fala uai, já fala trem?
6: Falo trem. Trem serve para gringo, é uma palavra ideia, porque serve para tudo. Então, trem, eu já dou até muito tempo já o trem.
5: Felizes com a vitória?
6: Muito feliz. Mas, foi uma bela vitória.
7: 5 gols da Argentina, 5 do Messi. O cara é uma lenda, não tem como.
5: Dá pra ser campeão?
6: Eu acho que nós estamos no páreo. Estamos no páreo. É, a Copa é difícil. Hoje mesmo foi um jogo meio complicado em alguns momentos, mas eu acho que dá. É.
5: E com tanto tempo de Brasil aqui, para que time vocês torcem?
6: O Galo doido.
7: Eu virei atleticano por conta do meu pai. E da mesma forma que ele me levava para ver os jogos do Galo, me fez ser o atleticano, eu também acabei virando torcedor da seleção argentina graças a ele.
6: Galo doido.
5: Bom, Gabi e Josi, é isso. Um pouquinho aí de como foi essa recepção aqui da seleção de torcedores da Argentina, né, que acompanharam esse jogo de hoje. E agora, sigo aqui aguardando, né, logo mais a partir das 6 da noite. Tem França contra essa partida da França contra o Iraque, né? Com transmissão aqui da Band News. Estou aqui aguardando a chegada, então, dos franceses. E a gente traz em primeira mão tudo aqui na Band News FM Belo Horizonte. Eu volto com vocês.
0: É isso, obrigada Eliseu pelas informações. Eliseu, que é o nosso repórter oficial da Copa, né, Josi, aqui em Belo Horizonte. Não tem só brasileiros não, né, é uma misturinha, né. Nós vimos aí os argentinos fazendo a festa aqui em BH e daqui a pouquinho os franceses também tomando as ruas de Belo Horizonte.
2: Exatamente, Gabi, um trecho da fala de um argentino que me pegou. Eu moro no Brasil, pago imposto, então brasileiro é bem-vindo, claro, com certeza.
0: Hoje as nossas atenções, a torcida foi para a Argentina, mas quarta-feira não tem como, né, Josi? É Brasil, não tem jeito.
2: É Brasil, exatamente. E a Band acompanha tudo. O jogo começa às 6, mas a partir das 5h30 entramos em rede e vamos transmitir aqui o pré-jogo para você que nos acompanha na programação.
0: Exatamente, hoje o jornal reduzido para, né, essas escalas, né, da Copa do Mundo. Vamos seguir assim até o final aí desta competição que une, né, todos os povos, muita gente prepara para assistir os jogos. E você acompanha, claro, como disse a Josi aqui na Band News FM. Cinco horas, 17 minutos, vamos mudar por aqui de assunto, vou falar de um assunto que eu adoro também, né, Josi? Além do futebol, a primeira maratona de BH acontece no próximo fim de semana e promete encher as ruas da região da Pampulha. O percurso é praticamente plano, passando por cartões postais aqui da nossa capital mineira, com a promessa de temperatura baixa. Quem conta mais sobre este assunto é o Dan Abreu.
8: Belo Horizonte recebe, no dia 28 de junho, a primeira maratona e a 17ª meia-maratona internacional. A capital será palco do evento que acolhe corredores de todo o mundo e contará com trajeto pela região da Pampulha, com direito a uma passadinha no zoológico de BH. Inclusive, o mascote da corrida será o gorila, animal que está ameaçado de extinção e que será o símbolo da corrida em suas peças promocionais. E os motivos para correr são diversos. No caso da Natália, uma aversão a remédios se tornou prática de atividades físicas e agora realidade.
9: Eu comecei a correr em 2023 como parte de tratamento para uma depressão, porque eu perdi os meus pais na pandemia. A médica queria passar medicações mais fortes, né, tarja preta, e eu muito resistente. E ela falou, então você vai procurar uma atividade física que você tenha interesse e vai começar a praticar e a gente vê o que faz. Você tem um mês. Então me indicaram, né, a assessoria, né? Comecei a correr pouco mais de um ano depois da corrida. Parei com todos os medicamentos e sigo correndo.
8: O percurso é praticamente plano na região da Lagoa da Pampulha, berço histórico das corridas de BH. E as distâncias são oficialmente aferidas em exatos 21.097 metros na meia e 42.195 metros na maratona. De acordo com o coordenador-geral da corrida, Bruno Couri, a ideia da maratona surgiu a partir do sucesso constante do evento menor.
10: A meia-maratona, ela se consolidou, né? Nós começamos lá em 2009 por volta de 1.800 corredores e hoje a gente já chega a 10 mil, né? Então ela cresceu o suficiente para que a gente pudesse ter uma base para partir para maratona.
8: Os cinco primeiros colocados no geral masculino e feminino na maratona e na meia-maratona receberão um troféu e a premiação em dinheiro. Para acessar mais detalhes do desafio, basta ir ao portal maratonaoficialdebh.com.br.
2: Gabriela, e a pergunta que não quer calar, você irá participar?
0: Estou nessa também, viu, Josi? Já mais uma maratona e meia que eu participo, além da maratona de BH, que foi a primeira participação em maratonas, mas eu corro, assim, por hora, 5km. O máximo 7.
2: Vai aumentando ainda aos pouquinhos.
0: Aos,
2: né,
0: pouquinhos. Estou na preparação para os 10km, mas o importante é sair do lugar, né, Josi? Fazer uma, exatamente, atividade física. E estas competições, vindo aqui para Belo Horizonte, é uma oportunidade para quem gosta de corrida, assim como eu, né? Praticar aí, participar e
2: cuidar da saúde. Cuidar da muito saúde, importante. Claro. Hoje eu acompanhando um trecho dessa reportagem no Edge, uma entrevista em que uma moça fala que ela venceu a depressão correndo. Interessante, né, Gabi?
0: É, a corrida, ela é poderosa, ela tem realmente este remédio, né, para tirar todo mundo ali da zona de conforto, curar, né, a saúde mental. Isso é bem interessante, só quem participa sabe. Você também corre, né, Josi? Você sabe como que é essa adrenalina, acordar bem cedinho, mesmo com baixas temperaturas, aquela energia ali da corrida. Então eu recomendo, né?
2: Qualquer atividade física é bem-vinda, eu me sinto bem, mesmo no dia em que eu estou bem para baixo, desanimada. Se eu não fizer, é aí que eu fico procrastinando, fico mal, tem que fazer algum movimento no corpo, Gabriela.
0: É isso, gente. Então vamos unir todo mundo, unir e vamos correr, né, maratona e meia de BH neste fim de semana. O percurso, como o Daniel Abreu trouxe aqui, percorrendo os principais pontos turísticos aqui da nossa capital mineira. Então é uma corrida com paisagem, pensa, que
2: muito
0: legal.
2: Muito bom, muito bom. E só cuidado com as temperaturas baixas, Gabi.
0: É, exatamente.
2: E muito... os outros corredores.
0: Claro, muita hidratação, colocar ali um agasalho, né? Então, e vambora, vamos correr.
2: Isso aí. Agora são 5 horas e 22 minutos. Moradores de Nova Lima estão pagando.

0: cidade. A medida aumentou o número de passageiros e ajudou a reduzir os gastos de quem depende do ônibus todos os dias. As informações com Pedro Jelinek.
1: Pagar menos para se locomover de ônibus tem feito diferença no orçamento de milhares de pessoas. Em Nova Lima, na região metropolitana de Belo Horizonte, a tarifa de R$ 2,00 implementada em 2022 mudou a relação da população com o transporte coletivo. Além da economia para quem utiliza o serviço diariamente, a redução do valor também incentivou parte da população a deixar o carro em casa e voltar a usar o ônibus. O presidente da Câmara Municipal de Nova Lima, vereador Tiago Almeida, do PSD, destaca os impactos da tarifa única no transporte da cidade.
2: Nova Lima, a gente tem, né, uma extensão territorial maior que Belo Horizonte, né? Que também era uma missão que a gente tinha de levar essas pessoas a locomover em toda a cidade. E isso permitiu também, pra você ter ideia, a gente tem um bairro, Jardim Canadá, que é um bairro de alta empregabilidade, tanto comércio quanto serviço, e permite que o morador saia de Santa Rita, ande mais de 50 quilômetros, a R$ 2,00.
1: A tarifa reduzida faz parte de uma política de subsídio adotada pelo município. Antes do benefício, o valor médio da passagem era de R$ 4,35. Em 2023, a iniciativa foi ampliada com a gratuidade aos domingos e feriados. Hoje, o sistema conta com 19 linhas regulares e 6 sublinhas escolares. A frota foi ampliada e o número de viagens diárias também aumentou para atender a demanda. O presidente da Câmara afirma que o objetivo foi ampliar o acesso ao transporte em todas as regiões da cidade.
2: A partir do momento, né, que a gente saiu de um número de usuários de 200 mil passageiros para mesa e passamos de 600 mil, são menos carros nas ruas, e a gente tem, né, a mobilidade urbana em Belo Horizonte, em Nova Lima, com muitas dificuldades, né? A gente faz fronteira com Belo Horizonte. Então, reduzir o número de carros também é um trabalho que a gente tem que fazer para que a mobilidade urbana tenha mais fluidez.
1: Apesar dos avanços, usuários ainda apontam problemas como atrasos, descumprimento de horários e manutenção dos veículos. Segundo a Câmara Municipal, sem esse modelo de financiamento, o valor técnico da passagem hoje seria de aproximadamente R$ 7,19.
0: 5:24. Pequena pausa aqui no nosso jornal, mas antes, hoje, segunda-feira, é dia de acompanharmos a coluna Minutos de Paz com a Cris Paz. Daqui a pouquinho estaremos de volta. Até já.
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4: A lua de mel com a inteligência artificial pode estar chegando ao fim. Se ser AI first já pareceu ser uma solução milagrosa, as coisas estão se mostrando mais complexas. As promessas foram revolucionárias. Mais produtividade e eficiência, menos tarefas repetitivas e bilhões de dólares foram investidos para tornar isso realidade. Mas aqui estão as rachaduras. A maioria das empresas ainda não encontrou o retorno esperado. A Microsoft está cancelando suas licenças cloud porque o custo estava maior do que pagar por trabalhadores humanos. A fonte dessa notícia é da revista Fortune, de 2026. Toda inovação passa por isso. Primeiro vem o encantamento, depois as perguntas difíceis. Onde a inteligência artificial realmente agrega valor? O que continua exigindo julgamento humano? Como evitar que ela gere mais problemas do que soluções? O termo usado para isso é work slop. Relatórios longos, slides bonitos, textos elaborados, entregas geradas por IA que parecem boas à primeira vista, mas não ajudam a resolver o problema. E aí vem o paradoxo da eficiência. A IA economiza tempo para quem produz, mas muitas vezes transfere o trabalho para quem recebe. Segundo um relatório da Workday, a cada 10 horas economizadas com IA, 4 horas são perdidas consertando respostas ruins. O problema vai além da ferramenta. Muitos times adotaram uma lógica simples. Investimos na ferramenta, agora todo mundo precisa usar. Mas ferramenta sem estratégia raramente gera a transformação pretendida. O descompasso que está acontecendo é o seguinte: as lideranças pressionam pela adoção. As equipes tentam descobrir sozinhas para que a IA realmente serve. Mas sem diretrizes claras, o resultado costuma ser improvisação, uso superficial e frustração. O custo

0: ainda é mais preocupante. A cientista comportamental Kate Niederhofer chama isso de custo tóxico de IA. Quando uma pessoa recebe do seu colega um workslop de IA, ela não perde apenas o tempo, ela perde confiança, vontade de colaborar e abertura para o relacionamento. A inteligência artificial não substitui pensamento, contexto, critério, muito menos responsabilidade. A visão humana continua determinando o valor do que é produzido. Estamos ensinando nossos funcionários a usar IA ou só exigindo que encontrem uma maneira de utilizar? Durante muito tempo, a discussão sobre inteligência artificial foi dominada por uma pergunta: como implementar? Agora, cada vez mais empresas estão se perguntando: implementar para quê? Quando a própria Microsoft começa a desativar licenças do cloud porque elas custam mais do que se esperou poupar, demitindo funcionários humanos, os atritos da transformação tecnológica começam a aparecer. A promessa de eficiência nem sempre se traduz em resultados concretos. Em muitos casos, os relatos são de novas formas de retrabalho, sobrecarga e até desgaste nas relações entre colegas. A questão não é ser contra a inteligência artificial, mas sim entender onde ela realmente pode ajudar, em lugar de simplesmente forçar uma adoção artificial. Como essa discussão acontece no planejamento da sua empresa? A adoção de IA tem gerado valor real, mais retrabalho ou um pouco de cada? Eu literalmente roubei este post da Sabina Dewijk, que é caçadora de tendências e futurista, palestrante e colunista da Veja São Paulo, e trouxe para cá, porque eu achei esse questionamento irretocável. Até porque, mesmo não trabalhando numa grande empresa, eu adoto a IA no meu dia a dia e muitas vezes percebo várias coisas que foram ditas aqui. Eu sou a Cris Paz, no Instagram, @eucrisguerra.
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4: 5:31, mais do trânsito com o Iago Proença, que chega agora falando da rodovia MG10.
5: Destaque agora MG10, caminho para o centro da capital com filas desde a cidade administrativa, seguindo até o encontro com as avenidas Cristiano Machado e Dom Pedro I. Não há detalhes sobre a ocorrência. O motorista ganha tempo passando por vias internas do bairro Serra Verde, como a Avenida Salamanca. Na sequência, seguir pela Avenida Vilarinho, onde o motorista pode escolher, tanto pela Pedro I quanto pela Avenida Cristiano Machado. 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
6: Fala, torcedor sintonizado na Band News, eu sou o Thiago Fernandes e estou aqui para falar sobre a vitória do Brasil diante da seleção haitiana na última sexta-feira, pela segunda rodada do Grupo C da Copa do Mundo. A seleção brasileira conseguiu um resultado positivo, chegou aos 4 pontos conquistados e é líder do Grupo C da Copa do Mundo. A vitória da seleção brasileira foi construída ainda no primeiro tempo, com gols de Matheus Cunha em 2 oportunidades e Vini Júnior também. O Brasil ainda teve outras oportunidades para estufar as redes adversárias. Teve 2 gols anulados. Endrick e Rafinha balançaram as redes, mas estavam em posições irregulares. E Martinelli chegou a acertar o travessão do goleiro haitiano. O Brasil agora volta a campo na próxima quarta-feira, às 19 horas, para enfrentar a Escócia pela 3ª rodada do Grupo C da Copa do Mundo. Um triunfo simples pode garantir a classificação do Brasil na primeira colocação da chave. A seleção brasileira já está praticamente classificada, ficando entre os 2 primeiros a classificação direta para os 16avos de final. Caso fique na 3ª colocação, terá que ser um dos 8 melhores terceiros colocados da Copa do Mundo para assegurar esta vaga.
4: Cinco horas, 5:33, hoje o Jornal Bem Reduzido, vamos ficando por aqui, porque tem transmissão logo na sequência, né, Josi?
7: É isso mesmo, Gabi, amanhã estaremos de volta, abraços para você e para o ouvinte.
4: Obrigada, você também, obrigada, Josi, obrigada você, ouvinte Band News FM, na sequência tem França e Iraque aqui na Band News FM, tchau, tchau.
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8: Será o titular no gol da equipe do Iraque. No setor de meio campo, o Iqbal vem para o jogo, enquanto que o Jazim deixa a equipe. O Jazim é considerado tecnicamente o melhor jogador do time, mas não mostrou isso na primeira partida, acabou perdendo o lugar na equipe. Enquanto que o Ahmed Kassem volta para o time, ele que durante eliminatórias foi titular da equipe, hoje volta para a seleção iraquiana, enquanto que o Al-Hamadi vai ficar como uma opção no banco de reservas. O Hamadi foi titular na primeira partida, portanto, mudanças 3-3, pelo menos nesse quesito, tudo começa como vai começar o jogo, né? 0-0, empatado entre França e Iraque. Yuri.
2: Danilo Queiroz, com as primeiras informações de França e Iraque, a bola rola em 25 minutos, às 6 horas da tarde. 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
19: E a trilha sonora já vai alta no estádio que recebe França e Iraque daqui a pouquinho. A partir das 6 horas da tarde, quem comenta com a gente hoje é uma dupla. Caio Costa e Bruno Camarão estarão conosco para os comentários. Chamo você primeiro, Caio Costa. Tudo bem contigo? Boa tarde. O que você espera deste França e Iraque?
20: Muito boa tarde, Yuri. Boa tarde a todo mundo que está ligado na Band News FM. Eu espero nada mais, nada menos do que a França se impondo como a principal favorita a esse título mundial. Sendo muito, muito sincero com você. A gente, Danilo, já trouxe aqui as informações das mudanças. O Iraque vem com um time mais precavido, abre mão de ter dois atacantes, muda sistema, vem com uma linha de cinco no meio de campo para tentar se proteger, mas se for tentar ser corajoso, tentar sair para marcar a saída de bola adversária como fez contra a Noruega e deixar campo livre para a França, a gente pode ver mais um recorde sendo quebrado hoje. A gente já viu o Messi virar o maior goleador da história das Copas, a gente pode ver o Mbappé chegar perto desse número, porque é um time impressionante essa equipe francesa, tanto pela capacidade de construção quanto na capacidade de contra-atacar. E até mesmo quando faz mudanças no time, a qualidade se mantém praticamente intacta. Então não espero nada mais, nada menos do que a França indo, se impondo, marcando muitos gols para garantir a primeira colocação da chave, fazer saldo e depois ter um amistoso de luxo na última rodada contra a Noruega.
19: Que seria um jogo, que será um jogaço com toda certeza. Em instantes, em 2 minutos, Bruno Camarão também traz as suas expectativas aqui para França e Iraque. O jogo começa às 6 horas. 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
2: A França busca a segunda vitória na Copa do Mundo e vai ser contra o Iraque. Depois de vencer Senegal no primeiro jogo, vai buscar a vitória hoje sobre o Iraque. A bola rola daqui a pouquinho às 6 da tarde. Bruno Camarão também comenta com a gente, além do Caio Costa. Temos Bruno Camarão. Tudo bem, Camarão? Boa tarde.
3: Tudo bem, Yuri. Ótima tarde a você, a todos que nos acompanham na Band News FM. Uma honra fazer parte desse time, nesse duelo entre França e Iraque que... Bom, se tem previsão de tempo ruim na Filadélfia para hoje, tomara, né, que tempestade não apareça na região do estádio e a gente tenha uma dinâmica positiva, tranquila, mas o tempo deve fechar para os iraquianos. Qualquer coisa que não seja uma vitória consistente, segura, até tranquila da equipe do Deschamps, de fato, para mim, vai ser uma grande surpresa. Tem essas mexidas citadas pelo Danilo, 3 em relação à formação que bateu o Senegal na estreia, mas ainda assim uma base muito consistente. De um trabalho que tem, é verdade, algumas ressalvas. Um treinador finalista nas 2 últimas edições do Mundial de Seleções, que conhece muito bem esse grupo e do qual talvez pudesse extrair um pouquinho mais, um jogo mais dinâmico, mais impositivo, até mais vencedor. Mas é uma França que, inegavelmente, cresce nesses momentos especiais. Momentos de Copa do Mundo. Às vezes tem um tempo ou outro em que baixa a guarda, como foi ou foram os primeiros 45 minutos na estreia contra os africanos. Se ligar o modo turbo, com o Mbappé bem, a chance de uma vitória grande é muito, muito real. Ao Iraque, que fez uma estreia péssima contra a Noruega, comandado pelo australiano Graham Arnold, a tendência é apenas se defender e, quem sabe, rezar. Até foi falado sobre isso, né? Se a FIFA permitisse 3 goleiros, talvez fosse a nova regra que o treinador australiano objetivasse para essa disputa de logo mais, Yuri.
2: Silva Júnior, Caio Costa, Bruno Camarão, Danilo Queiroz, a nossa equipe para França e Iraque. A bola vai rolar lá no Lincoln Field, em Filadélfia, às 6 horas da tarde. Antes de irmos para o nosso último intervalo, para o Silva Júnior assumir a transmissão aqui na Band News FM, notícia que acaba de ser confirmada, acaba de ser anunciado: o Fluminense anunciou a volta de Thiago Silva, zagueiro Thiago Silva, que chegou a estar ali no expectativa até de uma possível convocação enquanto defendia o Porto de Portugal, não vai à Copa do Mundo e volta agora para o Fluminense. Volta a ser jogador do Tricolor das Laranjeiras a partir do segundo semestre, portanto, a volta de Thiago Silva e a estreia de Hulk serão os grandes chamarizes da equipe Tricolor após a Copa do Mundo FIFA 2026. 2 minutos e Silva Júnior vai assumir o comando de França e Iraque aqui na Band News FM, a voz oficial da Copa.
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3: E aí, tudo bem? Aquele abraço, excelente tarde, quase noite para você de segunda-feira, você ouvinte do Futebol Band News FM. Hoje é uma segunda, dia 22 de junho de 2026, é o 12º dia da Copa do Mundo de 2026, a 23ª da história, a maior Copa de todos os tempos. Jogão de bola pelo grupo I da competição. Daqui a pouco, no Lincoln Financial Field em Filadélfia, você confere a França enfrentando a seleção do Iraque. A França, uma das grandes favoritas a conquistar a Copa do Mundo de 2026, uma das grandes credenciadas a estar lá em New Jersey no próximo dia 19 de julho para mais uma grande final. A França, bicampeã mundial em 1998, jogando em casa diante, infelizmente, da seleção brasileira, e em 2018 sendo campeã na Copa da Rússia, batendo a Croácia na decisão, enfrentando uma seleção do Iraque, que acabou sendo goleada na primeira rodada para a Noruega de Haaland por 4-1. A França fez 3-1 em Senegal, com direito a 2 gols. Mbappé fez uma grande atuação, ele está na briga e na perseguição, na caça ao Messi, que no primeiro jogo desta segunda-feira, 12º dia de Copa, deitou e rolou mais uma vez na vitória da Argentina, 2-0 para a Áustria. Messi se isola na artilharia deste Mundial com 5 gols e, como artilheiro de todas as Copas, chega a 18. Mbappé tem menos idade, tem 27 anos, então na teoria tem mais Copas pela frente, tem 14 gols marcados, como os dois da vitória francesa contra Senegal na primeira rodada pelo grupo I da competição. Vamos girar os nossos destaques. Estou aqui ao lado de Bruno Camarão, Caio Costa, Danilo Queiroz e Yuri Queiroga, nesta super segunda-feira, recheada de grandes jogos, no 12º dia de Copa do Mundo 2026. Vamos girando os destaques, Danilo Queiroz. Como é que vem a França pro jogo daqui a pouquinho? Alô, Danilo, aquele abraço, boa tarde para você.
8: Um abraço, Silva Júnior, excelente tarde para você. A França vem com a possibilidade de quebrar alguns recordes importantes. A França, por exemplo, se golear hoje, saiu de goleada no último jogo o Iraque, na sua última partida, ela pode bater o recorde de gols nesse século em Copa do Mundo. 5-2 contra a Suíça foi em 2014. E aí, se for ainda mais com cedo ao pote, pode bater o recorde de todas as Copas. A França goleou o Paraguai em 58 por 7-3. Se, aí já é querer demais, né? Quiser bater o recorde de todas as Copas em relação a qualquer seleção, a Hungria em 82 bateu El Salvador por 10-1. Mas será que é para tanto? Talvez não. A França entra em campo para tentar vencer e se classificar nesse grupo, buscando já uma vaga antecipada para a próxima fase da Copa do Mundo 2026.
3: É a França em campo, daqui a pouco França e Iraque, e o destaque dos iraquianos que perderam para a Noruega por 4-1 na estreia, Danilo.
8: Olha, não é de se pensar que é algo maluco, porque perder de goleada sempre é complicado. E houve muitas críticas à seleção do Iraque por conta dessa goleada. Por quê? É a segunda participação em Copas e o Iraque, sim, não marcou ainda um ponto em Copa do Mundo. Então, para o Iraque, marcar um ponto seria espetacular. Mas a goleada foi muito criticada, porque na sua outra participação em Copas, o Iraque em 86 não recebeu nenhuma goleada. Ele perdeu seus jogos por um gol de diferença. E agora estreia na Copa perdendo por 4-1. Por isso, a mudança, por exemplo, no gol do Iraque. E por isso, a comissão técnica entendendo que o Iraque pode fazer um pouco mais. Mas pensar isso logo diante da França é uma complicação para a equipe iraquiana que joga sua segunda partida hoje pela Copa do Mundo 2026.
3: Opinião aqui no Futebol da Band News FM, Bruno Camarão. A França em campo pela segunda vez nesta Copa 2026. E aí, Camarão? Boa tarde ainda, né?
9: Tudo bem, Silva? Ótima tarde mais uma vez a você, a todos que nos acompanham aqui na Band News FM em mais um dia de Copa do Mundo FIFA 2026, uma das grandes candidatas ao título, inegavelmente. A França é muito poderosa e faz jus a esse status todos. A esse status todo. Fez uma estreia muito boa contra o Senegal, apesar de um primeiro tempo ruim, mas no segundo tempo deslanchou. O Olise fez um jogo espetacular e o Mbappé mostrou exatamente a veia protagonista que tem. É uma equipe que tem pouquíssimos gargalos. Boa na defesa, tem um ótimo goleiro, tem um meio de campo extremamente talentoso e consistente. E à frente, um trio, um quarteto, uma dupla, invariavelmente na formação que jogue a equipe do Deschamps, extremamente letal. É um time capaz de machucar qualquer adversário e, para mim, é uma das grandes candidatas ao título dessa competição. Para enfrentar um rival Iraque extremamente frágil, demonstrou toda essa fragilidade na estreia contra a Noruega. Como eu falei há pouco, Silva, qualquer coisa que não seja uma vitória grandiosa da França, para mim, vai ser uma grande surpresa.
3: Muito bem, meus amigos. Caio Costa, mais uma vez com a gente, também traz o seu destaque. França e Iraque em campo, já já no Futebol da Band News FM. Alô, Caio, um grande abraço.
10: Grande abraço, Silva, abraço a todo mundo que está ligado na Band News FM nesse duelo de extremos. É um dos duelos mais desequilibrados dessa primeira fase. Aliás, o Iraque deu muito azar no sorteio, né? Porque pegar a França e Senegal, que é talvez, junto com o Marrocos, a principal seleção africana, não mato caso, decidir a Copa Africana de Nações. E a Noruega, que tem um dos ataques mais poderosos das seleções intermediárias dentro do futebol europeu. Muito azar para o Iraque 40 anos depois voltar ao Mundial e cair logo nessa chave. E é óbvio que todas as atenções estão voltadas para o ataque francês, que é simplesmente espetacular.

Internacional da França executado em Filadélfia. Agora vamos com o hino nacional do Iraque no Lincoln Financial Field, na Filadélfia.

0: Estádio do Iraque, executado, lotado, o Lincoln Financial Field em Filadélfia, no estado da Pensilvânia. Faltou o destaque dele, Yuri Queiroga, na máquina do som, ele que abriu a nossa jornada aqui para a França e Iraque no 12º dia de Copa do Mundo. Alô, Yuri!
1: Opa, Silva, tudo bem? Vimos a história hoje com o Messi se tornando o maior artilheiro da história das Copas e fazendo os dois da vitória da Argentina por 2-0 sobre a Áustria. Logo mais, às 9 da noite, Anderson Gonçalves narra Noruega e Senegal. E à meia-noite, já desta terça, tem Jordânia e Argélia.
0: 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Vamos escalar as seleções de França e Iraque, começando, né, pela seleção Le Bleu, o time que está credenciado de novo a disputar mais um título de Copa do Mundo, uma das favoritas, a seleção francesa escalada na Filadélfia. E aí, Danilo Queiroz, conta pra você!

0: belo hino francês para contar a história desse time da França que tem Mainan no gol com a camisa número 16. O Condé é o lateral com a 5. Saliba joga com a 17. Upamecano com a 4. E Diné com a camisa número 3. O meio-campo vem com Rabiot 16, Koné 6, Dembélé 7. E na frente, o Olise com a 11, Barcolá entrando na equipe com a camisa número 12, e ele, Mbappé, Kylian Mbappé, camisa número 10, a seleção da França, do técnico Didier Deschamps.
1: A França está pronta para o jogo no banco aí, quem é que tem à disposição o Deschamps? Fala, Danilo.
0: Deschamps tem à disposição o Samba, o Kissé, o Gusto, o Konaté, tem Lacroix, Hernandes, o Theo e Hernandes, o Lucas, conta com Tchouameni, Kanté, Emery, o Cherki, conta com Akliouche, Thuram, com Mateta e ainda com o Doué como opções no banco de reservas.
1: Vamos com a seleção do Iraque que tenta complicar a vida dos franceses. É, parada das mais difíceis para os leões da Mesopotâmia. Fala, Danilo!
0: Mudou de goleiros. Será que vai dar certo? Basile hoje vem no gol com a camisa número 22. O Roussan Ali é o 3... O Tassin joga com a camisa 4, Hashim é o número 5 e Doski com a 23. No meio tem Bayesh 8, Al-Amari com a 16, Iqbal 14 e Ismail 24. Na frente, o Kassem com a camisa número 11 e Hussein, autor do gol do Iraque nessa Copa, o número 18 no time do técnico australiano Graham Arnold.
1: Muito bem, já vai começar um jogo. Arbitragem na Filadélfia, Danilo.
0: Arbitragem com Drew Fisher, do Canadá. Seus assistentes também do Canadá, o Michael Balgen e o Lais Orfa. Na arbitragem de vídeo, Joy Dickerson, dos Estados Unidos.
1: Aquela contagem regressiva tradicional e apita o árbitro. A bola já rola na Filadélfia. Começa a França-Iraque! Comigo e com todo o Timácio no futebol da Band News FM para um Brasil inteiro ligado no maior evento do planeta. É a Copa do Mundo 2026, 42º jogo da competição. Trabalha a bola a seleção francesa no campo de defesa. Colê, ele já atravessa, rola pela esquerda para Dinhe. Dinhe domina, perto da metade do campo, busca a melhor opção de passe, apertado, marcado, cercado, ele volta. Volta no campo de defesa até Saliba, domina o jogador do Arsenal. Saliba prende, lado esquerdo do campo de defesa da seleção. Leblé, já toca para o Pabricano abre pela direita, pelo campo de defesa para Koundé, apertado, chega no combate a seleção iraquiana, apertando por ali o Ibrahim, ele volta, o Pamecano atravessando com Saliba, Saliba para Dinhe pela esquerda, tenta enfiada de bola, buscando a ponta canhota para Dembélé, vai para a linha de fundo, atenção, cruzamento na boca do gol, aparece de qualquer maneira o Bacan para bastar, insistiu a França, batida cruzada, passa a esquerda do gol de Ahmed Basile, já o primeiro arremate da França no primeiro minuto de jogo. Que é isso, Danilo?
0: Mbappé ia chegando na bola. O remate foi de fora. A bola ia passar realmente à esquerda do gol defendido pelo Basile no chute do Koné. E o Mbappé estava lá, né? Ele foi junto à bola. Se toca na bola, não tinha mais o que fazer. Era gol. A bola passa para a linha de fundo.
1: Já na primeira chegada, a primeira finalização francesa no jogo na Filadélfia, tiro de meta, Ahmed Basile, goleiro que joga no futebol do Iraque, no time do Al-Shorta, vai para a cobrança sem nenhuma pressa. Ele quebra a bola, arrebenta de perna direita para o campo de ataque, sobe o Pamecano para desviar, para cortar de cabeça, Dembélé pega a sobra, apertado, marcando cercado, ele volta para Koundé, Koundé para o Pamecano, chegava no combate, apertava o Ibrahim, o Pamecano já recebe, solta para Koundé, Koundé de volta para o Pamecano, domina o zagueiro do Bayern de Munique, atravessa, dá para o Dinhe. Dinhe já tem marcação para cima dele do Ahmed Kassan, ele tenta a jogada pela ponta esquerda, desce a seleção Leblé, a França já tenta aquela blitz, aquele aperto, aquele abafa para cima da seleção iraquiana. Dinhe recebeu de volta do Mbappé ali pela ponta esquerda, Mbappé domina, já tenta o toque por dentro, boa jogada com o Olise, tenta a devolução, entrada na grande área, corta a defesa iraquiana. Sai jogando a seleção do Iraque com Doski aqui pelo lado esquerdo. Domina o número 23, jogador do Vitória Pilsen, da Rebobiateca. Vem ali o Doski, faz o toque, recebe de volta. Tenta passar pela marcação, vem Conê para cima dele no combate. O árbitro parou, parou, parou. E marca falta em cima do Doski, em Danilo.
0: Tentou sair pela lateral esquerda o Doski. O Iraque tentando sair com a bola dominada. Nem chegou a passar a linha que divide o campo. A falta aconteceu, Conê chegou nele. Já caiu, é falta do lado esquerdo para a equipe do Iraque.
1: Vai batendo a seleção iraquiana. Primeiros movimentos, Akan domina lado esquerdo no campo de defesa. Tem a presença ali do Zidane Iqbal. Iqbal domina, prende a frente na marcação, combate do Dembélé. Iqbal apertado, marcado, cercado, volta com Ahmed Basil. Sai jogando, dá pro próprio Zidane Iqbal. Iqbal domina lado esquerdo no campo intermediário, tenta escapar da marcação já. Lançamento longo, comprido, sempre buscando o Ayman Hussein lá no campo de ataque. Vem o Iraque pra tentativa de primeira jogada no campo ofensivo ali pela meia esquerda. Corre, vai no corpo do adversário, na bola, de acordo com o árbitro canadense Drew Fisher. Na sequência, a bola acaba saindo na metade do campo. É posse de bola para a seleção do Iraque bater. Primeiros movimentos e a França já chegou assustando, hein, Bruno Camarão?
2: Pois é, equipe que tem possibilidade de avanço pelos dois lados. Muita participação ofensiva dos alas, Digne pela esquerda, Koundé pela direita, além, obviamente, dos ponteiros. Olise invertendo muitas vezes com Dembélé, ora o Dembélé caindo pelo lado direito, ora por dentro, Barcola sempre exposto lá do lado esquerdo e Mbappé. É aquele falso 9, né? Joga como centroavante, percorre camisa 10 na construção, enfim, time muito insinuante. O Iraque tenta se segurar.
1: E tenta que Koné o desarme, consegue a volta para Digne, dele para o goleiro, sai jogando amanhã. Sai jogando o goleiro do Milan no campo de defesa. Já abre pela direita, entrega para Koundé. Koundé recebe, tem marcação, ele joga para Dembélé. Dembélé tenta, volta, tocou nas costas do Koundé, facilitando o trabalho ali do Zidane Iqbal. Iqbal agora joga pelo centro do gramado, tenta sair jogando. Ali o Zaid jogou pela ponta direita, volta bem para a marcação, para cortar a defensiva francesa. Digne, apertado, recomeça com Manhã. Sai jogando ali pelo sistema de defesa na entrada da grande área com Saliba. Saliba de lado, rola na meia lua da grande área com o Pamecano. Vai tocando, trabalhando a bola. Seleção da França, 4 minutos passados para primeiro tempo, a abertura foi feita para Koundé, joga para Dembélé, a bola passou por ele, corta de qualquer maneira o zagueiro. Vem ali o Zaid no meio do caminho para afastar, para tirar do perigo, o Akan, melhor dizendo. Bola recuada, outra vez com o Akan na entrada da grande área. Akan, apertado, volta com a perna direita, volta com o goleiro Ahmed Basil. Ahmed Basil, ali na entrada da pequena área, vai quebrando essa bola com a perna esquerda. Arrebenta para o campo de ataque, ela vem desviada, Digne na cobertura, aparece de qualquer maneira para fazer o corte. Bota essa bola para fora do campo, é arremesso normal, passe de bola para a seleção do Iraque cobrar. Aí o toque, Bandeirinhos FM já com 5 minutos, 5 jogados. É primeiro tempo, hoje no primeiro jogo do 12º dia da Copa do Mundo. A Argentina fez 2-0, você que está chegando agora em casa, do trabalho, teve que trabalhar, não é dia de jogo do Brasil, né? 2-0 para a gente, adivinha? Adivinha quem fez? Os dois de Messi, artilheiro isolado da Copa do Mundo com 5 gols. E o maior artilheiro de todos os tempos em Copas com 18 gols, abrindo 2 do alemão Miroslav Klose, 3 do Ronaldo Fenômeno e 4 do Mbappé, que segue na Copa do Mundo. Você ouviu aqui na Bandeira Zé Felipe com Jussiê Cunha, Bernardo Ramos, Maurício Ferreira e Humberto Ferretti. França para o campo de ataque ali pela meia esquerda, Mbappé dominou, recebeu uma falta. Parou, parou, parou. E Alamari já amarelado, hein? Até Alamari amarelado. Sabe como é que é, né, Danilo?
0: É isso aí. Levantou a perninha esquerda para fazer a falta, até porque, olha, o contra-ataque estava bonito para a França. Se Mbappé passa, a França certamente teria uma ótima oportunidade de gol. Então, o Almari fez a falta, tomou o cartão amarelo, o 16 do Iraque.
1: É falta em cima do Mbappé, vai para a cobrança da seleção francesa. Todo mundo lá para o meio da muvuca, para o meio do fuzuê. Na casa dos 6 minutos jogados, é primeiro tempo, é a confirmação do amarelo para o Amir Alamari. Vem levantamento na falta da seleção francesa. Passou pelo o Pamecano, bola desviada ali pelo meio. Perigo na boca do gol, afasta a defesa do Iraque. O Saliba estava ali no segundo pau para o cabeceio para o meio. Afasta a defesa iraquiana, ela volta, volta quase na metade do campo. Recolhe o Lis, domina o atleta do Bayern de Munique. É bom jogador, é bom esse time francês. É muita qualidade envolvida. Olis jogou, Mbappé tentou, buscou o Dembélé na grande área, parou, parou, parou. Na banheira apontou bandeira, Danilo.
0: Acabou parando, mas depois o árbitro mostrou lá o escanteio, né? Foi um lance assim, onde o árbitro levantou o braço um pouco antes, mas o escanteio acabou sendo confirmado para a seleção francesa do lado esquerdo.
1: Na casa dos 7 minutos, tanto o primeiro tempo, 7 minutos, 0 para a França, 0 para o Iraque. É o grupo I, é o grupo I da Copa do Mundo 2026, parte Dembélé. Dembélé com o número 7 lá pela esquerda, no gol à direita das cabines de transmissão. Toda Le Bleu, toda azul, a França, todo de branco, a seleção iraquiana. Escanteio curto, Dembélé trabalhou com o Lise, de volta para Dembélé, tenta a linha de fundo pela ponta esquerda, bem no combate. Vem para cortar, Zidane, mal consegue afastar, bota para fora do campo, lateral, o próprio Dembélé na cobrança. Arremessa essa bola mais atrás, agora recomeça o Olis, tentaria a jogada por dentro em diagonal, avançou, dá um tapa de volta na ponta esquerda para o Dinha. Dinha tenta o levantamento, grande área, vem de soco o goleiro, Ahmed Bacil, olha o rebote, a batida para o gol, tocou na defesa, Mbappé tentou de primeira, passa à esquerda do gol. Vai para a linha de fundo, mas a França chega outra vez, Danilo.
0: Era uma bola rebatida, né? Não foi um passe primoroso para o Mbappé. Ele tentou mesmo assim, de perna direita, estava em diagonal para o gol, mas acabou mandando longe, muito à esquerda do Basil.
1: Até aqui, 41 jogos da Copa, 123 gols marcados com os dois gols de Messi hoje. E se você dividir aí, fazer a divisão, dá exatamente cravados. 3 gols de média por jogo. Tá demais essa Copa do Mundo, hein, Caio Costa?
3: É verdade, muitos gols às vezes também por conta da diferença técnica de uma equipe ou outra. A gente já teve até algumas goleadas muito fortes, como o 7-1 da Alemanha em cima de Curaçao. Mas acima de tudo, uma Copa do Mundo que vai entregando que sim, podemos ter um Mundial com 48 seleções, apesar de algumas discrepâncias técnicas.
1: É isso, sai jogando a seleção do Iraque aqui, lado esquerdo do campo intermediário, bora com Doski. Doski já tentou o lançamento em profundidade, adiantou demais, saiu o goleiro, Manhã tá com ele. Já reposição rápida do goleiro do Milan, abriu pra Dinha, lateral do Aston Villa da Inglaterra, frente do campo de defesa, tenta enviada de bola pela ponta, ganhota, adianta demais. Zaid vai chegar, o Zaid ali junto à linha de fundo, protege. Vai sair jogando, é o Zaid, tá sem camisa número 4. Zagueiro sai jogando para a seleção do Iraque. Ela vem recuada para a grande área, vai aí o goleiro Ahmed Bacil na marca do pênalti. Domina sem pressa, cadencia o jogo. Chama a França para o seu próprio campo, atrai para o seu próprio campo. Nesse momento, o Iraque e a França para o seu campo. Aí o Ahmed Bacil já tenta levantamento para ninguém. Para ninguém, vai ficar tranquila para o Pabecano. É,
2: o Bacil, ele tenta fazer essa estratégia, que obviamente é orientada pela comissão técnica do Graham Arnold. Porém, é sempre na base do lançamento longo, buscando o Hussein, que não consegue em muitos momentos sustentar essa bola. Por isso que vira um ataque contra a defesa. Rapidamente a França retoma a posse e vai para mais uma tentativa ofensiva.
1: Hoje já transmitimos com Jussi Cunha, com Bernardo Ramos, Maurício Ferreira, Humberto Ferretti. 2 para a Argentina, 0 para a Áustria mais tarde. Ah, o outro jogo desse grupo I tem Noruega e Senegal que se enfrentam em New Jersey. Anderson Gonçalves, André Coutinho, Lucas Velotti e Arthur Coelho. No futebol diferente da Bandeirantes FM, a voz oficial da Copa. Tabela Dembélé, tabela Dembélé, tabela Dembélé. Koundé, Dembélé, insistiu a França, bola para trás, Olise rolou ali pela meia esquerda. Atenção, abertura na ultrapassagem, era para o Dinho, chega primeiro bem. Zaid tá sem pra fazer o corte de qualquer maneira, limpa a Iraquiana, é arremesso pra França, tempo passando, a bola rolando, você conferindo no futebol, Band News FM, a voz oficial da Copa, 10 e 30 minutos, 10 minutos, 30 segundos, é primeiro tempo, é a Copa do Mundo 2026, Grupo I, na Filadélfia, França 0, Iraque também 0, Yuri Queiroga.
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1: É o futebol Band News FM do jeito que a galera gosta, participem já já, vamos começar a interagir com a galera, 11999-59200, 11999-59200, mensagens no nosso WhatsApp ou na nossa live no canal oficial da Band News FM no YouTube, tem lá o chat para você participar. Excepcionalmente hoje, por conta da cobertura da transmissão de França Iraque, a gente não transmite o programa O É da Coisa com o Reinaldo Azevedo. Vamos com Copa do Mundo neste 12º dia de Copa, hoje dia 22 de junho. Tem muita bola para rolar até 19 de julho na grande final em New Jersey, lá no New York. New Jersey Stadium, MetLife Stadium, como queiram, mas tem muita bola até lá.
2: Ô Silva, tem uma imagem que vai viralizar certamente, treinador que foi boleiro, adora ficar ali na beira do campo e quando vem um balão chutado ali, de dentro de campo para fora, faz aquele domínio bonito. Foi o que aconteceu agora há pouco, manhã deu um chutão, a bola foi em direção ao banco de reservas da França e o Deschamps só deu aquela dominada de calcanharzinho assim, sabe, de lado?
1: Deixou a menina, ó,
2: quem sabe,
1: fica tranquila aqui.
2: Ele não era um craque, não. Caio sabe disso.
1: É, exatamente.
2: Fez domínio.
1: Lá vem a França, atenção pro campo de ataque, abertura do Olis pela ponta direita para Dembélé. Dembélé chamou o passe mais atrás para Koundé, apertado, marcado, cercado, dá para o Pamecano. Toda a França no campo de ataque, só tem o goleiro Manhã lá atrás. A bola invertida lá pelo lado esquerdo, Digne. Digne toca por dentro agora, trabalhando com Rabiot, atleta do Milan, domina, prepara, ajeita o Pamecano para Koundé, de volta para o Pamecano, de lado com Saliba, busca a melhor opção de passe. A seleção francesa roda, gira, roda, trabalha no campo de ataque pela ponta direita agora, Koundé. Aprofunda para Dembélé, vai partir para cima da marcação, para lá, para cá, mostra habilidade, tocou rasteirinha para Mbappé de volta para Dembélé, cruzamento, bola desviada, vem para as mãos, ih, faltou comunicação agora com o goleiro, zagueiro atrapalhou o goleirão, Ahmed Basil tava com a bola dominada, Danilo Queiroz.
0: Normalmente a gente diz que faltou aquele grito, mas eu acho que não precisava não, era uma bola toda do goleiro e o Iraque coloca ela de volta em jogo, tem mais França no ataque.
1: Com Koundé para o Pamecano, abre pela ponta direita, faz o trabalho com o Luiz. Atenção, atleta do Bayern de Munique, tenta enfiada de bola, Doski, desarmado pelo Mbappé ali pela ponta direita, vai para a seleção da França, balança o corpo, linha de fundo, chamou para o baile ali o Doski, rolou Dembélé, corta a luz para o Luiz e bateu! Trava a defesa do Iraque, afasta o Akan, de qualquer maneira, ataque contra a defesa, é pressão, Leblé para cima da seleção do Iraque. Vai ali tentando metade do campo recomeçar, Rabiot pelo meio, a abertura foi feita agora pela ponta direita, chama o passe, vem Mbappé tenta o toque mais à frente, arredondou o Olis, Mbappé bateu pro gol, golaço!

0: da França! Kylian Mbappé, Kylian Mbappé, Kylian Mbappé! Para fazer história! Marca o 15º dele em Copas do Mundo. A caça a Lionel Messi continua e foi um golaço na Filadélfia. Mbappé fez a enfiada pela ponta direita, preparou uma jogada. Ali o Olis ganhou do Dosk, corta para a meia de volta. Mbappé puxou da perna direita para a perna esquerda e atirou. Inapelável para o goleiro Ahmed Bacio. Ela vai lá na costura, no canto direito, a meia altura. Golaço de canhota, Kylian Mbappé, o 3º dele na Copa 2026, o 15º dele, atleta de 27 anos, que vai jogar mais Copas do Mundo. Marca o 15º, fica a 3 de Messi e fica a 2 de Messi nessa Copa. Vai buscar Ahmed Bacio, essa aí passou, 1 para a França, 0 para o Iraque. Começou o show na Filadélfia, Danilo.
1: Quando o Mbappé tocou a bola para a direita, ele já foi para a diagonal. Ele já queria receber essa bola. O Dosk ainda tenta tirar, mas o passe do Olise vem. E nesse passe, o Mbappé de perna esquerda chuta a bola cruzada. Havia dois jogadores do Iraque na frente, mas nenhum dos dois tocou. Inclusive o goleiro Basio, que tentou chegar lá, mas também não tocou na bola, colocando no fundo da rede. Empata com Ronaldo. São 15 gols de Mbappé em Copas do Mundo. Agora a França na frente tem 1, Iraque 0.
0: Caio Costa, que golaço, hein? O narrador exagerou, Caio.
2: Não, foi um belíssimo gol e só mostra como é complicado enfrentar a França. Porque se você vai querer marcar pressão, vem um contra-ataque. Se você tiver que marcar em um bloco baixo, os caras sabem trocar passes, é talento, é infiltração. Já tinham tido duas finalizações que seriam perigosas, mas foram bloqueadas pela última linha de defesa do Iraque, uma delas do Olise. Na terceira não teve bloqueio, teve endereço certo. E olha, cabe muito, mas muito mais. A diferença é muito grande.
0: Olha, parece que o Ney Mato Grosso fez a música para a seleção da França. Se correr, o bicho pega. Se ficar, o bicho come. Ô, Bruno Camarão!
3: Pois é. E o Mbappé é esse animal faminto, querendo sempre mais, voraz, finaliza bem com as duas pernas, tem um bom cabeceio. A gente falava um pouquinho sobre esse posicionamento dele, né? Ora como camisa 9, ora jogando como 10. Ele veste a camisa 10 da França. 11 gols nos últimos 12 jogos com a camisa da França. É muita coisa. É um ambiente impecável de um cara que não para de decidir e que tem potencial para cada vez mais. Esse jogo, Silva, é o 100º dele com a camisa da França. E tem potencial para jogar mais duas Copas do Mundo e sim se tornar o maior artilheiro de todos os tempos.
0: É, meus amigos, é. Kylian Mbappé já marcou o 3º dele na Copa. A França deita e rola nesse grupo I, mas na última rodada tem um duelo interessantíssimo entre França e Noruega. Hã? Haaland de um lado, cometa Haaland de um lado, Kylian Mbappé do outro. Vai ser demais. Vai ser demais. 17 minutos do primeiro tempo, toca a bola, trabalha Rabiot para a seleção da França, rola para Upamecano. Upamecano abre pelo setor direito, agora bom passe para Olise. Olise vai para cima da marcação do Dosk, cortou para a perna esquerda, já rolou para Koundé. Koundé no cruzamento na boca do gol, Akan estica a perna, afasta de qualquer maneira a defesa iraquiana. Bola para o alto, tenta alcançar o Aymen Hussein, não alcança, ela volta. Saliba toca ali por dentro para Rabiot pela intermediária, trabalha a seleção francesa outra vez no campo de ataque. Bola solta, tentativa do Dembélé buscando Mbappé na entrada da grande área, corta a defesa. Vai jogando ali Zidane Iqbal. Tentou o passe para o Dosk, foi atropelado. Falta, parou, Danilo.
1: É, o Dosk tentava sair para o jogo. A falta está marcada de novo antes da linha que divide o campo. A França sempre fazendo as faltas por ali. Não são faltas para cartão, só para parar a equipe iraquiana.
0: É sexta-feira esse duelo que eu estava comentando aqui, viu, Caio Costa? O duelo interessantíssimo entre Noruega e França, sexta. Às 16h, Caio. Eu quero só ver.
2: Vai ser um jogo espetacular, principalmente dependendo do que aconteça do jogo de hoje, que também é muito interessante, Senegal e Noruega. É. Porque Senegal é um time muito forte. Senegal pode sim vencer a Noruega e deixar o time escandinavo com obrigação de vencer essa França. Então imagina a maluquice que vai ser na sexta-feira.
0: É, e o gol de Kylian Mbappé foi o de número 124. Foi o de número 124 desta Copa do Mundo 2026. Está jogando no campo de defesa, a seleção francesa vem lançamento, o Pamecano tenta a ligação direta. Sai o passe na canhota, atenção, a França vem de novo. Pode pintar mais um. Mbappé pede lá na grande área. Movimentação do Lis também. Levantamento. Mbappé deixou passar. Não chega pro Dembélé. Ibrahim, camisa número 8, corta. O Koundé faz o levantamento na grande área. Insistiu, briga ali pela sobra. A bola bate na marcação. Fica com o time da França. Dembélé volta perto da metade do campo. Recomeça com o Pamecano. 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O Brasil inteiro ligado lá. A França, você pode confirmar aí depois, Camarão, você ou Caio Costa, ela já deve estar com mais de 75% de posse de bola. Isso com 19 para 20 minutos. É muita coisa, hein, Camarão?
3: Pois é. Agora, é mais do que pura e simplesmente uma posse de bola, né? Ela executa. Ela fica com a posse, avança, rouba a bola rapidamente para criar novas situações e chega sempre ao gol. Ela tem um objetivo claro a todo instante: finalizar, machucar o gol adversário. E diferentemente do que aconteceu contra o Senegal, e o Caio também pode confirmar, é uma França que não sofre defensivamente. O primeiro tempo da estreia da França foi problemático. Dessa vez ela tem total controle diante de um adversário tão frágil.
2: Senegal é um time muito mais qualificado do que o Iraque.
3: Ah,
2: é um time que pode agredir muito mais e teve, aproveitou uma França na, fase, na marcha lenta. Parece que até que você trazer um Koné, por exemplo, que não é um jogador da mesma qualidade do Tchouaméni, deixou o meio de campo da França ainda mais ligado para essas saídas de transição do Iraque.
0: Vem mais França, lá pela esquerda, cruzamento na boca do gol. Consegue o corte de qualquer maneira a defesa. A bola vai para a linha de lado e arremesso manual, passando a bola para a França, bater pela esquerda no campo de ataque. Tempo passando, a bola rolando, você conferindo no futebol da Band News FM, a voz oficial da Copa. 20 minutos, 40 segundos, é primeiro tempo. Copa do Mundo, Grupo I, no Lincoln Financial Field da Filadélfia. 1 para a França, gol dele, Kylian Mbappé. 0 para o Iraque, Yuri Queiroga.
4: Mais cedo, Lionel Messi fez os dois gols da vitória da Argentina, 2-0 sobre a Áustria. A Band News FM conferiu com Jussier Cunha.
0: É o futebol diferente da Band News FM, sem delay, no Palme, velho radinho, no aplicativo Band Play, ou na nossa live no canal oficial da Band News FM no YouTube, tem lá o chat para você participar, e o WhatsApp também, 11-999-59200. Deixa a bola parar, porque a França não para de atacar. Já o Yuri Queiroga interage com a galera ligada na voz oficial da Copa. Trabalha a seleção francesa ali pela meia esquerda, se apresenta Rabiot, evolui no gramado, traz a jogada para a grande área, olha a França chegando, a bola batida para o meio, chega o Akan. De qualquer maneira, o zagueiro que joga no Al Zafra, lá do Iraque, sai jogando de volta Rabiot, recomeça na metade do campo, entregando para Saliba, Saliba para Rabiot, Rabiot ali pela lateral esquerda, vai dar o passe, mais atrás o Dinho pedia, ele prefere a volta, recomeça na metade do campo ali pela linha direita, vai toda a França para o campo de ataque, o Pamecano abriu na ponta para Dembélé, Dembélé chamou para a perna esquerda, levantamento

0: E Arthur Coelho, até às 11h20 da noite, o futebol da Band News FM. Agora aquela parada para hidratação. Yuri Queiroga e a gente que curte a gente, Yuri.
1: Ah, tem muita mensagem por aqui no nosso WhatsApp, 11999592100. Tem a Sônia, tá mandando mensagem por aqui. Também tem o Adilson Pulga e vai Brasil. Ah, na seleção brasileira vai jogar só na quarta-feira, mas não tem essa não. Com a gente também tem a Simone de Porto Alegre, ouvindo o jogo com a Band News FM e torcendo para França. Também conosco aqui no nosso YouTube, youtube.com/radio Band News FM, tem a Maria das Dores, tem o Antônio Mesquita, Edmilson, também o Edmilson Pereira e ainda o Marcos Martino também com a gente. E lembrando, sempre lembrando, por causa da transmissão, neste tempo, nesta, a gente tem a transmissão dos jogos da Copa do Mundo nesta segunda-feira, a gente não tem a exibição de O É da Coisa com o Reinaldo Azevedo e também não vai ter a exibição no dial do rádio aqui na Band News FM do Jornal da Band. 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
0: Muito bem, meus amigos, você ligado no futebol da Band News FM, no maior evento do planeta, jogo pelo Grupo I, 1-0 a França, bate a seleção do Iraque, Caio Costa, golaço de Kylian Mbappé, só da França, Caio.
2: Dentro do script esperado, é espetacular ver a movimentação do quarteto ofensivo da França. Você vê, por exemplo, o Olise, que acho que está até sumido do jogo. Desses quatro jogadores, o Barcolé é o menos talentoso deles, está ali aberto do lado esquerdo, sofre até que o Dinho não sobe tanto para fazer mais triangulações daquele lado, mas o lado direito da França flutua muito, o Mbappé cai daquele lado, vem o Dembélé e o Olise, que é muito talentoso, precisa entrar um pouco mais na dança, e aí, meu amigo, vai ficar mais complicado ainda para o sistema defensivo do Iraque, que hoje joga naquele ferrolho clássico, uma linha de 4, uma linha de 5, coitado do Hussein na frente, tentando ver o que acontece para segurar. Agora é sensacional ver a capacidade de adaptação desses jogadores. Você vê um cara como o Dembélé, que é ambidestro, que ora aparece como um 10, ora aparece como ponta direita. Você vê o próprio Olise, que repito, o potencial dele, acho que pode aparecer mais no jogo. É muito interessante ver essa movimentação da França, que vai em ritmo de treino, fez 1-0 e a tendência é fazer um segundo, um terceiro e ir controlando a partida.
0: Aí já tem mudança já no Iraque? Não vai dar pro Ayman Hussein?
3: Parece que não. Hussein vai sair autor do gol nessa Copa da equipe da seleção do Iraque. Não vai dar realmente para ele. E vem pro jogo com a camisa número 9, o Al-Hamadi. Al-Hamadi 9 no lugar do Hussein. Não deu pro 18. Você disse que ele tava sozinho lá na frente. Vai ficar juntinho com seus companheiros no banco de reservas.
0: É um problemão aí para o australiano Graham Arnold, hein, meu caro camarão.
4: É o melhor jogador do time. Não que seja muita coisa, mas é a tentativa de sustentar uma bola, fazer uma parede, dar um respiro para a seleção iraquiana. E ele saiu ali colocando a mão, aparentemente na região do pubis ali. Né? Se é de fato uma lesão desse tipo, o cara está fora da Copa, lamentavelmente.
0: Pois é. Atenção aqui, tenta a seleção francesa no campo de ataque, volta, o Iraque consegue o corte, a bola recuada ali para Akan sair jogando, ele toca no lado direito no campo de defesa, dá para o Zaid, Zaid número 24, hoje o jogador do Al-Talaba do Iraque já faz a enfiada de bola pela ponta direita, atenção, chega o Iraque, apostou corrida ali, o Ahmed Kassan conseguiu voltar, entrada na grande área, batida para o gol, trava a defesa da França, tentou pelo menos uma primeira finalização a seleção iraquiana. É, os Leões da Mesopotâmia. Sai jogando aqui pelo lado esquerdo, Doski. Doski recebeu o jogador do Vitória Pilsen da República Tcheca. Faz o toque para Alamari. Alamari por dentro. Faz a jogada com Zaid. Zaid pela direita. Empurrou com o Hassan ali. Volta, atravessando ali, a canja abre no setor esquerdo pela intermediária com Zidane e Iqbal. Iqbal faz o toque, recebe de volta. Zidane e Iqbal marcado por Dembélé. Tenta um tapa na bola pela ponta esquerda. Tentativa de passe, era de primeira. Al-Hassab por ali, já recebe, já trabalha Al-Hamad, perdão. Al-Hamad já faz o toque mais atrás agora. Atenção, a abertura foi feita na ponta esquerda. Doski, levantamento, bola desviada ali. Cabeça, passa à direita pro gol. E o Al-Hamad já fez mais que o Ayman Hussein, que saiu há pouco lesionado, viu, Danilo?
3: Temos que levar em consideração que o Iraque também já fez mais do que ele tinha feito durante todo o primeiro tempo até aqui. Parece que essa hidratação deu uma melhorada ali no, na cuca dos jogadores. Chegaram pela esquerda e na hora do cruzamento o Ramad cabeceou a bola. Só que estava muito marcado. Dois franceses com ele, só um toquinho na bola, a França já sai pro jogo, vence 1 a 0.
0: 27 minutos,

0: De jogo é primeiro tempo, grupo I, segunda rodada da fase de grupos da Copa do Mundo. É o 12º dia de Copa. Você ligado no futebol da Band News FM, Copa do Mundo, gente, a cada 4 anos, o maior evento do planeta. Hoje a França, bicampeã mundial em campo, tentando aí já consolidar a sua classificação para a segunda fase, enfrentando o Iraque, né? E excepcionalmente hoje não estamos apresentando o É da Coisa com o comando de Reinaldo Azevedo. Sai jogando o Upamecano pela intermediária, volta metade do campo com o Saliba, domina o zagueiro do Arsenal, já faz o passe, dá para Rabiot. Atenção, Rabiot busca a melhor opção de passe, rolou pela meia direita, Dembélé de primeira, volta o Upamecano, recebeu, lá vem o zagueiro do Bayern, faz o passe pro Liz, o Liz dá pra Dembélé, Dembélé pra Upamecano, Upamecano de volta pra Dembélé ali por dentro, Dembélé domina pelo campo intermediário, voltando até Saliba no círculo central, Saliba vai mexendo na bola pra Rabiot, de costas pra marcação do Zaid, ele volta ainda pela intermediária, vem a França, tentativa de lançamento, era pro Barcola, a bola vai forte demais, pro atleta do PSG, vai pra linha de fundo, é só tiro de meta pra seleção do Iraque, cobrar com 28 para 29 minutos do primeiro tempo. Você ligado, eu sou Silva Júnior aqui com Bruno Camarão, Caio Costa nos comentários, reportagens de Danilo Queiroz e Yuri Queiroga junto com a gente no futebol da Band News FM. Logo depois, coladinho, o outro jogo desta segunda rodada pelo grupo I, tem direto de New Jersey, Noruega e Senegal, Anderson Gonçalves, André Coutinho, Lucas Belotti e o Yuri Queiroga vai seguir na máquina do som com as informações do plantão do futebol diferente. 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
1: Aqui é Brasil! Oh!
0: Brasil e Escócia, gigante pela própria natureza, a seleção brasileira outra vez em campo na Copa 2026. Lá vai Zaid pro campo de ataque, vai pro apoio pela ponta direita, o Hussein Ali de volta pra Zaid, dá pra Hussein Ali, vai pro apoio, tenta partir pra cima da marcação do Dinho, que estica a perna, trava, e o Iraque ganha escanteio pra bater pela direita, hein, Danilo?
2: É, sim, o Iraque se assanhando, hein, pela direita, tentativa do cruzamento, e a bola acaba em escanteio, é na direita, é para a seleção do Iraque. E o Manhã está ali orientando seus defensores na marcação na área francesa.
0: Vamos lá para a cobrança de escanteio. Vai todo mundo lá para o meio da muvuca, para o meio do Fuzue. É preocupação para o goleiro Manhã. Goleiro do Milan orienta sua formação de defesa. Vai lá o Iraque com 5 homens para a grande área. Lebleu vem ali para o levantamento. Prepara a cobrança. Alamari, jogador do time do Cracóvia, do futebol da Polônia. O outro que joga na Polônia é o Hussein ali, o lateral direito, número 3, que ganhou esse escanteio. O time que ele joga lá na Polônia é impronunciável. Não sei se o Yuri quiser, nosso Yuri pede a pronúncia, mas joga também no futebol da Polônia, o Hussein Ali, camisa número 3. Vai pra cobrança, Alamari, já autorizado é pela ponta direita, no gol à esquerda, nas posições de transmissão, na segunda trave, Alamari bateu forte demais. Ela acaba passando por toda a extensão da grande área, mas não chega a sair. Vem pra briga por ali, vem pra proteção o Kone e ganha. Arremesso manual, último toque do Vacano. A bola pra linha lateral, arremesso, já aparece o Kone pra cobrar. Diga, vai tentar, Yuri?
3: É o Hussein Ali, é o Pogon Tchetzin.
0: Saúde. Tempo passando, a bola rolando, você conferindo no futebol da Band News FM. Vamos para 31 minutos jogados, é primeiro tempo no Lincoln Financial Field, na Filadélfia, estado da Pensilvânia, pelo grupo I, França 1, Iraque 0. Mbappé foi pra rede pela terceira vez da Copa, viu, Yuri Queiroga?
3: É, e amanhã tem bola rolando também para, entre outras partidas, Inglaterra e Gana, mas logo mais tem Jordânia e Argélia.
0: Lá vem França, marcou lá pela ponta esquerda, aberto, vem pra cima da marcação do Hussein Ali, jogou no bico da grande área, a França tenta, Mbappé ajeitou pela meiga pra Dembélé, ameaçou bater, cortou pra perna esquerda, voltou pra Barcola pela ponta, domina o atleta do Paris Saint-Germain, Barcola, dá pra Dembélé, entrada na grande área, como tem qualidade essa seleção francesa, vai Dembélé, balançou pra cima do Zaid, abriu pra Dinho, Dinho volta pra Dembélé de primeira, Mbappé dominou, entrada na grande área, travado na hora do chute, vem Zidane Iqbal pra salvar a seleção do Iraque, pelo menos de forma parcial, porque a França insiste, Dinho na ultrapassagem, recebe na ponta esquerda da linha de fundo, cruzamento rasteiro, primeira trave, por baixo, Zaid, vai pro corte, Zaid, Tassem, tira da grande área da seleção do Iraque, ela volta na metade do campo, recomeça a seleção francesa, volta tudo, vem pro domínio, Upamecano, pisa na bola, prende junto ao círculo central do gramado, rola para Kone, Kone recebe, vai o atleta da Roma da Itália, abre pra Dinho, Dinho, preparou, ajeitou pela meia pra Rabiot, Rabiot para Kone, Kone dá por meio, faz o toque pro Liz, de costas pra grande área inimiga, volta na metade do campo com Saliba, Saliba outra vez, dá pra o Liz, mexe na bola ali pela meia esquerda, vem marcação do jogador do Iqbal pra cima bola dele, tocou para Kone, Kone pela ponta, Bradin, vai se apresentando a França no campo de ataque, naquela troca de posse, de passes paciente, né? Sem afobação, com tranquilidade, tentando achar uma brecha para o segundo gol. Kone dominou pela meia esquerda, vem a França, rolou pela meia, de primeiro Olise bateu na marcação do Kibal, voltou Olise, tentou grande área, corta o Saitacen, a bola voltou para o Dinha pela ponta, vai para o levantamento na primeira trave, ela vem desviada, o goleiro não sai, no segundo pau, Doski de cabeça com muita tranquilidade, só voltou pro Ahmed Basil ali com tranquilidade. Agora o Doski, ô Danilo.
2: Vamos combinar que não estava tão difícil, porque havia 5 jogadores ali junto a ele na área, todos do Iraque. Agora, se cabeceia um pouquinho mais forte, tinha complicado, realmente teve qualidade. O Basil pegou, 1-0, vence a França.
0: 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Bandinhos FM Goiânia, Bandinhos FM Manaus, Bandinhos FM Fortaleza, Bandinhos FM Cariri, o Brasil inteiro ligado na Corneira, roubada de bola para a seleção francesa, dá pela meia esquerda para o Luiz, Luiz tentou achar a jogada com o Marco lá pela ponta canhota, adiantou demais, a bola volta para o Ahmed Basil, pega o goleiro do Al-Shorta do Iraque. 33 para 34 minutos de jogo. 33 para 34 é o 12º dia da Copa do Mundo 2026. A maior Copa do Mundo de todos os tempos. Tentativa de levantamento lá para o Al Ramad. Vem para o corte de qualquer maneira. O zagueiro Saliba cai ali com Kone. Ele preca para cima da marcação do Zaid. Volta na metade do campo para Rabiot. Recomeça para a seleção da França. Rabiot dominou, preparou, ajeitou um lado esquerdo. Já no campo de ataque para Barcola de volta. Para Rabiot na canhota. Vem marcação para cima dele do Ahmed Kassan. Tenta chegar. O time do Iraque consegue o corte. Bola vem desviada, mas voltou e controlou Bolis. Bolis dá pela meia esquerda para Barcola, inverte da esquerda para o lado direito. Bom domínio do Dembélé. Já faz a finta no Doski. A bola saiu. Bandeira dedurou. O árbitro confirmou a saída de bola. Bruno Camarão já caminhando para a reta final do primeiro tempo e a França segue na frente, mas só 1-0, Camarão.
4: Mas acho que o grande desafio do técnico Deschamps vai ser talvez incutir na mente desses extremamente talentosos atletas a gana de continuar jogando, produzindo, criando situações, aumentando o placar. Porque é meio cruel falar isso pro Iraque, mas já está decidido o jogo. É futebol, tudo pode acontecer, uma escapada, um pênalti, uma expulsão, enfim. Mas a tendência é de uma França seguir dominante. Agora, vai seguir apenas dominante, sustentando esse placar mínimo, ou vai querer mais? Vai ambicionar mais? Precisa jogar mais, produzir mais e aumentar o saldo de gols, porque é possível hoje, né? Na última rodada, talvez não.
0: Sexta-feira tem Noruega e França, meus amigos. Rabiot escapa da marcação do Al-Ramad, volta no campo de defesa, entregou para Saliba, outra vez com Rabiot, rola de lado pela direita para o Pamecano pela ponta, dá o passe para Koundé, dominou o lateral do Barcelona, Koundé apertado, voltou para o Pamecano, centraliza o passe, está Dembélé, Dembélé de primeira, outra vez com o Pamecano, domina, outra vez com Dembélé na entrada do círculo central, já na parte ofensiva francesa, rola, dá para Dinha, Dinha vem, tem o apoio do Barcola, Barcola pediu, já recebe, tem Mbappé se apresentando, Barcola para Mbappé, Mbappé lá pela ponta esquerda, desce a estrela do Real Madrid, já tem 15 gols na história das Copas, Mbappé lá pela ponta esquerda, chega para fazer o corte de qualquer maneira, Hussein Ali e pediu o último toque do jogador francês, é o que está apontando o árbitro canadense Drew Fisher, é posse de bola para a seleção do Iraque, que vai segurando esse 1-0 por enquanto, Caio Costa.
5: Num esforço elogiável, é um time com um grau de alto grau de concentração, aproveitando a França que está jogando visivelmente ali, meia bomba, sem forçar muito, porque a qualidade técnica é muito maior e a França não acelera tanto o jogo, é algo que o Bruno falou antes da partida, sempre fica uma sensação de que a França pode fazer mais, tem vários jogos que a França leva muito na maciota ali, só controlando o esforço, mas não dá para negar que é um time que luta e agora tá criando coragem para subir um pouco o ataque.
0: Com Doski vai pro campo de ataque, o lateral esquerdo do Vitória Pilsen da República Tcheca, ele vem na contramão, reorganiza a jogada, cadencia o jogo, voltando no campo de defesa até o Akan. Akan sai jogando no campo intermediário, prende a bola, toca ali pela miguca, vai trabalhando o Zaid, Zaid, jogador também que atua no futebol do Iraque, no Al-Dalaba, a bola chega até a lateral esquerda, vem ali para o domínio Zidane Iqbal, vem na contramão, jogador do Utrecht da Holanda, Iqbal toca, recebe de volta o passe, ali na risca divisória do gramado, trabalhando com paciência a seleção do Iraque, tentando se manter um pouco mais com a bola, Zidane Iqbal, na metade do campo ele recebe, volta a jogada, ainda pelo campo intermediário, trabalha curtinho essa bola com o Alamari, Alamari pelo lado esquerdo até Doski, Doski de primeira, volta campo de defesa, trabalha a seleção do Iraque, tentativa no campo de ataque do Alamari, foi travado, corte feito com Kone. Pega a sobra para a seleção francesa. E agora tome contra-ataque, velocidade do Barcola. Partiu, Barcola tentou na grande área para Ulisse. Afasta a zaga com Doski. Quando parte o Barcola é difícil pegar. E tá chovendo na Filadélfia, viu, Danilo?
2: Então, sim, tem chuvinha. E quando você disse desse contra-ataque, o Iraque com a bola, pode perder não. Perdeu a bola, o contra-ataque muito rápido da equipe francesa, que de novo tem a posse no campo ofensivo.
0: Sai jogando pela direita a seleção da França, abertura para Becano, dá para Dembélé. Dá um passe para Ulisse, voltou Dembélé, toque sai curto no pé de ferro, ele perde. Tira de lá o Lamari, sai jogando Doski tenta o levantamento, volta a seleção da França, puxa essa bola, o Rabiot para o Pamecano, rolou de lado, entregou para o Saliba para Colê para o Dinho, se apresenta a Barcola pela esquerda, Dinho prefere a volta para Colê por dentro pela esquerda, atenção Mbappé, tentou a tabela com o Ulisse na entrada da grande área, vai cortar a defesa do Iraque de qualquer maneira, Akan limpa para cima do Dembélé e afasta de perna esquerda, levanta essa bola, ninguém do Iraque lá no campo de ataque para tentar alguma coisa, Yuri Queiroga e a gente que curte a gente, é o 12º dia de Copa do Mundo, Yuri.
3: É, aqui no WhatsApp 11999-592-100, o Bebeto de Ocara, tá no Ceará, a cidade de Ocara, fica no Ceará.
0: Ocara,
3: exatamente, tem uma cidade do Ceará que se chama Ocara, fica ali, né? Não é tão distante de Fortaleza não, né, Caio? Lá.
4: Como é que é? O Caio tem mansão lá.
0: Em Ocara?
5: Eu tô cuidando pra você.
0: Fala, Yuri!
3: Ele tá mandando um abraço pro Caio, pro Danilo, pra toda a equipe, perguntando, fazendo pergunta da seleção brasileira. Qual atacante no Brasil? Será que vai entrar o Endrick, que é mais um desses que estão entrando no debate, mas tá acompanhando o jogo?
0: Eu queria, mas o favorito, as informações dão conta de que é o Gabriel Martinelli, né, Caio?
5: Tô falando, né, dessa questão do Rafinha. Eu gostaria que fosse ou o Endrick ou o Rayan, pra falar a verdade.
0: Eu queria o Endrick. Olha aí, a França tentou no meio campo. Ahmed Passil estava adiantado, mas a bola vai por cima do gol, pelo alto linho de fundo. Tiro de meta. Quase um gol antológico na Filadélfia agora, Danilo.
2: Estava muito adiantado o goleiro Basil. O chute foi muito forte, tentando ir acima do goleiro, mas foi acima da trave também, por isso só tiro de meta.
0: Daqui a pouco tem mais, daqui a pouco Anderson Gonçalves, André Coutinho, Lucas Belotti, Yuri Queiroga coladinho com a nossa transmissão. Outro grande jogo tem Senegal e Noruega. Você vai acompanhar nesta super segunda do 12º dia da Copa. Aí o toque, o tempo passando, a bola rolando, você conferindo no Futebol Bandeirantes FM. 40 minutos de jogo, é primeiro tempo no Lincoln Financial Field, na Filadélfia, estado da Pensilvânia. França 1, gol de Kylian Mbappé, 0 para o Iraque. Yuri Queiroga e a chuva aperta, Yuri, dá uma olhada.
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0: 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Está jogando o Dembélé ali pela meia direita, ele encontra o passe para Kone, volta na metade do campo, encontra Saliba, vem pro domínio, o zagueiro do Arsenal tentou pela meia, Mbappé, na tabela com Barcola, aquele Mbappé vai pintar mais um, invadiu, penetrou, esquece a bola, o zagueiro tirou. E na sequência, falta marcada pelo árbitro canadense Drew Fisher. É para o Iraque a falta do Dinho e Danilo.
2: Foi num último instante envolvente o toque de bola e o Mbappé chegando na cara do gol. Um último instante, aquele em que ele já ia arrematar para o gol. E aí o toque vem, retira a bola de Mbappé e ele perde a oportunidade de marcar o seu segundo gol no jogo. A França vence 1-0.
0: 1-0, a França vence, um golaço do Kylian Mbappé, com 14 minutos da primeira etapa, o terceiro dele na Copa, o 15º dele na história de todas as Copas, a caça do Messi, que hoje chegou a 18, se tornando de forma isolada o maior artilheiro em Copas do Mundo de todos os tempos, é Lionel Messi. 5 gols já em 2 jogos, a Argentina venceu a Áustria 2-0. Nós transmitimos aqui com a narração do Jussier Cunha mais cedo. 42 minutos e a chuva não para, minha gente, tá chovendo. Olha,
2: o problema é o raio, cuidado com o raio.
0: Cuidado com o raio, que não tenhamos raio.
2: Se caiu primeiro, só 30 minutos depois, sem raio, é que a partida volta.
0: Ai, ai,
2: tá com
0: ai,
2: tempo,
0: ai.
2: Né, Silva Júnior?
0: Estamos aqui para isso, né?
4: Mas no perfil oficial do estádio, do Lincoln Financial Field, lá às 2h55, cerca de 3 horas. Teve uma postagem. Devido ao mau tempo na região, a abertura dos portões será adiada. Se você não estiver na área, por favor, não viaje para o estádio da Filadélfia nesse momento. Ou
0: perfeito.
4: Seja, o perfil oficial falou, não venha. Não venha para o estádio.
0: Ó, vou te mostrar aqui, você que está do meu lado aqui, no Grupo Bandeirantes de Comunicação em São Paulo, Camarão. A gente está vendo aqui os emojis, né? Uhum. Aqui com chuva, às 19 horas com chuva, 20 horas com chuva. E aí às 21 horas aparece aqui um desenho de nuvens e raios.
4: Pois é.
0: Mas isso para as 21 horas, hora local.
4: Então vai orando aí, vai.
0: Vamos nessa. É uma hora de diferença, né? Então agora são 5h43 na Filadélfia, certo? Então é só lá às 9 da noite, no horário local, que a gente vê aqui o desenho de raio. Bom, gente, espero que na prática seja assim, né? Lá, 5h43, 6h43, horário de Brasília, lá uma hora menos. Então, às 9 da noite, hora da Pensilvânia, aqui eu vi o desenho aqui, com raios. Vamos lá.
2: Aí o jogo já foi, né, Silvio?
0: Aí o jogo já foi.
3: Então... Aí a gente já tá no segundo tempo de Noruega e Senegal.
0: Isso, que é lá em New Jersey, certo? 43 para 44 minutos de jogo, você ligado no futebol da Band News FM, Iraque trabalhando a bola no campo de defesa. Sai jogando aqui, Zidane que dá uma abre lateralmente, entrega para Doski. Doski de volta, ainda pelo campo de defesa, aparece o Zaid por ali. Zaid faz o passe, entregou mais à frente ali pela meiuca, agora sim, domina Iqdal, jogador do Trest da Holanda, abre pela direita para Hussein Ali. Ali volta para o Akan, lado esquerdo no campo de defesa da seleção iraquiana. É, os Leões da Mesopotâmia tocando a bola. Aqui Doski avança, passa a metade do campo pelo lado esquerdo, marcado pelo Liz, deu na meiga. Al-Hamad tenta a finta, derrubado pelo Kone. Falta. Falta em cima de Al-Hamad. Entrou bem no jogo, camisa 9 do Iraque aí, hein, Danilo?
2: Entrou sim, ele dominou a bola, ia tocar para trás para poder ter uma progressão. A falta acabou acontecendo. O Al-Hamad joga no futebol da Inglaterra, no Luton Town, é da terceira divisão inglesa.
0: O Camarão me falou aqui que esse Al-Hamad é o Pedro Raul deles.
4: Não falei isso.
2: Não falei nada. Tipo assim, né?
5: Falei nada disso. Mas mais bonito, Bruno.
4: Ah, não, aí também é exagero.
0: Não, vocês, né? vocês sabem por quê, né? Que eu brinquei com o Camarão aqui, né? É o Pedro Raul deles. 44 para 45 minutos de jogo, é falta para o Iraque bater. Esse pessoal da nossa querida Band FM. Band News FM Fortaleza, eles entenderam a mensagem. 45, quase 46 minutos. Agora 45, vamos até 48. É isso, né, Danilo?
2: É isso, mais três.
0: Mais três, levantamento para a grande área, corta a defesa, Dinha completa o serviço, limpa de vez a área francesa. Ela atravessa todo o campo de defesa da seleção iraquiana, que recomeça. Bola recuada com o goleiro Ahmed Vazio. Vai jogando o goleiro do Al, shorta do Iraque. Rola pela esquerda, lado do campo aí com Alamari. Alamari domina, prende. Aliás, era o Zidane Iqdal. Iqdal apertado pelo Dembélé, voltou no bico da pequena área para Ahmed Basir. Agui Basir sai jogando no bico direito da grande área. Entregou a jogada com o zagueiro Zaid Tassin. Mais à frente ele faz o passe. 45, quase 46 minutos. Dois para acabar. Dois para terminar o primeiro tempo na Filadélfia, estado da Pensilvânia, no Lincoln Financial Field. Palco da vitória brasileira contra o Haiti por 3-0. E o Brasil agora volta a campo. Quarta-feira, 7 da noite, lá em Miami, na Flórida.
1: Aqui é Brasil! Oh!
0: Brasil e Escócia! No bom e velho radinho, sem delay, sem atraso, acompanhando o jogo na Band News FM. Eu posso te garantir, você vai gritar gol primeiro que o seu vizinho. E não tem coisa mais chata do que o vizinho gritar gol antes, viu, Camarão?
4: Não, tem uma coisa pior. Você saber que o vizinho tá adiantado e ele não gritar gol. Que aí você sabe que o lance não vai dar em nada.
0: É verdade.
5: Aconteceu nada, exato.
4: Entendeu?
0: Também.
4: Isso que eu odeio.
0: Não,
4: Por isso que eu só ouço a Band News FM.
0: Exatamente, Pronto. Tem que ser aqui, sem delay. No bom e velho radinho, do jeito que só o rádio pode proporcionar para você. Lançamento ao Ramadi, tentou o trabalho ali pela meia direita. Tentou o pivô, fez o corte. Saliba insiste. Olha o Al-Ramadi, não falei que ele entrou bem. Ganhou do Saliba no corpo a corpo, traz para a meia direita. O Iraque tenta chegar, volta. E acaba cortando ali o Barcola, sai jogando a seleção francesa. Bola para trás do Olise ali, deu para o Rabiot, Rabiot para Saliba, Saliba para o Dinho e vai voltar para o goleiro. Só assim para o Manhã pegar na bola. Goleiro francês sai jogando na risca lateral da grande área com o Pamecano. Já no último minuto de primeiro tempo da Filadélfia. O Pamecano domina lado direito do campo de defesa, trabalhando, voltando para Saliba. Só trocando passes. O time da França meio que já conformada com o placar apenas de 1-0 nesse primeiro tempo. O Koné dá ali pelo meio, busca jogo do Dembélé pelo campo de defesa, atravessa daqui para o Upamecano. O Upamecano tem Koundé, ele preferiu jogar mais à frente pela ponta direita para o Mbappé. Mbappé domina, prende a jogada, tem 3 gols já nessa Copa do Mundo. Kylian Mbappé toca para Koundé, Koundé para o Upamecano, Upamecano para Rabiot no círculo central do gramado. Rabiot vem levando a seleção. Leblé engata a jogada com Dinho, dominou o lateral esquerdo do Aston Villa da Inglaterra. Dinho com Rabiot, Rabiot prende a jogada, voltou para Koné, Koné para Dembélé, Dembélé domina, trabalha a jogada, seleção Leblé, Dembélé ali pela minha direita, já tem marcação em cima dele, solta lateralmente para Koundé, Koundé para o Upamecano para Koné, Koné de costas para marcação, voltou na metade do gramado para Saliba, Saliba naquele estilo francês, só trocando passes, só tocando a bola de lado, mas sem se aproximar da grande área, quando apita o árbitro Drew Fisher do Canadá. Fim de papo no primeiro tempo do Lincoln Financial Field na Filadélfia, sob forte chuva. 1 para a França, mais um Mbappé. 0 para o Iraque, é o grupo I, segunda rodada da fase de grupos da Copa 2026. Vem aí, intervalo no futebol da Band News FM, a voz oficial da Copa. A bola é sua, Yuri Queiroga.
6: No Vegeneiro solta,
3: com Mbappé, Kylian Mbappé fazendo o 15º gol dele em Copas do Mundo. A França está vencendo a seleção do Iraque por 1-0. Danilo Queiroz.
2: O Mbappé já ficou ali pertinho do vestiário. Ele ficou numa posição ali, faltando minuto e meio para o jogo terminar, que ele estava de cara para o vestiário. O árbitro apitou e quando apitou o Dickerson, ele já saiu correndo para o vestiário. Aliás, quando apitou o árbitro Drew Fisher, né, ele saiu correndo para o vestiário nesse final de primeiro tempo do jogo. Tem uma ideia de que as coisas seriam diferentes por causa do gol do Mbappé, mas os jogadores da França saíram, não vi assim muita comemoração, mas sim bastante conversa entre os jogadores franceses, que nesse primeiro tempo de jogo não levaram pressão nenhuma, mas a França sai vencendo a seleção do Iraque apenas por 1-0. Não teve susto, Yuri Queiroga, mas esperava-se mais desse primeiro tempo de jogo da seleção francesa.
3: Em 3 minutos e meio, a análise de Bruno Camarão e de Caio Costa, aqui na Band News FM, a voz oficial da Copa. Por enquanto, 1-0
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3: 6 horas e 54 minutos, intervalo de jogo. Muita chuva na Filadélfia. 1 para a França, 0 para o Iraque. Aqui na Band News FM, Caio Costa e Bruno Camarão analisam este primeiro tempo. Começo por você, Caio.
5: Olha, Yuri, amigos da Band News FM, eu esperava mais, né? A gente sabe que a França é um time que muitas vezes economiza a energia. É uma das grandes críticas à equipe do Deschamps de muitas vezes não apresentar mais do que apresentar o total potencial dessa equipe, de propor mais o jogo, de ser mais agressivo. A equipe que historicamente finaliza até pouco ao gol, hoje um domínio amplo diante do Iraque, foram 7 finalizações, apenas 1 em direção ao gol, justamente o gol do Mbappé. Esperava mais, sim, até por conta da qualidade desse quarteto ofensivo da equipe francesa. Hoje, por exemplo, o Lise faz um jogo muito abaixo. Ele precisa entrar no jogo como entrou no segundo tempo diante de Senegal, porque a diferença técnica é muito grande. Por mais que a gente vá elogiar, e acho que precisa elogiar, a disciplina, a entrega tática, o grau de concentração da defesa do Iraque, porque o jogo todo, um time de muita qualidade, trocando passes no último terço do campo, em cima da sua área de defesa, e quase sempre no bote certo, inclusive o Ali evitando um gol do Mbappé num carrinho exatamente na bola, que seria fatalmente o segundo gol da França ali, é elogiável, principalmente lembrando que tomou uma sacolada de 4-1 da Noruega, podia vir ainda com mais problemas defensivos para o jogo de hoje. Mas acho que cabe muito mais à França acelerar essa partida. A gente brincou durante o jogo, por exemplo, quando falou do Deschamps, que não era nenhum craque, mas era um jogador que, como capitão do Olympique de Marseille, campeão de Champions League em 93, da Juventus de Turim, campeão da Champions em 96, campeão do mundo como capitão e europeu pela seleção francesa, era um cara que mexia muito nos brilhos do seu time. E precisa fazer isso agora na volta do intervalo, porque senão vai ficar um grande marasmo. Ou então a gente torce pro improvável, para acontecer um gol do Iraque num bambo, e aí a França, opa, eu preciso jogar. Aconteceu o susto que tomou contra o Senegal, né? De quase tomar gol no primeiro tempo, de sofrer uma pressão, só que o nível técnico do Senegal com do Iraque é muito maior. Então esse quarteto ofensivo que mexe tanto, que agrada tanto a gente, do Barcola do lado esquerdo, essa variação do Olise e do Dembélé de centro do lado direito, quem sabe entrar o Cherki, já que o Olise está num jogo muito apagado, trazer o jogador do Manchester City para a partida, que é um cara que vai para o drible, para um contra um, abrir um pouco mais de espaço, para tornar a partida um pouco mais agradável. Não acredito em nenhuma surpresa, mas acredito que a França tem até por obrigação fazer um placar mais elástico, fazer valer o seu grau de favoritismo, o seu total potencial para ser uma das grandes equipes desse Mundial.
3: Camarão.
4: Assina embaixo. A impressão é de ser um time blasé, e não estou nem usando uma figura de linguagem estereotipada do francês, estou falando desse time especificamente, de um grupo extremamente talentoso e de uma cobrança de longa data a maneira como o Deschamps pode fazer mais, fazer com que a França seja de fato mais volumosa, mais qualificada, mais eficiente em muitos momentos, porque todas as vertentes, as valências do jogo positivo estão aí. É um time refinado tecnicamente, com grande potencial técnico, tem um entendimento tático do jogo, consegue empurrar os adversários para trás, tem um aspecto psicológico muito sedimentado, enfim, você pode reunir vários entendimentos, elementos de uma equipe de alto rendimento, e a França tem todos eles. Não à toa é a grande, ou uma das grandes favoritas a conquistar o título. Fez uma Copa de 22 no Qatar, batendo na trave contra a Argentina, defendia o título em questão em 18 na Rússia, e tem tudo para chegar. Mas para isso precisa provar na prática, precisa querer, ambicionar mais. E me parece, Yuri e amigos da Band News FM, que esse time às vezes joga apenas quando precisa, quando se vê intimidado, talvez desrespeitado. E o Iraque machucou muito pouco a França, porque é um time muito frágil. Fica um segundo tempo de projeção, talvez, para o Deschamps fazer trocas, colocar gente que queira mostrar serviço, atletas muito bons também no banco de reservas. Mas que o cenário está controlado, está. Só que o placar aponta apenas 1-0.
3: Em 2 minutos nós voltamos. Por enquanto, França 1, Iraque 0. 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

São 7 horas e 1 minuto pelo horário de Brasília, intervalo de jogo na Band News FM. Você acompanha França e Iraque. França 1, Iraque 0, gol marcado pelo Kylian Mbappé. O jogo está no intervalo, mas chove muito e neste momento temos imagens vendo pelo monitor aqui do Lincoln Financial Field que o estádio, as arquibancadas esvaziaram muito. Por quê? Porque os torcedores que estavam ali nas partes, na verdade o estádio quase todo descoberto, mas eles foram orientados a se abrigarem nas partes internas. E agora a informação no telão. Uma tempestade severa de raios está se aproximando e, portanto, o jogo já está oficialmente suspenso. A FIFA confirma que está atrasado o início do segundo tempo no Lincoln Financial Field, na Filadélfia, por causa de uma aproximação de uma severa tempestade de raios. Trata-se, portanto, do primeiro jogo da Copa do Mundo interrompido pelo alerta de tempestades. Agora a gente pode ver aqui pelos monitores, pode ver pelas câmeras, o aviso no telão do estádio, da Filadélfia, o Lincoln Field. O jogo foi até o final do primeiro tempo, terminou o primeiro tempo, de França 1, Iraque 0. Os times foram para os vestiários e imediatamente começou a ter o aviso no sistema sonoro do estádio para que os torcedores buscassem abrigo na parte interna do estádio. Já havia esse alerta de tempestade desde antes do início da partida. 2 horas antes do início da partida, aproximadamente, teve o primeiro alerta de tempestade para a região. Olha só.

0: Por favor, busquem abrigo nas áreas internas do estádio, pois uma severa tempestade de raios está se aproximando da área do Lincoln Field, do Lincoln Financial Field. Então, eu vou acionar aqui o Caio Costa, o Danilo Queiroz também junto com a gente nessa transmissão. Daqui a pouco o Bruno Camarão, o Silva Júnior também com a gente. Mas Caio Costa, um cenário que já despertava preocupação desde a Copa do Mundo de Clubes do ano passado, agora se materializa pela primeira vez. Na segunda rodada, é verdade, não tivemos casos como esse na primeira rodada, mas na segunda rodada a gente tem a primeira partida interrompida por causa do protocolo de raios. E pelo que eu estou vendo aqui no mapa, tem um dos mapas meteorológicos, de fato essa tempestade de raios ela está vindo de oeste para leste na direção do estádio da Filadélfia. Então não deveremos ter o início do segundo tempo nos próximos minutos, ô Caio Costa.
1: E é aquela coisa, né, Yuri? É protocolo de segurança, é legislação local, então não tem muito o que se fazer. É esperar todo mundo se abrigar, ter paciência, torcer que passe rápido para que o jogo seja retomado o mais breve possível. O curioso é que dessa vez a gente pelo menos viu a chuva, né? No Mundial o alerta soava antes mesmo de ter uma chuva, coisa do tipo, e aí se suspendia o jogo, se esperava sair o alarme, vamos falar assim, para voltar a ter a partida. Teve o caso daquele jogo Benfica e Chelsea, que foi um negócio meio bizarro, que o jogo parou no meio do segundo tempo, voltou com pouquíssimos minutos, que aí até ocasionou gols, prorrogação, tudo, o jogo saiu de um prumo normal, e é óbvio que mexe com o andamento da partida. Um intervalo muito... Aliás, essa Copa do Mundo já mudou-se o andamento natural de um jogo de futebol, ficou-se oficializado a parada de hidratação ou parada técnica como queiro, e a gente sabe que a Copa do Mundo ela dita tendências do esporte em todos os sentidos.
0: Bom, você tá vendo aqui, a gente tá vendo na verdade a situação se desenhando lá na Filadélfia. Portanto, neste momento o jogo está parado, está interrompido. Na verdade, não voltou para o segundo tempo, terminou o primeiro tempo. Para você que está ligando o seu rádio agora, alerta de tempestade com raios na Filadélfia. Por isso, os torcedores são orientados a buscar abrigo na parte interna do estádio e as equipes não voltam para o segundo tempo. França 1, Iraque 0. Está suspenso, portanto, está suspenso por causa das chuvas. Recuperamos o contato aqui com o Caio Costa, que também já, junto com o Danilo Queiroz e Bruno Camarão, falam nesse momento do que deve acontecer nessa partida e de que dinâmica a gente pode ter pro segundo tempo, porque não serão só mais 15 minutos de intervalo, né, Caio?
1: É, o que eu tava falando, como a Copa do Mundo ela dita tendências de mudanças de regra, de tudo, fatalmente esse futebol novo de quatro quartos, a gente vai acompanhar ao longo da próxima temporada e daqui para frente. Então já tem uma mudança de dinâmica aí natural que a Copa do Mundo trouxe. Essa é aquela que é imprevisível. Ninguém sabia, se imaginava que poderia acontecer alguns jogos. E aí ficam duas questões. O Iraque pode ter, por um lado, a chance de descansar mais tempo, porque correr atrás da bola o tempo todo diante de um time, mesmo fazendo um jogo meio preguiçoso como faz a França, é muito complicado, é um desgaste mental muito grande, desgaste físico. Pode ajudar a equipe asiática a voltar com mais gás para o segundo tempo. Mas, por outro lado, você pega uma França que talvez mais tempo de intervalo, segura a onda, o carão, o discurso dentro do vestiário ser outro. E aí a gente vê uma França seguindo para o ataque feito um louco. Agora, é o tal negócio, né? Como comecei a minha palavra aqui, se sabia que isso podia acontecer. E, infelizmente, é imprevisível. Então, é esperar e ver como é que essas equipes voltam. Pelo menos, menos mal, pro andamento do jogo que tenha sido no intervalo. Dureza é quando, aconteceu no Mundial de Clubes algumas vezes, e para mim o mais marcante foi no jogo Benfica e Chelsea. Quando acontece no jogo em si, a bola rolando, é muito pior para você parar, retomar, reaquecer, recomeçar aquela ideia de vai para cada uma sua posição, o grau de concentração é muito pior de retomar. No intervalo, os caras estão lá, estão protegidos. Vamos esperar quanto tempo vai ser. E aí, bola rolando e torcer para não ter nenhuma interrupção depois do apito inicial do segundo tempo.
2: E Caio, Yuri, a todos que nos acompanham na Band News FM, a gente está falando de quase a 40ª partida dessa edição da Copa do Mundo, né? Numa expectativa sempre possível disso acontecer. Não é nada surreal, distante da realidade de outros grandes eventos esportivos, de outras ligas importantes, nesse país especificamente. Então, é algo que já aconteceu na Copa do Mundo de Clubes da FIFA, no ano passado, algumas vezes, e, lamentavelmente, pela primeira vez, acontece na Copa do Mundo de Seleções. O importante, estou com o Caio, no sentido esportivo, é que isso aconteceu num momento já de intervalo, não interrompendo exatamente um curso natural do jogo, já em disputa. E que bom também que as pessoas envolvidas no jogo, além dos torcedores, profissionais de imprensa, todos foram orientados a sair dessa área externa, buscaram um local seguro. No fim das contas, nesse instante, é isso que importa.
0: São 7:09. Para você que está ligando o seu rádio agora, França e Iraque, tá 1-0 para a França. O jogo está suspenso por causa de uma tempestade de raios se aproximando do Lincoln Field, na Filadélfia. Portanto, os avisos já estão nos telões. A partida, portanto, não volta até que os avisos de raios saiam ou sejam desativados. Sim.
3: Yuri, você estava falando sobre essa questão dos raios. A FIFA avisa que, oficialmente, às 7:03 o jogo foi suspenso. Então, normalmente, quando há raios, espera-se, né, nesse protocolo, que é um protocolo dos Estados Unidos em vários estados diferentes, é o caso da Filadélfia, 30 minutos para uma nova avaliação. Normalmente, o raio precisaria cair, mas existem situações especiais, e esse é o caso, que eles têm uma previsão com vários raios. Talvez não caiam exatamente no estádio, mas na região. Então, eles vão, daqui a 30 minutos, às 7:33, reavaliar a situação do tempo, porque às vezes o vento muda, leva essas nuvens para um outro local, distancia ali das proximidades do estádio. Então, às 19:33, uma nova avaliação. Até lá, o jogo não deve voltar, a não ser que haja uma mudança radical. Normalmente não acontece. Quem acompanha outros esportes americanos sabe disso. Esse protocolo de meia hora, normalmente, ele é 100% cumprido. Então, até 7:33 para essa nova avaliação. E se às 7:33 tudo estiver ok, o jogo volta. Caso contrário, eles soltam uma nova informação e aí teremos mais alguns minutos em relação a essa busca de melhora do tempo lá junto ao estádio da Filadélfia, o Lincoln, para que esse jogo possa seguir. Terminou o primeiro tempo, como você disse, vencendo a França 1-0 em cima da equipe do Iraque.
0: Pois vamos fazer o seguinte, vamos fazer mais um intervalo, em 2 minutos nós voltamos, França 1, Iraque 0. Repito, primeiro jogo desta Copa do Mundo paralisado por causa do alerta de raios. Começou a chover ainda no final do primeiro tempo, a partida seguiu, foi até o final do primeiro tempo, mas no intervalo pintou o alerta de raios, tempestade de raios se aproximando e todos os torcedores foram orientados a irem para a parte interna do estádio e buscarem abrigo. São 7:12, voltamos em 2 minutos. 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
0: Intervalo de jogo, mas jogo suspenso em França, 1 Iraque 0 na Filadélfia. Camarão, Caio, Silva, Danilo, vocês estão vendo as imagens pelos monitores. Olha a intensidade da chuva neste momento, pessoal. Que chuva, Caio Costa e Bruno Camarão. E Danilo Queiroz.
1: Não dá pra imaginar esse jogo voltar tão cedo, viu? Pelo... como a gente fala aqui no Ceará, pelo pau d'água que tá caindo lá em Filadélfia, é coisa pra demorar muito tempo. Eu não tenho problema, é na boa de esperar. Pra quem já ficou sem energia no Castelão, em jogo ruim do campeonato estadual, tá tudo de boa ficar esperando terminar essa tempestade passar pra gente continuar vendo, acompanhando e relatando França e Iraque. Mas é impressionante, é impressionante. Não é... é diferente, a sensação é muito diferente do Mundial de Clubes, quando existia o alerta, mas raramente chovia. Era um alerta e não chovia. Mas tá difícil imaginar começar tão cedo, recomeçar tão cedo esse jogo entre França e Iraque.
2: E a gente vê o movimento de alguns torcedores, por mais que esteja essa chuva realmente muito forte, esse pau d'água, como disse o Caio, alguns torcedores ainda se posicionam bem no alto, quase na marquise ali da arquibancada do Lincoln Financial Field. Talvez um ponto onde esteja menos recepção de chuva. Então a chuva não esteja atingindo tanto. Mas já algumas pessoas presentes ali nesse ponto específico do estádio, claro, nas imagens que chegam pelos nossos monitores. Mas é um volume de chuva absurdo, que obviamente pode afetar, independentemente da questão dos raios, dessa questão específica que paralisa naturalmente os jogos nos Estados Unidos, é como isso pode afetar o gramado, né, a qualidade toda.
0: O aviso lá no estádio. É rigorosamente o mesmo aviso que foi já dado duas vezes. Uma severa tempestade de raios está na região do estádio Lincoln Financial, do estádio Lincoln Field. Pedimos aos torcedores que deixem as arquibancadas e busquem abrigo na parte interna do estádio. É o protocolo, é o aviso protocolar. Isso já está também na tela, nos telões, na verdade, do estádio lá na Filadélfia. Em instantes...
2: Oi, Yuri. Oi, sim. Basicamente foi uma bronca nesse pessoal que eu relatei, né? Que nas imagens isso. Ainda estão ali. Sim. Uma bronca nesse povo que não desceu ali pra área coberta, né?
0: E agora, com o aumento da intensidade da chuva, é que é necessário ainda mais buscar abrigo, proteger-se. Proteger-se lá no estádio Lincoln Financial Field. Em Nova Jersey, a gente vai ter às 9 horas da noite... Noruega e Senegal. Daqui a pouco, claro que a gente vai falar desse jogo, vai falar também de seleção brasileira, enquanto a gente não tem o reinício da partida, por enquanto 1 para a França, 0 para o Iraque. Então daqui a pouco a gente vai acionar também a nossa equipe nos Estados Unidos, para traçar também esse histórico que o Caio levantou, né? Na Copa do Mundo de Clubes a gente teve os alertas de tempestade. Eu lembro, o Camarão e o Caio devem lembrar, que teve uma partida, não sei se foi Chelsea Benfica mesmo, que o céu estava abertinho, não tinha chuva próxima, mas caíram raios ali naquela distância, né, de 13 quilômetros, e o jogo foi paralisado. E aí depois, quando estava terminando o primeiro aviso, caiu um outro raio e eles renovaram aquele alerta, e aí o jogo passou, se não me engano, 1h30, 1h40 suspenso, para voltar para os minutos finais e o Benfica empatar o jogo. São 7h18 pelo horário de Brasília. Daqui a pouco a gente vai ter Maurício Ferreira, direto dos Estados Unidos com a gente, e vai falar também de seleção brasileira. Aqui na Band News FM, jogo suspenso. França 1, Iraque 0, tá suspenso por causa de raios, alerta de raios. Então em 3 minutos e meio nós voltamos. 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
0: Intervalo de jogo, mas o segundo tempo não vai começar nos próximos minutos, porque a partida entre França e Iraque está suspensa na Filadélfia por causa de alerta de tempestade. Uma tempestade está caindo neste momento e raios próximos ao Lincoln Field na Filadélfia. Vamos acionar pela primeira vez, direto dos Estados Unidos, Maurício Ferreira. Maurício Ferreira, que esteve hoje na transmissão histórica de Argentina 2, Áustria 0, mas que volta a falar com a gente direto dos Estados Unidos para falar a respeito desse momento, né? O primeiro jogo que acaba sendo suspenso, interrompido por causa do alerta de tempestade. Maurício Ferreira conosco, ele que viveu também isso na Copa do Mundo de Clubes em 25. Tudo bem, Maurício? Boa noite para você, boa tarde aí no Texas.
13: Tudo bem, Yuri Queiroga? Ótima noite a você, a todo mundo ligado e sintonizado por aqui também no futebol da Band News FM. De certa maneira, né, brincadeiras à parte, já estava na hora. 11 para 12 dias de Copa do Mundo e ainda não havíamos sofrido, né, com essa

0: lançado um raio. Num raio de 13 a 16 quilômetros dos estádios, o jogo é paralisado e principalmente, né, claro, nos estádios sem cobertura, nos estádios abertos, a torcida é obrigada a deixar as arquibancadas. Então esse é o cenário de momento no Lincoln Financial Field na Filadélfia. Alguns raios foram detectados nessa distância de 13 a 16 quilômetros nesse raio do estádio. Os torcedores, eles deixam a arquibancada, vão para uma área coberta nos anéis, né, dos estádios, e o jogo só é retomado depois de 30 minutos, quando esse último raio for detectado. Então, nesse momento, a gente tem o cenário de paralisação, tivemos os 15 minutos de intervalo, ao todo, né, seriam 45 minutos de paralisação, mas se dentro desses 30 minutos de espera um novo raio for avistado dentro dessa distância, esse relógio e esse cronômetro, ele é restaurado, ele é resetado, e aí a gente começa a contar mais uma vez 30 minutos. Por isso que a previsão inicial é sempre de um atraso, né, uma paralisação de 30 minutos, mas isso pode ser resetado a cada raio que for detectado, então, nessa distância estipulada pelos órgãos de segurança. O que a FIFA prometeu para essa Copa do Mundo de 2026 é que o atraso de uma determinada partida não vai impactar na sequência da programação. Então, para os outros jogos ainda previstos nesta segunda-feira, segue tudo normal, com o início marcado exatamente para o horário que já foi determinado. O atraso de um jogo não vai impactar nas outras partidas que serão realizadas no mesmo dia. A gente segue acompanhando o cenário do Lincoln Financial Field, ainda é de arquibancadas completamente vazias, todo mundo na área coberta do estádio, esperando para que seja autorizada justamente a volta dos torcedores, e aí também o reinício, então, desse segundo tempo de França e Iraque, que vão se enfrentando na Filadélfia. Tivemos esse cenário, né, Yuri Queiroga, já na temporada passada na Copa do Mundo de Clubes. Palmeiras e Al-Ahly do Egito, por exemplo, eu estava no MetLife Stadium em Nova Jersey e o jogo foi paralisado. Teve uma partida do Fluminense também que eu me lembro de ter feito e que os repórteres, né, inclusive ali no gramado, também deixaram o campo, porque se tratava de um espaço aberto, então precisamos, né, ir para um outro espaço que fosse coberto. Eu vou contar com a sua ajuda, Yuri, porque teve um jogo entre Benfica e Boca, se eu não me engano, e eu não vou lembrar exatamente onde foi essa partida. Mas esse jogo, por esse protocolo também das chuvas e das tempestades, ele ficou paralisado por quase 2 horas, né? E tivemos depois muita reclamação. Benfica e Chelsea, isso, Benfica e Chelsea, isso, exatamente. Não me lembro só a localização, né, a cidade exata do jogo, mas quase 2 horas de paralisação, com muita reclamação dos técnicos depois em relação aos protocolos, né, a esse protocolo especificamente, mas é algo que nos adaptamos um pouco na temporada passada e que será necessário agora também nessa Copa do Mundo de Seleções aqui nos Estados Unidos.
1: Mal, você tá ouvindo aqui a manifestação da torcida, né?
0: Ouço.
1: Torcedores, alguns já começam a voltar para as arquibancadas. E a informação que nós temos agora é de que a primeira previsão de retomada do jogo é para as 8 da noite pelo horário de Brasília, 7 da noite pelo horário local. Essa previsão foi dada pela Fox Sports, vamos acreditando aqui, foi a Fox Sports norte-americana. A atualização foi de que a primeira previsão é de que França e Iraque voltem a jogar logo mais às 8 da noite, então daqui a 33 minutos. Seriam 57 minutos, portanto, de paralisação. Temos conosco também André Coutinho, de outro ponto dos Estados Unidos e bem mais perto também da Filadélfia. Coutinho, eu já começo te perguntando, na Filadélfia a gente teve alerta de tempestades. Há algum alerta aí na... Aliás, está em Miami, quer dizer, mas em Miami a gente tem tido alerta para isso. Como é que está o clima por aí? Nesse momento, evidentemente, já pensando também em outras regiões dos Estados Unidos. Tudo bem, Couto?
2: Tudo bem, Yuri. Ótima tarde para vocês aí no Brasil. Já teve aqui anteontem, durante a entrevista oficial para Uruguai e Cabo Verde, também tivemos um alerta de tempestade no estádio Hard Rock. Nós, jornalistas, ficamos presos por mais ou menos 1h10, 1h15 minutos no estádio. Mas agora o que está acontecendo, se você ligou o rádio neste momento, intervalo de jogo, partida da França. A França vencia por 1-0 a seleção do Iraque. E na Filadélfia houve então esse protocolo que a gente tanto falava e como o Maurício muito

0: lembrava, foi utilizado durante o Mundial de Clubes do ano passado. Então, essa informação está confirmada, viu, Yuri? Chegou para a gente também essa informação de que a bola deve voltar a rolar apenas às 8 horas da noite, pelo horário de Brasília, 7 horas da noite pelo horário nosso, aqui da costa leste dos Estados Unidos. Eu vou até pedir licença para os nossos ouvintes que estão vendo com imagens. Nós temos, eu nem sei se eu posso fazer isso, mas eu vou fazer, porque eu acho que é um caso à parte, né? Um caso de climático, mas nós temos as imagens trazidas aqui da FIFA e eu estou mostrando o meu computador, então isso não deve dar problema de direito de imagem. Mas esse aqui é o estádio da Filadélfia, o Lincoln Financial Field, com algumas pessoas. Ele não está totalmente esvaziado. Vocês podem perceber alguns pontos de torcedores, mas nós temos as imagens, nós somos detentores dos direitos de transmissão, então temos acesso exclusivo, digamos assim, especial, de algumas imagens de dentro do estádio na Filadélfia, o estádio que foi palco da vitória do Brasil sobre o Haiti por 3-0. E há alguns torcedores. O protocolo diz o seguinte: você precisa estar protegido. Você não pode estar debaixo do céu aberto. Tem de ter um teto sobre a sua cabeça. E pelo que a gente pode perceber por aqui, realmente há um teto sobre a cabeça dessas pessoas e justamente as pessoas estão no estádio. Mas eu diria que diante de um público ali de 60, 70 mil torcedores, há 500 torcedores, 2 mil torcedores no máximo que ainda estão no estádio na Filadélfia. De novo, se você ligou o rádio agora, a partida da França suspensa, a França vencia por 1-0 e começou, aliás, o primeiro tempo, né, Yuri, diante de muita chuva na Filadélfia, mas o problema não é a chuva, o problema é quando começa a cair raio. E aí cai raio, existe o protocolo que não é da FIFA, é um protocolo dos Estados Unidos que diz que não pode haver nenhum tipo de evento, não é só o futebol, nenhum tipo de evento, não é só esportivo, nada que tenha pessoas que coloquem a sua vida em risco, diante de possibilidade de raios caindo na cabeça dessas pessoas. Então é por isso que essa partida está suspensa e, de novo, a informação é de que a bola deve voltar a rolar apenas às 7 horas da noite, nosso horário aqui local, 8 horas da noite, pelo horário de Brasília. Como disse o Maurício Ferreira agora há pouco, isso não significa que a próxima partida entre da Noruega seja atrasada também. Não vai haver um efeito dominó. A partida da Noruega vai iniciar no horário previsto, a próxima partida assim e sucessivamente. E lembrando que o calendário da Copa do Mundo é um calendário muito curto, muito enxuto. Então eles vão fazer de tudo para que esse jogo da França seja encerrado ainda hoje. Eu volto a dizer, Yuri, ouvintes da Band News FM, que anteontem, estávamos no Rádio Rock Stadium, aqui em Miami. Nós acompanhamos as coletivas do Uruguai e de Cabo Verde e houve um protocolo de raios aqui em Miami. Nós continuamos no estádio, aconteceram as entrevistas, acabaram as entrevistas, nós continuamos no estádio normalmente e tivemos de esperar por quase 1h30 para poder ir até o estacionamento, pegar o nosso carro e voltar para o lugar que nós estamos aqui em Miami. Então, é natural para o americano, para nós não é tão natural assim, mas faz parte da cultura do americano, então a gente tem que esperar mais um pouquinho para essa bola voltar a rolar para essa partida que está sendo vencida pela França por 1-0.
1: Pois bem, então 7 horas e 32 minutos, faltam 28 minutos então para as 8 da noite nessa primeira previsão para retornar França e Iraque. Maurício Ferreira.
2: Nas redes sociais aqui do Lincoln Financial Field, né, eles informam agora que o segundo tempo está atrasado devido às condições climáticas, né, adversas, e o jogo será retomado quando for considerado seguro e pede ainda que os torcedores sigam abrigados, né, em locais cobertos. Então, o Lincoln Financial Field, né, através das redes sociais, ainda não passa essa previsão de que a partida seja retomada às 8 da noite pelo horário de Brasília, 7 da noite meia-noite já pelo horário local na Filadélfia, né? Essa é uma previsão que a gente tem de quem está na cobertura ali, de quem está exatamente no estádio nesse momento, conversando com autoridades, mas o próprio estádio pelas redes sociais ainda não consegue passar essa previsão, claro, né? É o que a gente explicava aqui. Se daqui, por exemplo, 5, 10 minutos, um novo raio cair nessa região, desse raio de 13 a 16 quilômetros do estádio na Filadélfia, o cronômetro é resetado. E aí a gente começa essa nova contagem de 30 minutos até que tenha esse cenário de segurança, como eles mesmos falam, para que o jogo seja retomado, os torcedores também possam voltar às suas posições. Nessa Copa do Mundo de 2026, viu, Yuri, são só 4 estádios cobertos, ou seja, que não sofreriam com essa questão aqui nos Estados Unidos. Aqui em Dallas, por exemplo, então hoje o jogo da Argentina contra a Áustria foi disputado ao meio-dia pelo horário local. Uma lua danada, 33 graus mais ou menos no ambiente externo desse horário, e lá dentro tudo climatizado, 20, 21 graus a temperatura média. Houston também tem um estádio com teto retrátil, assim como Los Angeles e também Atlanta. Dos 5 estádios climatizados da Copa, 4 ficam nos Estados Unidos. São esses os locais, então, que não sofreriam com essa questão do protocolo das tempestades aqui nos Estados Unidos.
1: Ó, são 7h34, eu vou liberar aqui o André Coutinho pra gente, porque ele já vai se preparar pra comentar o jogo entre Noruega e Senegal, partida que tá programada pra começar às 9 horas da noite, e que certamente a gente vai caminhar de um jogo pro outro. Literalmente, né? Termina um jogo, já vai começar outro. Isso se a gente não tiver se a previsão do retorno da partida entre França e Iraque mantiver para as 8 horas da noite, segundo a Fox Sports, não segundo o estádio. O estádio ainda não dá uma previsão, como disse o Maurício Ferreira, de retorno à partida. Então, André Coutinho, obrigado pelas informações e bom jogo daqui a pouquinho, porque daqui a pouco você estará com Anderson Gonçalves, Lucas Belotti e todo o time da Band News FM.
0: Valeu, Iri. A gente continua por aqui observando tudo o que acontece na Filadélfia. Intervalo, a França vai vencendo o Iraque por 1-0. E já já, independentemente do que aconteça na Filadélfia, começa a rolar a bola para Noruega e Senegal. E a gente vai estar junto nessa aí. Até mais.
1: Até mais. Valeu, Coutinho. Ô, Maurício, aproveitar aqui a sua presença, porque você esteve hoje numa partida histórica. Argentina e Áustria. Você viu do AT&T Stadium, estádio de Dallas, de Arlington, aí na região de Dallas, a história ser feita e Lionel Messi cravou mais 2 gols, chegou a 18 gols e é o maior goleador da história das Copas do Mundo a partir desta data presente, Mal.
2: Até brinquei, viu, Yuri? Só para encerrar por aqui o assunto também dessa condição meteorológica, foi em Charlotte, tá? A partida que eu citei por aqui entre Benfica e Chelsea pela Copa do Mundo de Clubes do ano passado. Mas até brinquei hoje na transmissão de Argentina 2, Áustria 0, de que a AFA, né, não é mais Associação de Futebol da Argentina. Agora vai ter que mudar o nome, Associação Lionel Messi de Futebol, porque o Camisa 10 tem feito tudo aqui nessa Copa de 2026. Os 5 gols marcados pelos argentinos, atuais campeões do mundo, aqui na Copa foram de Lionel Messi, os 3 contra a Gélia, hoje os 2 para cima da seleção da Áustria. E poderia ser mais, né? Porque lembrando, antes ainda do Messi abrir o placar, ele pede uma cobrança de pênalti, uma batida bem ruim do Messi, né? De perna esquerda, acaba colocando ali à esquerda do gol do goleirão da Áustria e perdeu essa oportunidade na marca da Cal, mas depois, numa jogada a lá Messi, né? Ele cria a jogada, solta a bola para o lado esquerdo e aparece depois dentro da grande área para aproveitar o cruzamento do Molina, o corta-luz do Thiago Almada para colocar no fundo das redes. Nesse primeiro gol, o Messi já havia feito história, né? Ultrapassava e se isolava como o maior artilheiro das Copas com 17 gols. E aí depois, já no finalzinho do segundo tempo, ele consegue marcar mais um. Então chega a 18 gols na história das Copas, marcando em 6 partidas consecutivas, né? Claro que isso somando as edições de 2022 e agora de 2026 também aqui na América do Norte. Mas o Messi cada vez mais colocando o nome dele na história com esses 18 gols marcados em Copas. Tem a partida contra a Jordânia e aí vai depender do que pensa o técnico Lionel Scaloni sobre poupar ou não, já que a Argentina já está classificada a segunda fase da Copa. Tá tendo algum anúncio, Yuri? É, daqui eu confesso que eu não consigo identificar, mas tem vaias nesse momento,
0: isso,
2: né?
0: Isso.
2: No estádio da Filadélfia, no Lincoln Financial Field, vaias depois de algum anúncio ali nos alto-falantes.
1: É, deixa eu ver aqui se tem, se nós temos aqui nas redes sociais. É, não, o único aviso por aqui é de atualização do tempo, é aquele mesmo que você tinha trazido. O jogo, o segundo tempo está atrasado devido a condições climáticas adversas e o jogo será retomado quando considerado seguro, ou seja, sem dar uma previsão exata, não existe, mas sem dar uma previsão de hora mesmo pro reinício da partida, mas certamente foi algo em relação a procurar abrigo, torcedores procurem abrigo em partes nas áreas internas do estádio Lincoln Field. Então a gente tem,
2: Oi,
1: claro,
2: Yuri.
1: Sim.
2: Não, e tem uma outra preocupação também em relação ao próximo jogo, né? Noruega e Senegal. Hoje já tivemos também um alerta emitido sobre essa condição climática em Nova Jersey, né? O jogo será no MetLife Stadium. Há pouco acompanhei algumas imagens também de alguns setores das arquibancadas bastante inundados. Então fica também essa questão e a possibilidade, quem sabe, de um atraso, né? De um adiamento também da próxima partida entre Noruega e Senegal nesse duelo que será disputado em Nova Jersey no MetLife Stadium. Mas situação de momento então, na Filadélfia, no Lincoln Financial Field, os torcedores já vão voltando à posição para quem sabe daqui a pouquinho, às 8 da noite pelo horário de Brasília, a bola voltar a rolar para o segundo tempo de França e Iraque. Yuri.
3: Oi, Yuri.
1: Sim.
3: Tem uma atualização também de rede social do companheiro Aaron Mentkovski, que é um especialista, chefe da área de meteorologia, também atuando na mídia local, falando diretamente de Buffalo, e ele cita sobre esse tempo severo que atrasou França e Iraque, dizendo que um alerta de tempestade está em vigor até as 19 horas, ok? Com ventos em torno de 60 milhas por hora, além de chuva forte, dizendo que um tornado isolado é uma das possibilidades entendidas pelos meteorologistas.
1: Então, nossa,
3: o entendimento é esse, ventos de até 60 milhas por hora, além de uma chuva forte, alerta de tempestade severa até as 8 horas da noite.
1: 60 milhas por hora, 60 milhas dá 96 quilômetros por hora.
3: É isso aí.
1: São ventos muito severos, embora a gente veja neste momento parte do público voltando à arquibancada, como bem lembrado pelo André Coutinho, parte do público está voltando às arquibancadas, então a gente deve caminhar daqui a pouco para uma atualização por parte do próprio estádio, mas com o retorno dos torcedores é possível que pelo menos o processo de reaquecimento dos times esteja próximo, embora a gente repita, ainda não tenha essa a previsão sendo dada. Caio Costa.
4: Não, e aparentemente o gramado resiste bem à chuva torrencial que caiu, né? Claro que a gente vai ter uma noção melhor quando os atletas entrarem em campo, se não ficou água na parte de baixo, mas a priori, padrão Copa do Mundo, padrão melhor possível para que quando a bola voltar a rolar, a gente tenha um jogo de alto nível, como foi na reta final do primeiro tempo, quando a chuva começou a cair e nada influenciou no campo de jogo, que é a coisa mais importante no estádio de futebol, pensando no espetáculo, pensando em bola rolando. Aparentemente não vai ser problema o gramado do Lincoln Financial Field para prosseguimento do jogo assim que for liberado as questões de segurança. Deve ter mais a questão de demorar mais tempo para reaquecimento das equipes. O intervalo que era de 15 minutos já passou de uma hora. Então é como se fosse um novo jogo dentro do mesmo dia. Essa vai ser a grande curiosidade que a gente vai ver. É diferente do que aconteceu no jogo que já citamos, Benfica e Chelsea, que foi durante o segundo tempo, aliás, era já perto do final do jogo, quando a partida foi suspensa. Aí o Benfica, inclusive, empata a partida, leva para a prorrogação e o Chelsea consegue uma classificação no tempo extra. Dessa vez foi no intervalo da partida, mas pelo menos o gramado não dá sinais que vai atrapalhar o jogo, o prosseguimento da partida.
1: Bom, vou liberar o Maurício Ferreira.
2: Esse do Caio, rapidinho, né? Porque foi isso, o Benfica empata no finalzinho, nesse duelo em Charlotte. O Enzo Maresca depois chegou pé da vida na entrevista coletiva, porque foi uma paralisação de quase 2 horas, e ele disse o seguinte: os meus jogadores vão pro vestiário, eu fico 2 horas lá dentro. Ele disse, tinha jogador jantando, tinha jogador conversando no celular com a família. Como é que depois eu vou trabalhar rapidamente com os meus jogadores para eles voltarem a atenção ao jogo? É, já numa reta final, principalmente como foi Chelsea e Benfica nessa oportunidade, né? Então, esse protocolo foi criticado por muitos treinadores na temporada passada, mas especificamente nesse jogo, em todos esses episódios citados pelo Maresca, né? De jogador conversando no celular com familiares, jogadores jantando. Então, impacta e muito na sequência do jogo, claro, no caso de França e Iraque, a partida que foi interrompida ainda durante o intervalo, quando ambas as equipes ainda estavam no vestiário.
3: Ô Yuri.
1: Sim.
3: Tem também mais uma atualização de rede social do Air Track USA, que é um grupo de estudantes de meteorologia e também entusiastas do tema, que faz uma postagem com um mapa todo destrinchado dos Estados Unidos, registrando uma ameaça severa que continua em grandes partes do Médio Atlântico nesta noite, com tempestades capazes de ventos danosos. Um tornado ou dois ainda são possíveis. Então, obviamente, temos esse jogo suspenso entre França e Iraque, mas algo que pode sim impactar a partida de logo mais entre Noruega e Senegal. É um momento importante, né, de discussão, obviamente, da Copa do Mundo. Algo que já estava existente na expectativa, mas quando vem a prática, né, o golpe, né, a paralisação por conta da questão climática, isso gera essa sensação muito ruim para o evento como um todo.
1: Isso porque, Maurício, a Filadélfia e Nova Jersey / Nova York não são muito distantes, não é isso?
2: Exatamente, é um trajeto de mais ou menos duas horas e meia no máximo de carro, né, Yuri Queiroga? Então, são cidades que estão em estados diferentes, mas que são muito próximas, e aí vai justamente na direção do que dizia já também o Bruno Camarão aqui, com as informações de que algo também pode impactar nessa situação climática para Noruega e Senegal, que entram em campo depois no MetLife Stadium em Nova Jersey. E aí tem outra questão também, tá, Yuri Queiroga? Que depois da autorização para que o jogo seja retomado, os jogadores eles devem receber também um período extra de aquecimento, né? Um novo trabalho de aquecimento para a volta do segundo tempo. Então, além desses 30 minutos de paralisação, e por essa previsão que nós temos, né, de quem está cobrindo em loco lá a partida na Filadélfia, de que a bola vai voltar a rolar às 8 da noite pelo horário de Brasília, é autorização possivelmente para que os atletas voltem a campo, e há esse período ainda, não se sabe exatamente se 10, 15 minutos, para que haja esse trabalho de reaquecimento dos atletas antes da partida voltar a rolar a bola, voltar a rolar para o segundo tempo.
3: Ô Yuri,
1: sim,
3: complemento. A mensagem que apareceu agora há pouco no nosso monitor era de uma tempestade severa se aproximando ainda, né? Então tem uma possibilidade de chegada ainda desse efeito climático que esteve num raio atingindo justamente o Lincoln Financial Field. Porém, o registro do telão do estádio pode ter um delay, é verdade, mas indicando que ainda não chegou o pior. Então, é difícil mensurar quanto tempo ainda vai ser paralisado esse jogo.
1: Estava previsto, inclusive, olha, a gente vê aqui nuvens muito carregadas próximas ao estádio. O Caio Costa já tinha levantado essa bola de que a previsão ali de raios mesmo estava para as 9 da noite, horário local, 10 da noite, horário de Brasília. Vou inclusive tentar pegar mais imagens por aqui para a gente ter uma dimensão de como está a situação em termos dos mapas meteorológicos. Mas aqui eu vou liberar o Maurício Ferreira, porque a gente falou aqui de Argentina, falou do Messi também, mas falou também desse histórico do que ocorreu na Copa do Mundo de Clubes durante essa interrupção de quase uma hora já da partida entre França e Iraque. Maurício Ferreira, bom descanso para você, que trabalhou bem hoje na partida entre Argentina e Áustria. Até uma próxima.
2: Valeu, Yuri, foi uma honra, viu? Aqui em Dallas, ó, só pra não deixar passar batido, 5h47 da tarde, 34 graus neste momento, estamos bem distantes aqui no estado do Texas de uma tempestade nesse momento, viu, meu caro Yuri Queiroga? Boa sequência de jornada aí pra todo mundo, pra toda a nossa equipe da Band News FM, um abraço.
1: Valeu, Maurício Ferreira, e olha, as imagens que a gente vê agora não são animadoras, o Bruno Camarão e Caio Costa, antes da gente ir pro intervalo, mais um intervalo por aqui. A gente acabou de ver novamente nuvens muito pesadas por cima do estádio do Lincoln Financial Field.
3: Fala aí, Caio, você que é especialista aí, fala aí.
4: Não, não. Especialista não, mas com um cearense... Eu adoro chuva, tá?
1: A gente diz assim, a gente Caio, tem... a gente diz assim, o tá bonito pra chover.
4: Tá bonito pra chover. Já tá terminando o mês de junho, aí começa a diminuir. Mas quando tá em março, abril, Fortaleza é uma cidade que você olha pro céu e vê aquela coisa cinza. Enquanto 90% das pessoas olham, meu Deus, vai chover, a gente fala isso no Nordeste, do tá bonito pra chover, porque é uma fase que a gente adora. Só que também não precisa ser uma tempestade, não precisa também atrasar a vida de todo mundo. Precisa existir um certo equilíbrio na vida para tudo. Agora, eu tô curioso mesmo, em cima do que o Maurício falou sobre a reclamação do Enzo Maresca na ocasião do Mundial, que os jogadores já estavam lanchando, talvez até mesmo um suplemento alimentar para o jogo que esteja rolando, mas se vai ter gente se desligando no jogo. Eu acredito que a Copa do Mundo é uma coisa tão maior do que Caio. Qualquer outra competição, que os caras devem estar na pilha ali, tentando, esperando dois para voltar pro jogo.
1: Desculpa lhe interromper, Caio, mas a gente ouviu vaias novamente dos torcedores, porque de novo houve um alerta de procurar abrigo, né, por causa da chuva, e aí o estádio novamente fez esse alerta para a torcida que está na arquibancada para buscar abrigo. Até agora não há nenhuma atualização ante a última postagem de 17 minutos atrás, de que o segundo tempo de França-Iraque está atrasado devido a condições climáticas adversas e o jogo será retomado quando considerado seguro. Essa é a atualização, que é a última postagem que a gente tem. Então a gente faz o seguinte...
4: Não, e essa reação do público deve ser porque a Copa do Mundo tem uma infinidade maior de turistas, de pessoas que foram aos Estados Unidos para a Copa do Mundo, muito maior do que o Mundial de Clubes. Então muita gente que não está familiarizada com o protocolo de tempestade, de raios. Coisa que no Mundial talvez a presença do público local fosse maior em termos de porcentagem mesmo, na média de ocupação dos estádios, já entendesse melhor. Tem muita gente aí que já deve estar de saco cheio, doido pro jogo começar e não tá nem aí com a legislação americana sobre raios, enfim, tempestades, porque não é habitual do futebol, né? Nos países onde tem futebol, de fato, não tem essas regulamentações. Não estou entrando nem no mérito se são corretas ou não. Acho que se ela existe é porque já aconteceu algum problema e quer se evitar o problema. Mas acho que passa muito por aí. As pessoas não são acostumadas com esse tipo de processos em problemas com chuvas, em afins, como a gente está vendo pela primeira vez na Copa do Mundo, mas vimos também no Mundial de Clubes.
1: 7 horas e 51 minutos, um breve intervalo, 2 minutinhos e a gente volta para falar de seleção brasileira. Enquanto França e Iraque não volta, tá 1-0 para a França sobre o Iraque, a gente vai falar de seleção brasileira, evidentemente. Gabriel Martinelli deu entrevista um pouco mais cedo, entrevista coletiva, antes da seleção viajar para Miami. Antes, segundo tempo está atrasado por condições adversas climáticas. O jogo só continuará quando considerado seguro. É o aviso que agora está no telão. Portanto, não há previsão ainda de retorno de França 1, Iraque 0. 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Em 2 minutos nós voltamos.
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0: Pode crer. Vamos junto.
1: 7 horas e 53 minutos no horário de Brasília, intervalo e partida suspensa em Filadélfia, 1 para a França, 0 para o Iraque, jogo suspenso antes do início do segundo tempo por causa de alerta de raios. A gente fala agora de seleção brasileira. Hoje teve entrevista coletiva do atacante Gabriel Martinelli, Martinelli que é um dos candidatos à vaga, briga ali pela vaga do Rafinha, que está com uma lesão muscular na coxa direita e por isso tá fora, pelo menos, dessa partida da terceira fase, da terceira rodada da primeira fase. E também do eventual jogo da segunda fase da Copa do Mundo, podendo voltar eventualmente para as oitavas de final. E o Gabriel Martinelli fala justamente dessa expectativa para o jogo contra a Escócia. A gente passa a ouvir um pouco da fala do Gabriel Martinelli, primeiro falando sobre o adversário, sobre a Escócia e o que ele espera também para essa partida.
2: Com certeza vai ser um jogo muito difícil. Eles têm muitos jogadores de qualidade ali. Tem o Maguin, que a gente enfrenta sempre ali contra o Aston Villa, o Robertson do Liverpool, muitos outros jogadores de qualidade. Com certeza eles vão vir com tudo para tentar ganhar da gente. Mas a gente vem treinando bastante. A gente tá nos preparando bastante também. Vai ser um grande jogo. Espero que a gente consiga sair com a vitória.
1: Ele também fala a respeito da briga de posição lá pelo lado direito do ataque brasileiro com o Rafinha. Com o Rafinha que está machucado e, portanto, não vai jogar contra a Escócia se o Brasil. E o Brasil garantindo, e vai fazer isso, né? Certamente, garantindo a passagem para a segunda fase. Falta definir a posição. Também não joga a partida da segunda fase contra quem vier do grupo F, no caso do Brasil passar em primeiro ou segundo do grupo C. A respeito dessa briga por posição com o Rafinha, a gente ouve o Gabriel Martinelli.
2: Primeiro a gente fica triste pelo que aconteceu com o Rafa. A gente reza para que ele consiga voltar o mais rápido possível. E ali a gente tem muitos jogadores de qualidades ali na frente. Eu particularmente, eu prefiro jogar na esquerda, mas no Arsenal já fiz bastante à direita. Fiz um pouco também no jogo contra a França aqui com o Ancelotti pela direita. Então deixar isso nas mãos do professor, ele que decide. Com certeza todos ali a gente tá dando o nosso melhor dentro de campo ali para estar preparado, mas a decisão é do mister.
1: Gabriel Martinelli, portanto, Caio Costa e Bruno Camarão. Gabriel Martinelli é um dos nomes ali possíveis, né? Embora vocês já tenham colocado aqui das suas opiniões, quero voltar a ouvi-las. Quem para a posição do Rafinha para enfrentar a Escócia?
3: O Caio até tinha falado um pouco mais cedo, Yuri, quando a gente iniciou a abordagem desse tema no Ryan. Acho que é um nome interessante, apesar de eu ver talvez o Luiz Henrique um degrau à frente. Ambos foram utilizados já em minutos nessa Copa do Mundo. O Luiz Henrique ele tem uma característica, né, de jogar mais pelo lado direito, trazendo para dentro, bom no drible. Mas o Ryan também é muito semelhante nesse tipo de configuração. E aí você pensa exatamente nessas duas possibilidades. O Martinelli, que dá a entrevista coletiva, ele joga pelo lado direito sendo um destro, de fato, né? Mas o melhor momento dele, no Arsenal especialmente, é do lado esquerdo, que é o lado do Vini Júnior, ocupado pelo principal jogador da seleção. É claro que há muito movimento, há possibilidades de nuances, mas, sinceramente, eu vejo o Gabriel Martinelli como a terceira opção para essa troca direta, já que o Rafinha, né, potencialmente vai ficar fora da seleção nessa Copa do Mundo.
4: O Martinelli, inclusive, já atuou com o Ancelotti nesse posicionamento que hoje é mais até do Paquetá, né, de sair para ficar um pouco mais à frente dos dois volantes, de ter uma circulação maior ali. Nem jogou muito como um ponto esquerdo propriamente dito, que é a posição onde ele rendeu melhor no Arsenal. É curioso, essa temporada o Martinelli foi até melhor na Champions League, na fase de ligas, do que propriamente na Premier League. Na Premier League, mesmo com o título do Arsenal, ele fez um ano bem, bem discreto, mas goza de prestígio com o Ancelotti. Talvez ele possa querer ter pelo lado direito para ganhar profundidade, né? Já que ele não tem lateral para subir, Danilo não vai fazer isso para ele, o Ibanez menos ainda. Ter o Martinelli um destro jogando aberto, tá, alargar um pouco o campo e procurar mais a linha de fundo com o Martinelli não tendo um jogador de fazer o facão. Agora é gosto pessoal também aí. Até porque a seleção brasileira hoje tem pouquíssimos jogadores que você aponte o dedo, esse cara chegou, jogou, assumiu a posição, é dono. Os dois zagueiros, o Marquinhos e o Gabriel Magalhães, O Casemiro é homem de confiança dele, a gente pode discutir se é o momento do Casemiro ou não. O Bruno Guimarães também gosta desse prestígio. E, obviamente, o Vinícius Júnior. Então, os outros sempre estão ali naquela margem, né? Precisa subir um pouco de nível para ver se vai manter a posição. O Matheus Cunha, por exemplo, que é um jogador que eu acho que recebe muitas vezes um hate exagerado, não é um super craque, mas é um cara inteligente, tem uma visão de jogo interessante. Era reserva no jogo contra Marrocos, porque o Ancelotti queria um jogador de área mais forte, não é muita dele. Mas, por exemplo, entregou agora dessa partida contra o Haiti com um ataque mais móvel. Aí ele vai querer um homem de força para jogar contra uma Escócia que tem uma linha de defesa mais alta. E aí, talvez por isso, ter o Martinelli para ampliar o campo do lado direito, ter um jogador que vá procurar o fundo. Eu iria, acho que com o Rayan e o Endrick seria numa segunda opção. Concordo com o Camarão, o Martinelli seria o meu terceiro nome, pelo menos para esse setor. Martinelli, para mim, hoje é reserva do Vinícius Júnior.
3: E a hipótese, obviamente, menos provável, né, para não dizer nula, é você ter Igor Thiago e Matheus Cunha, né, os dois jogadores que dividiram a titularidade no comando de ataque para, eventualmente, ocupar uma formação ainda tendo o Vini Júnior, né? Não imagino que o Ancelotti vá bancar os dois ao mesmo tempo, a não ser numa situação hipotética, Brasil perdendo, precisando empilhar homem de frente, né? Mas de um 11 inicial, é difícil imaginar Matheus Cunha e Igor Thiago juntos, por exemplo, né?
4: Até porque não dá pra imaginar muito o futebol dos dois casando, né, Camarão? Não é aquela coisa da aproximação, pivô. O Igor, o Thiago, melhores momentos dele no Brentford era aquela coisa do cara de contra-ataque, de atacar espaço, é um tanque de guerra, é um cara que briga, mas num ataque mais posicionado, eu não sei como é que ele ia agregar tanto a seleção. Tanto é que ele é o único 9 de ofício e houve toda aquela celeuma, se poderia ser o Pedro do Flamengo, se poderia ser outro nome. E por quê? É porque o trabalho do Ancelotti é muito curto, né? A gente vai pro 15º jogo dele no comando da seleção, não é isso? Desde que assumiu. Então, com 14, 15 formações diferentes, a gente não tem tanta identidade. A gente só sabe que ele gosta de ter jogadores no extremo com mais velocidade e chegada. Já foi Luiz Henrique, Vini Júnior, enfim. Ele até está desistindo daquela ideia de ter 4 jogadores de origem de ataque meio para frente. E é natural. É natural porque é um trabalho totalmente sendo feito ao longo de uma Copa do Mundo, que é meio louco, até mesmo para o padrão seleção brasileira e suas instabilidades históricas. Mas essa dupla, só se for aquela coisa de buscar o resultado, precisar fortalecer o jogo dentro da área, o jogo de força, não imagino de jeito nenhum o Igor Thiago aparecendo nessa equipe, a não ser para jogar de novo, tendo um centroavante mais força na área e sacar o próprio Matheus Cunha, mas eu não acredito, até porque o Matheus Cunha foi muito bem contra o Haiti.
1: Bom, informação que chega agora, saindo da seleção brasileira, o André Coutinho nos informa que a Federação Francesa disse que o último relâmpago foi registrado no raio ali de 13 quilômetros do estádio do Lincoln Field, em Filadélfia, foi às 6h36 locais, 7h36 da noite, pelo horário de Brasília. Então, a gente deve ter, caso a partida, caso não haja nenhum novo sinal de raios, às 8h06 da noite, ou seja, dentro de 4 minutos, a liberação para os jogadores voltarem ao campo e começarem o trabalho de aquecimento. Não é voltar para jogar o segundo tempo. Vai haver um tempo de aquecimento e logo depois os times voltam aí para o segundo tempo de França 1, Iraque 0. Esse é, portanto, o quadro de momento. No intervalo de jogo está suspenso. Jogo suspenso por aqui, França 1, Iraque 0. Com o gol marcado por Mbappé, por Kylian Mbappé. No iníciozinho ali do primeiro tempo, e assim narrado por Silva Júnior. A gente ouve o gol do Kylian Mbappé, depois mais um intervalozinho de 2 minutos e volta pra, quem sabe, ter o segundo tempo. E por enquanto, 1 pra França, 0 para o Iraque. 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Este é o gol da França sobre o Iraque, na voz de Silva Júnior.
5: A abertura foi feita agora pela ponta direita, chama o passe, vem Mbappé tenta o toque mais à frente, arredondou o Olis, Mbappé bateu pro gol, golaço!

0: França! Kylian Mbappé, Kylian Mbappé, Kylian Mbappé! Para fazer história! Marca o 15º dele em Copas do Mundo, a caça, Lionel Messi continua e foi um golaço na Filadélfia. Mbappé fez a enfiada pela ponta direita, preparou a jogada, ali o Olis ganhou do Dosk, corta para a meia de volta e Mbappé puxou da perna direita para a perna esquerda e atirou, inapelável para o goleiro Ahmed Bacio. Ela vai lá na costura, no canto direito, a meia altura. Golaço de canhota, Kylian Mbappé, o 3º dele na Copa 2026, o 15º dele, atleta de 27 anos, que vai jogar mais Copas do Mundo. Marca o 15º, fica a 3 de Messi e fica a 2 de Messi nessa Copa. Vai buscar Ahmed Bacio, essa aí passou, 1 para a França, 0 para o Iraque. Começou o show na Filadélfia, Danilo.
1: Quando o Mbappé tocou...
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5: Oito horas e seis minutos pelo horário de Brasília. A gente chega agora ao período de 30 minutos. Desde o último relâmpago, de acordo com a seleção, com a Federação Francesa, que fez com que França 1, Iraque 0 fosse suspenso ao final da primeira etapa. Só que, como você pode ouvir aqui, ó. Olha o barulho da chuva. Voltou a chover forte lá no Lincoln Field, no Lincoln Financial Field, em Filadélfia. Mas, segundo a informação que chega lá nos Estados Unidos, e o André Coutinho nos passa por aqui, essa nova célula de chuva chega ao estádio, porém não há registro de descargas elétricas nessa célula de chuva. Então, a gente aguarda por aqui a atualização da FIFA, se haverá nos próximos minutos a liberação para que os times voltem para o aquecimento. Mas dá para ver, Bruno Camarão, que muitos torcedores que estavam nas arquibancadas já se retiraram de novo, porque voltou a chover.
6: É isso que eu ia falar, né? Aquele movimento de retomada da presença do público nas arquibancadas do Lincoln Field já foi para o espaço, né? Ou foi por água abaixo, com perdão do trocadilho. O povo está voltando ali para a área interna, muita gente encapuzada, tentando se proteger, porque não faz sentido, né? De fato, ficar tomando chuva na arquibancada externa, sob risco, né? Sem saber exatamente em que momento a partida vai ser retomada, se é que vai ser retomada hoje. Claro que a FIFA não quer trabalhar com essa hipótese por todo o calendário encurtado, como disse o Coutinho mais cedo, enfim. Mas é difícil imaginar um retorno tão breve dessa partida entre França e Iraque em intervalo de jogo.
7: Mas você tomou muito banho no Castelão Antigo, viu, Jogo Camarão?
6: É verdade.
7: Naquela pseudo coberta que tinha lá em cima do Castelão, que só cobria três cadeiras.
6: O antigo Castelão.
7: O antigo Castelão, antes da reforma para a Copa do Mundo. O Castelão que a gente foi para a inauguração, Brasil e Iugoslávia em 2002. Nossa.
6: Gol do Luizão, despedida, né? Para a Copa de 2002. Exatamente. O Felipão.
7: A volta de Ronaldo Scolari. Fenômeno na seleção brasileira.
6: Até postei essa foto nas redes sociais, Silva Júnior. Você que é um amante de seleção brasileira. O Caio e eu fomos no último amistoso da seleção brasileira no Brasil antes da Copa do Mundo do Japão e da Coreia. Nós fomos impulsionar o Brasil rumo ao Penta. E o que aconteceu com a gente no estádio? O Brasil venceu.
7: Exatamente.
6: Né? Ronaldo Fenômeno ganhou minutos naquele dia. Vaiado
7: Luizão
6: pelo Caio.
7: Entra,
6: né?
7: No lugar do...
8: Eu queria Luizão saber por que vocês não foram assistir no Maracanã Brasil e Panamá.
6: Falta de logística.
8: Então, mas gente, eu sou um cara absolutamente supersticioso.
6: Pois é.
8: Então,
6: assim, pro Brasil ser hexa, eu preciso estar ao lado do Caio num jogo de despedida por aqui.
8: Vocês tinham que ter combinado e ter ido ao Maracanã.
6: Quem sabe em 2030. Pronto.
7: Ou esse jogo ser no Castelão.
6: Ah, é. Esse jogo ser no Castelão, sabe? Tem que ser aquele, no Castelão. Aquele bom fluido cearense.
7: Sim.
6: Aquela brisa. Aquela brisa que impulsiona rumo ao triunfo.
8: Suspeito para falar de Fortaleza, porque você sabe que eu escolhi Fortaleza para passar minha lua de mel com a minha esposa. Eu adoro Fortaleza. E o Castelão, sim, ele tem uma energia diferente.
5: Ô, Camarão.
6: Pois não.
5: Ficha desse jogo entre Brasil e Iugoslávia no Castelão, 27 de março de 2002. Brasil 1, Iugoslávia 0. Jogava como Iugoslávia, não como Sérvia. É, antes disso, ó, já tem imagens lá dos vestiários, me parece o Didier Deschamps conversando.
6: E o Graham Arnold.
5: E os dois técnicos, sim. Então, né?
6: Os dois técnicos dialogando um pouquinho ali, tomando um café, mas também nada conclusivo, Yuri, só estão conversando.
5: É, não sei se daqui a pouco pode ser solicitada a presença talvez da arbitragem e dos capitães das duas equipes para verificar a situação do gramado e fazer aquela pergunta. E aí, tá para jogar? Vai desse jeito ou não vai? Vamos ver se isso vai acontecer, mas vamos lá. A ficha de Brasil e Iugoslávia. Filipão escalou a seleção brasileira com Marcos, Lúcio, Anderson Polga e Roque Júnior, Cafu, Emerson, Gilberto Silva e Roberto Carlos, Ronaldinho Gaúcho, Ronaldo e Edilson. Não tivemos o Rivaldo sendo titular naquela partida. Contra a Iugoslávia, que tinha entre outros nomes, Siniša Mihajlović, tinha Mijatović, que à época jogava na Fiorentina, e Savo Milosevic, que jogava no Saragossa. O técnico era o Dejan Savicevic.
6: Foi demais, foi uma grande experiência, né? Seleção brasileira marcando presença na capital cearense, então foi legal demais, né? Aquela vivência, né? Caio Costa e eu ainda como torcedores e sonhadores de um dia, quem sabe, trabalhar na mídia esportiva, né? Sempre foi o nosso objetivo e de maneira muito especial isso acontece, né? Então é uma honra para mim dividir o microfone com o Caio Costa, meu amigo de escola. A gente conversava muito sobre futebol, só sobre futebol basicamente, nos recreios.
7: Era basicamente isso.
6: No Colégio Batista. E cá estamos, falando de futebol. Não num recreio, mas aqui, ó, empunhando o microfone da Band News FM, Silva, viu? Sonhos se realizam.
8: Exatamente. Quando eu tinha meus 13 anos de idade, 12, 13 anos de idade, minha mãe queria me internar.
6: É.
8: Porque o que esse moleque tem que ir?
6: Então a culpa é dela, que, né, não te internou.
8: Ele joga futebol de botão contra ele mesmo e ainda narra. Então era assim, entendeu? Exato. Jogava lá, colocava lá o time do Flamengo contra o Santos. Eu narrava os dois e ficava ali jogando sozinho, entendeu?
6: Você escolheu o Flamengo à toa?
8: Não, é meu time do coração. Tá. Eu não tenho problema nenhum em admitir. Mas enfim, sonhar, né?
6: Não custa nada.
8: Não custa nada. E os sonhos se realizam quando a gente vai atrás, né, Camarão?
6: Pois é.
8: Histórias lindas.
6: E a chuva segue, né, Yuri?
5: Segue.
6: Partida suspensa.
5: Segue a chuva. Danilo Queiroz também tá com a gente, tá observando tudo isso, né, Danilo? Por enquanto, a chuva, nada dela... Agora tá diminuindo um pouquinho, mas ela tá ainda presente.
9: A mudança das nuvens sobre o estádio, ela foi muito perceptível, né? Houve um momento em que a gente conseguia através das imagens, ver os prédios, já não havia tantas nuvens e elas acabaram voltando, a chuva retornou, deu para perceber também que o pessoal dos bastidores ali da FIFA avaliou as laterais ali do campo, havia uma certa preocupação em relação a esse local pelo acúmulo da água ali, mas eles deixaram o local, a chuva voltou e as equipes que havia uma informação, não uma informação oficial da FIFA, mas uma informação da França, uma informação da assessoria da França, de que eles estavam se preparando para voltar ao campo. E eram mais ou menos ali às 19h40 no nosso horário, 18h40 no horário da Filadélfia. Mas houve um novo raio e esse novo raio zerou o cronômetro e trouxe mais 30 minutos. Agora, a informação certa é que assim que a FIFA liberar para que o jogo aconteça, as equipes já terão 20 minutos para aquecimento. Então, o jogo não volta assim que tudo estiver liberado, né? Passando esse cronômetro de 30 minutos, essa nova avaliação, quando estiver tudo ok para o jogo, tanto a seleção da França quanto a seleção do Iraque, eles vão para o campo, 20 minutinhos, e aí o jogo recomeça. O receio é que nesses 20 minutos não aconteça mais nada, né? Mas nem um raio, porque o entorno ali é de 13 quilômetros para que esse raio caia. São 8 milhas, né? São 13 quilômetros, e se esse raio não cair, então o jogo volta. Mas nesse momento não há nenhuma informação oficial da FIFA sobre retorno ou sobre essa atividade que os jogadores farão no campo antes do retorno.
7: É porque, fazendo uma conta aqui de padaria, né, tem 1h25 que o jogo está parado, né? Então é todo um novo trabalho mesmo, é quase um novo jogo, completamente diferente.
9: Jogaram uma partida de 45 minutos
7: e vai ter um outro jogo, porque é totalmente uma dinâmica. Até a história de talvez suplementação alimentar, se algum atleta. A questão de hidratação.
8: Eu já comi minha barrinha de cereal, viu, amigos?
7: Tá mais do que certo.
8: E o camarão já vai passar um café pra gente aqui.
7: Isso é que faz falta aqui.
9: Café do camarão é bom?
7: Eu não sei.
8: Nós vamos experimentar já.
9: É porque Caio é amigo dele de infância.
7: Na infância, nem tomava café, isso é coisa de vida adulta. Exato.
8: Eu só tomava marujinho, era outra coisa.
7: Exatamente, por sinal fiz inveja a você, Sam.
8: É bom, viu? mas quando eu produzo um café da manhã, né? Eu faço uma tapioca bem feita, em casa. Eu não me arrisco, eu vou no omelete, mas. Eu não me arrisco na tapioca, não. Eu adoro tapioca, mas eu não.
10: Com carne de sol, queijo coalho.
8: Ainda não tem esse dote culinário.
10: Pois é. Isso aí, camarão. Tapioca com carne de sol, queijo coalho. Isso é a cara do trajeto entre João Pessoa e Campina Grande, na BR-230.
8: E aí o Rubacão, já que você tocou no assunto.
10: Ixi, aí é outro departamento.
9: Eu fiz várias vezes, viu, Yuri? Realmente a cara daquele trajeto. Várias vezes.
10: É, já para fazer João Pessoa, Campina Grande, 123, 125 quilômetros de estrada, entre cenários belíssimos, né? E subindo a serra até Campina Grande.
8: Já que a gente não tem nada definido em relação à França e Iraque, a gente vai contando algumas histórias aqui, compartilhando com os ouvintes da Band News FM. Eu te contei, né, Yuri, quando estive em Campina Grande, a gente desce ali em João Pessoa, alugamos um carro. Só que a gente chegou no aeroporto em João Pessoa, já era mais de meia-noite. E varado de fome, né? Varado de fome, porque hoje em dia a grande parte das companhias aéreas é só amendoim, aquele negócio que não sustenta, né? E São Paulo, João Pessoa, não é uma viagem assim, não é uma ponte aérea. Aí, chegando em João Pessoa, a gente pegou o carro e já foi pra Campina Grande. Não vai achar nada aberto em Campina Grande num dia de semana, já que o São Paulo jogou no meio de semana contra o 13, era jogo de Copa do Brasil. E aí, achamos um restaurante de beira de estrada. E uma senhora muito simpática, isso a uns 40 quilômetros de João Pessoa, mais ou menos, uma senhora muito simpática nos recebeu, já era madrugada, e ela falou, eu tenho aqui um arrozinho branco, com macaxeira, e um boizinho guisado que foi feito agora essa noite. Ah, mas pode esquentar, foi uma delícia! O boi guisado e aquela carne cozida, né?
10: Exatamente. Então, Silva, eu tenho aqui, é uma pena cortar esse assunto aqui, mas senão a turma vai ficar...
8: Vamos lá.
10: Babando de fome, mas Lucas Belotti tá conosco por aqui.
8: Opa!
10: Pra trazer as escalações de Noruega e Senegal, porque o jogo aqui não tá voltando, mas Noruega e Senegal já tem alineações, já tem escalações definidas.
5: Lucas Belotti, tudo bem? Boa noite.
11: Tudo bem, Yuri. Um abraço pra você, pra todo mundo ligado conosco aqui. A seleção da Noruega que repete, né, a escalação da goleada 4-1 pra cima do Iraque. Os mesmos 11 escolhidos pelo técnico Ståle Solbakken para a partida de logo mais. Nilan é o goleiro, protetor da meta. Na lateral direita, o Wolf. Na lateral esquerda, o Rierson, jogador do Borussia Dortmund. Os dois zagueiros, Ayer e Regen. E aí o meio campo muito forte de Bird, Aursnes e o Odegaard, jogador do Arsenal, campeão da Premier League nessa temporada. Bird, Aursnes e o Odegaard. Mais à frente, Sørloth pela ponta direita, né, meio improvisado por ali. O Nussa, jogador do Leipzig, muito bom de bola pela ponta esquerda, e o artilheiro da Noruega até aqui, fez os dois gols da equipe na primeira partida, o Haaland como comandante do ataque. A equipe de Senegal também está na pedra, definida pelo técnico Pape Thiaw, com o Mendy, ex-goleiro do Chelsea, como defensor da meta. Diatal, lateral direito, Koulibaly e Niakate, os dois zagueiros, e o Diouf, lateral pelo lado esquerdo. E aí os dois Gueye no meio campo, Idrissa Gana Gueye, camisa número 5, e o Pape Gueye, camisa número 26. Mais à frente, Ismail Assar pela ponta direita, o Lamine Camara como um homem mais centralizado, e o Sadio Mané, maior artilheiro da história da seleção de Senegal, pela ponta esquerda. Nicolas Jackson, apesar das críticas, está mantido como comandante do ataque, né? Comparação com a escalação da estreia contra a França, eu estou dando uma olhada aqui, mas também é uma repetição. Os mesmos 11, então, são os escolhidos pelo Pape Thiaw. Nenhum dos dois técnicos mexeu em relação à primeira partida dessa chave na Copa do Mundo de 2026. Claro que a gente está aguardando essa partida, né? Porque é muito importante. Nesse momento, a França, com placar parcial, está pulando para 6 pontos. E a mesma pontuação que a Noruega pode alcançar, eventualmente, em uma vitória contra Senegal. Por outro lado, a seleção africana tenta essa vitória para, pelo menos, ir para a última rodada, né? Contra a seleção do Iraque, a mais frágil do grupo, podendo também chegar aos 6 no encerramento do grupo de letra I da Copa do Mundo de 2026.
5: Escalados, portanto, Noruega e Senegal. Enquanto a gente ainda não tem a previsão sequer as equipes de França e Iraque voltaram ao campo, pois não?
9: Tem uma informação que vem da assessoria da França de que eles voltariam para o aquecimento às 20h30, 8h30, e que às 8h50 da noite o jogo voltaria. Mas vem também a informação de, se não houver novo raio a 13 quilômetros do estádio, né, no entorno dos 13 quilômetros nesse período.
5: Então, eu acho que isso diz muita coisa. A gente vai ter o Caio Costa e Bruno Camarão uma prévia da última rodada. Dois jogos acontecendo ao mesmo tempo e dois jogos do mesmo grupo, embora, claro, estejam já em sintonias diferentes. Isso se tudo ocorrer bem daqui até as 10 para as 9 horas da noite. 9 horas começa Noruega e Senegal. Ó, e acho que essa informação tá chegando aqui, ó. Porque pelo que eu tô vendo, tem...
9: Pessoal ouvindo a Band News, né?
5: Exatamente, ouvindo. Mas a informação, portanto, da Federação Francesa, dada pelo nosso Danilo Queiroz, de que a previsão é de que às 8h30 da noite, ou seja, dentro de 9 minutos, as equipes subam novamente para o aquecimento. E às 10 para as 9 da noite, a gente deve ter a bola rolando novamente para a França, Iraque, Caio Costa e Bruno Camarão.
7: Estamos na expectativa, né? De que volte o jogo. É que a gente está querendo, todo mundo doido para ver o segundo tempo, para que o jogo tenha um andamento natural. Danilo passou aqui a informação da assessoria de imprensa da França, e é aquela coisa que a gente vai sentindo do ambiente. O som te entrega, né? Que a galera tá animada, já batendo palma, já revivendo um ambiente de jogo, que era um ambiente muito festivo, num jogo até morno, para falar bem a verdade. Mas é Copa do Mundo, né? Copa do Mundo mexe com todo mundo. Então agora é aguardar, seria o quê? Mais 10 minutos para os times entrarem, e aí os tais 20 minutos de reaquecimento, de condicionamento pro jogo, porque, como eu falei, é um jogo completamente diferente. Esquece tudo que aconteceu no primeiro tempo na questão física, até hidratação dos atletas, alimentação, tudo deve ter sido refeito, repensado para a sequência da partida. E, como você falou, Yuri, viver um pouquinho do que vai ser a última rodada, aquela coisa de jogos de forma ininterrupta, que acabou, até me abriu uma dúvida aqui. No Campeonato Brasileiro, nos campeonatos em geral, né, tem aquela coisa do quarto árbitro estar lá no grupo do WhatsApp para começar o jogo, né? Pra ter... Se a bola tá rolando, para todo mundo começar igual. E se isso acontecer, bicho?
6: Pois é.
7: E é no estádio ter
9: na última rodada.
7: Na última rodada. Tem um jogo em Filadélfia e um jogo em Dallas. Dallas, como já foi dito, é estádio com teto retrátil. Fecha-se e acabou. Tá todo mundo protegido.

0: e outras questões sociopolíticas nessa competição. Mas essa também é uma mais que vai se colocar na mesa.
1: Sem dúvida, porque isso aí jamais aconteceu, né? De uma seleção jogar sabendo já do resultado da outra numa terceira rodada de fase de grupos da Copa do Mundo. Isso jamais aconteceu, né?
2: Porque mudaram até essa configuração por conta tanto da Copa de 78, do grupo semifinal famoso, jogo 6-0 da Argentina,
1: isso, Peru,
2: né, que o Brasil ganha da Polônia mais cedo, e aí tem o jogo, a Argentina precisava fazer 4 gols de saldo, e aí toda aquela celeuma toda que todo mundo lembra. E também tem o famoso jogo da vergonha, a Alemanha Ocidental e a Áustria em 82, que teriam, a Alemanha teria perdido para a Áustria de propósito para eliminar a Argélia, que eram grupos de 3 para chegarem às semifinais. No outro grupo tinha o acho que ainda era da primeira fase, posso estar falando bobagem, mas teve a história de combinar resultado para eliminar a Argélia, não passar de fase a seleção africana naquele momento. E aí mudaram totalmente, não tínhamos mais segunda fase com grupos. A partir da Copa de 86 passou a ter os grupos, se classificavam 2, como eram 24 seleções dos 6 grupos, 4 terceiros colocados se classificavam, ia para mata-mata e resolvia o problema. Não tinha mais grupo com semifinal, por isso que Brasil e Itália, as quartas de final da Copa de 82, era um grupo com 3 times, Itália, Argentina e Brasil. Fosse o jogo, tinha um jogo de desempate lá, que a Itália foi para o empate. Na primeira fase teve o jogo da Áustria contra a Alemanha Ocidental, que empataram de propósito para eliminar a Argélia, mas principalmente 78, que era um triangular.
1: Exato. Pra,
2: a Argentina foi entrando em campo sabendo quanto precisava de saldo para se classificar para a decisão contra a Holanda.
1: E não vamos fazer confusão, né,
2: Caio?
1: Não vamos fazer confusão, porque o goleiro de 78, o argentino naturalizado peruano, era Quiroga. Ramon. Isso. Quiroga, não tem nada de Queiroga. Isso. Não, hein?
3: Ixi,
1: não tem nada de Queiroga, não.
2: É, aquilo e nenhum lá parentesco marcado. No interior da Paraíba.
1: Exatamente.
0: Não, é porque não. O Queiroga não deixa passar nada.
1: Né? Ah, que isso. Mas é, realmente, mas depois, gente, que eu me referia, depois que a FIFA adotou essa obrigatoriedade das equipes dentro do mesmo grupo jogarem no mesmo horário, os grupos, a Copa do Mundo passou a ter 24 times, depois passou a ter 32 seleções, agora são 48, pela primeira vez na história, a maior Copa de todos os tempos, é por isso que a gente fala. É, jamais, quando foi isso implementado pela FIFA, se viu uma seleção jogar, né, sabendo já do que tinha que fazer, já sabendo do resultado do outro confronto do grupo, que a interessaria, no caso. Então, é uma ótima questão, foi muito bom tocar nesse assunto, porque a terceira rodada já começa depois de amanhã, inclusive, com a seleção brasileira em campo lá em New Jersey. É muito importante a gente lembrar disso, e é muito importante que a FIFA, as autoridades estadunidenses, que elas já se preparem aí para essa eventualidade que pode acontecer.
4: Bom, então é o seguinte, as equipes já estão na boca do túnel para começar o processo de aquecimento. O aquecimento vai ter ali aproximadamente 15 minutos, e o jogo está programado para começar às 10 para as 9 da noite para o segundo tempo de França 1, Iraque 0. Então, a gente vai fazer o seguinte, a gente vai acompanhar o segundo tempo de França e Iraque, trazendo as informações dentro da partida entre Noruega e Senegal, que vai começar às 9 horas da noite. E a gente vai abrir a transmissão daqui a alguns instantes. A FIFA agora confirma a informação. Começo da partida vai ser às 10 para as 9 horas da noite pelo horário de Brasília, às 8h50. Então a gente vai acompanhar por aqui na Band News FM em simultâneo a Noruega e Senegal. Assim sendo, eu já me despeço de Danilo Queiroz e também de Caio Costa. Danilo Queiroz, agora a gente vai acompanhar por aqui durante este jogo, durante Noruega e Senegal, que começa daqui a pouquinho. Valeu, Danilo.
5: Tá combinado. Vamos ficar acompanhando tudo, até porque muito interessante esse grupo, tenho certeza que no seu desfecho, na sexta-feira, quando estaremos de novo juntos trabalhando por aqui. Um abraço, ótima noite a todos.
4: Caio Costa, um grande abraço para você e até a próxima.
2: Grande abraço, Yuri, ao Silva, ao Camarão, a todo mundo que estava na audiência da Band News FM, acompanhando toda essa celeuma até resolver os jogos, e vamos acompanhar também Noruega e Senegal, baita jogo, e o desfecho desse França e Iraque.
4: Caio Costa e Danilo Queiroz estiveram conosco. Me despeço também de Bruno Camarão. É, teve um tempo, né, para a gente comentar, e vai ver o segundo tempo junto de Noruega e Senegal daqui a pouquinho. Valeu, Camarão.
0: Valeu, Yuri. É isso aí. Vem o segundo tempo aí. Tomara, claro, que o tempo permita que seja possível a disputa do segundo tempo nesse horário previsto.
1: Vai permitir, vai permitir.
0: Tomara, às 8h50 de Brasília. Mas, claro, tem um outro jogo que vem pela frente, tão importante quanto Noruega e Senegal. Valeu.
4: Valeu.

0: Silva Júnior, fica com a gente, porque ele vai trazer os detalhes ao momento que acontecerem de França e Iraque. Então, até daqui a pouco, Silva.
1: Valeu, Yuri.
0: 8 horas 29 minutos no horário de Brasília.
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0: Bom, França 1, Iraque 0, o segundo tempo ainda vai ocorrer, o jogo está interrompido, as equipes estão voltando para aquecimento agora e volta a chover muito forte na Filadélfia nesse momento, mas a gente vai acompanhar o segundo tempo, caso comece ali às 10 para as 9 da noite, durante a transmissão de Noruega e Senegal, com Anderson Gonçalves, André Coutinho e Lucas Belotti, comigo e Yuri Queiroga na apresentação e no plantão. Siga conosco!
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São 8 horas e 32 minutos. Hoje, por causa da transmissão da Copa do Mundo, com as partidas entre Argentina e Áustria e principalmente entre França e Iraque, agora Noruega e Senegal, não tivemos a exibição de O É da Coisa com Reinaldo Azevedo. Reinaldo Azevedo volta na segunda-feira ao comando do programa O É da Coisa. E também não tivemos a transmissão simultânea do Jornal da Band, claro, aqui no... na nossa programação do Dial, do, aliás, no Fast Channel, canal 131 do LG Channels e na TCL Channels, além do aplicativo Band Play, você pode acompanhar a edição de hoje do Jornal da Band, mas não pelo Dial do rádio, e também pela nossa transmissão pelas redes sociais. A gente atualiza os principais assuntos desta segunda-feira, dia 22 de junho de 2026. O PT avalia que o escândalo envolvendo o senador Jax Wagner, no caso Master, já contamina o presidente Lula e recomenda que ele deixe a liderança do governo no Senado o quanto antes. A defesa de Wagner recorreu ao Supremo Tribunal Federal para anular a operação de busca e apreensão na casa do parlamentar, apontando erros graves na decisão. A Polícia Federal afirma que o baiano foi beneficiário central de vantagens econômicas pagas pelo Banco Master, incluindo a compra de um apartamento de R$2,5 milhões e um repasse de R$3,5 milhões a uma empresa do enteado. Lula deve conversar com Wagner na quarta-feira e o discurso oficial do PT deve ser o de que uma eventual saída ocorrerá para que o senador possa se defender, e não por desconfiança. O ministro do Supremo, Alexandre de Moraes, deve decidir até quinta-feira se o ex-presidente Jair Bolsonaro volta para o presídio ou permanece em domiciliar quando se encerram os 90 dias do benefício. Moraes vai analisar exames de saúde atuais de Bolsonaro antes de decidir e o episódio da arma encontrada com segurança do ex-presidente na semana passada também pode ser considerado na decisão. Bolsonaro foi condenado a 27 anos e 3 meses de prisão pelo envolvimento na trama golpista e cumpre prisão domiciliar com tornozeleira eletrônica desde março. Em casa, o ex-presidente está proibido de usar celular, acessar redes sociais e gravar vídeos e só pode receber visitas com autorização do STF.

0: 8 horas e 35 minutos, espaço para as notícias da sua região.
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10: Fala, torcedor sintonizado na Band News, eu sou o Thiago Fernandes e estou aqui para falar sobre os retornos de Cruzeiro e Atlético. Os dois times voltam às atividades nesta segunda-feira, dia 22 de junho. As duas equipes iniciam as atividades pensando na preparação para o segundo semestre de 2026. Ambos têm competições importantes no segundo semestre. Os dois estão disputando o Campeonato Brasileiro e a Copa do Brasil. Cruzeiro está na Libertadores e o Atlético disputa a Copa Sul-Americana em 2026. O próximo compromisso do Cruzeiro será apenas depois da Copa do Mundo de Clubes. O Cruzeiro entra em campo no dia 22 de julho para enfrentar o Internacional no Estádio Beira-Rio. Já o Atlético entra em campo também na mesma data e o Atlético vai jogar na Arena MRV contra a equipe do Bahia. Os dois voltam às atividades pensando na disputa do segundo semestre da atual temporada.
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3: O Corinthians espera arrecadar 25 milhões de euros, que dá cerca de 147 milhões de reais na cotação atual, com a venda de jogadores na próxima janela de transferências, que será aberta no dia 20 de julho e vai até 11 de setembro. O Timão ainda não recebeu propostas oficiais por atletas do elenco. Hugo Souza, Mateuzinho, Matheus Bidu, Carrijo, Breno Bidon e Yuri Alberto estão valorizados e podem receber propostas nos próximos meses. Depay, que tem contrato até 31 de julho, já tem uma proposta de renovação. O novo vínculo será até julho de 2028. O Timão, na próxima janela, só vai contratar jogadores livres no mercado e com salários compatíveis à atual situação do clube. O Corinthians quitou a sua dívida com o Talleres da Argentina na última sexta-feira, envolvendo o meia garro, mas ainda não pode contratar jogadores porque tem mais um transfer ban imposto em razão de uma dívida com o Philadelphia União dos Estados Unidos pela compra do volante Martínez em 2024. Dito tudo isso, eu diria: eu quero é mais.
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1: Novamente com Copa do Mundo na Band News FM. 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Você confere com Anderson Gonçalves, André Coutinho, Lucas Belotti e comigo, Yuri Queiroga, na apresentação e no plantão A Bola Rola. Às 9 horas da noite, em 3 minutos e meio, voltamos com mais Band News FM, a voz oficial da Copa.
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1: Opa, e aí, tá legal? São 20 horas mais 50 minutos, horário de Brasília. É tempo de Copa do Mundo na Band News FM, a bola não para. Grupo I, a partir de agora tem Noruega e Senegal. Jogaço válido pelo Grupo I, onde também tem França e Iraque, que momentaneamente está interrompido, mas que você não vai deixar de acompanhar nada por aqui. Silva Júnior vai ficar no posto de Iraque, França, França e Iraque, enquanto a gente acompanha Noruega e Senegal, que já vão entrando no gramado, no MetLife Stadium, jogo válido pela segunda rodada do Grupo I. Noruega e Senegal. Noruega que venceu na primeira rodada, deixou uma boa impressão, e Senegal em busca de uma vitória. Não começou bem a Copa do Mundo e hoje tem um grande desafio pela frente. Desde 2024, Senegal não perde para uma seleção que está abaixo dela no ranking da FIFA. Promessa de jogaço de bola entre Noruega e Senegal, que já vão entrando no gramado. Já já, as escalações, os hinos das duas delegações e também a opinião no microfone Band News FM, que hoje fica a cargo de André Coutinho, e a apresentação e o plantão de Yuri Queiroga. Arbitragem brasileira já cruzando o centro de campo. Vai posicionando ali as duas equipes e nós vamos ter a execução dos hinos nacionais, o hino nacional norueguês, o hino nacional senegalês e depois bola rolando. E a gente espera que sem interrupção, né? Claro, evidente. Não falando da pausa para hidratação, mas que o jogo não seja suspenso, né? Momentaneamente suspenso, como foi França e Iraque. Antecipando, né, o que vai ser visto na última rodada, com os dois jogos do mesmo grupo acontecendo ao mesmo tempo, ao mesmo momento, pelo menos hoje de forma improvisada. O segundo tempo de França e Iraque ainda não começou. Aqui Noruega e Senegal, por enquanto com previsão tranquila, nada de raios, nada de chuva ou de tempestade, mas a gente está de olho para esse jogo válido pelo Grupo I entre Noruega e Senegal. As equipes vão terminando de se perfilar ali no centro de campo, no círculo central, Noruega e Senegal. E a gente vai ter execução do hino nacional da Noruega, também do hino nacional de Senegal, depois as escalações e tudo mais que envolve esse grande jogo válido pela segunda rodada do Grupo I. Grupo de França e Iraque, eu repito, jogo que está suspenso pelas condições climáticas. Hino da Noruega no MetLife Stadium.

freguês executado no MetLife Stadium para uma grande massa norueguesa, hein? Em Nova Jersey, acompanhando este jogo. E agora nós vamos à execução do hino de Senegal.

0: senegalês executado no MetLife Stadium. A bola vai rolar, segunda rodada, grupo I. Noruega e Senegal frente a frente. Vamos escalar as duas equipes, as duas seleções. Começando com os Vikings, começando com a seleção norueguesa. Como vem escalada a Noruega, Lucas Belotti? Boa noite, seja bem-vindo.
1: Grande Anderson Gonçalves, boa noite pra você, a todo mundo ligado conosco. Número 31 do ranking FIFA, seleção norueguesa, do um goleiro Nilan. Linha de defesa de 26, Rierson, 3, Christopher Ayer, 17, Turbjorn Hagen e 5, Miller Wolf. Meio campo de 8, Berg, 14, Ausnes e 10, Martin Odegaard. Mais à frente, Antônio Nussa com a 20, 7, Sorloff e 9, o artilheiro Haaland, o tibro técnico Stolzolbakken.
0: Escalada a seleção da Noruega. Do outro lado tem a seleção senegalesa, a seleção africana. Como vem escalada Senegal, Belotti?
1: Número 15 do ranking FIFA, a seleção senegalesa escalada com 16, o goleiro Mendy. Na defesa, 15, Diatta, 3, Koulibaly, 19, Musla Niakate e 25, Malik Diouf. No meio-campo, Idrissa Gana Gueye tem a 5, Papi Gueye tem a 26 e Lamine Camara tem a 8. Mais à frente, 18, Ismail Assar, 10, Sadio Mané e 11, Nicolas Jackson, o tibro técnico Papi Tchau.
0: Escalada também a seleção de Senegal. Vamos escalar também a arbitragem. Hoje, verde e amarela, Belotti.
1: Como eu esperei esse momento, hein? Dividi uma transmissão com alguém do mesmo país que eu lá nos Estados Unidos. Wilton Pereira Sampaio é o representante brasileiro do apito, assistido pelos nossos compatriotas. Bruno Rafael Pires, número 1, e Bruno Bosquilha, número 2. Até o VAR é verde e amarelo hoje, Anderson Gonçalves, Rodolfo Toschi Marques.
0: Quero ver como é que o Wilton vai se virar aí para falar com noruegueses e senegaleses. A bola vai rolar no MetLife Stadium em Nova Jersey. E a opinião no microfone Band News FM é de André Coutinho, que vai acompanhar tudo desta segunda rodada, Grupo I. E vai ser um jogão, André Coutinho, boa noite, seja bem-vindo.
2: Tudo bem, Anderson, uma ótima noite a você e a todos que nos acompanham. Mais uma vez um enorme prazer estar aqui para mais uma partida de Copa do Mundo. E uma partida, né, para nós brasileiros, é claro que a gente vai acompanhar Noruega, Senegal, jogo bom, jogo muito bom, mas que para nós brasileiros significa um pouco a mais, porque é desse jogo começa a ser definido talvez um futuro do Brasil, porque o Brasil vai cruzar lá na frente, em fases lá da frente, com justamente o segundo colocado dessa chave. A gente aguarda o que vai acontecer com a França, né? Porque a França está jogando daqui a pouquinho no segundo tempo, a bola vai voltar a rolar. O jogo da Filadélfia, que foi paralisado no intervalo, está 1-0 para a França. Se tudo der certo, daqui 2 minutos a bola volta a rolar na Filadélfia. E a França, mantendo o favoritismo e a primeira colocação, Noruega e Senegal vão brigar pela segunda posição desse grupo I, que é o grupo que lá na frente vai cruzar com o Brasil, o segundo colocado desse grupo, com o segundo colocado do grupo E, que hoje está sendo disputado entre Costa do Marfim e Equador. Curaçao, convenhamos, né? Mas talvez Costa do Marfim ou Equador. Então, daqui pode sair um futuro adversário da seleção brasileira nas oitavas de final, e é por isso que estamos todos de olho e atentos a essa partida também. A Noruega, que era cotada antes de a bola rolar na Copa do Mundo para ser uma das surpresas dessa Copa do Mundo. É uma seleção forte, uma seleção muito física e que tem o Haaland conhecido por todo mundo.
0: E que hoje vai ter um grande desafio pela frente, simultaneamente com França e Iraque. Vai rolar a bola para Noruega e Senegal. É o jogo que você acompanha aqui na Band News FM. Contagem regressiva em Nova Jersey. Vai rolar a bola para Noruega e Senegal. Ouça o frisson do público. Tudo certo, tudo pronto. Autoriza o árbitro, a bola rola, é Copa do Mundo da Band News FM. Noruega e Senegal pelo grupo I, segunda rodada a partir de agora para você. Bola que sai pela linha lateral, arremesso primeiro, favorece a seleção da Noruega, que joga toda de preto, enquanto a seleção de Senegal joga toda de branco. Ponta direita, campo de ataque, vem ali pro levantamento, Rierson. Ele vai tomando distância, pertinho da área. São os primeiros movimentos de jogo. Rierson toma distância por ali. O árbitro já autoriza a cobrança. Wilton Pereira Sampaio é o árbitro da partida. Rierson faz o levantamento.
3: Começou.
0: Na linha da pequena área, ela vai saindo pela linha de fundo, chega por ali a defesa, ela sai e é escanteio. Diga lá, Silva Júnior.
3: Alô, Anderson Gonçalves, amigos do Futebol da Band News FM, 2:10 depois de encerrado o primeiro tempo na Filadélfia, começa o segundo tempo de 1 para a França, gol de Mbappé, 0 para o Iraque, também pelo grupo I da Copa.
0: Silva Júnior está de olho nesse jogo também, segundo tempo começando agora. Aqui tem escanteio para a seleção da Noruega, ponta direita, campo de ataque, vem todo mundo para dentro da área, autorizado, já toma distância por ali para o levantamento, lá pela ponta direita, Odegaard, ali pelo lado direito, vem o levantamento, sobe a defesa, consegue o toque, volta no rebote, está de frente, tentou emendar o primeiro, essa bola desviada, vai pela linha de fundo, mais um escanteio, Belotti.
1: A primeira finalização é dos Vikings na partida, no rebote, no escanteio, Mussa acabou finalizando, camisa número 7, Antônio Nussa passou longe da meta defendida pelo Mendy, mas desviou na cabeça do Koulibaly, então é novo escanteio lá pela ponta direita, Odegaard bate.
0: Escanteio, bola parada, vem novo levantamento. Odegaard lá pela ponta direita, ele já coloca a bola na marca e toma distância, tá todo mundo aqui no segundo pau. Já autorizado pelo árbitro, vem Odegaard, levantamento, bola longa aqui na segunda trave, tenta o toque, antes a defesa. Mais um corte, é mais um escanteio, Belotti.
1: Cruzamento na segunda trave, e esse Odegaard buscando o Ayer, mais alto entre todos os atletas da Noruega, 1,98m. Essa seleção é em média a mais alta da Copa, Anderson, 1,87m. Na altura média, novo escanteio, ponto esquerda, vem aí os Vikings.
0: 2 minutos passados, é o primeiro tempo, vem pro levantamento mais uma vez a Noruega. Movimentação intensa dentro da área. Antes o juizão vai lá conversar com todo mundo. Na verdade ele tá dizendo que a bola tá fora do quarto de círculo. Wilton Pereira Sampaio já mostrando ali trabalho nesse início de jogo. Autorizado, vem Rierson, levantamento na pequena área, toque de cabeça. A bola vai entrando, tira da linha a defesa, mas já estava parado o jogo. Já estava parado o jogo. Arbitragem acho que está dando um escanteio ali, mais um para a seleção da Noruega. É isso, Belotti?
1: Exatamente, foi de novo dele, tá? O Ayer, defensor da equipe do Brentford da Inglaterra, lá no segundo andar, 1,98m. Mendy defende com as duas pernas, foi defesa de futsal, mas a bola saiu depois, novo escanteio.
0: Repete a dose, vem de novo Rierson. Aqui pela ponta esquerda do campo de ataque, autorizado, perna direita, levantamento fechado, sobe a defesa e afasta. Agora ela vai sobrar na intermediária. Nussa coloca a bola para o alto, sobra mais uma vez, consegue o toque de cabeça, vence embora, Sadio Mané. Abre a jogada pela ponta direita, já subiu a bandeira, Nicolas Jackson estava à frente.
1: Não pensou duas vezes, o assistente número 1, Bruno Rafael Pires, levantou a bandeira, não cumpriu aquele protocolo de aguardar, porque tinha certeza do impedimento do Nicolas Jackson, estava mesmo à frente no passe recebido do Sadio Mané. Era a resposta de Senegal, o jogo começa animado, Anderson.
0: Começa bom o jogo no MetLife Stadium em Nova Jersey, vai sair para o jogo mais uma vez a seleção norueguesa. Odegaard está jogando agora por dentro pela intermediária, faz o domínio, vai tentar arrancar mais uma vez para o campo ofensivo, prefere o passe e deixa de lado. Aqui com Regin, ele solta a jogada, junta a linha lateral, recomeça Miller Wolf. Aqui pelo campo de defesa, sai trabalhando mais uma vez pela intermediária. Ayer recomeça a jogada até o goleiro Nieland. Nieland faz o domínio na pequena área, perna canhota, ele tira, manda lá para o campo de ataque. Em disputa pelo alto, sobe Haaland, tenta ganhar, consegue escorar, caiu na sequência de ataque, consegue o toque, ela vai saindo, e é lateral que favorece mais uma vez a seleção da Noruega. Tem pressa Austens, ele sai jogando, volta mais uma vez aqui no campo defensivo.